0: Uma boa chance criada pelo Corinthians.
1: Mais uma chance do Timão, Gabriel Dudziak, 19 minutos e meio desse segundo tempo, segue 1-1 na Neoquímica Arena, Dudziak.
2: Esse que é o problema, segue 1-1, e cada vez mais, né, o Corinthians vai ter que se comprometer a atacar com muita gente, a arriscar um pouco mais. Não é um jogo ruim do Corinthians, de forma alguma, mas como o segundo gol não vem, daqui a pouco um contragolpe, um erro ali atrás, ou mesmo falta de acerto lá na frente, pode levar o Alvinegro a um resultado ruim. Hoje, né, com todo o respeito que a gente tem pela Chapecoense, empatar, perder para a lanterna do campeonato tem que ser considerado um resultado ruim.
1: O cronômetro não para e a CBN marca. 20 minutos, segundo tempo, Neoquímica Arena.
3: Corinthians.
1: Corinthians, Bidu.
3: Já pegou esse.
1: Também o Marcinho foi pra rede. Central da bola, Leonardo Dai.
4: 8 jogos já encerrados na rodada. Bragantino 2, Bahia 3, São Paulo 2, Atlético Mineiro 0, Fluminense 1, Vasco 0, Coritiba 1, Mirassol 2, Cruzeiro 3, Atlético Paranaense 1, Internacional 2, Santos 3, Remo 0, Flamengo 1 e o empate 0-0 para Botafogo e Palmeiras.
1: Timão mudando para Dela.
0: Muda duas vezes. Sai Memphis Depay, camisa número 10, para a entrada do Guinegão, 56. E está entrando Jesse Lingard, número 77, na vaga do Alan, 29. Hoje o Alan não finalizou o Rodrigo Vitar e isso gerou uma falta de informação para o ouvinte, viu?
1: Poxa vida, que pena, viu? Na próxima partida corintiana, naturalmente com o Alan titular, quem sabe, né, na Libertadores da América.
0: Sim,
1: na quarta-feira, né?
0: Afinal de contas, o Alan, Rodrigo Vitar, só fez o último gol dele como profissional, e na verdade o único, em 2015.
2: Não acredito.
0: Acredite se quiser, mas olha o Corinthians.
1: Chegando lado direito do campo, Mateuzinho pintou na linha de fundo, cruzamento, a bola pega na marcação, vai fora. Tem escanteio pro time corintiano aí pra Dela.
0: E aí outras duas informações, Rodrigo Itar. Guinegão entrando na equipe corintiana, está há 13 jogos sem marcar. Jesse Lingard, que entra também na equipe do Corinthians, há 16 jogos sem marcar. São as opções do Fernando Diniz para tentar fazer o segundo gol.
1: E nada do Pedro Raul, né?
0: Nope.
1: Lado direito do campo, chegando o time do Corinthians. Atenção, torcedor alvinegro. Rodrigo Garro pintou o cruzamento na área, bola desviada na primeira trave. Anderson tira, sobra de bola ficando com o Mateuzinho. Dele para Garro, pintou o lançamento na área, subiu a defesa da Chapecoense, chegou e tirou. Miguel Carvalho prefere fazer a jogada atrás e agora com o Marcinho. Marcinho tenta o lançamento para frente. Breno Bidu.
0: Imitaram.
1: Tava ligado por ali, o volante corintiano fez o toque atrás. Diga para Dela.
0: E dentro das opções de ataque, o Pedro Raul é o jogador que há menos tempo está sem marcar gols. São 5 partidas sem balançar as redes. O Dieguinho também, que é outra opção. Cadê o Dieguinho aqui na minha lista, hein? São 14 jogos sem marcar. Então, se alguém pode falar que está há menos tempo sem marcar gols, é o Pedro Raul, mas não foi o escolhido para essa mexida do Fernando Diniz.
1: E já passamos da metade desse primeiro tempo, temos 23 minutos da segunda etapa, temos 23 da segunda etapa, segue 1 para o Corinthians, 1 para a Chapecoense. Vem o time corintiano chegando por ali agora com Bidon, Bidon para Mateuzinho, Mateuzinho dele para Caio César, mano a mano, escapou da marcação, chegou, pico da área, dominou, limpou bonito, voltou por dentro, Garro ajeita, bola pelo lado esquerdo do campo, chega por ali agora do Carrijo. Carrijo fez um bom passe, deixando na boa com Bidu, Bidu voltou, Carrijo encarou, passou pela marcação, Marcinho volta na cobertura, chega e tira. Ele fez a tabela por ali com o lateral direito da Chapecoense, o Heitor, tem interligação direta chegando Marcinho, que bola, Marcinho esticou, linha de fundo, Mateuzinho tirou, bola tá viva ainda, briga pelo alto, saiu Cauê, tá viva ainda, Cauê faz a defesa. Ele e o Miguel Carvalho brigaram por ali, o choque foi forte entre eles e o Cauê levou a pior em termos de lesão e a melhor na jogada, hein, Pradela?
0: Mas é uma jogada rápida da Chapecoense que começa no campo de defesa e aí o Miguel Carvalho, ele consegue passar por trás da defesa corintiana e sai cara a cara com o Cauê. Foi muito bem o goleiro corintiano e corajoso, mais do que tudo, evitou o segundo gol da Chape.
1: 24 minutos desse segundo tempo, o Timão vem de novo, por ali agora com o Rodrigo Gargo, Gargo por dentro, tem Bidon, Bidon, lado direito, bola pro Mateuzinho, segurou, prendeu, esticou, dele pra Caio César, mano a mano, contra a marcação, trouxe pra perna canhota, segura, prende, tenta trabalhar a jogada, veio o toque por dentro pra Breno Bidon, de novo pra Caio César do mano a mano, abre a jogada, lado direito do gramado, Mateuzinho, prefere trabalhar por dentro, de novo com Breno Bidon, pintou, lançamento na área pro Lingarão, antes dele chega bem o Heitor, faz o corte por ali, o lateral direito da Chapecoense, toque errado, vem o Gustavo Henrique, ganha Breno Bidon, esticou, Linga, linha de fundo, cruzamento na área, toma, tirou, Anderson pelo alto, vem e tira, fez a defesa o goleiro da Chapecoense, a Chape se salva de novo ali para dela,
0: mais uma vez aparece o Anderson para fazer essa defesa, ele que passou pela base do Palmeiras, chegou nessa temporada para a Chapecoense, está fazendo o seu 20º jogo pelo time de Santa Catarina. Por enquanto, os dois goleiros trabalhando bastante no segundo tempo, hein, Vitário?
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1: O Timão vem de novo, lado esquerdo do campo, Lingar, cruzamento na área, tirou o Miguel, sobrou ainda, Mateuzinho atira pro gol, fica no meio do caminho, Eduardo Doma chega para fazer o corte, só que já não valia mais nada, né, para dela.
0: Marcação de impedimento assinalado ali pelo auxiliar número 1, Rodrigo Figueiredo, Figueiredo Henrique Correia do Rio de Janeiro, que hoje é assistente do Wagner do Nascimento Magalhães.
1: Gabriel Dodziak, 26 minutos do segundo tempo. Tempo vai passando, o Corinthians vai se complicando em casa na Neoquímica Arena. Corinthians que vem de 3 derrotas seguidas no Campeonato Brasileiro. Não dá para perder pontos para a Chapecoense, né, Dodziak?
2: Não dá, embora recentemente São Paulo e Bahia tenham perdido, né? Mas, de fato, para essa recuperação acontecer, Corinthians precisa de 3 pontos contra o adversário mais fácil possível. Em casa, jogando contra a lanterna do campeonato. Mas está faltando esse golzinho. Boas movimentações, vou repetir, boas movimentações do Corinthians ali do meio para frente, mas está faltando a finalização indefensável. Está faltando a jogada na qual o atacante não perde de jeito nenhum.
1: Matheus Bidu acabou dominando errado, sobra de bola, fica no contínuo da Chapecoense, vem pelo lado direito do campo com o Marcinho, esticou na linha de fundo, Heitor passou, pediu, recebeu, cruzamento na área, bate no Matheus Bidu, Gustavo Henrique chega para fazer o corte pro time corintiano, sobra de bola, fica pelo lado esquerdo do campo de defesa, o time do Corinthians sai jogando por ali agora com o Rodrigo Garro, rompe a linha central do gramado, deu tapa à frente, a bola bem aberta por ali, chega no Jess Linger, recebeu mano a mano, ele contra a marcação, segurou, brecou, não encarou o Camilo, preferiu trabalhar por dentro, veio por ali agora, ó, o Breno Bidon, abre a jogada, lado esquerdo do gramado tem o Jess Lingard, mano a mano contra a marcação, saiu o toque, Caio César esticou linha de fundo, antes da chegada do Jess Lingard, tira bem a defesa, Cauã Faria chegou tirando e colocando pela linha de lado ali para dela.
0: E aí o jogador da Chapecoense, o Cauã, ele vai com o corpo em cima do Caio César e evita a batida de lateral rapidinho, por isso recebe cartão amarelo o zagueiro da equipe da Chapecoense.
1: Chape que se protege, o Timão vem, 28 minutos desse segundo tempo, esticou o Garro na linha de fundo, bola muito forte, é só tiro de meta, o cronômetro não para e a CBN marca 28 minutos, segundo tempo de partida, Neoquímica Arena.
3: Corinthians
1: 1,
3: Chapecoense
1: também 1. Central da bola, Leonardo Dai.
4: Mais cedo no Rio, o Palmeiras empatou com o Botafogo no estádio Nilton Santos em 0-0. Mais cedo ainda, o Santos venceu o Internacional fora de casa por 3-2.
1: Rodrigo Vittar. Vamos juntos aqui no Futebol Globo CBN, por enquanto com um empate na Neoquímica Arena. Um para o Corinthians, um para a Chapecoense. Chape que muda, né, para dela.
0: Mais duas vezes vão entrar o número 16, o Bruno Matias, que é volante, na vaga do Heitor, número 5, lateral direito, e o Everton, 26, está entrando na vaga do Iago Felipe. Iago Felipe já tinha cartão amarelo, o Everton, número 26, está entrando, o Bruno Matias entra na vaga do Heitor, que não tinha cartão amarelo, mas também sai, já mexeu 4 vezes a Chapecoense do Rafael Lacerda.
1: Segue colocando sangue novo, Gabriel Dudziak.
2: Exato, e de novo eu vou partir do pressuposto de que o desejo é ter jogadores descansados, capazes de correr bastante, e tirar a Chapecoense lá de trás nos momentos em que o Corinthians trocar muitos passes. Me parece que é o Everton que vai jogar na lateral direita da equipe da Chapecoense, onde antes estava o Heitor. Heitor, ex-internacional.
1: Lado direito do campo de defesa, o Corinthians tem a posse da bola por ali, agora com o Tioca. Tioca fez o toque por dentro, chega no Rodrigo Garro, abre a jogada, lado direito do campo, boa bola, Breno Bidon, esticou para a linha de fundo, vem Caio César, recebeu mano a mano, ele prefere voltar a jogada mais uma vez ali, agora para Breno Bidon.

0: Chega de novo no Caio César. Caio César que distribui para Mateuzinho. Temos 30 minutos, 30 jogados desse segundo tempo. Segue 1-1, tensão na Neoquímica Arena. 1 para o Corinthians, 1 para a Chapecoense. A falta está marcada. Falta em cima do Breno Bidão. É falta pro Timão fazer a cobrança para dela.
1: Exato, e aí só falando sobre o Everton. Everton é lateral direito, acabei sendo induzido pela placa mostrada ali pelo árbitro. Everton que chegou na Chapecoense na temporada passada, rodou para alguns times do interior aqui de São Paulo, jogou na Inter de Bebedouro, jogou no Capivariano, jogou também na Portuguesa Santista. Desde o ano passado está na equipe da Chapecoense.
0: Timão que vem lá do esquerdo do campo, esticou linha de fundo, vem Rodrigo Garro, dominou, invadiu a área lado esquerdo, tentou cruzamento, a bola passou e foi pela linha de fundo. Só tiro de meta para a Chapecoense aí para dela.
1: E por enquanto vai conquistando um pontinho valioso fora de casa. Corinthians tentou na jogada pelo lado esquerdo, mas em posição de impedimento, Garro não poderia seguir no lance.
0: 31 minutos jogados desse segundo tempo. O Corinthians está empatando em casa na Neoquímica Arena. 1 para o Corinthians, 1 para a Chapecoense. A Chape vem lado esquerdo do campo. Bolassi recebeu. Linha de fundo, vem o cruzamento na área. Batida para o gol! Gol!

0: Chapecoense! Marcinho de novo, ele! Contra-ataque, jogada criada na pura velocidade, de novo o bicão do goleiro, ganhando pelo alto o time da Chapecoense, Polassi, foram o cruzar, o lançamento para frente, um toque de cabeça no meio do caminho ali no Garcês, mais três toques na bola do Bolassi, dominando, ajeitando e cruzando na medida para o Marcinho de primeira, mandando para o fundo do gol. A Chapecoense surpreende na Neoquímica Arena e vira o jogo, e o placar da CBN agora marca para você:
1: Corinthians
0: 1,
1: Chapecoense
0: 2 para a Chapecoense. Duas vezes, Marcinho! O detalhe do gol é seu, Guilherme Pradella.
2: Que não é a primeira vez que a Chapecoense consegue criar um grande lance com esse lançamento que vem lá do goleiro até o campo de ataque. Ganhou na corrida o Bolassi, cruzamento na medida, ó, uma belezinha de cruzamento para o Marcinho, que chega finalizando para fazer o nono gol dele, na verdade, o décimo gol dele na temporada. Nunca teve uma temporada tão goleadora como teve o Marcinho em 2026 pela Chapecoense. 2-1 vence a Chapecoense de virada. E no Corinthians, acionado o protocolo, desespero total.
0: Que coisa, Gabriel Dodziak, é gol da Chapecoense. 33 minutos do segundo tempo, segue 2-1 para a Chape. Aliás, agora está 2-1 para a Chapecoense, hein, Gabriel Dodziak?
3: Incrível. A gente meio que comentava sobre essa possibilidade, mas de verdade não achei que ocorreria. Foi assim, um gol de manual do time que joga em ligação direta. É um bicão do goleiro, o Garcês desvia, a bola sobra para o Bolassi, ele cruza e o Marcinho chega na frente da marcação para fazer o 2-1. Sabe o que me lembrou, Bitar? Aquela época que a gente falava do futebol do Fernando Diniz. Ah, é muito bonito, toca, cria, perde o jogo. Hoje tá aparecendo esse Fernando Diniz. E para mim já tinha ficado lá atrás, lá nos tempos, sei lá, de São Paulo, de Audax. Fazia tempo que eu não via um jogo desse jeito. O Corinthians até perdeu jogando mal, mas desse jeito, jogando bem para ganhar, e tá 2-1 para Chapecoense, fazia tempo que eu não via.
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0: Quase 35 minutos do segundo tempo, por enquanto 2-1 para a Chapecoense. Surpresa na Neoquímica Arena, tem falta marcada para o time corintiano fazer a cobrança. Desespero total na Neoquímica Arena. O Corinthians, Dai, vai se complicando na tabela do Brasileirão, né, Dai?
5: 11º lugar com 32 pontos neste momento o Corinthians, 7 de vantagem para a zona de rebaixamento. Chapecoense está chegando a 17 com um jogo a menos.
0: Será
5: que dá? Está muito ruim ainda.

0: É contra o Vasco, né, esse jogo.
1: É em casa, né?
0: Sim.
1: Então, assim, poderia chegar a 20 pontos, o Remo tem 23, já não está tão longe, assim, pelo menos, de não ser lanterna do campeonato.
2: Agora, esse resultado faz o Santos... Ah, não, tem que ser mais um, né?
1: Aquele gol do Inter ainda deixa o Corinthians... O último gol do Inter de pênalti, né, deixa o Corinthians à frente do Santos.
2: O Corinthians vem lá do direito do campo, antes da chegada do Caio César, tira bem o Fernando, a bola pega na marcação do Caio César, vai pela linha de lado, sai em arremesso lateral, que coisa, diga aí pra dela.
0: E o Corinthians, por enquanto, enfrentando a sua quarta derrota seguida no Campeonato Brasileiro, perdeu pro Cruzeiro, perdeu pro Coritiba, perdeu pro Santos na última rodada, jogando em casa, é a pior sequência, já é a pior sequência do Corinthians com três derrotas no Campeonato Brasileiro, e agora tá aumentando para quatro. Mexe mais uma vez a Chapecoense pela última vez. Entra o David, camisa 19. David, 19, tá entrando e tá saindo o Marcinho, número 7. Hoje fez barba, cabelo e bigode o Marcinho, hein?
2: Impressionante, dois gols marcados na Neoquímica Arena pelo Marcinho, dois para a Chapecoense, um para a equipe corintiana, lado direito do campo, o Timão chegando mais uma vez agora com o Caio César, mano a mano contra a marcação, segurou, prendeu, voltou o Carrijo, preferiu fazer o toque por dentro, o Breno Bidon para frente, tentativa com o Guinegão, tira bem a defesa, aí aparece por ali agora o Bruno Matias, que retomando para o time da Chape, tem entregação direta, para no meio do caminho, a bola volta mais uma vez ali com o Rodrigo Garro, 37 minutos no segundo tempo, dois para a Chape, um para o time corintiano, Timão que vem mais uma vez agora pelo lado direito do gramado, Rodrigo Garro lançou na área nas mãos do Anderson, sai do gol para fazer a defesa ali, para dela.
0: Para a Chapecoense, que ainda não venceu fora de casa nesse Campeonato Brasileiro, por sinal, são três pontos conquistados até agora como visitante, empates com Vasco, Mirassol e com o Santos. Pela primeira vez está conseguindo um triunfo jogando longe de Santa Catarina.
2: Aliás, só vencendo paulistas até aqui nesse Campeonato Brasileiro. Venceu o Santos lá na primeira rodada por 4-2. Mas recentemente bateu o São Paulo. E agora vencendo a primeira fora de casa. 2 para Chapecoense, 1 para o Corinthians em plena Neoquímica Arena. Lado direito do campo de defesa, saem jogando por ali. Agora João Pedro Tioca.
0: Lá
2: 37
0: vem ele.
2: Minutos e meio. Diga aí, Pradela.
0: Pedro Raul, daqui a pouco no Corinthians. E tem mais um ali também, à beira do gramado, o Corinthians vai mexer mais duas vezes.
2: O Timão vem lá do esquerdo do campo, chegando ali agora com o Matheus Bidu, tentativa de lançamento, a falta está marcada, é falta para a equipe corintiana fazer a cobrança aí para dela.
0: Parece que o Dieguinho que vai entrar também junto com o Pedro Raul daqui a pouco no Corinthians, a ver se é essa a mudança ou não e se é agora com essa batida de falta ou depois. Garro posicionado para fazer a cobrança, Corinthians busca o empate contra a Chapecoense, última colocada do Campeonato Brasileiro.
2: 38 minutos jogados desse segundo tempo, 2 para a Chapecoense, 1 para o time corintiano.
0: Mudando.
2: Diga.
0: Pedro Raul, 18, entrando na equipe corintiana, Pedro Raul, 18, e o Matheus Pereira também vai entrar. Matheus Pereira está entrando, e acho que vai ser o Rodrigo Garro, hein? Garro ia fazer a batida, aparentemente vai sair, entram Matheus Pereira e entram Pedro Raul, Rodrigo Garro está saindo e o outro a gente confirma daqui a pouquinho quem vai sair.
2: Vem chance na bola parada ali para o time corintiano fazer a cobrança. Atenção, torcedor alvinegro. Quem sabe agora o empate. Mateuzinho está na bola. O Corinthians tendo a chance. Mateuzinho, cruzamento na área. Subiu a defesa, tirou, voltou. Caio César em cima da marcação. Sobra agora com o Breno Bidon. Ele abre a jogada. Lato direito do gramado. Chega no Caio César. Caio César não encara no mano a mano. Vem por ali agora Matheus Pereira. Cruzamento na área. Passa pelo Gustavo Henrique. Passa por todo mundo. Vai fora. É só tiro de meta para a e fazer a cobrança. 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
2: Gabriel Dodziak, duas mudanças no time corintiano. O que pretende agora o técnico Fernando Diniz? E já emenda uma segunda pergunta. 39,5 do segundo tempo, já está naquela hora do desespero do Gustavo Henrique como centroavante do Ziaque.
4: Daqui a pouco deve ir também, né? Um desespero muito grande. Vai você, já eu complemento, Bitar.
2: Chegando por ali o time corintiano, a bola pelo lado esquerdo do campo de ataque, tentativa de lançamento e fica curto por ali para Anderson que volta pelo lado esquerdo do campo de defesa, vem por ali o time da Chapecoense pelo lado esquerdo, tenta ligação direta, lançamento pro Bolassi, de cabeça ajeitou Garcês, cara a cara para fazer, ele bateu para fora. A bola vai pela linha de fundo, é só tiro de meta. Era o terceiro da Chapecoense, em um modo muito parecido com o segundo gol, hein, Pradella?
0: E dessa vez, o chutão que veio lá do campo defensivo, teve um desvio no meio do caminho do Bolas, mas extremamente semelhante. E o Corinthians não está tendo capacidade para evitar esse tipo de lançamento, mais do que isso, marcar os atacantes que conseguem receber essa bola em velocidade. Corinthians está perdendo a quarta seguida no Brasileirão, Bitar.
2: Lado esquerdo do campo é o time corintiano chegando, 41 minutos do segundo tempo. Vem a cobrança, o toque curto ali agora com Gustavo Henrique. Lado esquerdo do campo chega no Lingard. Lingard preferiu voltar por dentro. Vem a jogada para o time corintiano. Cruzamento na área, Pedro Raul. Sobe bem a defesa e tira. Sobra de bola. Guinegão ganhou, bateu pro gol. Passe, vai pela linha de fundo. Um chutaço do Guinegão. Ela passou triscando o travessão do Anderson. Linha de fundo, é só tiro de meta para Chapecoense, para dela.
0: Que tem que se segurar para conseguir esses três pontos valiosos. Daqui a pouco já sobe a plaquinha dos acréscimos. Por enquanto, um 2-1 valiosíssimo para o time de Santa Catarina.
2: Corinthians, que no meio de semana tem Libertadores da América contra o Estudiantes fora de casa, né, Pradella?
0: Quarta-feira, 9:30 da noite, lá na Argentina, primeiro jogo das quartas de final, Libertadores.
2: Vem, timão, lançamento, buscando Gustavo Henrique, tira bem a defesa. Gustavo Henrique já tá lá na área, hein, Pradella?
0: Ah, um jogo desse tipo, protocolo, desespero total.
5: E eu ia falar naquele momento, Bitar, que eu não gosto muito, não. É claro que você tem momentos e momentos, mas hoje o Corinthians, quando trocou passes, jogou por baixo, foi bem, né? Aí você vai para 10 minutos finais, com os acréscimos, e abandona tudo isso e fala, não, vamos cruzar de qualquer jeito. Pode dar certo, mas não gostei, não.
2: 42 minutos do segundo tempo, vem o Breno Bidon, encarando a marcação, ele abre a jogada pelo lado esquerdo, chegando o Matheus Pereira, esticou, Matheus Bidon, cruzamento na área, nas mãos do Anderson. Anderson sai do gol para fazer a defesa. Fala, Dai.
1: Dos, por enquanto, 17 pontos que a Chapecoense tem no campeonato, contando com esses três parciais, 11 contra os quatro grandões de São Paulo. Ganhou uma e empatou a outra contra o Santos. Por enquanto está ganhando uma e empatou a outra contra o Corinthians e ganhou do São Paulo. E só não empatou com o Palmeiras lá no primeiro turno no Bank Park, porque tomaram um pênalti lá, aquela coisa toda.
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2: 43 minutos do segundo tempo, o placar é de 2-1 para a Chapecoense em plena Neoquímica Arena. Mateuzinho, cruzamento na área, toque de cabeça, ela passa pelo Gustavo Henrique, vai fora! Vai pela linha de fundo, é só tiro de meta, o timão de novo, perdendo uma grande chance aí para Adela.
0: Passou pelo Caio César também, que estava fechando ali no segundo pau. Corinthians abusando dos cruzamentos, mas chute que é bom no gol, nada, nada.
2: Só cruzando a bola na área, por enquanto nada de gol. Fez um, abriu o placar logo no comecinho ali com o Matheus Bidu, só que o Marcinho marcou duas vezes. 2-1 para a Lanterna Chapecoense na Neoquímica Arena. 43 minutos e meio do segundo tempo, segue 2-1 Chape. Timão que vem pelo lado direito do campo, chega no Matheus Pereira. Matheus Pereira para o Bidu, Bidu esticou, lado esquerdo olhou para a área. Lingard pintou o cruzamento, tira bem a defesa. Sobra de bola ficando com o time da Chapecoense. Vem por ali, dá um bicão para o alto, Bolassi. Bolassi dá o bicão, mas o Garcês não gostou, não, viu, Pradella?
0: Porque devolve a bola rapidamente para o Corinthians e a Chapecoense não consegue segurar um pouquinho. Daqui a pouco sobe a plaquinha com os acréscimos, Bitar.
2: Matheus Pereira vem pelo lado direito do campo, fez a inversão do lance, a bola pelo lado esquerdo para Gustavo Henrique. Ajeitou, virou o corpo e virou a jogada. Matheus Bidu olhou para a área, ele preferiu voltar a Gustavo Henrique. De longa distância, cruzamento na área, o desvio de cabeça para trás, a defesa tira. Bola pela linha de fundo, vem aí, escanteio para o time corintiano, para Adela.
0: Por enquanto, a Chapecoense está se virando como dá para evitar esses cruzamentos. Mas agora tem tiro de canto, Corinthians pressiona e mexe. Dieguinho, 61, está entrando. Dieguinho, 61, está entrando. Já confirmo quem saiu.
2: Lado esquerdo do gramado, vem por ali o time corintiano, quem sabe agora. Pintou o cruzamento na área, Bidon desviou, tira bem a defesa. Alivia por ali, a Chapecoense põe para frente de qualquer maneira.
0: Caio César.
2: Caio César saiu, é isso, para dela.
0: Para a entrada do Dieguinho. A última vitória da Chapecoense contra o Corinthians, viu, Bitar? Foi em 2019, pela Copa do Brasil, quarta fase, uma vitória por 1-0, jogando em casa. Agora vou preciso pesquisar a última vez que a Chapecoense ganhou do Corinthians jogando na Neoquímica Arena, se é que aconteceu, hein?
1: Eu desconfio que não tenha acontecido. Posso estar esquecendo de alguma coisa, mas que eu me recorde, pelo menos, jamais aconteceu.
2: Teremos aí mais 6 minutos desse segundo tempo. Vamos até 51. Vem Dieguinho. O Timão tentando voltar para o jogo. Perde na Neoquímica Arena. 2 para a Chapecoense. 1 para o time corintiano. Timão que vem 6. Mais uma vez ali pelo lado esquerdo do campo. A bola bem aberta. Chegando. Pintou o cruzamento na área. Sobe bem a defesa no meio do caminho. Vem ali o Gustavo Henrique. Abre o jogo pelo lado direito. Força demais. Antes da chegada do Breno Bidon. Garcês tirou. Voltou. Bidon ganhou de novo. Garcês chega para fazer o corte. Fernando complementa, dá o bicão pra frente, tira de qualquer maneira, sobra de bola ficando com o time corintiano, vem Dieguinho, Bolassi chega antes na cobertura, leva melhor, Garcês, abre, vira o lado esquerdo do campo, vem por ali, agora Bolassi tenta escapar da marcação, Guinegão, volta pra retomar pro time corintiano, tem chance aí do Corinthians, quem sabe o empate no finalzinho do jogo, Mateuzinho, recebeu no bico da área, voltou, Breno Bidon, olhou pra área, segurou, prendeu, voltou, de novo Bidon, inverte o lance, bola pelo lado esquerdo do campo, chegando o Matheus Bidon, trouxe por dentro, ameaçou, bate, voltou de novo, lado esquerdo, ela chega por ali agora na participação do Lingar. Lingar fez o cruzamento na área, defesa tirou meio esquisito, voltou de novo, Matheuzinho, pintou o cruzamento na área, sai do gol, Anderson para fazer a defesa.
0: Nunca,
2: diga,
0: nunca a Chapecoense venceu o Corinthians na Neoquímica Arena, nos jogos como mandante. O Corinthians tem 5 vitórias e 4 empates por enquanto, conseguindo um feito inédito, o time de Santa Catarina.
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2: O Timão vem de novo, lado direito, cruzamento na área, o desvio pro gol. Defendeu Anderson! Espetacular, gigante a defesa do goleiro da Chapecoense, na testada na área do Pedro Raul, ele ganhou da marcação, testou pro chão como manda o manual, Anderson fez a defesa no centro do gol para dela.
0: Com o pé direito, garantindo por enquanto assim a terceira vitória da Chapecoense em confrontos contra o Corinthians, isso no 20º jogo entre as equipes. Corinthians ainda pressiona no finalzinho
2: e vem de novo o Dieguinho, lado direito do campo, chegando mano a mano, partindo para a linha de fundo, segurou, prendeu, voltou, balançou, ganhou, cruzamento na área, tira bem a defesa, manda a bola pela linha de lado, tira o Bruno Matias, ela sai em arremesso lateral. 48 minutos, vamos até 51, são os instantes finais, já temos 48 minutos do segundo tempo, segue 1 pro Corinthians, 2 pra Chape, Mateuzinho vem, lado direito do gramado, cruzamento na área, a bola pega na defesa, sobra de novo, Mateuzinho, cruzamento na área, toque de cabeça do Pedro Raul, a bola vai pela linha de fundo, sai em tiro de meta.
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0: no Rio de Janeiro.
2: 49 minutos do segundo tempo, segue 2-1 para Chapecoense. O Timão vem de novo agora com o Dieguinho, mano mano contra a marcação, ele segurou, prendeu, esticou, linha de fundo, cruzou na área, a bola passa por todo mundo, tira bem a defesa da Chapecoense, ali via por ali agora o Miguel, sobra de bola ficando pelo lado esquerdo com o Liga, jogo tá parado, o árbitro deu o quê, hein, pra dela?
0: Aparentemente posse de bola para a equipe da Chapecoense, que volta a jogar agora no outro sábado, 5 da tarde em casa, contra o Internacional. Aí é duelo de times que estão ali na parte de baixo da tabela. Depois, Campeonato Brasileiro também, Atlético Mineiro, no sábado, dia 19 de setembro, jogo fora de casa.
2: O Dudziaki, é cedo ainda para falar que a Chapecoense pode sonhar se confirmar a vitória hoje, Dudziaki?
4: Não, pode falar, né? Sonhar ainda não está pagando imposto, Bitar.
2: Mas ainda, né?
4: Não sei, por enquanto.
2: 49,50 desse segundo tempo, placar de 2-1 para o time da Chapecoense. Lado direito do campo vem por ali o Mateuzinho, Mateuzinho com o Dieguinho. O Corinthians já buscando empate para diminuir o prejuízo na Neoquímica Arena. São os instantes finais de jogo. Lado esquerdo do campo chega por ali agora o Matheus Pereira. Matheus Pereira volta com o Linga. Linga de novo. Lado esquerdo do campo, Matheus Pereira. Inverte o lance. Matheus Vidô recebeu, encarou. Trouxe pelo lado esquerdo do campo de novo ali para o Matheus Pereira. Já olhou para a área. Pintou o cruzamento. Bidon dominou, escapou, virou bike, manda por cima do gol. A jogada foi bonita, a foto incrível, mas ele mandou para fora, para dela.
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2: Contra a marcação, o jogo vai terminar na Neoquímica Arena, talvez uma última chance pro Timão. Matheus Pereira vai colocar a bola na área, é falta marcada, o Timão tem uma última alternativa. Matheus Pereira, atenção torcedor corintiano, quem sabe o empate agora. Matheus Pereira lançou na área, sobe bem a defesa da Chapecoense, tira, mandando pela linha de lado, vai terminar o jogo na Neoquímica Arena. No momento em que o árbitro apita pela última vez, terminou
9: Corinthians
2: 1, Matheus Bidu.
9: Chapecoense.
2: Marcinho duas vezes de virada, deu Chapecoense na Neoquímica Arena. 2 para Chapecoense, 1 para o Corinthians. A primeira vitória da Chapecoense na capital paulista contra o Timão na Neoquímica Arena. 2 para a Chape, 1 para o Corinthians. 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

0: Terminou o jogo na Neoquímica Arena e surpreendentemente deu Chapecoense. 2 para Chapecoense, 1 para o Corinthians de virada na Neoquímica Arena. Corinthians que praticamente começou o jogo vencendo, né? Gol do Matheus Bidu, com menos de 2 minutos, abriu 1-0 e depois tomou a virada. Gabriel Dudziak, a sua manchete do jogo, quero ouvir o Dudziak.
1: Começou muito bem, terminou muito mal.
0: 9 horas 33 minutos do horário de Brasília, vamos até as 10 da noite repercutindo essa grande vitória da Chapecoense, esse resultado preocupante, quarta derrota em sequência do Corinthians no Campeonato Brasileiro. Vem aí, depois do nosso recado, Leonardo Dai aqui no Futebol Globo CBN, para quem quer saber mais e melhor sobre futebol.
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9 horas e 35 minutos no horário de Brasília. Rapaz, que coisa, hein? A Chapecoense, acho até que vai ser rebaixada, mas vai ser rebaixada machucando uma turma aí, hein? Terminou o jogo na Neoquímica Arena, 1 para o Corinthians, 2 para a Chapecoense. O Corinthians perdeu para a lanterna do campeonato. Chapecoense em último lugar no Campeonato Brasileiro, já tinha vencido o São Paulo em Chapecó e agora também vence o Corinthians na Neoquímica Arena. Deixa eu só pedir para o Guilherme Pradella depois vir aqui no estúdio, por favor. Corinthians perdeu para a Chapecoense por 2-1, jogo na Neoquímica Arena pelo Campeonato Brasileiro, 26ª rodada do Brasileirão. Chapecoense vai a 17 pontos, está 11 pontos atrás ainda do último time fora da zona de rebaixamento, enquanto o Corinthians estaciona aí nos 32 pontos neste momento, está em 11º lugar. O Timão, que quarta-feira tem um jogo muito importante contra o Estudiantes de La Plata pela Libertadores, jogo de ida das quartas de final na Argentina, né, em La Plata, e depois o jogo de volta vai ser na Neoquímica Arena. A 26ª rodada do Campeonato Brasileiro está praticamente concluída, né? A gente tem um jogo só para acontecer ainda amanhã. Os jogos já encerrados: Red Bull Bragantino 2, Bahia 3, São Paulo 2, Atlético Mineiro 0, Fluminense 1, Vasco 0, Coritiba 1, Mirassol 2, Cruzeiro 3, Atlético Paranaense 1, Internacional 2, Santos 3, Remo 0, Flamengo 1, Botafogo 0, Palmeiras 0, Corinthians 1, Chapecoense 2. Amanhã, às 8 horas da noite no Barradão, tem o jogo entre Vitória e Grêmio para fechar a rodada. Flamengo é o novo líder do campeonato com 54 pontos, o Palmeiras é o segundo com 53, o Atlético Paranaense é o terceiro com 45, o Fluminense é o quarto com 45, o Bahia é o quinto com 43, fechando a zona de classificação para a próxima Libertadores. Depois, Cruzeiro em sexto com 42, Coritiba em sétimo com 37, Atlético Mineiro em oitavo com 36 e um jogo a menos, Red Bull Bragantino em nono com 35 e um jogo a menos, São Paulo em décimo com 33 e um jogo a menos, e o Corinthians em 11º lugar com 32 pontos, fechando neste instante a zona de acesso à próxima Sul-Americana. Depois, Santos em 12º com 32 pontos e um jogo a menos, Botafogo em 13º com 31 pontos e um jogo a menos, Vitória em 14º com 29 pontos com um jogo a menos e o Grêmio em 15º com 28 pontos com dois jogos a menos. No caso, estou contando como jogo a menos aí esse Vitória e Grêmio de amanhã. Então, Vitória amanhã joga e fica em dia com a tabela, o Grêmio joga e ainda fica com um jogo atrasado. Mirassol em 16º, 28 pontos. E aí vem a zona de rebaixamento com o Vasco em 17º lugar com 25 pontos. O Internacional em 18º com 25 pontos. O Vasco tem um jogo a menos. O Remo em 19º com 23 pontos. E a Chapecoense com 17 pontos e um jogo a menos. Como a gente dizia, né? Se a Chape eventualmente vencer esse jogo a menos que tem com o VAR, contra o Vasco, a gente vai ter a Chapecoense com 20 pontos, né? Eu teria a Chapecoense com 20 pontos, 3 atrás aí do Remo, que é o penúltimo colocado. Então, pelo menos para não cair em último lugar, dá para dizer que a Chapecoense está viva. Evitar o rebaixamento aí vai ser muito mais difícil, né? Se a Chapecoense ganhar todos os jogos que ela tem até o fim do campeonato, 33 mais 17, ela vai para 52. Então, ela poderia perder aí no máximo 10 pontos, assim, no limite do limite do limite, perder 10 pontos para ainda assim contar, para não cair para a segunda divisão. Peraí que eu fiz a conta errada, faltam 39 pontos para a Chapecoense, né? Então, 39 mais 17, ela poderia fazer 56. Então, ela pode perder aí, no máximo, estourando 15 pontos em 13 jogos para não cair para a segunda divisão. É muito difícil, mas vai fazendo, sem dúvida alguma, um segundo turno muito melhor do que o primeiro. Isso dá para dizer com toda certeza. Chapecoense empatou com o Santos, Chapecoense venceu São Paulo e Corinthians, Chapecoense empatou com o Bahia. Então, só aí a gente está falando de 8 pontos conquistados em 6 rodadas do segundo turno contra 9 pontos conquistados no primeiro turno inteiro do Campeonato Brasileiro. O Chapecoense não vencia um jogo fora de casa desde maio. Venceu um amistoso contra o Grêmio durante a Copa, mas jogo mesmo fora de casa, jogo oficial, desde maio na Copa Sul-Sudeste, a Chapecoense não vencia, venceu o Corinthians por 2-1. Em um minuto, vou ver se o Gabriel Dudziak consegue explicar por que o Corinthians perdeu o jogo. Ah, um minuto já foi agora. Não, então aquela mensagem dos nossos patrocinadores, aqueles todos juntinhos. Então, depois dessa mensagem, o Gabriel Dudziak vai tentar explicar por que o Corinthians perdeu para a Chapecoense por 2-1 na Neoquímica Arena.

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0: verdade, porque normalmente a gente tem um tipo de situação que é o seguinte: você pega um time mais frágil e você acaba tendo dificuldades para abrir o placar. Porque o time mais frágil, ele visitante, joga lá atrás, se defende com muita gente, se entrega o tempo todo. E aí é difícil encontrar espaço para você criar uma jogada perigosa, finalizar e fazer o gol. Quando você consegue fazer 1-0 com um minuto de jogo, essa dificuldade desaparece. Teoricamente, cabe ao outro time, o time mais frágil, se arriscar no campo de ataque, buscar o gol de empate, abrir espaços sem conseguir, né? Porque não é um time muito qualificado. E o Corinthians teve essas possibilidades hoje. O Chapecoense tentou subir marcação, tentou trocar um pouquinho mais de passe, não estava conseguindo nada. E enquanto a Chape não conseguia nada, ofensivamente falando, o Corinthians teve oportunidades para ampliar. Teve uma com o Memphis Depay, que foi um chute perigoso aos 15 minutos, a bola passou por cima. Teve outro chute dele aos 27. Um lance também com o Caio César, aos 34. Outro com o Rodrigo Garro, aos 37. Foi uma grande defesa do goleiro Anderson. Depay outra vez, 39. E aí chegou o Chapecoense. Primeira vez que chegou no ataque. Uma jogada que se inicia no lado esquerdo. É até um momento no qual aí também entra algo, né, de mentalidade, de emocional, porque o jogo estava tão fácil que o Mateuzinho decide dar combate lá longe do setor dele, lá no meio do campo. Perde a dividida, vem o time da Chapecoense pelo lado esquerdo de ataque, direito de defesa do Corinthians, onde deveria estar o Mateuzinho, e aí tem um pouquinho mais de espaço, vem o cruzamento para a área. Ainda assim, não dá para falar que o Mateuzinho é o culpado do gol, porque vem o cruzamento para a área, o Corinthians afasta parcialmente, a bola sobra para o Heitor aqui no lado direito, o Heitor olha para a área, levanta a cabeça, coloca na primeira trave, onde aparece o Marcinho se antecipando ao Gustavo Henrique. 1-1. E aí já vira outro jogo, né? Aí já virou outra coisa, porque o Corinthians volta a estaca zero, volta a ter que arriscar mais, volta a ter que trabalhar para fazer o segundo gol. Até faz, só que o gol é anulado por impedimento do Matheus Bidu no início da jogada, que termina com o Bidon indo às redes. Mas, enfim, não vale o gol e aí fica no 1-1. Vamos para o segundo tempo. E a gente vê possibilidades do Corinthians fazer esse segundo gol que buscava. Por quê? Tinha espaço para jogar. Estava conseguindo fazer boas tramas. Mas chegava ali na frente da área da Chapecoense e definia mal. Seja porque teve erro do Carrijo, por exemplo, batendo para gol. Seja porque alguma decisão foi mal feita. Seja porque o goleiro Anderson trabalhou muito bem. Não vinha o segundo gol corintiano. E o Corinthians começou a se mandar para frente. O Diniz começou a fazer mexidas para colocar o time mais e mais para frente. E aí vem aquela situação. Tá pressionando. O adversário não consegue sair de trás. O adversário vai para a ligação direta. E a ligação direta é aquilo. Você tem que ganhar a primeira bola ou a segunda. Não tem escapatória desse cenário. Você pode ser o Manchester City. Você pode ser Barcelona, Paris Saint-Germain, qualquer time que seja dominante nos jogos. Forçou o chutão do adversário, ou você ganha a primeira bola ou você ganha a segunda. O Corinthians perde a primeira bola, perde a segunda bola. Aí acabou. É chance do adversário, não tem como fugir disso. Vem o cruzamento do Bolasse e o gol do Marcinho. 2-1, Chapecoense. Aí o Corinthians está meio que em parafuso. Não vou dizer desespero do Corinthians, mas aí as coisas já não saem com tanta fluidez, aí aquela jogada mais trabalhada já é uma jogada mais apressada, aí aquela troca de passes já vira um cruzamento precipitado, as coisas não acontecem, bate uma frustração, o técnico faz mexidas e quem entra não vai bem, e aí termina o jogo desse jeito aí que foi.
1: Chapecoense venceu o Corinthians por 2-1 em Itaquera. Gabriel do Dizia aqui, sem falsa modéstia, uma das coisas que eu gosto no que a gente faz aqui na CBN é como a gente, eu acho que muitas vezes ajuda a tentar, pelo menos, dar o tom certo para as coisas e o peso certo para as coisas, né? E eu queria falar um pouco sobre isso, porque, assim, é óbvio que o resultado é muito frustrante, é muito ruim, né? Basta ver que o Grêmio venceu a Chapecoense com alguma tranquilidade na semana passada, não muita tranquilidade, mas venceu. Mas eu não queria deixar de falar também, Gabriel, que perder para a Chapecoense claramente não é no segundo turno o que era, o que teria sido, no caso, perder para a Chapecoense no primeiro turno, né? É um time que me parece que nesse pós-Copa, no mínimo, já deixou de ser um time assim que é vitória certa antes de entrar em campo, né? Já é pelo menos, não sei se seria um time para jogar desse jeito e talvez não caísse, se começasse assim desde o começo do campeonato, nem sei se chega a esse ponto, mas pelo menos já não é um time assim de outro patamar na Série A do Campeonato Brasileiro para baixo. Acho que isso é importante também a gente colocar como contexto, né, Gabriel?
0: Sim, e nosso ouvinte é inteligente também, vai entender o que a gente está falando. Ninguém aqui está dizendo que é normal perder esse jogo em casa, ninguém aqui está dizendo que é, entre aspas, aceitável, né? A gente sempre tenta também filtrar o que, que é aceitável, né? Aí você fala assim, é inaceitável, tá, isso significa o quê?
1: Tem que prender os jogadores.
0: É, amanhã os caras estão enforcados em praça pública, exato. Não, não é isso, né? Mas assim, não é aceitável no sentido de que não pode ser tratado como algo normal, mas...
1: Não é pra acontecer. Né?
0: Não é pra acontecer, porque o Corinthians tem mais qualidade, o Corinthians é mandante, o Chapecoense é lanterna e tem um motivo pra ser lanterna, né? O elenco é ruim, o time não teve tanta continuidade assim com seus treinadores, mas é um fato. A gente tem, num recorte de 5 jogos, a Chapecoense tem 7 pontos agora.
1: O Corinthians, né?
0: Perdeu 2. Em 5 jogos, né? Perdeu do Coritiba e perdeu do Grêmio.
1: E em 6 perdeu 2, porque aí entra o empate com o Santos, né? Aí são 8 pontos em 6 jogos.
0: Isso. Né? O próprio Corinthians tem 3 nesse mesmo recorte, né? Então, assim, os outros que estão na zona de rebaixamento, o Remo tem 2 em 5 jogos, o Inter tem 3 em 5 jogos, o Vasco tem 4 em 5 jogos, o Mirassol tem 5 em 5 jogos. Então, veja, é uma campanha que, nesse recorte recente, deveria colocar a Chapecoense na briga. Ainda não está, porque a diferença é muito grande.
1: A
0: gente tá falando de 11 pontos para sair do rebaixamento. Provavelmente não vai dar. E até em algum momento ouvi, agora eu não lembro se foi aqui, se foi o Bruno Faria ou se foi em outro lugar, que o objetivo da Chapecoense nem era se safar, e sim não fazer a pior campanha da história de um clube nos pontos corridos, que é a própria Chapecoense.
1: E já não faz mais, né? 17 agora já tá livre desse. E, aliás, como é engraçado o Campeonato Brasileiro, eu sempre falo isso. Você quer definir o que é o Campeonato Brasileiro? Pior time da história dos pontos corridos é Chapecoense 2021, com 15 pontos, se eu não me engano. O segundo melhor time da história dos pontos corridos foi o Atlético Mineiro de 2021. Só fica abaixo do Flamengo 2019. E a Chapecoense não perdeu nenhum jogo pro Atlético naquele campeonato. Ganhou um e empatou o outro. Brasileirão.
0: É sempre muito achatada, né, a tabela. Aí você tem dois pontos que, às vezes, né, dois pontos que fogem muito da curva. Eu acho que é isso que aconteceu, né? Você tem um que ganhou muitos pontos e outro que perdeu muitos pontos. O achatamento veio porque um perdeu muito, o outro ganhou demais. E esses dois são realmente os pontos fora da curva. Mas acho que vale, né, essa reflexão de que é uma Chapecoense diferente, e os times que ainda forem enfrentar a Chapecoense daqui pro final do campeonato, é bom que entendam isso. Talvez se o rebaixamento da Chapecoense vier com 3 rodadas de antecedência, aí não, né? Se você for enfrentar a Chapecoense na 36, 37, 38, talvez seja mais tranquilo.
1: Você sabe quem são os dois últimos adversários da Chape,
0: não,
1: né?
0: Sei quem são.
1: Palmeiras e Flamengo.
0: Oh, beleza, hein?
1: 9h55, o Corinthians perdeu por 2-1 em casa para a Chapecoense. E aí, Gabriel, assim, tem um problema ofensivo do Corinthians que o Diniz não conseguiu resolver. Isso é um fato inquestionável. O Yuri Alberto saiu do time e o Corinthians não conseguiu reagir a isso. Não conseguiu se encontrar ofensivamente. Isso desde que o Yuri se machucou. Mas me chama a atenção, Dudziak, que a grande marca desse trabalho do Diniz tem sido a consistência defensiva. E num recorte mais recente, 2 gols sofridos do Coritiba, 2 sofridos do Cruzeiro, 2 sofridos da Chapecoense, tomou gol do Santos e perdeu o jogo. O que acontece, Gabriel? Ah, teve o Internacional, né? 2 gols sofridos em Porto Alegre e 1 em casa na Copa do Brasil. O que acontece, Gabriel?
0: É uma boa pergunta. Acho que o time tá falhando em alguns lances assim mais básicos, né? Do jogo de futebol. Por exemplo, o jogo contra o Coritiba, 2-1 Coxa, o goleiro Cauê, pra mim, foi responsável pelos gols, tá? Então, assim, era um time meio mesclado, o Cauê foi pro jogo e foi mal. Então, assim, já coloca um pouquinho na conta dele. Hoje, foram erros defensivos feios, assim, coletivos, né? De forma geral, coletivos. Então, é uma primeira bola que não é afastada, é um rebote que fica com o time adversário. Isso, para mim, assim, se deve muito à concentração no jogo. Acho que é por aí. O gol do Santos, né, contra o Corinthians, é muito na qualidade do Neymar, mas tem uma certa falta de concentração que ninguém encosta no rebote, né? No rebote do Oliva, né, que é quem faz o gol. Os gols contra o Cruzeiro, agora estou tentando me lembrar aqui, mas acho que foram de bola aérea, né? Uma jogada que vem de cruzamento.
1: Cruzamento,
0: né,
1: da direita, e o gol do Wanderson, segundo gol. O primeiro, agora não estou me lembrando bem como foi.
0: Foi do Bruno Rodrigues o primeiro gol. Não me lembro aqui, não me recordo também. Mas enfim, eu acho que a gente pode fazer um pacote de falta de concentração, sobretudo falta de concentração. O jogo lá contra o Inter, né, na ida. É uma bola parada, o gol do Matheus Bahia, rebote.
1: Bola
0: e aí,
1: afastada.
0: Aí dá 3 minutos, tem o pênalti. Né? Assim, acho que principalmente essa questão. Não é, o Corinthians está sendo punido na transição, ou é na bola parada. Não, eu acho que é principalmente assim, lances em que você tem que ter a concentração. Ou para ganhar uma primeira bola, para chegar numa segunda bola, para se posicionar bem, para estar presente no lance.
1: Pra gente encerrar antes do melhor e pior em campo, Gabriel, quando o Corinthians passou pelo Rosário Central, já nesse contexto sem Yuri Alberto, de muita dificuldade, o tom era assim: ufa, passou, agora tem um mês para melhorar pro Estudiantes. Me parece que o Corinthians que joga quarta-feira contra o Estudiantes é pior do que o Corinthians que eliminou o Rosário Central, Gabriel.
0: É sim. Acho que é o pior momento do Corinthians com o Fernando Diniz, né? Em termos de resultado, não me parece haver dúvidas. Em termos de desempenho, eu vou reforçar que eu gostei de algumas coisas que foram feitas hoje. Acredito que o treinador vá citar essas boas coisas. Mas, de uma forma geral, não tá bom. Né? Não é o suficiente. O Corinthians vai ter que repetir esse modo Diniz do começo da passagem dele pelo Corinthians. Né? Não levava gol de jeito nenhum e ganhava na bola parada.
1: Concentração.
0: Para tentar obter pelo menos um empate com o Estudiantes e quem sabe no segundo jogo já tá um pouquinho melhor.
1: Primeiro jogo é na Argentina, segundo jogo em Itaquera. 9h58, vamos para a eleição do craque do jogo, para Corinthians 1, Chapecoense 2.
2: O craque do jogo.
1: Fala, Gabriel.
0: Tem dois. Um fez 2 gols e o outro evitou uns 3-4 gols. Eu vou no cara que evitou, porque foi ele que deixou a Chapecoense no jogo a ponto de poder fazer a virada. Anderson, goleiro da Chape.
1: Quem fez os gols foi o Marcinho.
2: O pior em campo.
1: Para Corinthians 1, Chapecoense 2.
0: Eu poderia votar no Alan outra vez, parece que todo jogo eu voto nele, mas é porque é um jogador que não adiciona, né? A gente tava falando fora do ar aqui, não muda nada, né? Não acontece nada. Mas eu vou mais no Memphis Depay, que era pra decidir. E tem até uma imagem aí que vai rodar, depois a gente vai apurar.
1: Saiu descontente aí, aquela coisa, não se sabe se com ele mesmo.
0: Isso, aí o Diniz vai ser perguntado, aí vai falar, Memphis é um grande jogador.
1: Valeu, Gabriel.
0: Tchau.
1: 9h59, fica por aqui essa edição do Futebol Globo CBN. Estivemos juntos por 7 horas neste domingo. Acompanhamos a vitória do Santos por 3-2 sobre o Internacional em Porto Alegre, o empate 0-0 Palmeiras e Botafogo no Rio, e agora a vitória da Chapecoense 2-1 sobre o Corinthians na Neoquímica Arena. Futebol Globo CBN volta terça-feira, Sul-Americana, Boca Juniors e São Paulo, 9h30 em Buenos Aires. Agora vem aí o repórter CBN e na sequência o Mundo Corporativo com o Milton Jung. Obrigado pela companhia, uma ótima semana para você. A gente se encontra terça-feira no Futebol Globo CBN para quem quer saber mais e melhor sobre futebol.
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0: domingo, 6 de setembro de 2026. A equipe econômica estimou que as receitas totais do governo vão atingir 3 trilhões e 200 bilhões de reais nesse ano, o equivalente a 23,7% do Produto Interno Bruto. Para o próximo ano, a expectativa da área econômica é de uma pequena queda nas receitas totais. As informações constam na proposta de orçamento para o ano de 2027, encaminhada nessa semana ao Congresso Nacional, que projeta um superávit de 18 bilhões e meio de reais nas contas públicas no próximo ano. Uma médica de 37 anos foi encontrada morta em um apartamento de Maringá, no norte do Paraná, onde morava com a família. O marido, João Vitor Domingues Romero, de 25 anos, é suspeito de cometer o crime e foi preso em flagrante depois de ser encontrado ferido. O bebê, filho do casal, também estava no apartamento. Ele não teve ferimentos e foi acolhido por familiares da vítima. Os líderes do Alternativa para a Alemanha dizem que os resultados da eleição desse domingo deram um mandato para governar o estado da Saxônia-Anhalt, que tem pouco mais de 2 milhões de habitantes e o de menor força econômica no país. As projeções indicam que o partido teve o dobro de votos do segundo colocado, o Partido Conservador do atual chanceler Friedrich Merz. Mas, como a projeção não indica a maioria absoluta, o Alternativa para a Alemanha precisaria formar uma coalizão com partidos menores para conseguir governar. Se isso acontecer, esse será o primeiro governo de extrema-direita em um estado na Alemanha desde o regime nazista. O líder do partido já falou em deportar estrangeiros mantidos no país por razões humanitárias desde o primeiro minuto.
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0: crises, de alguma forma, elas são pedagógicas. E eu vou pegar o exemplo, pô, aqui, que é o caso da enchente no Rio Grande do Sul. Perfeito. Muitas empresas atingidas, um prejuízo enorme, perda de equipamentos, de produtos, etc. Foi pedagógico aquele momento?
1: Sempre é. Esse em específico foi pedagógico e foi realmente muito traumático. Ele foi um evento de impacto, né? Obviamente, muito extensivo, né? Se a gente avaliar o tempo que isso gerou em termos de recuperação para o Estado e também a severidade, ou seja, o que ele gerou de danos. Para você ter uma ideia, Milton, o que a gente estima em termos de impacto ali, né? Eu estou falando de basicamente de danos patrimoniais, né? A gente estima que não mais do que 35% de toda a perda física que aconteceu no Estado tinha algum tipo de cobertura para seguro. E aí a gente pode, obviamente, considerar desde de um bem de uma pessoa física, para ser mais, né, objetivo, por exemplo, seguro de um carro, né, assim como uma planta industrial e seus equipamentos. É sempre pedagógico, né, ele sempre gera uma percepção maior a risco, e isso eu diria que não só nas empresas e nas pessoas, de uma forma geral, mas também no Estado, que entendeu a necessidade de buscar, obviamente, eu diria que estratégias de prevenção aliado ao poder, no caso, a iniciativa privada. Então, sim, ele é educativo, ele gera, obviamente, um impacto relevante na sociedade, mas ele ajuda também a gente a trabalhar com o olhar de futuro e a ser mais resiliente.
0: E vocês perceberam uma mudança do olhar do empresariado brasileiro, considerando o que aconteceu lá, mas também,

0: gás também. Então isso, sem sombra de dúvida, gera um alerta cada vez mais intenso dentro do corpo diretivo das empresas para que elas estejam preparadas para esse tipo de evento. Isso se faz através de estudo de dados. Então acho que aqui a predição e trabalhar com dados para modelagem futura é um dos caminhos. Obviamente, os programas de seguros cada vez mais sofisticados. Então, essa é uma tendência global, né? Vou te dar um exemplo. Os data centers no Brasil. Os data centers, eles consomem energia, água para resfriamento. O processo de construção de um data center, ele é bem minucioso e complexo. Isso é o que está crescendo muito, principalmente com a questão do consumo da inteligência artificial. Então, hoje os programas de seguros, eles estão cada vez mais sofisticados para que você consiga proteger, por exemplo, nesse caso, toda a cadeia, desde o momento da concepção, caso de construção, até o momento de desenvolvimento e operação de um data center. Isso passa por N fatores. Escolha do terreno, avaliação de talento na região, se existe, a questão da energia limpa, porque hoje quem compra, né, capacidade de inteligência artificial, que são as grandes empresas de tecnologias no mundo, elas estão preocupadas também com esse aspecto, né, de ESG, de que a energia é limpa, renovável. Então, esses programas estão cada vez mais sofisticados.
1: E onde entra o trabalho que vocês realizam na estratégia das empresas?
0: A Aon se posiciona sempre como uma parceira de negócios. A Aon é uma consultoria. Obviamente, temos no nosso DNA a gestão e transferência de riscos, ou seja, somos uma empresa de gestão de risco, uma corretora de seguros muito grande, mas sempre com uma visão de consultoria. Então, o que a Aon faz, quando a gente fala em termos de soluções, a gente está muito bem posicionado olhando para riscos físicos através de uma estrutura de gestão de riscos, que a gente chama de riscos comerciais e industriais, e a nossa estrutura de capital humano. Com isso, a gente tem diversas soluções, seja na parte de dados, analíticos, eu diria que na nossa expertise de colocação, de transferência de risco, mas também criando estratégias de resiliência para as organizações. Então, por exemplo, força de trabalho. Quando a gente fala o ciclo de vida de um colaborador, desde o momento em que ele é contratado até o momento em que ele se aposenta. A Aon busca que desenvolver essa jornada em conjunto com os RHs. Quando a gente fala sobre proteção de riscos patrimoniais, essa jornada também muito bem próxima ao que a gente chama de gerente de riscos das empresas, que olham, obviamente, essa necessidade de proteção de riscos físicos. Então, a Aon é uma grande consultoria, com grande expertise em transferência de riscos físicos e humanos.
1: Quando a gente olha aqui para o Brasil, de acordo com os estudos que vocês fazem, aparece lá no topo a interrupção dos negócios como o principal risco apontado pelas empresas que foram pesquisadas pela Aon. O que pode interromper uma empresa brasileira hoje?
0: Dentro dessas quatro grandes tendências, diversas situações. Por exemplo, nós fizemos um trabalho recentemente. Esse projeto de interrupção de negócio, a gente trabalha sempre com uma consultoria de diagnóstico. Então, em inglês, business interruption. Seria interrupção de negócios. E é um trabalho de mapeamento de potenciais riscos que podem interromper um negócio. Tá? Então, imagina que a gente... E é uma coisa super, super recente, é uma empresa, uma fintech, uma empresa que vai estar trabalhando em um ambiente de open finance. Então, você tem diversas situações, desde a parte de tecnologia, infraestrutura, porque, por exemplo, uma parada de energia ou até mesmo uma invasão hacker pode afetar um negócio, né? Principalmente numa plataforma tecnológica, mas também pessoas, a estrutura de cargos e salários, outro dado. A Aon hoje, no mundo, ela conta com uma das maiores bases de estrutura de cargos e salários para algumas indústrias, financeira, tecnologia, como exemplo, que é a base da Radford McLagan. Essa base, por exemplo, ela foi toda redesenhada com novas estruturas de cargos e salários, considerando esse novo ambiente dos profissionais que hoje são requeridos para, por exemplo, trabalhar com inteligência artificial. Então, é engenheiro de machine learning, engenheiro de inteligência artificial. Então, até para estruturar, por exemplo, uma empresa que está surgindo, seja uma startup ou até mesmo uma empresa que precisa remodelar, por exemplo, o seu plano de negócios. Olhar a estrutura de cargos e salários, como é que você está posicionado para você poder atrair e também reter seus profissionais, é um dos trabalhos que a gente executa para ajudar as empresas a ter esse olhar de sustentabilidade dos seus negócios.
1: Aí eu vou pedir para você me ajudar, então, para enxergar esse ponto, porque me surpreende quando você fala... Até porque nós temos um lugar comum de visão, sim, sobre as coisas e sobre o mercado de seguros, por exemplo. Né? Onde é que entra essa questão da força do trabalho? Né? Que tipo de trabalho é esse que vocês podem realizar, tem expertise para desenvolver, para gerar uma segurança para a empresa, para o negócio?
0: Muito bem. Bom, acho que primeiro, um grande ponto para a gente partir é entender que hoje a força

0: de trabalho, ela mudou desde a Revolução Industrial, que a gente vê hoje nos dias atuais. Então, hoje, quando a gente olha para o mercado de trabalho, a gente vê minimamente quatro gerações trabalhando conjuntamente. Do Z ao Boomer, que a gente chama ali os Zoomers, né? Então, você tem uma geração entrando num ambiente de trabalho que já nasceu com o mundo digitalizado, né? Com as telas e todas essas conexões que nós temos. Nós temos, por exemplo, a geração X, no meu caso, né? Que viu a transição do que é analógico para o digital. E dentro desse contexto, Milton, hoje o profissional, cada vez mais, ele é um recurso escasso, caro desenvolvimento e que impacta muito no negócio, seja pela sua perda ou seja pela sua necessidade de atração. Então, vou te dar alguns exemplos. Custos de saúde no Brasil. O Brasil hoje tem uma das maiores inflações médicas do mundo. Duplo dígito quase nos últimos 10 anos. Esse ano a gente está um pouco abaixo do duplo dígito, está em torno de 9,5%. Mas é um impacto relevante para quando você fala de projeção financeira. Então, gestão de saúde é algo que a gente faz consistentemente e de uma forma muito conectada com soluções próprias da Aon. Talento. Então, a gente tem soluções de assessment, nós temos soluções de desenvolvimento de carreira, né, para as empresas, obviamente, oferecerem isso através de seus RHs para os profissionais. Então, eu diria que, de forma prática, além da gestão de seguros e benefícios, é olhar mesmo essa jornada que os RHs cada vez estão olhando de forma mais integrada. Hoje, por exemplo, quando você olha para um profissional da geração um Z, né? E um X, por exemplo, são perspectivas diferentes, né? Por exemplo, o trabalho remoto, híbrido, ele tem um valor, ele tem peso diferente, por exemplo, em gerações. A preocupação com a aposentadoria tem peso diferente. Até a questão do custo e da valorização do benefício que é oferecido. Isso tudo, cada vez mais, torna-se necessário que a estratégia de pessoas dentro de uma empresa seja muito mais do que a contratação de um benefício em si isolado. Tem que olhar um pouco essa jornada e com esse olhar mais abrangente. E isso é possível ser feito com as soluções que a Aon tem, com a expertise de dados, com ferramentas e obviamente, com a aplicação disso em conjunto com as empresas.
1: E aí, é claro que você fala sobre esse tema comigo de cátedra, né? Porque, afinal, você, antes de assumir cargo de CEO, você atuava nessa área de saúde e talentos.
0: Sim, embora poucos saibam, a minha carreira começou na parte de property and casualty, ou seja, na parte de riscos de ramos elementares, seguros de coisas. Mas eu logo transitei para a área de saúde, né? Ali, mais ou menos, na década de 90, 95, eu comecei minha jornada na área de seguros, e eu diria que sim, eu tenho um background muito forte na área de capital humano, né? Saúde e talento. Mas hoje, eu acho que o grande papel de um grande executivo é cuidar de pessoas, é liderar pessoas, né? Então, e ter os melhores profissionais. Então, hoje eu não posso mais dizer que eu sou uma pessoa de saúde e talento, eu sou uma pessoa que olha os riscos convergentes, como você bem colocou no começo da nossa conversa.
1: E até para deixar aqui o nosso ouvinte dentro do assunto, você assumiu em fevereiro desse ano.
0: Sim.
1: A função de CEO, mas antes ocupava esse cargo, por isso essa citação aqui. Quando uma empresa investe em tecnologia sem preparar as pessoas para trabalhar com ela, que tipo de risco está criado?
0: Vários, né? Desde riscos financeiros, do ponto de vista de investimento. Você está, muitas vezes, investindo numa tecnologia ou numa solução. Se você não tem a expertise necessária para gerá-la, você não vai ter não só a total eficiência ou total escalabilidade que aquela solução pode te dar, ou pode, obviamente, ter um investimento ali mal alocado. Hoje, o perfil do profissional vem mudando. As empresas hoje, elas não contratam só mais olhando para a formação mais tradicional dos profissionais. Hoje o perfil de contratação cada vez mais está orientado para habilidades do que para formações, eu diria que do ponto de vista de formação tradicional, e também por comportamento, porque hoje as empresas precisam de pessoas com senso crítico, e voltando de novo à inteligência artificial e a tecnologia, né? A IA vem para, por exemplo, acelerar execução de tarefas e, obviamente, ajudar em termos de escala e de processamento. A inteligência humana é insubstituível. Então, a decisão de negócio, ela precisa sempre estar do lado humano. Então, formar profissionais e investir nesse desenvolvimento para que eles sejam os melhores humanos a tomarem decisões, considerando esse cenário da chegada da inteligência artificial, é um grande desafio para as organizações. E isso eu diria que ainda tem um espaço gigantesco para evoluir. Porque hoje se discute se as empresas estão conseguindo fazer a adoção né, a inserção da inteligência artificial, mas eu vejo poucas delas se preocupando com a preparação das pessoas para isso. Então, sem sombra de dúvida, investimento de tecnologia mal feito, ele gera ineficiência, perda financeira, mas, sobretudo, eu diria que um atraso estratégico e competitivo no longo prazo quando você coloca esse componente humano nessa combinação.
1: Qual é a recomendação que vocês dão diante da necessidade de se equilibrar ali a velocidade da inovação e a segurança?
0: Sempre entendendo aquilo que o negócio necessita. Então, acho que ponto de partida é o líder de negócio, ele precisa ter uma visão daquilo que é necessário para o negócio evoluir. Então, à medida que as empresas fazem investimentos, elas precisam estar seguras de que aqueles investimentos estão alinhados aos seus propósitos e que eles têm as pessoas certas. Então, nesse sentido, eu acho que uma política de RH bem consolidada, olhando para esse comportamento da força de trabalho e, sem sombra de dúvida, conectando o que a gente acredita que é mais importante, que é essa visão de evolução e de engajamento da força de trabalho. Isso hoje tem muitas empresas no Brasil com grande maturidade nesse aspecto. A gente tem cases muito relevantes e a gente observa que, quando isso é bem feito, você não só altera a performance, mas como você também aumenta a capacidade produtiva e retenção desses talentos. Para mim, eu sempre tenho um mantra, que é cultura, pessoas e performance, nessa ordem. Se você não tem cultura, você não tem as pessoas certas. Se você não tem as pessoas certas, a sua empresa não performa. Então, para mim, essa ordem é muito relevante para o sucesso de qualquer negócio.
1: Eu falei aqui na combinação de velocidade da inovação com segurança. Agora, um outro aspecto também a ser equilibrado, que é combinar ali prudência e evitar paralisia. Quer dizer, existe o risco de uma organização mapear tantos perigos que passe a ter medo de agir?
0: Isso é um risco iminente e não deveria ocorrer. Porque justamente, Milton, é impossível você conseguir prever e se proteger de todos os riscos possíveis. Então, isso é utópico. O que você falou faz muito sentido. Precisa sempre ter e por isso que é importante que as empresas, como eu coloquei, a maior parte das empresas do Brasil tem suas áreas de gestão de risco muito consolidadas. Essas decisões daquilo que a gente vai proteger ou aquilo que a gente assume do ponto de vista de alto risco ou autogestão do risco é muito comum nas empresas, né? Principalmente quando você pega empresas que têm ali exposição a montantes maiores em termos de patrimônio e disposição a risco. Então, sem sombra de dúvida, essa jornada ela não pode gerar letargia de avanço. E aí é muito importante uma consultoria e um serviço profissional ao seu lado. Porque decidir investir ou não em proteção de risco ou uma estrutura de apólice de seguros, ela pode ser fundamental para o sucesso da sua organização. Mas também não investir é outra decisão que pode estar na mesa. Então, faz sentido a sua pergunta e eu acho que tem que ter um equilíbrio nesse aspecto.
1: Que tipo de cuidados ou para onde o gestor deve olhar, o empresário deve olhar para conseguir medir exatamente como ele está lidando essa questão de gestão de riscos dentro da empresa?
0: Eu acho que os resultados históricos são muito importantes. Qualquer empresário hoje tem que olhar o ROI sobre o investimento. Então, há uma constante revisão da sua exposição ao risco e da sua proteção ao risco, seja ele qual for, e como isso vem evoluindo na jornada e na história da empresa. Então, obviamente, qualquer indústria tem ali seus focos ou sua preocupação maior à exposição de risco. Então, você pega tecnologia, vai ter um tipo de preocupação. Óleo e gás, outro tipo de preocupação. Se você pega manufatura. Então, são riscos que algumas indústrias já são conhecidos, riscos que eles estão mais expostos. E a mensuração e a trajetória desses riscos em termos de impacto no balanço é muito importante. E outra coisa importante é, uma apólice seguro, ela simplesmente repõe o bem ou a perda financeira. O grande segredo está em como eu crio mecanismos protecionais e como eu trato de prevenir esses riscos, tanto físicos quanto humanos. Porque assim eu consigo ter, obviamente, um programa de seguros mais, eu diria que mais eficiente, com menos investimento, e eu crio uma estrutura e governança corporativa onde o meu negócio funciona melhor. Então, se eu tenho uma maturidade de gestão de riscos, eu consigo equilibrar muito esse peso entre o que eu invisto em proteção e o que eu invisto em prevenção.
1: Vamos lá, tem um velho ditado que diz assim, em casa de ferreiro, espeto de pau. Como é que funciona essa questão da gestão de risco dentro da Aeron, considerando concorrência, mercados, etc.?
0: De forma muito séria, né? Acho que a Aeron acaba sendo um grande laboratório. A gente gosta muito de inovar. E a inovação ela faz parte dos 1.400 colaboradores que nós temos no Brasil, dos 60 mil no mundo. Então, por exemplo, quando a gente fala de capital humano, a Aon tem uma solução proprietária nela, mais de 15 anos, que é uma ferramenta de assessment. Tá? Então, essa ferramenta de assessment, ela ajuda a gente a traçar perfil, por exemplo, para contratação, para retenção ou para promoção, ou até mesmo para avaliar o comportamento de alguns perfis profissionais em alguns ambientes, por exemplo, de ambiguidade. Só para dar um exemplo, essa é uma ferramenta de assessment que nós aplicamos em algumas indústrias, por exemplo, empresas aéreas, para avaliar, por exemplo, equipe de bordo em ar, como essa equipe se comporta em situações de ambiguidade ou de tomada de decisão. Essa ferramenta, por exemplo, hoje a Aon usa para contratar, para promover e para desenvolver pessoas. Então, é assim que a gente consegue, obviamente, junto com os nossos clientes e junto com o que a gente aplica dentro de casa, evoluir nossas soluções. Esse é só um dos exemplos, mas a gente tem exemplos de gestão de saúde, a gente tem exemplos na parte de well-being financeiro, a gente lançou plataformas que ajudam, por exemplo, os nossos colaboradores a avaliarem ali a continuidade ali dos seus investimentos em plano de previdência, se muda fundo, qual a projeção de aposentadoria. Então, esse tipo de geração de dados e insights, ele ajuda qualquer empresa e qualquer pessoa a tomar melhores decisões. A gente busca sempre aplicar isso dentro da própria organização.
1: E você, como executivo, né? Como CEO, você assumiu a liderança em fevereiro de 2026, convenhamos, você assume a liderança numa empresa num período que é marcado justamente aí por todas essas incertezas sobre as quais nós estamos conversando. Qual é a decisão na sua própria trajetória profissional que ajuda a explicar como você lida com riscos?
0: Eu acho que o grande segredo para qualquer pessoa que lida com riscos é não ignorá-los. Você precisa conhecê-los. A partir do momento que você conhece esses riscos, você consegue se preparar melhor para lidar com eles. Então, acho que nunca subestimar, seja qualquer risco, e buscar trabalhar da melhor forma possível para tornar, eu acho que, a empresa mais preparada e mais resiliente a lidar com eles. Então, eu diria que meu conselho é esse. Não ignore, porque os riscos existem. E dentro desse contexto de desafio, Milton, como qualquer empresa, a Aon tem ambições de crescimento, ambições de expansão e sobretudo, esse olhar de que essa construção é uma construção que precisa gerar impacto positivo na sociedade onde a gente está e precisa gerar oportunidade de crescimento para os seus colaboradores. Então, é muito o que a gente trabalha e, com isso, obviamente, a gente consegue fazer o que é o nosso propósito, que é ajudar nossos clientes a tomarem decisões e as melhores decisões.
1: Leonardo Coelho, quero agradecer muito a sua gentileza de compartilhar a sua experiência, conhecimento, chamando a atenção também das empresas para essa questão da gestão de risco aqui no mundo corporativo. Muito obrigado e até uma nova oportunidade.
0: Eu que agradeço, Milton. Muito obrigado.
1: Leonardo Coelho, CEO da Aon para o Brasil, conversou com você aqui no mundo corporativo. Essa entrevista completa fica à sua disposição no canal da CBN, no YouTube, no nosso site, no Spotify, no podcast mais próximo do seu celular e lá no meu blog, miltonjung.com.br. Jung você escreve com J-U-N-G. Colaboraram com este programa Carlos Greco, Letícia Valente, Priscila Gubiotti, Débora Gonçalves e Rafael Furugem. Até o próximo capítulo do Mundo Corporativo.
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0: Domingo, 6 de setembro de 2026. O presidente Lula usou o pronunciamento em alusão ao Dia da Independência para reforçar a defesa da soberania nacional. Sem mencionar os Estados Unidos diretamente, Lula defendeu o livre comércio, afirmou que as riquezas brasileiras pertencem ao povo e disse que o país não será colônia de ninguém. Na fala de 3 minutos e 43 segundos, o presidente defendeu a proteção das terras raras. Nesta segunda-feira, Lula participará do tradicional desfile cívico-militar que ocorre na Esplanada dos Ministérios, em Brasília. A Receita Federal apreendeu 45 garrafas de vinhos estrangeiros avaliados preliminarmente em R$500 mil no Paraná, perto da fronteira com o Paraguai. A apreensão foi feita durante fiscalização na BR-277, no oeste do estado. O lote continha rótulos raros, sem documentação fiscal, de entrada no país e era transportado em um carro vindo da fronteira com o Paraguai. Ninguém foi preso. O Havaí decretou estado de emergência diante da aproximação do furacão Lowell, que deve avançar a oeste do arquipélago entre a noite de segunda-feira e amanhã de terça. O sistema é classificado na categoria 3, com ventos de até 190 km por hora. Autoridades alertam para o risco de inundações generalizadas, deslizamentos e ondas de quase 7 metros no litoral. Para de Brasília, 10h31.
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8: Oi, pessoal, tudo bem? O CBN Sustentabilidade de hoje aborda a agenda ESG na indústria farmacêutica. Eu converso com a Tati Marques. Ela é diretora de comunicação e de impacto da Biolab. A Biolab é uma empresa farmacêutica brasileira, fundada em 97, vai fazer ainda 30 anos, é jovem, que desenvolve, produz e comercializa medicamentos. Tati, que prazer te receber aqui no CBN Sustentabilidade. Tudo bem com você?
9: Tudo bem, Rosana. Muito obrigada pelo convite. O prazer é todo meu de estar aqui representando a Biolab e poder conversar com você na CBN.
8: Conheço a empresa, sei da reputação, sei da excelência, da competência. É uma empresa 100% brasileira, de controle familiar. Isso é um detalhe importante que a gente vai aprofundar aqui no programa. Conta para aqui para os nossos ouvintes um pouco da trajetória da Biolab.
9: Tá, eu acho que a trajetória da Biolab mistura com a minha também, né? Então, além de ser diretora de comunicação e impacto, que daqui a pouco eu explico certinho porque tem esse nome, eu também faço parte da segunda geração da companhia, né? O que é um grande orgulho e uma grande responsabilidade. A Biolab é uma empresa jovem, como você falou, vai fazer 30 anos no ano que vem, em maio do ano que vem. Mas é sim uma das maiores e melhores indústrias farmacêuticas nacionais, e esse é o nosso objetivo, ser uma das melhores indústrias farmacêuticas nacionais, sempre. E a Biolab começou focada em cardiologia, e nós hoje em dia somos Biolab & Co, é o nosso grupo, né? Então a gente tem foco em farmacêutica, foco nos genéricos, foco na linha animal. Então a gente consegue abordar aí, a gente fala que é a bio dos brasileiros, a gente consegue abordar aí os brasileiros todos.
8: Maravilha. O fato de ser uma empresa familiar normalmente leva a gente a imaginar que vocês têm uma visão mais longa dos negócios. De que maneira isso impacta a relação com a sustentabilidade, com a inovação, com a agenda ESG?
9: Isso. Eu acho que um grande impacto é uma empresa familiar, normalmente ela tende a ser uma empresa mais humana na forma de lidar, eu acho, com as pessoas, o acolhimento, né? Eu acho que o clima também é mais, tem um pouco mais dessa questão familiar mesmo, né? A gente convive muito, a gente é muito intenso, né? Essa relação família, negócios. Eu até acabei de falar que a gente não sabe muito como separar, né, a família da empresa, porque estamos almoçando, tomando café, jantando juntos, falando sobre a empresa. E por que esse impacto e cuidar disso, para mim, é muito relevante, né? Então, por ser parte da segunda geração da companhia, eu já carregava em mim esse cuidado com perenidade. Quando eu falo de sustentabilidade, eu penso muito como sustentar a empresa daqui para frente, com a longevidade da empresa, com prevenção de riscos, com como a gente cuida da nossa comunidade, como a gente cuida das nossas pessoas e como a gente tem uma governança forte para sustentar que a empresa consiga ser uma das grandes empresas. Então, eu acho que essa questão familiar que nos trouxe até aqui, agora a empresa é uma empresa completamente redonda. Eu digo que é uma empresa hoje que, se você olhar nosso relatório de sustentabilidade, que inclusive a gente lançou um terceiro relatório esse ano, acabamos de lançar, é uma empresa 100% transparente. O que eu coloco no meu relatório é exatamente ou mais até do que uma empresa que precisa colocar um relatório de sustentabilidade, disponibilizar esse relatório de sustentabilidade. Então, eu não tenho necessidade, mas eu faço, porque eu tenho certeza que a transparência, a qualidade do que a gente entrega, nos traz esse benefício de ser uma das melhores brasileiras.
8: E por que que esses atributos, transparência, que tem muito a ver com ética, né, com uma boa governança, por que que isso é um ativo hoje de uma empresa?
9: É a imagem de marca que a gente tem, né? A grande imagem. Se você trabalha com saúde, você tem que ser confiável. Eu acho que as pessoas têm que ter certeza que aquele medicamento, aquele remédio que elas estão tomando, que dando danos para os pais, para os filhos, para os pets, ele vem de uma garantia de qualidade, de uma excelência, de matérias-primas, de um processo produtivo muito qualificado. Então, cuidar da saúde dos brasileiros é uma grande missão e uma grande responsabilidade. Eu tenho que ter certeza de que essa transparência e essa ética façam que a imagem da Biolab seja perpetuada e que isso não, esteja sempre intacto.
8: Muito bem. Tati, quando a gente olha para a população brasileira, a gente nota já que grande parte está envelhecendo. E com isso vem o aumento de algumas doenças crônicas. De que maneira isso muda o olhar da Biolab para com a população brasileira, na forma mesmo de desenvolver a sustentabilidade na área de saúde?
9: A Biolab, por ser uma empresa que nasceu com esse foco na cardiologia, então a gente sempre teve esse olhar que cuida mais da parte de longevidade, né? Então, hoje a gente, como eu falei, a bio dos brasileiros, que a gente tenta abordar também o passo a passo da trajetória, da longevidade das pessoas, né? Então, a gente tem desde pediatria, né? Então, com esse envelhecimento da população, a gente também tem trazido mais vitaminas, medicamentos que pensam em longevidade, saúde mental. A gente está tentando, então, trazer esse entorno, né? Esses medicamentos que cuidam de todos os momentos, que estão em todos os momentos da necessidade dessa trajetória de vida.
8: E há programas estruturados para tornar esses medicamentos cada vez mais acessíveis às populações menos favorecidas?
9: Rosana, a Biolab já participa há muito tempo do programa Farmácia Popular. Então, sim, a gente tem medicamentos da linha cardiológica que as pessoas podem pegar de graça nas farmácias. Então, sim, a Biolab é muito preocupada com isso. E também com as famílias dos nossos colaboradores, porque eu acho que falar de sustentabilidade também é falar das pessoas que participam da nossa empresa. E essas pessoas, elas também têm uma questão bem próxima de garantir que essas pessoas sejam tratadas da melhor forma possível. E aí a gente consegue também esse acesso às famílias dos nossos colaboradores, aos nossos medicamentos.
8: Isso impacta de que maneira o tratamento que vocês dispensam aos colaboradores?
9: Eu acho que o impacto para nós é muito positivo, primeiro, desse contato de imagem, de marca, de ser uma família, uma empresa próxima, uma empresa que entra na família do colaborador, que está dando suporte. A gente tem toda uma parte de apoio social também, social não, a gente tem um projeto, ele chama Projeto Dorcas. As pessoas podem nos procurar esse canal para falar sobre problemas, se elas tiverem problemas financeiros, problemas de saúde, saúde de familiares, de saúde dos pets, por exemplo. Então, a gente tem um canal que não chega para nós, né? Então, um canal que ela consegue abordar, né, com esse programa Dorcas, tirar todas as suas dúvidas, procurar necessidades, auxílio médico, etc. Então, é um grande programa que a gente tem de apoio aos nossos colaboradores.
8: Uma rede mesmo de apoio para que as pessoas possam.
9: 100%. Se eu tiver um problema no meu pet, se eu estourou um cano de água na minha casa, se furou o pneu do meu carro, eu posso ligar nesse programa. E a Biolab vai ajudar sem que os nossos internos fiquem sabendo.
8: É interessante ter foco nisso, né, Tati? Muita gente pensa que sustentabilidade está mais voltada a cuidar do meio ambiente, mas sem as pessoas você não opera uma empresa de sucesso.
9: a Biolab é uma empresa de pessoas e para pessoas. Eu vejo que, se você pensar, como eu disse, a parte social é minha paixão, né, pessoal. Uhum. E eu acho que essa forma de ser, de cuidar, de estar presente, de apoiar o entorno das nossas fábricas, sabe? Então, de fazer ações sociais em torno das nossas fábricas, as comunidades carentes que estão próximas. Eu acho que isso é um trabalho muito bonito que a gente faz aí, ligado a todo mundo que está perto do nosso ecossistema.
8: Com relação ao consumo de água e de energia, a gente sabe que é uma indústria farmacêutica intensiva nesses dois insumos. O que vocês fazem para reduzir o consumo e também para reduzir as emissões de gases de efeito estufa, né? Não se fala mais em nada hoje em dia.
9: O Biolab, no ano passado, a gente fez um mapeamento, então, de todos os nossos gases de efeito estufa. Então, a gente conseguiu neutralizar os gases, focado principalmente no Brasil, na nossa unidade do Brasil. A gente tem uma fábrica nova, nosso grande polo industrial, que vai ser Pouso Alegre, né, Minas Gerais, que a gente está construindo uma fábrica que a gente diz que é para a Biolab de daqui 50 anos. Então, é uma fábrica que foi totalmente projetada, painéis fotovoltaicos, com tratamento de água, todas as nossas unidades sem tratamento de efluentes, né? Então, tem as unidades de tratamento de água. A gente é muito preocupado. Aliás, a indústria farmacêutica tem uma regulamentação já um pouco mais forte na questão ambiental, né? A gente tem uma preocupação muito com o cuidado do solo, cuidado da água. Então, a gente tem toda essa questão e as nossas fábricas são projetadas, a nossa fábrica de Pouso Alegre, principalmente, para que a gente consuma menos energia, para que a gente tenha sempre tratamento de água, os descartes corretos dos nossos resíduos. Então, eu acho que é o nosso papel, a gente não, a saúde, né, estão ligadas, assim, e a gente tem olhado muito para isso, para a questão dos gases de efeito estufa também.
8: Imagino que o mesmo cuidado vocês dispensam na questão do gerenciamento de resíduos, porque os medicamentos, se forem descartados incorretamente, podem ter alto potencial de contaminação.
9: Exatamente. Eu acho que a gente tem algumas formas de cuidar disso. Eu digo também pela questão, quando a gente começa a falar de pessoas, das nossas pessoas, em todas as nossas unidades, a gente tem um ponto de coleta de todos esses medicamentos vencidos, de blisters, de embalagens que foram utilizados, e as pessoas podem levar para nossos pontos de coleta das nossas, todas as nossas unidades, que isso será incinerado, será tomado as devidas providências de acordo com o que a Biolab já faz. Uhum. Além disso, a gente tem um programa que é feito com todas as indústrias farmacêuticas, que é do Sindicato das Indústrias Farmacêuticas, do Sindusfarma, onde eles têm os pontos de coleta para que a gente coloque nos pontos de venda, né, nos pontos de venda, esse retorno também do medicamento, para que a gente tenha o devido cuidado para cuidar desses resíduos também.
8: Isso da porteira para fora, como se fala aí no jargão. Mas dentro da fábrica, como é o tratamento para reduzir desperdício e também o quanto vocês usam já de material reciclado, reaproveitado, destinado aí de forma circular?
9: A gente estabeleceu agora, a gente está estabelecendo um programa, então, quando a gente consegue mapear por unidade o quanto a gente gasta de água, de energia. Então, a gente consegue saber, por exemplo, onde eu consigo, que está inadequado ou adequado. Então, eu consigo esse mapeamento para um sistema que a gente tem hoje. Então, eu sei dizer por unidade os nossos gastos e eu sei também controlar e dar disso. A Biolab também tem a questão do uso de papéis que usam nas nossas embalagens, do certificado FSC. Então, a gente tem a garantia de que aquele papel foi feito de uma forma mapeada e que a gente consiga utilizar materiais que sejam de origens certificadas.
8: Essa é muito importante, a questão do papel certificado, né? Que já é uma prática no mercado. Mas o uso, por exemplo, de materiais recicláveis ou reciclados na hora de compor a embalagem, ou então mesmo outros materiais que dispensem, por exemplo, o plástico, a indústria está voltada para isso, para a questão da embalagem, que é um gargalo importante, né?
9: A gente usa, então, a embalagem, o nosso papel, tenho a certificação, como eu disse. Uhum. Mas sobre os resíduos, não. A gente hoje não utiliza o plástico de uma forma, de uma fonte reciclável, mas todo o nosso resíduo vai, esse resíduo do plástico, ele vai para uma fonte que consegue ser renovada. Então, hoje o meu material que eu utilizo não vem de um reciclagem, mas todo o material que sobra dos nossos resíduos, etc., ele vai para a reciclagem. A gente já utilizou em diversos materiais também.
8: Tem uma destinação correta.
9: Exatamente.
8: Agora, Tati, eu queria destacar a questão da inovação do design.
9: Uhum.
8: E que, por exemplo, muitas empresas lançaram comprimidos em versão reduzida, exatamente para evitar o desperdício ali do consumidor. Você está com uma dor de cabeça, em vez de você comprar ali várias cartelas, você compra uma cartelazinha menor, exatamente para não correr o risco de deixar aquele excedente na gaveta esquecido e em algum momento perdeu a validade. Então, assim, medidas simples de inovação que trazem um benefício muito grande em termos de sustentabilidade, né?
9: Exatamente. Isso é muito bacana, Rosana. A Biolab, por ser focada em uma empresa de atendimento ao médico, né? Então, o nosso grande ponto focal é o médico. Então, eu falo primeiro com o médico para que o médico indique o medicamento para o paciente. Então, a grande maioria dos nossos produtos são medicamentos. Então, aí com medicamentos, você tem uma regulamentação certinha para a quantidade de comprimidos na caixa. Então, assim, isso vai de acordo com a prescrição médica, né? Então, é diferente daquele comprimido que você compra no balcão, comprimido de dor de cabeça. Então, uhum. O foco da Biolab, ele é um pouco diferente, mas claro, é muito importante que as pessoas não tenham esses comprimidos em casa, né? Esse excesso de comprimidos que acabam não utilizando e muitas vezes depois utilizam de forma incorreta. Então é muito importante a gente conscientizar as pessoas de que isso não deve ser feito.
8: Agora, Tati, falando da cadeia produtiva como um todo, né? Quando a empresa tem ali os seus processos operacionais já muito consolidados, é muito fácil de você rastrear tudo, né? De você não incorrer em alguma irregularidade. Mas quando você olha para fora, para a cadeia de fornecimento, a gente vê que ela é muito fragmentada. E muito desses insumos você não tem controle. Ou porque são produzidos fora do país, ou seja, existe um rigor muito maior com relação à rastreabilidade. Como é que vocês operam nesse sentido?
9: Rosana, todos os nossos produtos, eles são tratados de uma forma muito correta, de uma forma, nosso compliance é muito forte. Então, a gente mantém sim esse rastreamento de todas as nossas matérias-primas. E, por exemplo, a gente tenta procurar sempre, quando é um medicamento, todos os estudos clínicos são feitos, né? Então, a regulamentação da Anvisa é muito correta, para que a gente tenha com o paciente a melhor matéria-prima possível e que isso venha de um rastreamento. E eu tenho um exemplo legal para contar para você de um produto que não é medicamento. A gente tem a nossa linha de ômegas, que que tem na parte veterinária e tem na parte humana. E a gente conseguiu agora a certificação que chama Friend of the Sea. Friend of the Sea é uma certificação internacional que garante que é a rastreabilidade desse ômega que vem da vida marinha, né? Então, é a única empresa brasileira farmacêutica que tem esse selo Friend of the Sea. Então, e isso é tratado da mesma forma com a linha humana do que a linha veterinária. E essa é a importância de você entender a qualidade de um produto Biolab, porque eu trato dos pets assim como eu trato dos humanos. A minha qualidade é a mesma, a minha matéria-prima é a mesma. O meu grau de certificação é o mesmo. Porque hoje, para Biolab, a gente entende que o pet hoje faz parte da vida das famílias também.
8: É um filho.
9: É um filho. Então, a gente tem que ter, ele tem que ter certeza que o medicamento que ele está dando para o pet também é o mesmo medicamento de qualidade que ele vai tomar na casa dele.
8: Com relação às mudanças climáticas, elas já representam um risco para a Biolab? Como é que vocês colocaram esse tema no radar e de que maneira estão se adaptando à nova realidade do clima?
9: Rosana, a gente tem sempre acompanhado por uma questão de realmente da sustentabilidade, pensar nesses riscos. Hoje, os impactos são pequenos porque a gente tem adequado internamente na área. A gente tem uma área específica de meio ambiente que fica sempre olhando para esses impactos, né?
8: Uhum.
9: Então, a minha área de sustentabilidade, ela tem ela, intercorrências, né? Ela conversa com diversas áreas da companhia. Então eu falo com a área de regulatórios, eu falo com a área de biodiversidade, eu falo com a área de meio ambiente. Então eu consigo coletar essas informações. Então em cada um desses nichos eu tenho pessoas focadas nesses riscos que a gente pode correr, sim.
8: Vamos falar um pouco de diversidade e inclusão, porque historicamente é um setor masculino, mas a gente está vendo que as mulheres estão ascendendo, elas não estão presentes apenas na base corporativa, né? Estão galgando aí os altos cargos, estão indo para os conselhos de administração. Eu conheço uma mulher poderosa lá dentro da Biolab, minha amiga Denise, agora você, mas como é que está a representatividade feminina?
9: Olha, eu acho que lá na Biolab não tem muito essa questão de uma empresa majoritariamente masculina, né? Uhum. A gente tem praticamente 45% das presenças de mulheres em cargos de liderança.
8: 45%. É bastante alto em relação ao mercado,
9: né? É muito alto. Na nossa diretoria tem alguns bons exemplos. E também na segunda geração, eu, minha irmã, então... eu tô lá trabalhando como todo mundo e em cargo de diretoria também. Então, a gente tem sim essa preocupação e a gente não trata de forma diferente, né? É diversidade, mas somos humanos e a gente entende que aquilo é uma questão de obrigação.
8: E outras categorias minorizadas, por exemplo, pessoas pretas, pessoas da comunidade LGBTQIA+, os neurodivergentes, até mesmo a questão do etarismo. Mulheres mais velhas, por exemplo, teriam oportunidade na empresa?
9: Lógico, a gente tem casos também, é uma empresa muito grande, né? Então a gente tem diversos níveis de cargos e o que eu digo é que a Biolab tem, por exemplo, na força de vendas, a gente tem 1.800 representantes na nossa força de vendas, a gente tem pessoas de todas as idades lá, a gente tem pessoas de todos os tipos, a gente tenta também trazer a inclusão, a gente tem um projeto que chama EduClick, um programa de inclusão de pessoas que não tiveram acesso à educação e que a gente consegue conscientizá-las da forma de educar, digitalizar essa pessoa. Então, a gente provê em cursos que as pessoas conseguem fazer, os nossos funcionários internos conseguem fazer sobre como entrar num computador, como se digitalizar, como ter esse acesso. E, no final, a Biolab ainda arca com 50% de um computador, um celular, um notebook dessa pessoa. Então, a gente também dá oportunidade para o nosso funcionário, que às vezes está num cargo, né, num cargo de auxiliar de limpeza, num cargo de copa, que eles consigam ter acesso para que a gente quer que essa pessoa desenvolva e cresça dentro da companhia. Eu quero sempre manter que as pessoas, por ter esse lado humano, as pessoas queiram ficar conosco. E a gente tenta sempre trazer uma forma melhor delas se desenvolverem conosco.
8: Esse é o segredo de uma empresa que está num setor altamente regulamentado, ou seja, via de regra, todas estão ali naquele mesmo patamar de exigência. Mas o que é que faz uma empresa como a sua se diferenciar no mercado?
9: Olha, eu acho que a Biolab, ela tem esse jeito meio mineiro. Poucas pessoas não conhecem, né? A gente fala que a gente gosta de ficar quietinho lá no nosso canto. Uma empresa discreta, né, eu diria. E eu acho que o nosso segredo é trabalhar realmente profundidade com ética, os nossos valores, os nossos princípios, a gente manter sempre esse nosso padrão de qualidade. Esse é o nosso segredo. A Biolab, você tem que ter certeza que quando você está falando de Biolab, você está falando de qualidade, você está falando de confiança, você está falando de valores, de princípios, de pessoas. Eu acho que é isso.
8: Agora, Tati, por estar ali na indústria farmacêutica, a gente nota que há um rigor muito grande com relação à governança, né? Que vai além do compliance, de fazer ali o que a lei exige, mas está mais no sentido de fazer o que é certo pelo que é certo.
9: Exatamente.
8: Né? Ter a ética mesmo ali no coração dos negócios. Não só por uma questão de exigência dos consumidores, investidores, sociedade em geral, mas de convicção mesmo de que é assim que se prospere, é assim que se deixa um legado.
9: Lógico. Eu pretendo estar lá, né? A gente brinca, né? Eu pretendo estar lá com a empresa dos próximos 100 anos, se eu conseguir. E eu acho que a governança é a base de tudo. Hoje a gente tem uma área de governança corporativa, a gente tem consultores externos, né? Então a gente tem um board todo formado ali de conselheiros externos, formado por pessoas muito importantes, de setores diferentes, que trazem visões diferentes. A gente tem hoje um conselheiro internacional que já foi CEO e presidente de empresas farmacêuticas em diversos países. Então, a Biolab hoje, ela tem um corpo muito maior, né? Eu vejo que a gente procurou nos auxiliar com pessoas que têm muita experiência, muita expertise para preparar realmente a questão de governança. Então, eu convido vocês todos que queiram olhar nosso relatório de sustentabilidade. Ele está 100% transparente, com base GRI lá, contando da nossa governança, da nossa estrutura e como a gente tem os nossos conselheiros independentes, assim, que são muito expressivos e que a gente se reúne periodicamente com eles para trazer isso para nós. Então, sem dúvida, governança corporativa é algo muito sério na Biolab.
8: Essencial. Para onde caminha a inovação de vocês?
9: A Biolab, ela, vocês verão, né? Temos muitas novidades a chegar. A Biolab hoje, ela está no Brasil e a gente também tem uma unidade no Canadá, uma pequena unidade. A Biolab é uma empresa que pensa grande, né? É uma empresa que está sempre se inovando. A gente montou, né, esse Biolab & Co., esse grupo das nossas grandes marcas. É uma empresa que se aproxima, né, da classe médica, 100% classe médica. E também, né, de pensar sempre no acesso a produtos que façam a diferença na vida das pessoas, como eu disse, de pensar nesse portfólio de produtos que atendam a vida dos brasileiros.
8: Tati, a gente poderia ficar aqui a tarde inteira conversando, né?
9: Eu
8: Mas,
9: adoro.
8: Ó, já acabou o nosso tempo, tá vendo? Vamos desobedecer aqui e continuar nosso papo? O que você acha? Obrigada, viu,
9: Obrigada,
8: Tati, por sua presença.
9: Rosa.
8: Adorei o bate-papo. Continuem assim e vocês estão de portas abertas aqui para virem comunicar outras novidades dos próximos relatórios, né? Esse de 2025 já foi, acabou de ser divulgado, não é isso?
9: A gente brinca 25/26, uhum. Porque como a gente não tem obrigatoriedade de soltar em abril, a gente já colocou as novidades de 26, porque a gente não aguenta segurar.
8: Muito
9: então
8: bem.
9: A gente acabou de soltar.
8: Parabéns e volte sempre.
9: Obrigada, Rosana, é um prazer. Foi ótimo.
8: Gente, eu conversei com a Tati Marques, diretora de comunicação e impacto da Biolab. Além de ter acesso a conteúdo pelo YouTube, você também encontra essa entrevista no site, no aplicativo da CBN ou na sua plataforma de podcast preferida. Colaboraram comigo aqui no CBN Sustentabilidade, minha linda produtora, Karina Almeida. Nos trabalhos técnicos, o Juliano Fonseca e o Bruno Carvalho. E na edição, Rafael Furugem e Luiz Fugliage. Um beijo para você. Até semana que vem.
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0: domingo, 6 de setembro de 2026. Pelo menos 5 pessoas morreram após um avião cargueiro da Amazon sair da pista e atravessar uma estrada próxima ao Aeroporto Internacional de Miami neste domingo. A aeronave pegou fogo e atingiu veículos no solo, deixando ao menos 3 pessoas em estado crítico. O terminal suspendeu totalmente as operações de pousos e decolagens. Em nota, a Amazon afirmou que está trabalhando em conjunto com autoridades locais para entender o que aconteceu. O ministro do STF, Flávio Dino, afirmou que problemas reais e graves estão sendo misturados com interesses eleitorais. Dino usou as redes sociais neste domingo para se manifestar sobre a crise na Suprema Corte após a revelação de mensagens trocadas entre Alexandre de Moraes e Daniel Vorcaro e a divulgação de relatórios com questionamentos sobre a atuação de André Mendonça nos casos Master e do INSS. 24 pessoas ficaram feridas e precisaram ser levadas ao hospital depois de parte da estrutura de um dos camarotes ceder na festa do peão de Campo Limpo Paulista, no interior de São Paulo. A organização do evento afirmou que está apurando informações, mas pontuou que, por causa das fortes chuvas, houve uma aglomeração no camarote e parte da estrutura cedeu. Horário de Brasília, 11:01.
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1: 6:33, começou. Está começando mais um fim de expediente direto de São Paulo. Vamos passar aqui os principais assuntos da maior semana, a primeira semana de 32 dias da história desse país. Vamos falar sobre eleições, sobre Rock in Rio, sobre o fim da era Djokovic, Nadal e Federer, finalmente acabou. E depois, mas antes de tudo isso, falaremos de arte, hein? Falaremos de arte e vamos dedicar esse programa a você que está num gigantesco congestionamento em algum lugar do Brasil. Saindo de algum lugar, indo para algum lugar. Manda mensagem aqui para o fimexpediente@cbn.com.br dizendo onde você está, para onde você vai, o que está acontecendo por aí. Mande suas opiniões também sobre o STF, sobre o futebol, sobre o cinema e vamos em frente. Perdemos Dan Stubach logo no começo, está preso em algum multiverso, justo hoje que precisávamos dele para a parte jurídica, né, da nação, usar os conhecimentos dele sobre leis. Ia nos ajudar muito a entender Brasília. Estamos eu e você, Zé, por enquanto. Tudo bem?
2: Fala, Teco, tudo bem? Boa noite. É o que temos, né? Já o nosso craque já se lesionou no vestiário.
1: É. Pô, justo hoje que a gente esperava ver alguma preparação para ser um advogado fluir para nós, explicar para nós os detalhes desses problemas todos em Brasília, não teremos, né?
2: Não, Dan Stubach tá numa temporada tipo coalhada, né, do Chico Anísio aqui no fim de expediente, né? É o coalhada do fim de expediente.
1: Mas é, o coalhada muita gente não vai nem entender, né? É mais velho do que é anos 80 o coalhada, né?
2: Era um jogador bastante pitoresco, que o Chico Anísio fazia com brilhantismo na TV.
1: Assim. É isso. E aí, Zé, tudo bem? Como foi a semana aí? Algum destaque? Não sei se nosso convidado já tá conosco. Daqui a pouquinho, então dá tempo de falar desse caldo para lá de esquisito que aconteceu em Brasília no STF, hein?
2: Difícil falar alguma coisa que já não falaram, né? Porque o país inteiro tá falando as mesmas coisas, né? Uhum. O time foi ótimo, né? Uma semana, um mês da eleição, assim, a gente tava precisando ter uma nova crise para deixar mais complicado o que já não é simples, né? E, não sei, acho que a gente já não tem mais adjetivo, né, Teco? Porque, na verdade, cada ano que a gente faz aqui, a gente fala que nunca viu isso antes, que agora foram 80 dias numa semana, mas aí começa uma semana como essa, acontece o que aconteceu, a loucura toda do que foi vazado, né? Me dá só um pouco de uma sensação, um certo déjà vu, né? Uma coisa que é uma investigação seríssima, com coisas, assim... muito importantes, né? Muito claras, provas muito claras contra o ministro Supremo. Só que a investigação, pelo visto, foi feita também de um jeito meio estabanado, meio parecido com Lava Jato, e periga não dá em nada também, meio nesse afã, meio de vazar coisa, de tentar emparedar o culpado, e nessas a gente acaba perdendo a oportunidade de dar uma limpada aí na República, né?
1: Eu entendo essa discussão da forma e evidentemente que a forma é importante, mas a gente também não pode perder de vista o conteúdo das coisas, né? Isso também se não vira uma loucura, porque não dá mais para, assim, como sociedade, é difícil a gente desler o que a gente leu, né? Desver o que a gente viu. A forma não foi certa, tinha que ter sido A, B, C, foi feito X, Y, Z. Podemos até discutir, concordar, a gente não entende muito desse negócio, mas... Mas e o conteúdo, e essa história? Porque eu acho que essa vez, eu não sei se eu estou mais inflamado do que deveria, porque há muito tempo tem uma linha muito tênue da imoralidade, mas não ilegalidade, né?
2: Sim,
1: a imoralidade já é um absurdo, né? A gente já está discutindo que isso não deveria estar acontecendo num determinado nível de poder ali na presidência da República, ou num Senado, ou num STF, né? Nem o imoral deveria caber. Mas me parece dessa vez que a gente está falando de uma coisa que nem se discute sobre a ilegalidade, né? Porque tem umas mensagens... Sim, o dinheiro estava nessa linha, né? O contrato da mulher, o presente para o filho, tudo ali cabe ali você tentar se contorcer. Mas, cara, as mensagens, o trabalho feito, é um negócio inacreditável, né? Assim, é um negócio meio de maluco, assim. E aí acho estranho como é que a gente vai fingir que isso não importa, porque o jeito como a gente descobriu isso tá errado, né?
2: Sim, não, eu concordo contigo. É, o que mais me assusta nessa história toda é pegar uma instituição que é fundamental para o funcionamento da democracia e, de repente, jogar no lixo, né? Porque, na verdade, todo esse jogo aí, né, de empurrar com a barriga, de não investigar, de contra-atacar, tudo isso vai desgastando ainda mais o Supremo, que já tem sido muito questionado ao longo do tempo. E abre porta para quem não é muito afeito aos ideais democráticos no país a justificar tudo que foi feito no passado e que também estava errado, entendeu? Uhum. Então, eu acho que o pior disso tudo para mim, fora a imoralidade e a ilegalidade, como você falou, é a questão mesmo do jogar no lixo uma instituição que a gente precisa dela para funcionar. Talvez tenha que trocar os homens que estão lá e colocar talvez outro tipo de pessoa, né? Porque também uma coisa que a gente ouve muito falar é que essas pessoas elas ganham muito bem para elas serem corruptíveis, né? E na verdade a gente está vendo que a baliza é muito alta, né? Porque a sedução da grana ou do poder ou das benesses é tão fácil que leva todo mundo de roldão, né? Tá levando o ministro do Supremo, tá levando o procurador da Geral da República, leva senador, leva governador, leva todo mundo, assim. Então, a gente vai ter que repensar que tipo de homem público a gente vai querer pro país também, né?
1: É, a gente vai ter que repensar isso, mas, por enquanto, é uma loucura a gente tá vendo as pessoas tentando dizer que não foi bem assim, que não é bem isso, que não é para tanto, né? É, tudo bem que tá todo mundo que tá dizendo isso tem algum rabo preso em alguma coisa, mas, pô, pelo amor de Deus, né? Não vamos falar nada, então, né? Vamos ficar em silêncio e lamentar, pelo menos. Solta uma nota dizendo que lamento o acontecido, mas não... Pô, não tenta me dizer que não aconteceu, que não

0: espaço, né, de presença também, né? Eu acho que tudo isso dá nessa em crises como a gente está vivendo também, né?
1: Já desabafamos aqui. Você vai ao Rock in Rio, Zé, nenhum dia, não? Não, né?
0: Não, não vou, não. Não me animo com o set list, mas eu garanto que vai estar bem cheio, todo mundo vai ficar bem feliz, eu não vou fazer falta nenhuma.
1: Ah, sim, viu? Achei fraco o line-up. Mas enfim, falaremos disso também.
2: Hi, my name is Branford Marcellus. We are in the beautiful Spivey Hall in Murrow, Georgia, making a recording with the great Diane Reeves in celebration of John Coltrane's legendary recording with Johnny Hartman.
1: Estamos de volta.
3: This is actually my first time working with Branford, recording this record. It's been a long time coming. I'm glad that it was this project that he invited me to do because I have a deep love for ballads.
1: É isso, Zé.
3: And of course,
0: pois é, um discão. Well, saíram as primeiras faixas, vai sair agora durante um mês. Somatório aí do quarteto do Branford Marsalis, né, dos maiores saxofonistas do jazz americano, e a Diane Reeves, que é uma das maiores cantoras do jazz. Eles acabaram de soltar, acho que três ou faixas com uma prévia do que vai ser o disco.
2: Coltrane was an exquisite ballad player.
0: Eu não sei porque ele está falando tanto, mas as músicas são ótimas.
1: É você que mandou, pô. Muito bem, estamos de volta. Ó, participem em fimdeexpediente@cbn.com.br, pelo Twitter, @fdcbn. Só mandar um alô aqui, já choveu um monte de gente aqui mandando mensagens, mandando observações sobre o STF e a política. Vamos só deixar claro, investiguem todos, qualquer pessoa que esteja fazendo algo errado, se servindo do país, que seja investigado e punido. Não temos preferência. Então, se fulano de tal também fez, vamos investigar fulano de tal. Um erro não justifica o outro, né? Vamos nessa.
0: Eu também sou a fim de lançar uma nova lei no Brasil, é que se alguém deu um troco pro Vorcaro, assim, no comércio, tem que ser investigado, cara. O que é impressionante, cara, o impacto desse cara.
1: O Vorcaro, ele é uma espécie de central pública, né? O país inteiro manda mensagem pro cara. O cara não trabalha, né?
0: Claro, o trabalho dele era esse, né?
1: Pô, o cara passava o dia inteiro respondendo pedido, favor, arrumando coisas diferentes, dinheiro, contrato, viagem, charuto. Pô, é muita coisa pro cara. Por isso que o banco quebrou também, né? O cara não tava conseguindo olhar o banco ali também. Meu Deus do céu. Eu nem imaginava que ele fosse tão, tão famoso assim pelo pessoal, porque ele, assim, até acontecer tudo aquilo, ele era um cara qualquer, assim, se cruzasse comigo na rua, não sabia quem era.
0: Não, e parece que ele era bom, né? Porque ele atendia quase tudo que era pedido, né?
1: É, ou parece que ele era meio bobo, né? Não sabia dizer não, né? Porque também, meu, gastou uma fortuna com coisa aí que no final das contas não adiantou pra... Porque toda essa fortuna que ele gastou era pra ser blindado, né? No final o cara tá preso, né? Não adiantou muito.
0: Verdade.
1: E aí, chefinho, estamos em que pé? Fale conosco.
4: Boa noite, Teco, Zé. Boa noite para os nossos ouvintes. A gente teve aqui uns probleminhas técnicos, mas o Nuno já está conectado aqui pelo WhatsApp. Ele vai fazer apenas por áudio.
1: Ele vai fazer um teste no vestiário agora, é isso?
4: Isso, ele já está ouvindo a gente.
1: Se a gente falar alô, ele vai ouvir, por exemplo.
4: Eu acho que sim. Vamos testar agora.
1: Então calma, vamos deixar o Zé fazer a apresentação como ele merece, porque afinal estamos falando de um multiartista que joga nas 11. Esse também joga nas 11 da arte, né, Zé? Manda, presente nosso convidado como ele deve ser apresentado.
4: Estamos sem o áudio do Zé.
1: Agora o Zé caiu. Não, você tá aí, Zé?
0: Tô aqui, tá me ouvindo?
1: Então fala. Estamos ouvindo você.
0: A gente tem hoje aqui no Fim de Expediente, um dos maiores artistas do Brasil, Nuno Ramos. Ele é indefinível, acho que o nosso papo vai começar por aí. É artista plástico, escritor, compositor, até diretor de ópera ele agora. Boa noite, Nuno, tudo bem?
5: Se conseguimos, que bom.
1: Conseguimos, deu certo.
5: Nossa, a próxima a gente faz ao vivo, pelo amor de Deus.
1: É isso, tudo bem? Boa noite.
5: Boa noite, boa noite. Muito prazer em estar aqui com vocês.

0: Zé, começa contigo, você tem a preferência.
1: Ô Nuno, bom, obrigado por ter aceitado o nosso convite. Na próxima, com certeza, a gente faz pessoalmente. A gente tem que parar de confiar nessas máquinas. Elas estão enlouquecendo a gente e não funcionam. Conta pra gente, você acabou de relançar, né, o Ensaio Geral, que é o livro que você lançou na primeira edição há quase 20 anos, que de certa forma, eu acho que é um livro que meio que resume a loucura que é a tua trajetória, né? Alguém que fez de tudo no campo das artes nessas últimas décadas do Brasil. Você já conseguiu se explicar esse teu interesse onívoro pelo mundo das artes?
0: É muito boleto para pagar, Zé. Tem que fazer várias coisas.
2: Pois é, tive filho cedo, né? Você sabe, é uma coisa assim meio... que não é uma intenção, né? Não é um projeto exatamente, fazer tudo. É uma coisa que vai meio rolando, né? Eu acho que começou com uma história que eu tive uma formação para ser escritor e alguma coisa falhou no final da adolescência. Eu comecei a pintar sem largar a coisa de escrever. E aí fui dentro das artes visuais, eu comecei como pintor, depois fiz escultura, aí comecei a fazer performance, instalação e tal. Então, foi abrindo, assim, eu peguei um pouco esse jeito de me meter em coisa que eu não conheço, né? O que tem... Vocês lembraram a ópera aí agora, uma coisa meio... Eu não sei ler partitura, né? Então, foi criar uma coisa muito numa situação, eu e o clima, né? Nós dois, numa situação muito louca, assim, de falta de controle. Isso tem um lado bom, um lado ruim. O lado ruim é que você não tem parâmetros que talvez devesse ter. O lado bom é que, por isso mesmo, você talvez tenha uma posição, às vezes, mais ingênua ou que prescinda de uma série de coisas que parecem inevitáveis a outra pessoa. Então, acho que nesse jogo eu vou tentando achar o meu caminho um pouco em tudo que eu faço, né?
0: Ô Nuno, você é artista desde sempre, né? Porque eu descobri que você é mais um integrante da geração equipe que tem os Titãs, entre outros, né? Você estava naquela turma toda ali, estava metido com assim. Arte. Você poderia ter sido dos Titãs? A gente poderia ter tido você em alguma parte daquela banda, já que tinham 8, 9?
2: Você sabe que eu sou colega de classe do Arnaldo e sou casado com a Sandra, então ele é meu cunhado, né? E eu fui também colega de classe do Paulo Miklos e amigo ali dos outros. Eu poderia até, eu estava no grupo quando os Titãs se formaram, mas graças a Deus eu não me meti nisso. Quer dizer, eu tenho muita vergonha de palco, canto pessimamente e comecei a compor depois também, sabe? Uhum. Comecei a compor depois na minha amizade com o Rômulo, com o Clima, com o Rodrigo Campos, com o Kiko, com a Jussara, com esse outro grupo que entrou na minha vida um pouco depois. Então, essa experiência assim, pós-adolescente mesmo, que eu estava na casa 7, né, começando a pintar, e eles formando os Titãs. Então, foi uma experiência que eu já estava indo para a pintura mesmo.
1: Bom. Mas aquela efervescência lá do equipe nos anos 70, você acha que contribuiu para essa tua visão meio plural nas artes, assim, essa coisa de que todo mundo se... Porque eles também se meteram com várias coisas outras, né? Vários dos integrantes ali, né?
0: O Tony escreve, né?
2: Sim, o Belotto escreve, o Arnaldo é um multiartista, o Paulo é ator, enfim. Não, eu acho que o equipe foi uma experiência de fato muito forte para todos nessa época, né? E, então, eu acho que havia um clima muito legal, muito, muito aberto, uma espécie de pré-democracia, onde a coisa estava assim, pedindo para nascer, a bomba estava vindo e a gente precisava achar um outro jeito e ninguém sabia muito o que tinha pela frente. Então, aquilo foi uma experiência coletiva muito legal. Eu lembro da feira medieval, onde a gente brincou de Idade Média, as coisas que cada um foi fazendo, tinha performances maravilhosas e tal, os professores eram particularmente interessantes, então foram anos assim muito, muito legais. Agora, essa coisa de fazer várias linguagens não é uma originalidade particular minha, né? É, há muita gente que faz isso, até como, como princípio mesmo. Eu acho que no meu caso fica tudo meio informação, né? Quer dizer, nada muito se completa, tá tudo como assim como os meus materiais que nunca secam, alguns que eu uso, vaselina e tal, tem algo assim de um negócio que não se forma. Né? É, num mundo que vem se formando muito rápido, eu acho que um pouco por intuição, o meu texto também dura muito, ele não consegue se fixar numa forma, né? a minha parte de escrita não é bem poesia, não é bem conto, mas é um pouco essa, é mais uma indefinição talvez de gênero e de linguagem do que a capacidade de fazer todas, né? Claro que eu faço quadros, eu faço poemas, que você pode chamar assim, mas talvez o mais peculiar é uma certa indefinição em relação ao gênero, uma certa resistência em relação a se entregar aqueles princípios, né? Então, desde fisicamente os materiais que eu uso, quanto porque eu tenho uma impressão que sob pressão do mundo, das instituições, mercado, imprensa, assim, divulgação e tal, tudo hoje se forma muito depressa, né? Quer dizer, as pessoas têm muito, muito claro o que fazem, mesmo às vezes muito jovens, me impressiona às vezes, você fala com um menino assim, e já o discurso muito articulado e tal, e eu acho que no meu caso a coisa vai somando e vai meio boiando e escorregando, escorrendo, né? Como uma coisa, quer dizer, eu espero, né? Não sei se é assim, mas eu espero que seja como uma lava, assim, que não congela, né? Que está ainda meio quente, ainda não fixou a sua forma e o seu desejo até o fim.
0: Ô Nuno, eu vi uma entrevista tua, acho que na Vejinha, na Veja, dizendo que você escreveu um livro que demorou 10 anos o livro para ser escrito.
2: 14, menino, ele sai agora.
0: É esse livro, 14 anos.
2: Isso.
0: Do dia que você escreveu agora, você lembra da... Pô, já não é outra história, outro mundo, outro Nuno, outro tudo?
2: Então, esse me acompanhou, chama minha voz de volta, né? Que é um pouco isso que você está fazendo a pergunta. Cadê a voz original, 14 anos atrás, né? Eu até ganhei uma bolsa, morei um ano em Berlim, que era para finalizar o livro, mas eu fui aumentando, porque, enfim, de novo um pouco a mesma coisa, né? De ir aumentando, de... Esse é um livro com realmente minha voz de volta, porque ele tem muitas vozes. Ele sai agora em novembro. É um texto assim, que tem três vozes, uma é itálico, a outra é negrito, a outra é em vermelho. Para quem não sabe, né, itálico é aquela letrinha caída, negrito é aquela mais cheia, e, bom, vermelho, vermelho. E essas três vozes vão conversando com memórias minhas e tal. E, então, uma primeira parte tem como referência essa coisa de memória, e na segunda eu como que reficcionalizo algumas coisas que eu contei no plano da memória. Então, como se eu mentisse, como se eu pervertesse essas memórias em quatro limbos, eu chamo, que são como coisas assim pós-morte e tal, onde eu reelaboro isso. Então, acho que numa época um pouco assim de autoficção, é uma grande ficção do auto, né? Quer dizer, é um jeito assim de mentir um pouco de novo, né? Em paz e sem muito grilo.
0: Boa. Vou dar um repórter CBN rapidinho, um minuto, dois, avisar para o torcedor do Santos, que acho que é você, seu caso, né, Nuno?
2: É o meu caso.
0: Que o menino Ney se machucou, lesão de grau 2, viu, Zé? 30, 60 dias parado.
1: Uau. Toda lesão agora é grau 2, né? É um negócio assim, acho que é o tipo é um padrão básico, né, da lesão agora no Brasil.
0: Queria parabenizar o Santos e o menino Ney, porque ele tá fazendo um controle de carga há uns 10 anos, resolveu jogar um jogo que o Santos precisava ganhar de 4 gols do Palmeiras para se classificar. Mostrando que tem vaga para todos nós, como amigo, como auxiliar de alguma coisa. O mundo não está completo. Tem muita ineficiência ainda solta por aí. Menino Ney se machucou de novo.
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0: domingo, 6 de setembro de 2026. Os principais candidatos à presidência vão participar de atos públicos no feriado do Dia da Independência. Em Brasília, o presidente Lula participa das celebrações oficiais na Esplanada dos Ministérios. Flávio Bolsonaro, do PL, convocou um ato na Avenida Paulista para protestar contra o Supremo Tribunal Federal. A crise envolvendo o ministro Alexandre de Moraes também será tema de outros atos em São Paulo, promovidos pelos candidatos Romeu Zema, do Novo, e Renan Santos, do Missão. Já Augusto Cury, do Avante, fará ato em Copacabana, no Rio de Janeiro, para reforçar sua campanha e tentar ampliar espaço fora da polarização. A apresentadora de televisão egípcia Sara Khalifa foi condenada à morte por enforcamento por um tribunal do Cairo, acusada de integrar uma organização criminosa voltada à fabricação e ao tráfico de drogas sintéticas. Outras 11 pessoas também foram condenadas à mesma pena. As investigações resultaram na apreensão de mais de 750 quilos de entorpecentes e na descoberta de laboratórios clandestinos. A defesa da apresentadora vai recorrer da sentença. O Flamengo venceu o Remo por 1 a 0 e assumiu a liderança do Campeonato Brasileiro. O rubro-negro tem 54 pontos ganhos, um a mais que o Palmeiras, que empatou em 0 a 0 com o Botafogo e caiu para a segunda posição. O Atlético Paranaense manteve a terceira posição na tabela, com 45 pontos, apesar da derrota por 3 a 1 para o Cruzeiro. Nos outros jogos de domingo, o Corinthians perdeu em casa para o Lanterna Chapecoense por 1 a 0, o Santos venceu o Internacional por 3 a 2 no Beira-Rio e o Mirassol ganhou do Coritiba fora de casa por 2 a 1. Hora de Brasília, 11:32.
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1: 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Mandando um abraço para você que está num trânsito infernal em algum lugar, saindo de algum lugar, indo para algum lugar. Estamos ouvindo quem, Zé?
2: A importante da semana, né? Cassandra Wilson, enorme cantora, compositora americana, aí, que foi um super sucesso, né, nessa da transição entre o jazz e fazendo interpretações da música pop também no jazz, assim, como essa versão do Fragile do Sting, né? Foi uma tremenda cantora. Eu vi ela algumas vezes, assim, era uma artista incrível.
1: Muito bem, ó, mandar um abraço aqui para o José Matinho, para o Luiz Cláudio, para a família Foz, todos ouvindo o programa. Zé, quer começar o segundo bloco mandando uma pergunta?
2: Ô Nuno, eu fico imaginando, se for fantasia minha, você já me fala. Que você passa, assim, a maior parte do teu tempo trabalhando isoladamente, sozinho, e essa mais ou menos é a tua rotina. Quando um cidadão que tem uma vida dessas resolve dirigir uma ópera com um coro de 80 pessoas, o que acontece com a cabeça dela?
3: Olha, eu tô sempre um pouco envolvido em... É assim, ó, minha vida divide um pouco em dois. Tem um momento como agora, nesse minuto, eu tô no meu ateliê, um ateliê grande, tô sozinho, tô aqui pintando, né? Então, essa parte da obra, desenho e pintura, é... Claro que eu tenho assistentes que me ajudam a fazer a tinta, enfim, a me dar as condições para eu pintar, mas é uma coisa que eu faço, meu corpo faz, não tem como ninguém me ajudar nesse ato, né? Agora, há uma parte grande do que eu faço que são exposições grandes ligadas a outros materiais que eu não produzo eu mesmo, né? Quer dizer, eu não talho o mármore que eu mando fazer, alguém faz isso para mim. Numa instalação, eu, por exemplo, se eu mexo com vozes, eu vou a um estúdio, eu gravo vozes, o cara... Então, nesse sentido, não é assim tão absurdamente diferente de fazer a ópera que eu fiz com um coro de 80 pessoas e uma orquestra inteira. Eu e o Clima fizemos. É sempre uma coisa fora de mim, que envolve, no caso, por exemplo, de esculturas públicas, envolve engenheiro, envolve arquiteto, envolve cálculo, coisas que às vezes se aproximam um pouquinho da arquitetura. Então, eu acho que eu tenho esse duplo mecanismo, né? Quando eu escrevo ou pinto, são coisas, ou desenho, são coisas solitárias que eu faço, em geral, nesse fim de dia mesmo, que a coisa acalma e eu fico aqui. Quando são essas ideias mais de instalação, de coisa pública, alguma coisa ligada a uma apresentação, de teatro, performance e tal... Aí eu estou em grupo, né? Eu não estou sozinho, eu estou num grupo. Eu preciso de algo fora de mim. Então, são situações bem distintas, né? Eu sinto muita falta dessa aqui, de ficar aqui sozinho, fazendo as minhas coisas. Mas sou muito atraído também por esses outros projetos, né?
1: Ô Nuno, por quê?
2: Só para dar um serviço, né? A gente está falando da ópera aqui. A ópera Intolerância, 1960, do Luiz Tinono, que teve no Municipal de São Paulo. A ópera, ela está viajando ou ela foi só no Municipal durante aquela temporada, no meio do ano?
3: Não, ela foram só aquelas 7 apresentações e 3 ensaios abertos. Espero que a gente refaça isso, né? Porque foi tão... Mas a gente deixou um documento, assim, que daria para retomar, filmamos muito, estamos até acabando de montar, né? Mas foram só essas apresentações mesmo.
1: Uhum. Ô Nuno, especificamente da parte dos quadros, não sei se você conseguiria contar como é que começa o seu processo. Você faz muitos quadros enormes, né? Como é que você começa isso? Da onde vem a inspiração? Se não te dá um pouco de... Eu vi uma exposição sua que você tinha uns 30 quase, só de pensar em começar aquilo já me daria uma canseira do cão, assim, uma preguiça até. Como é que, da onde você parte para chegar em tantos quadros daquele tamanho e com tudo aquilo que você usa nos quadros?
3: Então, eu também tô ficando velho, tá mais difícil de dar conta desses quadros. Eles são grandes. mas não são gigantes. É só fazendo essa distinção, quer dizer, são quase assim, esses 4x3, 5x3, é grande.
1: Ué, muito grande.
3: Mas não é quadro, mas enfim, você vê quadros do Kiefer, juro, 12x6, enfim. A minha escala é essa, e eu não consigo muito aumentar isso, e também tive muita dificuldade em fazer coisa menor. Eu não sei, não há um desenho, entenda isso, não é que eu faça um desenho e depois eu reproduzo no quadro. Eu pinto no chão, uhum. Eu ponho o chassi no chão, que é uma coisa um pouco que aquele pintor americano, Jackson Pollock, inventou, né, uhum. Nessa escala ao menos, né? E nesse palco, com o perdão do termo, eu tenho lá as minhas armas, digamos, né? Que vão variando, mas são materiais como cobre, latão, alumínio, tem muito pano, tem muito plástico, uma coisa assim, e tinta, né? A tinta é sempre um pouco misturado, óleo com materiais graxos, como vaselina, parafina e tal. Esses corpos todos são os que eu uso como se fossem a minha aquarela, as minhas cores e tal. Eles são bastante violentos, têm corporeidade muito forte. Então, se eu ponho um, ele fica muito autônomo, muito sozinho. Aí eu tenho que dar uma abafada nele. Aí abafou demais, aí precisa trazer um personagem de volta. Aí sobe alguma coisa. E assim vai indo, você vai chamando e apagando, até que alguma coisa muito descontínua se torne mais homogênea e contínua, né? Que não fique assim um personagem e os outros, não fique figura de fundo e tal. E você sabe que eu pinto no chão, e uma regra que eu tenho desde que eu sou menina é que não vale subir na escada para olhar ali do alto, né? Eu realmente não subo. Então eu acho que é só para entender que não é totalmente visual, tem uma coisa muito física também, de você estar dentro do quadro ali, envolvido por essas coisas. Claro que os olhos contam muito, mas eles não são sozinhos, eu não estou assim compondo exatamente, eu estou assim meio nessa luta de dar vazão à força de cada elemento, mas ao mesmo tempo fazer com que ele conjugue com os outros também, e assim a coisa vai indo, às vezes por alguns meses mesmo, né? Uhum. E esses quadros grandões acabam ficando prontos. Quando é curioso, eu quando ponho de pé, que é um dos momentos mais felizes da minha vida, né? Botar aquilo, uau, e aí eu vejo, porque é engraçado, eu faço no chão, mas é para ser visto. É. Eu pouquíssimas vezes eu deitei o quadro de novo, então tem alguma coisa que vai razoavelmente bem nesse jeito, assim, de não olhar, de não tentar segurar pelo olho, entendeu? Mas de deixar os corpos todos falarem entre si.
1: É por isso que você demora tanto no livro, você se liberta no quadro.
3: Pode ser. Mas é verdade, o quadro pintar agora mesmo, tem uma sujeira, uma coisa assim do corpórea que é muito divertida, muito bacana, assim.
2: O Nuno, o papo sobre arte está muito legal, muito bem, mas vamos ao que interessa aqui. Eu acho que você é um dos melhores ensaístas brasileiros na atualidade. E obrigado. Alguns dos seus melhores textos são sobre o futebol. Você já fez alguma reflexão atual desses 15 anos ou depois do 4x0, que é aquele texto que você faz depois do Barcelona 4? Uhum. Santos 0, ou do nosso maravilhoso 7x1 de 2014. Como que você olha esses textos com tudo que aconteceu depois e nesse momento que a gente está vivendo agora em relação ao futebol brasileiro?
3: Ai, cara, é difícil saber por onde começar, não acha? Olha, eu acho assim, eu acho que a gente precisa cair na real, né? A real neste momento é que o Brasil, ele não está com um grande time, né? Falando do time da Copa, é um bom time, dava para ter ido mais longe, acho que o jogo que a gente perdeu era um jogo que estava na mão. Perdemos quando, de certa forma, o Ancelotti fez o que todo mundo queria, né? Quer dizer, a direita queria o Neymar, ele pôs, a esquerda queria o Endrick, ele pôs, e nós fomos para a Cucuia num jogo ganho, eu acho, um jogo que estava muito na mão, muito nosso, enfim, Copa é Copa, mas não era para ter sido aquilo. A gente estava melhor até essas duas mudanças, né? Uma espécie de unanimidades polares, assim, que ele acatou, né? E aí ferrou tudo. Eu acho que a gente o Brasil, eu brinco assim, que ele foi um pouco estragado pelo Nelson Rodrigues, né? Com essa coisa de acabar o complexo de vira-latas, então, que eu, do qual eu sinto uma certa falta. Quer dizer, a gente precisa jogar com aquilo que a gente tem. O Brasil não é por decreto divino, o melhor time ou o país que tem o melhor futebol. Faz tempo que a gente não produz um time mais equilibrado, né? Eu acho que quando o Neymar jogava bola, a defesa era espetacular, os laterais demais, Casemiro, volante, muito bom, e ali na frente, muito fraco, né? Gabriel Jesus, Oscar, enfim, são bons, mas não é cara assim para ganhar a Copa. Depois inverteu, estão aparecendo Vini, Estevão, Endrick, Neymar ainda, digamos, há um tempo atrás ainda jogando, e a defesa ficando mais fraca. Então, a gente está... Eu acho que a gente precisa jogar com aquilo que a gente tem, entender, primeiro, que o outro também joga, né? Quer dizer, que o adversário, os times hoje são mais equivalentes, e que não adianta a gente moralizar tudo como uma traição à nação, entendeu? Quer dizer, não é porque nós perdemos que o time não tentou ou que faltou raça, esse tipo de coisa moralista, e eu acho que coisa de classe dominante olhando o pobre, sabe? Assim, não tem raça, não tem vontade.
1: Tem uma soberba do Brasil, né, em relação ao resto, né? A gente sempre se coloca como favorito, a gente acha que é uma vergonha empatar com uma Noruega, com uma Dinamarca, como se a gente fosse
3: exatamente
1: melhor.
3: Tem
1: uma terapia para ser feita ali do torcedor brasileiro, né?
3: E nós entregamos jogos, né? Quer dizer, essa é a nossa especialidade. Quer dizer, eu acho que o jogo contra a Croácia, por exemplo, aquilo, bicho, vem cá, faltam 6 minutos de jogo, a gente leva um contra-ataque. Nenhum time no mundo leva um contra-ataque numa prorrogação. Desculpa, você pode tomar um gol de escanteio, aquelas coisas que bate a bola, não sei onde entra, mas de contra-ataque. Quer dizer, o Fred entra e ele vai para onde? Vai para a área fazer um gol. Quer dizer, isso é que eu digo, que tem uma soberba, uma coisa assim de 1-0 tá pouco.
1: Então nós estamos numa mas acho que esse é o ponto, né, Nuno? Porque
3: esse é o ponto.
1: Se acaba 1-0, a manchete do jornal do dia seguinte é: Brasil joga pouco e vence só por 1-0.
3: Exatamente, né? Exatamente. É eternamente assim. O Brasil, fazendo um mecanismo meio simplório, assim, o Brasil é o ego do futebol, né? Então, o ego está submetido ao inconsciente e ao superego, né? A Alemanha é o superego, por isso que não ganha mais nada, porque o superego com a extrema-direita, o superego mesmo foi posto no lixo, né? Com o Trump, o Trump não tem superego, né? Ele está... É outra coisa, não tem grab them by the pussy, né? E tudo bem, né? Então, a Argentina é o ID, né? É o inconsciente, ela aciona mecanismos assim, quase na fronteira da legalidade, ou mesmo não só a coisa da legalidade, ela vê o jogo em aspectos estranhos, né? Acho que nessa Copa, a coisa que eles, como que jogavam 30 minutos por jogo, que é o quanto o Messi aguenta jogar mesmo, né? E o resto eles meio que seguravam, o jogo ficava meio besta, de repente, pum, eles jogavam 26 minutos com tudo, né? E aí tinha Deus Nosso Senhor jogando, acabou com sorte também, eles foram até a final, talvez o time não fosse bom o suficiente para isso, mas enfim, futebol. Agora, o futebol, que é um jogo tão inexplicável, um jogo cuja força vem mesmo da dificuldade de você segurar, de você quantificar, de você ter os argumentos exaustivos sobre o que aconteceu e tal, nós parece que tratamos essa potência do futebol essencialmente em termos morais, né? Quer dizer, quando vencemos está tudo certo, quando perdemos realmente... E futebol não é isso, futebol você não... Olha, no limite, cara, você não pede nem pro adversário, você pede pra trave, você pede pro montinho de grama, você pede pro juiz, você pede pra uma bola que bateu na costa da cabeça, esbarrou no zagueiro e entrou. Isso é que é a maravilha do jogo. É que ele não permite essa formatação contemporânea de tudo e de todos, né? Em categorias, gêneros, e que a pessoa se expressa. O futebol é rebelde em relação a isso. Claro que menos do que já foi, né? Mas ainda assim, num momento em que ele é tão central, você vê jogos onde está tudo aberto. O final da Champions, bom, a final da Copa do Mundo, não é essa outra, né? Um jogo extraordinário, né? Com tudo podendo acontecer e tal. Nós temos que nos entregar a esse demônio do futebol, de novo. Isso é um pouco mais, escuta, nós somos parte, nós não somos centro, nós estamos, claro, nós sempre teremos um bom time, talvez esse time de ouro desse para chegar nas quartas, na semifinal, talvez, acho que campeão não vejo muito, mas enfim, valeu, é curioso como logo isso tudo se transforma num discurso de basicamente que faltou raça, os jogadores agora são ricos, eles não têm... Que é uma forma, acho, de um pouco racista, de falar mal do pobre, né? De não aguentar que um cara preto, vindo de uma periferia pesada, hoje tem uma casaça, não sei onde, tem uma vida de rico. Isso fica um pouco insuportável para o público, né? Ou parte dele. Então, não sei, eu acho que o futebol abre no país uma questão também muito interessante de como a gente simboliza a vida do país, né? Como a gente entende a nossa distribuição de renda ridícula, né? Como ela, no fundo, conta nesse jeito muito violento de interpretar o jogo, né? Agora, bicho, o futebol mudou, a gente tem os jogadores aqui pouco tempo, os técnicos não podem tentar nada, são despedidos depois de 3 derrotas, não forma pensamento em clube nenhum, tirando Palmeiras, Flamengo, ou o Flamengo manda embora o Felipe Luiz, um vencedor, um menino inteligente, vindo com força e tal, entendeu? É muito louco, né? Uhum. Então, não sei, eu acho que, apesar de eu não gostar desse time, mas eu acho que 94 tem algo a nos dizer, que eu acho que foi um time mediano, com 2 caras lá na frente muito bons, uma zaga boa, mas enfim, não era um grande time, mas eu acho que um time que um pouco tentou entender o que tinha, sabe, jogar com aquilo que dava e...
1: Ah, sem vergonha de não ser especial, né, de ser eficiente ali, de falar, olha,
3: exatamente.
1: Não temos bola para encantar, vamos ganhar como dá aqui.
3: Isso, claro, foi uma Copa mais fraca, eu não acho que isso seja modelo, mas eu acho assim que tem algo ali que é sempre esquecido, é 82 de ponta cabeça, onde era o melhor time, mas talvez não soubesse ler a potência dos adversários, né? Tinha uma certa dificuldade com isso, uhum. O que em 70 não, 70 acho que os caras sabiam quem era Inglaterra, Uruguai, quase que perderam, né? 82 tinha uma certa, assim, narcisão do verdadeiro futebol brasileiro que tinha voltado e tal. Então, claro, é um time que eu amo muito mais do que 94, mas 94, às vezes, eu penso assim como um time, meu, vamos... Nós não temos um camisa 10, né? Tentou o Raí, não deu tal, então vamos jogar sem. Tentar achar, assim, um pouco... o tamanho do possível, né? Que é um valor que em jogo conta muito, né? Você saber o seu tamanho.
1: Sim. Então é isso, Zé.
2: É isso, agradecer aí o Nuno pelo seu tempo. Nuno, vamos marcar uma próxima. Poxa, no estúdio para ficar mais solto aí.
3: Vamos sim. Super obrigado aí por me receberem. Foi um grande gosto conversar aí com vocês.
1: Prazer foi nosso.
2: Valeu,
1: abraço. De volta. Oh, boa música, hein?
2: É, um bom aperitivo aí pro disco que vai sair em janeiro. Simple Minds aí, 50 anos também.
1: Curtiu 50 anos também, hein? Bastante banda de 50 anos mais já, hein?
2: Chama.
1: Muito bem, e para calar os críticos, para acalmar os corações e amenizar o trânsito, eis que temos Dan Stubach entre nós.
4: E aí, gente, tudo bem? Boa noite, boa tarde, bom dia para todos. Antes tarde do que nunca, estava aqui gravando dia longo, cenas de briga, daí demora mais do que a gente gostaria para ficar tudo bom. Mas é isso aí, tamo juntos.
1: Foi uma pena, a gente queria usar seus conhecimentos jurídicos, já que você é um advogado agora na novela, para tentar depurar o que está acontecendo no STF. Não foi possível, será para semana que vem esse assunto.
4: Você sabe que teve uma coisa na internet de fazer o filme, se fosse o filme do Brasil, que ator faria qual personagem, né? E aí fizeram a escalação total. Eu fui escolhido, fui eleito para fazer o Alexandre de Moraes, o que você acha?
1: Não é possível, né? Sério?
4: É um belo personagem, hein?
1: É, mas começamos com um problema de altura e cabelo, né?
4: É só rapar, cara.
1: Não é só rapar, né? Tem um gasto aí de maquiagem grande aí, hein?
4: Pois é. Mas enfim, um dia esse filme será feito.
1: Muito bem. Para avisar você, Denstrom, que foi um ótimo programa, você pode ver no YouTube ou ouvir nas principais plataformas do ramo.
4: Ah, deve ter sido o Nuno Crack, né?
1: Isso. Vamos para as dicas?
0: Dica da semana.
1: Quer falar você, Dan? Começar?
4: Patinco. Eu sempre me falaram dessa série, eu nunca dei tanta bola. Falaram que o livro é muito bom. Aí eu fiz aquele truque de vou ver a série e não vou ler o livro. E tá funcionando, a série é ótima. Patinco. Também vi Boogie Nights essa semana, mas a dica principal vai pra essa série, Patinco, que tem 3 temporadas.
1: Onde tá isso?
4: Acho que é HBO.
1: HBO. Bom, eu reforço aqui a sugestão para você escolher nesse feriadão entre Silo e Matéria Escura, criar coragem e ir em frente. Você me mandará um obrigado semana que vem. Rock in Rio tem Foo Fighters hoje, vale a pena ficar até meia-noite para ver esta banda. E você, Zé, mande as suas.
2: Filme tem A Mulher Secreta no Netflix, achei bacana, filme escandinavo ali, interessante.
1: Você virou um embaixador dos países nórdicos escandinavos, né? Toda vez que sai alguma coisa,
2: né?
1: Os consulados mandam pra você antes, mandam convite.
2: É, tô esperando, eu ainda sou pouco valorizado, né, pelo pessoal de lá, tirando o pessoal dos restaurantes que sempre me procura, o pessoal das embaixadas realmente não tá me dando muita bola. Pra quem tá atrás de uma boa biografia sobre o Brasil, acabou de sair o Carlos Lacerda, né, Lacerda, Coração de Tempestade, do Mário Magalhães. É um prato cheio, assim, pra história do Brasil. É, o primeiro volume vai de 14 a 55... dá para ler isso junto com as biografias do Getúlio, pelo Lira Neto, ou a biografia do Chateaubriand, fazer um cruzamento entre todas, você vai ter uma ótima história do Brasil.
1: Ele é um baita personagem,
2: interessantíssimo.
1: Né?
2: Super, muito.
4: É. Tá incrível, na verdade, eu confundi, o Pachinko tá na... Eu confundi com Lanternas. O Pachinko tá na Apple TV, tá? Só pra...
1: Pachinko
4: corrigir.
1: Na Apple TV, Lanternas é que tá na HBO, todo um episódio por domingo. O Zé falou, qual é o filme mesmo que você falou? Desculpa.
2: A Mulher Secreta no Netflix.
1: Mulher Secreta no Netflix é a biografia do Lacerda. Então é isso, temos feriados.
4: Amanhã eu vou pra BH, alguma lembrança de lá, estarei em BH, Palácio das Artes, Conceição, às 4, às 8, e no domingo, 11 da manhã e 7 da noite. 4 sessões em 2 dias, vai ser lindo no Palácio das Artes.
1: Vai lá no Mercado Novo, lá comer a gastronomia local, que é maravilhoso, né? Manda mensagem para o nosso correspondente, Custi Marcelini, para ele se seronear lá.
4: É, eu já mandei, ele deu uma dica, é lá mesmo no mercado.
1: É,
4: eu vou.
1: É isso aí. Muito bem, daí
2: se você quiser deixar uns ingressos aqui para a temporada aqui no Rio, já tem gente me pedindo ingresso aqui, eu posso vender direto para as pessoas já, cara.
4: É, cara, tá vendendo super bem, isso vai ser incrível, lá em novembro. Lá no... Mas deixa sim fazer um mercado negro aí.
1: Muito bem, muito bem. Então vamos embora, aproveitando o jabá. Quem for de Curitiba, quarta-feira tem uma palestra aí à noite. Quem for de Londrina, quinta-feira tem uma palestra aí à noite. Procure a CBN local. Vamos nessa?
4: Boa. Valeu, uma pena não ter participado mais. Grande abraço para todos. Bom final de semana.
1: Valeu, até semana que vem.

0: Segunda-feira, 7 de setembro de 2026, o ministro André Mendonça, do Supremo Tribunal Federal, liberou para julgamento no plenário da Corte o relatório da Polícia Federal, que apontou uma disputa, uma suposta relação entre o ministro Alexandre de Moraes e o ex-banqueiro Daniel Vorcaro. Agora cabe ao presidente do STF, ministro Edson Fachin, decidir quando e se o caso será analisado pelo plenário. Na semana passada, André Mendonça retirou o sigilo e enviou o relatório da Polícia Federal para a presidência e para a manifestação da Procuradoria-Geral da República. Fachin aguarda as respostas de Mendonça e Moraes, do procurador-geral Paulo Gonet e do diretor-geral da Polícia Federal, Andrei Rodrigues, para se manifestar. O presidente do STF deu até sexta-feira para que eles prestem informações sobre os acontecimentos que causaram uma crise na Suprema Corte. Torcedores do Internacional entraram em confronto com a segurança e a tropa de choque no Beira-Rio após a derrota por 3-2 para o Santos neste domingo. Integrantes de uma torcida organizada tentaram invadir a área de acesso dos jogadores e derrubaram gradis no pátio externo. O grupo foi dispersado pela polícia. O protesto mirou o técnico Paulo Pezzolano e a diretoria colorada, obrigando o elenco a deixar o estádio por uma saída alternativa. Hora de Brasília, 12:01.
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2: Muito bom dia, você que está conosco aqui na CBN, em todo o Brasil, em diversas partes do mundo. Começa aqui o CBN Madrugada, hoje é 7 de setembro de 2026, feriado da Independência. E a gente abre o programa com a Tânia Morales. Ela recebeu no CBN Noite Total a Tatiana Pita, autora do livro Planejar para o Outro Aprender.
3: Tatiana, bem-vinda. Boa noite.
4: Muito obrigada. Boa noite, obrigada, Tânia, obrigada a todos.
3: Bom, queria entender o que é, assim, o ato de aprender. O que que se entende pelo ato de aprender, né? A gente tem tradicionalmente na escola o conceito de que, estudou, tirou nota alta, aprendeu. Mas você já parte de um outro, né, de uma outra perspectiva. Mas o que se entende por aprender algo?
4: Aprender não é essa memória que nós temos muito da nossa escola, né? Então, eu memorizar informações e saber repeti-las, isso tanto faz. Um conceito, uma execução, não significa que eu aprendi. Significa que eu consigo executar isso. Uhum. Exato. Agora, aprender realmente é quando eu tenho a capacidade de explicar um conceito, de compreender um processo e, a partir disso, usá-lo para resolver as situações do meu cotidiano, tenha eu a idade que tiver. Então, aprender é dar significado a esse conhecimento.
3: Não é acumular o conhecimento,
4: exatamente,
3: né?
4: Exatamente, exato. Não.
3: É saber essa que o Brasil ideia foi descoberto em 1500 por Pedro Álvares Cabral.
4: Isso nos torna uma enciclopédia, de saber informações. Aquela ideia antiga em que a gente repetia as informações, lembra? Você decorava,
3: sim,
4: ia sem mexer muito
3: lá
4: pra devolver na prova, isso.
3: É. E aí, muito provavelmente, depois que acabava a prova, uns 3 dias depois você já esqueceu o que você decorou.
4: Nem precisa.
3: Nem três dias,
4: né? E isso também causa essa memorização causava esse fenômeno que muitas vezes você repete uma informação sem compreendê-la. Quando você chegava numa prova, você falava, esqueci. Essa ideia do branco, esqueci, não sei o que é. Ou muitos professores já ouviram isso. O aluno, um mês depois, você fala, lembra aquilo? Não, você nunca falou sobre esse assunto, eu nunca vi isso, porque realmente ele não ficou. Então, aprender significa que o meu cérebro deu significado.
3: Isso.
4: E não que eu simplesmente sei que aquilo, sei repetir aquilo.
3: É. Né? Vai para além do contexto escolar, né? Porque a ideia é que a gente continue aprendendo na vida. Então, qualquer conteúdo com o qual a gente tenha contato, a gente pode dizer que a gente aprendeu se a gente pegou o sentido da coisa, É isso? Isso.
4: Se eu consigo transpor isso exatamente para situações do meu cotidiano, então isso, por exemplo, documentos como a própria Base Nacional Comum Curricular nos ajuda a entender que toda a aprendizagem precisa ser contextualizada. Ela precisa ir além dessa ideia de ensinar essa informação, porque senão ela não vai não vai transformar. É. Então, o conhecimento transforma o sujeito.
3: Interessante, né? Eu tô pensando aqui da perspectiva nossa aqui, que a gente trabalha com notícia, né? E a repetição da notícia, das notícias separadamente, é uma coisa. Outra coisa é você conseguir fazer a síntese, entender o que relaciona um fato no outro. Isso seria...
4: Exatamente. Então, quando eu simplesmente, né, vamos pensar nessa ideia escolar que nós tínhamos, quando eu planejo, inclusive, para ensinar, e quando é essa era a ideia de onde a gente vem, e infelizmente ainda se vê em alguns setores, e até famílias valorizam isso. Então, eu vou ouvir uma informação, vou repetir o que me falaram, então isso também é importante se entender. Essa prova que também cobra o que alguém me disse ou alguém me ensinou a fazer naquele momento, me treina. Treinar é uma coisa que hoje não cabe. Porque exatamente o que você acabou de falar no começo sobre a IA, se eu quero só respostas e informações, eu já tenho lá. Ela está muito mais organizada. Agora, o que eu preciso é saber analisar informações, tomar partido, olhar, avaliar, tomar decisões para ver qual é a melhor resolução para o problema que me apresenta. Então, esteja na educação infantil, em que eu tenho que simplesmente resolver uma situação ali do meu cotidiano, quantas tampinhas eu quero, como é que eu vou separar os copos para dar para o meu amigo, como é que a gente vai fazer uma brincadeira. Ao eu estar no ensino superior e tomar uma decisão para uma situação do meu trabalho, para eu poder me posicionar, para eu poder entender qual é o cenário que se aplica melhor à solução que eu desejo, então é outra coisa. Isso significa que eu aprendi. Claro que eu preciso saber os conceitos, sim, claro que eu preciso compreender os processos, mas só isso não garante que eu aprendi.
3: Exato, isso é muito interessante, isso é a chave, né? Aí vou pro título do seu livro, Tatiana, Planejar para o Outro Aprender. E aí, do papel dos educadores, como é esse planejamento para o outro aprender, né? Nesse conceito de aprendizado, que vai além de acumular informação e tal, é uma outra história, né? Do que tradicionalmente a gente entende por educação. Sim.
4: Muda completamente a nossa posição como professor. O planejar para o outro aprender vem de todo o meu estudo sobre o planejamento reverso, que é uma teoria que já existe, mas que nos convida principalmente a entender que eu só posso planejar para te ajudar a aprender se eu te conhecer primeiro. Então, eu sou uma professora velhinha já, que vem do magistério, que vem de outras ideias. Então, a gente vem de um universo em que a gente aprendeu a ensinar. Eu tanto faz se eu desse aula em Chapecó ou no Acre, eu vou ensinar. Então, essa perspectiva, ela olha para o conteúdo. Ela olha eu buscar estratégias para melhor articular esse conteúdo. Quando eu inverto isso, por isso chama planejamento reverso, eu preciso, antes de mais nada, entender quem é você. Entender que o quinto A não é igual ao quinto B, que a Maria não é igual ao João. E que para eu planejar, eu preciso ter claro o que eu quero que você aprenda. Qual é a melhor forma para que isso aconteça. Mas antes de mais nada, eu preciso fazer uma avaliação diagnóstica, entender os seus processos e os seus caminhos para aí sim planejar como é que eu vou te ajudar a aprender.
3: Mas aí planejar... é o meu aluno ou o meu classe no conjunto, assim?
4: O meu aluno e a minha turma. Eu preciso compreender, e talvez isso até para alguns professores, quando eu vou dar formação, assusta, porque você pensa, nossa, eu vou ter que fazer várias estratégias. Não, eu tenho que entender que eu vou ter várias respostas. A ideia de planejar para o outro aprender é também parar de procurar respostas corretas e entender processos de aprendizagem. Quando eu entendo o processo, eu consigo perceber se realmente você está aprendendo e como você está aprendendo. Quando eu procuro resposta correta, ela me engana, que é o tal de eu posso tirar 10 e não ter entendido absolutamente nada. Eu posso ter tirado 8, posso tirar 5 e estar num caminho. Então, a ideia é ouvir o seu aprendizado. Então, por exemplo, eu vou te dar uma questão de matemática, eu tenho que entender por que você fez isso? Por que você escolheu esse caminho? O que te leva a pensar sobre isso?
3: Eu na minha resposta, é isso?
4: Isso, exatamente. Eu paro de perguntar o que é alguma coisa e falo, Tânia, me explica. Se você tivesse que explicar o que é relevo para alguém, como você faria? Quando você precisa me explicar, eu entendo como é que você compreendeu esse conceito. E aí você não me dá uma resposta fechada, mas você me dá essa construção. A partir daí eu penso o próximo passo.
3: Agora, tá, então seria a educação nesses parâmetros seria mais individualizada.
4: Ela é mais personalizada no sentido de ouvir quem está ali. Ela é mais personalizada porque eu paro de generalizar a educação e começo a compreender que as realidades e as pessoas que estão na minha frente vão olhar para as coisas de maneiras e tempos diferenciados. Parece mais complicado ou talvez mais confuso, porque se eu tenho 30, 60, 80 alunos...
3: É isso que eu tô pensando, numa sala de aula, como é que a coisa funciona?
4: Ela funciona porque eu começo a dar ouvido para esse processo de resposta. De novo, não é a quantidade de coisas diferentes. Todo mundo vai escrever o mesmo texto. Só que cada um dos meus alunos está num processo de escrita. Quando eu vou corrigir, quando eu vou ler esses textos, eu preciso olhar com este olhar. Eu não vou procurar quem escreveu o texto segundo o parâmetro X e essa resposta correta. Mas eu preciso entender por que que a Tânia escreveu desse jeito. Por que que você ainda não consegue tal situação? Uhum. Por que que você não desenvolveu tal habilidade? E a partir daí, então que tipo de intervenção eu faço? É um trabalho mais personalizado porque eu preciso olhar para o detalhe.
3: Entendi.
4: Eu preciso olhar para as pessoas.
3: O diagnóstico não é pela nota em si.
4: Isso,
3: é pelas nuances.
4: Exatamente. E isso faz com que o diálogo seja essencial nesse trabalho. Eu preciso abrir frentes de diálogo. Você pode escrever sua resposta. Você pode conversar comigo sobre essa resposta. Você pode mostrar para os seus amigos e argumentar por que você chegou nisso. Mas é isso que eu tenho que olhar. O erro, ele deixa.

0: para não dar muito na cara que é IA. Mas enfim, você entrega lá pro professor. É, esse professor, se não te conhece, ou se não te pergunta sobre aquele conteúdo, ele não vai saber. Ele, né? Se não tem uma relação. Então, tu me explica isso que você escreveu. Eu fico pensando, acho que o professor tem que chegar e falar, me explica isso que você escreveu. Né?
1: Eu vou brincar da nossa IA aqui, Tânia. A nossa IA era a Barça.
0: Verdade.
1: Meus amigos que trabalham lá na Barça. Era a Barça. Então, assim, se eu te pergunto, me fale sobre, pensa no nosso tempo agora, se eu te faço uma pergunta, me fale sobre o descobrimento do Brasil, você vai me trazer uma informação que está ali produzida. Agora, isso serve para quê? Se a minha pergunta é simplesmente para você coletar informação e você me trouxe ela, acabou. Isso não é pesquisa. Sim. Isso não é uma relação que eu faço. Agora, cada um vai procurar informações diferentes sobre o descobrimento. E aí a gente juntos vai ler isso, vai ver o que é verdade, vai ver o que não é, vai ver quem é que escreveu, por que que escreveu. E a partir daí a gente vai junto criar um conceito, vai criar um entendimento sobre esse conceito. Aí as coisas são diferentes. Se eu tenho um lugar hoje que me responde tudo, eu tenho que aprender a perguntar, não mais a responder.
0: A Isara Ferreira faz uma pergunta aqui interessante. Se a aprendizagem é mensurável, uma vez que a nota nessa concepção é completamente dispensável, né? Dá para mensurar e estabelecer notas por outros critérios?
1: Dá. A gente precisa olhar para a habilidade que eu quero que o estudante desenvolva. E a partir da habilidade que eu quero que ele desenvolva, eu estabeleço critérios avaliativos. Então, que provas, que elementos me dizem que você aprendeu ou não. Então, é importante só um item aí. Não é que eu dispenso a nota, uhum, ou não é a prova que eu jogo fora. Não, eu posso quantificar uma aprendizagem. Mas é o que eu preciso é não só quantificar, mas principalmente qualificar os dados que eu coleto. No nosso país, a gente é muito bom de coletar dados, mas a gente tem que aprender a ler os dados. O que que eles me falam? O que eles me informam? E isso é feito a partir de critérios avaliativos das habilidades que eu quero desenvolver.
0: Sim, para depois, na vida, né, a gente ser capaz de compreender as coisas que estão acontecendo, né? Eu volto, exato, aqui para a minha realidade, que são as notícias, que são os acontecimentos. E as pessoas leem ali em rede social as coisas muito rapidamente e não conseguem, né? Tô falando em geral, assim.
1: Sim.
0: Articular, sim, as coisas.
1: Exato. Então, né? Eu preciso que você saiba, pense uma criança alfabetização, eu preciso que você saiba o que é uma letra, o que é uma sílaba, o que é uma frase, o que é um texto. Mas eu preciso que você entenda que hoje tem muitas formas de ter um texto, que um texto pode ter muitos pontos de vista, que você precisa ler a intencionalidade desse texto, em que fonte ela foi colocada, por que que estava ali, quem escreveu e qual é a ideia que ela pode transmitir. Então, eu vou além do processo.
0: E assim, bom, eu tenho 2 minutos, mas eu queria, só pra gente não assustar o ouvinte, falar, ai, tudo tá muito mais difícil. Na verdade, é muito mais instigante aprender assim.
1: Exato.
0: Né?
1: Exato.
0: É mais legal, né?
1: Exato, porque professor e aluno, estudante, na verdade, estão num processo de aprender pelo olhar da curiosidade. Eu só aprendo se eu estiver curioso. É a curiosidade que nos move. Então, a dica é pelo nosso tempo, ao invés de eu chegar respondendo, planejar para ensinar é uma sala de aula que respondia. Eu agora vou chegar perguntando. E é a partir da pergunta que a gente vai construir os conceitos, os procedimentos e os comportamentos que hoje eu preciso para aprender.
0: É isso. E não que a resposta não está dada no aluno, ele precisa estudar.
1: Exatamente.
0: Né? Só senão
1: que
0: vira
1: a gente
0: conversa.
1: Começa ao contrário. A gente começa da pergunta para a resposta.
0: Aí vai procurar, vai pesquisar, vai elaborar.
1: Exatamente. Isso não mudou nada.
0: Muito bem, tem que se debruçar e tem que ler e tem que estudar.
1: Isso. Só que com sentido.
0: Exatamente. Isso torna tudo mais bonito. Muito bom, Tatiana Pita, muito obrigada, viu, pela entrevista.
1: Eu que agradeço.
0: Valeu.
1: Obrigada, Tânia, obrigada a todos. Até mais.
0: Até. A educadora psicopedagoga Tatiana Pita, ela está lançando o livro Planejar para o Outro Aprender. É interessante essa mudança de perspectiva, né? Agora com a IA, as coisas não precisa adquirir, né? Acumular o dado, o conhecimento em si, a informação em si, porque a IA te dá. Você precisa ser capaz de pegar essa informação e elaborar na sua cabeça, né? Aplicar.

0: relacionar com outras coisas. Não é, isso torna tudo mais interessante, porque esse negócio de ficar acumulando conhecimento, decorando, né, repetindo um monte de frase pronta, isso é chato pra dedéu.
1: No Sala de Música, João Marcelo Bosco lhe reproduz Wanna Be Starting Something, de Michael Jackson.
2: Bora pro assunto de hoje, qual é?
3: Olha, a gente vai instrumento por instrumento aqui, começando com Paulinho da Costa.
2: Saudades.
3: Esse mês não tínhamos falado dele.
2: Nossa, tava cheio. Nossa, que bom que você lembrou. Conte mais.
3: Ainda bem. Então, ele gravou, enfim, desde o início da carreira do Michael, antes do Off the Wall, né? Quando ainda eram os Jacksons. Primeiro Jackson 5 na Motown, lá de Detroit. Quando saíram, o nome era da Motown e eles passaram a ser os Jacksons. Aí desde então estava lá o seu Paulinho. Nesse álbum, o segundo que o Quincy Jones produziu, Thriller, o álbum mais vendido da história, tem a música de abertura. E na música de abertura tem muito do molho dele, né, do Brasil. Cuíca, enfim, uma série de instrumentos que eu acho que a gente ouve primeiro. O que é interessante é que também vai avançando um pouco e a gente tem a entrada da bateria eletrônica, a popular aqui na nossa sala de música, né? A Lean Drum, né? Que o Prince usou em quase todas as suas gravações dos anos 80. Enfim, é uma das mais usadas nesse período, né? Ela tá aí. Contrabaixo dobrado, né? O Louis Johnson, do Brothers Johnson, junto com o sintetizador do Greg Phelan-Gaines. Então, os metais, é muito interessante. Começa com a percussão, a gente vê bem ali uma música que é conhecida, mas quando ouvida assim, né? Depois que você volta e escuta ela na íntegra, ouve diferente, né?
2: Tá. E você vamos falou, lá. Né, você falou que seria pegadas sentimentais. Posso me preparar aqui para ficar um pouco emocionado?
3: Não, eu fico emocionado, porque eu estava lá quando saiu esse disco e eu lembro, né, de eu levantar a agulha da picape e aí colocar naquele silêncio e ver o que vai acontecer, né?
2: Sensação demais.
3: É um looping de felicidade pura na minha memória. Vamos lá.
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6: Ai, minha preferida.

0: Cara, demais. O nosso ouvinte Silvio tá perguntando, Paulinho da Costa vai fazer uma canja no espetáculo do Bom Noite? Se não, acho que não. Fala mais, João.
1: Infelizmente o Gulfstream do Nando está lá, né, trocando uma peça, não vai dar.
0: É.
1: Não é isso? Olha, isso aí foi gravado em Los Angeles, num estúdio muito importante da época, Westlake, um estúdio grande, e nessa produção, como eles tinham muito pouco tempo, várias gravações aconteciam e experimentações em estúdios em paralelo, né? Então tem o caso de Billie Jean, né, que tem a versão com a bateria tocada, que é a que conhecemos, e o cachixi, né, o tchic, tchic, tchic, tchic, o shaker, o cachixi do Paulinho. Tem versões que foram feitas em paralelo com bateria eletrônica. Então eles estavam ali fazendo um álbum, que é esse álbum que conhecemos, em 9 semanas, né? Que é muito pouco tempo. Então o Quincy, que é um cara, já tinha muita experiência, abriu, né, dividiu as coisas e fez processos em paralelo. Uma sala só com sintetizadores, buscando timbres. Ó, quero um negócio assim, para, pero. E aí os caras lá ficavam quebrando a cabeça. O Wanda Bistar em Something é interessante porque você vê que a percussão colocou um olho, né? Trouxe um... Você tira o Paulinho, fica uma coisa muito... Fica dura, assim, né? No bom e no mau sentido. Vamos ouvir a saideira? Porque vale a pena, né?
0: Bora.
1: Não é todo dia, hein? Olha, um clássico, assim, decupado.
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0: batidas da música mundial. Eu gosto demais. Talvez seja a minha preferida do Michael, essa, hein?
1: É realmente incrível, né? E a letra é meio Jorge Ben, né? Você vai depois falar isso outro dia, né? São imagens, são sensações, não tem muita ligação, assim. É diferente, né?
0: Ah, legal demais.
1: Meio surrealista, né? Então é isso, muito obrigado.
2: Boa, João.
1: Sempre bom. Tava com saudade do Paulinho. Obrigado, Nando.
2: Nós também.
0: A gente obrigado, também. Tatiana.

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2: O ministro André Mendonça do Supremo Tribunal Federal liberou para julgamento no plenário da corte o relatório da Polícia Federal que apontou uma suposta relação entre o ministro Alexandre de Moraes e o empresário Daniel Vorcaro, dono do Banco Master. Agora, cabe ao presidente do STF, ministro Edson Fachin, decidir quando e se o caso será analisado pelo plenário. O advogado e especialista em direito constitucional, Leonardo Tajaribe Júnior, explica quais decisões podem ser tomadas por Fachin.
3: Na posição de ministro do Supremo Tribunal Federal, ele tem que decidir se isso será submetido ao plenário da corte, se for, se a sessão será pública ou não, ou ainda ele poderá decidir de forma individual também. Mas aqui é importante ressaltar também que uma decisão do plenário da corte traz uma legitimação institucional muito maior do que uma decisão individual.
2: A tendência é que o presidente da corte aguarde as manifestações dos envolvidos antes de tomar uma decisão. A gente lembra que na quinta-feira, Fachin deu um prazo de 5 dias para que André Mendonça, Alexandre de Moraes, o procurador-geral da República, Paulo Gonet, e o diretor-geral da Polícia Federal, Andrei Rodrigues, prestem informações em relação ao relatório que mostra as trocas de mensagens entre Moraes e Vorcaro. Na semana passada, Mendonça retirou o sigilo do relatório da Polícia Federal e encaminhou o documento à presidência do STF. A PGR já se manifestou pela nulidade da investigação comandada por Mendonça, que apontou relação entre Moraes e Vorcaro. O caso abriu uma das maiores crises institucionais da história do STF. Isso porque, em resposta, Moraes encaminhou a Fachin um pedido de investigação contra Mendonça, escalando a crise dentro da corte. Na petição, Moraes afirmou haver fortes indícios de improbidade administrativa, abuso de autoridade, crime de responsabilidade e favorecimento a determinados grupos políticos na atuação de Mendonça como relator dos casos envolvendo o Banco Master e as fraudes do INSS. De Brasília, João Rosa.
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2: O presidente Lula defendeu a soberania do Brasil durante o pronunciamento de 7 de setembro, transmitido no domingo em cadeia nacional de rádio e televisão. Lula afirmou que o país precisa se manter forte e não pode baixar a cabeça para outras potências estrangeiras. Segundo o presidente, defender a independência é também defender a soberania nacional. Lula disse que, mais do que nunca, é preciso lutar pelo que é do Brasil. O presidente também destacou que o país tem a segunda maior reserva de terras raras do mundo.
5: Não podemos baixar a cabeça diante de potências estrangeiras que querem transformar o Brasil novamente em colônia. Não somos colônia e não seremos colônia de ninguém.
2: Ainda durante o pronunciamento, Lula afirmou que um país soberano é capaz de defender o próprio território. O presidente também disse que o Brasil trabalha pela paz mundial e pela harmonia entre as nações. Sem citar diretamente os Estados Unidos, Lula criticou indiretamente o tarifaço imposto pelo governo norte-americano sobre produtos brasileiros.
5: Defendemos o livre comércio. Nenhum governante estrangeiro tem o direito de dizer de quem podemos comprar e para quem podemos vender. Somos um país soberano e nossas decisões pertencem a nós e a mais ninguém.
2: Vale destacar que durante o discurso, Lula não comentou a crise institucional envolvendo o Supremo Tribunal Federal e o conflito entre os ministros Alexandre de Moraes e André Mendonça. Lula encerrou a mensagem fazendo um aceno aos cristãos e desejando que Deus continue abençoando o Brasil. A transmissão do discurso foi autorizada pelo presidente do Tribunal Superior Eleitoral, ministro Nunes Marques. Na decisão, o ministro afirmou que a divulgação do pronunciamento é de interesse público. De Brasília, João Rosa.

0: Segunda-feira, 7 de setembro de 2026. O partido de extrema-direita Alternativa para a Alemanha venceu a eleição estadual na Saxônia-Anhalt. A legenda obteve 44% dos votos e alcançou um resultado inédito no país desde a Segunda Guerra Mundial. O desempenho representa uma dura derrota para a coalizão conservadora do chanceler Friedrich Merz, impulsionada pela alta insatisfação popular com o governo federal. Apesar da votação expressiva, a posse do líder local, Ulrich Siegmund, no governo estadual ainda dependerá de alianças para formar maioria no parlamento. Morreu em São Paulo neste domingo, aos 73 anos, o ator Rony Facchini. A informação foi confirmada pelo perfil do prêmio Bibi Ferreira nas redes sociais, sem divulgação da causa da morte. Com carreira marcante no teatro, cinema e televisão, o artista ficou amplamente conhecido por interpretar o pai da família Silva na série educativa Rá-Tim-Bum. Rony também atuou em diversas produções da TV Globo, como Malhação, A Diarista e Cheia de Charme. Ninguém acertou as 6 dezenas da Mega Sena e o prêmio está acumulado em 70 milhões de reais. 78 apostas fizeram a quina e vão levar pouco mais de 30 mil reais cada uma. Os números sorteados foram 8, 17, 24, 43, 47 e 58. A seleção brasileira vai enfrentar o Canadá na terça-feira, às 10 da manhã, pela segunda rodada da Copa do Mundo Feminina Sub-20. Na primeira rodada, o Brasil goleou a Tanzânia por 4 a 1 e lidera o Grupo B, com 3 pontos ganhos. A seleção canadense empatou em 1 a 1 com a Inglaterra e aparece na segunda posição, junto com a equipe inglesa.
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2: No CBN Noite Total, a Tânia Morales entrevistou a cardiologista Carolina Casadei. Elas conversam sobre dispositivos que substituem o coração.
3: Estamos aqui com a cardiologista Carolina Casadei. Ela é médica responsável pela seção de insuficiência cardíaca avançada do Instituto Dante Pazanese de Cardiologia, o IDPC. Doutora Carolina, bem-vinda. Boa noite.
4: Boa noite, muito obrigada, agradeço o convite, um prazer imenso estar aqui com vocês, podendo falar desse assunto que eu gosto tanto.
3: Nossa, coração artificial, o que é? Como é que ele funciona? Explica pra gente.
4: Então, ele na realidade é um dispositivo que ele é implantado cirurgicamente, mesmo o paciente vai pra cirurgia, abre, né, o peito, faz uma cirurgia cardíaca e na ponta do coração é colocado um motorzinho mesmo, que vai sair um fiozinho pela barriga do paciente, ficar conectado com o meio externo por um painel de controle e por baterias. E isso vai ajudar esse coração que está doente a ter fluxo aí, e mandando sangue para todo o corpo e perfundindo todos os nossos órgãos.
3: O coração continua, é como um aparelho que vai bombeando ali, é isso?
4: Exatamente. Vamos supor que a gente precise de 10 litros de sangue e o coração só dá 2, porque ele está doente, não consegue dar o resto. Esse aparelho entra para dar os 8 que faltam.
3: Que ele vai bombar.
4: Vai bombar.
3: E a bateria, mas aí fica para o lado de fora do corpo?
4: A bateria fica para o lado de fora do corpo, isso. É conectado ao meio externo, esses pacientes eles têm pares de bateria, ele tem uma autonomia para ficar desligado da tomada, digamos assim, 24 horas, e aí em 24 horas ele tem que se carregar na tomada, é mais de um par de bateria que ele tem.
3: Uau! Isso é muito novo?
4: Na realidade, esse dispositivo especificamente que a gente está falando, o estudo dele começou lá em 2015, os primeiros implantes, né, fora do nosso país. No nosso país, a gente já tem implante desde de 2018, mas que ele ficou acessível para a população do SUS aí, foi desde de 2024, o financiamento aí 100% SUS que a gente teve no Instituto Dante Pazanese.
3: Ah, bom, porque é um procedimento, imagino que caro, né?
4: É, sim, sem dúvida, é um dispositivo, ele é caro, porque é uma tecnologia muito grande envolvida por detrás disso aí, toda a sua manutenção.
3: Só para entender, não é o marca-passo é outra coisa?
4: Não, é outra coisa, não tem nada a ver
3: com o marcapasso. É outra lógica.
4: Outra lógica. O marcapasso, ele vai atuar quando a gente tem problema no feixe elétrico do coração.
3: Ah, tá.
4: O dispositivo não, ele vai funcionar como se fosse o nosso coração mesmo, a bomba que vai bombear o fluxo aí para os órgãos.
3: Agora, esse dispositivo, que é o coração artificial, né? Ele pode ter o mesmo efeito do que um implante de um coração?
4: Ele entra em casos para substituir o transplante de coração.
3: É, o transplante
4: isso mesmo.
3: De coração.
4: Exatamente. Ele é utilizado, como por exemplo, os pacientes têm contraindicação por algum motivo ao transplante de coração. Então, esse dispositivo ele é usado como uma terapia de destino aí para esse paciente que vai receber.
3: É o mesmo, o resultado é o mesmo ou o transplante de um coração mesmo humano é melhor?
4: No primeiro ano, a sobrevida tanto do transplantado quanto do dispositivo é igualzinho, 85% de sobrevida no primeiro ano, tá? Depois desse primeiro ano, o transplante ainda é um pouquinho melhor pelas complicações ainda de sangramento que a gente pode ter aí nesses dispositivos. Mas lembrando que o estudo foi feito aí para ter uma vida média de 10 anos de sobrevida. Lembrando que começou em 2015 isso, né? A gente já tem pacientes aí com 11 anos.
3: Sim, o ideal seria então um transplante. Mas é que o transplante nem sempre é possível por uma condição do paciente e também porque demora, né? Tem uma fila de transplante do coração, né, doutora?
4: Exatamente. E como a gente sabe, muitos pacientes, infelizmente, falecem na fila à espera de um órgão, né?
3: E aí, por exemplo, triste. Pode colocar esse coração artificial até que se encontre um coração para ser transplantado nesse paciente. E aí vale a pena fazer as duas cirurgias? Depois tira também esse artificial e põe o coração transplantado?
4: Também é uma coisa que se faz. A gente pode colocar tem duas indicações. Ou para o paciente que tem contraindicação e vai viver com esse dispositivo para o resto da vida, chamado terapia de destino, ou como ponte para o transplante cardíaco. Ele vai esperar que o dispositivo, sim, acesse aí um transplante de coração para ele.
3: Eu estou olhando aqui os nossos ouvintes. A Isaura Ferreira, eu fiquei pensando nisso, né? Como é que funciona para carregar? Tem uma bateria
4: tomada.
3: Que fica pro lado de fora. Tomada normal.
4: Tomada normal. Tomada normal.
3: Vai ter
4: normal.
3: Um equipamento, um aparelhinho que essa... põe a bateria para carregar.
4: Não, tem uma. Como se fosse uma CPU que a gente vai ligar na tomada. E essas baterias vão ficar encaixadas nesse lugar.
3: E aí. Enquanto isso, o paciente, ele tem 24 horas.
4: E ele tem outro par de bateria, né? Ele tem outro, não é? Ele tem, que funciona em pares. Toda vez que ele tá, é um par de bateria. A hora que ele vai trocar essa bateria para pôr para carregar, ele põe a outra nele.
3: Entendi.
4: Mas ele pode se ligar nesse aparelhinho que fica direto na tomada também.
3: Ah, que coisa interessante. Então ele não precisa... Ele fica ali também, caso ele não consiga, ele tenha algum imprevisto e não consiga fazer o carregamento, aí ele fica ali do lado da tomada. Não
4: exatamente.
3: Tem perigo, não, falando sério, de um choque, alguma questão assim?
4: Não. Choque não, o que tem perigo sim, e aí a casa desses pacientes são visitadas pela Enel, aqui no caso em São Paulo, né? Porque não pode faltar energia elétrica na casa desses pacientes. Eles têm uma certa... prioridade aí, né? E se acontecer isso aí, eles são orientados a ir para um hospital mais próximo, que o hospital sempre vai ter um gerador.
3: Nossa, é mesmo, né? Em São Paulo, em que muitas vezes a gente fica dias sem energia elétrica.
4: Não podemos ficar.
3: Não podemos, um paciente que depende de um coração artificial, né? E assim como outros pacientes também, de outros quadros que dependem.
4: Sim, outras coisas, né? Respirador, enfim.
3: Exato. Uau! É interessante, né? Porque o coração é uma maquininha mesmo. Falando assim, a gente tem a noção exata de que é uma bomba.
4: Exatamente. Exatamente. É uma bomba que fica um fluxo ali, mandando sangue para o nosso corpo a todo minuto.
3: A todo minuto. E não pode parar.
4: Não pode parar.
3: Né? Esse é o ponto. Porque um paciente com isso, para esses casos... Né? Tanto do transplante quanto do coração artificial, que na verdade são os mesmos casos, tirando...
4: Isso, são praticamente as mesmas indicações.
3: É a insuficiência cardíaca grave, né?
4: Isso.
3: O que é a insuficiência cardíaca e o que é a insuficiência cardíaca grave que precisa de um transplante ou então de um coração artificial?
4: Insuficiência cardíaca é quando o coração está fraco, tá? Por N motivos, ou porque o paciente teve um infarto e ficou com uma cicatriz no coração, ou porque ele tem diabetes e pressão alta de longa data que não tratou, ou no nosso país, que é muito comum, doença de Chagas, que esse coração vai crescer e vai perder a função. Então, isso é uma insuficiência cardíaca. E a gente tem tratamentos com remédios para insuficiência cardíaca, tá? Se o paciente não fizer o tratamento adequadamente, ele vai ter sintomas de cansaço, falta de ar, cansaço, e o paciente vai piorando desse cansaço até ele ter cansaço para tomar banho, para pentear o cabelo, ele acorda à noite com falta de ar, ele não consegue ficar deitado na cama, ele tem que levantar para puxar o ar, tamanha a falta de ar que esse paciente tem. Se com o uso do medicamento adequado esse paciente continuar com esses tipos de sintomas, é um paciente que a gente precisa pensar em uma terapia mais avançada aí para ele. Se ele já teve internação por insuficiência cardíaca, que precisou usar remédio na veia, por exemplo, é um paciente que a gente também tem que prestar muita atenção.
3: Então, cansaço extremo e falta de ar podem ser um sinal de que o coração não está funcionando bem.
4: Isso, sim, pode ser um dos sinais.
3: Em alguma medida, dá para viver assim?
4: Em alguma medida, dá para viver assim, isso. A gente consegue, em números, depois, com alguns exames, medir em número esse cansaço para deixar isso uma coisa mais objetiva, digamos assim. Não com quer algum dizer... grau de cansaço, dá para viver.
3: Não quer dizer que toda a insuficiência cardíaca vai evoluir para uma situação grave, né?
4: Não, não, com certeza não. Só se a gente não tratar direitinho, né? Aí vai.
3: Tem que tratar em qualquer hipótese.
4: Em qualquer hipótese, tem que tratar.
3: Agora, doutora, aproveitando aqui, né, a questão da insuficiência cardíaca, tem pessoas que já têm uma predisposição cardíaca a ter problemas ou, de fato, isso está mais relacionado aos nossos hábitos de vida?
4: Tem as duas coisas, né? A gente tem um componente, tem as cardiomiopatias genéticas, sim, tá? Então, tem genes que a gente pode herdar que são relacionados a cardiomiopatias, inclusive, que levam à insuficiência cardíaca. Tá bom? E tem as coisas que a gente adquire com os hábitos. Por exemplo, se a gente tiver uma pressão alta e não tratar, se nós formos obesos, se formos sedentários, hábito de tabagismo, tudo isso são coisas que vai aumentar a chance da gente ter um aumento aí do nosso risco cardiovascular e doenças cardíacas, né?
3: Se a pessoa já tem uma insuficiência cardíaca, ela precisa tomar cuidado para fazer atividade física?
4: Tem dúvida nenhuma. Ela precisa, ao mesmo tempo que ela precisa fazer atividade física, ela precisa fazer uma atividade física orientada e precisa passar no médico para que isso seja orientado de forma adequada.
3: É, né?
4: Quem Porque foi? Senão ela pode ter uma arritmia e aí fica pior ainda.
3: Sim, então tem que tomar cuidado. Mesmo uma atividade física que não seja aeróbica, tem que tomar cuidado.
4: A gente tem que orientar como que esse paciente deve fazer a atividade física. Ele precisa fazer, mas de uma forma orientada.
3: Então, o ideal é a gente fazer atividade física para evitar que apareça uma insuficiência cardíaca.
4: Perfeito.
3: Né? Se aparecer, aí, opa, para tudo, né? O nosso ouvinte aqui, ó, o Cláudio André. Impressionante a evolução da medicina. É, pois é, agora temos também um coração artificial, né? Uma bombinha. Mas qual o tamanho dessa bombinha?
4: Exatamente assim, ó. Conseguem ver minha mão aqui?
3: É, pra quem tá...
4: Aqui.
3: Não, mas é isso. Alguns centímetros, pra quem não tá assistindo.
4: Alguns centímetros, isso. Pra uns 4 centímetros. Ela é redondinha. Redondinha com 4 centímetros, que vai ficar acoplado dentro do coração. Isso a gente não vai ver.
3: Mas o coração tem que tamanho?
4: O coração, ele tem mais ou menos o tamanho da nossa mão.
3: Pulso fechado. E aí varia de cada pessoa.
4: Só que aí a gente vai cortar a pontinha do coração pra acoplar.
3: Ah,
4: né?
3: Vai
4: ficar... A gente cortaria aqui e acoplar essa bombinha aqui. Cortaria um pedacinho redondo aqui e acoplaria esse motorzinho aqui na pontinha do coração.
3: Vai plugar esse motorzinho e ele vai pulsar.
4: Vai sugar o sangue. Né? E jogar para onde precisa jogar e ser distribuído pelo corpo.
3: Ele vai sugar o sangue que está no coração. É porque a função do coração é essa, é isso? O sangue está lá e ele vai bombar.
4: Tá lá. Exatamente. E mandar para onde precisa mandar.
3: E da forma como ele vai bombar, esse sangue vai voltar pro coração.
4: Depois volta.
3: Depois volta.
4: Passa então... lá, vai ser filtrado, oxigenado pelo pulmão e tudo mais, e depois volta pro coração.
3: E é isso que nos mantém vivos, hein, doutor?
4: Exatamente.
3: Né? Esse é o nosso motor, né? O coração.
4: É. Mas essa bombinha, ela não fica visível pra gente. A única coisa que vai ficar visível pro meio externo é um fiozinho mesmo, assim, que vai sair pelo abdômen do paciente.
3: Vai sair
4: é só isso
3: um fiozinho.
4: Que vai ficar visível. Isso.
3: Mas e a bateria?
4: Então, esse fiozinho...
3: Já tem
4: vai
3: um buraquinho. Vai estar
4: conectado num controlador, né? Tipo um controle remoto. E as baterias.
3: Que a pessoa vai carregar...
4: Sempre com ela. Sempre
3: vai
4: com
3: ter,
4: ela. Ela tem várias bolsinhas. E tem mais de 16 tipos de bolsinhas lá para o paciente ver qual que ele se adapta melhor. Tira-colo, mochila, colete, enfim,
3: sim.
4: Pochete.
3: Porque aí ele tem que carregar. E só para entendermos aqui, para a gente visualizar. E esse dispositivo que fica externo, ele é pesado? Ele é de que tamanho?
4: Não, ele é pequeno. Ele é desse tamanho assim e as baterias também são desse tamanho, tá? Vamos estar falando aí em torno, no total, de uns 2 quilos.
3: 2 quilos. Tá, não.
4: Nem isso.
3: Tranquilo. Aí é só ter o cuidado de carregar.
4: Sim.
3: Todo dia. As baterias, né? A pessoa não precisa ficar ela ligada do lado, mas também se precisar pode ficar ela na tomada.
4: Pode.
3: Aí carrega com quanto tempo demora para carregar?
4: Em termos de 7 horas está carregado, ou até menos.
3: Uhum. E sendo duas, exige um cuidado, né? Exige
4: Sim.
3: um cuidado.
4: Assim, a pessoa, por exemplo, a gente tem paciente que mora em São Paulo e no final do ano foi fazer uma viagem para o Nordeste. Ela foi tudo bem, só que tem que ter uma programação ali, né? A gente teve que avisar a companhia aérea e tudo mais. Eu fiz uma cartinha. Quando chegou lá, também a casa, não podia faltar energia e tudo mais, mas deu tudo certo, ela se divertiu.
3: No avião dá para carregar? Dá, né?
4: No avião, não.
3: Não?
4: Não é aconselhável, não. Então ela tem que fazer uma viagem aí de avião até de 12 horas. Depois disso tem que parar em algum lugar, carregar e depois continua.
3: E esses dispositivos, como é o nome, que já ficam com a energia acumulada, que o pessoal usa para celular...
4: Então, o problema
3: obrigada,
4: qual é? Se a gente colocar o nosso celular no power bank, o que vai acontecer com ele? Ele vai aquecer. Ele vai ficar quente. O nosso dispositivo, a gente não pode aquecer a bateria que tá lá dentro, né? O problema disso tudo, ser carregável, é o aquecimento que as baterias ainda têm. É uma tecnologia
3: Entendi.
4: Que
3: Tem
4: a
3: que
4: gente espera que vai evoluir.
3: No equipamento específico. Entendi. Uau, maravilhoso. E a tecnologia só tende a evoluir, né, doutora Carolina?
4: Ah, sim, esperamos, né?
3: Com também
4: certeza.
3: Esperamos.
4: A gente estuda para isso.
3: Que bom, viva a ciência, né, gente? Viva a ciência, viva a pesquisa científica. Por isso que tem que investir em pesquisa científica, porque depois retorna positivamente para todo o conjunto da sociedade. E agora também o coração artificial disponível no SUS, pelo SUS, né? Porque
4: em serviços selecionados. Isso.
3: Aí no Dante Pazanese, por exemplo, vocês fornecem pelo SUS, né? Fazem a cirurgia pelo SUS.
4: Isso.
3: Muito bom. Ou se for fazer particular, aí
4: Particular,
3: caro.
4: Assim, a gente consegue fazer muitas vezes com que o plano pague, sim. O plano libera. Tive mais de uma ou duas situações que, quando precisou, o plano liberou. Eu fiz uma carta pedindo, justificando por que o paciente não podia fazer o transplante, por que ele tinha que ir para dispositivo. E o convênio dos pacientes liberaram, sim, o implante, todo custo.
3: Muito bom. Aí a Isara pergunta se para dormir é incômodo.
4: As pacientes não reclamam.
3: Não.
4: Não reclamam. É um fio. É um fio ali a mais.
3: É um fio, mas tem um negocinho, né? Na bolsinha.
4: Mas ela tem e ela pode ficar, tipo, no seu criado do mudo, por exemplo.
3: Não fica
4: no
3: junto
4: apoio
3: no corpo.
4: Ali.
3: Perfeito.
4: Bem que seja pertinho de você, entendeu?
3: E é curioso, hein, o coração artificial. O Jonathan pergunta qual a diferença para o marca-passo, verdade. Eu falei do marca-passo, mas a gente não marcou a diferença entre eles.
4: Então, a diferença, o marca-passo, ele é mais ou menos desse tamanho, né? E ele é implantado debaixo aqui do nosso músculo acima que a gente tem do peitoral aqui, tá?
3: Tá, ele tem uns 3, 4 centímetros, né? Pra quem não tá...
4: E ele vem debaixo do músculo. A gente não tem que abrir o peito do paciente pra colocar o marca-passo. Tá?
3: Ele vem embaixo do músculo.
4: A gente corta do,
3: antes do coração.
4: Isso.
3: Ele não chega no coração.
4: Exatamente. Não chega no coração. Só vai chegar depois um fiozinho do marca-passo que vai chegar no coração.
3: Ele não é tão eficiente quanto esse coração artificial.
4: É que são
3: pra
4: coisas diferentes.
3: É que são
4: diferentes.
3: Funções diferentes, gente.
4: Isso,
3: é verdade.
4: Exatamente. Verdade. São funções diferentes. Um é quando a gente tá com um problema no feixe elétrico e um é quando a gente tá com um problema na bomba.
3: Na bomba, que aí o coração não bate. Nossa, quantas pessoas são e serão salvas, né, com esse dispositivo?
4: Assim, esperamos, né? Muitas pessoas que teriam a contraindicação ao transplante por alguns motivos, ou mesmo em fila, que não conseguiriam esperar um coração a tempo.
3: A fila demora para um coração, para um transplante de coração?
4: Demora.
3: Demora. Quanto, assim?
4: No estado de São Paulo, a gente infelizmente não consegue mais transplantar paciente vindo de casa, basicamente. Tamanha é a demanda que a gente tem de os pacientes internados e graves. Paciente que está internado usando droga na veia para ajudar esse coração a bater, por exemplo. E muitas vezes esses pacientes ficam internados mais de 6 meses esperando um coração, internado, sem sair do hospital.
3: 6 meses para conseguir um coração.
4: Internado.
3: E os que estão em casa não vão conseguir um coração.
4: Mais de anos. Geralmente, o que acontece? A doença vai evoluindo, eles vão piorando, até chegar um momento que eles vão ter que internar.
3: Ah, tá.
4: E aí eles vão, entendeu?
3: Que coisa, né? Sendo que é uma bombinha.
4: Né? Pois é.
3: Muito
4: bom. Por isso
3: bom.
4: Que a doação de órgãos também é muito importante.
3: E
4: né?
3: A doação
4: de órgãos. Não pode deixar de lembrar.
3: Exatamente. Muito bom. Vamos fechar com isso. As pessoas precisam manifestar já previamente o desejo de fazer uma doação?
4: Precisa. Pela nossa lei, né, do Brasil, vamos supor, eu, Carolina, eu sou doadora. Só que eu não contei para minha família. Meu marido ou minha mãe, no dia que eu morreu... que eu morrer, decidiram que não vão doar meu órgão. Não vai doar. Não vai ser feita a minha vontade. Então, eu preciso expressar para minha família que eu quero ser doador.
3: Entendi. Porque senão fica a critério da família.
4: Exatamente. Exatamente.
3: Muito bom. Família, eu quero ser doadora. E aí, isso. Podemos ser de vários órgãos e o coração é caso
4: órgãos.
3: Específico quando há morte cerebral, né?
4: Exatamente. Exatamente. A gente precisa ter a morte cerebral porque a morte já aconteceu, que é a hora que o cérebro parou de funcionar. E vai ser questão de horas ou alguns dias para esse coração e o resto dos órgãos parar também. A morte já foi dada, né? Mas a gente precisa ter esse coração batendo ainda para que a gente possa pegar, captar esse coração e colocar em outra pessoa.
3: Agora eu vou fazer uma pergunta difícil e em um minuto de resposta. E, ok, o coração parou, morremos. Será que um dia a gente vai chegar a um ponto de ressuscitar o coração?
4: Difícil, né?
3: Difícil. Não tem como.
4: Porque a hora
3: se
4: que ele...
3: parou.
4: Depende do tempo. Às vezes, se for muito tempo, uma parada... O coração parou. Mas ele tá ali, foi assistido, tava no hospital, ali do lado, foi a manobra de ressuscitação. Talvez a gente consiga aproveitar, sim, esse coração. Agora, depende do tempo que esse coração ficou parado.
3: Tem que ser segundos, é isso?
4: É.
3: Senão ele já começa
4: minutos,
3: a deteriorar.
4: Né? Minutos. Deteriorar muito. Minutos.
3: É rápido a deterioração. Por isso que é tão delicado.
4: Exato.
3: Uau, muito bom. Viva a ciência, viva o transplante de órgãos, né? E também o nosso autocuidado com a saúde, né?
4: Pra que sem dúvida
3: coração,
4: nenhuma.
3: Para que a gente mantenha
4: sem
3: a saúde
4: nenhuma.
3: Do coração. Doutora Carolina, muito obrigada, viu? Foi ótima conversa.
4: Obrigada, eu que agradeço o convite. Muito obrigada mesmo. Boa noite.
3: Boa noite. É Carolina Casadei, cardiologista, médica responsável pela seção de insuficiência cardíaca avançada do IDPC, que é o Instituto Dante Pazanese de Cardiologia. Agora o Dante Pazanese passa a oferecer o coração artificial com cobertura do SUS, porque é uma tecnologia nova e cara, né? Pouquíssimo acessível. Agora o SUS também dá cobertura.
2: Espaço aberto para Rosana Jatobá. No CBN Sustentabilidade, ela comenta que a regulamentação de combustível sustentável da aviação pode encarecer passagens aéreas.
5: Quer dizer que podemos ter um problema com o preço das passagens aéreas, Rosana?
6: É, Sadenberg, isso em razão do decreto que saiu agora em agosto, que é considerado um avanço, né, no setor. Ele é de fato uma peça central para o marco regulatório da aviação sustentável, que ele vai obrigar as companhias a reduzir as emissões de carbono com o uso do SAF, que é esse combustível sustentável, um combustível feito a partir de matérias-primas renováveis. O problema é que o SAF, Sardenberg, pode custar de 2 a 5 vezes mais que o querosene de aviação tradicional. E é aí que aparece a questão: quem é que vai pagar essa conta? O setor aéreo argumenta que combustível já pesa muito na conta das empresas, representa cerca de 40% dos custos. E com a entrada do SAF, da obrigatoriedade, essa conta tende a aumentar progressivamente. A meta inicial é reduzir em 1% as emissões por meio do SAF, mas o percentual de redução de emissão vai subindo até chegando a 10% em 2037. Se toda essa diferença ficar só com as companhias, pelo menos uma parte deve ser repassada para o preço das passagens. Passagem mais cara significa menos gente voando, menos acesso ao transporte aéreo, principalmente das classes C e D, que a gente observou nos últimos anos, o acesso, né, a poder fazer uma viagem.
7: Rosana, qual seria a solução para as companhias aéreas passarem a usar o combustível sustentável sem penalizar o passageiro? Lembrando que os preços das passagens aéreas já subiram esse ano, principalmente por causa da guerra no Oriente Médio, que acabou disparando o preço do querosene, né?
6: Bem lembrado, Nadege, o querosene de aviação ficou 50% mais caro com a disparada do preço internacional do petróleo, e a gente vê por isso que a aviação de fato é um setor muito pressionado pelos custos. O que é que o setor aéreo deseja agora? Um tratamento tributário mais favorável para o SAF. Então o governo abriria mão de parte da arrecadação para diminuir a diferença de preço entre o combustível sustentável e o combustível fóssil, né, o querosene convencional. Até agora, esse decreto, ele prevê linhas especiais de financiamento para produção e aquisição de SAF, mas não prevê uma isenção tributária específica. Esse é um ponto. Outra possibilidade seria estimular a produção nacional de SAF, porque aí você ganha escala, aumenta a concorrência e, consequentemente, consegue baratear o combustível sustentável. E eles estão falando também em uma ferramenta complexa que não cabe aqui aprofundar, que é parecida com a lógica dos créditos de carbono e que no final das contas poderia baratear os custos logísticos do SAF. Então, assim, existem mecanismos técnicos, tem também disposição do governo nesse esforço pela descarbonização da aviação brasileira. O que não se sabe ainda é quanto desse custo o poder público está disposto a absorver e se o governo e as agências reguladoras vão conseguir regulamentar tudo isso rapidamente, porque o prazo oficial para a edição dessas normas vai até o dia 18 de dezembro, praticamente na véspera de o programa começar para valer. Então eles vão ter que voar, para não perder aqui a beleza do trocadilho, né, gente?
5: Tá certo. Então, o que eles pedem no começo é redução de impostos.
6: Eles querem, o prioritário é isso, é uma tributação específica, um alívio tributário aí para o setor conseguir fazer com que o preço do SAF seja realmente mais competitivo, para a gente, no final das contas, não absorver o impacto por meio de passagem mais cara. Ninguém quer, né, Sardenberg?
5: Tá certo. Rosana Jatobá, obrigado, Rosana.
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0: segunda-feira, 7 de setembro de 2026. O presidente Lula usou o pronunciamento em alusão ao Dia da Independência para reforçar a defesa da soberania nacional. Sem mencionar os Estados Unidos diretamente, Lula defendeu o livre comércio, afirmou que as riquezas brasileiras pertencem ao povo e disse que o país não será colônia de ninguém. Na fala de 3 minutos e 43 segundos, o presidente defendeu a proteção das terras raras. Nesta segunda-feira, Lula participará do tradicional desfile cívico-militar que ocorre na Esplanada dos Ministérios, em Brasília. A Receita Federal apreendeu 45 garrafas de vinhos estrangeiros avaliadas preliminarmente em R$500 mil no Paraná, perto da fronteira com o Paraguai. A apreensão foi feita durante fiscalização na BR-277, no oeste do estado. O lote continha rótulos raros, sem documentação fiscal de entrada no país e era transportado em um carro vindo da fronteira com o Paraguai. Ninguém foi preso. O Havaí decretou estado de emergência diante da aproximação do furacão Lowell, que deve avançar a oeste do arquipélago entre a noite desta segunda-feira e amanhã de terça. O sistema é classificado na categoria 3, com ventos de até 190 km por hora. Autoridades alertam para o risco de inundações generalizadas, deslizamentos e ondas de quase 7 metros no litoral.
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2: No quadro A Palavra, Victor Stirman conversa com a Petra Chaves sobre o termo deserto.
3: Oi, Petra, tudo bom?
4: Tudo ótimo. E eu sempre lembro. Tô bem. E você?
3: Tudo bem, tudo ótimo. Adorando essa palavra que você escolheu para hoje.
4: Ah, eu também. Eu quero só lembrar aos nossos ouvintes que a cada semana nós escolhemos aqui para o nosso quadro uma palavra, que é o ponto de partida dessa conversa, que pode surgir de uma notícia, de um livro, de uma frase, de uma experiência, ou mesmo da escuta. E justamente, Vitor, eu contava para você nos nossos bastidores, essa semana viajei, estive no deserto do Atacama, inclusive deixei ali alguns registros lindos nas minhas redes sociais, o pessoal comentou bastante. E sabe que eu, no deserto do Atacama, vivenciando aquela experiência tão profunda, meio da semana, vendo a catástrofe acontecendo no Nepal, aquelas enchentes, depois de uma avalanche ali das geleiras, né? Derretimento de geleiras, depois uma avalanche, depois aquela enchente, inundação, aquela tristeza imensa. E aquilo me afetou demais, né? Passando por aquela experiência de uma viagem bastante introspectiva, vendo a tristeza do outro lado do mundo, mas um cenário relativamente parecido, né? Daquelas cadeias montanhosas, eu ali nos Andes, aquela tristeza acontecendo nos Himalaias. E aí eu pensei de trazer para você uma palavra hoje. E a palavra, Vitor, é deserto.
3: Então, Petra, eu imagino só o impacto que teve o deserto para você. Eu tenho uma relação muito forte com o deserto e eu acho que é impossível você ir ao deserto e ficar dias no deserto sem ser transformado por ele. E por quê? Tem muitos aspectos isso. Um aspecto importante é a dimensão do deserto. O quanto que você se sente pequenininho diante daquelas dimensões tão gigantescas, sem limite, onde o céu e a terra ficam mais ou menos do mesmo tamanho. Mas tem uma coisa que eu acho que você também deve ter experimentado, eu quero saber. Você notou o quanto que o deserto parece com o mar? Você notou o quanto aquelas ondulações todas lembram ondas e, de certa maneira, as montanhas também parecem uma continuação das dunas do deserto e das colinas. Você notou?
4: É impressionante o que eu percebi pegando essa imagem que você traz, que é uma imagem que eu tenho muito quando vejo também o oceano, assim, praticamente infinito, né, na nossa visão, assim, aquele horizonte, é que parece uma miragem. Parece, você aperta o olho, assim, não vê o fim, ou quando é que uma coisa acaba e outra continua, né? Parece uma miragem, foi essa a minha sensação.
3: Então, tem uma conexão muito forte disso com a outra história que você contou, a história trágica no Nepal e no Himalaia. E essa é bem interessante. Por quê? Porque o deserto, na medida em que ele nos protege do excesso de informações, nos traz para o silêncio e nos coloca diante dessa dimensão tão pequena e tão infinita ao mesmo tempo, ele é o berço da palavra terapeuta. Não sei se você sabe disso. Então, eu sou terapeuta, tenho uma relação muito próxima com o deserto, porque a palavra terapeuta surgiu com um cara chamado Filon de Alexandria, que mais ou menos na época de Cristo, ele começou a levar pessoas para o deserto, para viver no deserto. E ele achava que lá você podia curar as doenças da alma e cultivar a espiritualidade. Então, tudo começou mais ou menos por volta do ano zero, quando o Filon de Alexandria levou as pessoas para o deserto e começaram a viver todos no deserto. Eles ficavam lá, eles meditavam, eles faziam a vida contemplativa, e nessa vida contemplativa eles se interiorizavam e se curavam. Hoje em dia, é claro, nós não vivemos assim, mas o deserto é uma referência muito poderosa. Por quê? Porque na medida em que a gente cria esse silêncio e esse contato com o infinito, a gente começa a se curar da principal, talvez, doença do nosso tempo, que é o excesso de informação e a invasão de informação que muitas vezes você nem tem como digerir. Nossa alma precisa desse silêncio e desse vazio que o deserto pode trazer. Quando você tenta meditar, quando você tenta se isolar um pouco, quando você tenta se interiorizar, é sobre isso. É sobre a possibilidade de você ficar mais lenta e, ao mesmo tempo, focar a tua atenção melhor naquilo que é mais importante. Filon percebeu isso, imagino, mais de 2000 anos atrás. E ele levava as pessoas para o deserto para que elas pudessem fazer isso, atingir esse silêncio que leva a um equilíbrio interior. Agora, qual é a conexão com o Nepal e o Himalaia? Tem muita gente que diz que, na verdade, Filon teve essa ideia porque ele já teve contato naquela época com relatos e referências dos yogis e dos ascetas indianos, que começaram justamente naquela região do norte da Índia. E lá foram desenvolvendo essa prática, isso muitos séculos ainda atrás, de você abandonar as coisas do mundo e se isolar para tentar atingir o verdadeiro equilíbrio e encontrar Deus. Essa história é tão forte que, só para você ter uma ideia, alguns séculos depois do Filon, os cristãos acharam que Filon e seus colegas eram os primeiros cristãos e se inspiraram neles para criar os monastérios. Então, os monastérios cristãos que surgiram primeiro no deserto, justamente na mesma região próxima de Alexandria, eram também continuação dessa mesma tradição. Então, lá onde teve essa grande inundação, na verdade foi um deslizamento, né, de geleira, que depois teve essa catástrofe toda, que foi em volta do Monte Kailash, que é absolutamente sagrado para eles, lá na Índia, no Nepal, no Tibete. Aquela região é a região do grande fluxo de espiritualidade e de busca da interioridade, que depois chegou na Alexandria, chegou em Filon, inventou a terapia ou os terapeutas, e dali depois todos os monastérios cristãos. Então é uma linhagem só. E o mais incrível, Pétria, é que a gente está falando dessa mesma onda que ora é parada e ora tem movimento. Imaginar as montanhas como ondas muito lentas é um grande exercício. Olhar para tudo em um outro tempo e entender que quando você está centrado no teu infinito interno, quando você está centrado no teu ponto de eternidade, tudo passa, mesmo quando está parado. E aí você está livre. Então o deserto é isso, um portal para a liberdade.
4: Impressionante. Uma única, mais uma última pergunta. E por claro. Que se é esse portal para a liberdade, e eu sei que é, porque é bastante impressionante você passar por uma experiência como essa, e muitas vezes o deserto, ele aparece até em escrituras sagradas, né, Vitor? E tem uma simbologia, um símbolo muito importante. Se ele é essa passagem para a liberdade, por que, por outro lado, tantas vezes esse deserto causa tanto medo?
3: Porque o deserto te remete direto para você mesmo. Então, o deserto te obriga a olhar para dentro. Sabe qual foi a minha primeira experiência forte com o deserto? Foi no deserto de Wadi Rum, na Jordânia. Uau. E eu saí andando no deserto, e aquele deserto daquele filme Lawrence da Arábia, um deserto muito bonito, e diferente do Atacama, porque tem pedras muito grandes que você fica muito perto delas. Então você tem muito claramente a noção

0: porque acaba completamente lançado de volta para si mesmo. Você não tem escolha. Então é claro que o deserto, no começo, pode dar uma certa ansiedade, uma certa angústia. Porque num primeiro momento, quando você vai voltar para dentro, você não sabe o que você vai encontrar. Mas a certeza é que, se você passa esse primeiro momento de susto e você segue naquele silêncio e naquele som, que é o som da tua respiração e o som do teu coração, você vai encontrar ali uma paz que você não vai encontrar em nenhum outro lugar. E isso vale muito a pena.
1: Vitor Stidman. Vitor, é um privilégio poder compartilhar o teu conhecimento aqui no Revista CBN. Sabe que na semana passada fizemos um corte, né, para as redes sociais da tua fala, e foi muito impressionante o retorno das pessoas em relação a uma palavra difícil, né, que a gente abordou na semana passada. Eu fiquei até receosa como isso ia impactar os nossos ouvintes, e eu fiquei muito impressionada com o retorno e o desejo, o anseio das pessoas por essa profundidade, que tem a ver com o deserto também, se a gente olhar para esse deserto que leva a nós mesmos, como você tão bem colocou aqui para a gente. Então, por tudo isso, eu só tenho a agradecer pela nossa conversa. Obrigada.
0: Obrigado a você, Petri.
2: É hora do quadro 50 Debates para o Brasil. Milton Jung e Anadédia Calado trazem discussões sobre educação sexual nas escolas. Os entrevistados são Luciana Temer, advogada, diretora-presidente do Instituto Liberta, e o Guilherme Schelb, procurador da República em Brasília.
3: Quando falamos de educação sexual, estamos tratando de assuntos que podem ir do conhecimento do próprio corpo e da prevenção do abuso sexual, até gravidez na adolescência, infecções sexualmente transmissíveis, relacionamentos, sexualidade. A questão é saber quem deve assumir a responsabilidade por esse aprendizado. Para discutir o tema, nós convidamos Guilherme Schelb, procurador da República em Brasília, mestre em Direito Constitucional, especialista em Segurança Pública, Infância e Educação, e Luciana Temer, advogada, professora de Direito Constitucional da PUC e diretora-presidente do Instituto Liberta. Procurador Guilherme Schelb, muito obrigado pela sua gentileza e aceitado o nosso convite para participar deste debate.
4: Uma honra de estar aqui.
3: Luciana Temer, muito obrigado pela sua gentileza de estar conosco aqui neste debate.
5: Tenho certeza, é um debate muito proveitoso para todo mundo.
3: E conforme aqui combinado previamente, serão feitas duas perguntas por mim e pela Anadédia Calado. E vocês têm cerca de 2 minutos para cada resposta. Começo com o procurador Guilherme Schelb, para compreender o seguinte: a escola já ensina conteúdos relacionados à reprodução humana, prevenção de infecções e saúde. Onde, na sua avaliação, deve ser traçada a fronteira entre aquilo que a escola pode ensinar como conhecimento científico e aquilo que deve ser reservado aos valores e às escolhas de cada família?
4: Bem, eu partiria de um limite que se impõe a todos, não só a escola, se impõe às famílias também, e também a qualquer pessoa que se dirija a crianças para tratar do tema da sexualidade. É o respeito às leis. Nós temos que partir das leis. Nós vivemos num Estado democrático de direito. De direito significa que tem leis que regem as coisas. E a lei brasileira, ela diz o seguinte: menores de 16 anos, olha o que diz a lei, são absolutamente incapazes. A ponto da lei dizer que, nesse caso, os menores de 16 anos, eles devem ser representados pelos pais. Por quê? Porque a ciência, aí vem a psicologia, a biologia, a medicina, identificam nas crianças e adolescentes uma fragilidade. Eles não são adultos pequenos. Você não pode tratar temas da sexualidade adulta com uma criança, porque ela não tem desenvolvido ainda o conhecimento formal lógico. Ela vive na fantasia. E um detalhe, as crianças são altamente vulneráveis às imagens, às mensagens que são levadas a ela. É por isso que você vai ter no Estatuto da Criança e do Adolescente mais uma lei severa, que apresentar temas da relação sexual. Aí se envolve mesmo masturbação, prática sexual propriamente dita, sexo oral, que infelizmente é o que está sendo feito em escolas. Eu tenho aqui dezenas de fotos, de provas materiais.

0: que é feito hoje na educação sexual nas escolas? Ensina a criança a fazer sexo. E isso é gravíssimo. E os pais também. Eu não quero separar só a escola, mas comentar. Esses limites legais se impõem também à família. Ou seja, quando a criança é exposta a temas da sexualidade adulta, e você vê aí no YouTube, você vê pênis ereto e a criança e o adolescente colocando, ensinando a criança, o aluno, a colocar camisinha no pênis ereto. Eu estou me referindo a uma coisa gravíssima, a uma violação da dignidade sexual dessa criança. Agora, o ponto central é respeitar a integridade psicológica e sexual da criança, e o limite é exatamente esse, um dos limites. Procurador. Não se pode apresentar à criança temas da sexualidade adulta sem o devido cuidado.
1: Dividindo o tempo aqui entre vocês, agora gostaria de ouvir da Luciana Temer o que, que exatamente deveria ser ensinado e como decidir o conteúdo adequado para cada idade, Luciana.
2: Claro, olha. Bom, o presidente do Instituto Liberta, que defende ferozmente até a chamada educação sexual nas escolas. E aqui a gente não usa o termo educação sexual, porque justamente ela traz muitas confusões, né? O que a gente defende é a prevenção de violências sexuais com crianças pequenas e sexualidade saudável e responsável com adolescentes. E aqui eu vou dar alguns dados que justificam essa nossa defesa, não é? Nós temos no Brasil 6 registros de estupro de menores de 14 anos por hora. Então, vamos lá tratar de dados, para cada um poder tirar suas conclusões. São 6 registros de estupro de menores de 14 anos por hora nesse país. 30% tem até 9 anos de idade dessas meninas e desses meninos. A maioria são meninas. Essa violência é uma violência intrafamiliar. Em 60% dos casos, ela aconteceu dentro da casa da vítima, praticada por familiares, né? Então, a gente está falando de uma violência gigante e intrafamiliar. Ora, se a criança não tem uma preparação na escola, e aqui eu concordo plenamente com o Dr. Guilherme, que não é falar sobre sexualidade com crianças e nada disso, é falar sobre percepções e prevenções de violência. Isso é possível? É possível. Nós lançamos um guia para familiares e cuidadores justamente preparando as crianças ao longo da idade, de acordo com a sua faixa etária, para tocar em questões que são questões de prevenção de violência. Mas eu queria rapidamente falar dos adolescentes. Nós temos no Brasil, são 30 bebês nascendo por dia, filhas de mães de até 14 anos de idade. Né? Isso é insustentável sob qualquer aspecto que se observe. E, segundo a lei, isso é estupro de vulnerável. São 30 bebês nascendo por dia. Então, como é que a gente não fala sobre isso? Mas mais do que isso, eu vou citar aqui a pesquisa PENSE, que foi feita pelo IBGE junto com o Ministério da Educação e da Saúde, que mostra que a maioria dos jovens hoje tem tido relações sexuais a partir dos 13, 14 anos de idade. Meninos 13, meninas 14 anos de idade. Então a gente está lidando com uma realidade no qual nós adultos não conversamos sobre isso, nós permitimos, não é, que essas informações cheguem e cheguem de forma absolutamente deturpada ou simplesmente não cheguem. Por isso que a gente defende que nós adultos temos que ter a responsabilidade de falar. E aqui, queria só lembrar que no artigo 227 da Constituição, a criança e adolescente jovem é prioridade absoluta, responsabilidade da família, do Estado e da sociedade.
3: Procurador, sobre a decisão a respeito do conteúdo, se o tema for obrigatório em alguma medida, quem deve definir e padronizar esse currículo? É o Ministério da Educação, é a escola, o professor, é o Estado? E aí como ficaria o papel da família nesse caso?
0: E aqui está o ponto central, complementando o que a doutora Luciana falou. O ponto central é que não se tem uma definição. Cada um faz o que bem acha melhor. Um professor de uma visão faz uma coisa, o outro faz outra, uma escola faz de um jeito, a outra faz de outra. Não tem regra nenhuma. Cada um faz o que bem quer. Nós tivemos aí em São Paulo uma mostra no museu, um homem nu, desconhecido, andando com o pênis à mostra e as crianças andando do lado, normalizando exatamente o que os pedófilos querem. Percebam que isso foi levado ao ambiente público. E os juízes, promotores, você acredita? Promotores se colocando a favor de uma coisa dessas. Então, a liberdade de expressão acima dos direitos da criança. E eu estou dizendo algo que foi publicizado para o Brasil inteiro. Então, isso acontece nas escolas também. as crianças são expostas a conteúdos abusivos e ilegais. O meu ponto aqui é a gente primeiro proteger a criança e não praticar com ela um novo abuso. Porque você veja, numa escola, numa sala de aula com 50 alunos de 10, 11 anos, tem alunos que já estão transando. Tem alunos que nunca beijaram na boca. Como vai ser aula de educação sexual para essa turma tão heterogênea? É o que nós estamos fazendo. Então, eu estou propondo a proteção das crianças e adolescentes e, sim, trabalhar sexualidade. Precisamos as famílias serem orientadas para trabalharem. Atenção, o percentual de famílias onde ocorre abuso é muito pequeno. A maioria das famílias são boas, elas cuidam dos filhos. Então, muitas vezes também ocorre essa inversão. O ambiente familiar é abusivo. Não, alto lá. Há um contexto de uma maioria silenciosa de famílias preocupada com seus filhos, que cuidam dos filhos. Então, nós precisamos também trazer a família para isso e haver uma união com base na lei e não no que o professor ou o pai acha. Atenção. Eu não estou aqui condenando a escola, não. Mas o que está acontecendo hoje é a anomia. Não há normas para isso, Nádia. Cada um faz o que bem quer.
3: Luciana, sobre a decisão do conteúdo, quem deve definir, padronizar esse currículo para que haja, em alguma medida, equidade ali entre as escolas e entre a informação que essas crianças e adolescentes vão receber na sua educação?
2: Eu acho que primeiro... Nadédia, o primeiro passo para que isso aconteça, e concordo com o doutor Guilherme, que as coisas têm que ser padronizadas, têm que ser discutidas, o que vai ser dito para cada faixa etária, é primeiro entender a importância de se falar nisso nas escolas. Eu acho que assim, partindo do ponto de que é importante falarmos sobre prevenção às violências e sexualidade saudável e responsável nas escolas, isso seja um consenso social, aí a sociedade vai sentar e vai discutir o que temos para cada faixa etária. Vou repetir aqui, no nosso Guia para Familiares e Cuidadores, a gente tem isso. Né? Então, para uma criança de 2 anos, você tem um tipo de atitude, de conversa, nem chega a ser conversa, mas atitudes protetivas. Com um menino de 10 anos de idade, você vai falar sobre violência digital, você vai falar sobre responsabilidade, você vai ter uma outra conversa. O que nós não podemos mais... é não fazer esta conversa. E aqui, eu acho que as questões não são excludentes. A responsabilidade, como eu disse, segundo o artigo 227 da Constituição, é da família e da sociedade. Não é? Então, elas não se excluem. Elas têm que haver uma conversa e um acordo sobre como é que essas coisas vão caminhar. Mas eu preciso dizer aqui também que nós estamos falando... de uma sociedade no qual, de cada 10 adultos, 3 são analfabetos funcionais. Então, a gente não pode deixar só na mão das famílias a competência para conversar sobre essas questões. E aqui eu faço esse recorte, lógico, quase intelectual, mas a verdade é que nenhuma família das melhores classes sociais e escolas aqui de São Paulo, a maioria delas não consegue falar sobre isso com os filhos. Então, a gente precisa enfrentar essa questão juntos, como sociedade.
1: Luciana Temer... Procurador Guilherme Shelby, muito obrigado pela gentileza de vocês, pelos argumentos que trouxeram aqui para esse nosso debate, para que as pessoas que estão nos acompanhando possam tirar aí suas conclusões e levarem essa discussão à frente nas suas redes sociais também. Muito obrigado. Lembrando que esses debates são 50 debates para o Brasil, e nós levaremos até a semana da eleição do primeiro turno. Esses debates ficam à sua disposição. Lá no canal da CBN no YouTube tem o vídeo do debate completo para você compartilhar com as pessoas, ou também no nosso site cbn.com.br, no aplicativo da CBN.
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0: segunda-feira, 7 de setembro de 2026. Pelo menos 5 pessoas morreram após um avião cargueiro da Amazon sair da pista e atravessar uma estrada próxima ao aeroporto internacional de Miami, nos Estados Unidos. A aeronave pegou fogo e atingiu veículos no solo, deixando ao menos 3 pessoas em estado crítico. O terminal suspendeu totalmente as operações de pousos e decolagens. Em nota, a Amazon afirmou que está trabalhando em conjunto com as autoridades locais para entender o que aconteceu. O ministro do STF, Flávio Dino, afirmou que problemas reais e graves estão sendo misturados com interesses eleitorais. Dino usou as redes sociais neste domingo para se manifestar sobre a crise na Suprema Corte, após a revelação de mensagens trocadas entre Alexandre de Moraes e Daniel Vorcaro e a divulgação de relatórios com questionamentos sobre a atuação de André Mendonça nos casos Master e do INSS. 24 pessoas ficaram feridas e precisaram ser levadas ao hospital depois de parte da estrutura de um dos camarotes ceder na festa do peão de Campo Limpo Paulista, no interior de São Paulo. A organização do evento afirmou que está apurando informações, mas pontuou que, por causa das fortes chuvas, houve uma aglomeração no camarote e parte da estrutura cedeu.
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2: Conosco mais uma vez aqui no CBN Madrugada, a Tânia Morales. Ela traz a Mari Del Priori, historiadora e escritora, autora de Meu Nome é Francisca, biografia de Chica da Silva.
3: Nós vamos falar sobre Chica da Silva, essa mulher que habita o imaginário brasileiro, foi retratada em filme, em telenovela. A Chica da Silva, que foi escrava alforriada, se tornou a mulher mais rica do país ao ter se amasiado com um contratador de diamantes. Essa história que todos nós conhecemos de alguma forma, mas não nos detalhes e nas nuances. E é aí que nós, então, temos aqui a nossa entrevistada, que está lançando um livro. É a historiadora Amari Del Priori, que está lançando o livro Meu Nome é Francisca, uma história de Chica da Silva, o livro que sai pela editora José Olímpio. Mari Del Priori, bem-vinda, boa noite.
4: Tânia, que prazer estar aqui com você, ainda mais ouvindo essa notícia boa de que estão prendendo político ladrão.
3: Estão prendendo.
4: Né? Ai, coisa boa. Bom, só no unicômio mesmo, mas a primeira parte gostei demais de ouvir.
3: Estão prendendo.
4: No seu programa, que é ótimo, que eu já ouvi tantas vezes. Vamos lá.
3: Vamos lá, hein, Mari? Bom, eu já te entrevistei tantas vezes e acho você uma entrevistada maravilhosa e, além de ser uma historiadora muito boa, também incrível. E agora você, então, joga os seus holofotes sobre Chica da Silva. E é interessante porque aí você vai desmistificar essa mulher que a gente tem no imaginário, assim, cheia de estereótipos, né? Queria, antes de que você falasse pra gente que características que a gente imediatamente associa a Chica da Silva, que você já vai desconstruindo no seu livro.
4: Bom, Tânia, aquela que ficou mais forte, né? De uma mulher desfrutada, de uma mulher que ficava fazendo acrobacias na cama, de uma mulher extremamente sexualizada, muita imagem que foi passada. Eu lembro que o filme sobre Chica da Silva foi feito em 77, momento da grande libertação sexual, pílula chegando ao Brasil. Então a Chica realmente encarnou, eu acho, aquela mulher que estava ali se libertando. Ao passo que a Chica, a Francisca da Silva, como eu faço questão de chamá-la, foi uma dona de casa, extremamente caprichosa, mãe de 13 filhos que ela teve ao longo de 15 anos, aos quais ela se dedicou para educar, para formar, para torná-los elegantes, civilizados, mandando as filhas para o melhor convento que havia na época, o convento de Macaúbas, mandando os filhos para Portugal para aprender, enfim, terem profissões e se realizarem. Teve uma relação extraordinariamente estável com o contratador de diamantes, o João Fernandes, e ela desmistifica a história de outras Chicas, Tânia. Isso que é importante, quer dizer, a Chica da Silva não foi a única. Nós temos todo um conjunto de mulheres, né, antes escravas, agora alforriadas, mulheres que vão se libertar de várias maneiras, comprando a sua alforria, ou sendo vendidas, ou se tornando companheiras, concubinas, dentro de relações muito estáveis, e que vão enriquecer, talvez não tanto quanto a Francisca, que chegou a ter 600 escravos, só libertou um. Desses 600, ela só libertou um. Ela fazia questão de ter escravos, inclusive, de etnias diferentes, para poder controlá-los melhor. Isso mostra também a maneira como ela era hábil em tratar dos seus negócios, cuidar dos seus negócios, desenvolver a sua riqueza. Ela tinha escravos tanto catando ouro e diamantes, como ela tinha escravas vendeiras, vendendo produtos pelas ruas. Ela tinha escravos que trabalhavam nas suas fazendas como agricultores. Uma mulher que sabia tocar o negócio ali que nasceu dessa relação conjugal tão estável, e como elas teríamos muitas, e eu cito ao longo do livro, justamente eu vou mostrando através da história dela outros exemplos. Nós temos, acho que os nossos ouvintes não têm a menor ideia, mas o segundo grupo mais rico de Minas Gerais no século XVIII foi justamente o grupo dessas mulheres ex-escravas, forras, que ganham a sua vida, quer através desses concubinatos extremamente estáveis, quer através dos seus próprios negócios. O empreendedorismo dessas mulheres foi qualquer coisa fenomenal, e é um empreendedorismo, pouca gente sabe também, Tânia, trazido da África. Porque justamente nessa região subsaariana, de onde vieram bem o grosso das nossas escravizadas, havia a tradição das mulheres serem economicamente independentes e elas poderem manipular aquilo que era delas, né? Que era o dote que elas recebiam por ocasião dos casamentos polígamos, importante saber disso, tá? Polígamos, então, as mulheres estavam acostumadas à poligamia e capazes de reproduzir a riqueza que acabavam conquistando. Então é a história de uma dona de casa que tem um belíssimo casamento, eles não podem se casar, mas eles têm uma união estável, como milhares de famílias tiveram no período colonial. Os historiadores chamam essas famílias de famílias plurais, né, esses casamentos que adquiriam diversa forma, né? O homem partia muitas vezes em busca de uma sobrevivência melhor, as mulheres ficavam, arranjavam outro companheiro, tinham um filho com esse outro companheiro, depois esse companheiro ia embora, depois o terceiro morria, mas enfim, elas... O importante era estar junto, sobreviver junto e, na medida do possível, ter o máximo de mobilidade social possível, que é, Tânia, o que nós já vamos ver a partir do século XVIII. Os nossos ex-escravizados com uma mobilidade social muito grande e o aparecimento, né, dos nossos mestiços, dos nossos pardos, que já são maioria em algumas cidades mineiras, que serão maioria na segunda metade do século XIX. São nascidos de Franciscas e de João Fernandes.
3: Bom, dos nossos ex-escravizados com uma mobilidade social muito grande, relativo, né? Quer dizer, alguns, é uma minoria, porque até hoje não há essa mobilidade social, apenas como uma possibilidade, né? Mas assim, porque senão dá a impressão de que tá, era fácil.
4: Os nossos pardos hoje constituem a nossa grande classe média, para não dizer da nossa elite branca, que é mais parda do que branca, né? Isso os historiadores também vêm provando para determinadas regiões como sul de Minas, Vale do Paraíba, Rio de Janeiro, Bahia. As nossas elites têm muito mais de pardas do que exatamente brancas. O número de brancos vai, digamos, ali se controlando. As pessoas se intitulam brancas e é muito interessante porque, graças à mobilidade financeira, numa sociedade fluida como foi a nossa, fluida, onde as pessoas iam de um lugar para o outro, nós temos mulheres, hoje tem estudos fantásticos sobre essas escravizadas que eram capazes de sair do Rio de Janeiro e para Minas, ou ir para Bahia, ou ir da Bahia para Pernambuco. Quer dizer, havia uma circulação muito grande de pessoas, e as pessoas iam arranjando as suas vidas, né? Iam tentando se equilibrar, né? Mas o que nós temos já no século XIX, que também é pouco conhecido e pouco estudado, mas os historiadores vêm trabalhando nesse sentido, é toda uma classe de advogados, de médicos, de políticos, de jornalistas, que são, como eu digo, filhos dessas Franciscas da Silva.
3: Entendi.
4: Longe de serem vítimas, como querem alguns radicais do estupro, né? São mulheres que, através da duração das suas relações, dos laços familiares que constituíam, das estratégias que tinham também para sobreviver, do reconhecimento dos seus filhos, Tânia, isso é muito importante, quem trabalha com documentos desse período fica impressionado de ver como os pais tinham a preocupação de deixar para os seus filhos bens, sobretudo para as filhas, para que elas casassem bem, bem para que elas não fossem, para que elas não tivessem que se prostituir ou viver de forma indigna, né? Então, muito testamento, a gente percebe também esse reconhecimento dos filhos, a acumulação de bens. Nós temos as famosas sinhás pretas, né? Em toda a região litorânea, em Minas também, mas enfim, do Maranhão a Pernambuco, a Ceará, a Bahia, Rio de Janeiro, várias histórias, várias teses sobre essas mulheres que enriquecem através do comércio, desse saber fazer comércio que elas trazem das Áfricas, né? E, como você disse muito bem, uma mobilidade social possível, mas que em momento nenhum é desperdiçada, né? E nós temos já, desde o primeiro reinado, a volta de Dom Pedro I, né, pardos que foram da maior importância, né, como o Visconde de Montezuma, como foi o Torres Homem, que foi o primeiro pardo que foi o presidente do Banco do Brasil, e depois, mais tarde, no momento da abolição, bom, ainda nessa época, o Antônio Rebouças, pai dos irmãos Rebouças. Quer dizer, nós temos vários tipos, e à medida que a história vai avançando e os historiadores vão se debruçando sobre documentos, essa classe de pardos, ela vai se revelando, né? Eu lembro bem que a Chica é, quer dizer, casais como a Chica e o João foram, digamos assim, a origem, né, dessa
3: ascensão dos pardos. Agora eu estava pensando aqui, né, porque a Chica da Silva era ela já era alforreada antes de se juntar a ele, ou ele que alforriou ela. Só pra...
4: Ele alforriou. No Natal.
3: Tá. Ele assume esse casamento, embora formalmente não poderia. Eles têm 13 filhos. Esse homem branco assume os filhos e tem condições de dar a eles uma boa educação, e, enfim, tinha muito dinheiro. Assim como acontecem com outras ex-escravizadas, alforriadas, que vivem maritalmente com homens brancos. Esses filhos são reconhecidos, esses filhos têm uma possibilidade de ascensão social. Aquelas crianças que foram resultado do estupro, que também acontecia, essas não. Essas crianças, os pais não assumiam.
4: Depende, você tem os processos do Vale do Paraíba, por exemplo, quer dizer, o estupro não era corriqueiro, né? Outra coisa também que os historiadores vêm desvendando é a ética dos senhores de escravos. O senhorzinho não entrava na senzala para ficar estuprando escravo, primeiro que os escravos, a maior parte das vezes, eram famílias organizadas e famílias que duravam de 3 a 4 gerações dentro de uma mesma senzala. Então não havia essa liberdade era muito mal vista. Havia uma deontologia havia entre os senhores de escravos. Havia uma forma de comportamento que era vigiada pela comunidade. Né? Um senhor de escravo que passasse seu tempo a estuprar escrava, certamente não seria bem recebido, né, naqueles lugares que eles frequentavam, que eram as Irmandades, que era a Santa Casa de Misericórdia, que era a maçonaria. Quer dizer, tudo isso, é importante a gente ver que há também uma espécie de exagero nessas histórias que são contadas, a julgar pelas famílias de escravos que os historiadores vêm estudando com muito afinco. Não sou só eu digo sempre que eu sou grata aos meus colegas, porque eles fazem um trabalho fenomenal. Então, são famílias de escravos que são acompanhadas por gerações e que a gente vai vendo que eles vão tendo uma mobilidade social. Né? Isso é muito importante até para a autoestima da nossa população brasileira, que é uma população mestiça.
3: Sim. Agora, Mari, ainda sobre isso que eu estou pensando aqui, né? Que os registros, a história vai apagando quem vai ficando para trás, né? Hoje, como historiador, quando a gente se debruça sobre os escravizados, o que tem de registro é dessa parcela que conseguiu fazer uma ascensão social?
4: Não. De todo tipo. Olha, desde 1988, quando houve o primeiro grande congresso lá na Universidade de São Paulo sobre a questão da escravidão, os estudos sobre escravidão têm se multiplicado. O que não se multiplica, Tânia, é o interesse das pessoas por história do Brasil. Quer dizer, eu fico até muito agradecida de você estar aqui me ouvindo, podemos falar horas sobre o que você quiser, porque história é uma coisa fascinante. E os estudos de história têm avançado enormemente. Então, o que nós temos são estudos sobre famílias escravas, sobre embranquecimento, como é que se branqueava através justamente dessa mobilidade social que eu estou falando. E não eram só as mulheres ricas casadas com homens brancos ricos que viam seus filhos formados. Olha, justamente o nosso Torres Homem, que vai estudar na Sorbonne, o cara vai para a Sorbonne, né? Ele era jornalista, os pais queriam. O pai era um padre, a mãe era uma vendedora de cheiro, portanto, gente pobre. Mas ele consegue, justamente, através de um amigo, jornalistas, estudar na Sorbonne, volta para o Brasil, vai se tornar um grande antagonista de Dom Pedro II, que ele malha a mais não poder, e depois ele se torna um grande amigo de Dom Pedro II, que o faz primeiro presidente do pardo do Banco do Brasil. Podemos até chamar de negro hoje, né, essa coisa de autodeclaração. Eu não creio que ele fosse ao declarar negro, porque ele era um homem, inclusive, de uma vaidade enorme, deixou muita coisa escrita. Então, não era só quem era casado com um rico que tinha essas vantagens, não. Tá? E a Universidade de Coimbra, eu lembro, só não aceitava escravos, mas tivemos negros na Universidade de Coimbra estudando também filosofia, artes e tudo que se estudava ali no século XVIII.
3: Aliás, é bom que se diga que muitos dos escravizados que vieram para o Brasil eram qualificados.
4: Altamente.
3: Né? Tinham qualificação antes de virem, inclusive.
4: Quando não eram pessoas importantes dentro das suas tribos, das suas, enfim, dos seus grupos, né? Sim. Eram capturados em guerras, eram capturados por dívidas, eram capturados, enfim, muitas vezes porque eram confundidos com feiticeiros poderosos, enfim, nós temos o perfil mais variado. Tem inclusive um francês que veio ao Brasil no século XIX, ele entrevista escravos, e está até publicado isso pelo José Olímpio, chama-se Entrevista com Escravos, esqueci agora o nome desse viajante francês, em que você ali entende em que condições as pessoas muitas vezes eram feitas escravas. Mas eu lembro que no início do século XIX, Tânia, da mesma maneira que a escravidão aqui começa a demandar mais e mais mão de obra, porque é o café, a explosão do café, na África, nas Áfricas, como dizia o Alberto da Costa e Silva, esses grupos entram em guerra, porque até devido ao grande mercado de escravos, né, o grande negócio que se constituía o tráfico transatlântico. E aí você vai ter realmente rázias que levavam aldeias inteiras, isso contado de forma muito precisa, muito jornalística, por viajantes que, da mesma maneira, percorriam o Brasil. percorrer a África nesse momento. Né? Então eles foram, eles chegam nas aldeias que não tem mais ninguém, que as aldeias são destruídas. Então as próprias guerras internas nessa região subsaariana vai provocar a vinda de gente que, como você lembrou muito bem, vinha com muito saber, com muita
3: é. E aí tinha alguma opção, né, de ascensão. Agora, a estrutura da economia brasileira era com base na escravidão. Então não daria para todo mundo fazer ascensão, porque senão quebrava. A própria Chica da Silva traz em si essa contradição, né? Porque ela ganhava dinheiro a partir dos escravos.
4: Exato. Uma contradição, mas são pessoas que viviam a escravidão na África também, né? A escravidão na África até hoje, é bom que se diga, né? É um costume ancestral. Então essas pessoas sabiam o que era escravidão. Quando a Chica compartilha o primeiro dono dela, que é um médico, né? Que vai, muito provavelmente ela foi vendida pela mãe para esse médico. Era ela e uma outra amiga, uma outra jovem escrava. Elas vão ser engravidadas ao mesmo tempo, vão ter filhos ao mesmo tempo, é o primeiro filho
3: do mesmo médico.
4: Mesmo médico que é acusado de bigamia, e é por isso que ele tem que se ver livre da Chica e vai vender para o João Fernandes, né, por R$800 a nossa Francisca da Silva. Ela estava acostumada com poligamia, ela sabia o que era uma família africana, uma família polígama, né? Até hoje quem gosta de literatura africana está cansada de ver nos grandes autores africanos as menções à poligamia, até bem recentemente na África. E em alguns estados ainda, se não aceita juridicamente, aceita por uma questão de costumes. Então elas vivem amigavelmente, os filhos delas crescem juntos até o momento em que o médico é acusado de bigamia, e aí para não se ver as voltas com a Igreja Católica, que punia, isso era um crime para a Igreja Católica, né? Estava nas constituições da Arcebispado da Bahia, com um pecado punível, um crime punível. Ele então se desfaz, vende a Chica para o João Fernando, que vai alforreá-la no Natal. Eles passam um ano juntos e no Natal ele alforria e ela então passa a ter o nome dela, Francisca da Silva.
3: Então, e aí, mas aí ela se torna uma mulher muito rica, né? Porque ela se casa com um segundo casamento, que aí sim foi um casamento não formal, mas eles viveram por 15 anos, né?
4: Aceito na sociedade dos brancos, é bom que a fluidez da nossa sociedade permitia que os filhos tivessem padrinhos brancos, padrinhos importantes, até os avós de quem, meu Deus, que vão ser, de alguém muito importante, que vão ser padrinhos do segundo filho da Chica com o João Fernandes, né? Então eles têm o cuidado de escolher padrinhos importantes dentro da sociedade. Ela é recebida em toda parte, ela é inclusive recebida nas irmandades de brancos, onde os filhos também irão frequentar, irão também dar a sua parcela como tesoureiros, trabalhando. Você sabe que essas irmandades tinham várias categorias ali de pessoas que atuavam dentro das irmandades. Então ela transita. E é interessante como a nossa sociedade é fluida nesse momento, e na Bahia, também estudada pela Kátia Matoso, nós sentimos a mesma fluidez, onde essas pessoas vão quase que mudando de identidade. É muito interessante, né? Nós poderíamos pensar até nisso, uma espécie de mudança de identidade, como ocorria com mulheres muito pobres que, uma vez fugindo dos seus casamentos ou das suas casas, transitavam pelo Brasil, iam de um estado para o outro, trocavam de nome, trocavam de marido, tinha um filho aqui, tinha um filho acolá. Quer dizer, havia uma fluidez, havia uma mobilidade. É por isso que a escravidão, a gente não pode falar em escravidão no Brasil, a gente tem que falar em escravidões, né? Isso é o Flávio dos Santos Gomes que lembra sempre, porque a nossa escravidão foi muito diversificada, né? Ela variou de lugar para lugar, de região para região, de atividade para atividade. E onde houve cidade, Tânia, onde houve comércio, né? Essas mulheres souberam se sair magnificamente bem. A Chica não foi, é como eu diria, é uma Francisca, né? Mas foram várias Franciscas.
3: E aí eram escravas de ganho, né? Faziam comércio, dava parte para os senhores, não, e ficava com parte.
4: Quando com a qual iam comprar a liberdade,
3: comprava,
4: eram donas de tendas, eram as famosas sinhás pretas ou donas pretas, como eram chamadas, muitas delas vão fundar terreiros de candomblé na Bahia, no Rio de Janeiro. São mulheres que também têm escravas, né? Lembro também que a primeira providência, quando um escravo se alforreava,
3: era ter escrava, porque era a estrutura da sociedade. É tudo muito rico. Enfim, nem falamos muito sobre o livro propriamente dito, mas a linguagem não vai dar tempo de desenvolver, que eu tenho 30 segundos. Mas a Mari Del Priore escreve em primeira pessoa, né? Usando ali uma linguagem da época, de Minas ali, do Brasil colonial, enfim, tudo isso muito rico. É a biografia da Chica da Silva. Meu nome é Francisca, uma história de Chica da Silva, que sai pela editora José Olímpio, da historiadora Mari Del Priore. Mari, obrigada, viu?
4: Beijo pra você. Bom programa para vocês todos e uma boa noite para os ouvintes.
3: Boa noite, tchauzinho.
2: Espaço aberto agora para o professor Mário Sérgio Cortella no quadro No Meio do Caminho.
5: Professor Cortella, talvez até mais cedo do que se imaginasse, nos deparamos com este cenário das armas de guerra. Estamos falando aqui de um caso que chama a atenção, preocupa a ONU, um drone russo guiado inteiramente por inteligência artificial, chip de uma empresa americana, NVIDIA, escolhe sozinho o alvo e com isso matou 3 civis na Ucrânia e deixou todo mundo em alerta, porque a arma tem autonomia para matar quem ela escolher? É preocupante, professor.
6: Bastante, bastante. Aliás, uma das coisas fortes em relação à inteligência artificial é que ela, como eu digo sempre, tem que ser automática, mas não autônoma. Como um elevador, né, Milton? Quando eu entro no elevador, eu aperto o botão do andar que eu quero ir, ele facilita meu esforço, ele favorece de eu não ter que subir escadas, ele me leva mais rápido, ele economiza energia de mim, mas ele não pode decidir para onde eu vou. Eu não posso chegar e apertar e é ele que decide. Por isso, autonomia é diferente de automatismo. A presença de armas de destruição, armas de fratricídio, que sejam orientadas por autonomia, e que depois são batizados, como você e Nadeja viram, de drones assassinos, como se o drone por si tivesse uma consciência para inclusive ter o julgamento moral e tornar-se ali uma pessoa má. Nem pessoa é, e tem efeito maldoso, mas por si não tem essa condição. De fato, isso é uma preocupação. Só para não perder o grande poeta, pensador alemão, escritor Goethe, no final do século XVIII, escreveu uma obra chamada O Aprendiz de Feiticeiro. Muita gente se lembra. E ela termina com uma advertência: nunca coloque em ação forças que não possa controlar. E nós estamos fazendo isso, e é um risco.
7: Fiquei pensando em Kant, professor Cortella, que fala de autonomia como capacidade de se dar a própria lei moral, mas a inteligência artificial não é um ser humano e não tem consciência. E matar envolve uma carga moral, né? Quando a decisão de matar não passa pela consciência humana, o que que a gente perde?
6: A gente perde completamente a possibilidade. Tem isso como uma escolha deliberada, uma escolha que seja marcada por princípios, valores. É claro que a mesma inteligência humana que produziu essa arma pode fazer com que haja controle. Mas, se nós tivermos essa condição, como o Milton lembrou, chegou muito mais cedo do que era, do que se imaginaria como um cenário de horror. Claro, insisto, o mesmo ser humano que faz isso é capaz de outras coisas. Hoje é aniversário, se vivo estivesse, Albert Sabin, uma das pessoas que mais contribuiu na humanidade, faria aniversário hoje, 120 anos. Alguém criou uma vacina com gotinha para poliomielite e abriu mão dos direitos de patente para que se pudesse usar. É o mesmo ser humano que produz a vacina, que salva, também pode produzir esse drone. Nos dois casos é escolha, né, Milton? E sendo escolha, nós temos que escolher agora se nós vamos admitir que isso siga, né, no nosso horizonte e, portanto, o horror, ele se instale como condição normal ou se a gente interrompe enquanto é tempo.
5: O curioso nisso tudo é que nós estamos discutindo aqui o direito do ser humano ter um monopólio de decidir se pode ou não matar alguém, né?
6: Pois é. E aí a gente tem essa ideia marcada pela possibilidade de olhar o homicídio justificável ou não, né? Porque numa guerra essa questão, ela ganhou outro contorno, mas cuja escolha está não no drone, mas em quem o programou para que ela tenha essa ação. E aí, claro, de novo, a ética entra como sendo uma forma de anteparo de proteção. Quando ela fica de lado, quando ela é obscurecida, aí a gente entra num circuito perigoso na história humana, que é vale tudo.
8: Muito obrigado, professor Mário Sérgio Cortella, e um bom dia.
6: Abraço.
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0: segunda-feira, 7 de setembro de 2026. Os principais candidatos à presidência vão participar de atos públicos no feriado do Dia da Independência. Em Brasília, o presidente Lula participa das celebrações oficiais na Esplanada dos Ministérios. Flávio Bolsonaro, do PL, convocou uma manifestação na Avenida Paulista para protestar contra o Supremo Tribunal Federal. A crise envolvendo o ministro Alexandre de Moraes também será tema de outros atos em São Paulo, promovidos pelos candidatos Romeu Zema, do Novo, e Renan Santos, do Missão. Já Augusto Cury, do Avante, fará um ato em Copacabana, no Rio de Janeiro, para reforçar sua campanha e tentar ampliar espaço fora da polarização. A apresentadora de televisão egípcia Sara Khalifa foi condenada à morte por enforcamento por um tribunal do Cairo, acusada de integrar uma organização criminosa voltada à fabricação e ao tráfico de drogas sintéticas. Outras 11 pessoas também foram condenadas à mesma pena. As investigações resultaram na apreensão de mais de 750 quilos de entorpecentes e na descoberta de laboratórios clandestinos. A defesa da apresentadora vai recorrer da sentença. O Flamengo venceu o Remo por 1-0 e assumiu a liderança do Campeonato Brasileiro. O rubro-negro tem 54 pontos ganhos, um a mais que o Palmeiras, que empatou em 0-0 com o Botafogo e caiu para a segunda posição. O Atlético Paranaense manteve a terceira posição na tabela, com 45 pontos, apesar da derrota por 3-1 para o Cruzeiro. Nos outros jogos de domingo, o Corinthians perdeu em casa para o Lanterna Chapecoense por 1-0, o Santos venceu o Internacional por 3-2 no Beira-Rio e o Mirassol ganhou do Coritiba fora de casa por 2-1.
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4: O ministro André Mendonça, do Supremo Tribunal Federal, liberou para julgamento no plenário da Corte o relatório da Polícia Federal que apontou uma suposta relação entre o ministro Alexandre de Moraes e o empresário Daniel Vorcaro, dono do Banco Master. Agora, cabe ao presidente do STF, ministro Edson Fachin, decidir quando e se o caso será analisado pelo plenário. O advogado e especialista em direito constitucional, Leonardo Tajaribe Júnior, explica quais decisões podem ser tomadas por Fachin.
5: Na posição de ministro do Supremo Tribunal Federal, ele tem que decidir se isso será submetido ao plenário da corte, se for, se a sessão será pública ou não, ou ainda ele poderá decidir de forma individual também. Mas aqui é importante ressaltar também que uma decisão do plenário da corte traz uma legitimação institucional muito maior do que uma decisão individual.
4: A tendência é que o presidente da corte aguarde as manifestações dos envolvidos antes de tomar uma decisão. A gente lembra que na quinta-feira, Fachin deu um prazo de 5 dias para que André Mendonça, Alexandre de Moraes, o procurador-geral da República, Paulo Gonet, e o diretor-geral da Polícia Federal, Andrei Rodrigues, prestem informações em relação ao relatório que mostra as trocas de mensagens entre Moraes e Vorcaro. Na semana passada, Mendonça retirou o sigilo do relatório da Polícia Federal e encaminhou o documento à presidência do STF. A PGR já se manifestou pela nulidade da investigação comandada por Mendonça, que apontou relação entre Moraes e Vorcaro. O caso abriu uma das maiores crises institucionais da história do STF. Isso porque, em resposta, Moraes encaminhou a Fachin um pedido de investigação contra Mendonça, escalando a crise dentro da corte. Na petição, Moraes afirmou haver fortes indícios de improbidade administrativa, abuso de autoridade, crime de responsabilidade e favorecimento a determinados grupos políticos na atuação de Mendonça como relator dos casos envolvendo o Banco Master e as fraudes do INSS. De Brasília, João Rosa.
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6: Em A Nossa Língua de Todo Dia, o professor Pasquale explica se existe alguma relação entre precipício e precipitar.
7: O nosso ouvinte Thales Emanuel Dias conta que fizeram um rolê na casa do Buchecha, em Posse de Caldas. Aí a Fernanda, professora, minha amiga, a Júlia, esposa do André, o Carlos, o anfitrião e eu, tava todo mundo lá. Daí a conversa vai, a conversa vem. Ele não lembra o porquê, mas ele disse o seguinte: eu nunca vi um precipício. Daí o André acabou perguntando: qual a relação que há entre precipício e precipitar? A Júlia. A Júlia chegou até a comentar: as palavras abismado e abismo até têm alguma ligação, pois ficamos abismados diante de um abismo. Poxa, que lindo. Como eu falo sempre no podcast, eles disseram: pergunta pro professor Pasquale.
8: Cara, mas eu acho que talvez seja a coisa que eu mais ouço na vida fora daqui, é: pergunta pro professor Pasquale.
7: Lá em casa a gente fala direto.
8: Não me deixa esquecer que eu tenho uma consulta para te fazer no fim da aula, professor, por favor. Mas vamos lá, pro abismo, okay. Pro precipício, espero que a gente não caia.
9: Ai, ai, ai, Thales Emanuel Dias, né, que é de Poços de Caldas, pelo jeito aí, pela conversa, né, mas a pergunta do nosso amigo é impressionante, né, estamos em um rolê aqui agora, eu dei muita risada quando vi, uma delícia de pergunta. Bom, a questão é a seguinte, vamos começar pelo abismo, não é o objeto da pergunta dele, mas é bom lembrar que abismo ao pé da letra, abismo é uma palavra de origem grega, não é? E ao pé da letra, desculpe, de uma palavra de origem latina, perdão, que vem do grego, né? Que significa sem fundo, né? Literalmente, ao pé da letra, né? Então, o abismo é sem fundo. O precipício não tem nada a ver, literalmente falando, com essa coisa de ausência de fundo. O precipício tem a ver com a ideia do salto com a cabeça, né, para baixo, né, de pôr a cabeça para baixo e pimba, né, e mergulhar, né, com ela devidamente a capa solta, como se diz no dialeto, no dialeto de Nápoles, né, que é uma maravilha, né? Então a relação é com esse movimento, né? De quem vai pular com a cabeça devidamente posta adiante, né? E lá se vai. Depois, por extensão, o precipício é uma depressão, é um buraco profundo, uma cavidade profunda e tal, né? No Rio Grande do Sul existe um lugar lá, meu Deus do céu, é Fortaleza que se chama, nada a ver com a capital do Ceará, é um lugar absurdo, perto ali de Gramado, Canela, aqueles lugares, os ouvintes vão ajudar, vão lembrar o nome do lugar.
7: Onde há um precipício. Doido, assim, né? Onde há um abismo.
9: Há um precipício. é um precipício. Ali a gente vê o fundo.
10: Tá, tá bom.
9: Mas o fundo é tão longe que dá a impressão de que não há fundo, né? Bom, em suma, vamos ouvir a Joselina, querida Joselina Pérola Negra, que vai cantar uma canção em que há essa palavra pra gente, o precipício, né? Pra gente pensar um pouco, composição de Beto Sem Braço. Era o apelido desse compositor. A canção está no disco Sorriso Aberto, de 98. Enquanto isso, a gente vê se os ouvintes nos ajudam, ou se você, Fernando, ou se eu aqui caço o tal do Canyon que existe.
10: Canyon do Itaimbezinho.
8: Itaimbezinho.
10: Fácil de falar, hein? Rapaz, mas. É isso?
9: Itaim Bezinho. Vamos ver se é esse. Vamos Itaim tocar a música e a gente já volta.
8: Deve ser Itaim Bezinho.
9: Vamos lá.

0: Professor, vamos lá, diz aqui, se eu quiser me jogar no precipício, você deixa?
1: É, a letra é pesada, fala de como os bichos se dão bem, mas os humanos não, né? E aí vem essa coisa de, se eu quiser me jogar no precipício, você deixa. Bom, quando a gente pensa em precipício, essa coisa de pular lá no fundo, esse lugar fundo, e eu vi aqui o Itaim Bezinho, acho que é esse mesmo, viu?
0: Ó, tem também o Quênia Fortaleza. Antônio Iglesias tá falando também, no Parque Nacional Aparados da Serra.
1: Tá vendo? Eu acho que fui a esse Fortaleza, né? Que é assustador, a gente, e não há nada, não há proteção, não há coisa alguma, se bobear, você despenca, você vai lá para baixo, né? E adeus, né? Era uma vez, né? Agora, quando a gente pensa em precipício e em precipitar, que tem relação sim, a gente acha que não, porque a gente usa precipitar com o sentido de a pessoa que se precipita, que vai adiante, que faz a coisa antes da hora e tal. Mas a gente vai ouvir Carlos Drummond de Andrade. É, um poema belíssimo dele, que está no livro A Rosa do Povo, prestem muita atenção no poema, chama-se Consolo na Praia. É ele mesmo, Drummond, que vai dizer o poema para nós. Vamos lá.
2: E aí?
3: Consolo na Praia. Vamos, não chores. A infância está perdida. A mocidade está perdida. Mas a vida não se perdeu. O primeiro amor passou. O segundo amor passou. O terceiro amor passou. Mas o coração continua. Perdeste o melhor amigo. Não tentaste qualquer viagem. Não possuis carro, navio, terra, mas tens um cão. Algumas palavras duras em voz mansa te golpearam. Nunca, nunca cicatrizam, mas e o humor? A injustiça não se resolve. À sombra do mundo errado, murmuraste um protesto tímido, mas viram outros. Tudo somado, devias precipitar-te de vez nas águas. Estás nu na areia, no vento. Dorme, meu filho.
1: Esse poema é impressionante porque fala da insolubilidade, né? Tudo somado, devias precipitar-te de vez nas águas. Qual é o sentido aí de precipitar-te? Jogar-te de cabeça nas águas, né? Sentido que a gente hoje não usa, a gente usa o precipitar com essa ideia do movimento, como alguém que mergulha, mas mergulha no sentido da pressa, né? De fazer a coisa antes da hora, de tomar a decisão equivocadamente, porque se precipita, né? Se lança antes da hora. Existe até uma palavra que eu gosto muito de usar e uso brincando com os meus amigos, que é a palavra precipite, né? Sempre que alguém quer já, né? Tá com agonia, eu digo, não, calma, não seja precipite, né? Que é uma palavra lindíssima, que é da mesma família. Então,

0: teve um outro que diz...
1: Estou vendo aqui no chat.
0: É, Parque Nacional Aparados da Serra Cambará do Sul, onde tem o Cânion Itambezinho, com mais de 700 metros de profundidade, divide os estados do Rio Grande do Sul e Santa Catarina. Obrigada aos nossos ouvintes, hein? E aí eu pus as imagens atentos aqui no buscador, lindão, viu?
1: Assustador.
0: Não, tá aí um bom destino turístico, né? Pra ir conhecer os canyons no sul do país. Muito legal. Bem legal mesmo.
1: E essa cidade, quando faz frio, né? Quando vem aquelas ondas de frio, essa cidade costuma, Cambará do Sul, costuma ser daquelas que registram temperaturas baixíssimas.
0: Tô vendo aqui, dá pra fazer até de bicicleta. Oh, deve ser um rolê legal esse.
1: Olha lá.
0: Ô, professor, antes de te deixar aí, preciso reportar aqui, como fazemos sempre, uma dúvida jornalística. A gente pronuncia Tibete ou Tibete?
1: Olha, eu diria Tibete, porque você pega no adjetivo tibetano, né? Que a gente sempre diz que é relativo ao Tibete, a forma grafada em português. Tibete, com E no final, né? Então, a gente pronuncia o que está escrito, né? Tibete, que é o nome em português dessa região que, se não me engano, é propriedade, entre aspas, da China, né? Tomada pela China ali, em suma, pertence à China, Tibete, como é no final.
0: Muito bem. Muito obrigada.
1: E beijo para os ouvintes.
2: Beijo. Em Páginas da Infância, Janaína Barros fala sobre livros que tratam de emoções.
3: Você não esteve aqui ontem porque estava em trânsito para lá e para cá com literatura para as infâncias. E o que você traz para a gente nesse domingão, Janaína Barros?
4: Sim, ontem foi um dia super especial. Em breve eu vou trazer aqui um relato para os ouvintes. A escritora, a autora espanhola Olga de Dios está em mais uma visita pelo Brasil. Eu estive com ela ontem em um evento riquíssimo na Livraria 97. E em tudo que eu acredito, Pétria, crianças perto de seus autores, com diálogo aberto, conhecendo de sua arte, podendo conversar pertinho com eles. Mas em breve eu trago todo esse relato, também a palavra da Olga, para os nossos ouvintes. Mas hoje eu queria falar sobre outra coisa que é muito esperada na literatura para as infâncias e também muito pedida, né, pelos adultos, por pais, mães, professores, enfim. E são livros que falam sobre emoções, Pétria. Mas nem sempre a gente vai conversar sobre emoções explicando, né, porque é difícil explicar o que a gente sente. Eu acho que a gente não precisa ser literal, principalmente com as crianças, porque crianças também são humanos, né? Também estão descobrindo as coisas e vivendo as complexidades da vida, assim como a gente. Então, acho que a gente pode deixar que as próprias crianças signifiquem, né, as situações que elas estão passando. Então, livros sobre emoções não precisam ser dicionários, não precisam conter verbetes explicativos. A experiência fica mais rica quando a gente pode encontrar um pouquinho do que a gente sente na experiência do outro, né? E notar que certas coisas que a gente vive não são só nossas, não acontecem só com a gente, são universais, né? Todo mundo passa por isso. E a ficção dá muitos caminhos para a gente pensar sobre isso e também falar sobre essas experiências. Eu trouxe livros aqui para compartilhar com os ouvintes, para a gente perceber o quão bonito é a gente poder conversar honestamente com as crianças sobre tudo que todo mundo sente.
3: Que lindo. Traz para a gente as dicas, portanto, Jana.
4: O primeiro livro é esse daqui que está na minha mão, para quem está nas transmissões aqui no YouTube, Globoplay, também no site da CBN, chama Pedaços. É da X-Fang e foi lançado pelo Record, que é o selo para as infâncias e juventudes da editora Record. E aqui a gente tem uma situação muito corriqueira que acontece todo santo dia com toda criança, que é estar entediada dentro de casa, procurando alguma coisa para fazer. A criança aqui do livro, ela estava na casa da avó, ela chama Mei Mei, e estava absolutamente entediada, nada...

0: parecia tão divertido. Aí ela resolve dar um susto no gatinho. O gatinho estava com ela, a gatinha Mimi. Só que ela não contava que esse susto ia provocar a queda da xícara da avó dela. É uma xícara que estava ali na sala e que a avó deveria gostar muito. E ela fica assustadíssima quando a xícara cai no chão e quebra. Imediatamente ela se vê devorada pela culpa. E ela fica imaginando milhares de situações que poderiam acontecer se essa avó descobrisse que ela quebrou a xícara. Essa avó ia ficar zangada, essa avó ia gritar, essa avó podia até expulsar a Meimei de casa. Imagine você. E ela se refugia com essa culpa e com esse medo e com tudo aquilo misturado. A avó, ao contrário, Pétria, a chama para tomar um chá. E aí, quando elas começam esse ritual do chá na sala, tomando um lanche, o que acontece? A avó diz para ela, acho que a gatinha quebrou a xícara. Imediatamente, ela se sente mal com a situação, percebe os olhares da gata para ela. Como assim você não vai confessar que foi você, não fui eu que quebrei a xícara? E já imaginando o que aquela gata estava pensando. E mais uma vez se refugia porque não sabe lidar com o que está acontecendo dentro dela. E finalmente, quando ela confessa o que aconteceu, o acidente, quebrou a xícara caiu no chão. Imagine o que essa avó faz, Pétria. Essa avó me vem com uma frase que é a seguinte: eu sou ótima em consertar coisas. E a partir daí, essa avó faz a gente pensar sobre as histórias que estão nos objetos. Os objetos também carregam memórias. Imagine você, Pétria, e ouvintes, que história essa xícara, essas rachaduras coladas dessa xícara poderiam contar no futuro.
1: Que lindo, Jana, que lindo.
0: Esse livro, mais uma vez aqui na tela, é vencedor de um prêmio, do prêmio de melhor livro ilustrado do New York Times. E aí eu trago um outro livro que vai conversar muito diretamente com ele. Aqui nas minhas mãos, A Sua Alteza Lamacenta, Princesa do País do Lodo, é da Beatrice Alemanha. A gente já falou dela por aqui, saiu pela WMF. E aqui a gente vai encontrar a menina Yuki. A menina Yuki pensa que ela tem um temperamento difícil e quando ela está nervosa, ela se sente enrolada por dentro, como os fios dos postes nas ruas. Ela faz essa comparação. O irmão vai buscar ela na escola e ela tem certeza absoluta que o irmão não gosta dela. Porque ela acha que o irmão não dá papo para ela, não dá conversa. O irmão se fecha no capuz do casaco dele como se fosse um irmão múmia, ela fala. E ela tem certeza de que essa situação é justamente porque o temperamento dela é muito complicado de se lidar. O irmão dá a chave para ela levar para casa. No caminho para casa, ela encontra um bueiro aberto. E ela fala para o bueiro: segura você a chave. E joga no bueiro. Quando ela se dá conta do que ela fez, que a chave estava no buraco profundo, ela desce nesse bueiro por escadas infindáveis e vai encontrar lá dentro uma princesa que chama Princesa Lamacenta, a Princesa do Lodo. Essa princesa vai levar essa menina a discutir sobre a raiva, a discutir sobre o medo, a discutir sobre a culpa que vem com tudo isso, com as situações que acontecem. E aí eles vão andar por caminhos sombrios, por uma selva escura, vão passar por um lago que é onde as crianças que aprontam alguma coisa pulam e ninguém mais acha. Vão passar pelo Museu dos Odiosos, que é um lugar onde ficam guardados todos os objetos que a gente joga ou que as crianças jogam para fora no bueiro. Vão passar pela Raivoteca, que é uma biblioteca onde ficam a raiva das outras pessoas. E a Princesa Lamacenta fala para ela: a raiva das outras pessoas é sempre divertida. E por fim, elas vão parar num lugar que é o Quarto Relax, onde elas podem descansar de tudo isso. Então, Pétria, é um mergulho metafórico nas próprias emoções dessa criança. E no meio de tudo isso, o irmão vai buscá-la para eles voltarem juntos para casa. O irmão que era justamente a pessoa que ela achava que detestava ela. A Princesa Lamacenta fica furiosa que a Yuki vai embora. se transforma numa lama enorme. E aí o que ela entende com isso? Que crescer é lidar com emoções que a gente desconhece, mas que fazem parte da gente. E que no meio dessa situação é melhor resolver abraçar as nossas dificuldades, né? Porque afinal de contas elas vão acontecer e a gente vai ter que lidar com elas. Ela abraça essas dificuldades e promete voltar para brincar, sempre que for possível. A arte da Beatriz Alemanha celebra em todos os livros dela a infância de uma maneira muito honesta, né? Abre todos esses diálogos a partir de acontecimentos corriqueiros da vida das crianças e faz a gente discutir a humanidade, né? As experiências que são tão complexas quanto difíceis e absolutamente universais. Todo mundo passa, inclusive e principalmente as crianças.
1: Coisa mais linda. Tem mais algum ou você vai já dar aqui pra gente a lista?
0: Já vou dar a lista pra gente desses livros que eu achei que juntos eles fazem uma boa parceria, Pétria, lindo, pra gente entender que a gente não precisa explicar nada. Tá tudo nas experiências da vida e a gente olhando para elas é que a gente vai entender, né? Se reconhecer ou de repente sacar uma experiência que é diferente da nossa, mas que tá no mundo. Então vamos lá, os livros de hoje falam sobre emoções, um tema tão pedido, tão discutido na literatura para as infâncias. Não precisamos de dicionários, nem de verbetes explicativos. É só encontrar no outro um pouquinho da gente, né? Um pouquinho do que todo mundo passa. Pedaços é o primeiro livro, da Expang. Os pedaços estão em tudo, inclusive nos fragmentos das ilustrações. Sim. Queria chamar isso a atenção na capa. Saiu pela Reco Reco, selo para as infâncias da editora Record. E o segundo que conversa muito com esse, com medo, com a culpa, com a raiva, a Sua Alteza Lamacenta, a Princesa do País do Lodo, saiu pela WMF, mais uma obra incrível da Beatriz Alemanha. Abraçando as nossas dificuldades, né? A gente vai crescendo e entendendo como é que a vida é.
1: Lindo, lindo, lindo. Nossa Páginas da Infância, Literatura para as Infâncias, com a curadoria delicada, delicadíssima, de Janaína Barros. Ela sempre deixa aqui para você também esses livros, mas também os cortes para você que perdeu, não conseguiu no Instagram também, né, Jana?
0: Isso, Petra. Essa conversa continua ao longo da semana, lá no @bjanaina. Lá no @bjanaina eu deixo os cortes e a gente continua falando sobre livros e infâncias, né? Um caminho tão bonito para a gente conversar com os nossos pequenos e com as nossas pequenas.
1: Demais. @bjanaina.
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0: segunda-feira, 7 de setembro de 2026. O ministro André Mendonça, do Supremo Tribunal Federal, liberou para julgamento no plenário da Corte o relatório da Polícia Federal que apontou uma suposta relação entre o ministro Alexandre de Moraes e o ex-banqueiro Daniel Vorcaro. Agora cabe ao presidente do STF, ministro Edson Fachin, decidir quando e se o caso será analisado pelo plenário. Na semana passada, André Mendonça retirou o sigilo e enviou o relatório da Polícia Federal para a presidência e para a manifestação da Procuradoria-Geral da República. Fachin aguarda as respostas de Mendonça e Moraes, do procurador-geral Paulo Gonet e do diretor-geral da Polícia Federal, Andrei Rodrigues, para se manifestar. O presidente do STF deu até sexta-feira para que eles prestem informações sobre os acontecimentos que causaram uma crise na Suprema Corte. Torcedores do Internacional entraram em confronto com a segurança e a tropa de choque no Beira-Rio após a derrota por 3-2 para o Santos neste domingo. Integrantes de uma torcida organizada tentaram invadir a área de acesso dos jogadores e derrubaram gradis no pátio externo. O grupo foi dispersado pela polícia. O protesto mirou o técnico Paulo Pezzolano e a diretoria colorada, obrigando o elenco a deixar o estádio por uma saída alternativa.
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3: Vamos falar sobre emagrecimento sustentável. Como manter o peso? Esse é o grande desafio. Nós estamos aqui com o Dr. José Afonso Salete. Ele é especialista em obesidade e doenças metabólicas. Dr. José Afonso Salete, muito bem-vindo. Boa noite.
4: Boa noite, Tânia. É um prazer estar com seus ouvintes aqui da CBN e agradeço a oportunidade de esclarecer um pouco mais a respeito dessa pandemia mundial e das diferentes formas de tratamento que a gente dispõe.
3: Sobre obesidade, pois é. Bom, agora com as canetas emagrecedoras, ficou até mais fácil perder peso, né? Mas o desafio é manter, né? Fazer um emagrecimento sustentável, que independa de qualquer outros recursos. Quais que são os principais obstáculos, doutor, para que as pessoas se mantenham magras?
4: Olha, a base de todo o tratamento da obesidade, Tânia, é a mudança comportamental. Então, nós vamos ter na base da pirâmide a determinação do paciente em adquirir um hábito alimentar saudável, em fazer uma atividade física regular e ter um controle psicológico, às vezes com algum distúrbio psiquiátrico que pode ocorrer, para que você contenha a compulsão ou a vontade de, digamos assim, descontar na comida alguma frustração que a gente tenha do lado pessoal, que isso é muito frequente também. Então, o equilíbrio disso é que vai levar, primeiro, a um bom resultado na perda de peso, que é o primeiro grande desafio, e o segundo desafio, que talvez até maior, que é a manutenção a longo prazo. Diante disso, a gente tem no escopo do arsenal terapêutico aí dos tratamentos, o tratamento clínico propriamente dito, de adequação comportamental, como nós falamos há pouco, medicações, eventualmente procedimentos endoscópicos, balão intragástrico e, em casos mais extremos, o tratamento cirúrgico para tratar tanto a obesidade como as doenças metabólicas.
3: Depois eu quero falar um pouco sobre as doenças metabólicas. O senhor falou da determinação do paciente mudar hábitos e conter a compulsão. Agora, talvez os hábitos sejam mais fáceis de serem mudados por uma determinação, né? Agora, a compulsão já entra no terreno da saúde mental, né, doutor?
4: Olha, você novamente colocou muito bem. A gente sempre fala, nós trabalhamos com o tratamento da obesidade, cirurgia bariátrica há praticamente 28 anos. Hoje, o Instituto tem mais de 25 mil pacientes operados nesse período todo. Então, é uma experiência bastante robusta e a gente fala até em tom de brincadeira que a obesidade é a doença que mais mata no mundo. Nós temos mais da metade da população mundial com algum grau de sobrepeso e desses mais de 20% já com obesidade e cujo diagnóstico é fácil de fazer. A relação aí de peso normal, sobrepeso ou diferentes níveis de obesidade é uma continha de matemática simples, é o tal IMC. Você pega o peso, divide pelo quadrado da altura, vai dar um número. Se der maior que 25, você já começa com sobrepeso e por aí vai. E as doenças associadas também, principalmente hipertensão, diabetes, dislipidemias, problemas osteoarticulares, distúrbios ventilatórios e tal. Então, não tem nem, o médico não tem nem que interpretar muito, o diagnóstico é muito fácil. E o tratamento também é muito fácil. Quem não ouviu, fecha a boca e vai malhar. Se isso funcionasse de uma
3: isso
4: maneira
3: que eu ia falar.
4: Tranquila.
3: Se fosse assim, se isso funcionasse,
4: seria muito fácil, né? Então, por que que a gente tem tanta dificuldade? Porque, na realidade, essa mudança comportamental, ela tem que ser, o paciente tem que ser orientado. O paciente precisa procurar uma equipe médica que tenha no seu escopo os diferentes arsenal terapêutico e tenha uma equipe transdisciplinar que possa dar a ele suporte psicológico, suporte psiquiátrico, orientação, reorientação de hábito alimentar, de atividade física e que tenha as diferentes alternativas que sejam de maneira individualizada ao melhor de cada um. Quando a gente fala da compulsão alimentar, nessa grande casuística nossa, nós chegamos a ter um estudo feito pelo Departamento de Psiquiatria da USP, junto com o Dr. Paulo Salé, que é o psiquiatra que nos dá todo o suporte há mais de 20 anos, uma tese de mestrado do Dr. Pedro Gordon, da nossa casuística pessoal, que mostrou que 30% dos nossos pacientes tinham algum grau de transtorno de comer compulsivo e que, obviamente, foram diagnosticados e tratados com medicação, com psicoterapia, mas mesmo com todo esse suporte, esse é um percentual de pacientes que tem resultado menos bons do que o paciente que não tem compulsão. Então, deixando muito claro que esse componente psiquiátrico, psicológico, também é muito fundamental, fundamental, não só na perda de peso, como na manutenção a longo prazo.
3: A compulsão é a pessoa jogar na comida alguma inquietação emocional, né?
4: Um tipo de compensação.
3: Compensação na comida.
4: Então isso, exatamente.
3: Você sabe que eu conheço uma pessoa muito próxima e tal, que tá muito obesa, e aí vem aquela pressão, não, mas agora com caneta emagrecedora, ela falou assim, mas se eu tomar caneta, se eu usar a caneta emagrecedora, eu vou perder o apetite. E a minha grande fonte de alegria é a comida. Então, eu vou perder essa fonte. Eu fiquei tão embasbacada que eu nunca tinha pensado por esse ângulo. Né? Vocês vão me tirar a minha fome, que é a forma de eu me saciar emocionalmente, né? De alguma forma. E aí eu fiquei pensando, uma pessoa que tem esse perfil psicológico, né? Esteja passando por isso, que é um transtorno, né? Como o senhor disse. E ainda assim, vai fazer o emagrecimento, vai usar caneta, enfim, ou vai submeter uma dieta, vai ter um desequilíbrio. Existe o risco dela recorrer a outras formas para compensar a comida? E isso também ser igualmente perigoso?
4: Olha, sua pergunta é uma das perguntas que eu mais escuto em todo esse tempo a nível de consultório, tanto dos pacientes como de quem tem interesse no assunto. Na verdade, assim, a questão da compulsão alimentar é um mecanismo de compensação, como nós falamos, que alguns pacientes realmente buscam isso. Mas não existe nenhum estudo que evidencie que uma vez o paciente submetido a um tratamento eficiente, como as canetas ou então a cirurgia, que ele, emagrecendo, vai procurar um outro mecanismo, ou no álcool, ou no cigarro, ou em compra, né? Então, assim, não existe essa causa-efeito. Até porque se existisse assim, isso não faria muito sentido tratar, né? Porque você estaria resolvendo um problema e dando margem a surgir outras situações. Então, na verdade, isso não tem um mecanismo de causa-efeito bem estabelecido. Agora, é óbvio que o paciente que tem transtorno de comer compulsivo, ele precisa de um suporte também da parte psiquiátrica, com medicação, com psicoterapia, para que ele tenha uma situação sustentável no seu tratamento. E uma outra coisa muito importante, Tânia, é a gente ter a certeza de que a estrela principal dessa história não é a caneta, não é a cirurgia, não é o cirurgião, não é só o psiquiatra. A estrela principal é o paciente. É foco no paciente que a gente precisa ter para acolhê-lo, envolver ele num tratamento que tenha, assim, disciplina, mas que mostre um objetivo muito claro e que mostre resultado. E nesse sentido, envolver também os familiares e os convivas é muito importante, porque são eles que vão ver os primeiros sinais de alerta de mecanismo de compulsão ou eventualmente de troca de compulsão, que vão alertar o paciente, que vão procurar dar um suporte no sentido de que ele procure uma equipe médica. Por exemplo, esse paciente que você falou que tem uma obesidade extrema e que não quer tratar com medicação ou cirurgia, porque ele vai perder talvez a principal motivo de prazer atual dele, que é comer, é um transtorno psiquiátrico sério. Não tem como. A gente sabe que a gastronomia é um dos grandes prazeres que a gente tem na vida, mas, Tânia, não tem como a gente conceber que uma pessoa que num almoço ingira 3 litros de alimento e tome 2 litros de refrigerante faça isso por prazer, não é? É uma escalada que não tem fim, né? Então, a primeira coisa é resgatar a saúde mental desse paciente.
3: E aí precisa de medicamento também, né?
4: Precisa
3: psiquiátrico.
4: Perfeito. E olha, como falei para você, não é algo assim, é muito raro. Um terço dos nossos pacientes tinha algum grau de transtorno de comer compulsivo. Então, é o contrário, é muito frequente. Claro que existem níveis diferentes. Existem aquelas situações mais extremas, como essa que você relatou, e outras que a gente precisa ter uma acurácia para fazer o diagnóstico correto. Então, faz parte do preparo pré-tratamento, seja pré-cirúrgico, pré-medicamentoso, uma avaliação rigorosa e criteriosa numa equipe transdisciplinar, psicólogo, psiquiatra, quando necessário, nutricionista, orientador de atividade física, que a gente dê ao paciente condições e orientações para que ele tenha essa mudança comportamental e ele irraigue isso para a vida toda.
3: É, porque jogar só na força de vontade é até injusto com o paciente, né? Porque aí a gente faz um julgamento moral.
4: É muito injusto, você tem toda a razão. Esse é outro cuidado que a gente tem que ter. É muito frequente a gente receber pacientes já traumatizados, que às vezes não é só o familiar, o convívio social, às vezes os próprios médicos pouco informados em relação ao problema, que levam para esse lado de falta de virtudes morais ou falta de determinação. Não tem nada a ver, muito pelo contrário. Esse paciente precisa muito de acolhimento, de atenção e de uma abordagem transdisciplinar. É.
3: Agora, voltando um pouquinho para as canetas, né, que virou assim a grande coqueluche, solução milagrosa e tal. Tem gente que usa indiscriminadamente e usa, depois para, aí volta a engordar, usa de novo, sem nenhum acompanhamento médico. A gente sabe que essas coisas, infelizmente, acontecem, né? Essas canetas, para quando elas não são indicadas e acompanhadas com o médico, elas oferecem algum risco, imagino eu, né? Elas, eu ouvi falar que elas fazem a gente perder massa. Massa magra, músculo, é isso? Isso pode ser um problema, né?
4: Sim, é o que está muito em voga aí, que é o problema da sarcopenia, que é justamente a perda de massa magra e o acúmulo de massa gorda com retenção de líquidos, não é? Então, isso acontece em qualquer tratamento que leve a uma perda de peso muito agressiva. Seja com a cirurgia, seja com o balão, seja com as canetas. Então, é fundamental que se tenha uma orientação de equipe transdisciplinar adequada. O problema, Tânia, é o seguinte, até a gente não gosta muito de falar de canetas emagrecedoras, porque isso, de certa forma, dá um tom de vulgaridade, que você vai em qualquer farmácia ou então alguém traz dentro do pneu de caminhão de algum lugar um monte de caneta, você vai lá, pega e te aplica na barriguinha aí uma vez por semana e vai emagrecer. Isso aí é um risco enorme e a gente tem aí os riscos inerentes ao tratamento, problemas de formação de cálculo de vesícula, pancreatites relatados e tal, como todo tratamento médico tem um monte de benefícios e tem as suas intercorrências. Agora, se você usar isso de maneira indiscriminada, por exemplo, paciente de peso normal que quer perder mais tantos quilos porque vai casar ou vai ser testemunha de um casamento, quer entrar no vestido de noiva. A apologia ao corpo perfeito que não é perfeito. Não é? Então, a gente tem aí uma situação muito difícil em relação a isso. Então, assim, o paciente precisa ter uma avaliação, uma orientação médica adequada. Esses, a gente chama de análogos do GLP-1, desse hormônio intestinal aí, a gente conhece na cirurgia bariátrica e metabólica há mais de 25 anos. Então, isso começou a ser estudado a partir do momento que nós observamos que eu faço uma cirurgia bariátrica num paciente que tem 150 quilos, diabetes tipo 2, e com 60 dias de operado ele está com glicemia normal, está euglicêmico. Mas ele não emagreceu o suficiente para isso. E aí se estudou essas incretinas que é produzido no intestino e estimula a célula pancreática a produzir mais insulina. Não é? Então, foi a partir daí que a farma conseguiu sintetizar esses derivados. Nós começamos com o GLP-1, depois o GIP, e agora está associando aí um terceiro agonista. Então, são mecanismos conhecidos. Eu acho que outra coisa que tem que ficar muito clara, Tânia, é o seguinte, que nós não temos um shopping de venda de emagrecimento. Quer dizer, você procura um médico e tem na sua prateleira lá mudança comportamental, medicação, balão, procedimento endoscópico e cirurgia. Qual que a senhora escolhe? Pede esse aqui da prateleira segunda que está em promoção. Quer dizer, a equipe tem que ter o domínio das diferentes técnicas e selecionar o paciente certo para cada tipo de tratamento. Eu não tenho nenhuma dúvida que paciente que tem indicação médica eticamente correto, por exemplo, de tratamento cirúrgico e sabe que precisa e quer operar, ele vai ser melhor tratado com a cirurgia do que qualquer outro. Por quê? Porque ele vai ter uma perda de peso adequada e uma possibilidade de manutenção a longo prazo muito maior do que qualquer tratamento medicamentoso. Agora, não é por isso que sai operando todo mundo.
3: Sim, cada caso é um caso.
4: Exato, como o contrário também é verdade. Não é porque as canetas permitem emagrecer que todo mundo que quer emagrecer vai lá e compra caneta ou na farmácia ou na esquina e sai tomando. Quer dizer, é equivocado e não é inócuo.
3: Agora, doutor, falando um pouquinho da questão metabólica, né? Tem pessoas que têm um metabolismo mais acelerado que outras? Tem pessoas que têm mais tendência a engordar, aquelas que têm um metabolismo mais lento? E o que determina o ritmo do nosso metabolismo?
4: Olha, a gente tem tido possibilidades de estudar profundamente a questão da obesidade, até pela abrangência mundial que ela toma nos últimos 20 anos de uma forma muito significativa. E a gente sabe que vai muito, muito além só de comer errado, inatividade física, são os fatores ambientais, são fundamentais, mas assim, você tem perfil genético, tem perfil hereditário, os genes da obesidade estão sendo muito estudados, principalmente nesses últimos 5 anos, ao ponto de que provavelmente daqui a alguns anos nós vamos ter exames laboratoriais que vão nos permitir orientar melhor ainda o tipo de tratamento. Eu vou saber, através de uma avaliação pré-tratamento, qual o paciente meu que vai ser melhor responsivo ao tratamento ótimo. Medicamentoso, ao tratamento cirúrgico. Então, isso é um caminho muito longo ainda. Se você for considerar dentro da medicina os tratamentos clássicos para as principais doenças, são todos aí estabelecidos há 70 anos, 80 anos, o caminho. Uhum. O tratamento da obesidade em níveis extremos, cirurgia bariátrica e metabólica, ainda é uma criança quase adolescente, nós temos 30, 40 anos aí de experiência, mas a evolução do conhecimento científico nessa área nos últimos 5 a 10 anos foi muito superior aos outros 30 anteriores, então nós estamos no caminho certo, mas já tem muito conhecimento, mas temos que andar muito mais.
3: Então, né, nesse sentido, cada um tem uma característica, para além dos nossos hábitos e tal, cada um tem uma característica já orgânica, né? De maior ou menor tendência a engordar.
4: Tem também componente genético hereditário, tudo você isso, colocou muito bem.
3: Tudo isso incluído, né? É, porque tem gente que fica disso, muito brava, né? Fala, pô, mas eu não como tanto, o outro é magrinho, come bem mais que eu, também tem essas coisas que a natureza nem sempre é justa, né, doutor? Então a gente tem que fazer o que está ao nosso alcance. Né?
4: Verdade. E a equipe médica transdisciplinar que trabalha com essa doença, com esse perfil de paciente, tem que ter muito cuidado, porque às vezes o paciente senta à nossa frente, está muito, muito acima do peso e diz que não faz nenhum excesso. A tendência da gente é dizer, todos falam a mesma coisa, mas muitas vezes, procede.
3: Mesmo, né? Procede. Às vezes é a tendência mesmo.
4: Tem características, por exemplo, tem um pintor colombiano, o Botero, que é um cara que clássico, que pinta pessoas lindas, gordinhas, sim, que dançam, que são felizes e tal. Tem um quadro dele que retrata muito, muito essa situação que você está colocando, Tani, que tem uma família toda de obeso. O pai é obeso, a mãe é obeso, uhum, o filho é obeso, a filha é obesa, mas do lado está um gato obeso e um cão obeso. Então, quer dizer, qual é a genética disso, né? Então,
3: aí o pessoal gosta de comer bastante. Muito bom,
4: é hábito, né?
3: Somos resultado de tudo isso, né? Dos hábitos e da genética. Muito bom, doutor. Muito obrigada, viu, pelos esclarecimentos. Uma ótima noite aí para o senhor.
4: Você também. Foi um prazer falar com você.
3: Prazer foi meu. Até a próxima.
4: Tchau, tchau.
3: É o doutor José Afonso Salete. Ele é especialista em obesidade e doenças metabólicas. Não é fácil, não. São muitos os fatores, né? Relacionados à obesidade. Agora, com as canetinhas, o pessoal acha que é fácil. É só emagrecer, tomar... Não, mas o desafio é manter. De preferência, sem precisar recorrer a essas soluções milagrosas que, não vamos nos esquecer, sempre trazem efeitos colaterais. Né? É um medicamento.
2: No momento do brinde, Suzana Barelli comenta sobre vinho inédito que deve ser lançado em janeiro do ano que vem, hein?
5: E aí, Suzana? Bom, Vega Sicília é um nome de muito prestígio no mundo do vinho. E agora a novidade que você vai nos contar é que para janeiro de 2007, essa vinícola Vega Sicília vai lançar o primeiro branco produzido na Europa. tá, Vega Sicília, obviamente.
6: Produzido na Espanha, né? Eles têm um projeto na região de Tokaj que tem um vinho branco.
5: Sim.
6: É, a história é essa mesma. Vega Sicília é um ícone entre os grandes vinhos do mundo. Ele é elaborado na região de Ribeira del Duero, na Espanha. É aqueles vinhos com todos os predicados possíveis de qualidade. E o Pablo Alvarez, que é o CEO da vinícola desde 1982, faz muito tempo, há muito tempo ele quer ter um branco espanhol. Ele tentou plantar vinhedos, procurou vinhedos pela Espanha toda, apostou, plantou, aí espera amadurecer, porque um vinhedo, quando você planta, ele começa a dar frutos 3-4 anos depois, e qualidade, vinho de qualidade precisa assim, você espera 10 anos, aí ele espera 10 anos, aí diz, não, esse vinhedo não tem qualidade para ser um branco. E até que mais recentemente, ele acabou chegando na região de Rias Baixas, que é a região da Galícia, lá da Espanha, né? Meio fronteira com Portugal ali, que tem uma grande uva que chama Albarinho. E ele plantou Albarinho, começou o projeto, gostou do resultado, tem investindo, e tem uma grande curiosidade sobre esse vinho, se ele vai ser lançado mesmo, quando ele vai ser lançado. E essa semana está aqui no Brasil a principal executiva dele, que ela acabou de assumir o posto, que é a Jéssica Jume, e ela contou que sim, que eles estão tudo organizado, desenvolvendo rótulos, pensando em linguagem, pensando qual vai ser todo o marketing do lançamento desse vinho. Ele é um Albarinho da safra de 2024, que vai ser lançado, começa a ser lançado na Espanha no comecinho de janeiro de 2027. E ela diz que a expectativa é que esse vinho venha logo para o Brasil. O Brasil não vai ser o primeiro mercado que esse vinho vai ser apresentado, mas ela falou assim, mas o Brasil é cada vez mais é importante comprador de Vega, né? A Ásia está comprando menos grandes vinhos, então muita gente está olhando aqui para a gente. E ela falou, não, eu imagino que lançando na Espanha, logo depois o vinho vem para cá. Então, assim, tem uma super curiosidade. Eu falei, é um vinho branco da safra 2024, mas que vai ser lançado em 2027. Então, não vai ser um vinho fresco, jovenzinho. Né, um vinho, mas você pergunta, mas esse vinho amadureceu em barrica de carvalho para dar maior complexidade, ou ficou mais tempo com as leveduras, que é uma outra maneira de dar complexidade nos vinhos. E tudo ela fala, não posso falar, sorri, ou seja, ela não dá detalhe nenhum do vinho, mas ele se chama Deiva, que é o nome da vinícola, da nova vinícola e do vinho, e tal, com o lançamento confirmado. E assim, quando esse vinho lançado daqui a pouco vai ser muito, o que se prevê é assim, que é Albarinho ou Alvarinho, que a gente conhece dos vinhos portugueses, já é uma uva que tem crescido em consumo no Brasil, não só no Brasil, mas também no Brasil, e com o lançamento desse vinho vai chamar, né, com essa assinatura Vega Sicília, vai chamar muito mais atenção a essa uva branca, né, porque o Vega Sicília faz vinhos, né, que estava falando, tem o projeto Oremos, que ele faz na Hungria, o resto tudo é na Espanha, e ele tem vinhedos em Rioja, né, em Ribeira, que é o grande Vega Sicília, o Leão, e também na região de Touro. Então, assim, vai ser uma nova região espanhola que vai ser explorado, e isso, para quem gosta de vinho branco, é muito bom.
5: Agora, rapidamente, você disse aí no meio do seu comentário que você, para produzir, digamos, um vinho novo, você planta, faz a plantação e vai conseguir produzir vinho, daria 10 anos.
6: Um vinho de qualidade, para a videira estar considerada uma videira adulta, que vai começar a dar tudo que a videira pode produzir, daqui a 10 anos. Quando a gente pensa nos grandes vinhos, eles no começo ou eles vendem a uva, ou eles utilizam em outros vinhos antes de usar no seu vinho principal. Um vinho mais simples, um vinho com menos complexidade, a partir do terceiro, quarto ano, você consegue elaborar. Tem vinícolas, tem projetos aqui, por exemplo, esses projetos que a gente fala de poda invertida aqui na região da Mantiqueira, que às vezes tem gente fazendo vinho já na segunda safra. Mas aí é uma empolgação do produtor, porque a videira ela precisa de tempo de safra, precisa que a raiz aprofunde um pouco mais para ela conseguir dar complexidade. E quando você está querendo um vinho de complexidade, você tem que esperar isso. Os grandes vinhos começam a usar as uvas, por exemplo, os grandes vinhos de Bordeaux começam a usar suas uvas a partir de por volta de 10 anos depois de ter replantado a videira. E antes ele põe ou em outro vinho mais simples ou ele vende essa uva para terceiros. Isso é muito comum.
5: Suzana Barelli, obrigado, Suzana. Até.
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0: segunda-feira, 7 de setembro de 2026, o advogado-geral da União, Jorge Messias, divulgou nota neste domingo em defesa da própria atuação institucional em meio à crise decorrente das investigações sobre o Banco Master. Nas redes sociais, Messias rebateu questionamentos sobre decisões recentes e declarou que a função pública jamais deve se pautar por amizade ou interesses pessoais. A manifestação ocorreu após a Polícia Federal apontar em relatório de inteligência que a AGU não adotou medidas solicitadas pela corporação contra decisões do ministro André Mendonça. Jorge Messias reforçou que mantém independência técnica e conta com respaldo do presidente Lula. Um porta-voz da FIFA confirmou que o atual presidente da entidade, Gianni Infantino, vai tentar a reeleição em 2027. A eleição está marcada para março, mas as candidaturas devem ser manifestadas até 18 de novembro. Gianni Infantino está no terceiro mandato. Ele virou alvo de críticas pela condução da Copa do Mundo deste ano, principalmente pela proximidade com o presidente americano Donald Trump. O italiano Kimi Antonelli, da Mercedes, venceu o Grande Prêmio da Itália de Fórmula 1. O companheiro de equipe dele, George Russell, e Max Verstappen, da Red Bull, completaram o pódio. O brasileiro Gabriel Bortoleto, da Audi, terminou na 11ª posição.
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1: No quadro 50 debates para o Brasil, Milton Jung e Nadédia Calado trazem discussões sobre voto obrigatório. Os entrevistados, Gaudêncio Torquato, que é consultor de política e de comunicação organizacional, e a Maria Tereza Aina Sadek, cientista política e docente da Universidade de São Paulo.
2: Votar deve ser uma obrigação do cidadão ou uma escolha? No Brasil, o voto é obrigatório para quem tem entre 18 e 70 anos. É facultativo para jovens de 16 e 17 anos, pessoas com mais de 70 anos e analfabetos. A obrigatoriedade faz parte da história eleitoral brasileira desde 1932 e parte da ideia de que escolher os governantes não é apenas um direito, mas também um dever do cidadão. É isso que discutiremos hoje nos 50 debates para o Brasil. O voto deve continuar obrigatório ou chegou a hora de o Brasil permitir que cada cidadão decida se quer ou não participar da eleição? Para debater, convidamos Gaudêncio Torquato, consultor de política e de comunicação organizacional, e Maria Tereza Aina Sadek, cientista política e docente da Universidade de São Paulo. Gaudêncio Torquato, muito obrigado pela sua gentileza ter aceitado nosso convite.
3: Prazer que participe dessa audiência.
2: Maria Tereza, muito obrigado pela sua gentileza também ter aceitado o convite.
4: É um prazer estar com vocês.
2: E conforme combinado previamente com os convidados, cada um responderá duas perguntas, minha e da Nadédia. Cada resposta terá cerca de 2 minutos de duração. Começo com o senhor, Gaudêncio Torquato, para entender por que votar deve ser um direito, mas não uma obrigação. O que que a democracia brasileira ganharia se o eleitor pudesse simplesmente decidir ficar em casa?
3: Não, absolutamente. Primeiro, eu preciso dizer que a quebra, o voto facultativo apresenta uma quebra de 35% da participação popular, ou seja, estariam aptos a votar apenas 158 milhões de eleitores. Agora, isso não significa absolutamente que com isso a democracia enfraquece, porque o direito de votar abre também a liberdade de votar, abre também a liberdade de não votar. Ou seja, você pode escolher o candidato, mas também pode não querer ir obrigatoriamente ir às urnas. Então, o voto facultativo, na minha visão, permite maior liberdade de expressão ao eleitor. Significa um voto mais racional, menos emocional, muito mais consciente, muito mais cívico. Nos últimos tempos, o voto no Brasil está saindo do coração para a cabeça. O voto emotivo está dando lugar ao voto racional, ao voto consciente. Então, a cidadania ativa se faz com a liberdade de querer ir ou não querer ir votar. Então, essa posição, ela está sendo hoje observada em alguns países, por exemplo, nos Estados Unidos. Uhum. O voto facultativo, ele permite que 50% não vá às eleições. Mas na França, por exemplo, tem chegado até mais de 80% de participação, embora o voto seja facultativo. No Reino Unido, há eleições em que mais de 70% do eleitorado comparece também o voto facultativo. Não significa, portanto, o voto facultativo enfraquecimento da democracia. Ao contrário, só vai às urnas quem tem consciência cívica, quem é cidadão ativo, Milton.
2: E agora me permita ouvir então aqui a Maria Tereza, professora, se votar é um direito do cidadão, por que que o Estado deve obrigá-lo a exercer esse direito? Por que não permitir que cada pessoa decida se quer ou não participar da eleição?
4: Você tem toda a razão, eu concordo inteiramente com o professor Gaudêncio, só que nós temos que olhar por que foi introduzido o voto obrigatório no mundo inteiro. Na verdade, foi uma tentativa de fazer com que aqueles que poderiam se expressar e estavam excluídos se expressassem. Na verdade, isso favoreceu as minorias econômicas. Então, os pobres passando a votar, o que que aconteceu? Diminuía o poder das grandes elites, diminuía o poder daqueles que eram mais poderosos. A pergunta que nós temos que nos fazer hoje é: esse voto foi introduzido no Brasil em 1932. Tudo bem. Desde lá, muitas situações se alteraram no país. Não é? Nós crescemos em índice de escolaridade, crescemos em índices diminuiu a pobreza no país. Então, vale a pergunta, será que aquilo que aconteceu desde de 1932 ainda está presente hoje? Ou o eleitor tem a capacidade de escolher se ele quer ou não? Então, eu acho que são dois ângulos diferentes. Um é a hipótese do indivíduo, do eleitor. Ele tem o direito de escolher. E a outra questão é quais são os impactos do voto no sistema como um todo. Eu acho que eu concordo inteiramente com o professor Galdês, sobretudo na seguinte dimensão: as pessoas votam, no dia seguinte elas esqueceram em quem votaram. Então esse sistema já mostra que ele tem um problema aí que tem que ser resolvido e pensado.
0: Gaudêncio, se o comparecimento cair para 40, 50% do eleitorado, como acontece em países com voto facultativo, um presidente eleito por uma fatia minoritária da população teria a mesma legitimidade que tem hoje? Existe um piso de comparecimento abaixo do qual o resultado perderia essa legitimidade?
3: Olha aqui, primeiramente, pegando aí o gancho da professora Sadek, gostaria de dizer que em 1932... o voto abarcava apenas 10% da população ativa, 10% apenas da população. Era um eleitorado muito pequeno, então evidentemente justificava-se na oportunidade o voto facultativo. Agora, o voto obrigatório, para tentar, vamos dizer assim, começar uma experiência eleitoral no Brasil com um número maior de eleitores. Agora, o que lá para cá, o eleitorado rural hoje abriu o campo para o eleitorado urbano, que evidentemente é quem a maior massa eleitoral do país, a população urbana. Então, eu acredito que os valores mudaram, o sentido do voto também mudou. Como eu disse, o voto ficou mais consciente, mais racional. As crises que têm se desenvolvido ao longo do tempo, as denúncias de corrupção, escândalos, têm de uma certa forma afastado a sociedade do poder político. E nesse momento é importante que acendamos a vela, a luz, para esse voto mais consciente, mais cívico. O John Stuart Mill, ele dizia que a sociedade precisa de cidadãos ativos, não cidadãos passivos. Esses cidadãos ativos são os cidadãos que devem escolher livremente o seu direito de votar ou não votar. Como nós estamos vendo em alguns países, essa participação do voto facultativo tem sido muito maior, tem aumentado nos últimos tempos. Nos países europeus, por exemplo, há uma crescente expansão do voto facultativo, que implica um voto maior, uma participação maior do eleitorado. Uhum. E não o contrário, quer dizer, o voto obrigatório tem afastado o eleitor das urnas.
0: Maria Tereza, na democracia, um presidente eleito por uma fatia minoritária da população tem a mesma legitimidade do que aquele eleito por uma fatia maior causada pela obrigatoriedade do voto?
4: O que as pesquisas mostram é o seguinte: quando as eleições são muito competitivas, o comparecimento tende a crescer demais nas eleições, independentemente do voto ser facultativo ou obrigatório. Quando as eleições não são competitivas, o comparecimento tende a cair. Mas vamos pensar o seguinte na situação brasileira. Hoje, nós temos uma situação que, apesar do voto ser obrigatório, as sanções são muito baixas. Não é? Quer dizer, o que se paga do ponto de vista financeiro é muito baixo. Agora, é claro que quando o voto é facultativo, o voto é mais consciente. As pessoas vão porque elas têm consciência do seu dever. E tendo consciência do seu dever, elas podem ter um voto mais consciente, mais indicado e, mais do que isso, elas certamente se lembrarão do seu voto. Uma pesquisa que me entristece muito, assim como pesquisadora, é ver que 2 dias após as eleições, a maior parte da população não sabe em quem votou. Quer dizer, sabe para os cargos do executivo, mas para o legislativo não. E na situação que nós estamos vivendo, o legislativo ganhou muito poder. E ao ganhar muito poder, é necessário que o voto, sobretudo para o Senado, quando está em pauta questões que são muito relevantes para a vida política do Brasil, sejam votos mais conscientes e sabidos por que é que se vota.
2: Maria Tereza Assada aqui, Gaudêncio Torquato, quero agradecer a gentileza de vocês terem trazido aqui os seus argumentos a propósito dessa discussão do voto obrigatório facultativo nas eleições brasileiras. Muito obrigado pela presença de vocês, obrigado também a você que está participando aqui, mandando suas mensagens a propósito desse assunto. E eu quero reforçar aqui, primeiro, que todos esses debates que nós estamos propondo aqui para os nossos convidados, todos esses debates ficam à sua disposição no canal da CBN no YouTube, no nosso site, lá na CBN, no cbn.com.br. Agora, também quero reforçar o convite, porque hoje, 10:30 da manhã, iniciamos a série de sabatinas com os candidatos à presidência da República. Os 6 mais bem classificados, colocados na última pesquisa Quest, foram convidados para a participação. Candidato Lula e Flávio Bolsonaro não confirmaram presença. De acordo com o sorteio, o entrevistado de hoje será Romeu Zema, do Novo. Amanhã nós teremos a oportunidade de entrevistar Ronaldo Caiado, do PSD. Na quinta-feira, Renan Santos, do Missão. E na sexta-feira, Augusto Cury, do Avante. Participam desta entrevista os jornalistas do Globo, do Valor e aqui da CBN. Eu estarei ao lado da Malu Gaspar, do Lauro Jardim e da Maria Cristina Fernandes. E você acompanha esta entrevista por todas as plataformas aqui da CBN, do Globo e do Valor Econômico também.
1: Conosco agora o Michel Coforado, em Pra Onde Vamos, ele fala se estar sozinho está virando um sinal de uma vida bem vivida.
5: Fala, Michel. Vamos lá, Michel hoje vai trazer um assunto bom, um assunto que eu gosto. Estar sozinho virou sinal de uma vida bem vivida. É mesmo, é? Já posso me vangloriar?
6: Antes só do que mal acompanhado,
5: sempre,
6: né? Como a companhia, a oferta de companhia está cada vez pior, então ficar sozinho tá sendo um bom sinal. tem uma mudança aí, acabou de sair uma pesquisa nos Estados Unidos mostrando essa transformação, sobretudo no comportamento dos mais jovens. O dado é interessante porque a gente já falou aqui em outros momentos sobre a epidemia de solidão e como a ideia de que uma vida pautada pela digitalização e pela transformação dos modos de vida tem levado a muita gente a diminuir o número de amigos

0: Porque tá cada vez mais caro sair de casa. Você sabe bem, né? Você sai da sua casa, vai na padaria, já gastou uma graninha. Foi no restaurante próximo da tua casa e já foi mais outra grana. E aí, o que é interessante é que 51% deles vão tendo a ideia de que não vale tanto a pena assim sair de casa para gastar dinheiro. E o mais doido é que 65% deles, depois que decidem ficar em casa, acham que fizeram a escolha certa, porque não vão desorganizar as contas do mês por conta de uma saída com os amigos, para um restaurante, para padaria, para show, sei lá para quê. Então as pessoas estão ficando mais sozinhas em casa. Agora, o problema econômico, né, ou a pressão econômica que a vida social coloca sobre todos nós, não é só o único lado que tem mudado essa relação com estar sozinho. Segundo aspecto interessante é que a gente, pré-tempos de digitalização, ou seja, antes da internet, antes do streaming aparecer na tua casa, antes de você poder pedir comida pelo telefone, antes dessa coisa toda de você ter um celular no bolso que te permite fazer muita coisa, ou estar com gente sem estar, a gente acreditava que uma pessoa, quando não saía de casa, ela automaticamente podia ser vista ou entendida como uma pessoa solitária. O jogo que a digitalização colocou numa mudança completa desse aspecto é que agora você pode estar em casa, mas isso não quer dizer que você está sozinho. Porque você pode estar conversando com seus amigos no WhatsApp, você pode estar interagindo com seus contatinhos no seu aplicativo de dating, você pode estar vivendo uma vida com muitas aspas aí junto dos outros, apesar de estar sozinho. E aí, o que é interessante é que isso mudou a nossa perspectiva sobre o que é alguém que está sozinho. Porque não é o fato de alguém estar andando sozinho, faz daquela pessoa sozinha. Então, essa transformação tem alterado por completo a nossa percepção do que é estar sozinho, ou se é melhor estar sozinho ou estar acompanhado, quem está sozinho, não está sozinho. E isso tem mudado tudo mesmo.
1: Até porque, Michel, me corrija se eu estiver errada, mas até outro dia, estar sozinho era necessariamente estar sem um par. Era não formar um casal, né?
0: Era não formar um casal, mas era não ter amigos, e por conta disso a pessoa ficava em casa. A imagem clássica que a gente tem de uma pessoa solitária é aquela que estava enfurnada em casa e, por estar enfurnada em casa, era um sinal claro de que ela não tinha um companheiro, uma companheira, ou não tinha amigos ou família suficientemente próximos ao ponto de fazê-la sair de casa. O dado agora, que eu acho que é revelador para mudar a nossa percepção sobre essa figura que está em casa, é que, primeiro, tá caríssimo sair de casa. E o
1: Demais.
0: segundo ponto é que você pode estar sozinho em casa tendo uma vida ativa. Você pode estar sozinho em casa fazendo exercício físico, você pode estar sozinho em casa jogando seu Fortnite, sei lá, seu game, interagindo com pessoas. Você pode estar sozinho em casa assistindo sua série preferida, porque você não aguenta mais a loucura que é andar por uma grande cidade do Brasil. Você pode estar sozinho em casa estando junto. Então, isso mudou a ideia de solidão. E acho também que há um aspecto interessante que no haver passado, e que a gente já falou disso aqui outras vezes, que é uma capacidade maior que a gente tem hoje de escolha sobre a vida que você quer viver e também que tipo de programa vale a pena ser vivido. Ninguém que está ouvindo aqui, a gente duvida que, apesar dos problemas de viver em 2026, a individualidade que a gente construiu nos últimos anos deu a possibilidade de você ter mais modos de vida diferentes possíveis do que eram nas gerações anteriores. Todo mundo seguia mais ou menos o mesmo padrão, pelo menos era cobrado por isso. Agora não, né? E aí isso abre outras possibilidades de estar bem, mesmo estar bem sendo longe dos outros.
2: Tá bom. Bom, eu fiquei pensando no meu caso, que tudo é vezes quatro quando você sai de casa.
1: Não existe sozinho no
2: Não,
1: pro Fernando.
2: não, não. E aí, olha, sair ficou caro. E aí a gente sempre
0: Interessante.
2: acha alternativas mais baratas. Receber amigos em casa virou meio que
1: Amo.
2: uma saída ótima para isso. Ao invés de ir ao local, então vem aqui que eu faço, tal, tal. Uma grande saída para quem
0: E
2: tem
0: quando você
2: família
0: tá
2: grande.
0: sozinho, o que que você sente?
1: Paz.
2: Eu gosto, cara, eu gosto. Nada
0: Eu
2: mal.
0: posso imaginar.
2: Eu
1: Então,
2: gosto.
1: quer
0: Eu posso
1: dizer,
0: imaginar.
1: negócio de ficar sozinho virou.

0: um ativo.
1: Pra quem?
2: Virou.
1: Pra quem?
2: É luxo.
0: Ué, pra tá quem? Pra quem vive numa família. É, exatamente. Ou vive, enfim, cheio de obrigações, compromissos sociais e profissionais, é também é um luxo.
1: E assim, acaba compartilhando isso com a minha companheira, porque assim, quando eu tô sozinho, assim, nossa, que bom, não tem criança, não tem que fazer nada. E ela, quando também está, fala a mesma coisa.
0: Passa.
1: É um bom sentimento.
0: Muito bem.
2: Ai, que legal. No outro dia, o meu professor de inglês foi na minha peça, na minha aula, espetáculo. É. Aí foi ele, a mulher dele tem dois filhos pequenos. Aí eles estavam com aquela cara de gente que tá uns 3 anos, 4 anos sem sair de casa, sabe? É, porque as crianças demandam muito, né? É. E aí foi engraçado que eu olhei pra cara dele, ao mesmo tempo que ele tinha saído de casa pra ir no espetáculo, ele tinha uma sensação de estar meio perdido, assim, de que fazem as pessoas depois que saem do espetáculo.
0: Perdeu habilidades sociais.
2: Perdeu.
0: Muito bom.
2: Passa, né? Depois.
1: Nossa, vai crescer, gente.
0: E recupera rapidinho também, né? Habilidade social, você pratica rapidinho e já retoma, né? Eu acho.
2: É isso.
0: Muito bem.
2: É
0: isso.
1: Tá bom.
0: Valeu, Michel.
2: Eu te espero lá, hein?
0: Eu vou. Vou sábado, hein?
1: Oh, sabe que eu não vou, sabe por quê? Adivinha. Porque as crianças têm 1 milhão de compromissos. Acabou com a agenda do final de semana. Eu vou esperar a segunda temporada. Desculpe, amigo. Eu te escrevi agora, mas vou falar no ar.
2: Você pode tudo,
0: Eu vou trocar minha noite de sábado sozinha por ver o Michel Alcoforado no teatro, na peça, espetáculo, aula, maravilhosidades que ele tá aprontando.
1: Ou então vou sozinho no Rio. Ah, já gostei.
0: Legal.
2: Tchau, vai inventar uma pauta pra você no Rio. Então tá bom. Um mundo e meia hora no Rio. Boa. Tchau.
0: Beijo.
3: No quadro Assunto é Dinheiro, Luiz Gustavo Medina traz uma análise do desempenho do mercado imobiliário brasileiro no segundo trimestre.
4: É que a gente já comentou aqui, quem circula aí pelas cidades brasileiras, não apenas nas capitais, mas as cidades brasileiras, vê muita atividade no mercado imobiliário, né? Muito prédio subindo, prédio, muito apartamento pequeno sendo vendido, prédios mistos de escritório e residencial. E, bom, isso tá mercado bem aquecido. Agora, nós temos aqui uma pesquisa que você vai nos comentar, que houve ao longo do segundo trimestre desse ano uma queda nos lançamentos, mas um aumento de vendas.
5: Vamos lá. Na verdade, né, Sandberg, esse setor está aquecido já tem uns 4, 5 anos, né? Que esse ecossistema todo aí de lançamento, vendas, aluguel, a gente fez
4: Airbnb.
5: Aqui uma centena de colunas mostrando como estava forte, né? A gente até se questionou várias vezes se em algum momento ia ter uma inflexão por conta dos juros altos, que também foi uma característica desse período todo. E agora a gente tem uma coisa que é diferente, né? Eu já tinha feito uma coluna recentemente de preço de aluguel que não estava subindo tanto, ou estava subindo abaixo da inflação em muitas capitais. E agora esses números aqui da Confederação Brasileira de Indústria e Comércio, da CEBIC, né? Eles mostram uma coisa interessante, né? São números do trimestre, do segundo trimestre e do semestre todo, né? Então, de lançamentos, a gente teve uma queda no segundo trimestre em relação ao segundo trimestre do ano passado de 1,3, e no semestre teve uma queda também de 0,3, estabilidade, mas você não teve crescimento de lançamentos em termos de unidade. Em vendas, a gente teve alta no trimestre e teve alta no semestre também, 5%. O que acontece quando você vai abrindo a pesquisa, né, e dá uma olhada ali nos números, a gente vê que o número, né, eles chamam de VGV, né, que é o valor geral de vendas, que tem a ver com quanto custa aquele apartamento, quantidade de apartamentos versus o preço, né? Isso teve uma queda brutal, e isso acho que passa pelo que você falou, né? A gente está tão diminuindo o número de apartamento, o tamanho dos apartamentos, muito estúdio, muito apartamento de um dormitório. Então você tem uma queda em termos de valores, tanto no lançamento quanto nas vendas. E nos lançamentos é uma queda forte, 24% em relação ao ano passado, mostrando que o que está sendo lançado e consequentemente vendido tem sido imóveis menores, né? Só para o ouvinte ter uma ideia, o valor médio do segundo trimestre foi de R$580 mil de um apartamento. O ano passado era de R$752 mil. Então, uma queda bastante, mostrando que estão tendo que diminuir, né, o tamanho do apartamento e o tamanho do preço, provavelmente diminuir o tamanho do apartamento por conta do preço, né? Está ficando muito caro e as pessoas não conseguem pagar, então tem que ir para um apartamento menor mesmo.
4: Esse preço médio que você fala é nacional?
5: Nacional, 220 cidades. E uma coisa, Sérgio, para a gente ficar de olho aqui, né? Tem muita gente reclamando desse terceiro trimestre, né? É um terceiro trimestre que começou com... parte dele é Copa do Mundo já. A gente tem tido umas notícias ruins ali de economia. A expectativa do PIB para o terceiro trimestre é meio que zero, né? Então seria uma estabilidade. Seria interessante a gente acompanhar esses números dos imóveis, porque fazia muito tempo que não tinha uma notícia de aumento de aluguel abaixo da inflação, aumento de preço do imóvel abaixo da inflação, e isso apareceu no segundo trimestre desse ano. Então, curioso para ver aqui no terceiro trimestre, para ver se, enfim, se foi um dado fora da curva por conta de um monte de coisa, inclusive Copa do Mundo, ou se, na verdade, está perdendo um pouco o fôlego, porque, a bem da verdade, é muito tempo com juro muito alto também, e esse setor, ele é muito influenciado por juro alto, né? Tanto para você construir, quanto para você comprar, né?
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0: Segunda-feira, 7 de setembro de 2026. O partido de extrema-direita Alternativa para a Alemanha venceu a eleição estadual na Saxônia-Anhalt. A legenda obteve 44% dos votos e alcançou um resultado inédito no país desde a Segunda Guerra Mundial. O desempenho representa uma dura derrota para a coalizão conservadora do chanceler Friedrich Merz, impulsionada pela alta insatisfação popular com o governo federal. Apesar da votação expressiva, a posse do líder local, Ulrich Siegmund, no governo estadual ainda dependerá de alianças para formar maioria no parlamento. Morreu em São Paulo neste domingo, aos 73 anos, o ator Rony Fachini. A informação foi confirmada pelo perfil do prêmio Bibi Ferreira nas redes sociais, sem divulgação da causa da morte. Com carreira marcante no teatro, cinema e televisão, o artista ficou amplamente conhecido por interpretar o pai da família Silva na série educativa Rá-Tim-Bum. Rony também atuou em diversas produções da TV Globo, como Malhação, A Diarista e Cheia de Charme. Ninguém acertou as 6 dezenas da Mega Sena e o prêmio está acumulado em 70 milhões de reais. 78 apostas fizeram a quina e vão levar pouco mais de 30 mil reais cada uma. Os números sorteados foram 8, 17, 24, 43, 47 e 58. A seleção brasileira vai enfrentar o Canadá na terça-feira, às 10 da manhã, pela segunda rodada da Copa do Mundo Feminina Sub-20. Na primeira rodada, o Brasil goleou a Tanzânia por 4-1 e lidera o Grupo B, com 3 pontos ganhos. A seleção canadense empatou em 1-1 com a Inglaterra e aparece na segunda posição, junto com a equipe inglesa.
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3: Olá, seja muito bem-vindo, seja muito bem-vinda ao CBN Professional, que está na sua 11ª temporada e sempre trazendo executivos para inspirar você. Nessa temporada, a gente está focando nas grandes decisões que esses executivos tomaram. Decisões de carreira, decisões de negócios e decisões, claro, de vida, que fizeram com que pudessem chegar ao topo e ter esse trabalho, essa carreira de sucesso. Comigo sempre aqui no CBN Professional, você já sabe, a Estela Campos do Valor. Estela, tudo bem?
4: Olá. Tudo bem? Bom, ótimo. O negócio é o seguinte, ajeite seus fones de ouvido, né? Que nós estamos começando ali, ajuste o som do seu tablet, do seu computador, do seu rádio, que nós vamos ter muito aqui para falar sobre liderança.
3: Pois é. Hoje vamos falar sobre decisões que mudaram o rumo de um negócio, a forma de fazer gestão, de pensar carreira, de viver. Depois de 20 anos de uma carreira bem-sucedida no Brasil, Europa, Estados Unidos, na KPMG, Citigroup, AES, onde chegou a ser inclusive o CFO Global, Gustavo Pimenta, que está conosco aqui hoje, decidiu enfrentar um novo desafio.
4: Bom, em 2021, ele se juntou à Vale. Bom, uma das maiores mineradoras do mundo, né? Quando a empresa ainda estava se recuperando ali de um dos seus piores momentos, né? Que foi o desastre de Brumadinho e também de Mariana, né? Que é ligado a Samarco, que é uma joint venture aí da companhia com a BHP. Bom, e não foi para qualquer cargo. Ele assumiu ali como VP, vice-presidente de finanças e relações com os investidores, lidando com os efeitos, né, de todas essas confusões, esses desastres na reputação da Vale.
3: Pois é, também foi responsável pelas áreas de suprimentos e de energia, descarbonização na Vale. Seu desafio era reconquistar a confiança, fortalecer a governança da Vale e acelerar a atuação da empresa na transição energética. Gigantescos desafios.
4: Bom, economista formado pela Universidade Federal de Minas Gerais. Ele tem MBA pela Universidade de Georgetown, especializações aí na Universidade de Nova York, Fundação Dom Cabral, na Escola de Negócios da Ordem e na área de finanças e também de gestão, além de um mestrado em economia e finanças pela FGV.
3: Bom, e aí, em 2024, chegou ao cargo de CEO Gustavo Pimenta. Muito obrigado por estar conosco aqui no CBN Professional para dividir um pouco dessa carreira com os nossos ouvintes.
5: Eu que agradeço, Thiago, Estela, obrigado pela oportunidade aqui. Um prazer estar com vocês.
4: O prazer é nosso. Bom, Gustavo, vamos começar a nossa conversa aqui. Quando você se juntou lá à Vale, né, a empresa, como a gente colocou aqui no começo, estava lidando aí com os efeitos de Mariana Brumadinho, né, os desastres, tinham acontecido alguns anos antes. Mas, ao mesmo tempo, você estava num ponto alto da sua carreira, né? Você estava ali há mais de 10 anos na AES e também era CFO global da companhia. O que, que estava em jogo para você nessa decisão de ir para a Vale, né? A gente quer saber quais eram as suas dúvidas. O que, que te levou para uma mudança, assim?
5: Foi uma decisão difícil, importante, que hoje, certamente, eu tenho muito orgulho dela, porque deu muito certo, mas não foi uma decisão fácil, porque eu tinha uma carreira consolidada fora do Brasil, já era o vice-presidente financeiro de uma companhia grande, uma companhia internacional listada nos Estados Unidos, e tinha toda uma perspectiva de seguir ali, me desenvolvendo ali dentro da companhia. Morava em Washington com a minha família, minhas crianças crescendo ali nos Estados Unidos, e tudo estava caminhando muito bem. Quando a Vale me procurou, inicialmente eu falei, olha, eu não estou pensando em voltar para o Brasil, não sabia o nome da empresa, até então, quando me comentaram, olha, é para a Vale. E tocou o meu coração.
3: Isso
5: porque...
3: Isso mudou o cenário.
5: Mudou o cenário por várias questões, né? Uma, porque eu sou de Minas Gerais, sou mineiro, e a Vale, para todo mineiro, ela tem uma relação quase que emotiva ali com a companhia. E dois, porque a companhia, naquele momento, passava por um grande processo de transformação no pós-Brumadinho, né? E eu olhava aquilo e dizia, eu acho que eu posso ajudar, né? Eu acho que aqui tem uma história bonita de redirecionar uma companhia, transformar uma companhia, que sempre foi uma companhia que foi o orgulho do brasileiro, era o meu orgulho. Eu tenho pessoas que trabalharam na companhia, amigos. Então, para mim, foi uma oportunidade de poder voltar para o país e, de uma certa forma, também contribuir para uma companhia que, naquele momento, eu precisava de ajuda, né? E, de novo, como eu comentei, foi a decisão mais certa que eu já tomei na minha carreira. Estou super feliz, minha família está feliz com o desafio. Mas não foi fácil, levou bastante tempo. Foi um namoro de quase 9 meses até eu dizer sim. Mas, graças a Deus, essa foi a decisão.
4: Ninguém sabe, né? Mas essas mudanças demoram, né? Quando os headhunters começam a falar, né, Gustavo?
5: Demoram. Demoram porque eu acho que quando você está numa posição confortável, consolidado, você trocar por algo é uma reflexão pessoal, né? O que que isso significa na minha carreira? Eu vou deixar algo, né? Para então apostar numa outra carreira. Eu já estava há mais de 10 anos naquela empresa e já tinha uma história ali, né? O Gustavo todo mundo conhecia, sabia dos meus potenciais, dos meus desafios. Então, quando você inicia uma trajetória nova, você tem que construir tudo de novo. É um grande desafio e aí você fica com aquelas dúvidas, né? Será que vai dar certo? Será que eu vou me dar bem com o time? Será que eu vou me dar bem com o chefe? Será que eu estou entendendo todo o contexto dessa decisão? Então, sempre tem. E você nunca vai estar 100% certo, né? E o seguro daquela decisão. Então, um pouco do sentimento. E eu tinha aquele sentimento. Eu dizia para minha esposa, olha, algo me diz que essa é a decisão certa. Não consigo explicar, mas algo lá no fundo me diz que essa é a decisão certa.
4: Agora, também, só para complementar aqui, você estava mudando de CFO para ser o CEO. Isso é uma mudança de carreira importante, é um outro papel, né?
5: Isso
4: também foi um motivador?
5: Então, no primeiro momento, quando eu fiz essa migração da AES para Vale, eu mudei ainda como CFO. E fiz essa reflexão porque eu estava numa trajetória de potencialmente me tornar o CEO na companhia onde eu trabalhava. Era uma discussão que a gente tinha à época. Então, também teve essa consideração. Poxa, eu estou tão próximo de tornar o CEO aqui nessa companhia.
3: Seria um CEO global, né?
5: Global. Numa companhia que, de novo, eu tenho uma história. vou abrir mão para apostar numa trajetória nova.
4: Você já estava rumo a
5: isso. Já estava rumo. Uhum. Obviamente que numa carreira, né, tudo pode acontecer e nada é garantido nesse sentido, mas existiu uma indicação muito positiva para esse caminho. Então, abrir mão disso para apostar num reinício de ciclo, uhum, também foi uma, talvez uma das partes mais complexas aqui, né? Uhum. E, mas, de novo, acho que foi a decisão mais certa. A Vale tem algo que eu talvez não tinha lá, que também foi muito importante para mim. É uma companhia tão relevante para o nosso país e para o que ela faz e para o mundo, que o potencial que ela tem de tocar as pessoas, de transformar o mundo, é muito grande. Isso foi uma das coisas que mais me atraiu, assim. Eu sempre tive essa vontade de fazer algo relevante ou de contribuir para algo relevante. E a Vale está muito inserida nesse tipo de debate, né, por tudo que a gente faz.
3: E, Gustavo, o que, que dessa experiência no City, mundo afora, com a S, você acha que foi importante para você carregar para a Vale e aí ter esse novo passo de CFO para CEO depois?
5: Então, eu rodei muito, né? Então, eu comecei a carreira na KPMG, depois eu tinha na minha cabeça que eu precisava vir para São Paulo, que era importante, eu estava em Minas, estava em Belo Horizonte. Em Belo Horizonte. Então, eu vim para o trainee do City, fiquei aqui alguns anos, aí o City me deu uma oportunidade muito importante, talvez uma das mais importantes que eu tive, que foi de ir trabalhar fora do Brasil. Então, fui para Nova York, fui para Londres, voltei para Nova York. Depois eu saí do City, fui para a AES, que é essa companhia de energia, vindo para o Brasil, fui o CFO da Eletropaulo, uhum, à época, da Tietê, algumas companhias conhecidas aqui. Então a própria AES falou, olha, a gente quer ver se você vai bem fora do Brasil. Me chamaram para ir para o Panamá, para cuidar, se o CFO da nossa região ali no Panamá.
3: Sai um pouco desse roteiro, Estados Unidos
5: e
3: Europa.
5: Estados Unidos, E eu no começo eu falei, mas Panamá, sério, assim, eu estou aqui em São Paulo, mercado enorme, o que, que eu vou... Mas foi muito bom para mim porque a companhia era muito grande na região e eu cuidava de vários países. Então, cuidava de México, El Salvador, cuidava da República Dominicana. Então, eu rodei muito aquela região e aprendi muito culturalmente, né? Depois eu fui para os Estados Unidos e assumi como CFO. Então, essa carreira e essa diversidade de experiências me ajudou muito a ter uma sensibilidade cultural, que hoje é muito importante, eu acho que para os executivos, né? A Vale, a gente está pelo mundo, então eu estou, uhum, com chinês, eu estou com indiano, eu estou com árabe o tempo inteiro. Uhum. Então, essa sensibilidade cultural para fazer negócio, para conduzir discussões estratégicas é super importante. E talvez essa visão sistêmica das coisas, né? O mundo que a gente vive hoje, a vida para o CEO está muito mais difícil, eu imagino, do que estava um tempo atrás, pelo grau de volatilidade, mudança tecnológica, geopolítica, guerra, não guerra. Então, é um ambiente mais complexo que você precisa conviver e conseguir operar. E essa visão, acho que internacional, experiência, te dá muita capacidade de pensar sistemicamente e tomar as melhores decisões a partir de um entendimento macro, geopolítico, de, uhum, riscos. Eu acho que isso contribui para ter um melhor julgamento, né? Porque, uhum, no final do dia eu estou tomando decisão o tempo inteiro e é muito com base em informação, né? Uhum. Mas também muito julgamento, e isso você vai buscando essas experiências para fazer.
3: E tem que entender essa cultura para fora, né? Nem você falou, os chineses, os árabes, os americanos, mas também para dentro.
5: Para dentro.
3: Porque o Brasil também tem uma diferença cultural enorme entre Rio, Pará, exato, Minas, né? Brasília.
5: Nós temos uma operação muito distribuída pelo Brasil. Eu costumo dizer que nós pulsamos e sentimos o Brasil de uma forma muito profunda. A gente tem até um escritório em São Paulo, mas eu sempre digo, nós não estamos em São Paulo, a gente está no interior do Brasil, né? Mais de 100 municípios. Então, a gente vive o Brasil, todas as suas belezas, todos os desafios. Então, você também tem essa capacidade de entender o contexto que você está inserido. É uma companhia que tem muita relação com esses stakeholders, né, com esses públicos externos, seja municípios, seja comunidades, povos indígenas. Esse é o nosso dia a dia, né? É um negócio, eu brinco que é dos negócios que eu trabalhei ao longo da minha vida, a mineração é o mais complexo. Mais que banco, no meu julgamento, da minha experiência, mais que energia. Porque pensa algo, a gente tira o minério do meio da floresta amazônica, de uma área que a gente tem dedicada à nossa operação. A gente leva ele para a China, 42 dias de viagem, então ferrovia, porto, navio, Cabo da Boa Esperança. Chega lá, você tem que blendar, onde uma tonelada deste produto vale $100.
3: Nossa.
5: Né? Então, você imagina a quantidade de situações de risco, né? Pensando sistemicamente, uhum, que esse tipo de operação tem. Ela está espalhada, ela é uma cadeia muito estendida. Você chove, não chove, dá sol, você tem relações externas com povos, comunidades. Então, isso faz com que esse ambiente seja um ambiente muito relevante e a liderança da Vale tem que ter a capacidade de fazer essa gestão de uma forma muito efetiva.
4: Pensando agora, né, nas suas decisões de negócio, Gustavo, um dos primeiros marcos, logo que você chegou, né, como CEO em 2024, foi a assinatura do acordo, né, de repactuação de Mariana, né, um acordo de, acho que, 170 bilhões de reais, isso, né, considerado uma decisão, assim, crucial, né, né, em todo esse processo. Eu queria saber, assim, qual foi a importância disso para a tua gestão, como é que foi lidar com essas negociações, né, você estava, né, e envolviam, né, entidades públicas, privadas, né, o que que te exigiu como líder esse momento difícil?
5: Eu acho, primeiro, uma visão que a gente tinha naquela época de que era muito importante concluir e avançar sobre esses temas que a companhia vinha carregando. Então, esse acordo de Mariana, ele se refere ao desastre de 2015 da Samarco. E se a gente pensar, haviam 10 anos que esse acordo estava em discussão, com várias idas e vindas judiciais e tal. E a gente tinha uma consciência e uma certeza muito grande de que, para a gente poder olhar para o futuro, a gente precisava avançar rapidamente nessa reparação. Eu tinha muita confiança e muita certeza da importância de fazer isso, né? E então foi um dos temas que eu mais me dediquei, até antes mesmo de assumir como CEO, eu já vinha trabalhando nesse acordo, e a gente conseguiu concluir ele logo na sequência, e a partir dali avançar nessas reparações, né? Porque a Vale, assim como o de Mariana, a gente passou por dois desastres que foram muito dramáticos para a sociedade, afetaram profundamente a nossa reputação, né? Afetaram, inclusive, a cultura interna e a confiança e a autoestima da equipe, uhum, né? E a gente precisava olhar para frente, não se, na nossa visão estava muito claro que a gente não conseguiria olhar para frente se a gente não avançasse sobre esses temas que estavam pendentes. Então, por isso eu me dediquei tanto ao acordo, acho que foi um acordo que exigiu muita negociação, mas é um acordo que é completo, está homologado pelo Supremo, envolveu todas as partes, então nos deixou muito confiantes de poder olhar para frente, uhum, e colocar a companhia na trajetória que a gente queria. Então esse foi certamente um momento importante da gestão, e a gente agora segue avançando, né, cumprindo todos os compromissos que a gente assumiu naquela data, e as coisas vêm caminhando muito bem.
4: Antes da gente ir para aquele nosso quadrinho, eu queria só fazer, assim, Gustavo, uma pergunta, assim, qual que você vê como seu maior desafio hoje no comando da Vale?
5: Eu não acho que seja crescer no cobre, crescer no minério. Eu acho que isso está, não diria que está contratado, mas a gente está bem encaminhado. Eu acho que é seguir avançando nessa evolução cultural e tocar o coração das pessoas para que a gente realmente, lá na frente, quando eu posso olhar para trás, a gente tenha uma companhia onde a cultura é um elemento impulsionador da estratégia. Não estamos lá, não estamos distantes, mas tem muito trabalho ainda para ser feito. Então eu acho que essa é uma jornada que vai seguir depois de mim, provavelmente com outro presidente, né? Mas é algo que eu acredito muito numa companhia. Eu costumo dizer assim, o que a Vale faz no final? A gente faz gestão de gente e de ativo. Muita gente, você falou de 170 mil, e muito ativo. Nós precisamos ser excelentes nisso, né? Uma vantagem competitiva é ser o melhor do mundo em gestão de ativos, inteligência artificial, tem muita coisa que a gente está fazendo ali e tal, é uma pauta enorme para a gente. Mas também precisamos ser excelentes em gestão de pessoas, né? E as pessoas precisam se engajar naquilo que a gente acredita que é a forma correta de tocar uma companhia. Então, e essa é uma pauta desafiadora, difícil, não é uma questão da noite para o dia, não é o dizer que a gente fez e... É uma questão, né, dia a dia, um bloquinho que você vai construindo. Esse é talvez o grande legado que eu espero deixar.
3: Que bacana. Bom, a gente quer agora mais dicas diretas para os nossos ouvintes.
6: Caminho das Pedras, hein?
3: Exatamente. Bom, uma pergunta que a gente tem feito aqui para todo mundo, Gustavo, é a seguinte. Que conselho você gostaria de ter ouvido quando estava começando na carreira?
5: Olha, tem vários, mas eu diria que... Escolha o seu chefe. Muitas vezes é o chefe que nos escolhe. E a gente dá pouca atenção a isso, né? Porque a gente quer entrar numa empresa, a gente quer... Mas o teu chefe ou o teu líder, ele é talvez uma das pessoas mais importantes para que você possa alcançar o teu objetivo. E se você errou no chefe, troca de chefe. Eu tive a sorte de ter muitos chefes bons, mas tive experiências de chefes ruins, que não me desenvolveram, que não me deram... E eu aprendi muito com esses. Eu dizia à época, eu falava assim, essa pessoa é tudo que eu não quero ser quando eu for chefe. Eu lembro dela até hoje. Então foi ótimo, porque eu aprendi...
3: Um exemplo negativo, é isso que eu vou fugir.
5: Eu aprendi, falei assim, esse não... Mas eu tive a sorte de ter melhores chefes do que maus chefes. E eu aprendi demais com esses caras, ou com essas pessoas. E eu acho que isso é muito importante, porque o chefe, ele vai acreditar em você, vai te tirar o melhor de você, vai te esticar, né? Vai te levar para aquele ponto do desconforto que você vai desenvolver... Então, escolha teu chefe, eu acho que é uma das questões mais importantes.
3: Baita dica, mas assim, CEO com um número de acionistas tão gigante quanto a Vale tem, quem é o chefe ali?
5: Hoje eu não tô podendo escolher muito. mas eu já escolhi, já tive a oportunidade de escolher.
3: Legal. Bom, queremos mais dicas.
4: Bom, Gustavo, agora chegou aquele momento. Nós queremos saber aí o que você anda lendo. Se você já leu um livro que te impressionou, que te moldou aí na tua carreira, te fez mudar o pensamento. Como é que é isso, Gustavo?
5: Eu adoro ler, leio bastante. E tem um livro que eu li já tem alguns anos, e eu passo para vários colegas, que chama Principles, ou Princípios, de um investidor chamado Ray Dalio. E ele fala muito sobre... tomada de decisão. Vários dos temas que a gente tratou. E ele tem um termo que eu uso até com o meu time, que é transparência radical. Então ele diz que a gente só consegue tomar decisões ou reduzir os riscos das decisões, melhores decisões, quando a gente é 100% transparente. E é isso que eu tento praticar, né, no meu dia a dia com a minha equipe. E, então eu acredito muito nesse conceito da abertura, do diálogo aberto e transparente, porque eu acho que isso te faz... De novo, melhora o teu processo decisório. Então, para mim, eu uso esses termos, vários termos que ele tem no livro, e gosto legal. Bastante.
4: Tem algum que está na cabeceira hoje?
5: Eu estou lendo... eu tenho vários livros que eu vou abrindo e vou lendo em paralelo. Né? Eu tenho um que eu estou lendo que chama The War Below. Na verdade, guerra... Não sei se ele tem ainda a tradução para português, mas ele fala sobre a guerra no subsolo, para minerais críticos e como é que isso tem um impacto geopolítico, né? Se a gente for pensar, muito das dinâmicas geopolíticas ao longo desses últimos 50, 70 anos foram ao redor do óleo, do petróleo, uhum. né? Então, Oriente Médio, guerras, não guerras, parcerias, alinhamentos entre países comerciais e institucionais. E você, o petróleo provavelmente vai seguir tendo o teu papel, mas você começa a inaugurar uma nova era... A gente está muito convencido disso, dos minerais, né? Sendo o novo petróleo dessa próxima geração, porque ele é o que alimenta o data center e todo o mundo da inteligência artificial. E isso vai gerar uma série de dificuldades, questões do ponto de vista geopolítico. A gente está vendo já, entre terras raras, né, na China com os Estados Unidos, esses temas estão muito... Né, a gente agora, todo mundo fala sobre terras raras, entende um pouquinho de terras raras. Mas isso passou a ter um papel muito grande. Então, eu tenho lido muito sobre isso. Tem um outro que eu estou lendo, que chama The New Map, do Daniel Yergin, que também é muito bom, que fala também dessa questão geopolítica. Então, eu tenho me inteirado muito e tenho me interessado muito pelos impactos que a minha cadeia tem nessa mudança de... E até para pensar, como é que a Vale se posiciona nesse ambiente? Né? Para ser uma vencedora nesse processo de um mundo talvez mais fragmentado. E, então, é uma coisa que eu tenho lido e tenho... me interessado bastante.
3: Que legal, que bacana. Mas e agora, para relaxar, para esquecer o trabalho, o que o Gustavo Pimenta gosta de fazer?
5: Eu sempre gostei de esporte, sou aficionado por esporte, joguei bola quando era jovem, e para mim, então, o exercício físico me faz...
3: Jogou bola sério, assim, tá federado e tal?
5: Eu fui federado, joguei futsal, eu era do futsal lá em Minas, num clube chamado Olímpico, e jogava direitinho, tá? Os campos perderam aí um certo talento, mas acho que a Vale se beneficiou mais. Mas eu adoro, então, para mim é muito importante... correr, eu corro com certa frequência, faço exercício, jogo
4: participa
5: tênis.
4: Participa de corrida profissional também?
5: Participo de corrida, eu parei de fazer longonas, assim, por questão de joelho e, né, vai chegar uma idade que você tem que controlar um pouco mais. Mas pra mim, o exercício físico é um momento onde eu trabalho minha mente, mais do que a questão física, é um momento de resetar, de refletir, eu vou pensando em várias questões do trabalho, da família e tal. Então, para mim, o esporte sempre foi muito importante e é uma coisa muito... Assim, eu fico um tempo sem fazer, eu já me sinto diferente. Assim, corri hoje de manhã, por exemplo. Legal. Então, para mim, é uma coisa importante.
4: Legal. Agora, dá tempo de ver É, filme, série, você gosta de...
5: No avião só, hoje em dia.
3: Esse é o momento.
5: É, a gente tá sempre na estrada, né? Eu viajo muito. Uhum. Tô sempre vendo alguma coisa. É, e gosto, gosto de tudo. Assisto, minha esposa tá sempre me indicando, você deveria ver isso, deveria ver aquilo. É, tem muita coisa boa, né? E tem muita coisa interessante que a gente vem acompanhando. Eu tenho acompanhado, há um tempo fechei a temporada lá do Succession, que também sim. Te mostra como não ser também.
3: Como não ser.
4: Vários,
3: eu
4: gosto dos exemplos.
3: Gosto dos exemplos.
5: Eu gosto do como não ser. O como não ser te ensina muito também,
4: é,
5: né?
4: É.
5: E ali tem vários exemplos de como não ser. É, brincava com colegas, eu e meu filho adoramos Ted Lasso, a gente assiste muito a Ted Lasso, que é divertido.
4: Também é outro clássico aqui.
5: Mas eu vejo de tudo, eu tenho lá no meu iPad, estou sempre assistindo alguma coisa.
4: Muito bem.
3: Legal, bacana. Gustavo Pimenta, muito obrigado por ter vindo até aqui e conversado com a gente, dividido tanto com os nossos ouvintes, certamente muitos ensinamentos, muitas dicas aqui para quem, os executivos que ouvem o CBN Professional.
5: Eu que agradeço, forte abraço.
4: Muito obrigada, viu?
3: Valeu. Muito bem, muito legal. Bom, queria agradecer também a você que nos acompanhou aqui, muito obrigado. É, lembrando que você pode também escrever, mande mensagens para a gente, dúvidas, sugestões, reclamações, para CBN Professional, tudo junto, @cbn.com.br. E eu lembro que participaram do episódio de hoje a Bárbara Nor, Rafaela Zamponi, a Ellen Menezes, a Débora Gonçalves, o Cláudio Antônio, além de nós, eu, Thiago Barbosa, aqui da CBN, e a Estela Campos do Valor. Estela, muito obrigado mais uma vez, estando aqui com a gente.
4: Obrigado. Tamo aí no próximo.
3: Então tá bom.
4: Valeu.
3: Até a próxima. Tchau, tchau.
4: Até mais.

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1: Muito bom dia, Dr. Luiz Fernando Correia.
2: Bom dia, Milton. Bom dia, Nadédia. Bom dia, ouvintes.
3: Bom dia, doutor.
1: Hoje o senhor nos traz uma informação sobre uma síndrome que atinge maratonistas, ciclistas, pessoal que treina pesado na academia e está relacionada à alimentação. Que síndrome é essa?
2: Então, essa é a síndrome REDS, R-E-D-S, ou seja, deficiência energética relativa ao exercício. Essa síndrome começou a ser observada, Milton, já bem atrás, principalmente pelos fisiologistas e médicos do Comitê Olímpico Internacional, que observavam uma coisa que antigamente se chamava de tríade da mulher atleta. Ou seja, as atletas de alta performance comumente paravam de menstruar, tinham alterações fisiológicas, perda de massa óssea, e isso continuou sendo estudado e passou a ser entendido como essa síndrome de deficiência energética relativa ao exercício. Vamos entender o que está acontecendo. Atletas de alta performance treinam exaustivamente, gastam uma quantidade absurda de energia e muitas vezes não comem o suficiente, não recebem uma ingesta calórica e nutricional suficiente para repor o que gastam nos seus treinos. Com o avanço do movimento fitness, aumento de treinamento em academias, amadores fazendo esportes em nível de atleta de alta performance, isso passou a atingir também público que não é atleta profissional. Para você ter uma ideia, uma pesquisa feita por fisiologistas com ginastas da seleção de ginástica rítmica brasileira mostrou o seguinte: 70% das meninas do time juvenil apresentavam essa síndrome. A diferença: quando se separava das atletas, as que tinham um suporte nutricional especializado para o esporte, esse número caía para 40%. Ou seja, muitas vezes a sensação de que quem está malhando muito pesado, treinando para competições, principalmente fazendo competições de alto, de muita resistência, ultraman, triatlons, enfim, as categorias que têm limitação de peso, como levantamento de peso, saltos ornamentais, ginástica rítmica, que tem uma preocupação muito grande com ficar magrinho ou estar no peso certo, também podem sofrer dessa síndrome. E o que vai acontecer? O que vai aparecer para o atleta amador? Cansaço, falta de disposição, uma baixa da libido até, e muitas vezes nas mulheres não chega a aparecer a queda da menstruação, Milton. Mas tudo isso fica como uma coisa assim, tipo, o atleta está cansado, ele está em burnout. Não, na verdade existe uma razão fisiológica e o que falta é um suporte nutricional esportivo específico para aquela categoria e para aquele atleta.
1: E fica o alerta, então, para essas pessoas todas. Eu estava aqui só rememorando. REDS, deficiência energética relativa ao exercício. É esse o nome, isso. E o sobrenome.
2: É esse o nome.
1: Dessa síndrome dessa sobre síndrome. A qual nós estamos nos referindo, para a qual nós podemos nos proteger de alguma maneira.
2: E isso é muito importante, Milton, porque você vê a quantidade de atletas amadores, vamos dizer assim, de pessoas comuns, que não são atletas de alta performance, que treinam nesse nível. Elas treinam em academias, elas treinam para fazer triatlo, elas treinam para provas de ultraman, provas de corrida de resistência. E aí o que acontece? Eles vão sofrer tanto quanto um atleta de alta performance. Então, é fundamental, quando a gente fala que exercício é tratamento, exercício é tratamento para a saúde, exercício faz parte, o suporte nutricional adequado para se fazer exercício é fundamental para que mantenha massa magra, não se perca músculo, mantenha massa óssea, que também se bobear vai junto. Ou seja, Milton, fazer exercício é muito bom, é muito importante. Agora, sabe o que precisa sempre? Uma boa orientação por trás de um endocrinologista, de um nutricionista, de um preparador físico. Também é uma coisa para ser feita em conjunto.
1: Muito obrigado, doutor Luiz Fernando, e um bom dia.
2: Bom dia para você, Milton, Nadédia e todos os ouvintes.
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0: Segunda-feira, 7 de setembro de 2026. O presidente Lula usou o pronunciamento em alusão ao Dia da Independência para reforçar a defesa da soberania nacional. Sem mencionar os Estados Unidos diretamente, Lula defendeu o livre comércio, afirmou que as riquezas brasileiras pertencem ao povo e disse que o país não será colônia de ninguém. Na fala de 3 minutos e 43 segundos, o presidente defendeu a proteção das terras raras. Nesta segunda-feira, Lula participará do tradicional desfile cívico-militar que ocorre na Esplanada dos Ministérios, em Brasília. A Receita Federal apreendeu 45 garrafas de vinhos estrangeiros avaliadas preliminarmente em R$500 mil no Paraná, perto da fronteira com o Paraguai. A apreensão foi feita durante fiscalização na BR-277, no oeste do estado. O lote continha rótulos raros, sem documentação fiscal de entrada no país e era transportado em um carro vindo da fronteira com o Paraguai. Ninguém foi preso. O Havaí decretou estado de emergência diante da aproximação do furacão Lowell, que deve avançar ao oeste do arquipélago entre a noite desta segunda-feira e amanhã de terça. O sistema é classificado na categoria 3, com ventos de até 190 km por hora. Autoridades alertam para o risco de inundações generalizadas, deslizamentos e ondas de quase 7 metros no litoral.
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4: Em A Nossa Língua de Todo Dia, o professor Pasquale traz a origem das palavras bússola e compasso.
5: Antônio Iglesias, nosso ouvinte, diz que por esses dias estava assistindo a um filme cujo nome não se lembra, quando um personagem disse que estava perdido, pois não encontrava sua bússola. O filme era falado em inglês e o cidadão que fez a legenda colocou... tá bom, vou ter que ler a frase em inglês. A frase em inglês era assim: I'm lost, I cannot find my compass. E o cidadão que fez a legenda escreveu: estou perdido, não consigo encontrar meu compasso. Para quem não é fluente em inglês, imagino que essa frase tenha ficado sem sentido. E a dúvida dele é: qual é a origem da palavra bússola? Porque parece que não tem relação nenhuma com compasso, que é usada em inglês tanto para bússola quanto para o instrumento de desenho para traçar círculos. E ele sabe disso porque ele é engenheiro civil, deve ter usado muito compasso na faculdade e diz que essa dúvida o persegue há anos. E pede para você o quê, professor? Um norte.
6: Genial, né? Me deu um norte.
5: Maravilhoso.
6: E ele diz aí, ele agradece, manda um abraço para mim, para você e para o Fernando.
5: Muito bom.
6: E você foi injusta com ele, ele não é ouvinte profissional, não. Fui até pescar.
5: Ele não é? A gente achou que sim. O Fê que falou: olha ele de novo. E a gente achou que era o de sempre. Então era o primo dele, porque tem um inglês que vive escrevendo pra gente também.
6: Tem dois igrejas, e eu pesquei aqui nos e-mails passados, dois e-mails são dele e um outro e-mail de um outro igrejas. Então, mas ele diz que é ouvinte assíduo. Vamos lá, vamos direto para o primeiro auxílio, que é bem legal e a gente já entra no clima. Eu não vou dizer nada, pode tocar, vamos lá.

Brasil todo conhece essa música genial de Gilberto Gil, de 1969. Era uma música pro adeus, né? Porque eles foram embora, ele e Caetano Veloso, convidados gentilmente a dar uma bandola no exterior, né? E diz o Gil: a Bahia já me deu, graças a Deus, né? Régua e compasso. A palavra compasso, dizem os dicionários, vem do francês, né? Que por sua vez vem do latim, né? O compasso é aquele instrumento que a gente conhece muito bem, tem duas perninhas, né? A gente usa para fazer círculos e tal. E no latim, compassare, né? Que é o verbo, o sentido é de medir com o passo, né? Então esse é o compasso. Em inglês, de fato, se usa compass para designar a bússola, e no plural de compasses, para designar o nosso compasso, aquilo que é compasso em português, em italiano e por aí vai, né? Já a bússola é outra conversa. Vamos ouvir Gal Costa, uma preciosidade. A música se chama Minha Voz, Minha Vida, de Caetano Veloso. Com ela, está no disco Minha Voz, de 1982. Veja o que faz Gal Costa com a voz. Vamos ouvir.

0: minha bússola e minha desorientação. Caetano Veloso encontrando aqui uma antítese bonita, porque ao mesmo tempo em que minha voz é minha vida, é meu segredo, é minha revelação, é minha luz escondida, ela é minha bússola e ao mesmo tempo minha desorientação. A bússola é um instrumento inventado na China, não me lembro quando exatamente, mas há muito tempo. A palavra bússola é do italiano, né? Achei aqui a informação, século 13, qualquer coisa assim, da invenção da bússola. A palavra bússola vem do italiano bussola, é assim que se pronuncia, bússola, e significa uma pequena caixa de bucho. Bucho é um arbusto, né, com o qual se fazia essa caixinha, e na caixinha se colocava a agulha, né, que aponta para o norte, né? Por isso o nosso ouvinte genialmente diz: me dê um norte, professor, né, diz ele aqui. Então, é basicamente isso, é um instrumento que determina posições, né, direções horizontais e tal, e tal, e tal. E vem do italiano bussola, que em italiano vem a ser una scatoletta di bosso, né? Scatoletta é caixinha, di bosso é o nosso bucho, e esse bucho, como eu disse, é um arbusto. Cuidado para não confundir bucho com bucho. Esse bucho da bússola é com X, né? Que é um arbusto, como eu já disse, é uma árvore pequena, uma madeira dessa árvore. E o bucho com CH é o bucho que todo mundo tem, animais racionais e irracionais, é o estômago dos peixes, dos mamíferos, por extensão o estômago do homem, né, o ventre, a barriga, e por aí vai. Esse já é com CH. É isso.
1: Muito bem. Se você tem dúvidas a serem encaminhadas ao professor Pasquale, você pode endereçá-las a nossa língua, tudo junto sem acento, a nossa língua, @cbn.com.br.
2: No Show da Notícia, Guilherme Muniz conversou com Laura Scaciotta, nutricionista que integra o Núcleo de Pesquisas Epidemiológicas em Nutrição e Saúde da USP. O assunto da vez é alimentação nos ambientes escolares.
3: A gente fala agora sobre saúde, mais especificamente a saúde das nossas crianças, porque uma pesquisa publicada nessa semana na revista científica Cadernos de Saúde Pública, essa pesquisa aponta uma correlação entre os tipos de alimentos que são vendidos ou oferecidos ali nos ambientes escolares com a saúde dos nossos alunos e com os bons hábitos alimentares ou hábitos não tão bons assim. E sobre isso eu converso agora com a nutricionista Laura Scaciotta, que integra o Núcleo de Pesquisas Epidemiológicas em Nutrição e Saúde da USP. Laura, muito obrigado pela sua participação aqui na CBN.
4: Eu que agradeço, muito prazer estar aqui.
3: Laura, queria começar te ouvindo sobre esse estudo, né? O que, no geral, em linhas gerais, esse estudo mostrou a respeito da oferta de alimentos pouco saudáveis, dos ultraprocessados no ambiente escolar e a saúde dos nossos alunos brasileiros? O que vocês tentaram mapear com esse levantamento?
4: Nosso estudo teve dois objetivos. Então, o primeiro foi avaliar se as regras que existiam, que regulamentavam a venda de alimentos ultraprocessados nas cantinas escolares, estava associada a uma diminuição ou aumento do consumo de ultraprocessados para esses alunos. E a gente identificou que sim, né? Quando os alunos frequentam escolas cobertas por essas normas, eles têm um menor consumo de alimentos ultraprocessados. Nosso outro objetivo foi avaliar se a maior disponibilidade de alimentos ultraprocessados nas cantinas se associava com o maior consumo, e também encontramos esse resultado.
3: E como que vocês fizeram esse levantamento? Vocês chegaram a ouvir os alunos, os professores, os pais? Isso foi feito com base em dados? Como que vocês conseguiram avançar nisso?
4: Nós utilizamos dados da Pesquisa Nacional de Saúde do Escolar de 2019, a PENSE. Então, a PENSE faz, né, essas perguntas para alunos sobre o consumo de alimentos deles no dia anterior à entrevista. Nós utilizamos esse questionário e também utilizamos um questionário que foi realizado com os diretores das escolas para saber quais eram os alimentos comercializados nas cantinas. Para avaliar as normas, a gente fez um levantamento sistemático de todas as regulamentações, né, que envolviam leis, portarias, decretos e resoluções que tratassem do tema.
3: E quais alimentos que vocês identificaram que estão sendo oferecidos hoje em dia para os nossos alunos? É claro que tem diferenças, né, regionais ou até de acordo com essas regras, mas exemplos que você poderia trazer aqui para a gente, que tipos de alimentos que vocês identificaram que estão sendo oferecidos hoje em dia para os nossos alunos?
4: Então, a PENSE ela pergunta sobre uma série de itens ultraprocessados, como refrigerantes, bolinhos de pacote, chocolates, salsichas, linguiças, pão de forma, entre outros alimentos.
3: E essa pesquisa, o que, que vocês puderam identificar a respeito das regiões do nosso país? Né? Hoje em dia, são muitos os municípios que adotam regras para regular a venda dos alimentos nas escolas. Existe algum tipo de desequilíbrio regional, por exemplo, nessas regras?
4: Sim, nós encontramos que a maioria dos alunos, de fato, frequentavam escolas com cobertura normativa, mas temos variações de acordo com as regiões do país. Então, tem capitais das regiões Norte e Nordeste que não possuem nenhuma regulamentação sobre a venda de ultraprocessados nas cantinas. E, por outro lado, todos os estudantes da região Sul, nessa pesquisa, frequentavam escolas cobertas por essas normas. Então, a gente vê que tem um descompasso aí entre algumas regiões e os adolescentes que estudam em escolas dessas regiões Norte e Nordeste, eles estão mais expostos, então, a esses ultraprocessados.
3: E foi possível encontrar também alguma diferença entre escolas particulares e escolas públicas?
4: Sim, nós vimos que a maior parte dos alunos que estudaram

0: E por isso é tão importante que a gente tenha uma uniformidade, então, de uma lei que seja nacional e que estabeleça um critério único para todo o país.
1: Para que a gente possa de fato avançar numa padronização. E essa regra, na sua visão, com base na sua experiência, a gente deveria ir para um modelo já de proibição, ou seria importante ter algum tipo de escalonamento, de avanço nessa restrição? Como que você entende que seria um caminho para a gente tentar nacionalizar isso?
0: Acredito que o melhor caminho seja mesmo a proibição da comercialização dos alimentos ultraprocessados em todas as escolas. Esses alimentos já foram associados a uma série de doenças crônicas não transmissíveis, como obesidade, hipertensão arterial, diabetes tipo 2, até mortalidade. Então, os adolescentes já são o grupo da população que mais consome ultraprocessados, com cerca de 26% das calorias da alimentação vindas desse grupo de alimentos. Então, é necessário a gente frear essa exposição a esses alimentos.
1: Tem alguma questão, doutora, a respeito do momento de vida dessas crianças, desses adolescentes, em contato com os alimentos ultraprocessados e com esse risco que a senhora acabou de mencionar? Ou seja, é ainda mais importante a gente conseguir, criar esses novos hábitos para os mais novos em comparação a, por exemplo, um adulto? Existe alguma questão, que a idade, o momento da vida dessas crianças e adolescentes torne ainda mais importante a gente avançar com essa discussão, pensando no ponto de vista da saúde física mesmo deles?
0: A infância e a adolescência são momentos cruciais, né, ali para a formação de hábitos alimentares. Então, hábitos formados durante esse período da vida podem perdurar para toda a vida adulta. E quanto mais a gente incentivar uma alimentação saudável, quanto mais hábitos saudáveis forem estabelecidos nesse momento, maior chance deles perdurarem para toda a vida, melhorando assim a qualidade de vida e de saúde desses adolescentes.
1: Bom, vários desses alimentos que a senhora mencionou, eles são geralmente não só mais saborosos, né? Mas também são práticos de comer. Você, por exemplo, o refrigerante, leva ali a latinha, abre em qualquer lugar, toma. Um bolo de pacotinho também você consegue colocar na mochila e levar. Muitas vezes eles acabam sendo escolhidos não só porque são mais gostosos, mas também porque são práticos. Os lugares que restringiram ou que adotaram algum tipo de regra para diminuir o consumo e a oferta de ultraprocessados, eles oferecem o que no lugar, né? O que que pode ser colocado nessa alimentação das crianças e dos jovens no lugar? Até porque a gente sabe que, dependendo do que se oferecer, é possível que o jovem tenha algum tipo de rejeição, enfim. O que que se coloca no lugar desse tipo de alimentos, sabendo que eles são sim mais gostosos, são mais práticos, mas tem todo esse risco de saúde que você mencionou?
0: Uma série de alimentos saudáveis que podem ser colocados em lugar e vendidos e que muitas vezes já são comercializados nas escolas e oferecidos até mesmo por meio do Programa Nacional de Alimentação Escolar, que são os alimentos in natura e minimamente processados, que devem ser a base da nossa alimentação. Então, a gente pode investir em frutas, em iogurtes, em preparações culinárias feitas em casa, né? Feitas a partir de alimentos de verdade e não dos ultraprocessados, que são formulações industriais, que são ricas em açúcares, em gordura, em sódio, são nutrientes que fazem mal à nossa saúde em excesso e que tem um marketing associado muito forte e por isso se tornam muito atrativos, né? Muito palatáveis também.
1: Agora, doutora, com base na sua experiência, né, a senhora falou sobre a criação de novos hábitos, a importância de regras como essas para criar novos hábitos alimentares para crianças e jovens que vão poder adotar esses novos hábitos pelos próximos anos. Que tipo de análise a gente pode fazer com relação ao papel da escola e ao papel da alimentação em casa nessa discussão toda? Ou seja, o fato das escolas oferecerem hábitos mais saudáveis quando tem essas regras, isso faz com que essas crianças se alimentem melhor também em casa? Ou, por outro lado, se em casa esses hábitos saudáveis não são mantidos, a criança come direitinho na escola, mas chega em casa, tem um salgadinho, tem um refrigerante, tem um bolo. No final das contas, isso acaba sendo mais difícil de restringir também o consumo nas escolas. Eu queria te ouvir um pouco sobre essa formação de novos hábitos, mas essa correlação entre o que é oferecido nas escolas, mas também na casa dessas crianças.
0: Claro que todos os ambientes vão influenciar como o consumo alimentar dessas crianças, desses adolescentes. Então,

0: A casa é um ambiente, a escola é outro, e outros espaços que esses jovens possam circular. Mas o que a gente tem visto é que a escola é um local formador de hábitos, e hábitos alimentares incluídos nessa questão. Então, é um espaço propício para que o aluno entenda quais são hábitos que devem ser mantidos, hábitos saudáveis. Ali deve ser um espaço seguro. Mesmo que ele não tenha uma alimentação, acesso a uma alimentação tão saudável dentro de casa, na escola, que pelo menos seja esse espaço que ele possa, cuidar da sua saúde e ter seu direito à alimentação adequada respeitado.
1: Bom, para fechar a análise aí com relação à pesquisa, no geral, a senhora diria que os dados que vocês encontraram são positivos, são negativos? Você diria que a gente está melhor do que a gente estava algum tempo atrás? Eu sei que a gente já falou aqui sobre a importância de ter, por exemplo, uma regra nacional para unificar isso tudo. Mas olhando como um todo essa pesquisa, ela traz bons, recados sobre a alimentação das nossas crianças, a gente está melhor do que a gente estava antes dessas regras começarem a ser implementadas?
0: Acredito que sim. Ultimamente, recentemente, nós temos vários estados e municípios também que criaram novas regras para coibir a venda e até a publicidade de alimentos ultraprocessados na escola. Posso citar como exemplo a cidade do Rio de Janeiro, de Niterói, que aplicaram essas normas em 2023, e mais recentemente o estado do Ceará, no final do ano passado, que também aprovou a lei que proíbe a comercialização desses alimentos nas escolas de todo o estado.
1: Para a gente encerrar, doutora, a gente certamente tem muitos pais, muitas mães responsáveis nos ouvindo nesse momento. Semana que vem vão preparar e voltar a preparar lancheiras para os alunos levarem alguns alimentos ali para as escolas. Que tipo de orientações, com base nessa pesquisa e em todo o seu conhecimento, você diria para eles terem em mente no momento de fazer as escolhas para esse momento de volta às aulas, hein?
0: Para que eles prefiram sempre alimentos in natura e minimamente processados aos alimentos ultraprocessados. Essa, inclusive, é a regra de ouro do Guia Alimentar para a População Brasileira, que está disponível na internet, pode ser consultado por qualquer pessoa que tiver dúvidas. Inclusive, no guia tem imagens de refeições, de almoço, jantar e também de lanches que podem ser realizados baseados numa alimentação saudável.
1: Muito bem, assim a gente consegue garantir a saúde dos nossos jovens e crianças, e certamente as famílias acabam se beneficiando também com uma alimentação um pouco mais saudável, se tornando um hábito alimentar em toda a família. Eu conversei com a nutricionista Laura Scacciota, que integra o Núcleo de Pesquisas Epidemiológicas em Nutrição e Saúde da USP, a Universidade de São Paulo, e participou desse estudo sobre a saúde do que, a qualidade do que os nossos alunos tem comido nas escolas aqui do nosso país. Doutora, muito obrigado pela sua participação na CBN. Até uma próxima.
0: Muito obrigada, até mais.
2: Espaço aberto mais uma vez para o Dr. Luiz Fernando Correia. Ele fala sobre diabetes tipo 5.
3: Bom dia, Milton. Bom dia, Nadédia. Bom dia, ouvintes.
4: Bom dia, doutor.
5: Doutor Luiz Fernando, que hoje fala sobre diabetes tipo 5, que confesso é uma novidade para muitos de nós.
3: Pois é, Milton. É uma coisa que pouca gente conhece. Eu estou falando aqui direto do Congresso, do 37º Congresso da Sociedade Brasileira de Endocrinologia e Metabologia, que está começando hoje no Rio de Janeiro. E um dos temas que me chamou a atenção foi esse, diabetes tipo 5. Confesso que eu tive que estudar para entender. Então, vamos lá fazer um resumo. Não é novo. Essa foi uma descoberta de 1955, onde pesquisadores encontraram, na América Central, jovens portadores de diabetes diferentes dos habituais. Por quê? Eles eram muito magros, inclusive com histórias de desnutrição desde a gestação. E isso depois foi sendo descoberto em outros locais do mundo, mas sempre com essa característica de um passado de desnutrição e pacientes muito magros, mas que respondiam mal à insulina. Enfim, um quadro diferente de diabetes. Isso foi sendo estudado, obviamente, com pouca intensidade pela localização dos pacientes, né? E aí, em 85, a Organização Mundial da Saúde chegou a fazer um consenso para tentar classificar como diabetes ligado à desnutrição, mas não deu certo. Então, hoje em dia, já se entende como diabetes tipo 5. Vão ter uma palestra nesse congresso com a doutora Margaret Hawkins, de Nova York, que vai apresentar um consenso internacional sobre essa doença, mostrando que é sim uma forma de diabetes diferente da habitual, ou seja, a gente está acostumado a ver diabetes do adulto, geralmente em pessoas ou com obesidade ou com sobrepeso, e começando mais tarde, ou diabetes tipo 1, do jovem, mas esse sim, sem produção de insulina adequada. Esses portadores do diabetes tipo 5, eles têm produção de insulina, só que não na quantidade adequada e que não funciona tão bem. Muito provavelmente, ainda está sendo estudado isso, por conta de todo o passado de desnutrição que esses pacientes têm, muitas vezes, como eu falei, desde a época da gestação, Milton.
4: Doutor, a gente conhece o tipo 1 e o tipo 2 e agora o tipo 5. Existem o tipo 3 e o tipo 4?
3: Não, Nadésia, não tenho 3 e 4. Não sei por que foram direto para o 5. Essa pergunta eu vou fazer para a doutora Margarete. Por que tipo 5, né?
4: É, realmente. Mas é interessante saber sobre isso, porque a gente ainda enxerga muito diabetes como uma doença de excessos, né? E aí nos aparece isso que desfaz esse paradigma do que a gente pensa como sendo diabetes.
3: É, exatamente. O estranho é isso, né? A gente está acostumado a ver, como eu falei, o diabetes aparecer em pessoas que consomem carboidratos em excesso, estão com sobrepeso ou com obesidade, mas nesse caso não. São pacientes muito magros, desnutridos muitas vezes, com essa história, geralmente com essa história passada de desnutrição desde a infância.
5: Perfeito. Dr. Luiz Fernando Correia, muito obrigado aí pela sua gentileza, pelas suas informações aqui hoje ao vivo do Congresso. Muito obrigado, um bom dia para o senhor.
3: Obrigado, Milton, e teremos mais novidades. Vem aí uma novidade que eu estou esperando, não posso falar ainda porque está embargado, que é um novo consenso sobre doenças da tireoide na gravidez, e quando, assim que eu puder eu conto para todo mundo.
5: Bom, esperamos você amanhã aqui com novidades então.
3: Obrigado, Milton.
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0: Segunda-feira, 7 de setembro de 2026. Pelo menos 5 pessoas morreram após um avião cargueiro da Amazon sair da pista e atravessar uma estrada próxima ao aeroporto internacional de Miami, nos Estados Unidos. A aeronave pegou fogo e atingiu veículos no solo, deixando ao menos 3 pessoas em estado crítico. O terminal suspendeu totalmente as operações de pousos e decolagens. Em nota, a Amazon afirmou que está trabalhando em conjunto com as autoridades locais para entender o que aconteceu. O ministro do STF, Flávio Dino, afirmou que problemas reais e graves estão sendo misturados com interesses eleitorais. Dino usou as redes sociais neste domingo para se manifestar sobre a crise na Suprema Corte, após a revelação de mensagens trocadas entre Alexandre de Moraes e Daniel Vorcaro, e a divulgação de relatórios com questionamentos sobre a atuação de André Mendonça nos casos Master e do INSS. 24 pessoas ficaram feridas e precisaram ser levadas ao hospital depois de parte da estrutura de um dos camarotes ceder na festa do peão de Campo Limpo Paulista, no interior de São Paulo. A organização do evento afirmou que está apurando informações, mas pontuou que, por causa das fortes chuvas, houve uma aglomeração no camarote e parte da estrutura cedeu.
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1: No Jornal da CBN, Milton Jung conversa com o Pedro Bonenberg sobre os maiores doadores para campanhas eleitorais.
2: Pedro Bonenberg está aqui ao meu lado, fez um levantamento em dados oficiais sobre doações, financiadores das campanhas eleitorais. E o que que você encontrou, Pedro?
3: Milton, bilionários, empresários, ex-integrantes de governos, até nomes ligados ao agro, estão entre os maiores doadores das campanhas eleitorais desse ano até o momento. Esse dado, pelo menos essa constatação, é de dados do Tribunal Superior Eleitoral, a que a CBN consultou nesses últimos dias e atualizou até essa quinta-feira, dia 27, mostrando que os 10 maiores doadores, pessoas físicas, já destinaram até o momento, juntos, quase 10 milhões de reais a candidaturas e partidos. O maior doador, Milton, é o empresário Alexandre Grandene Bartelli. Ele é cofundador da Grandene, que já repassou nesse momento, esse homem, 3 milhões de reais. Desse total, 2 milhões e meio foram destinados somente à campanha de Luciano Zucola, do PL, candidato ao governo do Rio Grande do Sul. O Grandene é um dos principais nomes do setor de calçados do país. O segundo maior doador é Fabiano Augusto Martins Silveira, com 2 milhões de reais. Advogado e ex-ministro do governo Michel Temer, ele direcionou o valor ao MDB na Paraíba. E aí o partido recebe esse dinheiro e deve distribuir aos candidatos. Advogado e doutor em Direito Eleitoral, o Ari Jorge Nogueira, conversou com a gente, explicou que desde 2015, Milton, pessoas jurídicas estão proibidas de fazer doações. Além disso, mesmo pessoas físicas, como os donos de empresas, por exemplo, têm uma limitação máxima de 10% dos rendimentos brutos recebidos no ano anterior. O Ari contou pra gente que mesmo candidatos muito ricos também têm suas limitações.
4: Vamos supor que existe um candidato a governador muito rico e ele quer se autofinanciar. Dos recursos próprios que ele pode injetar na campanha, sem incorrer em irregularidade, está limitado a 10% desse teto máximo. Então seria 10% de 3 milhões e meio, em torno de 350 mil. Isso para o governador do Acre, tá? No Rio de Janeiro, o teto máximo seria 8.894 e aí uns quebrados. Então, em torno de 800 mil seria o máximo que um candidato milionário poderia injetar na própria campanha. Não há nenhum benefício fiscal.
3: Outro nome de destaque, Milton Jung, é o Marcos Alberto Cabaleiro Fernandes. Ele doou 600 mil reais até agora. Empresário, ele é ligado ao setor financeiro, imobiliário e foi um dos fundadores do Banco Inter. E aí chama atenção aqui, Milton e Naded, a diversidade de aportes. Apesar de ter doado 400 mil reais para Flávio Rospo e do PL lá em Minas Gerais, ele também doou 200 mil para Edinho Silva, presidente nacional do PT e candidato a deputado federal em São Paulo. O Rodrigo Garcia, doutor em Direito e mestre em Ciência Política, conversou com a gente, explicou que as novas regras, elas limitam contribuições relevantes para uma campanha presidência, que é muito cara. No entanto, elas podem ser decisivas para candidaturas ao Legislativo e a governos dos estados.
5: Comunicação, transporte, equipes jurídicas, material gráfico, fazer campanha é muito caro. As doações, elas ajudam muito, elas são determinantes. Talvez isso aconteça menos com campanhas presidenciais. Antigamente era possível que uma grande empresa doasse muito dinheiro para o candidato à presidência. Mas um empresário, ele pode fazer uma doação, às vezes, para um candidato a deputado, a senadora, quem sabe, ao governo.
3: Bom, o presidente Lula do PT e Flávio Bolsonaro do PL receberam recursos majoritariamente do fundo eleitoral e ainda não tem grandes doadores registrados nesse momento, Milton. Só que chama atenção, um fato curioso por aqui, uma doação pequena que o presidente Lula, candidato à reeleição, recebeu. Um dos cidadãos, qualquer pessoa pode doar para as campanhas, doou 22 centavos para Lula. 22, que é o mesmo número da urna de Flávio Bolsonaro, adversário dele do PL. Nosso ouvinte que quiser saber quem são os maiores doadores e quem recebeu mais dinheiro até agora, vendendo meu peixe aqui, Milton, pode ir lá no site da CBN. Tem lá a listinha completa, a descrição de quem são e para onde está indo esse dinheiro, Milton.
2: O candidato Augusto Cury, candidato à presidência pelo Avante, que aliás será nosso entrevistado na sabatina hoje, o candidato Augusto Cury fez uma autodoação de 150 mil reais, por curioso, mais do que o partido colocou na campanha dele até aquele momento, né? As doações estão chegando ainda, como eu disse, faltam 37 dias ainda. Mas apenas por curiosidade aqui.
1: No quadro CBN Dinheiro, Marcelo D'Agosto fala sobre o que fazer com os debêntures de empresas que entraram em recuperação judicial.
0: A Lídia investiu em debêntures da Rodovias do Tietê. A empresa entrou em recuperação judicial, reestruturou as dívidas e mudou de dono. Ela pergunta qual a orientação para quem tinha dinheiro investido nessas debêntures. Lídia, debênture é um título que uma empresa pode emitir respeitando as regras estabelecidas pela Comissão de Valores Mobiliários. Como esses títulos são associados à saúde financeira da companhia, são chamados de títulos de crédito privado no jargão de mercado. Isso porque, se a empresa tiver dificuldades financeiras, o investidor fica sujeito ao risco de não receber tudo o que aplicou. Assim, os títulos de crédito privado têm um risco maior do que uma aplicação no Tesouro Direto, por exemplo. Mas a remuneração é maior. Inclusive, em muitos casos, como esse da Rodovias do Tietê, os rendimentos são isentos de imposto de renda. Para reorganizar as dívidas e sair da recuperação judicial, a Rodovias do Tietê teve que fazer um acordo com os credores, que podiam converter os títulos em ações, investir mais dinheiro para dar um fôlego adicional à companhia ou continuar com as debêntures e receber uma remuneração menor e proporcional ao lucro da empresa daqui para frente. A orientação, então, é acompanhar o desempenho da empresa no site de relações com os investidores e esperar para tentar recuperar pelo menos uma parte do que foi investido. Até a próxima e continue mandando as suas perguntas para cbndinheiro@cbn.com.br.
1: Espaço aberto agora para o Fernando Andrade. Ele conversa com a Mariana Tibbs, que é coordenadora do Centro de Informações sobre Saúde e Álcool.
6: Nosso assunto na CBN agora é o álcool, o consumo do álcool. O que está mudando na nossa sociedade com relação ao álcool e um alerta também com relação ao alcoolismo. E a nossa convidada é Mariana Tibbs, socióloga e coordenadora do Centro de Informações sobre Saúde e Álcool no Brasil. Mariana, bem-vinda à CBN e obrigado por aceitar nosso convite.
7: Eu que agradeço, super importante a gente falar desse tema.
6: A primeira pergunta que eu gostaria de fazer é o seguinte: existe dose segura de álcool?
7: Segundo a Organização Mundial da Saúde, não existe dose segura de álcool. O que que isso significa em termos práticos? Significa que qualquer nível de consumo pode representar algum risco para a saúde. É claro que esse risco ele está associado a fatores individuais, como o sexo biológico, a idade da pessoa, o estilo de vida dela. Então, tudo isso vai contar para definir qual será esse risco, né? Mas hoje a OMS é muito taxativa nesse sentido, de que nenhum nível de consumo é seguro, e quanto maior for o consumo, ou seja, quanto mais próximo dos níveis abusivos, os riscos também aumentam significativamente.
6: Mariana, eu gostaria de trazer uma pesquisa da Ipsos IPEC, que foi feita recentemente, e mostrou que os brasileiros deixaram de beber no último ano. 64% dos entrevistados declararam que não beberam em 2025. Isso significa um aumento em relação ao ano de 2023, quando 55% disseram que não consumiram álcool. E foram os jovens, veja só, os jovens que puxaram essa fila. O que que isso significa?
7: Olha, de fato, a gente se surpreendeu muito com o resultado dessa pesquisa, porque até então a gente só observava a queda do consumo de álcool em países estrangeiros, como Reino Unido, Austrália, Estados Unidos e alguns outros países europeus. No Brasil, a gente ainda não tinha dados nesse sentido, né? Então, a gente não podia dizer que aqui também esse fenômeno vinha acontecendo. Mas, finalmente, com essa pesquisa da Ipsos IPEC, que foi feita agora no ano passado, em 2025, a gente observou que essa tendência chegou aqui também. Ou seja, que os jovens estão parando de beber, né? Isso é muito importante porque mostra uma série de fatores que a gente pode associar aí essa queda. O primeiro que aparece aí nas pesquisas internacionais é uma maior atenção à saúde, né? Então, na medida em que são jovens que estão muito presentes nas redes sociais, eles têm muito acesso à informação, eles também sabem mais a respeito dos danos que o uso excessivo, principalmente, pode causar para o organismo. Então tem essa questão, né, uma preocupação com a saúde. Eu acho que conta também para isso uma questão com a preocupação com a estética, né? Eu acho que o álcool para muitas pessoas ainda é associado a essa questão de inchaço, né? Ele pode aumentar a barriga. Então muitos jovens que estão aí frequentando academia, em grupos de corrida, tentando ter um estilo de vida mais saudável, acabam deixando de consumir por associarem o álcool a um prejuízo desse estilo de vida, né, que eles estão tentando seguir. E também tem a questão da reputação, né? É uma geração que está muito imersa nas redes sociais, e isso apareceu numa pesquisa qualitativa também feita pelo IPEC lá em 2023, que mostrou que os jovens tinham muito medo de perder a reputação quando eles bebiam, né? Ou seja, ligar para uma pessoa, para um ex-namorado ou namorada, perder objetos quando eles saem, falar alguma coisa inapropriada, até se comprometer em relação a situações de trabalho, né? Muitas vezes você está num happy hour da sua empresa e você fala alguma coisa porque você está embriagado e depois você se arrepende. E ainda tem o perigo daquilo ficar registrado nas redes sociais. Então isso pode ser muito perigoso, né? Então acho que todos esses fatores acabaram aí se somando para influenciar nessa queda. E também eu acho que faltou dizer sobre uma mudança de comportamento mesmo, de hábitos, né? Porque me parece ser uma geração que está mais diurna, fazendo programas mais matutinos, mais diurnos, estão indo para o parque correr, indo para a academia treinar, gostam de frequentar cafés, restaurantes, e não tem uma vida tão voltada para a vida noturna, né, com essa coisa de você ficar a madrugada toda numa festa, já não faz mais tanto sentido assim para essa geração. É claro que existem exceções, né? Sim. E a pesquisa também mostrou que esse também é um fenômeno, essa queda, né, do consumo de álcool, ela está mais associada a jovens das classes mais elevadas, né, das classes A e B. Ao passo que ainda o consumo pesado de álcool também aparece associado a menor escolaridade, menor renda, ou seja, maior vulnerabilidade social. Então tudo isso é importante a gente observar quando a gente fala dessa queda, né? Será que ela é válida para todos os jovens, para todos os jovens brasileiros, ou ainda é um fenômeno um pouco mais segmentado aí em certos nichos, né, em certas classes sociais, em certas cidades mais metropolitanas? Então tudo isso a gente ainda não tem muita profundidade, né? Mas a gente está observando para tentar entender melhor esse fenômeno.
6: Então vamos agora para o problema, de acordo com essa pesquisa, que são os bebedores abusivos, aqueles que têm uma falsa percepção de consumo. 82% acreditam beber de forma moderada. Como assim?
7: Pois é, esse também foi outro dado muito surpreendente dessa pesquisa, né? Que os consumidores abusivos, a grande parte dele, né, mais de 80%, acreditam que bebem de forma moderada. Ou seja, eles não têm consciência do quanto eles estão bebendo, eles não têm consciência do padrão de consumo que eles têm, né? E muitas vezes essa pessoa também acredita num mito que é muito comum. Ela vai dizer assim: ah, mas eu só bebo bastante nos fins de semana, então eu não sou um bebedor abusivo. Muita gente pensa dessa forma ainda. Ela acha que porque ela só bebe no fim de semana, ainda que seja bastante, ela não vai ter problemas. Isso é o maior mito que a gente precisa desfazer hoje em dia. Porque ainda que o consumo seja um pouco mais esporádico, se ele for muito concentrado e elevado, ele vai trazer muitos problemas para essa pessoa. A gente sempre precisa fazer, quando se trata de álcool, uma conta básica, que é a seguinte: o nosso fígado só consegue metabolizar uma dose por hora. E se você beber mais, ele não vai acelerar esse processo. Ele não consegue fazer isso. Então, isso significa que se você beber muito de uma vez só, você vai ficar intoxicado. Vai ter excesso de álcool circulando no seu organismo. E aí que começam a surgir os problemas, os maiores problemas, né? Então, isso é muito importante para as pessoas pensarem e avaliarem. E às vezes, dicas simples, como beber devagar, intercalar uma bebida alcoólica com uma não alcoólica, procurar consumir álcool com o estômago cheio, né, sempre com alimentos, não beber quando você estiver em situações que possam colocar você em risco. Isso também tudo é muito importante, são dicas que vão fazer diferença, não só no dia seguinte, mas para a tua saúde ali no médio e no longo prazo.
6: Homens e mulheres bebem de forma diferente, Mariana?
7: Bebem de forma diferente ainda. A gente nota que o uso abusivo de álcool, ele é muito mais frequente ainda entre homens, tá? Historicamente falando, sempre foi assim, e isso não é só no Brasil. Acho que no mundo todo a gente vê esse padrão, né? Então o uso abusivo, ele é muito mais associado ainda ao sexo masculino. Porém, tem um detalhe importante aí. A gente também observou, ao longo da última década, um crescimento bastante significativo do uso abusivo entre mulheres. Ou seja, as mulheres estão bebendo cada vez mais e num padrão de consumo que pode, com certeza, trazer problemas. Então, isso também é muito preocupante, né? Porque a gente sabe que o corpo feminino ele é mais sensível ao álcool do que o corpo masculino, por questões biológicas mesmo, uhum. Diferenças de metabolização no fígado, menor massa corporal, menos água no corpo, então todos esses detalhes vão interferir no resultado do consumo no corpo, né? Então é preocupante que as mulheres venham cada vez mais fazendo uso abusivo nos últimos tempos.
6: Você falou anteriormente sobre beber rápido, me lembrei daquele fenômeno chamado binge drinking. O que que é isso e qual que é o problema dele?
7: É exatamente esse o X da questão. O binge drinking, em linhas muito gerais, é quando a pessoa bebe uma grande quantidade de álcool num curto período de tempo. Então, pode ser assim, 4 ou mais doses num churrasco, numa festa, 5 ou mais doses, no caso dos homens, num jogo de futebol, num happy hour. Então, quando isso acontece, a pessoa ingere uma grande quantidade num curto período de tempo. E ela justamente não vai dar esse tempo para o fígado dela metabolizar aquela grande quantidade de álcool que ela ingeriu. E é por isso que é tão perigoso esse padrão, que está associado não só a problemas de curto prazo, né, como maior propensão a sofrer acidentes, a se envolver em violência, mas também a problemas de médio e longo prazo, né? Então aumenta a propensão a ter problemas cardiovasculares, como hipertensão, aumenta o risco de você ter determinados tipos de câncer, né? Então é bastante complicado e as pessoas, esse é um padrão assim que todos devem evitar, né? Nesse caso não há exceções, é um padrão que não faz bem para ninguém, todos devem evitar, né? Então é isso, 4 doses ou mais numa ocasião para mulheres, 5 doses ou mais numa mesma ocasião para os homens. Sendo que uma dose, para a gente ter aí uma boa medida, é mais ou menos uma latinha de cerveja, né? Um copinho de chope, uma tacinha de vinho, um shotzinho de destilado.
6: Você falou no vinho, eu lembrei daquele paradoxo francês que ficou muito conhecido, daquela taça de vinho todos os dias é bom para o coração. Isso se sustenta ainda?
7: Olha, isso não se sustenta mais, porque as pesquisas começaram a observar que, na verdade, existiam muitos outros fatores associados a essa melhor saúde cardiovascular que não eram diretamente causados pelo álcool, né? Então, hoje se sabe que isso está muito mais ligado a um conjunto de fatores associados ao estilo de vida do que só um único fator isolado, como o consumo de álcool. Então, a dieta mediterrânea hoje, ainda é muito presente o consumo de vinho. Mas note, é o consumo leve de álcool. Muitas vezes é apenas uma tacinha de vinho junto com o almoço. É só uma tacinha de vinho junto com o jantar. A gente não está falando desse uso excessivo de você ficar embriagado, né? Veja que tem uma boa diferença aí no padrão de consumo. E justamente nessas culturas, né, como na França, na Itália, Portugal, Espanha, existem outros hábitos associados também a esse uso mais leve do álcool, que é você comer mais vegetais, você ter uma alimentação mais balanceada, você ter um cuidado com o estresse, né, o melhor manejo do estresse, então até a qualidade de vida vai interferir nessa melhor saúde cardiovascular. E isso não está ligado somente à quantidade de álcool que você vai consumir. Por isso que é super importante hoje a gente ter essa ideia, né? A gente saber, porque eu acho que muitas pessoas, elas não estão dispostas, elas gostam de beber álcool, né? Elas não estão dispostas a falar, ah não, eu vou parar totalmente. Então para essas pessoas que gostam e desejam beber, é importante prestar atenção no como. Como se dá esse consumo? Né? É um consumo excessivo ou é um consumo mais leve? É um consumo mais frequente ou é um consumo mais esporádico? Eu bebo devagar ou eu bebo rápido? Eu bebo com o estômago cheio ou com o estômago vazio? Ou eu bebo para ficar alegre ou eu bebo quando eu preciso enfrentar algum problema? Todas essas questões que eu estou colocando aqui vão ajudar essas pessoas que bebem a refletir sobre o padrão de consumo de álcool e também ajudá-las a diminuir os riscos que elas estão correndo, né? Então, por isso que eu acho que é importante a gente falar sobre esse assunto.
6: A Mariana, eu me lembro de um movimento, não sei se... acho que ainda acontece, que é o beber menos e beber melhor. Viu isso?
7: Exatamente. Então, acho que é por aí. Eu acho que tem esse movimento, tem os Sóbrios Curiosos, tem o Janeiro Seco, tem muitos movimentos aí que estão surgindo, justamente tentando incentivar essa reflexão que a gente estava conversando agora. Né? Então, você tentar entender por que você bebe, né? Como você bebe, quais são os gatilhos, em que situações, se o seu consumo está dentro de um estilo de vida aí que está prezando por ter mais saúde, né? Então, se você está preocupado também com atividade física, com uma alimentação melhor, como que está sendo sua vida no conjunto? Eu acho que é legal a gente olhar para o consumo de álcool nesses cenários, nesses contextos, né? Eles ajudam a gente a entender melhor quais são todos esses riscos para a saúde que a gente está correndo hoje.
6: Eu queria agora falar com você sobre o acesso e o preço, porque é muito comum em grandes cidades a gente ver pessoas em situação de rua vulneráveis, com uma pequena garrafinha de bebida, às vezes colorida, que na verdade não é garrafinha, tem ali meio litro. E fiz uma pesquisa rápida do quanto custa, em média R$5. Qual que é o problema disso, do preço, da facilidade do acesso?
7: Ah, com certeza. Eu acho que você ter à disposição das pessoas bebidas que sejam assim tão baratas e com uma qualidade tão ruim é extremamente nocivo, extremamente problemático. Eu acho que isso deve ser objeto, sim, de intervenções, né, de políticas públicas, porque esse acesso tão facilitado de uma substância que pode, sim, ser erroneamente utilizada em situações de vulnerabilidade social pode ser um imenso perigo. Né? Então, quando a gente vai ter esse olhar para essas populações mais vulneráveis, principalmente, eu acho que ter essa preocupação com acesso, né, o preço das bebidas, não ter disponibilidade de bebidas que sejam tão acessíveis e baratas, eu acho que é super importante, sim.
6: O Brasil, na sua avaliação, tem políticas eficazes de prevenção ao alcoolismo contra o tabaco? Nós estamos tentando sustentar isso ainda, né? Quanto ao alcoolismo tem?
7: Eu acho que o Brasil tem caminhado nessa direção de desenvolver algumas políticas importantes. Aí eu citaria, a primeira delas, a Lei Seca, que foi super importante para reduzir o número de acidentes de trânsito relacionados ao uso de álcool, reduziu aí mais de 30% dos acidentes na última década. A gente tem a lei que criminaliza a oferta de álcool para menores de idade, hoje em vigor no Brasil. A gente tem alguns programas que vêm sendo desenvolvidos, por exemplo, aqui no município de São Paulo, como o Modera SP, né, que foi desenvolvido pela Prefeitura Municipal aqui de São Paulo, que promove esse programa de rastrear o uso nocivo de álcool e já propor algum tipo de intervenção, né, e voltado para atenção primária em saúde. É um exemplo, né, que temos aqui na cidade e que pode ser generalizado para o Brasil todo, mas a gente enfrenta certamente ainda muitos desafios, né? A gente sabe que o problema do alcoolismo ele é grave no Brasil, nem sempre acesso à saúde e a tratamento existem, sobretudo em áreas mais periféricas, mais vulnerabilizadas. Então, assim, o próprio medicamento que é usado para tratar o alcoolismo, ele ainda não está disponível no SUS, né, na rede federal.
6: Qual que é ele? Fale-me mais.
7: Hoje, eu não sou médica, né, então eu não...
6: Tudo bem.
7: Não é minha especialidade, mas o medicamento hoje que é mais usado para tratar o alcoolismo é um medicamento chamado naltrexona. E hoje é o padrão ouro, né, indicado para tratar essa doença. E aqui em São Paulo, em 2024, ele se tornou disponível na rede de atenção primária à saúde. Mas nós sabemos que em muitos municípios do Brasil ainda não tem disponível, né? E no próprio SUS, na lista de medicações que estão incorporadas, ela ainda não está disponível. Então, tudo isso ainda vai sendo um desafio, né? A gente precisa avançar aí nessa discussão, ter mais... proporcionar mais acesso a tratamento para as pessoas que sofrem com o problema, porque quanto mais cedo o problema do alcoolismo foi identificado, maiores são as chances de você ter um bom prognóstico, né? Trata-se de uma doença crônica, né, que muito provavelmente muitas pessoas convivem com ela por muitos anos, né, ao longo da vida, e que quanto antes essa pessoa buscar tratamento e tiver ajuda, melhor vai ser esse prognóstico. Né? É uma doença também que ainda sofre com muito estigma, então as pessoas demoram a procurar ajuda porque ainda é vista muito como uma falha moral, uma falha de caráter, como falta de vontade. Então tudo isso retarda a busca por ajuda. Né? E é importante dizer que há tratamento gratuito oferecido pelo SUS no Brasil hoje, tá? Pode ser por meio de uma unidade básica de saúde, né? Ou seja, um postinho de saúde, ou pode ser no próprio CAPS, AD, álcool e drogas, né? Então, se você tiver alguém da família que você conhece que está sofrendo com esse problema, você pode procurar ou uma unidade básica de saúde ou o próprio CAPS, álcool e drogas, que há profissionais lá que vão acolher essa pessoa e vão encaminhar para o melhor tratamento disponível hoje.
6: Perfeito. Mariana Tibes é socióloga e coordenadora do Centro de Informações sobre Saúde e Álcool no Brasil. Mariana, obrigado por compartilhar com a gente aqui suas ideias, suas informações e até uma próxima oportunidade.
7: Eu que agradeço.
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0: Segunda-feira, 7 de setembro de 2026. O ministro André Mendonça liberou para o plenário do STF o relatório da Polícia Federal sobre supostas relações entre Alexandre de Moraes e o ex-banqueiro Daniel Vorcaro. A decisão de pautar o caso em sessão aberta ou secreta cabe agora ao presidente da corte, Edson Fachin. Os dois ministros têm até sexta-feira para dar explicações formais sobre a crise. A determinação também vale para o Procurador-Geral da República, Paulo Gonet, e para o chefe da Polícia Federal, Andrei Rodrigues. Imigrantes brasileiros detidos pelo Serviço de Imigração dos Estados Unidos estão sendo deportados para nações africanas, como Libéria e Guiné Equatorial, em vez de retornarem ao Brasil. A medida atinge pessoas que alegaram risco de vida em sua terra natal ao pedir asilo, o que impede legalmente o retorno ao território de origem. Com base em acordos bilaterais firmados por Washington com governos estrangeiros, cerca de 25 mil pessoas já foram enviadas a países terceiros sob forte crítica de entidades de direitos humanos. Morreu em São Paulo neste domingo, aos 73 anos, o ator Ronay Fachini. A informação foi confirmada pelo perfil do prêmio Bibi Ferreira nas redes sociais, sem divulgação da causa da morte. Com carreira marcante no teatro, cinema e televisão, o artista ficou amplamente conhecido por interpretar o pai da família Silva na série educativa Rá-Tim-Bum. Ronay também atuou em diversas produções da TV Globo, como Malhação, A Diarista e Cheia de Charme. Hora de Brasília, 5 horas.
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2: No Bem-Estar em Movimento, Eduardo Hauen responde mensagem de ouvinte, está se recuperando de herpes zóster. Explica como voltar a se exercitar depois de meses parado.
3: Hauen, a Cristina mandou mensagem, tem 63 anos, em abril teve herpes zóster. Até hoje toma remédios para imunidade e pregabalina para dor. Estou há mais de 3 meses sem me exercitar, com receio de exigir muito do meu corpo, pois sempre fui muito ativa. Treinos metabólicos intensos, cama elástica e musculação com pesos que aumentavam continuamente. Estou sentindo muita falta dos exercícios e não sei como retomar a rotina. Como você pode ajudar a Cristina Hauen?
4: Bom dia, Cristina. O mais importante, Milton Nadej, aqui, a imunidade dela realmente caiu, né? Teve gripe, pegou herpes zóster, mas o exercício físico, voltando de uma forma lenta e gradual, melhora essa imunidade. Então é super importante voltar, sim, mas tem que ter paciência, Milton. 3 meses parado, aí já é o suficiente para a gente perder força, resistência, equilíbrio, que é o que a gente chama de descondicionamento. A boa notícia é que isso recupera, mas tem que ser, né? Não é do dia para a noite, tem que ser devagar. O segundo ponto muito importante é que o jeito certo, né? Como é que a gente volta isso? Começa com atividades leves, como caminhada, alongamento, depois começa um fortalecimento simples, com o próprio peso do corpo, só depois disso a gente retorna aí a musculação como ela fazia antes, com os pesos que ela fazia antes. Dessa forma a gente vai vendo, vai melhorando o condicionamento dela, ver se ela está cansada ou não está cansada, para quê? Se volta, Milton, na intensidade que ela fazia antes, pode ser que essa imunidade baixe mais ainda, então é muito importante respeitar esse caminho aí. E ela também fazia aí cama elástica, né, exercício de alta intensidade, isso a gente tem que ter paciência, né, quando ela estiver bem condicionada, ela volta aí com a intensidade que ela fazia. E um terceiro ponto muito importante é a dor, né, então a herpes zóster tem muita dor, então é por isso que ela toma esse remedinho aí que é a pregabalina, que é para quem fica com aquela dor crônica do herpes zóster. E essa dor, ela dura aí meses, até mais de 6 meses, então é muito importante ela lembrar que esse remédio pode também, além de ele causa sono, tontura, então para voltar com exercício de alta intensidade ou que dependa de equilíbrio, tem que ter uma atenção maior, ele pode dar tem um risco de queda. Então quando ela começar a voltar ali, melhorar o condicionamento, ela começar a fazer um exercício de maior intensidade, tudo que pode e coloca ela em risco, por exemplo, correr numa esteira, pular numa numa cama elástica, ela voltar com o médico dela, ver se ela continua usando esse remédio ou não, avaliar qual o grau de tontura que ela tem, para que não aconteça aí um risco de queda, que é o risco que tem para quem está tomando essas medicações. Então, Cristina, volta à atividade física, né? Volta de uma forma leve, não tenha pressa de chegar onde você estava, em alta intensidade. Comece devagar e com certeza aí você vai chegar no nível que você estava de exercício.
3: E fico alerta para a importância de se tomar a vacina da herpes zóster, que existe aí à disposição, não está na rede pública ainda, mas ajuda e ajuda bastante. A Cristina deve ser testemunha aí do quanto um paciente sofre quando tem herpes zóster, a dor que provoca. Por isso a vacina ajuda bastante nesse sentido, né, Eduardo?
4: A vacina depois de 50 anos é indicada, Milton, e ajuda muito.
3: Certo, muito obrigado a Cristina, que mandou mensagem para bemestar@cbn.com.br. Muito obrigado a você, Raul, até amanhã.
4: Até amanhã, bom dia a todos.
2: No CBN Agro, Cassiano Ribeiro, da Globo Rural, comenta sobre a redução do consumo de fertilizantes no ano de 2026.
5: Bom dia para você, ouvinte. A demanda por fertilizantes no Brasil deve chegar a 45 milhões e 300 mil toneladas neste ano, segundo a estimativa da Agroconsult, que é uma das maiores consultorias especializadas no país. O volume representa uma queda de quase 8% em relação ao recorde registrado no ano passado, quando o país consumiu 49 milhões de toneladas de fertilizantes. Essa redução deve ser puxada principalmente pelas lavouras de soja, milho e trigo. Já para algodão e café, culturas que também usam bastante fertilizante, a expectativa é de estabilidade. No trigo, a previsão é de uma retração significativa, que obviamente acompanha aí a redução no plantio da cultura. Já a soja, que é a principal commodity agrícola produzida e exportada pelo Brasil, ela deve manter a área plantada no ciclo 2026-2027, enquanto o milho pode ter um pequeno avanço aí, especialmente por causa da safrinha. De acordo com a Agroconsult, a queda no consumo de fertilizantes está relacionada tanto à redução das importações, que são responsáveis por maior parte do abastecimento no mercado interno, quanto da produção nacional. E apesar desse cenário, há um sinal positivo na visão da Agroconsult. Os preços das principais commodities agrícolas pararam de cair, indicando aí uma possível recuperação dos preços no próximo ano. Ainda assim, a consultoria alerta que isso não significa necessariamente melhora na rentabilidade, porque tem muito custo envolvido. E outro ponto de atenção, claro, é o fenômeno climático El Niño. Segundo a empresa, os efeitos sobre o clima ainda são incertos e o comportamento das chuvas no início de outubro será fundamental para definir o ritmo de plantio da soja e, consequentemente, da safrinha ou da segunda safra de milho, que será cultivada logo em seguida. Se atrasar o plantio da soja, atrasa a colheita e atrasa a entrada das sementes de milho segunda safra. Tudo isso, claro, tem a ver com risco. Quanto mais atraso, maior o risco de perda, e isso pode afetar a área plantada.
2: Espaço aberto para Nadédia Calado conversou com Alex Fernandes Borer, historiador e autor do livro A História dos Santos Católicos para Quem Tem Pressa.
6: Nosso convidado é o historiador e autor do livro Alex Fernandes Borer. Seja muito bem-vindo aqui à CBN. Falei seu nome certo? Boa noite.
7: Boa noite. Falou sim.
6: Perfeito.
7: Alex Fernandes Borer.
6: Certinho, então. Alex, seu livro sintetiza uma história de milênios, né? E o título define muito bem, né? Para quem tem pressa, mas quer entender a riqueza dessa história, tem interesse pelo tema. O que faz um historiador da arte, da cultura, se debruçar sobre a vida dos santos? Por que agora? Por que o projeto? De onde você partiu para escrever esse livro?
7: Eu já pesquiso esse tema há mais de 20 anos, na verdade. Eu sou professor de iconografia cristã, então eu já tangenciei temas parecidos há muitos anos. Né? Então, eu sou de Ouro Preto, uma cidade histórica famosa, né, do Brasil, e um dos objetivos das minhas aulas com os alunos é que eles entendam a história dos santos, qual santo que está representado, né? Então, tem uma série de esculturas, pinturas, eles têm que saber identificar aqueles santos. Cada imagem de santo vai ter um atributo específico, né? Santo que porta um livro, que porta uma cruz, que porta uma palma, o que significa isso? E aí, a partir daí, eu tive a ideia de fazer uma espécie de história do mundo ocidental, né, nos últimos 2000 anos, desde da morte de Cristo até os dias atuais, sob a perspectiva da história dos santos. São personagens fascinantes, né, que transitam aí entre o religioso e não religioso, entre a história e a história com H maiúsculo e a história com H minúsculo, né? Então são personagens, a meu ver, fascinantes. E não dá pra gente entender o mundo atual sem entender esse personagem.
6: Aproveitando que você citou Ouro Preto, a gente visita Ouro Preto e outros lugares do Brasil que tem igrejas históricas, e sem um guia dificilmente a gente entende tudo que está ali contido naquelas obras de arte, né, em todas aquelas obras, na arquitetura. E o seu livro tem um índice de iconografias, né? Como é que isso pode ajudar uma pessoa a ler essas obras de arte, essas igrejas, esses símbolos que ela encontra fazendo turismo, que muitas vezes passam despercebidos, né? A gente bate o olho, acha bonito, mas não sabe o que aquilo quer dizer.
7: Sim, nós selecionamos cerca de 400 santos selecionados, que são, a meu ver, os mais importantes para o mundo ocidental. Tem santos também no mundo oriental, tal, mas foquei nesse santo do mundo ocidental. E eu criei 600 verbetes que ajudam o pesquisador, restaurador, historiador, ou o público comum a identificar o santo. Então, por exemplo, você entra numa igreja e tem lá um santo segurando um cajado e um cachorro nos pés. Você procura no verbete cajado, no verbete cachorro, e ali vai indicar para você que aquele santo que você viu, muito provavelmente, é São Roque, um santo franciscano da Idade Média, que se tornou muito querido no Brasil no século XVIII, porque ele é protetor das pestes, inclusive o culto dele nas cidades históricas de Minas Gerais, no interior do Brasil, aumentou muito depois da pandemia, porque muitas pessoas se apegaram novamente com ele, por ele ser o protetor contra as pestes.
6: Super interessante, né? A história vai tendo esses ciclos. E para a gente dar todos os passos atrás, eu queria te perguntar o que define um santo, e queria que você explicasse como essa definição se transformou também, né? Nem sempre foi a mesma coisa.
7: Não, originalmente santo eram todos que seguiam a fé cristã. A partir da morte de Jesus até meados do segundo século, santo praticamente é todos os cristãos. Mas a partir do momento que começa uma série de perseguições, o Império Romano começa a perseguir, né, de forma sistemática os cristãos, às vezes vai ser uma perseguição mais forte, outras vezes mais amena, mas a perseguição sempre vai existir até o século IV, quando o cristianismo passa a ser oficial. Durante esse período, os martírios vão ser muito comuns. Homens e mulheres que vão morrer pela fé, que vão dar a vida pela fé. Então, naquele momento, o santo é todos que morrem pela fé. Só que a partir do momento que a Igreja Católica surge como a única igreja cristã oficial do Ocidente, os martírios cessam. Isso aí, a partir do ano 330 em diante, praticamente já não há martírios, ou pelo menos não martírios de forma sistemática como acontecia antes. E aí surgiu um novo tipo de santo, que é chamado de santo confessor. A maioria dos santos são santos confessores. O próprio São Roque, que agora é um santo confessor. O que é um santo confessor? É um santo cuja existência, cuja vida por si só já é um exemplo de fidelidade a Deus. E que, portanto, ele também está no céu. Santo hoje, né, na concepção atual da igreja, são todos que estão no céu. Então, no céu deve ter muito mais santos do que a igreja reconhece. Mas quando a igreja reconhece um santo que pode ser colocado nos altares, a igreja reconhece que esse santo está junto a Deus, né? Essa é a visão da Igreja Católica, né? Os protestantes têm outra visão sobre a santidade, a Igreja Ortodoxa tem uma visão parecida com a da Católica, mas diverge em alguns aspectos, especialmente sobre a questão da canonização, né? Na Igreja Católica Romana, a gente tem espaço, né? O servo de Deus, primeiro o candidato declarado servo de Deus, depois há um milagre, ele é declarado beato, depois há um outro milagre, e aí sim ele é declarado santo.
6: Como é que é para o historiador separar o que é um fato biográfico da história de um santo, daquela parte mais fantástica, que ganha contornos de lenda ali da história daquele mesmo santo?
7: Isso é uma coisa muito difícil. Quanto mais a gente recua na história do cristianismo, aqueles santos mais antigos, São Jorge, Santa Cecília, Santa Luzia, são santos muito do começo do cristianismo, as lendas se sobrepõem à existência real daquele santo. Então, por exemplo, a própria Igreja Católica reconhece que São Jorge, por exemplo, ele é uma figura muito mais lendária do que real. A gente sabe que existe um São Jorge, mas a gente não sabe quem foi ele. Em épocas mais recentes, especialmente da Idade Média para cá, a gente já consegue separar aquilo que virou alvo de fé dos fiéis e aquilo que a gente sabe que é real na história dos santos. Por exemplo, São Francisco de Assis é um santo bastante estudado, né? São Domingos de Guzmão, da mesma época de São Francisco, um santo muito estudado. A gente tem muitos santos do século XIX, por exemplo, que é interessante, porque são os primeiros santos fotografados, né? Então a gente conhece bastante sobre esse santo do ponto de vista biográfico. Só que a gente tem que separar biografia de hagiografia. Hagiografia são as biografias feitas para personagens como santos, mas que envolve relatos como, por exemplo, relatos fantásticos, por exemplo, como levitações. Muitos santos são famosos por levitar, santos que bilocam, estão em dois lugares ao mesmo tempo, santos que voam. A gente tem, por exemplo, São José de Cupertino, padroeiro dos aviadores, ele era famoso por voar. Inclusive, se conta na história dele, na geografia e não na biografia dele, né? Eu, como historiador, me interesso pela biografia, mas a geografia também é importante para a gente entender o contexto que esse santo viveu, né? A fé das pessoas que o elegeram como santo. Mas era, segundo a geografia dele, era necessário até amarrar uma corda nele para ele não sair voando por aí. Então, esses relatos são muito interessantes, porque eles revelam, as hagiografias revelam muito sobre a fé das pessoas e sobre o contexto cultural que esse santo viveu, e a biografia revela a importância e o impacto cultural que esse santo pode ter. São Francisco de Assis, por exemplo, independente dele ser um personagem hoje santificado, sagrado, o pensamento de São Francisco é um pensamento extremamente importante para o mundo ocidental, né? A visão mais positiva do mundo que ele traz, a ideia da tolerância, do amor ao próximo, vai abrir caminho para o mundo moderno que a gente conhece hoje. Então, não é à toa que, na partir da década de 70, ele sempre vai se metamorfoseando, né? Ele vira padroeiro de várias coisas. Na década de 70, ele passa novamente, como ele era anteriormente, padroeiro dos animais, depois padroeiro dos ecologistas. Os hippies também acabam adotando São Francisco, por causa da pobreza absoluta que ele prega, como símbolo, né? Então, interessante isso, né? Porque ele vai se adaptando conforme a época vai passando.
6: Por falar em animais, para a gente pegar mais um exemplo curioso, né, que o livro traz para a gente, você mostra que um cachorro chegou a ser considerado santo, foi venerado como santo, isso provocou toda uma história. Eu queria te ouvir um pouquinho sobre isso.
7: Sim, há um cachorro que foi, a igreja não reconhece ele, logicamente, mas ele se chamava Guinefort, um santo extremamente importante na Idade Média, na França, e até hoje há resquícios desse culto na cidade que ele vive, no interior da França. Mas, resumidamente, a história dele, realmente uma história curiosa, ele era muito amigo.

0: demole a capela, mas o culto, como eu disse, ele continua até os dias de hoje. Então é muito curioso como as pessoas são criativas, né, no que diz respeito à fé, e se apegam, né, com aquilo que elas amam, no caso deles, cachorro, né, o melhor amigo do homem, então seria justo acreditar nele.
1: Legal demais essa história. E uma outra que eu gostaria de te perguntar sobre é sobre uma figura que acho que está muito presente na vida mesmo de quem não é católico e que a gente não se dá conta que é um santo, que é o Papai Noel, né?
0: Sim, o Papai Noel. Então, quando os pais, no Natal, ali, contam a história do Papai Noel para os filhos, e aqueles filhos mais velhos falam, isso é, Papai Noel não existe, né? Vocês estão inventando e tal. Existe sim, né? Papai Noel é o São Nicolau de Mira, um personagem real, a gente conhece até razoavelmente bastante da vida dele. Ele foi um santo importante no século IV, um santo importante para a criação do catolicismo como a gente conhece hoje. E ele tinha algumas coisas que as hagiografias contam dele, né, as geografias posteriores. Ele era muito rico, parece que ele era rico mesmo, e ele costumava andar nas noites escuras ali, escutando as pessoas nas casas. Ele estava escutando na janela, então a pessoa dizia, eu tô precisando de dinheiro para pagar o aluguel. Então ele jogava o dinheiro muitas vezes pela janela ou pela chaminé, daí vem a ideia dele entrar pela chaminé, e no dia seguinte a pessoa tinha o dinheiro ali. A pessoa estava com fome, ele dava pão para as pessoas, mas geralmente de forma anônima, os presentes apareciam. E ele também é muito ligado a crianças, né? Ele teria ressuscitado 3 crianças que teriam sido mortas por um canibal que teria vivido ali na época dele, mas isso é uma história lendária, né? Mas ele teria ressuscitado essas 3 crianças, então muitas vezes ele é representado essas 3 crianças. No século XIX, o Nicolau, ele começa a se mesclar com uma figura élfica do norte da Europa, né, que já era comum, esses contos élficos, tal. Ele começa a se metamorfosear, ele começa a deixar de ser o personagem sagrado do cristianismo e passa a ser gradualmente também um elfo. E há alguns poemas ali do século XIX que eram muito comuns em cartões, especialmente na Inglaterra e nos Estados Unidos. Esses poemas falam muito de São Nicolau como um velho bonachão que andaria num trenó noturno, que teria suas renas, e é esses poemas do século XIX que vão meio que padronizando a figura que a gente conhece como Papai Noel hoje. Mas, e hoje ele praticamente deixou de ser um personagem religioso, né? A gente vê o Papai Noel quase só como uma figura bonachona mesmo, do Natal, mas ele realmente existe. Apesar de no Brasil o culto dele não ser tão comum quanto outro santo, é extremamente importante na Itália, na Europa Oriental, mesmo no norte da Europa, então nos Estados Unidos, né? Ele é muito importante ainda. Então, fez 2 vezes antes de você desmentir a história do Papai Noel pro seu filho, né? Porque ele existiu de fato.
1: Demais. E um outro ponto também que é abordado no livro é a questão da falta de diversidade, né? Por que que a gente tem poucos santos negros? Ou a gente tem poucos santos representados como negros? O que que a gente sabe sobre isso?
0: Eu fiz até um levantamento para ver quantos santos eram africanos, quantos eram asiáticos, enfim. Mas cerca de 80% dos santos do mundo ocidental, aqui eu vou pegar só a Igreja Católica Ocidental, né, a romana. Se a gente pegar só a Igreja Ocidental, a gente vai ver que 80% dos santos são europeus, brancos, e há um número muito menor de santos africanos. E lembrando que quando a gente fala de santos africanos, a gente muitas vezes está falando de santos da diáspora romana, né? São santos brancos também. Santos subsaarianos, né, santos negros, mais ao sul da África, a gente já tem um número bastante reduzido, né? Eu poderia citar aqui alguns santos importantes para a gente, que são Moisés Anacoreta, Santo Antônio de Noto e o principal de todos, São Benedito, tão importante para os negros, né, especialmente no interior de Minas Gerais, Bahia, Rio de Janeiro, né, que é o santo preferido das congadas, né, foi o santo preferido dos negros do século XVIII. E como santa mulher negra, Santa Efigênia. Ela, sim, é a mais famosa. Santa Efigênia e São Benedito são os 2 santos negros mais famosos, não é à toa que os negros se apegavam, né, sobremaneira com esses 2 santos. E isso mostra que a Igreja Católica era uma igreja, e é, de certa forma, uma igreja eurocentrada. Né? A maioria dos papas são europeus, a maioria dos papas são italianos, inclusive, né? A gente agora que está quebrando esse ciclo de milhares de anos

0: de papas nascidos na Europa. A gente tem até alguns papas nascidos na Ásia e na África, mas são papas brancos, né, caucasianos, que vem desse mundo romano antigo. Então isso mostra que a igreja é uma igreja eurocêntrica e que em algum momento vai ter que acordar para isso, né? E isso não acontece só com os dedos, não. Quando eu fui somar também os santos que eu achava, esses 400, que eu acho que são os santos mais importantes do mundo ocidental, eu achava que as mulheres rivalizariam com os homens, em número. E não foi isso que aconteceu. Os homens estão em maioria. Então, eu não sei o número total, porque são milhares e milhares de santos, não sei exatamente o número de mulheres e o número de homens, mas desses santos mais importantes, os homens são mais importantes, são os que aparecem mais. E as mulheres têm uma coisa interessante. Há dois tipos de mulheres muito comuns, que são as mulheres virgens, né, morrem por defender sua virgindade, e as mártires. Né. Um outro tipo menos comum são pecadoras arrependidas. A gente não pode deixar de pensar que isso é fruto de uma sociedade patriarcal, né? Uma sociedade misógina e patriarcal, porque privilegia mulheres submissas, né? Enfim. Mas uma outra mulher se destacou dentro da igreja como grandes pensadoras, né? Talvez a figura mais importante seja Santa Teresa d'Ávila. Ela se destaca pelo pensamento avançado, pelo pensamento teológico e filosófico, e quando ela morre, a igreja não vê outra alternativa, tem que transformá-la numa doutora. Alguns santos têm título de doutores, pelo seu grande conhecimento. E ela vira a primeira doutora da igreja. Mas casos como o dela são bastante raros.
1: A gente tem no Brasil... Perdão, pode seguir.
0: Não, a igreja é feita por homens, né? Então ela vai se adaptando conforme passa o tempo. Então, se espera que daqui para frente comece a aparecer mais mulheres como... um pensamento inovador, como Santa Teresa. Né?
1: Sim, e na questão racial eu ia dizer que o Brasil tem uma outra camada, porque aqui nós temos o fenômeno do sincretismo, né? Como que isso criou uma nova camada de significado mesmo para a figura desses santos que aqui são associados aos orixás?
0: Sim, os orixás. A gente não pode imaginar que os negros chegam aqui, os africanos, e que eles trocam de religião e passam a ser católicos, né? Eles são batizados. Forma obrigatória, né? Obrigado isso. Eles são afiliados às Irmandades do Rosário, em Minas Gerais vai ter uma força gigantesca, né? As Irmandades do Rosário vão construir suas igrejas, muitas vezes igrejas impressionantes, né? Igrejas muito ricas, e eles não eram católicos de fato, eles nem falavam português, na verdade, eles falavam ainda as línguas originais. Então, nada mais esperado que o sincretismo acontecesse. Né? Por mais que a igreja era uma igreja vigilante, que prestasse atenção nesse tipo de questão, eles começaram a associar orixás aos santos. Numa mistura muito parecida com o que aconteceu no passado entre os antigos deuses greco-romanos com os santos, né? Porque muitos santos acabaram tendo como seus símbolos ou como seu patronato os mesmos símbolos e patronatos dos deuses antigos. Isso acontece no Brasil milhares de anos depois, é onde esses orixás permaneceram vivos através desses santos. E isso é muito interessante a gente estudar, é extremamente complexo de entender isso, né? Mas é muito interessante, porque isso foi uma forma também dos orixás atravessarem o oceano, né? E acabou virando, essas religiões africanas acabaram criando religiões internacionais, religiões grandes, né? Através do sincretismo. E é interessante, porque a igreja não conseguiu coibir isso. A igreja até sabia, ele sabia que eram os orixás, né? Muitos bispos reclamam disso, mas não tinha jeito. Isso quase que gera uma nova religião, né? No século XVIII, em Minas Gerais, por exemplo, mas isso é uma outra história.
1: Eu, como repórter, cheguei a cobrir dia de São Jorge, no Rio de Janeiro, lá em Quintino, na igreja que é mais tradicional, em que os pais de santo e mães de santo ficam do lado de fora da igreja e, enfim, com outros tipos de rituais, né? Dando passe, enfim, tem uma coexistência bem harmoniosa, bem pacífica, que se tornou bem tradicional, que eu acho que é um bom exemplo disso que aconteceu. Alex, queria perguntar se o livro já está disponível e um pouquinho também sobre a recepção que você tem visto das pessoas.
0: Sim, o livro já foi lançado, grande lançamento ocorrido aqui no Ouro Preto, no Museu da Importância. O livro está tendo uma recepção excelente, né? Muita gente tem entrado em contato, é um tema muito interessante, né? O prefácio é do Leandro Carnal, que me interessa bastante, né, a temática do livro. O Carnal, ele tem um foco de estudo parecido, né, com o meu, especialmente essa questão do xamismo, a história do xamismo, então isso me interessa bastante o livro. E o mais importante, é um livro que agrada não só pesquisadores sobre o tema, é um livro para o grande público. Porque nos últimos anos eu tenho me dedicado a esse tipo de pesquisa, sabe? A pesquisa não pode ficar só presa na academia. Ela tem que ir em direção ao grande público. Então não adiantava eu fazer uma planilha super sofisticada, falar com uma linguagem empolada, típica da academia, e o público ficar de fora. Então tem gente, por exemplo, comprando esse livro porque são curiosos, pessoas que são religiosas que estão comprando esse livro, que realmente são católicos, protestantes comprando o livro para entender a própria história do cristianismo, porque ali vai ter um capítulo sobre a reforma protestante e como que Martinho Lutero divide ali a igreja, né, no século XVI.
1: Sim.
0: Judeus compraram o livro, têm comprado o livro, né, até para entender também a questão da perseguição dos judeus na Europa, né, aqueles santos que muitos santos vão defender os judeus, outros não, né, então isso tudo é abordado no livro.
1: Demais. Ótimas histórias e reflexões, como as que você ouviu aqui, estão no livro A História dos Santos Católicos para Quem Tem Pressa, saindo pela editora Valentina, do historiador Alex Fernandes Borer, que conversou aqui comigo e com o ouvinte da CBN. Agradeço muito pelo papo, parabéns pelo trabalho e sucesso com o livro. Volte sempre.
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0: Segunda-feira, 7 de setembro de 2026. O presidente Lula usou o pronunciamento em alusão ao Dia da Independência para reforçar a defesa da soberania nacional. Sem mencionar os Estados Unidos diretamente, Lula defendeu o livre comércio, afirmou que as riquezas brasileiras pertencem ao povo e disse que o país não será colônia de ninguém. Nesta segunda-feira, Lula participará do tradicional desfile cívico-militar que ocorre na Esplanada dos Ministérios, em Brasília. O Tribunal Regional Eleitoral de Minas Gerais determinou que o portal ICL Notícias retire do ar reportagens que afirmavam que o deputado Nicolas Ferreira chamou o banqueiro Daniel Vorcaro de lindão. O juiz constatou que, nos áudios gravados, o parlamentar usou o vocativo Dani, considerando a palavra divulgada inverídica. Em nota, o ICL sustentou que se baseou em transcrições oficiais, classificou a remoção integral como desproporcional e informou que vai recorrer da liminar. Ninguém acertou as 6 dezenas da Mega Sena e o prêmio está acumulado em R$70 milhões. 78 apostas fizeram a quina e vão levar pouco mais de R$30 mil cada uma. Os números sorteados foram 8, 17, 24, 43, 47 e 58. Hora de Brasília, 5:30.
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0: Olá, bom dia, ouvinte. Com o pacote lançado pelo presidente dos Estados Unidos na sexta-feira, os pecuaristas norte-americanos e a indústria nacional de carne terão uma série de medidas para conter a pior crise de oferta de gado da história recente do país. O rebanho bovino dos Estados Unidos está no menor nível em 75 anos, enquanto o consumo de carne bovina cresceu quase 10% no país na última década. Uma das ordens executivas determina que o Departamento de Agricultura investigue possíveis violações de concorrência entre os frigoríficos. Trump tem criticado a concentração da indústria em 4 grandes empresas, entre elas 2 brasileiras que também atuam em território norte-americano, a JBS e a National Beef, que é controlada pela MBRF. O governo americano também quer fortalecer pequenos frigoríficos, reduzir a burocracia na expansão de carnes e criar um selo de identificação para produtos produzidos nos Estados Unidos. As medidas foram anunciadas depois que pecuaristas americanos rejeitaram e criticaram abertamente uma proposta de aumentar em 300 mil toneladas as importações de carne bovina com tarifas reduzidas. Brasil e Argentina seriam os principais beneficiados por essa medida, inclusive. A Casa Branca atribui parte da redução do rebanho à seca severa em importantes regiões produtoras do país, que prejudicou aí pastagens e reduziu também a oferta de alimentos para os animais. A estratégia de Trump, portanto, combina proteção ao produtor americano, estimula a produção doméstica e pressão sobre a indústria de carnes, justamente em um momento de oferta apertada e preços elevados da carne bovina nos Estados Unidos. Outras informações sobre esse assunto estão no site globorural.com.br. Volto amanhã. Bom início de semana e até lá.
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2: Tatiana Vasconcelos recebeu no estúdio CBN o Nando Reis.
3: Você tá ouvindo Pra Você Guardei o Amor, nome da música que dá nome à turnê do cantor e compositor Nando Reis.
4: É um prazer estar aqui falando com vocês.
3: Tudo bem aí?
4: Tudo ótimo, tudo ótimo.
3: Você sabe que eu tava dando uma olhada no material de divulgação da turnê? E ele diz que você, nessa turnê, coloca em primeiro plano a sua faceta mais conhecida, a romântica. E aí eu fiquei pensando nessa palavra, porque o romântico na música brasileira, numa época, foi muito associado ao brega. Mais recentemente, é muito associado ao sertanejo. Você se considera um artista romântico, um compositor de músicas românticas? O romântico hoje, para você, é um gênero musical?
4: Eu acho que há uma certa, digamos, conotação um pouco pejorativa, ou depreciativa, quando se fala da música romântica, justamente isso é quase que uma tradição, sabe? Nos anos 70, 80, grandes compositores, de grandes que faziam programas, né? Programas de auditório, eles eram vistos como uma espécie de segunda classe. E acho isso preconceituoso, né? Uhum. Porque esse tema, por exemplo, do amor, eu acho que ele é tão universal que ele está presente em qualquer, digamos, estilo. Então, me chama um pouco a atenção caracterizar um estilo sobre um tema que está presente em todos. Mas, por outro lado, não é nem um pouco descabido, né? Porque é característico do meu trabalho, do ponto de vista temático, eu abordar as relações humanas, né? E tanto nesse âmbito amoroso, que vai desde do conjugal, namoro, etc., com uma outra pessoa, até filhos e tudo mais, mas eu acho que ele tem uma abordagem também mais ampla, de que é uma relação amorosa com o mundo, que nesse sentido é uma coisa que não só não deveria ser visto como uma forma pejorativa, muito pelo contrário, como uma forma fundamental de se difundir, né? Algo que está se perdendo. As pessoas estão vivendo a base do ódio.
3: É.
4: Né?
3: Eu também fiquei pensando sobre a música, porque Pra Você Guardei o Amor é de 2009, né, Nando? É uma música já longeva, tem mais de 17, né? Também 26. 17 anos, foi muito tocada, muito cantada pelas pessoas. Conheço gente que casou com a sua música e imagino que essa não seja a primeira vez que você esteja ouvindo algo assim. Conta a história dela, como é que ela surgiu, como foi feita?
4: Isso é curioso, né? Porque ela foi gravada originalmente no meu disco Dress, que é de 2009, uma versão que eu cantei junto com a Ana Canhas. Naquele momento, antes mesmo da gravação, quando eu compus a canção, eu terminei e falei, nossa, essa é uma música muito triste, porque a primeira estrofe, especialmente, ela fala de uma pessoa que tem muita dificuldade de receber e expressar o amor, ou seja, uma solidão, né? E é uma canção no qual todo o desenvolvimento dela é numa perspectiva otimista daquela pessoa, né, do sujeito, de fato sair dessa situação. E, para minha surpresa e felicidade, a música foi vista de uma outra forma, o que é muito bom, né? Porque, na verdade, significa que as pessoas se projetam na música, se identificam e reconhecem na música aquilo que faz parte, né? Se relaciona com a vida delas. E passou a ser uma canção tocada muito em playlists de parto, em casamentos, inúmeras pessoas falam. E essa é até uma das razões que me levou a fazer uma nova versão, justamente porque a primeira versão eu acho ela muito frenética, sabe? O meu sentimento sobre o caráter da canção na época era um pouco de uma urgência, de um desejo. E eu fiz uma versão agora com a Marisa, que é, curiosamente, a primeira vez que foi Marisa Monte, gravamos juntos, né? Nós que somos meus amigos de longa data. E é uma versão junto com um arranjo mais sinfônico, orquestral, mas, digamos, de muito distinta da primeira.
3: Tá. Ô, Nando, a gente tá com um pouquinho de dificuldade na nossa comunicação, conexão de internet, tá prejudicando um tiquinho o entendimento.
4: Então, vamos lá, recapitulando. A canção, ao longo desses anos, né, de sua própria existência, passou a ser tocada muito em casamentos, em playlists de parto, e a primeira versão, ela é muito frenética, muito acelerada, rápida, muito bonita, tanto que foi como a música se firmou, né? E eu queria fazer uma versão um pouco mais suave, mais romântica, vamos dizer assim, e convidei Marisa Monte, com quem sou parceiro, amigo dela há décadas, e nunca havia gravado, né? Então fizemos essa versão, que daí justamente como uma digamos, relacionado com o nome da turnê, né? Assim, um cartão de visitas da turnê.
3: Como é que você e Marisa se conheceram? Você acabou de dizer que são amigos há décadas, mas nunca tinham gravado juntos. E como é que se deu essa parceria artística? Como é que vocês trabalham?
4: A Marisa, o primeiro disco dela, que eu acho que é de 91, era um disco ao vivo e ela gravou Comida, dos Titãs, né? Do Arnaldo, Brito e Marcelo. E aí a gente passou uma vez fizemos programa de televisão juntos, né? E eu fui assistir ao show dela, nos ficamos próximos, né? Ela é da mesma geração, vamos chamar assim. E naquele momento, eu e ela estávamos, digamos, no início, eu acho que do nosso desenvolvimento como compositores. Eu tenho parcerias com ela dessa época e, enfim, ao longo dessas três décadas de convivência, de amizade, fizemos mais canções. Eu acho que há uma afinidade muito grande, né, da nossa linguagem, da nossa modo de pensar, da nossa sonoridade.
3: Bom, além de Pra Você Guardei o Amor, o que é que mais você escolheu para compor o repertório dessa turnê e como é que você escolheu? Que linha de raciocínio você percorreu para escolher as músicas que comporiam a turnê?
4: Então, eu não sei se o áudio ficou truncado no momento, que eu estava dizendo que a minha compreensão do que é o amor, né, ela vai além das relações conjugais, pessoais e tudo mais, ela se estende a um olhar e uma atitude perante ao mundo. Então, eu reuni como repertório, fazer uma seleção de para um repertório é uma coisa muito subjetiva, que atende a critérios de cada artista. Eu tenho, felizmente, na minha história, né, uma quantidade grande de músicas que ficaram se tornando conhecidas, que as pessoas vão aos shows e querem ouvir. Então, estarão presentes essas e outras, resgates, coisas que há algum tempo eu não apresentava, versões minhas que eu fiz de duas canções muito conhecidas e lindas, né, que é o Muito Estranho, do Dalto, que eu já gravei, e a gente não apresentava, nunca, acho que eu nunca apresentei com a banda, salvo no disco ao vivo que eu gravei.
3: Mas em show então, nunca. Coisas... Legal.
4: Legal.
3: É. E algo que me ocorre aqui, depois de tanto tempo de carreira, tão acostumado com a sua rotina artística, com essa vida de artista, como é que você se prepara para uma turnê, Nando?
4: Cara, eu vou confessar que eu ainda fico nervoso. Eu estava comentando aqui com o meu pessoal que a gente tem uma estreia no sábado e nunca se sabe, né? De uma forma geral, quando você sobe ao palco, por mais preparado que você esteja, o show ele acontece ali, na interação com a plateia, naquele momento. Então, há pequenas variáveis, né? Que são muito... que inclusive dão a graça e vida ao show. No entanto, para montar uma turnê nova, eu acho que a preparação vai desde a concepção, né, da escolha do repertório, a concepção visual, cênica, iluminação e tudo mais, o repertório, né, como eu disse, e os ensaios. Né? Eu gosto de ensaiar, eu acho fundamental. E nessa turnê há um elemento novo, vamos chamar assim, quem vai se apresentar junto com a gente, está, né, na banda, é a Lanlan, percussionista, com quem eu conheço, trabalhei há muito tempo, ela já participou, né, da turnê do Luau, era da banda da Cássia, né, num período onde eu produzi os discos. Então, ter uma percussão, ele é um elemento também que modifica a sonoridade, a gente tem que ensaiar para cuidar. E aí é uma delícia, é uma parte do trabalho que eu gosto muito de fazer.
3: Você trouxe a Cássia, eu ia justamente citar a Lanlan, porque além de ser sua amiga e de ter trabalhado muito com você, foi uma parceira artística muito importante na carreira da Cássia Eller também, né? E, bom, a Cássia tá sempre com você, né, Nando? Nos shows, nas turnês, nas entrevistas, através das suas músicas que ficaram muito populares na voz dela. Vamos ouvir um tiquinho, vai.
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3: Eu fico pensando se você não canta, se não tem uma turma do lado de fora te esperando depois no fim para fazer protesto. Essa tem que ter, né?
4: Sim, não, eu tenho que cantar. E eu gosto de cantar, canto com o maior prazer. Porque, obviamente, fico muito feliz de que a música, que as pessoas gostem da música, pois ela foi feita, né? Não exatamente para a Cássia, mas sobre a nossa relação, né, no momento da nossa convivência, e ela fala diretamente sobre a Cássia, e ela passou a ser, o emblema da nossa relação, né? Pois a Cássia continua sendo a cantora que mais gravou músicas minhas, né? 25 anos após a sua morte, nós tivemos, eu produzi dois discos dela com ela e um terceiro póstumo. Então, poder cantar essa música é emocionante, é prazeroso, e de fato ela teve uma importância definitiva na minha vida por dar voz e versões definitivas das minhas canções.
3: Vocês, quando se encontram, quando estão se preparando para uma turnê, para tocar juntos, para, enfim, executar músicas que, como você disse, ficaram marcantes na voz da Cássia, e a Cássia sendo um elo entre vocês, você e Lalã. Vocês racionalizam esse encontro? Vocês falam sobre o legado da Cássia? O que que tem dela quando vocês sobem ao palco? Ou virou algo já tão natural que só acontece?
4: Isso, a gente tocar as músicas que ela gravou e tocar com pessoas que eram próximas do círculo dela, né? Como tem o Walter Vilaça, o grande amigo dela, que é guitarrista da banda. Aliás, amigo e que presente na vida da Cássia muito antes de mim, né? Indiretamente ou inevitavelmente a gente evoca a presença dela, mais ainda por eu cantar essa canção. Mas, no entanto, ano passado eu fiz um show único no Koala com o Chico, filho dela, né? Que há razões óbvias por ser filho, mas uma característica muito mais marcante, né? Que é o timbre da voz muito semelhante, coisas gestuais. E ali nós, com a banda, grande parte da banda, que era a banda da Cássia, tocamos uma parte do show, era, tinha essa, digamos, o repertório, né? Então, nesses dois anos, e logo em seguida, em dezembro, eu fiz um outro projeto com a Corona, no qual eu era um luau, que homenageava o luau da Cássia, no qual eu participei. Ou seja, em pouco tempo a gente se reaproximou, se reconectou não só com o repertório, como pessoas e como arranjos muito próprios. Então, sabe, passado tanto tempo da morte dela, isso já não é uma coisa tão triste, assim, passa a ser uma memória boa, positiva, lembrar de momentos felizes de uma pessoa tão importante nas nossas vidas, né?
3: Lindo, bonito demais. Bom, já que você falou da banda, Lalã na percussão, Walter Vilaça na guitarra, Felipe Cambraia no baixo, Alex Vellen nos teclados, Eduardo Schuller na bateria e Sebastião Reis no violão. Seu filho faz parte da banda. Eu me lembro de quando vocês estiveram aqui no Estúdio CBN, eu não sei se foi na pandemia ou logo depois da pandemia, falando do disco, do EP que vocês gravaram juntos, voz e violão, e que ele produziu. Como é que tem sido trabalhar com seu filho? O que é que você se preocupa em transmitir artisticamente para ele? O que é que você tem aprendido com ele?
4: Nossa, eu acho que eu aprendo mais do que eu transmito, porque o Sebastião é muito talentoso, muito, muito. Ele é muito dedicado, ele é perfeccionista, ele tem um timbre de voz lindo, né? Então, junta-se a amizade, o amor, né? E aquela surpresa, né? Porque todo mundo que é pai ou mãe mantém uma relação com o filho, né? De que se volta, você se lembra quando nasceu, aquela incógnita, aquela apreensão do futuro e ver. É um milagre, né? Assim, a vida é magnífico, né? Então, é muito bom tê-lo no palco. E ele é um menino também querido, é uma peça importante na banda, musicalmente e emocionalmente.
3: Legal. Bom, tem mais duas perguntas aqui para fazer para você sobre assuntos diferentes. Primeiro, quero relembrar a turnê dos Titãs, o encontro. Que eu achei que foi, eu falei, foi o ano passado? Foi 2024? E não, foi 2023 e o tempo tá passando muito loucamente. Foi uma turnê muito legal, né? O ano inteiro vocês tocaram, fizeram show em tudo quanto é cidade do Brasil, shows lotados e tal. Como é que você se sentiu? Vocês falam em fazer mais disso?
4: Olha, me senti muito bem. Foi um reencontro, né? A turnê chamava-se Encontro. Emocionante. A gente não tocava juntos. Eu fiz uma participação, porque aquela turnê comemorou os 40 anos do primeiro show, né? Eu fiquei 20 anos na banda. E ali, com a presença do Arnaldo também, a gente privilegiou no repertório as canções, né, que a gente gravou juntos. E foi muito bom ver que as músicas são completamente atuais, elas se dialogam, né? Não ficaram datadas.
3: Nem vocês.
4: Pessoalmente, para mim foi muito especial, porque eu voltei não só a tocar com meus amigos, tocar músicas que eu não tocava há muito tempo, e voltar a tocar contrabaixo, porque eu nos Titãs era contrabaixista e cantor, uhum. E depois que eu saí para minha carreira solo, eu nunca mais toquei baixo. E foi divertidíssimo, assim. A gente não fala, né, sobre isso, porque ainda estamos curtindo o barato que foi fazer essa turnê.
3: Muito bom. Quero trazer um outro assunto que veio à tona recentemente. João Bosco, nome importante, histórico da nossa música, e a defesa que ele fez da música Gol Anulado, de 1976, Nando, cuja letra fala de uma reação violenta de um homem ao descobrir que a mulher dele torce para outro time. Uhum. Isso num contexto em que a violência contra a mulher, num tempo, né, diante da luz contemporânea, em que a gente está tirando isso da normalidade, problematizando como deve ser e entendendo isso como um enorme problema a ser resolvido. Ele foi muito criticado por causa dessa postura ao dizer que a música deve continuar sendo cantada, executada, porque, segundo ele, não é uma lei, é uma expressão artística. Outros artistas preferem reformular as letras ou, quando revisitam seus repertórios mais antigos, acabam fazendo uma outra adaptação ali quando executam essas músicas ao vivo. Eu queria te ouvir, como é que você entende questões como essa revisão, essa readequação de letras compostas há muito tempo e que podem ter se tornado anacrônicas?
4: Cara, eu acho, em primeiro lugar, o artista, o compositor, é do direito dele decidir o que ele faz com sua obra e arcar com as consequências ou defendê-las da forma. Então, eu não vou atacar o João Bosco de maneira alguma, nem criticar um artista magnífico. No entanto, essa questão é complexa, né? Porque dentro desses temas, né? A conotação que eles têm, o sentido que eles têm nesse momento, muito distinto do que o momento que eles foram compostos, assim, a análise de uma obra, ela tanto se dá no contexto da sua criação, como no contexto da apresentação dela. Então, são coisas delicadas e, de certa maneira, relativas, sensíveis, melhor dizendo, sabe? Onde você, o artista, de certa maneira não, é intrínseco da sua profissão, a sua consciência da sua responsabilidade, daquilo que o que ele fala, ele se coloca, ressoa, né? Então, a maneira como cada um se expressa, ela tem, digamos, áreas delicadas e sobre questões como qualquer conotação que possa ser, digamos, vista como incentivadoras ou legitimadoras de violência, elas são perigosas. No entanto, eu acho que há coisas muito mais graves sendo pronunciadas do que do que o João Bosco faz, né? Eu acho que a atitude de gente cuja responsabilidade social e política é muito maior, que fala coisas inadequadas completamente. Então, claro, a área cultural, de música artística, ela tem uma área de atuação, mas esse assunto, a grande responsabilidade é de quem comanda, né? Governo, política e tudo mais.
3: Bem. Nando Reis, cantor, compositor, se prepara, alongando para começar essa turnê. Vai para Minas Gerais, vai para Santa Catarina, Pernambuco, Sergipe, Bahia, volta para São Paulo, vai para o Rio Grande do Norte, outras cidades em Pernambuco, na Paraíba, Rio de Janeiro, termina no Rio Grande do Sul. Quero te agradecer mais uma vez, Nando, por estar aqui conosco.
4: Eu que agradeço a você, Tati, a CBN.

0: E a gente fecha o programa hoje com o quadro Futuramente. A Marta Gabriel traz reflexões sobre o que levar em conta na hora de usar a inteligência artificial.
1: Uma das questões mais importantes para o nosso futuro é decidir quando usar ou não a IA. Mesmo que ela consiga fazer algo, torna-se cada vez mais crítico perguntar se ela realmente deve fazer. Por isso, a pergunta mais importante não é apenas o que ela consegue fazer, mas em que situações vale a pena delegar algo a ela e em quais devemos deliberadamente preservar o humano. Uma forma de avaliar isso é considerar algumas dimensões que vão além da produtividade e do benefício imediato do uso da IA e consideram os demais valores envolvidos na decisão. Então, a primeira dimensão, obviamente, é o benefício, né? O que a gente ganha usando a tecnologia, mas a segunda dimensão é o risco, o custo do erro. O que acontece se ela falhar? A terceira dimensão é a reversibilidade. Se der errado, a gente consegue desfazer? Quanto menos reversível, mais cautela, né? A quarta dimensão, incerteza. Sabemos como ela funciona e quais serão suas consequências? Quanto maior a incerteza, maior a necessidade de experimentação controlada. Essa é a situação hoje com os agentes, né? A gente sabe como eles funcionam e quais serão suas consequências no uso. A quinta dimensão é a autonomia. Quanto poder de decisão a gente está transferindo para a tecnologia? E aí, entre os agentes de novo, né? Quanto maior a autonomia, maior a necessidade de limites e governança. Sexta dimensão, qual o impacto humano e social do uso da IA nessa situação? Ela afeta a dignidade, direitos, relações, capacidades ou oportunidades? Quanto mais ela afetar, maior necessidade de julgamento humano. E sétima é a dependência e os efeitos de longo prazo. O uso da IA nessa situação pode atrofiar capacidades ou criar dependência? Quanto mais criar dependência ou atrofiar, maior a necessidade de preservar alternativas que não usem a IA, né? Que você use o seu cérebro sozinho. Então, a lógica que une essas dimensões todas poderia ser resumida assim. Quanto maior o benefício, maior o incentivo para o uso. Mas quanto maior forem os outros indicadores, risco, irreversibilidade, incerteza, autonomia, impacto humano, dependência, maior deve ser o controle humano. E com isso a gente consegue pensar em um espectro de delegação entre usar livremente a IA, usar com supervisão, usar com o humano decidindo e quando não delegar para IA de jeito nenhum. Então, por isso, a pergunta especialmente importante para o nosso futuro com a IA é: mesmo que ela faça isso melhor do que nós, será que a gente quer que ela faça? E essa pergunta separa capacidade tecnológica da IA da escolha humana e provavelmente será uma das questões centrais dessa fase da evolução tecnológica.
0: Final na edição desta segunda-feira, feriado aqui de 7 de setembro, do CBN Madrugada, com a produção da Beatriz Lacorte, trabalhos técnicos do Cláudio Antônio, Claudinho, e também do Ricardo Garcia.
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0: Um ótimo feriado para você. Meia-noite estamos de volta com mais uma edição aqui do CBN Madrugada e eu espero você. Tchau.

0: segunda-feira, 7 de setembro de 2026. As autoridades americanas investigam as causas do acidente com um avião cargueiro da Amazon, que deixou 5 mortos e 5 feridos. A aeronave saiu da pista e atravessou uma estrada próxima ao Aeroporto Internacional de Miami. O avião pegou fogo e atingiu veículos no solo. O terminal suspendeu totalmente as operações de pousos e decolagens por 3 horas. Em nota, a Amazon afirmou que está trabalhando em conjunto com as autoridades locais para entender o que aconteceu. A Receita Federal apreendeu 45 garrafas de vinhos estrangeiros avaliadas preliminarmente em R$500 mil no Paraná, perto da fronteira com o Paraguai. A apreensão foi feita durante fiscalização na BR-277, no oeste do estado. O lote continha rótulos raros e sem documentação fiscal de entrada no país e era transportado em um carro vindo da fronteira com o Paraguai. Ninguém foi preso. Morreu em São Paulo neste domingo, aos 73 anos, o ator Rony Fachini. A informação foi confirmada pelo perfil do prêmio Bibi Ferreira nas redes sociais, sem divulgação da causa da morte. Com uma carreira marcante no teatro, cinema e televisão, o artista ficou amplamente conhecido por interpretar o pai da família Silva na série educativa Rá-Tim-Bum. Rony também atuou em diversas produções da TV Globo, como Malhação, A Diarista e Cheia de Charme. Horário de Brasília, 6:02.
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0: 6:03.
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0: Olá, muito bom dia. Seja bem-vinda, seja bem-vindo ao Jornal da CBN desta segunda-feira, 7 de setembro de 2026. Acompanhe a partir de agora os principais destaques de hoje.
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0: Quais candidatos à presidência vão participar de atos públicos neste dia da independência? Em Brasília, o presidente Lula participa das celebrações oficiais na Esplanada dos Ministérios. Flávio Bolsonaro, do PL, convocou uma manifestação na Avenida Paulista para protestar contra o Supremo Tribunal Federal. A crise envolvendo o ministro Alexandre de Moraes também será tema de outras mobilizações em São Paulo, promovidas pelos candidatos Romeu Zema, do Novo, e Renan Santos, do Missão. Augusto Cury do Avante participará de um ato em Copacabana, no Rio de Janeiro, para tentar ampliar espaço fora da polarização. Neste domingo, o presidente Lula fez um pronunciamento em cadeia nacional de rádio e TV em alusão ao 7 de setembro. O presidente usou a fala para reforçar a defesa da soberania nacional, que tem sido mote da campanha à reeleição.
2: Defender a independência do Brasil é defender nossa soberania e nossa democracia. Mais do que nunca, é preciso lutar pelo que é nosso. Temos a segunda maior reserva de terra rara do mundo e a maior fonte de água doce. No último mês, descobrimos uma nova e rica reserva de petróleo. Foi aprovado no Congresso Nacional o marco legal, que permitirá ao Brasil transformar as enormes reservas de minérios críticos e terras raras em desenvolvimento e riqueza para o povo brasileiro. Não podemos baixar a cabeça diante de potências estrangeiras que querem transformar o Brasil novamente em colônia. Não somos colônia e não seremos colônia de ninguém.
0: Sem mencionar os Estados Unidos diretamente, Lula criticou o tarifaço imposto aos produtos brasileiros. Antes do pronunciamento, o presidente usou as redes sociais para atacar o adversário, Flávio Bolsonaro, na questão das sobretaxas americanas.
3: A tarifa vai chegar para o Brasil.
2: São traidores da pátria. A história não os perdoará.
4: É o Pix dos Estados Unidos, aqui é o Zelle. Então dá para você ir para uma mesa de negociação com os americanos?
2: O Pix é do Brasil. É público, é gratuito e vai continuar assim.
5: Nós não estamos em condições de exigir nada por parte do governo Trump. Ele vai fazer o que ele quiser, independente da nossa vontade.
2: Ninguém tem que ter medo de nada, porque a gente não vai baixar a cabeça.
0: 6:06 agora. Hoje o presidente Lula vai concentrar sua agenda no desfile oficial em Brasília. A coordenação do Palácio do Planalto retirou os símbolos partidários do evento e reforçou a moderação nos pronunciamentos oficiais para evitar contestações ou acusações de abuso de poder político perante o Tribunal Superior Eleitoral. A campanha de Flávio Bolsonaro convocou ato na Avenida Paulista, combinando o lema Fora Lula com protestos contra o ministro Alexandre de Moraes. Numa live, o senador pressionou a ministra Carmen Lúcia a votar a favor da investigação contra o magistrado.
6: Eu quero muito ver como vai ser a votação da ministra Carmen Lúcia nesse julgamento agora, né, gente? Como é que ela, que sempre se disse uma defensora da democracia, da liberdade, que sempre foi contra a impunidade, como é que ela vai se colocar agora? Se ela vai proteger o Brasil, a democracia e o próprio Supremo Tribunal Federal, ou se a Carmen Lúcia vai proteger o Alexandre de Moraes, porque é seu coleguinha ali de plenário, e acha que ele também tem que estar acima dali. Então, Carmen Lúcia, o Brasil está aguardando para ver como vai ser o seu voto na semana que vem, se a senhora vai autorizar que o Alexandre de Moraes seja formalmente investigado, ou se a senhora vai passar a mão na cabeça dele. Com tudo isso que já veio à tona, vai ficar muito ruim para a sua história, para a sua biografia, né, como gosto de falar por aí.
0: Embalado pelos recentes avanços nas pesquisas eleitorais, o escritor e psiquiatra Augusto Cury realiza no Rio de Janeiro a caminhada da independência na praia de Copacabana. Neste domingo, o candidato do Avante voltou a dizer que a alta rejeição de Flávio Bolsonaro fortalece a candidatura de Lula.
7: Lula da Silva, o sonho dele é ter Flávio Bolsonaro no segundo turno, porque ele vai apontar erros, encurralá-lo, vai trucidá-lo e talvez eu seja o pesadelo de Lula da Silva. E eu gostaria de estar no segundo turno com ele. Por quê? Com muito respeito, com muita humildade, mas gostaria de aposentá-lo.
0: Os demais presidenciáveis também marcaram manifestações para hoje, com foco em segurança jurídica e mobilização regional. Romeu Zema, do Novo, e Renan Santos, do Missão, realizam atos em São Paulo contra decisões do Supremo Tribunal Federal. No domingo, o candidato do Missão cumpriu agenda em Fortaleza, onde defendeu transformar o Estado em um polo de tecnologia e inovação.
8: Ceará pode crescer muito usando energia limpa e energia renovável, usar as linhas de transmissão de fibra ótica que conectam os Estados Unidos com o mundo que passam pelo Ceará. Portanto, ter um polo de tecnologia aqui é obrigação. Ainda mais agora que tem ITA no Ceará e que boa parte do melhor capital humano que vai trabalhar no Brasil todo sai daqui. É saber aproveitar esse capital humano aqui para que a gente gere desenvolvimento econômico.
0: O candidato do PSD, Ronaldo Caiado, fez campanha na Feira do Garavelo, em Aparecida de Goiânia, e defendeu mudanças nas regras de escolha de ministros do Supremo Tribunal Federal.
9: Teses que encaminharei ao Congresso Nacional, que o ministro Supremo só poderá assumir o cargo aos 60 anos ou mais, ele terá também, ao chegar aos 75 anos, ao se desligar, ficará 2 anos sem poder dar pareceres, 4 anos sem poder exercer a profissão e 8 anos sem poder ser candidato.
0: 6:10. Sobre a crise no STF, o ministro André Mendonça liberou para julgamento no plenário da corte o relatório da Polícia Federal, que reuniu mensagens trocadas entre o banqueiro Daniel Vorkari e o ministro Alexandre de Moraes. Agora, cabe ao presidente da corte, Edson Fachin, definir a data da inclusão em pauta e o formato da sessão, como destacou o especialista em direito constitucional Leonardo Tajaribe Júnior.
10: Na posição de ministro do Supremo Tribunal Federal, ele tem que decidir se isso será submetido ao plenário da corte, se for, se a sessão será pública ou não, ou ainda ele poderá decidir de forma individual também. Mas aqui é importante ressaltar também que uma decisão do plenário da corte traz uma legitimação institucional muito maior do que uma decisão individual.
0: Nas redes sociais, o ministro Flávio Dino afirmou que problemas reais e graves estão sendo misturados com interesses eleitorais. O ministro se manifestou após o presidente da corte defender o fim do inquérito das fake news, que tem Alexandre de Moraes como relator. O inquérito foi aberto em 2019 com o objetivo de apurar ataques ao STF e a seus integrantes e vem sendo prorrogado sucessivamente, o que levou a ser alvo de críticas de juristas. Na publicação deste domingo, Flávio Dino não citou o inquérito diretamente, mas perguntou, abre aspas, é possível um julgador, qualquer que seja ele, prometer o final de um inquérito como se fosse um candidato ou para receber aplausos? Fecha aspas. Na sexta-feira, o ministro Edson Fachin retirou o pedido de investigação contra André Mendonça do inquérito das fake news e abriu um procedimento em separado no gabinete da presidência da corte. Para o advogado Rodrigo Kanayama, o inquérito das fake news precisa ser arquivado.
11: Insustentável, o inquérito das fake news já está há muito tempo, né? Nós daqui da OAB do Paraná nos manifestamos expressamente pelo fim deste inquérito. Nós entendemos que no momento teve uma importância, mas essa importância esgotou rapidamente. E aqui nossa bandeira da OAB, inclusive, é para que o inquérito das fake news seja arquivado definitivamente. Então há muito tempo isso já deveria ter acontecido, não é de hoje. E esperamos, a nós, especialmente da advocacia, da academia, esperamos que esse inquérito das fake news seja finalmente enterrado. Errado e que isso não volte a acontecer.
0: 6:12.

0: Samuino! Você virou protagonista, Samu! Aos 19, finalmente, o Flamengo abre a lata que estava fechada. Samuino escapou e botou a bola no fundo.
1: O Flamengo venceu o Remo por 1-0 e assumiu a liderança do Campeonato Brasileiro. O rubro-negro tem 54 pontos ganhos, um a mais que o Palmeiras, que empatou em 0-0 com o Botafogo e caiu para a segunda posição. O Atlético Paranaense manteve a terceira posição na tabela com 45 pontos, apesar da derrota por 3-1 para o Cruzeiro. Nos outros jogos de domingo, o Corinthians perdeu em casa para o Lanterna Chapecoense por 1-0. O Mirassol ganhou do Coritiba, fora de casa, por 2-1. E o Internacional perdeu para o Santos por 3-2 no Beira-Rio. Em protesto, torcedores do Internacional tentaram invadir a área de acesso dos jogadores e derrubaram gradis no pátio externo. O protesto tinha como alvo o técnico Paulo Pezzolano e a diretoria colorada e obrigou o elenco a deixar o estádio por uma saída alternativa. Hoje, Vitória e Grêmio fecham a 26ª rodada, às 8 da noite, no Barradão. Pelo Campeonato Brasileiro Feminino, Corinthians e Cruzeiro decidem hoje quem vai enfrentar o Bahia nas semifinais. Na outra semi estarão Flamengo e São Paulo, que eliminaram os adversários no fim de semana. O rubro-negro tirou a Ferroviária e o tricolor paulista despachou o Grêmio. Na Fórmula 1, o italiano Kimi Antonelli, da Mercedes, venceu o Grande Prêmio da Itália de Fórmula 1 e fez dobradinha com o companheiro de equipe George Russell. Max Verstappen, da Red Bull, completou o pódio. O brasileiro Gabriel Bortoleto, da Audi, terminou na 11ª posição. Após a vitória diante da torcida em Monza, Kimi Antonelli chegou a 267 pontos, 66 a mais do que o companheiro de equipe. Lewis Hamilton, da Ferrari, aparece na terceira posição, com 191 pontos. A próxima etapa da Fórmula 1 será na Espanha, no próximo fim de semana, com o GP no Circuito Urbano de Madrid. Esses e outros assuntos você acompanha a partir de agora no Jornal da CBN. Nós vamos juntos e juntas até às 10 da manhã. Manda mensagem aqui para os... Você pode participar mandando mensagem para o meu e-mail, que é debora.freitas@cbn.com.br, ou para o nosso WhatsApp, que é o 11 99911 9981. Você fica agora com o noticiário da sua região.

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0: Na CBN Joinville, agora são 6 horas e 25 minutos, 6 e 25 da manhã desta segunda-feira, hoje, dia 7 de setembro de 2026, feriado de independência. Nós estamos ao vivo aqui na programação do Jornal da CBN. Eu sou Israel Antunes e eu faço companhia para você ouvinte até as 9 da manhã com as primeiras informações aqui de Joinville, da região norte, também em toda Santa Catarina. A partir de agora também, eu deixo o nosso WhatsApp à disposição, 99972-3493. Nosso WhatsApp para você participar e interagir com a CBN ao longo da programação desta segunda-feira. Bom, gente, vamos lá, já passando pelas minhas informações do nosso dia aqui em Joinville. Primeiro, em relação ao tempo e à temperatura, né? O tempo está seco, não está chovendo em Joinville, não tem previsão de chuva agora para o início da manhã, e nós temos uma previsão de tempo bem diferente dos últimos dias. Ontem já começou a dar uma esfriada, a previsão do tempo ontem, o tempo ontem baixou um pouquinho a temperatura, deu aquela esfriada. Hoje amanheceu bastante frio aqui em Joinville, temperatura nesse momento 10 graus, aqui na região do bairro Saguaçu, a máxima para hoje 16 e a mínima de 11, aqui, a mínima de 10 aqui em Joinville. Então, máxima 16, mínima de 10, nesse momento 10 graus aqui na região do bairro Saguaçu. Como eu falei, chuva não temos previsão para essa manhã. Nós temos num total, né, 10% de chance de chuva aqui para Joinville nesta segunda-feira. Então a gente pode ter aí uma segunda-feira de instabilidade mais para o final do dia. Então o desfile, por exemplo, que vai acontecer aqui em Joinville hoje pela manhã, aqui na Avenida Beira Rio, vai acontecer normalmente, diferente do ano passado, né, que o desfile foi cancelado devido ao mau tempo em Joinville. Então já fica aí você que está se organizando para sair de casa. O desfile vai acontecer normalmente, tá? Nessa manhã aqui em Joinville. E o tempo, né? Tem que botar um casaco, né? Se preparar bem, porque tá frio. Tá frio realmente. 10 graus a temperatura nesta manhã aqui em Joinville. Muito frio realmente, né? Mudou um pouquinho o clima, né? A gente tava com alguns dias com temperatura um pouquinho mais elevada. Mas hoje a gente acabou sentindo um pouquinho mais o frio. Agora são 6h27 e você, como eu falei, participa da nossa programação. Principal destaque do nosso noticiário aqui em Joinville também trata-se daquela ocorrência que nós tivemos semana passada, né? De um incêndio em um restaurante aqui em Joinville. E esse é o principal destaque do nosso noticiário, né? A dona do estabelecimento morreu no hospital e está sendo velada desde ontem à noite, será sepultada hoje. Uma tragédia que nós tivemos, portanto, no bairro Fátima semana passada em Joinville. A gente vai trazer detalhes ao longo da programação aqui da CBN. Agora são 6 horas e 27 minutos.
1: Seis e vinte e oito.
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1: Uma correção de um placar de ontem no jogo entre Corinthians e Chapecoense. O resultado, na verdade, foi 2-1, não 1-0, como dissemos aqui. Então, o Corinthians perdeu em casa para o Lanterna Chapecoense por 2-1.
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0: Hoje nós temos uma pergunta da Nathalie de Maceió, Alagoas. Dr. Howen, entrei nessa onda de corrida e surgiu uma dúvida. Correr faz o Botox durar menos? Quem treina bastante precisa fazer aplicação com mais frequência ou isso é mito? Bom dia, Nathalie. Não é mito, não. Quem treina pesado realmente pode perceber o Botox durando menos. Tem um estudo clínico, ele comparou mulheres com baixo, médio e alto nível de atividade física aplicando a mesma dose de Botox na testa e entre as sobrancelhas. E o resultado? Quem treinava mais teve o efeito reduzido mais rápido, com o músculo voltando a se mexer antes, em comparação àquelas que treinavam bem leve. E a explicação mais provável é que o treino intenso ele acelera a renovação dessa comunicação entre o nervo e o músculo, fazendo o efeito da toxina passar mais depressa. Na prática, o que significa isso, Nathalie? Quem treina bastante pode precisar repetir uma aplicação um pouco antes, dentro daquela janela, né? Lembrando que homem geralmente dura de 4 a 6 meses, mulheres de 3 a 5 meses. Então pode ser que você tenha que voltar ali e fazer uma aplicação um pouco antes. E a orientação de a gente evitar aquele exercício pesado no dia da aplicação, principalmente nas primeiras horas, não é pelo tempo do Botox, mas sim para evitar que se espalhe ali em áreas em volta ali onde foi aplicado. Então o ideal é sempre conversar com quem aplicou o procedimento para avaliar o momento certo ali para fazer um retoque, sempre olhando ali a expressão facial de cada pessoa. Ou seja, individualizar o tratamento e pode sim encurtar aí o tempo de refazer o Botox. E para quem tem dúvida igual a Nathalie, pode mandar a dúvida no e-mail bemestar@cbn.com.br.
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0: Segunda-feira, 7 de setembro de 2026. O presidente Lula do PT concentra a agenda no desfile oficial de 7 de setembro em Brasília. O evento cívico-militar terá foco na soberania nacional, no combate ao feminicídio e nas pautas sociais. A coordenação do Planalto retirou símbolos partidários e reforçou a moderação nos pronunciamentos para evitar acusações de abuso de poder político na justiça eleitoral. A campanha do candidato do PL, Flávio Bolsonaro, convocou um ato para a Avenida Paulista com o lema Fora Lula e atos contra ministros do STF, inclusive Alexandre de Moraes, após as revelações de mensagens do magistrado com o ex-banqueiro Daniel Vorcaro. Embalado pelo avanço nas pesquisas eleitorais, o escritor e psiquiatra Augusto Cury, do Avante, realiza no Rio de Janeiro a Caminhada da Independência. O candidato vai percorrer parte da orla de Copacabana. A coordenação da campanha definiu a cor branca para reforçar o discurso de superação da polarização, união nacional e valores familiares. Já Romeu Zema, do Novo, e Renan Santos, do Missão, promovem atos em São Paulo contra decisões do Supremo. Ronaldo Caiado, do PSD, participa do desfile de 7 de setembro em Goiânia. O ministro do STF, André Mendonça, liberou para julgamento no plenário da Corte o relatório da Polícia Federal, que reuniu mensagens trocadas entre o banqueiro Daniel Vorcaro e o ministro Alexandre de Moraes. Cabe agora ao presidente do Supremo, Edson Fachin, definir a data da inclusão do tema na pauta e o formato da sessão. Ele já decidiu que vai relatar, num procedimento único, tanto as suspeitas levantadas contra Moraes, quanto a acusação de que Mendonça cometeu abuso de autoridade. Fachin mandou os dois magistrados prestarem informações formais sobre o caso até a sexta-feira. O prazo também vale para o Procurador-Geral da República, Paulo Gonet, e o Diretor-Geral da Polícia Federal, Andrei Rodrigues. No horário de Brasília, 6h33.
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5: 6h35.
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Eu tenho saudade de uma cena. Menino, na rua da minha cidade, desfile de 7 de setembro, catavento verde e amarelo girando na mão, bandeira do Brasil. Colegas de escola marchando desajeitados. E aquele sentimento no peito de fazer parte de um país. Já sei o que você vai dizer. Você era uma criança em plena ditadura, sem noção nenhuma da realidade dura que acontecia lá fora. É verdade, eu sei disso hoje. A nostalgia tem dessas. Ela edita. Mas repara que a saudade que carrego talvez nem seja daquele Brasil. É do sentimento. De pertencer a algo maior que o meu quintal. Porque o tempo de agora é desgastante de outro jeito. Tudo virou motivo de divisão. Não importa o que aconteça. Cada um encontra justificativa para defender o seu lado. E o escândalo do adversário sempre grita mais alto que o do aliado. Foi se perdendo a coletividade, o povo, o sentimento de nação. E olha, isso nem é exclusividade nossa. O mundo inteiro anda fraturado assim. Aí chega mais um 7 de setembro, depois de tantos escândalos perpassando por todas as esferas do poder, como desde sempre. E me sobe a música do Cazuza. Brasil, qual é a tua cara? Quero ver quem paga pra gente ficar assim. Qual é o teu negócio? O nome do teu sócio? Confia em mim. 30 e tantos anos depois, a pergunta segue sem resposta. Mas uma coisa eu sei. Eu não posso mudar o que acontece nos gabinetes desse país. Posso mudar o que eu faço no meu cotidiano, o trabalho entregue com dignidade, a palavra cumprida, o cuidado com quem cruza o meu dia, não com os que amo, mas como todos que posso ajudar. Por enquanto, é essa a contribuição que tenho para um país melhor. Catavento não muda nação, mas quem segurou um na infância sabe, ele só gira se alguém caminhar.

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0: Kimi Antonelli, da Mercedes, venceu o Grande Prêmio da Itália de Fórmula 1. Uma corrida para ficar na memória dos torcedores que lotaram as arquibancadas do circuito de Monza e viram um piloto italiano voltar a vencer em casa depois de 60 anos. A última vez tinha sido em 1966 com Ludovico Scarfiotti pela Ferrari. Antonelli largou da 19ª colocação após sofrer punição por troca de peças do carro antes do treino classificatório. Em uma corrida de recuperação, fez 26 ultrapassagens. Conseguiu a vitória ao ultrapassar seu companheiro de equipe, George Russell, a 3 voltas do final. Foi a 6ª vitória do jovem de 20 anos na temporada. Russell terminou na 2ª colocação. Em terceiro, Max Verstappen da Red Bull completou o pódio. Pierre Gasly da Alpine, que surpreendeu ao conseguir largar da 1ª colocação, terminou apenas em 7º. O brasileiro Gabriel Bortoleto, que largou de 10º, terminou em 11º. Correndo em casa, a Ferrari decepcionou. Charles Leclerc, que largava em 3º, jogou duro com Lewis Hamilton, companheiro de equipe, logo na 1ª curva, e fez o companheiro que largou de 4º cair para 10º. Na 3ª volta, Leclerc perdeu o controle do carro e bateu. A corrida foi paralisada após o acidente. Hamilton cruzou a linha de chegada na 6ª colocação. Com o resultado, Kimi Antonelli segue na liderança do Mundial de Pilotos, com 267 pontos. Seu companheiro de equipe, George Russell, é o segundo com 201. No Mundial de Construtores, a Mercedes lidera com 468 pontos, seguida pela Ferrari com 346. A próxima etapa do Mundial da Fórmula 1 será na Espanha, com o Grande Prêmio de Madrid, já no próximo final de semana. De São Paulo, Guilherme Pradella.
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0: é mais time das nove, né? São 6h53, entrou uma vinheta desatualizada, eu diria. Tudo bem, Pedro Doria? Bom dia.
1: Tudo bom, Débora? É um pouquinho mais cedo, né?
0: É, ó, feriado e a gente tá mais cedo aqui. E o Pedro vai falar sobre uma nova versão do ChatGPT. O que tem de novidade? Quem é que vai ter acesso a essa nova versão, Pedro?
1: Pois é, Débora, eles lançaram faz 4 dias só, no finalzinho da semana passada, e ainda não chegou para a maioria dos clientes, tá? Mas é um ChatGPT novo para quem é assinante pago. É a versão 6. É o melhor GPT que já teve. E eu acho que mais interessante é a gente conseguir comparar com Claude Fable 5.1, que é a versão mais avançada do Claude. Para aí a gente consegue entender melhor o que, que serve, para que, que tem esse GPT-6. E a diferença é a seguinte, o que, que esse GPT-6 vai fazer de melhor do que qualquer outra inteligência artificial que existe hoje? Ele vai pilotar o seu computador melhor do que qualquer outra. Isso não é uma coisa que muita gente tem feito, não, mas é a melhor coisa para você fazer com uma inteligência artificial hoje em dia. Quer dizer, putz, recebi um formulário que eu tenho que preencher, uma coisa de burocracia, pega lá no meu e-mail, baixa o PDF, preenche para mim com os meus dados, entra no GovBR, faz a assinatura digital e despacha para mim. Esse tipo de uso, fazer alguma coisa complicada no computador, que em geral envolve uma certa burocracia, um monte de passo repetitivo, isso o Claude Fable e o GPT já tem feito com alguma eficiência, nenhuma outra inteligência artificial faz. E a grande promessa desse GPT-6 é isso. Ele vai pilotar o seu computador como nenhuma outra IA consegue.
0: E essa é uma versão paga, né, como você já disse, também é uma versão que alucina?
1: Débora, essas versões, quando a gente pega, veja... Desculpa, eu te interrompi, você ia fazer uma outra pergunta.
0: Pode ir andamento desse segmento.
1: Pois é, que o grande ponto é o seguinte, essas IAs muito sofisticadas, elas alucinam muito poucas. Veja, a alucinação é da natureza dessas inteligências artificiais, dos grandes modelos de linguagem. Mas eles conferem tanta coisa na internet, eles fazem tanta busca na web, eles confirmam tanto cada informação que dão, que a minha experiência, pelo menos, é de que elas alucinam raríssimas vezes. É sempre bom você conferir qualquer dado delicado, mas elas alucinam muito pouco. Agora, veja, o Claude Fable 5.1, ele ainda é melhor em inteligência. O que, que eu quero dizer com inteligência? Quando você pega e começa a fazer pesquisas muito complicadas, pede para ele cruzar informações, checar relatórios distintos e trazer algum tipo de resposta, o Claude ainda é melhor. Enquanto que o GPT vai pilotar melhor o seu computador, o Claude é melhor em inteligência. E cada inteligência artificial vai ser sutilmente diferente uma da outra mesmo a partir daqui.
0: Muito bem. Pedro Doria, muito obrigada, viu? Até a próxima.
1: Imagina, até semana que vem.
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3: Segunda-feira, 7 de setembro de 2026. Imigrantes brasileiros detidos pelo Serviço de Imigração dos Estados Unidos estão sendo deportados para nações africanas, como Libéria e Guiné Equatorial. Segundo a TV Globo, a medida atinge pessoas que alegaram risco de vida e pediram asilo, o que impede legalmente o retorno ao território de origem. Com base em acordos bilaterais firmados por Washington com governos estrangeiros, 25 mil pessoas já foram enviadas a países terceiros sob forte crítica de entidades de direitos humanos. O endividamento e o crédito caro estão reduzindo a empolgação dos brasileiros com os indicadores positivos do mercado de trabalho. É o que mostra um estudo de economistas ligados à Fundação Getúlio Vargas. A análise teve como base dados da Pesquisa Nacional por Amostra de Domicílios do IBGE. Desde o fim de 2019, o emprego cresceu em média 1,3% ao ano e o rendimento 1,9%, com queda de 5 pontos percentuais na taxa de desemprego e avanço de 1,9 ponto percentual no nível de ocupação. Apesar da melhora, a confiança do consumidor, medida pela FGV, aponta para pessimismo em todas as faixas de renda. A situação é pior entre os domicílios com ganhos mais baixos. O cantor Elton John fecha hoje a quarta noite de apresentações no Rock in Rio. O astro britânico sobe ao palco às 11 da noite, depois de Gilberto Gil. No horário de Brasília, 6h59.
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0: Segunda-feira, 7 de setembro de 2026. O Tribunal Regional Eleitoral de Minas Gerais mandou o portal ICL Notícias retirar do ar reportagens que afirmavam que o deputado Nicolas Ferreira, do PL, chamou o dono do Banco Master, Daniel Vorcaro, de lindão. Na decisão, o juiz Jair Francisco dos Santos afirmou que ouviu o áudio e constatou que, em todas as mensagens, o parlamentar se referiu ao empresário como Dani. Em nota, o ICL sustenta que se baseou em transcrições oficiais, classificou a remoção integral como desproporcional e informou que vai recorrer da liminar. O Havaí decretou estado de emergência em virtude da aproximação do furacão Lowell. O fenômeno deve avançar a oeste do arquipélago entre a noite de hoje e amanhã de terça-feira. O sistema foi classificado na categoria 3, numa escala que vai até 5, com ventos de até 190 km por hora. Autoridades alertam para o risco de inundações generalizadas, deslizamentos e ondas de quase 7 metros. Vitória e Grêmio fecham hoje a 26ª rodada do Campeonato Brasileiro. O jogo está marcado para as 8 da noite no Barradão. Ontem, Flamengo venceu o Remo por 1 a 0 e assumiu a liderança. O rubro-negro tem 54 pontos, um a mais que o Palmeiras, que empatou por 0 a 0 com o Botafogo e caiu para a segunda posição. O Atlético Paranaense manteve o terceiro lugar na tabela com 45 pontos, apesar da derrota por 3 a 1 para o Cruzeiro. Nos outros jogos de domingo, o Corinthians perdeu em casa para o Lanterna do torneio, a equipe da Chapecoense, por 2 a 1, mesmo placar da vitória do Mirassol sobre Coritiba no Couto Pereira. Já o Internacional perdeu para o Santos por 3 a 2 no Beira-Rio. Em protesto, torcedores do clube gaúcho entraram em confronto com a segurança e a tropa de choque. Integrantes de uma organizada tentaram invadir a área de acesso dos jogadores e derrubaram gradis no pátio externo. O ato tinha como alvo o técnico Paulo Pezzolano e a diretoria colorada. O elenco deixou o estádio por uma saída alternativa. No horário de Brasília, 7h33.
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2: O Jornal da CBN está de volta agora para toda a rede, também no Dial. E a gente vai a Brasília, Isa Stassiarini está na Esplanada e fala mais para a gente sobre a expectativa para o desfile de 7 de setembro. Oi, Isa, bom dia.
3: Oi, Débora, muito bom dia a você e aos ouvintes. Pois é, expectativa aqui na Esplanada dos Ministérios para o início, né, do desfile do 7 de setembro, que começa logo mais marcado para as 9 horas da manhã. Por enquanto, nenhuma autoridade chegou aqui na tribuna presidencial. Os jornalistas já estão chegando aos poucos. E lembrando que na edição deste ano, o desfile tem como mote o slogan "A Força que Une o Brasil, Soberania Nacional". E vai ter três principais eixos. Primeiro, a soberania, que é essa força que une o Brasil. O segundo eixo temático, que é o Brasil unido pela proteção de meninas e mulheres. Uma pauta, né, que o presidente Lula tem levantado quase que em todo o discurso sobre o combate ao fim da violência contra as mulheres. E o terceiro eixo temático é a Copa do Mundo Feminina 2027, é no Brasil, uma referência à Copa do próximo ano. E aí, lembrando que alguns principais momentos aguardados do desfile é o motorizado, também a apresentação da pirâmide humana, que gera muita expectativa, né, em quem está assistindo, e claro, ao final, a apresentação da Esquadrilha da Fumaça, que faz aquele show no céu aqui de Brasília. Agora, para o evento, Débora, o Palácio do Planalto costuma convidar ministros do governo e também representantes de outros poderes da República, né? Como os presidentes da Câmara, do Senado e também do Supremo Tribunal Federal. E aí há uma expectativa grande sobre se a presença de ministros do Supremo vai estar marcada no desfile este ano, lembrando que no ano passado nenhum integrante da Suprema Corte compareceu ao desfile, e nesse ano o evento ocorre em meio à crise institucional no STF, o que acaba colocando ali em dúvida se vai haver ou não a presença de ministros, especialmente o ministro do Supremo Tribunal Federal, Alexandre de Moraes, e também André Mendonça. Desfile, portanto, marcado para logo mais às 9 horas da manhã. Débora.
2: Tá certo. Obrigada por enquanto, Isa Stassiarini, que volta aqui na programação da CBN para atualizar essa expectativa, enfim, eu trazer para a gente quem é que vai estar presente no desfile de 7 de setembro, no desfile oficial. E em São Paulo, Guilherme Gimenez tem aqui mais detalhes sobre uma conquista da extrema-direita na eleição regional da Alemanha. Oi, Gimenez, bom dia para você.
4: Bom dia, Débora. Com cerca de 44% dos votos, segundo a apuração parcial, a Alternativa para a Alemanha, partido de extrema-direita, venceu a eleição para governar a Saxônia-Anhalt, estado do leste alemão. A sigla teve o dobro de votos do segundo colocado, partido conservador do atual chanceler, Friedrich Merz. Como não teve maioria absoluta, o Alternativa para a Alemanha precisaria formar uma coalizão com partidos menores para conseguir governar. Se isso acontecer, este será o primeiro governo de extrema-direita em um estado na Alemanha desde o regime nazista. Ulrich Siegmund, líder do partido no estado e que deve assumir o governo regional se a coalizão for formada, já falou em deportar estrangeiros mantidos no país por razões humanitárias desde o primeiro minuto, de acordo com ele. O Alternativa para a Alemanha tem como uma de suas principais bandeiras a restrição à imigração. O programa do partido também prevê mudanças na educação, nos meios de comunicação públicos e na política energética. A legenda defende ainda uma aproximação com a Rússia e a redução do apoio alemão à Ucrânia. A votação nacional para o parlamento da Alemanha está prevista apenas para 2029. Débora.
2: Obrigada, Guilherme de Menes, pelas informações. São 7 horas e 40 minutos agora. O presidente Lula defendeu, durante o pronunciamento do 7 de setembro, a soberania brasileira e criticou de forma indireta o tarifaço imposto pelos Estados Unidos. Lula afirmou que o Brasil precisa se manter forte e não pode baixar a cabeça para não se transformar em colônia de outras potências estrangeiras. 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
5: O presidente Lula defendeu a soberania do Brasil durante o pronunciamento de 7 de setembro, transmitido no domingo em cadeia nacional de rádio e televisão. Lula afirmou que o país precisa se manter forte e não pode baixar a cabeça para outras potências estrangeiras. Segundo o presidente, defender a independência é também defender a soberania nacional. Lula disse que, mais do que nunca, é preciso lutar pelo que é do Brasil. O presidente também destacou que o país tem a segunda maior reserva de terras raras do mundo.
6: Não podemos baixar a cabeça diante de potências estrangeiras que querem transformar o Brasil novamente em colônia. Não somos colônia e não seremos colônia de ninguém.
5: Ainda durante o pronunciamento, Lula afirmou que um país soberano é capaz de defender o próprio território. O presidente também disse que o Brasil trabalha pela paz mundial e pelo acordo pelo governo norte-americano sobre produtos brasileiros.
6: Defendemos o livre comércio. Nenhum governante estrangeiro tem o direito de dizer de quem podemos comprar e para quem podemos vender. Somos um país soberano e nossas decisões pertencem a nós e a mais ninguém.
5: Vale destacar que, durante o discurso, Lula não comentou a crise institucional envolvendo o Supremo Tribunal Federal e o conflito entre os ministros Alexandre de Moraes e André Mendonça. Lula encerrou a mensagem fazendo um aceno aos cristãos e desejando que Deus continue abençoando o Brasil. A transmissão do discurso foi autorizada pelo presidente do Tribunal Superior Eleitoral, ministro Nunes Marques. Na decisão, o ministro afirmou que a divulgação do pronunciamento é de interesse público. De Brasília, João Rosa.
2: Lula e Flávio Bolsonaro recorreram às redes sociais para trocar críticas na véspera do 7 de setembro. 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
7: O domingo de véspera de feriado, no 7 de setembro, da campanha presidencial, foi mais movimentado nas redes sociais do que nas ruas. Os dois principais candidatos não tiveram agendas públicas. O presidente e candidato à reeleição Lula, do PT, relembrou em uma postagem declarações antigas dele e dos filhos de Jair Bolsonaro sobre o tarifaço imposto por Donald Trump contra o Brasil.
8: A tarifa vai chegar pro Brasil?
9: São traidores da pátria. 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
10: É o Pix dos Estados Unidos, aqui é o Zelle. Então dá para você ir para uma mesa de negociação com os americanos?
9: O Pix é do Brasil, é público, é gratuito e vai continuar assim.
11: Nós não estamos em condições de exigir nada por parte do governo Trump. Ele vai fazer o que ele quiser, independente da nossa vontade.
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7: Flávio Bolsonaro, do PL, fez uma transmissão ao vivo e lembrou os 8 anos da facada sofrida pelo ex-presidente Jair Bolsonaro durante a campanha presidencial de 2018 em Juiz de Fora. Flávio ainda fez críticas ao presidente Lula e ao ministro Alexandre de Moraes do Supremo Tribunal

0: Federal.
1: Esse para mim é o principal ponto, o mais preocupante. Imagina ele indicar mais quatro Alexandre de Moraes para o Supremo. Chega ao ponto de colocar o ministro André Mendonça dentro do inquérito das fake news, só comprovando que ele sempre usou esse inquérito para perseguir todo mundo. Então, quem ele acha que está incomodando ele, ele bota lá naquele inquérito. E ele supostamente é a vítima e ele próprio quer investigar.
0: Ronaldo Caiado, do PSD, visitou a Feira do Garavelo, em Aparecida de Goiânia, e também comentou a crise envolvendo o Supremo Tribunal Federal. O ex-governador de Goiás defendeu a quebra de sigilos dos inquéritos que estão nas mãos dos ministros Alexandre de Moraes e André Mendonça.
2: O eleitor não pode ser enganado neste momento. 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No momento que a sociedade não sabe em quem está votando e que amanhã ele está envolvido em qualquer escândalo e ele não pode pedir o voto dele de volta. 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
0: Quem também foi às redes sociais para fazer campanha foi Augusto Cury. O candidato do Avante comemorou a subida nas pesquisas na última semana que o levou ao terceiro lugar e disse que a alta rejeição de Flávio Bolsonaro fortalece a candidatura de Lula.
3: Lula da Silva, o sonho dele é ter Flávio Bolsonaro no segundo turno, porque ele vai apontar erros, encurralá-lo, vai trucidá-lo e talvez eu seja o pesadelo de Lula da Silva. E eu gostaria de estar no segundo turno com ele. Por quê? Com muito respeito, com muita humildade, mas gostaria de aposentá-lo.
0: Renan Santos, do Missão, participou de uma carreata em Fortaleza. Romeu Zema, do Partido Novo, fez campanha no Triângulo Mineiro. Nas redes sociais, voltou a fazer publicações com críticas ao Supremo Tribunal Federal e personagens relacionados às investigações envolvendo o Banco Master. De São Paulo, Fábio Portugal.
4: Já já, às 8 horas, nós teremos mais detalhes, mais informações sobre a crise no STF e às 8h30 também vamos repercutir o tema com o cientista político Adriano Oliveira sobre a possibilidade de contaminação do processo eleitoral. A gente está a menos de um mês das eleições gerais no Brasil.
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15: Será que a comunicação da sua marca está ignorando o público que mais cresce no Brasil? Hoje, toda marca quer a atenção da geração Z, mas muitas acabam ignorando o consumidor maduro. Pessoas acima dos 50 anos movimentam mais de R$1,5 trilhão de reais por ano na economia brasileira. São consumidores ativos, conectados e com alto poder de compra. Mas quando esse público não se vê representado pelas marcas, a conexão simplesmente não acontece. Por isso, antes de definir a próxima campanha, vale uma reflexão. A sua comunicação conversa com quem realmente compra o seu produto? Quer entender melhor o comportamento do consumidor e tomar decisões de marketing mais estratégicas? Acesse negóciossc.com.br.
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1: Manhã de segunda-feira, dia 7 de setembro, hora de falar de esporte por aqui para você que está chegando agora na programação do nosso Jornal da CBN. E dentro do Jornal da CBN, hora de falar de esporte, começando pelo Jack Campo, que esteve lá no João Marcato no sábado e conseguiu a primeira vitória na Copa Santa Catarina. Cássio foi quem marcou o gol do Joinville, vitória pelo placar de 1-0. O Jack, que com esse resultado, entra no G4 da Copa Santa Catarina. Então, vamos lá, né? Tá no início ainda, Joinville tinha perdido na estreia pro time do Marcílio Dias, pelo placar de 4-2, e no sábado conseguiu essa vitória contra o time do Blumenau pelo placar de 1-0, gol do Cássio no primeiro tempo, uma falha do goleiro do Blumenau, Joinville soube aproveitar e depois construiu o resultado, segurou bem o resultado e conseguiu a vitória. Então, vitória do Joinville, placar de 1-0, o Jack é o quarto colocado na tabela de classificação. Ainda temos alguns jogos atrasados dessa Copa Santa Catarina, por exemplo, um jogo da primeira rodada que vai acontecer ainda só no dia 23 de setembro, que é entre Barra e Nação. E nessa rodada ainda, hoje nós temos a conclusão, a segunda rodada, o Metropolitano jogando contra o Marcílio Dias a partir das 3 horas da tarde lá no SESI. Nós tivemos, portanto, nessa rodada ali ainda a vitória do Joinville, placar de 1-0 contra o Blumenau. Tivemos um empate entre Figueirense e Barra, 1-1, e o outro empate também no estádio João Marcato entre Nação e Santa Catarina. O Jack volta a campo no sábado, 3 da tarde, quando joga como mandante contra a equipe do Ercílio Luz, também lá no estádio João Marcato. Será o próximo jogo do Joinville. Joinville folgou ontem, se reapresenta, portanto, nesta segunda-feira para iniciar os trabalhos visando o jogo contra a equipe do Ercílio Luz no sábado. Vitória importante do Tricolor. Bom, e a CBN Joinville não para, porque se no sábado a gente contou a história, portanto, do Jack Campo, hoje inicia mais uma trajetória do Jack Futsal na Taça Brasil, mais uma edição da Taça Brasil. O Joinville entra em quadra logo mais, no final da tarde, em São João do... lá no Ceará, em São João do Jaguaribe, no estado do Ceará, para disputar mais uma edição da Taça Brasil de Clubes. Joinville já conquistou o título de 2011, 2017, também as edições de 2022 e 2024. O Joinville viajou já no sábado, está lá concentrado, já está trabalhando na preparação para essa estreia que acontece hoje. O Joinville, que está no grupo B, ao lado do Minas, do Russas, do Ceará, do ESMAC, do Pará, e o Atlético Piauiense. A estreia está marcada para hoje contra a equipe do Atlético Piauiense. E aí o técnico Davi Mendonça realizou 16 atletas para a viagem. Ele não vai contar com os alas Robinho e Rian, que estão no trabalho de recuperação devido a lesões. E também, além do goleiro Cleiton, que tem uma lesão no joelho também, é ausência na equipe do Joinville. O Joinville tem o Matheus e o Nando relacionados, os goleiros. Aí também tem o Alves, o Guilherme, o Luizinho e o Kevin. Henrique, Brian, Pinheiro e Fernando. Rafael, Remy, Pedro Rei. Xuxa, Jacaré, Dieguinho e Lucas. Joinville, portanto, buscando mais um título da Taça Brasil de Clubes. A estreia do Jack hoje, portanto, está marcada para as 5 horas da tarde contra o Atlético Piauiense. Do Piauí. Amanhã o Joinville folga, joga na quarta-feira às 9 da noite contra o ESMAC do Pará, joga na quinta-feira contra o Russas do Ceará e na sexta-feira encerra a primeira fase contra o Minas. Aí a semifinal está prevista para sábado e a final está prevista para domingo. Claro que ainda podemos sofrer algum tipo de alterações, dependendo dos times que avançam na próxima fase. Então, Joinville, a tendência é que o Joinville consiga a classificação num grupo que tem alguns clubes tradicionais do futsal brasileiro. O Atlético Piauiense é um deles, o próprio Minas também. Não será uma missão fácil para o Joinville, mas é uma competição que realmente o Joinville tem grande chance de buscar um bom resultado. Então, a gente vai estar acompanhando essa semana. Agora são 7 horas e 58 minutos.
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0: Marcelo D'Agosto, muito bom dia, tudo bem?
1: Bem, bom dia, ouvintes.
0: D'Agosto, a pergunta hoje é do Vitor, do Rio de Janeiro. Ele se aposentou e quer usar o valor do investimento do VGBL para ele ter uma renda mensal e complementar os gastos. Mas ele vai precisar sacar do VGBL, porque se ele faltar, a mulher dele deixaria de receber. Então ele pergunta se investir em CDB é uma boa opção, se você tem alguma dica.
1: Olha, Vitor, o VGBL é um plano de previdência. Então, depois de um tempo, você pode transformar tudo aquilo que você acumulou numa renda mensal. E você tem algumas opções. Uma delas é receber uma renda mensal vitalícia, até morrer. Nesse caso, a seguradora faz uma conta levando em consideração o saldo do seu investimento e a sua idade. Outra possibilidade é receber uma renda mensal por um prazo certo, parecido com o Tesouro Renda Mais. A seguradora estabelece por quanto tempo você vai receber um valor específico com base naquilo que, do saldo que você tem no VGBL. Uma terceira alternativa é sacar as aplicações no VGBL conforme a sua necessidade. O dinheiro fica rendendo lá e você vai tirando quando precisar. Aí, nesse caso, você tem que controlar o valor do resgate para o dinheiro não acabar. Agora, dessas opções, a única em que os recursos não são transferidos para os seus herdeiros é a renda mensal vitalícia. Mas, mesmo assim, existe a possibilidade de contratar uma renda vitalícia que pode ser transferida para sua esposa. Assim, se a sua maior preocupação é deixar um recurso financeiro para sua esposa, existem opções no VGBL em que o valor do seu investimento é transferido para os seus herdeiros. Então, você não precisa sacar. A principal dica, então, é entender bem as opções disponíveis no seu plano VGBL. Até porque a tributação do VGBL tende a ser mais favorável do que as demais aplicações financeiras, como o CDB que você está considerando. Então, em resumo, antes de pensar em sacar do VGBL, avalie as opções disponíveis na seguradora. Essas alternativas são difíceis de entender, por isso vale a pena pensar nessas alternativas com calma, mas dá preferência a manter os recursos no VGBL.
0: Tá certo, muito obrigada, Marcelo D'Agosto. Até.
1: Até, um abraço, até amanhã.
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0: Segunda-feira, 7 de setembro de 2026. O presidente Lula, do PT, concentra a agenda no desfile oficial de 7 de setembro em Brasília. O evento cívico-militar está marcado para as 9 da manhã e terá foco na soberania nacional, no combate ao feminicídio e nas pautas sociais. A coordenação do Planalto retirou símbolos partidários e reforçou a moderação nos pronunciamentos para evitar acusações de abuso de poder político na justiça eleitoral. A campanha do candidato do PL, Flávio Bolsonaro, convocou um ato para a Avenida Paulista, em São Paulo, com o lema Fora Lula e manifestações contra o ministro do STF, Alexandre de Moraes, após a revelação de mensagens do magistrado com o dono do Banco Master, Daniel Vorcaro. Embalado pelo avanço nas pesquisas eleitorais, o escritor e psiquiatra Augusto Cury, do Avante, realiza no Rio de Janeiro a Caminhada da Independência. O candidato vai percorrer parte da orla de Copacabana. A coordenação da campanha definiu a cor branca para reforçar o discurso de superação da polarização, união nacional e valores familiares. Já Romeu Zema, do Novo, e Renan Santos, do Missão, promovem atos em São Paulo contra decisões do Supremo. Ronaldo Caiado, do PSD, participa do desfile de 7 de setembro em Goiânia. O ator Rony Fachini morreu aos 73 anos em São Paulo. A informação foi confirmada pelo perfil do prêmio Bibi Ferreira nas redes sociais. A causa da morte não foi divulgada. O artista construiu carreira no teatro, no cinema e na televisão e ficou conhecido por interpretar o pai da família Silva na série educativa Rá-Tim-Bum. Na TV Globo, Rony atuou em produções como Malhação, A Diarista e Cheias de Charme. Horário de Brasília, 8:03.
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3: Nós já estamos na terceira hora do Jornal da CBN dessa segunda-feira, 7 de setembro de 2026. Seja muito bem-vinda, seja muito bem-vindo você que chegou agora. E nós vamos a Brasília, porque a Isa Stassiarini tem mais informações sobre a crise no STF.
2: Plantão Lauro Jardim.

0: Hoje não tem o Lauro Jardim, então será por conta e risco, diz Stassiarini. Vamos falar mais sobre aí a crise do STF, Isa, em que pé estamos e quais são? O que, que deve acontecer essa semana?
1: Responsabilidade, hein, Débora, de ocupar esse espaço, mas vamos lá. A partir de agora, Débora, quem decide o futuro, né, é o presidente do Supremo Tribunal Federal, Edson Fachin, que vai decidir quando e até mesmo se ele leva ou não para o plenário o relatório da Polícia Federal que revelou conversas entre o banqueiro Daniel Vorcaro e o ministro do Supremo Tribunal Federal, Alexandre de Moraes, inclusive conversas essas em que o banqueiro pede orientação, né, ao ministro Alexandre de Moraes sobre se deveria ou não deixar o país. Isso porque o ministro ontem, em meio ao plantão, liberou para o julgamento o relatório da Polícia Federal que mostrou essas conversas. E aí, agora cabe a Fachin decidir se vai ou não levar para o plenário e quando isso deve ocorrer. Durante o plantão, eu conversei com algumas fontes do Supremo Tribunal Federal que me disseram que deve ter algum despacho ao longo desta semana, depois do feriado do dia 7 de setembro. E aí algumas possibilidades que Fachin pode fazer. Primeiro, levar para o plenário para análise do pleno de todos os 10 ministros, né? São 11, mas por enquanto ainda pendente daquela indicação do presidente Lula, portanto, Fachin pode levar ao pleno. A segunda possibilidade é ele tomar uma decisão individual, uma decisão monocrática, por isso que ele tem conversado informalmente com alguns ministros sobre qual o melhor caminho. E uma terceira possibilidade aventada é ele avocar para si o relatório do inquérito que apura as fraudes do Banco Master. Só que eu conversei com alguns interlocutores que me dizem que Fachin tem uma postura muito institucional, preza muito pela imagem do Supremo Tribunal Federal, e se ele avocar para si o relatório do Banco Master, isso poderia gerar um novo capítulo dessa crise toda, porque retiraria o ministro André Mendonça à frente do caso. E para que isso pudesse ser feito diplomaticamente, Mendonça, por si só, teria que se declarar, né, que ele está abrindo mão do relatório do Banco Master, o que ele não indica fazer isso. Então, em vez de avocar para si o inquérito, a relatoria do Banco Master, o que Fachin poderia fazer é ficar apenas com a parte da investigação que cita Alexandre de Moraes e outros ministros também, como Dias Toffoli, a ver qual vai ser o desdobramento, né, dessa crise institucional toda ao longo dessa semana, Débora.
0: Agora, Isa, digamos que o ministro Edson Fachin decida colocar o relatório em julgamento, levar para o plenário. O que, que seria julgado exatamente?
1: Seria julgado, Débora, se o relatório da Polícia Federal foi ou não válido quando pedido pelo ministro André Mendonça. Por quê? Pelo regimento interno do Supremo Tribunal Federal, um ministro não pode abrir um processo contra outro, que foi o que André Mendonça fez ao pedir esse relatório da Polícia Federal e pedir de forma individual, sem consultar o Ministério Público nem a própria Polícia Federal. Portanto, quem tomou essa iniciativa foi o próprio ministro André Mendonça, o que, segundo o regimento e a lei orgânica da magistratura, isso não é possível. Portanto, o que Fachin, caso ele leve para o plenário, iria colocar em discussão não é uma investigação contra o ministro Alexandre de Moraes, mas sim analisar a validade do relatório produzido pela Polícia Federal a pedido do ministro André Mendonça.
0: Mas digamos que esse relatório seja considerado válido, se isso acontecer, aí não teria outro caminho a não ser abrir uma investigação contra Alexandre de Moraes, né? Mas isso não aconteceria nesse julgamento, seriam muitos passos. Então, primeiro, o ministro Edson Fachin teria de liberar para julgamento, decidir levar a julgamento, aí avalia se o relatório é válido ou não, e depois o que vai ser feito.
1: Exatamente. Depois, caso o pleno decida que o relatório é válido, aí sim uma outra etapa da apuração é justamente verificar se o ministro Alexandre de Moraes poderia ou não ser incluído no rol dos investigados dentro do processo. Mas para isso acontecer, como você muito bem disse, Débora, teriam algumas etapas antes para serem cumpridas. Nesse momento que eles vão analisar a validade ou não do relatório da Polícia Federal. E aí, caso o ministro Alexandre de Moraes seja incluído no rol ali dos investigados como alvo, né, depois que essas conversas vieram à tona, seria a primeira vez na história que um ministro do STF entraria como um dos investigados em um inquérito que tramita na Suprema Corte, Débora.
0: Bom, tá com cara do quê? De acordão, né, Isa? Mas vamos acompanhar aí os próximos passos. Agora a gente tá ouvindo aí ao fundo um teste, som, tal, você tá na esplanada, né? Como é que tá a situação, a expectativa pro desfile de 7 de setembro?
1: Isso, Débora, eu inclusive estou vindo aqui mais próximo à tribuna das autoridades para checar se alguém já chegou aqui na esplanada dos ministérios. Deixa eu dar uma olhadinha, Débora. Por enquanto eu não vejo nenhum ministro, nenhuma autoridade, por enquanto, que chegou aqui na tribuna de autoridades. Agora, a grande expectativa, Débora, é saber se integrantes da Suprema Corte vão ou não marcar presença em meio a essa crise institucional toda que o STF enfrenta, né? O presidente do STF, o ministro Edson Fachin, ainda não confirmou oficialmente, a gente consultou a agenda dele, não tem esse compromisso, ao contrário do presidente do Senado, Davi Alcolumbre, que vai marcar a presença, pelo menos, né, a agenda pública dele confirma esse comparecimento, e também o presidente da Câmara, Hugo Mota. E aí, lembrando que Davi Alcolumbre é citado naquele outro relatório, são dois, né, da Polícia Federal, que Moraes pediu para a PF, e que não tem valor probatório, é importante dizer isso, quando ele citou o ministro André Mendonça no inquérito das fake news, né, que foi um contra-ataque depois que esse relatório que cita conversas entre o banqueiro Daniel Vocari e o ministro Alexandre de Moraes veio à tona. E aí Davi Alcolumbre aparece entre os citados nesse relatório sem valor probatório pedido pelo ministro Alexandre de Moraes e que foi produzido pelo setor de inteligência da Polícia Federal. Esse desfile começa logo mais às 9 horas da manhã com o tema Soberania, a Força que Une o Brasil. E aí é bom a gente lembrar, né, Débora, que estamos em meio a um ano eleitoral e, por conta disso, o Palácio do Planalto vetou institucionalmente qualquer referência de bandeira partidária ou qualquer alusão ao partido do presidente Lula, ao PT e também cores que pudessem remeter à campanha, que é o branco e o vermelho. Débora.
0: Obrigada. Isa Stassiarini, diretamente da Esplanada dos Ministérios em Brasília. Você fica agora com o noticiário da sua região.
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Na CBN Joinville, agora são 8 horas e 22 minutos, 8h22, tempo bom aqui em Joinville, tempo seco e desfile cívico confirmado a partir das 9 horas da manhã na Avenida Beira Rio. Né, os moradores de Joinville vão poder acompanhar o desfile, que comemora os 204 anos da independência do Brasil com o tradicional desfile cívico-militar. O evento inicia às 9 horas da manhã, como eu falei, na Avenida Beira Rio, em frente ao Centro Eventos Carl Hansen, e claro, obviamente, né, aberto toda a comunidade. A concentração iniciou agora 8 horas da manhã, a cerimônia oficial inicia às 8h45 com a revista As Tropas, conduzida pela prefeita Regiane Gambin e também pelos comandantes do Exército e da Polícia Militar, e na sequência, às 9 horas da manhã, os pelotões começam a desfilar pela avenida. Ao todo, o desfile contará com 50 pelotões entre as forças de segurança, resgate e salvamento. Estarão presentes o 62º Batalhão de Infantaria aqui de Joinville, polícias militar civil, científica e penal, guarda municipal, também a defesa civil, corpo de bombeiros voluntários, grupo de resgate em montanhas e também SAMU. Além dos agentes, os pelotões também levarão os motorizados e viaturas, cujo desfile é um dos momentos mais esperados pelo público. Instituições de ensino, como Centros de Educação Infantil, ICIs, escolas municipais, estaduais e particulares, faculdades, universidades e instituições de ensino especial também farão parte da celebração, muitas delas com suas fanfarras. Então, desde ontem, as pistas

0: no sentido sul-norte da Avenida José Vieira, entre as ruas Dona Francisca e Itaiópolis, estarão fechadas totalmente a partir das, desde ontem, né, desde as 9 horas da manhã. Esse fechamento ocorre tanto para a montagem da estrutura do desfile, quanto para a rua de lazer, que excepcionalmente, né, neste domingo, foi liberada ontem, né, para os moradores aqui de Joinville poderem acompanhar. E nós temos hoje, por exemplo, para quem está circulando pela região central de Joinville, esse bloqueio ali na Avenida Beira Rio, para o pessoal poder acompanhar o desfile cívico-militar, que inicia daqui a pouquinho, a partir das 9 horas da manhã, na região central da cidade. A previsão de liberação, gente, do trânsito será de forma gradativa a partir das 11 horas da manhã, que é o horário que está estabelecido para terminar o desfile cívico-militar. Terminou o desfile, aí gradativamente a via vai ser liberada para os motoristas, para quem é da região ali poder circular. Então está confirmado o desfile, tá, gente? Começa agora, 9 horas da manhã, a concentração já iniciou 8 horas, então possivelmente você que está circulando aqui pela região central da cidade já está vendo a movimentação bastante intensa. Então tem que ter um pouquinho de atenção no trânsito e, se puder, aproveitar, né? Você que está de folga, não está trabalhando no feriado, pode ir até o Centro Eventos Karl Hansen, toda a Avenida Beira Rio, que tem um desfile hoje a partir das 9 horas da manhã. Agora são 8 horas e 26 minutos, daqui a pouquinho tem mais informações aqui na programação do nosso Jornal da CBN. Inclusive, gente, em relação ao trânsito, né, tem esse agito aqui na região central, mas o trânsito como um todo está bem tranquilo. Nós não temos registros de ocorrências de acidente de trânsito nessa noite, nessa madrugada, nesse início de manhã, e também nas rodovias o fluxo também está normalizado.
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1: 8h27.
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0: Olá, tudo bem? A nossa pergunta de hoje é: posso aceitar um emprego menor do que o que eu tinha antes? A resposta é: defina o que é menor. A mudança pode não ser um retrocesso se você entender o que está ficando menor. É o salário? É o cargo? O tamanho da empresa? Da equipe? O status ou o desafio? Respondendo a essas perguntas, você vai ter aí uma pista do que pode estar te incomodando nessa mudança. Vale se perguntar também quais são os ganhos. Você vai ter mais autonomia? Vai aprender algo novo? Vai ampliar seu networking em um outro setor? Essa mudança combina com a busca por uma nova rotina? Ela vai te livrar de relações tóxicas no trabalho que estão te adoecendo hoje? Bom, esqueça o que as outras pessoas podem falar. Demonstre que está convicto de que é hora de encontrar um novo caminho profissional. Você não deve explicações para ninguém. Mas se a mudança vai complicar o pagamento dos seus boletos, pense já em caminhos para complementar seu orçamento. E se você tem alguma pergunta ou sugestão, manda aqui para a gente no e-mail trabalhosa@cbn.com.br. Até a próxima.
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2: Oiê, tudo bem? Olha, a independência financeira é o sonho de muitos brasileiros, mas a verdade é que para uma boa parte da população, esse ainda é um sonho distante. Um levantamento divulgado pela Serasa em setembro de 2024 mostrou que apenas 35% dos brasileiros consideram que atingiram a independência financeira. E aí, para os entrevistados, conseguir pagar as contas em dia, ter os gastos planejados e também pagar as dívidas de forma segura são alguns dos primeiros passos para atingir a estabilidade financeira. 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

0: Segunda-feira, 7 de setembro de 2026. O ministro do STF, Flávio Dino, afirmou nas redes sociais que problemas reais e graves estão sendo misturados com interesses eleitorais. O magistrado se manifestou após o presidente da corte defender o fim do inquérito das fake news, que tem Alexandre de Moraes como relator. O inquérito foi aberto em 2019 para apurar ataques ao Supremo e tem sido prorrogado sucessivamente, o que gerou críticas de juristas. Na publicação, Dino não citou o processo diretamente, mas perguntou: é possível a um julgador, qualquer que seja ele, prometer o fim de um inquérito como se fosse um candidato ou para receber aplausos? As buscas por sobreviventes após o desabamento de um prédio na Índia entraram no segundo dia. De acordo com as autoridades, são 6 mortos e 6 feridos até o momento. Os socorristas retiraram pelo menos 12 pessoas dos escombros. O edifício de 5 andares ficava em Nova Delhi e abrigava um alojamento estudantil para rapazes. O imóvel tinha mais de 50 anos e passava por reformas. As autoridades suspeitam de que o acúmulo de água e as escavações no porão tenham provocado o colapso. O partido de extrema-direita Alternativa para a Alemanha venceu a eleição no estado da Saxônia-Anhalt. Como não obteve maioria absoluta, no entanto, a legenda terá de formar uma coalizão com siglas menores para conseguir governar. O partido tem como uma das principais bandeiras a restrição à imigração, além de propor mudanças na educação, nos meios de comunicação públicos e na política energética. A legenda também defende a aproximação com a Rússia e a redução do apoio à Ucrânia. No horário de Brasília, 8h33.
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3: Isis Tassarini está de volta, diretamente da Esplanada. Quem já chegou aí para o desfile de 7 de setembro, Isa?
4: Débora, olha, o presidente da Câmara, Hugo Mota, presidente do Senado, Davi Alcolumbre, e também o presidente do Supremo Tribunal Federal, Edson Fachin, viu, Débora? Em meio à crise institucional que o Supremo vive, Fachin veio e está marcando presença representando a Suprema Corte. Agora, nenhum outro ministro do STF chegou até o momento. A gente não sabe se algum outro ministro vai vir ou não. E também chegou o diretor-geral da Polícia Federal, Andrei Rodrigues, e também o advogado-geral da União, Jorge Messias, além de ministros do governo. O vice-presidente da República, Geraldo Alckmin, também já está aqui. Ou seja, Débora, os principais nomes agora, claro, aguardando o presidente da República, Lula, e a primeira-dama, Janja. Débora.
3: Obrigada, Isa, pelas informações. A crise do STF pautando também o 7 de setembro. E a gente fala mais agora sobre esse assunto, porque esse confronto aberto entre Alexandre de Moraes e André Mendonça expôs, ou tem exposto, as divisões que existem dentro do STF. Além de mobilizar articulações de bastidores entre os magistrados e colocou em debate a credibilidade dessa que é a principal instituição do judiciário brasileiro. Para analisar os impactos políticos dessa crise, suas possíveis repercussões nas eleições, nós conversamos agora com o cientista político, professor da Universidade Federal de Pernambuco e sócio da Cenário Inteligência, Pesquisa Qualitativa e Estratégia, Adriano Oliveira. Muito bom dia ao senhor, seja bem-vindo.
5: Bom dia, Débora, como vai?
3: Bem, obrigada. Agradeço a gentileza de conversar conosco sobre esse assunto para a gente tentar esclarecer aqui para o nosso ouvinte quais são as possibilidades de impacto, até porque a gente está a menos de um mês, né, das eleições gerais. Quem tem utilizado a crise, de que forma tem utilizado para influenciar o debate eleitoral, professor?
5: Veja, Débora, desde a eleição de 2018, eu detecto nas pesquisas qualitativas da Cenário Inteligência um eleitor antissistema, um eleitor que reclama das instituições. Esse eleitor que reclama das instituições permitiu a ascensão de Jair Bolsonaro na eleição de 2018, fez com que ele também tivesse um desempenho muito bom na eleição 2022, e esse eleitor ele está presente também nesta eleição. Todavia, desde 2025, do início do ano, nós verificamos também através de pesquisa que existe um eleitor, inclusive é maioria, que está cansado com a polarização, está cansado do lulismo, parte do princípio de que o Lula já deu o que tinha de dar, e está cansado da radicalização do bolsonarismo. Então, esse eleitor, ele procurou uma alternativa. Todavia, essa alternativa não foi trazida à tona. Candidatos, pré-candidatos à época, como Ratinho Júnior, e hoje candidatos como Romeu Zema e Ronaldo Caiado, optaram por ter um comportamento de viúvas de Jair Bolsonaro, ou seja, se apresentaram com o bolsonarismo. Agora, mais recentemente, é que Caiado acordou e está trazendo na sua campanha uma campanha independente, ou seja, se deslocando tanto do Flávio, como também se deslocando de Jair Bolsonaro. O escritor Augusto Cury, nessas duas últimas semanas, ele teve uma ascensão eleitoral. Inclusive, nesse instante aqui, eu estou analisando uma pesquisa qualitativa e ele aparece espontaneamente. E quem é esse eleitor que está querendo Augusto Cury? É esse eleitor cansado com a polarização, cansado com o sistema. Portanto, essa crise do STF só reforça esse desencanto com as instituições, só reforça esse desencanto com o sistema. Mas a pergunta é, quem será o beneficiado dessa crise do STF? O presidente Lula ou Flávio Bolsonaro? Eu vejo que ambos têm um benefício. O Flávio Bolsonaro, ele tem um benefício porque o ministro do Supremo Tribunal Federal, Alexandre de Moraes, ele está em evidência, ele está sofrendo acusação, ao mesmo tempo também que o presidente Lula, ele também tem benefícios. Por quê? Porque ele não está envolvido no escândalo Master, ele não está envolvido em nenhum tipo de celeuma que está envolvido nesse momento em relação ao Supremo Tribunal Federal. Então, eleitoralmente, eu vejo que tanto o Flávio Bolsonaro, como o presidente Lula, eles ganham ou se mantêm onde estão em virtude dessa crise instalada no Supremo Tribunal Federal.
3: Inclusive, quando a gente vai fazer buscas pelo nome de Alexandre de Moraes, no Google, a principal pesquisa que aparece é se ele é de esquerda ou de direita. Acho que isso é um reflexo dessa polarização, né, que a gente vive há tanto tempo. E agora, como o senhor disse, o cansaço do eleitor em relação a isso. Agora, o senhor acredita que essa crise pode beneficiar candidaturas que defendam mudanças no STF, por exemplo, impeachment, que possam induzir pelo menos a abertura, né, de processo de impeachment de ministro, trazer a discussão sobre limite do mandato?
5: Veja, nesse caso específico, seria a eleição para o Senado. Então, tem diversos candidatos ao Senado que têm defendido o impeachment de ministro do Supremo Tribunal Federal. Todavia, é importante destacar algo fundamental. Em todos os estados que a Senado Inteligência faz pesquisa qualitativa, quem elege um senador, quem permite a eleição dos senadores, é a boa avaliação do governador. Por quê? Porque o eleitor não sabe o que é o Senado, não sabe o que faz o Senado, e é um voto que ele decide no último instante. E quando ele toma a decisão, é porque ele ouviu o governador de sua preferência e, consequentemente, esse governador que venha a ser, esteja aprovado, esteja para vencer a eleição no primeiro turno, tende a eleger nessa eleição esses dois senadores. Portanto, eu não vejo como algo decisivo. É um reforço. Porque, de fato, se ele está defendendo a agenda do impeachment de ministro do Supremo e tem essa crise forte em torno do Supremo Tribunal Federal, isso reforça a tese daquele senador que esteja defendendo o impeachment. Mas quem elege senador é governador bem avaliado. E é importante salientar também que a esquerda tem seus heróis no judiciário e a direita tem seus heróis no poder judiciário. Então, aquele eleitor identificado mais com o lulismo, ele tem a idolatria em relação a Alexandre de Moraes, em virtude de que Alexandre de Moraes teve um papel meritório na defesa da democracia brasileira. E aqueles que defendem Jair Bolsonaro, o bolsonarismo, tem André Mendonça e também a bandeira do impeachment, em virtude de todo o processo que Jair Bolsonaro passou por decisões do Supremo Tribunal Federal, e daí optam por André Mendonça e também para aquelas pessoas que venham a defender o impeachment de ministro do Supremo Tribunal Federal.
3: Professor, muito obrigada pela conversa conosco nessa manhã de segunda-feira. Um ótimo dia.
5: Amanhã sempre, Débora. Um bom dia.
3: Nós conversamos com um cientista político, professor da Universidade Federal de Pernambuco e sócio da Senário Inteligência, Pesquisa Qualitativa e Estratégia, Adriano Oliveira, repercutindo essa crise sem precedentes, que assola o STF e, consequentemente, tem impactos políticos. 8h42.
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20: Na CBN Joinville, agora são 8 horas e 51 minutos, 8h51, tempo bom aqui em Joinville, a temperatura ela subiu um pouquinho, 12 graus nesse momento aqui na região do bairro Saguaçu. A gente chegou na rádio, né, por volta das 5h30 da manhã, a temperatura estava ali na casa dos 10 graus, nesse momento 12, aliás, até subiu um pouquinho mais, ó, 13 graus a temperatura aqui em Joinville, a mínima de 10, máxima para hoje 16. A temperatura ela vai subir um pouquinho mais ao longo do dia, não chove, não tem essa previsão de chuva para hoje, porém, teremos um tempo nublado. De alguma forma, a temperatura ela vai subir um pouquinho e daqui a pouquinho aqui em Joinville, a partir das 9 horas da manhã, temos o desfile cívico-militar no centro da cidade, na Avenida Beira-Rio. Então, para quem está aproveitando o feriado, quer também acompanhar o desfile, inicia daqui a pouquinho. A concentração começou 8 horas da manhã e aí são dezenas de instituições de ensino aqui de Joinville, tem as forças de segurança, né, em destaque o 62º Batalhão de Infantaria, a Polícia Militar, também tem Polícia Civil, também tem a própria Guarda Municipal, Corpo de Bombeiros, né, Corpo de Bombeiros Voluntários, são diversas instituições que estão envolvidas no desfile cívico-militar daqui a pouquinho, a partir das 9 horas da manhã, inicia. E a gente vai fazer essa cobertura ao vivo, tá, gente? Com a nossa reportagem, o repórter João Gabriel está no local e vai acompanhar ao vivo o desfile. Bom, gente, eu aproveito para falar, né, porque daí o centro da cidade está com trânsito diferente para quem precisa fazer a circulação, né, na região da Avenida Beira-Rio, hoje está interditado, então não tem esse trânsito. E falando de trânsito como um todo, nós não temos, por exemplo, ocorrências registradas aqui em Joinville nesta noite, nesse início de manhã, também na madrugada, nós não tivemos nenhuma ocorrência registrada de acidente de trânsito aqui em Joinville. Então essa é uma boa notícia para quem é motorista. Nas rodovias da região também, fluxo de veículos está bem tranquilo. Você precisa aproveitar o restante do feriado para voltar para casa. Tá no litoral norte, está ali em São Chico, por exemplo. Precisa vir para Joinville. Agora, fluxo de veículos está bem tranquilo, não tem trânsito. Rodovia BR-101 também com fluxo bastante tranquilo por enquanto. Nós não temos registros de filas. Então, é um início de segunda-feira, é um início de semana diferente por conta do feriado. E, por enquanto, o trânsito também está bem tranquilo para o motorista. Gente, daqui a pouquinho, a partir das 9 da manhã, também na programação do YouTube da CBN Joinville. Tá? Nós vamos ter a nossa programação ao vivo também no YouTube da CBN Joinville. Você que não é inscrito, se inscreve. Você que ainda não se inscreveu, se inscreve, compartilha, participa da nossa programação também no YouTube da CBN Joinville com imagens. Eu tenho acesso aqui, por exemplo, a imagens do Mirante aqui de Joinville, da câmera do Mirante, a Baía da Babitonga. Muitas nuvens no céu de Joinville. Tem imagens também do Morro da Antena em Jaraguá do Sul. O pessoal está aproveitando para fazer atividade física por lá também. Então tem uma manhã aí com tempo bom no norte do estado. E tomara que permaneça assim, a temperatura um pouquinho mais baixa, mas tempo seco. Agora são 8h54.
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1: 8h55.
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0: Samuino, você virou protagonista, Samu. Aos 19, finalmente o Flamengo abre a lata que estava fechada. Samuino escapou e botou a bola no fundo da rede. E bola no fundo da rede tem aquele barulhinho bom. Aquele barulhinho bom, Samuino.
1: PVC, muito bom dia pra você, Flamengo, que passou o Palmeiras, né? Agora é líder, tudo bem?
2: Tudo bem, Débora, bom feriado pra você, bom feriado pra todo mundo. O Flamengo assumiu a liderança pela primeira vez neste Campeonato Brasileiro, 26ª rodada. O Palmeiras foi líder de 21 dessas 26 rodadas. E ontem o Flamengo inverteu essa situação, vencendo a tempestade do segundo tempo em Belém. Flamengo marcou o encontro com o gol depois da chuva, não, durante a chuva. Estava caindo uma tempestade quando o De Arrascaeta deu o passe e o Samuel Lino fez 1-0. Eu estou brincando com isso porque em Belém se conta que você marca os encontros antes ou depois da chuva. O encontro do Flamengo com o gol foi durante a tempestade. E daí, o resultado, a vitória do Flamengo por 1-0 combinada com o empate de Botafogo e Palmeiras... tirou a liderança do Palmeiras depois de 19 rodadas seguidas, 21 das 26 o Palmeiras liderou, como eu falei, e colocou o Flamengo na liderança pela primeira vez. Tem uma razão objetiva para isso. Além do bom desempenho do Flamengo nas últimas rodadas, apesar de o Flamengo não ser o líder do segundo turno, é o vice-líder e foi o vice-campeão no primeiro turno. Desde 2023, quem não ganha nenhum turno não é campeão. Em 23 o Palmeiras foi terceiro do primeiro turno, segundo do segundo turno e foi campeão mesmo assim. Dessa vez o Flamengo não lidera nenhum dos dois turnos por enquanto, mas é o líder do campeonato pelo desempenho da segunda metade, porque o desempenho da segunda metade da campanha desabou no Palmeiras. Desde que o Abel chegou, ele tinha sido sexto colocado no segundo turno em 2021. Nesse momento o Palmeiras é o nono colocado do segundo turno. E é por isso que perdeu a primeira posição na classificação, que de fato conta, que é a classificação geral. O Flamengo agora é líder pela primeira vez no campeonato, Palmeiras vice-líder depois de 19 rodadas seguidas.
1: E se a gente for lá para o final da tabela?
2: Para o final da tabela a gente vai ver a Chapecoense, que é campeã paulista. Ela não é campeã paulista, mas ela tem 3 vitórias só no campeonato. Ela ganhou do Santos, ganhou do São Paulo... E ontem ganhou do Corinthians, pela primeira vez ganhou fora de casa. E o incrível é que diante de 44 mil pessoas, num frio desgraçado de 12, 11 graus ontem em Itaquera, 44 mil pessoas lotaram o estádio do Corinthians. O Corinthians saiu na frente aos 2 minutos e tomou a virada da Chapecoense, que ganhou sua terceira vez no campeonato. Muito ruim a situação do Remo, que não consegue deslanchar, perdeu para o Flamengo, como a gente falou. Péssima situação do Internacional, que talvez tenha mudança de técnico hoje, vamos acompanhar o noticiário. E do Vasco, que não consegue sair da zona de rebaixamento. Dos últimos 10 jogos, o Vasco ganhou um só do Cruzeiro na semana passada. São os 4 que nesse momento estão na zona de rebaixamento. O Santos se distanciou porque ganhou de 3-2 do Internacional, fez 3-0 no primeiro tempo, jogou o segundo tempo com uma meia a mais e não conseguiu ampliar, correu risco, foi 3-2. Mirassol também deslanchou porque ganhou do Coritiba, em Curitiba, por 2-1. Então os 4 que estão na zona de rebaixamento agora, Vasco, Internacional, Remo e Chapecoense, apesar da terceira vitória, ganhando pela primeira vez em Itaquera na casa do Corinthians.
1: PVC, dá para falar rapidinho do Grêmio.
2: O Grêmio joga hoje contra o Vitória, às 8 da noite. O Grêmio saiu da crise no dia do aniversário do Luiz Castro e hoje joga contra o Vitória. O Vitória vem de 4 derrotas seguidas. Vamos ver se o Grêmio consegue ganhar na casa do Vitória, lá no Barradão, em Salvador.
1: Valeu, PVC. Beijo e até amanhã no meu horário lá no Ponto Final, tá bom? E você combinado. Vai estar aqui Beijo. De manhã com Cássia e Milton.
2: Bom feriado para todo mundo.
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4: Segunda-feira, 7 de setembro de 2026. O presidente do STF, Edson Fachin, acompanha em Brasília o desfile de 7 de setembro em meio à crise que atinge a corte. O ministro André Mendonça liberou para o plenário do Supremo o relatório da Polícia Federal sobre as mensagens trocadas entre o ministro Alexandre de Moraes e o dono do Banco Master, Daniel Vorcaro. A decisão de pautar o caso em sessão aberta ou secreta cabe agora a Fachin. Mendonça e Moraes têm até a sexta-feira para dar explicações formais sobre a crise. A determinação também vale para o Procurador-Geral da República, Paulo Gonet, e para o chefe da Polícia Federal, Andrei Rodrigues. O presidente Lula usou o pronunciamento do Dia da Independência para reforçar a defesa da soberania nacional. Sem mencionar os Estados Unidos diretamente, ele defendeu o livre comércio e a proteção das terras raras. Afirmou que as riquezas brasileiras pertencem ao povo e disse que o país não será colônia de ninguém. As autoridades americanas investigam as causas de um acidente com um avião cargueiro da Amazon. 5 pessoas morreram e 5 ficaram feridas. A aeronave saiu da pista e atravessou uma estrada próxima ao Aeroporto Internacional de Miami. O avião pegou fogo e atingiu veículos. O terminal suspendeu totalmente as operações por 3 horas. Em nota, a Amazon informou que trabalha em conjunto com as autoridades para entender o que aconteceu. No horário de Brasília, 9:02.
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5: Muito bom dia, 9:03, com 12 graus nesta segunda-feira de feriado, segunda-feira de tempo nublado. Estamos começando mais uma edição do Notícia na Manhã, abrindo a semana com esse feriado de 7 de setembro, e o desfile da pátria será um dos destaques da programação. Já de cara eu faço aqui uma reclamação, né? Porque CBN é a única rádio nesse momento que faz cobertura jornalística ao vivo, né? E mesmo assim a gente não tem, por parte da Secretaria de Comunicação, autorização para entrevistar as autoridades. Teremos que esperar terminar o desfile, ou seja, quando terminar o programa, nossa reportagem poderá entrevistar as autoridades a respeito do 7 de setembro. Essa falta de entrosamento, né, de facilitação, complica demais a vida, né, em relação às determinações feitas pela Secretaria de Comunicação. Mas mesmo assim, estamos aqui de bom humor, de boa vontade, com alto astral, para trazer para você o que é informação em Joinville e região. 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Vamos aos destaques desta segunda-feira, abrindo a semana. João Gabriel traz o primeiro destaque.
6: Desfile cívico-militar de independência acontece na Avenida Beira Rio, em frente ao Centro Eventos Karl Hansen, em Joinville. Os detalhes a gente traz daqui a pouco no Notícia na Manhã.
5: Giovana Franco.
7: Itapuá contesta a estimativa do IBGE e afirma que a cidade já passou dos 40 mil moradores.
5: Poliana Rodrigues.
8: Alice Teodoro, uma das vítimas do incêndio que aconteceu no bairro Fátima, aqui em Joinville, morreu nesse domingo. Daqui a pouco eu trago todos os detalhes.
5: Graziele Botari.
9: Oi, Kleber. O destaque que eu trago hoje no Notícia na Manhã é de que o candidato à presidência, Renan Santos, vem a Joinville no próximo sábado para um congresso com ingressos de até R$ 1.400. Os detalhes eu trago logo mais.
5: 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Trabalhar no dia 7 de setembro paga em dobro? Veja os direitos do trabalhador CLT na data. El Niño entra em fase mais intensa e pode trazer até 5 ondas de calor no Brasil até novembro. Ancelotti deve deixar Neymar e mais 5 nomes de peso fora da próxima convocação da seleção brasileira. Na coluna do Anderson Silva, o Café com Anderson destaca: doações para as campanhas aceleram em Santa Catarina. Vamos agora aos destaques do esporte com o J. Deschamps.
10: Hoje, com toda a repercussão da primeira vitória do JEC na Copa Santa Catarina. Vitória magra, mas muito importante, né? Fundamental aí para o torneio. O tricolor batendo a equipe do Blumenau pelo placar de 1-0. Tem também a preparação e a expectativa do JEC Futsal para a estreia na Taça Brasil de Clubes. O primeiro duelo é hoje à tarde contra o Atlético Piauiense.
5: Muito bem, a CBN transmite hoje à tarde a estreia do Joinville na Taça Brasil contra o Atlético do Piauí. Vamos aos destaques do trânsito. Israel Antunes, na subida aqui do morro, né? Quem vem da Zona Sul, certa facilidade, mas quem vem de outras regiões da cidade tem dificuldade para fazer a movimentação nessa área que vai na beira-rio, né?
11: Podemos definir assim, né, Kleber? Bom dia para você. Para quem vem sentido norte-sul, né? Vem da região norte, quer cruzar para a região sul de Joinville, aí vai ter um probleminha, porque a Avenida Beira-Rio, que é uma das principais vias, né, acaba tendo ali o bloqueio por conta do desfile. Aí a Dona Francisca, que é uma das opções, acaba acumulando também o deslocamento do motorista. Outra opção é a Rua Blumenau. Porém, eu estou observando por aqui o mapa, ô Kleber, não temos nenhum trecho com lentidão causada aqui na... por conta do desfile, né? Nenhum tipo de lentidão causado pelo...
5: Até porque a cidade deu uma esvaziada desde sexta, né?
11: Deu uma esvaziada. E é um registro que eu faço também, Kleber, devido às ocorrências. A gente não teve nenhum tipo de ocorrência registrada aqui em Joinville nessa madrugada, nesse início de manhã. Então está bem tranquilo quando a gente fala em relação às ocorrências registradas no trânsito da nossa região. Em relação às rodovias, Kleber, também, por enquanto, está tudo bem tranquilo, tanto para quem está indo em direção ao Paraná ou descendo em direção a Santa Catarina, o fluxo está bem tranquilo. Na BR-280, que é um dos principais gargalos todos os dias, hoje também está com fluxo bem tranquilo, normalizado para o motorista. Inclusive, né, a tendência é que nós tenhamos aí um final de tarde, início de noite, com o trânsito um pouquinho mais travado na 280, porque tem muitas pessoas que vão aproveitar, né, o feriadão lá em São Francisco do Sul. E aí hoje nós podemos ter aí um aumento no trânsito na parte da tarde, mas por enquanto fluxo normalizado. E eu gostaria de fazer um alerta também, Kleber, você me lembrou logo na abertura aqui do Notícia na Manhã, um pouquinho mais cedo, né? Antes de a gente abrir, né, efetivamente no programa, que amanhã é feriado em Curitiba. Então, podemos ter um aumento no trânsito, no fluxo de veículos, amanhã, inclusive. No final da tarde, amanhã, na BR-101. Porque tem muitos moradores, né, de Curitiba que vão estar aproveitando o feriado de amanhã. Então, podemos ter aí um aumento no trânsito amanhã também. Então, fica aí o alerta. Por isso que a Polícia Rodoviária Federal também está fazendo, né, esse levantamento e fez esse alerta na sexta-feira quando a gente conversou aqui ao vivo com o Adriano Fiamoncini, que é um dos inspetores da PRF, alertando para essa situação que é bem específica, né? Feriado amanhã em Curitiba, que vai atrapalhar também um pouquinho o trânsito. Por enquanto, sem ocorrências nas rodovias, sem ocorrências no perímetro urbano, fica só o alerta. Para quem precisa fazer o deslocamento região norte de Joinville para a região sul, chegar na região central, tem que utilizar algumas vias alternativas. A Avenida Beira-Rio está interditada ali para o desfile cívico-militar, que começou agora às 9 da manhã.
5: Muito bem, e a gente já vai acionar o João Gabriel na sequência para trazer mais informações a respeito do que está acontecendo. Antes disso, deixa eu passar esse destaque de ação integrada da Polícia Rodoviária com a Polícia Federal e com a Polícia Militar. Policiais rodoviários federais, policiais federais e policiais militares aqui de Santa Catarina localizaram um compartimento subterrâneo usado para armazenar drogas. Isso aconteceu no domingo durante cumprimento de mandados judiciais no município de Itajaí. A partir da troca de informações entre as forças de segurança, as equipes inspecionaram uma residência e encontraram o esconderijo construído sob o piso da casa. No local, os agentes apreenderam 231 quilos de cocaína. Um homem que estava no imóvel e atuava como caseiro acabou sendo preso em flagrante. A abordagem foi resultado do aprofundamento das investigações de uma ação conjunta que apreendeu 3,5 toneladas da droga em julho deste ano pela Polícia Militar e pela Polícia Rodoviária nas cidades de Navegantes e Blumenau. Também no domingo à tarde, em Barra do Turvo, São Paulo, mais 290 quilos de cocaína foram encontrados pela Polícia Rodoviária e pela Polícia Federal em um automóvel decorrente desta mesma investigação. O detido no depósito em Itajaí é um carioca de 29 anos e toda a carga de cocaína foi levada para a delegacia da Polícia Federal. O homem preso vai responder pelo crime de tráfico de drogas com penas que variam de 5 a 15 anos de reclusão. São 9 horas mais 11 minutos. Hoje, um ponto fixo, né? Em frente ao Centro Eventos Carl Hansen, João Gabriel, bem agasalhado, se destaque isso, né? Tá pronto, tá credenciado pro desfile que já começou, João. Bom dia.
12: É isso, Kleber. Bom dia a você e a todos que nos acompanham no Notícia na Manhã desta segunda-feira. Um ótimo feriado a todos que nos acompanham por aqui. Começou agora, tá? É o primeiro pelotão que está passando aqui na Avenida Beira-Rio, do 62º Batalhão de Infantaria. Vou até sair um pouco de enquadramento para quem nos acompanha ao vivo no YouTube da CBN Joinville consiga, né, ter uma experiência, uma imersão melhor no desfile que acontece por aqui. Por volta das 8h45 da manhã, tivemos a revista As Tropas, sendo realizada pela prefeita Regiane Gambim e também pelo comandante do Exército e da Polícia Militar aqui de Joinville. Agora, nesse momento, iniciando o desfile da Independência aqui em Joinville. A gente fala, Kleber, bem nessa divisa na Avenida Beira-Rio, aqui onde tem esse canteiro com algumas árvores plantadas, né? Devidamente autorizados pela equipe da comunicação da prefeitura, né, para estar aqui acompanhando e trazendo essa imersão maior aos nossos ouvintes do desfile. À direita aqui de onde estamos posicionados, bem em frente ao Expo Center Edmundo Dobrava, conseguimos ver um bom público acompanhando esse desfile da Independência aqui na Avenida Beira-Rio. E no meu lado esquerdo aqui, no sentido centro-norte, né, da cidade de Joinville, também na Avenida Beira-Rio, do lado mais próximo à Câmara de Vereadores aqui da cidade, temos outra barrancada, né, até impedindo que o público acesse e atrapalhe o desfile por aqui, mas também um bom público presente acompanhando o desfile de logo mais, né. As preparações começaram aqui por volta das 8 horas da manhã, o desfile, como eu disse, começou agora há pouco, às 9 horas da manhã, primeiro pelotão a estar passando por aqui. Conforme informado pela prefeitura, que a gente vem trabalhando, né, ao longo desde a semana passada aqui no Notícia na Manhã, são cerca de 50 pelotões que irão passar aqui pela Avenida Beira-Rio, mais de 3 mil pessoas. Até na sexta-feira, quando vim buscar a credencial, que vocês acompanham também essa etiqueta diferente no peito aqui hoje, Kleber, é a credencial para estar presente aqui no desfile, né? Quando fui à prefeitura buscar na última sexta-feira, conversei ali com algumas pessoas e na sexta mesmo, algumas escolas estavam sendo credenciadas. Então, mais de 3 mil pessoas, tá, vão passar aqui pela Avenida Beira-Rio. Vocês estavam anteriormente falando sobre o trânsito. Importante a gente destacar que o trânsito aqui nas proximidades realmente está interditado, né? Essa interdição deve se manter até às 11 horas da manhã, tá bom? A previsão é que o desfile dure em torno de 1h30, trazendo também um comparativo dos outros dois anos, 2024, 2025, em que participei da cobertura. É mais ou menos 1h30 de previsão que o desfile acontece aqui na Avenida Beira-Rio. Depois, obviamente, tem toda a desmontagem, tirar as interdições, né? Os agentes de trânsito tirando as interdições por aqui. Então, a previsão é que vamos ter a liberação aqui do trânsito por volta das 11 horas da manhã, tá bom? Claro, sempre podemos contar com um certo atraso, né? Então, até 11h30, meio-dia, o trânsito por aqui deve estar 100% liberado, tá, Kleber? Vou sair novamente do enquadramento, que a gente está vendo os primeiros carros, né, do 62º Batalhão de Infantaria passando por aqui. Primeiro pelotão, como eu destaquei, desfile ainda começando por agora, atualizar até o horário aqui, Kleber, 9h15 da manhã, devendo se estender até as 10h30 por aqui. Muitos pelotões ainda vão passar em frente à Avenida Beira-Rio e, como a gente pode acompanhar também nas imagens, todo mundo devidamente agasalhado. Uma manhã fria, manhã de Independência fria aqui em Joinville, sensação térmica e temperatura na casa dos 13 graus, tá? O frio aproveitou também o feriado aqui na cidade e veio marcar presença no desfile da Independência, Kleber.
5: Só dá um tapinha na tua câmera, um pouquinho mais pra dentro da pista, tá? Por gentileza. E um detalhe, você teve dificuldade no acesso aí? Como é que foi pra chegar?
12: O acesso tranquilo, Kleber, enquanto estou organizando a câmera por aqui, na próxima entrada a gente já deixa tudo certinho. É um acesso tranquilo porque Os veículos da imprensa ganharam, além desse credenciamento que estou usando no peito, com o nome completo também e o veículo de comunicação realizando a cobertura, a gente ganhou uma liberação no estacionamento que está ao lado, né? O carro da CBN está ao lado da Câmara, ali no estacionamento da OAB. Então a gente teve acesso à rua Hermann August Lepper por ali, que também está interditada, mas os agentes de trânsito conseguiram essa liberação para a gente por conta dessa identificação, então o acesso à imprensa foi mais tranquilo, digamos assim, né? A gente reforça que o estacionamento aqui do Centro Eventos, hoje, especialmente hoje, está dedicado, né, destinado aos ônibus das escolas municipais, né, que estão participando do desfile. Então, quem está vindo agora, acompanhando a transmissão da CBN, pelo rádio, pelo 95.3 ou ao vivo no YouTube, o estacionamento do Centro Eventos está fechado, tá bom? A gente tem, então, os estacionamentos de rua, normalmente, um pouco mais ao entorno, né? A gente tem aqui a Avenida Max Colim também interditada por conta do desfile. Então, temos o acesso um pouco interrompido, digamos assim, nas proximidades do Centro Eventos Karl Hansen. Mas para a imprensa, cheguei um pouco mais cedo, era por volta das 8 horas da manhã, né? Como você destacou, tentamos trazer algumas entrevistas, algumas sonoras antes do desfile começar. Não foi possível, só será liberado depois, né, da finalização por aqui, por volta das 10h30 da manhã, mas o acesso para nós da CBN, para a NSC também foi bem normalizado. A única interdição realmente fica que o acesso, né, ao estacionamento do Centro Eventos, no momento, está interditado, dedicado aos ônibus dos alunos das escolas municipais aqui da cidade, Kleber.
5: Ô, João, a previsão de encerramento entre 10h30, 10h45, por aí, né? E nesse momento, muita atenção, né? Porque a dispersão vai para todos os lados, né? Ao contrário da concentração, onde todo mundo converge pro Centro Eventos, né? Então, na saída, você que tiver, vai aproveitar para almoçar fora de casa, vai circular por volta de 10h30. Tome cuidado, evite essa região, né?
12: É isso, Kleber, principalmente, bom ponto que você destacou, na saída, né, no encerramento do evento, a gente ainda trabalha aqui depois que o evento foi finalizado, né, algumas sonoras para serem captadas, conversar com a prefeita, conversar com o comandante também do 62º Batalhão de Infantaria por aqui, mas principalmente para o público que está acompanhando, e como eu destaquei, um bom público, principalmente que vocês conseguem ver ali em frente ao Centro Eventos, né, nessa barra de contas frente ao Centro Eventos, que está realmente em nosso enquadramento por aqui, essa atenção principal na saída do evento, né? Aqui no entorno, na proximidade da Max Colina, da Dona Francisca, a gente sabe que o trânsito ainda vai estar interditado por um período, né? Liberação, como eu destaquei, perto das 11 horas da manhã, mas principalmente nas ruas próximas aqui na região, a gente pede, claro, a atenção para quem vem principalmente acompanhar o desfile por aqui, para o retorno de volta a casa e aproveitar todo mundo da melhor maneira possível o feriado de 7 de setembro, Kleber.
5: Valeu, muito obrigado. João Gabriel, na sua primeira participação, né, dando todo o panorama e pelo casaquinho do João Gabriel ali, a gente percebe que tá geladinho, né? Essa manhã é geladinha em Joinville. A gente tem aqui registro de 12 graus, a variação é de 11 a 17, mas esse frio não tem nem parâmetro, né, com o que está acontecendo na Serra Catarinense. E é para lá que a gente vai, chamando o Matheus Barreto.

0: precipitação de inverno. Ainda aguardamos a confirmação dos meteorologistas da Defesa Civil, da Epagre-Sirã também, para confirmar se foi neve ou foi chuva congelada. A gente tem as imagens que quem fez os registros nos enviou e também divulgaram nas redes sociais. Ontem à noite, Urubici, no Campo dos Padres, localidade do interior de Urubici, um dos pontos mais altos ali de Urubici, registrou então esses flocos de neve. A gente vê, inclusive, que esses flocos eles cobriram os carros, a vegetação ficou tudo branquinho. Para quem está lá, para quem estava lá, é neve, né? O pessoal fica naquela ansiedade porque tinha a previsão de neve ontem à noite aqui na Serra Catarinense. Então, quando aparece esse fenômeno, todo mundo faz a festa, registra, fica muito feliz. Então, o Urubici teve esse registro em Campo dos Padres. Bom Jardim da Serra também teve registro deste fenômeno ontem à noite, em Camping da Ronda, que também fica no interior de Urubici, perdão, de Bom Jardim da Serra. Então, lá também teve esse registro, né, deste fenômeno. Durante a tarde, por volta ali das 3 horas, também na localidade de São Bento, que também fica no interior de Bom Jardim da Serra, teve registro durante o dia, então, desses flocos de neve caindo na cidade. Bastante festa que eu digo, né? Por quê? Porque a Serra Catarinense está lotada desde de sexta-feira. Muita gente subiu a serra para curtir o feriadão, veio também nessa expectativa de ver este fenômeno, né? Então, alguns aí foram pegos de surpresa, outros já estavam prevenidos, esperando, né? Muita gente ainda vai para alguns pontos bem altos aqui da Serra Catarinense, no aguardo deste fenômeno. E teve isso ontem. Bom, bastante frio, né? Mas a madrugada hoje, neste começo de semana, foi mais fria ainda. Bom Jardim da Serra registrou a menor temperatura hoje no estado, menos 6 graus. Bastante frio, né, gente? Olha, é muito frio, menos 6 graus. Até havia uma possibilidade de que essa madrugada fosse registrar uma temperatura mais baixa ainda. Mas olha, menos 6 graus está de bom tamanho para quem está em Bom Jardim, né? É bastante frio. São Joaquim também registrou aí menos 5 graus, Urupema menos 4 e Lages, como eu já falei no começo, 1 grau neste amanhecer, neste começo de semana gelado, inclusive logo mais tem desfile do 7 de setembro aqui em Lages, vai ser um desfile bem frio, olha, um desfile gelado aqui em Lages, as demais cidades da Serra Catarinense que também vão ter essa programação, vai ser bem frio, eu digo que vai ser um desfile geladíssimo neste começo de semana, tá bem? Um abraço a todos, uma ótima semana, ótimo feriado para quem está curtindo, bom trabalho para todo mundo aí, tá bom? De Lages, Matheus Barreto para a CBN.
1: Muito obrigado, Matheus Barreto. E a gente tem permanentemente na live da CBN, no canal do YouTube, né, as imagens do desfile de 7 de setembro. João Gabriel continua gerando imagens ao vivo para a gente. Tudo que acontece lá em frente ao Centro Eventos passa na live do Notícia na Manhã. Daqui a pouquinho o João Gabriel volta com a gente vai ter esse destaque, né, ao longo de todo o nosso programa. Bom, vamos chamar agora a Poliana Rodrigues, porque nós tivemos a morte da dona do restaurante atingido por incêndio no Fátima no sábado da semana passada. Poliana, bom dia.
2: Olá, bom dia para você e a todos que estão acompanhando a Rádio CBN. Olha, Alice Teodoro, uma das vítimas do incêndio criminoso que ocorreu em um restaurante no bairro Fátima, aqui em Joinville, morreu nesse domingo. Ela era dona do estabelecimento que foi incendiado após um homem invadir o local à procura da ex-companheira e atear fogo na área. O velório de Alice está acontecendo desde ontem à noite em uma funerária do bairro Anita Garibaldi. Além de Alice, outras 4 pessoas ficaram feridas no incêndio que aconteceu no dia 29 de agosto: o marido, a filha e o genro da proprietária, além de uma funcionária do restaurante. O genro dela recebeu alta hospitalar 4 dias depois do crime, enquanto as demais vítimas permanecem internadas. O filho de Alice, Leonardo Teodoro, compartilhou uma homenagem para a mãe nas redes sociais. Ele disse que ela sempre será o seu maior exemplo de superação. Ensinou ele a ser um homem bom, honesto, trabalhador, educado, dedicado e deu este exemplo para ele todos os dias, enquanto ela estava viva. Amigos e familiares também compartilharam seus sentimentos nas redes sociais. Esse caso gerou forte comoção aqui.

0: em Joinville, e segundo as investigações, o homem entrou no restaurante à procura da ex, como eu disse há pouco, trancou o comércio, espalhou gasolina e colocou fogo na área. Duas vítimas conseguiram escapar pelas janelas e pediram ajuda. Inclusive, foram pessoas que passavam pelo local que arrombaram a porta para iniciar o resgate das demais vítimas. O homem morreu por conta do incêndio e foi encontrado com o corpo queimado dentro do restaurante. Ele já teria tentado matar a ex-companheira a facadas em 2024 e ela teria inclusive medidas protetivas contra o homem. O caso ainda está sendo investigado pela Polícia Civil aqui de Joinville e a gente segue acompanhando as investigações. Aqui fica toda a nossa solidariedade a todos os familiares da Alice Teodoro, aos amigos e familiares da Alice Teodoro. É com você aí no estúdio.
1: Muito obrigado, Poliana Rodrigues, a gente continua acompanhando também a situação das outras quatro pessoas que seguem internadas, tem uma mulher em estado grave. O que abre e o que fecha em Santa Catarina no feriado de 7 de setembro? Feriado de 7 de setembro terá frio de até 8 graus negativos e chance de geada em Santa Catarina. Avião da Amazon atingiu fila de veículos ao sair da pista em acidente que deixou ao menos 5 mortos em Miami. São destaques que você confere no NSC Total. Daqui a pouquinho tem também os destaques do esporte. Vamos com a Fernanda Silva com os destaques do AN, um resumo desse final de semana, o que, que aconteceu na área da segurança. Vamos começar, Fernanda, com um morador que teve rosto queimado após incêndio em São Bento do Sul. Bom dia.
2: Bom dia, pessoal. Esse caso, Kleber, começou ontem ali em São Bento do Sul e começou numa lareira que teria aí as chamas se espalhado pelo imóvel, uma casa de madeira. E uma moradora teve o rosto queimado ao tentar apagar as chamas. Isso aconteceu, na verdade, no sábado, por volta da 1 da tarde. O corpo de bombeiros foi chamado. Ao chegar ao local, eles identificaram que o fogo teve início na sala de jantar, onde tinha uma lareira que a própria moradora tinha acendido. Só que por conta ali das chamas, essa lareira ali, o fogo acabou se espalhando pela casa e foram cerca de 2 horas e meia para conseguir apagar todo o fogo da casa, que era de madeira, né? Então isso acaba o fogo se propagando muito mais. E a dona da casa precisou ser atendida e levada ao médico pelos bombeiros depois de tentar apagar as chamas quando elas ainda estavam no início e ela acabou sofrendo queimaduras de primeiro grau no rosto. Kleber.
1: Fernando, outro destaque do AN, idoso é dado como desaparecido e depois é encontrado morto em carro estacionado.
2: Isso, Kleber, esse caso chama atenção porque ele ainda vai ser investigado, ainda não se sabe se foi um mal súbito ou se foi um crime, mas esse homem de 62 anos foi encontrado morto pelos bombeiros dentro de um carro em Mafra durante o fim da semana. A vítima estava desaparecida desde a sexta-feira, às 2 horas da tarde, e foi encontrada por volta das 8h30 da noite, desmaiada dentro do veículo. Segundo as informações que a gente tem, esse idoso estava sentado, né, dentro do carro, inclinado para frente no banco do condutor e já sem vida. Foi feita toda a avaliação do local, foi chamadas as polícias científica e civil para fazer a perícia no local, mas as causas da morte ainda não foram divulgadas e agora o caso deve ser investigado. Kleber.
1: Bom, e para terminar, Fernanda, ossada é encontrada no interior de Araquari.
2: Isso aconteceu numa área de mata próxima a um rio ali em Araquari. Também essa ocorrência foi registrada no fim da última semana, né, da manhã de sexta-feira. E a Polícia Militar, a princípio, registrou o caso como homicídio doloso e encontro de ossada. Isso porque no local também foi encontrado uma faca e pedaços de tecido. Segundo a Polícia Militar, uma guarnição foi acionada depois de receber a informação, né, de que haveria uma ossada na região. A princípio, os policiais só localizaram uma capa e depois a pessoa que tinha feito a denúncia acabou indicando o ponto exato onde estavam os restos mortais. Ao chegar nesse local indicado, a equipe constatou, então, essa ossada humana. Durante a averiguação ali no local, os policiais também visualizaram uma faca entre os ossos. Então, por isso que também esse caso já foi registrado aí como homicídio. Diante disso, então, as polícias civil e científica foram acionadas, o local foi periciado e também foi retirado, então, os restos mortais ali do local. E agora o caso também segue sendo investigado. Kleber.
1: Muito obrigado, Fernanda Silva, com os destaques do AN. Você confere tudo isso no portal do AN do NSC Total. São os destaques desta segunda-feira, o resumo trazido aí pela Fernanda Silva aqui no Notícia na Manhã. Casa pega fogo, moradora tenta apagar chamas e acaba com o rosto queimado. Eixo viário previsto desde os anos 80, volta em manifesto de entidades empresariais de Joinville. Tem também para você conferir, cidade mais populosa de Santa Catarina ganha 250 mil moradores desde 2000. São destaques do AN do NSC Total. 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
4: 24 pessoas ficaram feridas e precisaram ser levadas ao hospital depois de parte da estrutura de um dos camarotes ceder na festa do peão de Campo Limpo Paulista, no interior de São Paulo. A organização do evento informou que, por causa das fortes chuvas, houve uma aglomeração no camarote e parte da estrutura cedeu. A aprovação do presidente Donald Trump caiu para o nível mais baixo desde o começo do segundo mandato. De acordo com pesquisa do Instituto Focal Data para o jornal Financial Times, o indicador está em 33%, o que representa recuo de 3 pontos percentuais em relação ao levantamento anterior. A pesquisa revelou desgaste no campo econômico. 57% disseram que estão numa condição financeira pior sob o governo do republicano. E quase 2/3 afirmaram que a economia dos Estados Unidos está na direção errada. Uma apresentadora de televisão do Egito foi condenada à morte por enforcamento. Segundo a justiça do país, Sara Khalifa fazia parte de uma organização criminosa voltada à fabricação e ao tráfico de drogas sintéticas. Outras 11 pessoas foram condenadas à mesma pena. As investigações resultaram na apreensão de mais de 750 quilos de entorpecentes e na descoberta de laboratórios clandestinos. A defesa da apresentadora vai recorrer da sentença. No horário de Brasília, 9h32.
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0: Muito bem, estamos de volta, 9 horas 37 minutos aqui a CBN Joinville com notícia na manhã. A temperatura, quem está acompanhando pela live, né? Lá está a temperatura de 10 graus. Quem está acompanhando a nossa live está vendo neste momento o desfile, né, da Polícia Militar, né? Várias viaturas da Polícia Militar desfilando nesse momento em frente ao Centro Eventos. E a gente vai ter essa imagem permanente, só sendo interrompida para entrada de entrevistados na live do YouTube. Então, quem quiser conferir o que está acontecendo no desfile de 7 de setembro aqui em Joinville, é só ligar na CBN. São 9 horas 37 minutos. A gente vai chamar agora a Giovana Franco, porque Timbé do Sul teve o desfile de 7 de setembro cancelado. Conta pra gente, Giovana.
1: A Prefeitura de Timbé do Sul, no sul de Santa Catarina, cancelou o desfile cívico de 7 de setembro, que estava programado para esta segunda-feira. A decisão foi tomada após a morte de um menino de 8 anos, em respeito ao luto da comunidade. Leonardo Donadel de Souza era aluno do terceiro ano da Escola Municipal Frei Modesto e morreu no sábado, 3 dias após machucar o pé. Segundo a família, ele foi levado ao hospital após o ferimento e recebeu alta, mas voltou a apresentar dores e precisou ser levado novamente ao atendimento. De acordo com o relato da família, Leonardo sofreu uma parada cardíaca no hospital, foi reanimado e seria transferido pelo SAMU para uma unidade de maior complexidade. No entanto, ele teve uma nova parada cardíaca durante a tentativa de transferência e não resistiu. A família relata que o menino teria desenvolvido uma infecção generalizada. A morte causou comoção em Timbé do Sul, município com pouco mais de 5 mil habitantes. Leonardo era o mais velho de 2 irmãos e foi lembrado pela escola como uma criança querida pela comunidade. O velório ocorreu na Capela Municipal de Timbé do Sul e o sepultamento foi na tarde de ontem. Giovana Franco para a CBN Joinville.
0: Obrigado, Giovana. A Lincoln Pradal está com a gente. Com portas de barragem serão fechadas para buscas de criança desaparecida perto do rio. Lincoln, por gentileza, bom dia.
2: Olá, um bom dia para você e para todos que nos acompanham na CBN Joinville. As buscas iniciaram no começo da tarde deste domingo. A última vez que a criança foi avistada foi por volta do meio-dia 35, ali na região do bairro Salto Grande, local onde ela mora. Neste momento, as buscas estão concentradas ali na região do rio Itajaí do Sul, porque a casa onde esta criança mora fica a 20 metros deste rio. Então há a suspeita de que a criança tenha entrado no rio e desaparecido. Por conta disso, hoje pela madrugada, por volta das 4 horas da manhã, a barragem de Ituporanga, as comportas desta barragem foram fechadas para diminuir a força da correnteza, diminuir o fluxo de água e aí também facilitar os trabalhos de busca. Além das buscas ali na região do rio, a drones estão sobrevoando a região e também um cão farejador está sendo utilizado para buscar qualquer sinal, qualquer evidência. Quem tiver informações que possam auxiliar as equipes de busca pode repassar essas informações para o Corpo de Bombeiros pelo número 193, 193, ou também para a Polícia Militar pelo número 190. A gente fica aqui na torcida para que essa criança seja encontrada bem e qualquer novidade nós trazemos para vocês.
0: Muito obrigado, Lincoln. Agora a Graziele Bottari está com a gente para falar que dinheiro arrecadado em operações será destinado à Polícia Civil, Grazi.
3: Recursos financeiros apreendidos e confiscados em investigações de lavagem de dinheiro em Santa Catarina serão destinados à modernização da Polícia Civil. Uma nova regulamentação define que os valores, cujo perdimento foi determinado pela Justiça, serão revertidos para a própria corporação. O dinheiro não poderá ser usado para despesas correntes de custeio. A maior parte, 60%, será destinada ao Fundo de Melhoria da Polícia Civil, o FUNPC, para investimentos em infraestrutura, tecnologia, inteligência e reestruturação de delegacias e outros órgãos. Os outros 20% ficarão com a unidade policial responsável pela investigação que levou à apreensão. O dinheiro poderá ser usado na compra de equipamentos, tecnologias e em melhorias estruturais. Os 20% restantes serão destinados à capacitação dos policiais, com recursos para especializações, palestras, cursos e outras atividades de treinamento. A regulamentação também define que a Delegacia de Recuperação de Ativos, ligada à Diretoria Estadual de Investigações Criminais, será responsável por mapear processos com bens bloqueados em Santa Catarina, auxiliar as autoridades em pedidos de alienação antecipada e integrar a Rede Nacional de Recuperação de Ativos. Com as informações para a CBN Joinville, Graziele Botari.
0: Muito obrigado, Graziele Botari. 9h42. Quem está acompanhando a notícia na manhã pela live, neste momento no desfile de 7 de setembro, em frente ao Centro Eventos e também ao Edmundo Dobrava, passou ali o ônibus da Defesa Civil, né? Um laranjão bonito, a banda da Polícia Militar passou e me parece lá de longe, Israel, quem está se aproximando é o Corpo de Bombeiros, é isso?
4: Eu acho que sim, viu, Kleber? Pela cor do uniforme ali que estão utilizando, né? Me parece sim ser o Corpo de Bombeiros aqui de Joinville que está agora desfilando na frente do Centro Eventos e do Edmundo Dobrava, como você falou, né? A gente já viu algumas instituições de segurança passando, né, pela Avenida Beira Rio. E sim, acho que é o Corpo de Bombeiros, sim, Kleber.
0: Bom, depois do intervalo, então, João Gabriel volta com a gente. E me parece que nessa primeira parte do desfile, né, passam as organizações institucionais, né? Polícia, Polícia Federal, Defesa Civil, Corpo de Bombeiros. E depois vem o desfile das escolas, né, para encerrar esta manhã do 7 de setembro. 9h43, a gente vai para o intervalo. Daqui a pouco a gente vai chegar a uma unanimidade em relação à temperatura. Lá na rua, 10 graus. Aqui a gente está com 12. 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
0: São 9:47. Aqui é a CBN Joinville com notícia na manhã. 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A gente ainda não conseguiu chegar a um consenso em relação à temperatura. A gente está entre 10 e 14. Agora aumentou muito a diferença, né? A temperatura está subindo, né? Vamos estipular aí uma média de 13 graus nessa manhã fria de segunda-feira. Jefferson Saavedra nos dá a honra de participar aqui no estúdio para falar de duas questões. Uma delas é a reação da economia de Joinville, né? O mês de agosto mostrou uma reação em termos de exportação, se tornando o melhor mês do ano até agora, Saavedra.
16: Boa tarde. Bom dia, Kleber. Tá fora da margem do erro, é a tua temperatura da...
0: É, não dá nem para dois para cima. É quatro é demais, né?
16: É, exatamente. Olha, se pegar o mês a mês, os últimos meses, Joinville tem... pegando de janeiro para cá, o ano de 2026, as exportações têm crescido. Mês a mês tem tido um avanço, mesmo com a queda para os Estados Unidos. E tem uma coisa interessante, porque os Estados Unidos mesmo... Desde o ano passado, Joinville tem caído bastante as exportações depois do tarifaço, mas ainda assim é o principal destino das importações de exportações de Joinville. É o país que mais compra produtos que tem saída em Joinville. A fatia agora é menor, né? Está em torno de 17, 18%, para ver como está bastante... O líder não chega a ter 20% das compras de Joinville, como o mercado está bastante fragmentado. E diverso, que também é um aspecto, de certa forma, positivo, né? Porque as exportações de Joinville vão para uma série de países. Mas e essa recuperação dos últimos meses, inclusive o mês de agosto, que saiu agora sexta-feira, saíram os resultados, foi melhor que o agosto do ano passado. Mas no acumulado, Joinville ainda está um pouquinho abaixo em relação ao que exportou no ano passado, 6,6% abaixo ainda. Mas está tendo uma recuperação e no ritmo que está indo, dá para prever aí, pelo menos para estimar, que dá para empatar com o ano passado. O que levando o cenário de guerra,
0: empate com sabor de vitória.
16: Exato. Para quem saiu atrás, né? Porque começou o ano ruim. Foi um ano que as exportações de Joinville sempre é na faixa do agora está em 120 milhões de dólares por mês. Mas estava abaixo disso no início do ano. Faixa dos 80, 90, teve uma boa recuperação nos últimos meses. Ainda não recuperou as perdas todas do ano, mas já está num patamar bem mais satisfatório que aquilo que o início do ano mostrou. Um quadro bem mais preocupante em relação a isso. Claro que exportações não é um mercado único, né? Ainda tem a chance de compensar com o mercado interno. Mas não tem, às vezes, como absorver toda a produção, a não ser o mercado externo. Né? Por isso que essa tamanha importância para uma cidade aí que é a segunda que mais exporta sem ter porto. A primeira é Itajaí. E Joinville é a segunda cidade com maior volume de exportações. É de extrema importância. Boa parte do crescimento da cidade se deu porque desde muito tempo tem essa inserção no comércio internacional. A gente pega ali dados lá dos anos 90 e Joinville já tinha uma parcela importante de exportações. E os produtos são aqueles, né? Blocos de motores, compressores, peças de veículos, são esses os principais produtos exportados para Joinville. E, felizmente, conseguiu achar outros mercados, se não para compensar na integralidade, mas em boa parte aquilo que perdeu nas vendas para os Estados Unidos por conta do tarifaço.
0: Ô, Saavedra, outra questão. Semana passada teve, não é um debate, né, mas o painel com os principais candidatos ao governo do Estado, foi entregue um manifesto das entidades empresariais e você pensou, né, entre as reivindicações, ou alguma coisa que já era prevista ou desejada desde os anos 80, que é o eixo viário.
16: Tem um eixo viário que é chamado eixo K. A gente achava que esse K era por causa do formato da letra. Faria uma alternativa viária ali, né? Um eixo saindo duas. Não, não. É todos os eixos do Distrito Industrial de Joinville, que foi um distrito criado pelo governo do Estado, formalizado em 81, todos ali têm o eixo D, o eixo E, o eixo A, que foram ganhando nomes ao longo dos anos, né? Tem as rodovias ali, Edgar Meister, a Hans-Dieter Schmidt e outras que foram... O eixo K ficou sem nome. E o eixo K é um eixo projetado, assim como tem outros que não saíram até hoje. Só que o eixo K volta e meia volta. Ó, volta e meia temos que fazer, porque ele ia criar um quilômetro ali entre o Parque Perini, ele seria paralelo à Dona Francisca, indo, começando ali pela região do Parque Perini até a Hans-Dieter. E, além de ser uma alternativa viária, é importante sempre lembrar, quando abre uma avenida, abre uma via, abre uma rua, abre... Além de ser alternativa viária, que às vezes é o primeiro propósito, o primeiro interesse, o primeiro foco de uma abertura, ele também cria espaços para investimento ao lado. Ele também cria um eixo de desenvolvimento, não é só para cruzar uma rota. Às vezes é só isso, mas ali poderia criar mais empresas. Mas o governo do estado chegou a liberar em 2021 mais de 11 milhões para a prefeitura fazer esse convênio, a prefeitura abrir. Aí depois, esses terrenos ainda são do governo do estado, da antiga Codisc. Não, tem que fazer uma transferência. Aí transferiram. Mais de 50 mil metros quadrados, doação do estado para o município fazer. No entanto, ainda tem pendências em relação às matrículas, a questão legal dos imóveis, tem que fazer alguns ajustes e está lá. Agora voltou, não se manifesta as entidades empresariais, uma série de obras daquela região também, ali, como duplicação da Dona Francisca, Albrante Aceguá, entre outras, Autocarder voltou o eixo K, mas não vejo aí nenhum um indício de que poderá ser reaberto ali, poderá ser, enfim, aberto uma briga aí de quase 50 anos.
0: Saavedra, eu só peço que tu seguir um pouquinho, que eu quero explorar uma outra questão que você colocou na sua coluna. Mas antes disso, dentro desse contexto, deixa eu chamar a Giovana Franco para falar sobre o censo que foi divulgado em relação a Itapuá. Itapuá está contestando esses números, Giovana.
1: A Prefeitura de Itapuá vai contestar a estimativa populacional divulgada pelo IBGE. Segundo o Instituto, o município tem atualmente 37.488 moradores. Itapuá apresentou o maior crescimento proporcional da população em Santa Catarina entre as estimativas de 2025 e 2026. Considerando o período desde 2010, o avanço populacional chega a 154% em 16 anos. A Prefeitura, porém, afirma que o número real de moradores é maior e pretende apresentar ao IBGE dados de cadastros nos postos de saúde, matrículas na rede de ensino, cobertura das redes de água e energia e número de eleitores, entre outros indicadores. Com base nesses dados, o prefeito Jefinho Garcia afirma que Itapuá já ultrapassou a marca de 40 mil moradores. O recurso administrativo será encaminhado ao IBGE nesta segunda-feira. As estimativas do Instituto são calculadas a partir de tendências observadas entre os censos, projeções populacionais e dados do Registro Civil. Giovana Franco para a CBN Joinville.
0: Ô Saavedra, essa questão de buscar, né, um número mais próximo, né, em relação àquilo que o pessoal de Itapuá projeta, não é para se gabar, né? É questão de...
16: De recursos,
0: de recursos. Quanto mais gente tiver, mais recurso você ganha. Essa é a luta de Itapuá. E aqui em Joinville você estava falando, né, em 26 anos, né, desde 2000, Joinville tem um acréscimo de 250 mil moradores, né, e vai mantendo aí, digamos assim, uma média de quase 10 por ano, né? 10 mil por ano.
16: E olha, Kleber, tem muita gente ainda que acha que o crescimento é maior ainda. Não é?
0: Eu peguei motorista de Uber, a gente já está com 1 milhão na cidade.
16: Pois é, em comum é que se criaram algumas situações de que se tivesse um número maior, teria direito a um volume maior de recursos, assim... Muito poucos repasses têm a ver com o tamanho da cidade. Assim, tem a ver com o ICMS, o que você produz economicamente. Aí, é claro que tem uma fatia que é igual para todo mundo, mas é o teu movimento econômico. Voltando, a Itapuá tem uma situação diferente em relação a Joinville, que é sempre importante lembrar. O FPM, o Fundo de Participação de Municípios, que é um repasse que veio do governo federal, formado em boa parte pela arrecadação do imposto de renda, ele tem uma série de faixas. No caso de Itapuá, a população que saiu agora, quase pouco mais de 37 mil moradores, passou a faixa, uma faixa ali em torno de 150. Da tampa, o Itapuá já passou de faixa. Mas o Itapuá acredita, a prefeitura, que tem um número maior ainda, mas por torno de 150 dessa estimativa, Itapuá já ganhou uma faixa. O FPM para municípios de menor porte, comparando com Joinville, é muito importante, é uma receita importante. Só que o FPM tem faixas até 156 mil. Por exemplo, Joinville já está na faixa 4, que é a mais elevada, há muito tempo, há décadas. Para Joinville, o FPM não vai mudar por conta de ter... Se ele tiver 157 mil ou 10 milhões, não vai mudar. Pode, alguns repasses, sim, aquela renda per capita do medicamento na saúde, algumas questões do SUS, mas o SUS você repassa, você recebe do fundo do SUS o que você produz. Quantas consultas, quantas cirurgias, quantos exames, enfim, é vinculado a isso, a produção. Não o tamanho da população, claro que o tamanho da população interfere nesse procedimento. Mas são poucas as situações, pode ter mais número de vereador, por exemplo. Aí é uma faixa, Joinville, por exemplo, poderia estar com 27, se quisesse. Isso aí é um impacto real. Mas é até, a Constituição deixou aberto, você coloca se a Câmara quiser. Mas isso é uma outra discussão. Para Itapuá, isso faz sentido, assim, essa decisão, essa cobrança de tentar aí, achar que, de apontar que tem um número maior, enfim, porque qualquer diferença mínima já repercute na receita do município. No caso de Joinville, mesmo que muita gente aponte que o crescimento seria maior, se Joinville tivesse começado no ano de 2000, são apenas 26 anos, já seria a oitava maior cidade de Santa Catarina. São 250 mil pessoas, e assim, e dados demográficos...
0: Se a barca Colón tivesse chegado só em 2000...
16: teria 200, 245 mil pessoas a mais.
0: Maior que Jaraguá.
16: Exatamente, maior que Criciúma. Você vê 10 mil... E outra, que sempre é interessante olhar em tendência demográfica. Às vezes dá uma situação que dá um salto, dá um pulo. Não, Joinville tem mantido essa média desde o ano de 2000, até antes. Mas vamos pegar o ano de 2000 para cá. Essa média em torno de 10 mil por ano. E esses 10 mil por ano não é em boa parte também a migração, mas não só a migração. Tá? Aí também está o saldo entre nascimentos e falecimentos, o crescimento vegetativo da própria cidade, acrescido da migração, que também continua, também é expressiva. Mas é as duas situações, não é só a migração. 10 mil por ano. Ano passado, comparando com o ano passado, foi o sexto maior do Brasil. Você imagina? Sexto maior, e Joinville é uma cidade que nem está entre as que tem mais de 1 milhão. Tem outras cidades aí que tem mais de 1 milhão, que não tiveram esse crescimento em números absolutos, 9.500 pessoas a mais. Ou seja, o próprio IBGE, as próprias projeções do IBGE, os próprios dados do IBGE, já mostram esse crescimento expressivo da cidade. Ou seja, já é o número que é apresentado, já é um número incrível. E outra... Esse dado agora é estimativa, tá? A partir de agora, só em 2030 que vai ter o novo censo. Não é um dado, não é todos os anos que o IBGE vai lá como o censo. Como
0: vai
16: o
0: atualizar.
16: Censo, e vai, não, não. Ele pega o que aconteceu entre 2010 e 2022, os últimos dois censos, coloca as projeções de população e coloca também o registro civil, os dados ali de nascimentos e mortalidades. Ele faz essa apuração. Mas não vai de casa em casa, como na época do censo. Ou seja, estimativa agora, próximo censo. Só no próximo censo a gente vai ter o recenseamento, que é de porta em porta. Mas agora não tem isso. Porque as pessoas falam, mas eu nunca fui visitado, não tenho sido visitado. Não, agora não foi mesmo. Ninguém foi visitado agora nesse momento. A última vez foi em 2022, por conta do censo, que atrasou, né, por conta da pandemia. Mas acredito que é esse aí o número mesmo. A gente já, em outros momentos, a gente já fez outras comparações aí com matrículas no ensino fundamental, consumo de água, de energia, enfim, é por aí. Número de leitores também.
0: Inclusive, o Itapuá está buscando ali em algumas fontes para mostrar esse crescimento.
16: Exatamente, mas assim, é por aí mesmo. Mas olha só, uma cidade que nem Itapuá, 154% em 16 anos. Olha, mais do que dobrou de tamanho. Impôs uma série de desafios, a questão da pavimentação, Itapuá, uma das cidades que tem maior, mais baixa cobertura em Santa Catarina, e Joinville também. Se já tinha passivos de infraestrutura que ficaram de outros momentos, imagina, isso vai crescendo agora também. E mesmo com esse crescimento fantástico de Joinville atual, ele não é o mesmo ainda que teve na década de 70. 70 foi mais ainda, tanto proporcional, a cidade passou de... Você imagina, Kleber, uma cidade de 126 mil pessoas em 1970, terminou a década com 235. Você imagina? Mais de 100 mil em um intervalo de 10 anos na cidade.
0: Dobrou em 10 anos.
16: Exatamente. E olha o tamanho que 126 mil, tu ganha mais de 100 mil num intervalo. Uma coisa é 100 mil agora, que temos mais de 600, né? Mas imagina na época o crescimento que foi.
0: Então tá, Jefferson Saavedra, né? Fez um 3 em 1 aqui, né? Parece aqueles aparelhos de som antigos, né? 3 em 1. Jefferson Saavedra
16: antigo
0: com a
16: gente. Bom dia a todos.
0: Um abraço, Jefferson Saavedra. A gente vai pro intervalo em nome de Costão do Santinho, DVA BYD, e já volta com mais informações.
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17: A situação mais grave aconteceu em Sete Lagoas, na região central do estado. 25 pessoas precisaram de atendimento médico depois de duas ocorrências seguidas. Pelo menos 12 cidades do Rio Grande do Sul registraram temperaturas negativas hoje. O frio mais severo foi verificado no município de Cambará do Sul, na Serra Gaúcha. Os termômetros marcaram 4,7 graus abaixo de zero. O governo do Nepal declarou um dia de luto nacional por causa das mortes ocasionadas pela avalanche que atingiu a fronteira do país com o Tibete, na China, no dia 26 de agosto. As autoridades confirmam quase 1.400 vítimas até o momento. Pelo menos 5.500 pessoas estão desaparecidas, incluindo 800 estrangeiros. No horário de Brasília, 10:02.
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0: Muito bem, estamos de volta com Notícia na Manhã, em nome de Costão do Santinho e DVA BYD. Nesse momento você confere na live da CBN, no Notícia na Manhã, o desfile do dia de 7 de setembro, em frente ao Edmundo Dobrava e também ao Centro Eventos Karl Hansen, e já passou, né, a parte do desfile das entidades oficiais. E agora vem a turma das escolas, né, todo mundo desfilando nesse 7 de setembro, numa manhã fria aqui em Joinville. Bom, e no trânsito, Israel Antunes, começou, acho que um movimento maior nesse feriadão?
1: Agora melhorou, aliás, piorou.
0: Melhorou é piorar, né?
1: Piorou, né, Cleber? Porque eu tava falando há pouco na abertura do nosso Notícia na Manhã, Cleber, a BR-280 já tem trânsito lento em ambos os sentidos. Então o pessoal que tá voltando do feriado, né, tá aproveitando o feriadão lá em São Chico, já tem o trânsito lento. Então fica o alerta para o motorista no perímetro urbano de Joinville. O fluxo está normalizado, então serve o alerta apenas para quem está querendo fazer o trecho norte-sul em Joinville e não consegue utilizar, né, por exemplo, a Avenida Beira Rio. Mas tem algumas alternativas, né? Tem a Rua Blumenau, também tem a Rua Dona Francisca, que acabam sendo os principais gargalos nesse momento, Kleber.
0: Muito bem, daqui a pouquinho mais informações sobre o desfile de 7 de setembro com o João Gabriel, que continua acompanhando, e você tem as imagens na nossa live do que está rolando neste momento na Avenida Beira Rio. O Jota Deschamps está com a gente ao vivo aqui no estúdio, de agasalho, porque está friozinho, né, Jota?
2: 14 graus, né? Tá uma friaquinha daquelas, ô Kleber. Bom dia pra você, bom dia pra todo mundo.
0: Uma friaquinha que vem desde sábado lá em
2: Jaraguá.
0: Em Jaraguá do Sul, né?
2: Uma friaquinha que foi esquentada pela vitória tricolor. Um azerinho, vitória magra, mas importante demais, né?
0: É, e merecida. O Jota, e a rodada foi legal até agora, né? Porque Barra e Figueirense se entredevoraram e o Nação segurou Santa Catarina, né?
2: Se o quê?
0: Entredevoraram.
2: Entredevoraram, que momento, hein? É isso, empate entre Nação e Santa Catarina também. O Jack, que fez um bom jogo, né? Um jogo organizado aí, para quem está acompanhando também no YouTube, está vendo as imagens dessa partida. Vitória importante do Jack pelo placar de 1-0 com um herói.
0: Tá bem o Israel, hein?
2: Tá bem, tá voando.
0: A edição do Israel é algo impressionante, hein?
1: Só tem que botar os créditos ali, já vou colocar.
2: Tá? Isso aí é o de menos. Então assim, ó, tá vivendo um grande momento, Israel Antunes. Assim como também o Diego Souza, né? Acho que conseguiu organizar bem essa equipe, né? Ele falou muito em um time equilibrado na entrevista coletiva pós-jogo. E foi de fato que a gente viu, assim, por mais que também, que pese aí que o ataque do Blumenau foi qualquer coisa sofrível, né? Tinha algumas estocadas pela direita com o João Vitor, bom lateral direito João Vitor, que fazia um salseiro danado, mas chegava lá na frente e não sabia o que fazer com a bola. Pela esquerda, a gente tinha muita expectativa pelas trocas aí, né, entre o Marquinhos Pedroso e o Diego Jardel, que não aconteceram, né? Pouco aconteceram, foram pouco efetivos os dois que tinham muito potencial para ser os diferentes aí dessa equipe do Blumenau. O Jack faz 1-0 com o gol do Cássio, que ia começar no banco de reservas, né? O Jack ia com o Kennedy de volta entre os titulares aí, mas o Kennedy sente problema muscular logo no aquecimento do jogo, e aí o Diego Souza foi com o Cássio. Depois, na coletiva, ele falou, ó, treinamos com o Kennedy, treinamos também com o Cássio, então ele estava preparado por ali. O Cássio faz o chute que faz uma defesa, o goleiro Gladson, né? Obriga o Gladson a fazer a defesa. Nesse escanteio que vai para dentro da área, o Nuno toca de cabeça, o Gladson sai, não acha nada, acabou catando borboleta por ali. E o Cássio, bem posicionado, né? Aproveitou, acreditou até o final. A vida, o Kleber Grabowska, e o esporte tem isso em comum. Você precisa acreditar que as coisas vão acontecer da melhor forma possível.
0: Achei que era outra frase.
2: O Cássio acreditou. E a bola sobrou para ele e fez 1-0. Então, assim, uma vitória importante, né? A gente falava já, né, Kleber? O Jack tinha jogado legal. Não é que jogou bem, tinha jogado legal contra o Marcílio Dias lá. Tinha algumas coisas de positivas. E tava jogando legal também diante dessa equipe do Blumenau. Não seria justo o Jack não sair com essa vitória. Mas justiça é bola na rede, né? Felizmente, o Jack conseguiu botar essa bolinha na rede.
0: E você falou bem, né? Justiça é bola na rede. E o Joinville passou sufoco no finalzinho, depois da expulsão do Pedro Arthur, um 10 contra 10, né? Porque não conseguiu matar o jogo. Produziu no segundo tempo até os 30, até a expulsão praticamente, sim. Só dava Joinville. Mas aí tá faltando o cara que mete pra rede, né?
2: É isso. E aí depois, no 10 contra 10, o Jack adotou uma postura um pouco mais defensiva ali também, né? O Diego Souza baixou as linhas, não sei se por orientação dele mesmo ou o próprio elenco, se resguardou mais ali. O Blumenau veio para aquele último ímpeto para tentar alguma coisa, então teve mais pressão, teve mais posse de bola rondando a grande área por ali, só que o Jack conseguiu segurar bem, né? Segurou as pontas no finalzinho do jogo ali, teve uma bola na trave do Tinoco, mas nada de maiores sustos aí para essa equipe do Jack. Agora, foi destacado também pelo próprio Diego Souza na coletiva esse ponto. O Jack ainda está pecando muito na parte ofensiva, tem criado chances. Esse que é o maior detalhe, né, Kleber? Diferente de outros momentos aí, o Jack sofreu em não criar. E agora tem criado, tem tido oportunidades, só que está faltando esse capricho. Então, se o Jack faz o 2-0, ia passar mais tempo sem sofrer. Não teria tanta emoção assim como teve no finalzinho do jogo. Mas vai devagarinho, vai ganhando confiança, vai ganhando corpo, né? Em relação àquele time contra o Marcílio Dias, já foi um time mais equilibrado, não foi vazado, já é uma grande notícia. Conseguiu sair com os 3 pontos. Tomara que consiga corrigir também essa produção ofensiva aí pro terceiro jogo, sábado que vem de novo em Jaraguá contra o Ercílio Luz.
0: Bom, a primeirona Joinvilense teve 2 jogos nesse final de semana. A Sérbia derrotou o time do Piraberaba por 2-1. Piraberaba vai pro quadrangular de rebaixamento e o Palmeiras garantiu a vaga fazendo 6-2 em cima da Serrana. Com isso, já são 6 times classificados para a próxima fase e tem 2 vagas abertas entre 3 times. O Aviação, a SERB e a CM Estacavilha. Essa é a situação da primeirona, que no final de semana tem a última rodada da fase de classificação.
2: Domingo, 3 da tarde, né?
0: E hoje começa
2: a 53ª edição da Taça Brasil de Clubes, a mais tradicional do futsal brasileiro, lá em São João do Jaguaribe. Conhece São João do Jaguaribe, ô Clamina?
0: Não tinha ouvido falar até agora.
2: Cidade de pouco mais de 7 mil habitantes, no interior do Ceará. Fica 400, 200... alguma coisa assim, quilômetros de Fortaleza, né? Bem longe. Para você ter uma ideia, não tem nem hotel na cidade. Tava conversando com o pessoal do Jack lá, o Jack tá numa cidade vizinha.
0: Escolheram bem o local.
2: Não, escolheram absurdamente bem. O Jack tá numa cidade vizinha a São João, porque não tem hotel. Para você ter uma ideia, eu tava falando com o pessoal da CBFS, da organização que tá lá. Eles estão em São João do Jaguaribe, mas eu acabei de falar, não tem hotel. O pessoal da organização, staff da CBFS, está hospedado simplesmente na fazenda do prefeito de São João do Jaguaribe, pô.
0: Como é que se submete uma coisa
2: dessa? Então, assim, coisas do nosso futsal, né, cara? A gente fala tanto em avançar o futsal brasileiro, aí você leva 9 equipes, né, de todas as partes do Brasil para jogar um torneio lá no interior do Ceará, assim, você desloca todo mundo para um negócio que, cara, é uma competição muito importante, né? O Jack tá muito tranquilo porque o Jack já tem vaga na Supercopa, que é o prêmio aí pro campeão da Taça Brasil. Mas, cara, vai todo mundo com sangue nos olhos para essa competição. Então, assim, valeria a pena, né? A CBFS dá um talento maior. Conversava há poucos dias com o pessoal do staff do Jack Futsal, eles falaram, cara, em determinadas situações é mais vantajoso você sediar, que foi o que a gente fez em 2022, o Jack sediou a Taça Brasil, é mais vantajoso sediar e arcar com todos os custos do que você ter que se deslocar para esses confins aí do nosso Brasil. Então, o Jack, a CBFS custeia, né, um determinado número, o Jack foi com uma delegação maior, aí tem que bancar essa diferença de vagas aí, aí tem todo o deslocamento, esse vai e vem de outra cidade, de outro município, então assim, é complicado. Mas contra tudo e contra todos, aí tem o piso, que é aquele piso de plástico, mas segundo as informações lá, tá um piso um pouco mais usado lá no ginásio lá em São João do Jaguaribe, então a bola corre mais, não tem tanto aquele problema da aderência, né, que segura muito o jogo. O Jack foi com 16 atletas, 2 serão cortados para hoje, portanto, o Davi Mendonça vai definir isso por volta do meio-dia, e às 5 da tarde o Jack estreia contra a equipe do Atlético Piauiense. São 2 grupos de 5 equipes cada, né, cada rodada um time folga. Turno único nessa primeira fase, todo mundo contra todo mundo dentro da sua chave. Em passando, os 2 melhores de cada chave fazem o cruzamento aí contra os 2 da outra chave na semifinal, que é sábado, e a final já é no domingo. Todos os jogos lá em São João do Jaguaribe, todos os jogos do Jack com transmissão aqui da CBN. O Jack joga hoje, folga amanhã, depois tem o Smack do Pará, tem o Russas do Ceará, fecha a primeira fase contra o Minas na sexta-feira.
0: Muito bem. E Jota, hoje contra o Atlético do Piauí, um encontro com velhos conhecidos. Acho que tem 4 ex-jogadores do Jack lá, né?
2: Tem Dieguinho, tem Fernandinho, tem Jé, aliás, Jé e Fernandinho campeões aqui em 2017, né, da Liga Nacional de Futsal. Dieguinho o Dieguinho, né, faz a pose. É, tem o garoto Christian também revelado nas categorias de base. Os quatro vão pro jogo hoje.
0: Lucas.
2: E o Lucas Brito.
0: E o
2: Hernani que tá fora. É, então o Lucas Brito também tá no jogo de hoje. O Hernani também viajou, tá lá com a delegação. Mas o Hernani e o Romarinho, que não é aquele, né? Os dois foram cortados aí da relação para hoje. Então o Jack, e aliás, estava fazendo a somatória da idade ali, a galera. Pegar esses pivôs aí, Dieguinho, Jé e Fernandinho, é um século de história no futsal aí. Os três têm história aqui com a camisa do Jack também. Um time bem old school, viu, Kleber Grabowska?
0: Muito bem, J.D. Champs voltando às 11 da manhã para comandar o CBN, joga nas 11, repercutindo o final de semana.
2: Se eu sair agora, eu chego em São João do Jaguaribe, será não?
0: Até às
2: 17?
0: Daqui a São Paulo, 40 minutos?
2: O CBN Cop, eu acho que...
0: Dá para chegar.
2: Vamos providenciar, então.
0: Dá para chegar, saindo, mas aí tu não faz jornal do almoço.
2: Ah, tem isso. Então vamos preservar o CBN Cop para nossa ida ao Costão do Santinho no final do ano, né, Gabriel?
0: Isso aí, vamos nessa. Vamos para o intervalo, Israel. E já a gente volta para falar com o João Gabriel e também trazer mais detalhes aqui no Notícia na Manhã. Tem onça solta preocupando a população. A gente vai trazer esse destaque na sequência.
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1: Estamos de volta com Notícia na Manhã aqui na CBN Joinville. 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A temperatura aqui em Joinville em 14 graus, agora a gente está se aproximando da temperatura da nossa live, né? E nesse momento, a Escola Estadual Dr. Jorge Lacerda desfilando em frente ao Edmundo Dobravá. São 10 horas mais 20 minutos. Vamos chamar a Bruna Radke para trazer as informações da previsão do tempo. Bom dia, Bruna.

0: A gente pode ver que realmente vai ficar mais seco o tempo e também frio. Hoje de manhã a gente teve geada ampla, inclusive, nos pontos altos da serra. E a Defesa Civil fez um alerta, né, para que a gente tenha cuidado aí, principalmente nesses dias mais frios, com as pessoas mais vulneráveis. Isso inclui idosos, crianças e pessoas também em situação de vulnerabilidade, pessoas em situação de rua. A Defesa Civil, gente, também alerta hoje para alagamentos costeiros, principalmente isso mais direcionado a Florianópolis e Itajaí, mas pode acontecer no litoral norte também. Isso acontece por causa do vento sul associado à agitação marítima. As temperaturas mais baixas hoje foram no início do dia. Para se ter uma ideia, em Bom Jardim da Serra fez -6,1. Já pensou? E as máximas hoje vão variar de 13 a 18 graus. Portanto, todo mundo abaixo dos 20 no mapa de Santa Catarina. Em Joinville, bem friozinho. Não passa de 13 graus hoje. Amanhã o tempo é muito parecido. O sol predomina com algumas nuvens em boa parte das regiões. Ainda assim, as áreas altas da serra têm condições mais uma vez para geada. O vento amanhã sopra de nordeste, fraco a moderado. Tudo indica que a terça deve ser aí sem grandes emoções, apesar do friozinho. Nos termômetros já tem alívio para terça, as máximas começam a subir e as mínimas também. Nas áreas altas da serra ainda se aproximam de zero e nas outras regiões mínima de até 9 graus. As máximas ficam entre 20 e 24 graus. Em Joinville mínima de 9 e máxima de 18 na terça-feira. Para o resto da semana, um resuminho para a gente. A quarta tem mudança, com uma frente fria se deslocando para o sul do país. Então, teremos aumento de nuvens e temporais isolados. Em Joinville, tem sim previsão de chuva, mas o sol pode aparecer, e as temperaturas não passam de 22 graus na quarta-feira. Essa chuva que eu falei, ela vai se estender na quinta-feira, né? Também vamos ter chuva e os maiores volumes aí sim devem se concentrar do oeste ao norte do estado. As temperaturas seguem em elevação com máximas de 27 graus. O vento sopra de nordeste a noroeste. Ao longo da semana a gente segue atualizando você com relação aos recados da previsão do tempo, tudo aí com base nas informações da IPAGRE-CIRAM e também da Defesa Civil de Santa Catarina. Um ótimo feriado para todo mundo e até mais!
1: Obrigado, Bruna Hadk, com a previsão do tempo. Deixa eu dar uma olhadinha aqui qual é o nosso prognóstico para o restante da semana aqui em Joinville. Bom, nesse momento a gente tem temperatura de 14 graus e Joinville para essa semana tem uma terça-feira de sol entre nuvens e instabilidade a partir da quarta-feira. E essa instabilidade inicialmente vai até segunda-feira. A temperatura vai aumentando gradativamente. Se hoje a máxima é de 17, amanhã já vai para 22 e aí vai subindo até o sábado. Temperaturas agradáveis, né? Se encaminhando aí para o início da primavera. 24 graus no sábado, mas no domingo ela começa a cair de novo, chegando a 18. Mas a gente vai tratar disso ao longo da semana. João Gabriel está na linha de novo, né? Já passou o desfile dos órgãos oficiais, João, e agora são as escolas que fazem o desfile aí na Avenida Beira-Rio, né?
2: É isso, Kleber, até saiu um pouco do enquadramento por aqui para não roubar o brilho do desfile na Avenida Beira-Rio. Como você disse, forças de segurança finalizando, né, os trabalhos aqui no 7 de setembro, os desfiles por aqui. Agora a vez das instituições de ensino aqui da cidade de Joinville e também ali do distrito de Piraberaba. Depois da Polícia Militar, que a gente estava acompanhando aqui também com imagens, né, no YouTube da CBN Joinville, tivemos a Cavalaria da Polícia Militar. Veio na sequência a Polícia Penal, com mais de 50 policiais e 15 viaturas tomando conta aqui da Avenida Beira-Rio. A Guarda Municipal, Defesa Civil de Joinville, Corpo de Bombeiros Voluntários também, com Corpo de Bombeiros Mirins, né? A instituição Mirim também marcando presença por aqui. O GRM, o Grupo de Resgate Montanhas, ao lado do Corpo de Bombeiros Voluntários. O SAMU. O último, né, finalizando então as forças de segurança aqui da cidade. Depois disso, tivemos a passagem da APAE aqui na Avenida Beira Rio e foi finalizado a APAE junto com a banda do Corpo de Bombeiros Voluntários aqui de Joinville. Depois disso, essa finalizada com a banda do Corpo de Bombeiros Voluntários, veio então as instituições de ensino aqui da cidade. Aqui a gente tem praticamente um padrão, tá, Kleber? As escolas são identificadas, vindo normalmente acompanhadas por uma fanfarra, uma apresentação de dança,

0: e alguns alunos, como vocês podem acompanhar agora também nas imagens do YouTube da CBN Joinville, alguns alunos dessas instituições também participando do desfile. As fanfarras das escolas, Kleber, elas podem escolher entre fazer algumas apresentações mais harmônicas, né, como a gente acompanha nesse momento as escolas aqui apenas no ritmo para acompanhar o desfile, ou podem escolher alguma música também que ensaiaram, que acho que mais interpreta mais a identidade da escola. Entre as músicas que passaram por aqui, a primeira escola veio ao som de Firework, da Katy Perry, música lançada em 2010. Tudo, claro, interpretado pela fanfarra. E um pouco tem Beat It, do Michael Jackson, lançada em 1982, também sendo interpretada pelas escolas. Algumas músicas infantis também servem como repertório por aqui, mas está sendo finalizado, né? O desfile agora com as instituições de ensino. Como eu disse, mais de 50 pelotões passando aqui nesse momento na Avenida Beira Rio. Algo muito legal de acompanhar, Kleber, é que depois de que o desfile é finalizado pelas escolas, pelas forças de segurança aqui da cidade, a gente consegue acompanhar, né, nessas, no lado do Centro Eventos Calhanzi ou no lado da Avenida Beira Rio, quem vai do centro ao norte da cidade, muitas das pessoas que participaram do desfile indo encontrar as famílias que vieram marcar presença e prestigiar, né, esse desfile de 7 de setembro aqui na cidade de Joinville. Principalmente pelas viaturas também, os motoristas passando, acenando, reconhecendo e identificando as famílias. Muito legal essa proximidade entre as forças de segurança e as escolas também com o público presente aqui na Avenida Beira Rio, Kleber.
1: Ô João, a gente está vendo quando passa a banda das escolas, quem vem atrás, né? Como é uma marcha mais militar, mais marcada, né? Os alunos tentando bater com o pé certo, né? Mas aí dá. Tem uns que estão, passam a avenida toda tentando acertar o passo. Esse é o grande problema do desfile com banda, né?
0: É, que segue mais um ritmo, Kleber, e como as escolas são próximas, digamos assim, acaba misturando os ritmos, né? Então gera essa certa confusão em alguns alunos, como você disse, que é um evento preparado apenas para o 7 de setembro. Mas está todo mundo passando sorrindo, muito feliz, principalmente quando identifica, né, o familiar acompanhando por aqui, todo mundo acenando. É realmente algo legal de acompanhar, e vale destacar que o maior pelotão, pelo que eu identifiquei, foi o do Corpo de Bombeiros Voluntários aqui de Joinville. É, veículos, né, automóveis passando de mais uso diário, automóveis de combate a incêndio, passando alguns caminhões de combate a incêndio, barcos utilizados também em resgate quando precisa, né, desse certo resgate aquático. E agora a gente consegue acompanhar essa outra fanfarra de uma outra escola, né, ao vivo com imagens lá no YouTube, trazendo uma banda diferente. E a gente pode perceber que essa escola veio apenas com a fanfarra, tá? Algumas danças passaram na frente, algumas equipes fazendo uma dança especial. Agora a equipe da fanfarra e logo atrás já a escola Governador Celso Ramos, 65 anos de ensino e compromisso com o futuro, conforme a faixa destacada aqui por funcionários da escola. Legal demais esse clima aqui em 7 de setembro, Kleber.
1: Valeu, muito legal. João Gabriel, que daqui a pouquinho volta, né, para tentar ouvir as autoridades que estão no palanque oficial no desfile de 7 de setembro aqui em Joinville. Uma boa presença de público, pelo menos em frente ao Edmundo Dobravá. São 10 horas 29 minutos. Olha só, a Escola do Teatro Bolshoi realiza duas apresentações neste mês. Graziele Botari traz os detalhes.
2: A Escola do Teatro Bolshoi do Brasil realiza no dia 16 de setembro duas apresentações do Gala Bolshoi Brasil, no Teatro Juarez Machado, aqui em Joinville. As sessões acontecem às 7 e às 9 da noite e reúnem alunos e bailarinos da instituição. O espetáculo faz parte do projeto Bolshoi para Joinville e apresenta trechos de grandes clássicos do balé, como O Lago dos Cisnes e Dom Quixote. A proposta é reunir diferentes gerações de bailarinos e mostrar ao público momentos da formação artística da Escola Bolshoi. A classificação é livre. Os ingressos custam R$ 50,00 a inteira e R$ 25,00 a meia entrada, além das taxas administrativas. As vendas são feitas pela internet, pelo site da Enjoy Ticket.
1: Muito obrigado. 10h30, a gente vai para o intervalo e já volta com mais atrações aqui no Notícia na Manhã.
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0: Segunda-feira, 7 de setembro de 2026. A equipe econômica estimou que as receitas totais do governo vão atingir 3 trilhões e 300 bilhões de reais neste ano. O montante equivale a 23,7% do produto interno bruto. Para o próximo ano, a expectativa da área econômica é de uma pequena queda nas receitas totais. As informações constam na proposta de orçamento para o ano de 2027, já encaminhada ao Congresso Nacional. Superávit projetado chega a 18 bilhões e meio de reais nas contas públicas no próximo ano. A Receita Federal apreendeu no Paraná 45 garrafas de vinhos estrangeiros avaliadas preliminarmente em meio milhão de reais. A carga estava num carro abordado perto da fronteira com o Paraguai. A apreensão aconteceu numa fiscalização na BR-277, no oeste do estado. O lote continha rótulos raros, sem documentação fiscal de entrada no país. Ninguém foi preso. A Rússia informou que não descarta a retomada das negociações com a Ucrânia e os Estados Unidos para pôr fim à guerra no leste da Europa. O anúncio foi feito depois dos enviados americanos Steve Witkoff e Jared Kushner encerrarem uma rodada de reuniões com os presidentes Vladimir Putin e Volodymyr Zelensky. Os encontros com os líderes russo e ucraniano ocorreram no fim de semana. Horário de Brasília, 10h33.
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1: Estamos de volta. 10 horas 34 minutos, 14 graus a temperatura aqui em Joinville. 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Terminou o desfile cívico-militar de 7 de setembro na Avenida Beira Rio. Daqui a pouquinho, João Gabriel volta tentando ouvir as autoridades presentes para marcar esse 7 de setembro. Deixa eu chamar Matheus Barreto, porque o surgimento de onças está preocupando a população em Campos Novos. Conta pra gente, Matheus. Bom dia outra vez.
2: Olá, muito bom dia a todos. Olha, deu a louca na bicharada neste sábado aqui na nossa região. A gente começa falando sobre Campos Novos, porque lá uma onça foi avistada, uma onça parda, também chamada de leão baio, foi avistada por volta de 6h30 da manhã do sábado. Às 8 horas da manhã, começou a tentativa de capturar este felino lá na cidade. E olha, gente, essa operação ela durou o dia todo. A onça só foi capturada às 5 horas da tarde. Durante todo o dia, a onça ela ficou na região central de Campos Novos, assustada, acuada, obviamente, né, num nível de estresse muito grande. Ela ficou indo de um pátio de uma casa para outra. Ela ficou, inclusive, escalando muros, quintais, e os moradores muito assustados, apreensivos, todos dentro de casa, registrando, né, a movimentação dessa onça. Um felino muito bonito, né, mas que apresenta aí, né, oferece um risco para as pessoas. Então, essa onça ela ficou indo de uma casa para outra, tentando se esconder,

0: tentando fugir também, mas as ruas no entorno dessas casas, elas foram bloqueadas para que não tivesse trânsito de carro nem de pedestres, na tentativa então de resgatar essa onça. A Polícia Militar Ambiental, Corpo de Bombeiros, Polícia Militar foram acionados, foram até o local para tentar capturar esse bicho. Acontece que eles não conseguiram, então tiveram que acionar médicos veterinários em curitibanos, médicos veterinários que trabalham na Universidade Federal de Santa Catarina, mas com sede em curitibanos, para ir até Campos Novos para tentar resgatar essa onça. Então eles utilizaram daquele meio de contenção, né, com dardos tranquilizantes. Por volta das 5 horas da tarde, ela estava numa garagem de um prédio lá em Campos Novos, então eles conseguiram capturar em segurança essa onça, e ela foi solta em um parque ambiental ali de Campos Novos na noite do sábado. Foi solta em uma área de preservação ambiental, em segurança, né? Por sorte, ela não atacou ninguém. Há uma suspeita de que essa onça tenha atacado dois cães comunitários em Campos Novos. Eles apresentaram ali ferimentos bem compatíveis com as garras das onças. Cães que passam bem, não foram ferimentos graves, não. Mas então causou aí bastante apreensão, né, entre os moradores ali dessa região central de Campos Novos durante todo o sábado. Foi uma intensa operação de resgate. Já em Bom Retiro, que fica aqui na Serra Catarinense, durante a tarde do sábado, uma onça também foi avistada no interior de uma fazenda, na localidade de Chácara da Boa Vista. Essa onça, ela estava dentro de um galinheiro. E aí deu prejuízo para o morador, né, para o produtor, porque essa onça matou praticamente todas as galinhas ali do local. Ela ficou dentro do galinheiro, também foram acionados Corpo de Bombeiros e Polícia Militar Ambiental, que foram até o local, fizeram o resgate com dardo tranquilizante e depois soltaram a onça em um local seguro também. As informações da Polícia Militar Ambiental é que quando você aviste um animal como esse, né, uma onça parda, procure um local seguro, né, se afaste e acione as autoridades para que faça o resgate em segurança deste animal, tá bom? Volto com vocês por aí, de Lages, Matheus Barreto para a CBN.
1: Muito obrigado, tá aí o relato do Matheus Barreto em relação a essa situação lá na região de Campos Novos. Temos convidado na linha o professor Jefferson Freitas. Hoje é 7 de setembro, o professor Jefferson Freitas é historiador e mestre em educação e professor da rede estadual. Professor Jefferson, a data é 7 de setembro, mas quando de fato o Brasil começou a se tornar independente? Bom dia.
2: Olá, bom dia a todos, bom dia aos ouvintes da rádio. E, de fato, né, 7 de setembro é uma data que acabou ficando para a história como a independência do Brasil, mas, de fato, não é o dia em que esse processo todo começou e terminou, né? Tem um processo histórico por trás disso, que começa muito antes do 7 de setembro. A gente tem várias transformações que acontecem no mundo ao longo ali do começo do século XIX, dos anos 1800, como consequência lá da Revolução Francesa, né? A gente vai ter a corte de Portugal vindo para o Brasil, fugindo da invasão das tropas napoleônicas a Portugal, e com isso o Brasil ele vira uma figura diferente do resto do mundo, porque ele era colônia de Portugal, mas a corte portuguesa vem morar aqui a partir de 1808, então a família real portuguesa vem para cá, e o Brasil se torna o centro do Império Português. Certo. Com a continuação da família real no Brasil, as cortes de Portugal começam a pressionar o retorno do rei e a volta do Brasil à condição de colônia. Então, lá com a Revolução Liberal do Porto, em 1820, a gente tem o Dom Pedro I continuando no Brasil, mas o rei Dom João VI voltando para Portugal. E então a gente vai ter essa relação do o rei de Portugal lá e o filho dele governando o Brasil. E as cortes portuguesas que estavam no poder, forçando Dom João a romper de vez essa relação que o Brasil foi conquistando, a partir de 1808, de uma certa independência em relação a Portugal, exigiram então a recolonização do Brasil. E esse movimento é o que forçou tanto o Dom Pedro I quanto os proprietários de terra, né, aqui no Brasil, a romperem os laços com Portugal. Então foi um processo que começou muito antes do 7 de setembro, mas que também não acabou ali em 7 de setembro, né, porque houve guerras no Brasil, principalmente no norte e nordeste, tanto que nessas regiões a independência

0: independência do Brasil é comemorada no dia 2 de julho, porque, de fato, a guerra continuou até 1823, durou um ano além da independência, né?
1: E esse registro é importante, né, professor? Porque a gente acha que a partir do 7 de setembro, ok, agora a gente está livre de Portugal e vamos começar tudo do zero. E não foi bem assim. Depois de Dom Pedro I, quais são, né, os personagens da nossa história que o senhor destaca como fundamentais para a manutenção da independência e essa transição para a república?
0: Bom, até mais do que o próprio imperador Dom Pedro I, né, a gente vai ter algumas figuras que vão contribuir para o processo de independência, como a Imperatriz Maria Leopoldina, né? Então, e o próprio processo de independência ali foi a Imperatriz Maria Leopoldina que recebeu exigências de Portugal que chegaram aqui, né? O Dom Pedro ele estava em viagem para São Paulo para fazer acordos com as elites paulistas e buscar apoio para sua permanência no Brasil. E ela que recebeu em agosto decretos de Portugal que exigiam o retorno imediato do príncipe Dom Pedro I para Portugal, e esses decretos anulavam os poderes dele aqui. Então a Maria Leopoldina, ela que na condição de princesa regente, reuniu o Conselho de Estado e assinou um decreto de independência encaminhando para o Dom Pedro uma carta dizendo que a ruptura era inevitável, né, que era obrigatório romper com o Brasil. Nesse processo aparece também o José Bonifácio, que era o ministro, principal conselheiro de Dom Pedro, e que vai buscar costurar o desenho do Brasil independente para que não repita o que aconteceu com a América Espanhola. E na América Espanhola houve uma fragmentação do território, formando vários pequenos países, né? Então o José Bonifácio também vai ser uma figura muito importante nesse processo, costurando ali alianças com os grandes proprietários, principalmente do Sudeste, viabilizando essa independência brasileira nesse desenho.
1: E professor,
0: Aí.
1: já... Ah, não, pode concluir, por gentileza.
0: Pois não, não, pode ir.
1: Não, eu queria saber, nesse processo de império para república, né, qual a importância disso? É para afastar qualquer possibilidade de Portugal voltar a fazer pressão e retomar e transformar o Brasil novamente em colônia?
0: São processos diferentes, assim, né? Porque logo depois da independência, o Brasil ele teve sua independência reconhecida primeiro pelos Estados Unidos, né? Os Estados Unidos tinham a doutrina ali de América para os americanos, no sentido principalmente de que eles, Estados Unidos, estariam na liderança das Américas, né? E não aceitariam essa interferência da Europa nos processos políticos da América. E depois o Brasil teve de fato a independência reconhecida por Portugal, precisando pagar uma multa, né, uma indenização para Portugal, e ali tem o início, a gente pode considerar o início da nossa dívida externa brasileira. Depois, quando o Dom Pedro I retorna para Portugal, ele deixa seu filho, o Dom Pedro II, aqui como nosso imperador, que então tinha apenas 5 anos de idade. E o Dom Pedro II ele fica imperador do Brasil até o ano de 1889. Então a gente tem aí uma certa um período bastante extenso de poder e uma certa estabilidade dessa monarquia brasileira. Mas ao final do período monárquico vai ter uma disputa por poder, né, bastante grande no país, justamente porque o Dom Pedro já estava ficando idoso, né, já tinha uma certa idade. Também a sucessora seria a princesa Isabel, né, a sucessora ao trono. E o Dom Pedro ele acaba tendo uma disputa aqui, ou melhor, uma fragmentação do seu próprio poder a partir de perda de apoio, tanto da Igreja Católica, que era a igreja, era a religião oficial do Brasil Império, como também dos militares, que a partir da Guerra do Paraguai assumiram um papel de destaque, e eles foram influenciados pelos ideais do positivismo, né, que até constam na bandeira do Brasil, o lema Ordem e Progresso é um lema da filosofia positivista. Esses militares então passaram a enxergar que a República seria um regime melhor para o Brasil, e os grandes proprietários rurais, grandes fazendeiros que eram escravocratas, se sentiram traídos em 1888, quando acabou a escravidão no Brasil, e que não pagou para eles uma indenização pela libertação das pessoas escravizadas. Então, com a perda de apoio desses três grupos, a gente vai ter em 15 de novembro, que é a data da proclamação da República.

0: República, um levante militar, né, o que a gente chama de um golpe de Estado. Os militares se revoltaram com a liderança do Marechal Deodoro da Fonseca e destituíram o imperador, né? O imperador Dom Pedro II, como ele já tinha uma certa idade, e ele doente também, não queria entrar numa guerra. A própria filosofia dele de não derramar sangue brasileiro, né, numa disputa para defender a coroa, ele aceitou o banimento dele e foi para a Europa no exílio no dia 17 de novembro. Isso coloca fim à monarquia no Brasil. Mas esse processo, tanto a independência do Brasil quanto a república, é um fator em comum, mais do que a própria ideia de manter uma independência em relação a Portugal, ele busca afastar a possibilidade de participação popular. Então, a independência brasileira, ela foi costurada de uma forma em que o Brasil não se fragmentasse e que não houvesse, exemplo da República, da independência do Haiti, uma participação massiva de pessoas escravizadas, né, na independência. O Brasil costurou esse modo de independência que mantinha uma monarquia cujo trono era exercido por uma figura europeia, né, o Dom Pedro I, para evitar essa participação popular. E a República Brasileira também, ela foi desenhada num acordo entre os militares e as elites agrárias brasileiras, comerciantes brasileiros, para pôr fim à monarquia, tomar o poder político, mas evitar a participação popular. Tanto que no quadro que representa a independência, que a gente, ao, perdão, a Proclamação da República, que é o que a gente conhece, é um quadro que retrata lá a Proclamação da República, mas que nele só constam militares, né? A gente não tem nenhum. Não tem o povo participando da República. E na Primeira República do Brasil, a gente de fato vai ter lá todo o processo dos coronéis, né? O coronelismo, que era tinha os votos, o voto de cabresto, a fraude eleitoral, o domínio principalmente ali de São Paulo e Minas Gerais na política brasileira, mas o povo em si estava fora dessa participação política, né? Como é retratado no quadro e nos livros de história, né? Que retratam bem esse período.
1: Tá certo, então. Professor Jefferson Freitas, muito obrigado, né, por esse bate-papo, para ilustrar um pouco esse 7 de setembro, né, a história que muitas vezes não é contada na sala de aula, né, mas sempre é bom a gente fazer essa leitura de cenário. Professor Jefferson, muito obrigado.
0: Eu agradeço o espaço, a participação. Bom dia a todos.
1: Falamos com o professor Jefferson Freitas para dar um mergulho, né, na questão do 7 de setembro, a data que a gente comemora hoje como a independência do Brasil. 10h48, a gente já volta para arrematar com o João Gabriel, que foi o desfile aqui em Joinville.
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1: Estamos de volta com o Notícia na Manhã para arrematar o que foi o desfile de 7 de setembro aqui em Joinville. João Gabriel, por gentileza.
9: Por aqui, a gente acompanhou 50 pelotões passando aqui na Avenida Beira Rio, né? Agora falamos sim, bem em frente ao Centro Eventos Carl Hansen por aqui, já na Avenida. Tudo finalizado, agora está sendo preparado para que o trânsito volte a ser liberado e fique normalmente aqui na cidade de Joinville. A previsão é que isso deva acontecer por volta de 11h30 da manhã ao meio-dia, né? Tudo já deve estar resolvido por aqui, tá bom? O desfile a gente acompanhou ao vivo por imagens e eu conversei ao final dele com a prefeita Regiane Gambim e também o Coronel Cota da Polícia Militar aqui de Joinville. Vamos começar então com essa avaliação feita pela prefeita, que é o primeiro desfile de 7 de setembro de Regiane à frente da Prefeitura de Joinville. Vamos acompanhar aqui no Notícia na Manhã. Prefeita Regiane Gambim conversando com a gente. Prefeita, primeiramente, bom dia, muito obrigado por nos receber. Finalizado agora o desfile de 7 de setembro aqui na cidade, que avaliação você faz e a importância também desse evento aqui para a cidade de Joinville. Bom dia.
10: Muito bom dia. Olha, foi uma manhã linda aqui na Beira Rio. Mais de 12 mil pessoas vieram assistir o desfile, 3 mil pessoas participaram desfilando e foi um grande momento de comemoração pela independência do Brasil. Um momento de civismo, onde a joinvilense vem para reforçar o seu amor pelo país, pela pátria. Também um momento de encontro para as famílias, especialmente para as crianças. É esse momento de participar, de ver essa celebração tão importante para todos nós.
9: Prefeita, o que a gente destacou aqui, observei, durante o desfile, a gente fez ele ao vivo e com imagem também no YouTube, praticamente o desfile inteiro, é que quando um pelotão passava, a pessoa que desfilou ia cumprimentar o familiar que estava observando. Essa interação realmente que o desfile de 7 de setembro quer trazer para a cidade de Joinville?
10: Exatamente, é um momento de muita alegria, onde as pessoas têm muito orgulho de desfilar, né, homenageando a pátria, o nosso Brasil. E aí, claro, você encontra a família, quer ser visto, quer comemorar, quer cumprimentar, e realmente foi um momento muito feliz, foi um desfile extremamente alegre, com a participação de todo mundo, e dava para ver que as pessoas estavam realmente vivendo esse momento, curtindo esse momento. Então, parabéns para Joinville por mais um desfile de 7 de setembro, ordeiro, com muita tranquilidade, com muita união entre as famílias.
9: Para a gente finalizar, esse é o primeiro desfile seu à frente da prefeitura, digamos assim. Que avaliação você faz desses seus primeiros meses como prefeita da cidade de Joinville, estando agora nesse evento importante, não só para a cidade, como para todo o Brasil?
10: Olha, são 5 meses aí de muito trabalho à frente da prefeitura como prefeita da cidade, e eu vejo que a gente continua entregando muito, fazendo muito para o joinvilense, que merece ter uma cidade bem cuidada, uma educação de qualidade, uma saúde boa. Enfim, a gente continua vencendo aí cada dia os desafios. É uma cidade enorme, então obviamente que os problemas aparecem todos os dias, mas junto com o time a gente vem trabalhando para entregar cada vez mais o melhor para o joinvilense. E esse desfile vem coroar tudo isso, né? A alegria das pessoas, então mostram que elas estão felizes.
9: Prefeita, muito obrigado e uma ótima semana.
10: Muito obrigado, uma ótima semana para todos nós.
9: Tá, então, Kleber, nossa conversa com a prefeita Regiane Gambim, assim que o desfile finalizou por aqui, a previsão de que a duração seria de por volta 1h30 se concretizou, né? O desfile finalizado ali perto das 10h30, 10h35, agora 10h54 por aqui. Avenida Beira Rio praticamente vazia agora no momento em que o sol chega aqui no bairro América, no centro da cidade. As temperaturas continuam baixas, atualizando aqui 15 graus também de temperatura e sensação térmica. Como eu destaquei, além da prefeita Regiane Gambim, conversei também com o General Cota por aqui, que falou principalmente da participação das forças especiais no desfile aqui na Avenida Beira Rio. Vamos acompanhar. Coronel Cota conversando com a gente. Coronel, bom dia, muito obrigado por nos receber. Momento importante também para as forças especiais de Joinville. Queria que destacasse a importância de participar do desfile de 7 de setembro aqui na cidade.
11: Bom dia a todos os ouvintes da CBN. Inicialmente, eu acho que é uma renovação de compromisso com a pátria, né? Nós temos aqui uma demonstração cívico-militar, então nós tivemos justamente aqui a passagem das forças de segurança, né? Toda essa estrutura é uma demonstração das capacidades que nós temos aqui na cidade de Joinville, bem como, né, todas as associações e escolas que aqui também passaram, demonstraram esse sentimento de comunidade, que é o que de fato compõe a nossa nação, né? Estar junto, entender que todos nós temos que construir, né, juntos esse futuro de um país melhor, e esse é o momento da gente materializar através do desfile cívico-militar.
9: Coronel, algo que chama muita atenção, não é só minha, de todo mundo todo o público presente, é realmente as viaturas, né, que passam por aqui. É uma forma de mostrar para o povo joinvilense o efetivo policial da cidade?
11: Com certeza. Eu acabei justamente falando sobre essa demonstração de força, de capacidade que as forças de segurança aqui em Joinville possuem, né? É, no dia a dia a gente não percebe porque são mais de 600 mil pessoas, né? E esse material todo fica dissolvido. E aqui ele é centralizado justamente para a gente poder entender a dimensão disso. Então é muito bacana também ter essa oportunidade.
9: Coronel, muito obrigado por nos atender. Uma ótima semana.
11: Igualmente a todos os ouvintes.
9: Tá, então o Kleber Coronel Cota conversando também com a gente, falando mais específico, né, da participação das forças especiais aqui da cidade. Tivemos polícia penal, polícia militar, polícia civil, polícia científica, guarda municipal, defesa civil, então bastante diversidade, né, corpo de bombeiros voluntários aqui de Joinville, passando pela beira da Beira Rio, sendo finalizado o desfile deste ano com as escolas, a rede de ensino municipal aqui da cidade de Joinville. Como a prefeita destacou, mais de 12 mil pessoas estiveram presentes acompanhando, então, o desfile de 7 de setembro aqui na Avenida Beira Rio, em Joinville. Kleber, volta a reforçar, trânsito ainda com interdições por aqui, tá? Vai ser realizada a montagem da estrutura. A previsão é que até 11h30, meio-dia, tudo esteja liberado e seguindo normalmente aqui na cidade de Joinville. Kleber.
1: Valeu, muito obrigado, João Gabriel, que acompanhou e trouxe para a gente as imagens do desfile de 7 de setembro na Avenida Beira Rio. E esse recado do João Gabriel no encerramento é muito importante, né? Aos poucos o trânsito vai se dissipando, né? Então tem gente indo para todos os lugares da cidade. Se você tem compromisso, aguarde mais um pouquinho, mais meia hora aí para não ter nenhuma interferência, nenhum atraso ou lentidão no trânsito, né? Porque vai demorar um pouquinho ainda para, principalmente, né, nessa região aqui central, na Avenida Beira Rio, para coisa normalizar. Geralmente é assim, né? Bom, 10h58, fim de papo, a gente volta amanhã. Vem aí, repórter CBN, na sequência, CBN joga nas 11. Tchau, tchau.
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0: Segunda-feira, 7 de setembro de 2026. Imigrantes brasileiros detidos pelo Serviço de Imigração dos Estados Unidos estão sendo deportados para nações africanas, como Libéria e Guiné Equatorial. Segundo a TV Globo, a medida atinge pessoas que alegaram risco de vida e pediram asilo, o que impede legalmente o retorno ao território de origem. Com base em acordos bilaterais firmados por Washington com governos estrangeiros, 25 mil pessoas já foram enviadas a países terceiros sob forte crítica de entidades de direitos humanos. O endividamento e o crédito caro estão reduzindo a empolgação dos brasileiros com os indicadores positivos do mercado de trabalho, é o que mostra um estudo de economistas ligados à Fundação Getúlio Vargas. A análise teve como base dados da Pesquisa Nacional por Amostra de Domicílios do IBGE. Desde o fim de 2019, o emprego cresceu em média 1,3% ao ano e o rendimento 1,9%, com queda de 5 pontos percentuais na taxa de desemprego e avanço de 1,9 ponto percentual no nível de ocupação. Apesar da melhora, a confiança do consumidor medida pela FGV aponta pessimismo em todas as faixas de renda. A situação é pior entre os domicílios com ganhos mais baixos. O cantor Elton John fecha hoje a quarta noite de apresentações no Rock in Rio. O astro britânico sobe ao palco Mundo às 11 da noite, depois de Gilberto Gil, João Batista e Luísa Sonza. No palco Sunset, destaque para Roupa Nova e Vanessa da Mata. No domingo, os destaques foram o escocês Calvin Harris e o grupo americano Black Eyed Peas. No horário de Brasília, 11:03.
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0: Então partiu! E aí, tudo certo? Tudo lindo? Forte abraço para você que se liga na programação da CBN Joinville. Estamos chegando a partir de agora com mais um CBN Joga nas 11 até meio-dia. Vamos falando muito de esporte com você aqui na programação da Rádio que Toca Notícia. Eu sou o Jota Deschamps, tô ao lado de Roberto Casagrande, de Israel Antunes e de você que nos dá o carinho da sua audiência e da sua companhia nesse feriado de sol em Joinville. Começa o Joga nas 11, o sol se abre. Então, um dia clareou aqui na maior cidade de Santa Catarina. Uma segunda-feira de friaquinha e a gente tá aqui ao vivo, tá? Feriado que nada, folga pra quem? Tamo no ar ao vivaço pra você por aqui em 95.3 FM, no aplicativo da CBN Joinville. Ou ainda lá no nosso canal do YouTube da CBN, você nos acompanhando com som e imagens, tá bom? Muito obrigado desde já pelo carinho da sua audiência e da sua companhia. Começando a semana daquele jeito, ô seu Casagrande. Bom dia para o senhor.
1: Bom dia, Jota, Israel, a todos que nos acompanham aqui na CBN Joinville. Primeiro, agradecer pela audiência de sábado, né? Mais uma vez a CBN ficou em primeiro lugar aí no digital, digamos assim, né? No digital. Cara... Assim, sem se empolgar, sem oba-oba, mas o Joinville jogou bola sábado. O que há muito tempo a gente não via. Um time mais seguro defensivamente do que a estreia, um time que fazia transições, um técnico que teve uma boa leitura de jogo e que fez boas mudanças táticas, no meu ponto de vista. Daqui a pouquinho a gente fala mais sobre isso, mas fiquei feliz, cara. Fiquei feliz porque a gente vê uma ideia de jogo nesse Jack.
0: Fazia tempo que o torcedor não comemorava uma vitória. E aí, seu Israel Antunes, bom dia para o senhor.
2: Bom resultado do Joinville, né? Uma grande atuação do Jack. Teve alguns momentos de dificuldades, enfim, no segundo tempo, quando o time do Joinville ficou com um jogador... teve um jogador expulso, o time do Blumenau também, mas tentaram colocar uma pressão no Jack, mas o Jack conseguiu se defender muito bem. Boa vitória para dar confiança e também algumas ferramentas aí para o Diego Souza poder... pensar também as próximas rodadas. Acho que o Joinville tem ainda margem para crescimento e acho que isso que é o mais importante. O Joinville vem numa evolução, está melhor postado defensivamente, pelo menos foi assim nesse jogo. Expectativa aí é de uma boa partida no próximo sábado contra um adversário que não jogou nessa rodada, estava de folga, mas vai ser um duelo difícil contra o Ercílio Luz. Já dá para começar a projetar o próximo jogo.
0: Conta pra gente o que você, torcedor do Jack, achou dessa primeira vitória do Tricolor na Copa Santa Catarina. O nosso WhatsApp está à sua disposição aqui. É o 479-9972-3493 ou ainda pelo nosso chat do YouTube da CBN Joinville. Você que está no YouTube já vai deixando aquele like, nos ajudando demais, tá bom? É só ver se está pintado o joinha de preto por ali. Se ainda não tiver... clique agora mesmo, que não custa nada e nos ajuda demais. O que você achou dessa vitória do Jack? Comenta, participe conosco por aqui. 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Vamos falar muito também do Jack Futsal hoje, né? Afinal de contas, começa a busca pelo pentacampeonato da Taça Brasil de Futsal. Tem transmissão já hoje, aliás. A partir de hoje tem futsal quase todo dia aqui na CBN Joinville. Vai ser um espetáculo, open bar de futsal. A partir de hoje, com o primeiro compromisso do Tricolor das Quadras na Taça Brasil, lá em São João do Jaguaribe, no interior do estado do Ceará. Casa Grande já está se aquecendo por aqui para pegar o CBN Cop.
1: Sim, a mala está pronta já.
0: E chegar em tempo lá. Você viu a mala do Casa Grande ou
2: não? Não vi.
0: Tá curioso?
2: Mas ele está empolgado para viajar,
0: cara. A mala está...
2: Todos os caminhos levam a São João do
0: Jaguaribe.
1: Já fosse para lá ou já está deixando?
0: Não tive prazer.
1: Já pisou por lá?
0: Aí você tá conversando com a galera que tá lá, né? O Jack tá hospedado numa cidade nos arredores lá de São João, porque não tem hotel.
1: Não tem hotel, isso é verdade.
0: E eu tava conversando com o pessoal da CBFS, que está por lá também. De fato, não tem hotel na cidade. E aí, qual foi a solução encontrada? O prefeito de São João do Jaguaribe, abriu a fazenda lá e fala, vem pra cá. E aí hospedou a galera na sua tipo, fazenda.
1: Tipo a casa dos artistas.
0: Foi
1: do
0: Silvio inacreditável, Santos. Cara.
1: Mas por que que
0: o
1: esse não
0: nosso
1: tem
0: futsal, as tomadas de decisão aí que eu vou te contar uma paradinha, tá? 11 e 11, fazer intervalo rápido por aqui no Joga nas 11, você vai participando conosco na sequência, a gente vai aí falar muito sobre essa grande vitória do Jack na Copa Santa Catarina.
2: Eles estão na fazenda do seu Raimundo César Moraes Maia. Ah.
1: Raimundo Nonato.
0: É, tá. Tô certo ou errado?
2: Para, cara. Lá do Ceará, né?
0: Tá lá de São informação João. Mesmo?
2: Claro, fui buscar aqui, pô.
0: Que isso, cara.
2: Eles estão lá na casa do seu Raimundo... Casa não, fazenda, né?
0: Fazenda.
2: Do seu Raimundo César Moraes Maia.
0: Entendi.
2: Prefeito de São João do Jaguaribe.
0: O que tá com um cara que chega na sexta-feira, o prefeito vai matar uns 18... boi lá, uns porcos, botar no rolete. Vai ser espetáculo, hein? Vamos ter tudo pra lá.
2: O encerramento vai ser na fazenda do prefeito.
0: Que espetáculo vai ser.
1: Maravilhoso.
0: Cara. Que espetáculo.
2: Deu fome agora.
1: Tá. Hora do almoço, né? 11, já pode almoçar, 11 e 11.
0: Salivando.
1: Né? 11 e 11 já pode.
0: Já, né? já tá na hora. É. Voltamos já. Segura aí.
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12: Muito bem, 11 horas e 15 minutos, 11 e 15 de volta por aqui. É isso, intervalo já, é desse jeito por aqui, né, nesse período eleitoral. Aliás, vem aí, vamos eleger em breve fazer uma campanha de jingles aqui para você votar no Zé Antunes, para você votar no Roberto Casagrande, para você votar no J.D. Champs.
13: Qual seria a música que você escolheria para colocar no
12: o jingle de campanha? É. Au, au, au! Espalha pra aí. Calma aí, cara.
13: É, quase.
12: Calma, não vamos se empolgar. Não.
13: Vou perguntar pro Casa, né? Quem é Casa?
12: Ai, cara, depois não,
13: reverberar.
12: Depois espalha pra geral aí.
13: Aí é loucura.
12: Como é que é o famoso?
13: Ampliar o corpo.
12: Esse é o Roberto Casagrande.
13: Só a CBN tem, Roberto Casagrande.
12: Só a CBN tem, hein? É. Os outros até tentam, mas só a CBN tem. É. Roberto, o Big House.

0: que estava lá, assim como todo o time da CBN, né, no sábado, lá em Jaraguá do Sul, no estádio João Marcato, no Grêmio Esport, casa do Grêmio Esportivo Juventus, aliás, né, casa bem, bem cuidadinha, né, a casa do bem Grêmio honesto. Esportivo Juventus. A estrutura, evidentemente, né, a gente já sabia do que a gente iria encontrar lá, cabines pequenininhas, aquela coisa toda, mas o Jack conseguiu lá, por meio da assessoria de imprensa, né, fazer a divisão. Deu para todo mundo trabalhar, né, nas cabines de imprensa lá, do Grêmio Esportivo Juventus. Fica até a dica aí, né, pro torcedor que esteve lá em Jaraguá, conta pra gente, né, aqui pelo nosso WhatsApp ou pelo nosso chat do YouTube, você que foi até Jaraguá do Sul, como é que foi a tua experiência lá, tanto de chegada ao estádio, serviço de bar, banheiros. Eu vi que tinha, embaixo da arquibancada lá, tinha banheiros químicos, ali no setor da imprensa também tinha lá, aí tinha banheiro físico realmente maior ali embaixo da arquibancada também. Então, conta pra gente como é que foi a tua experiência lá em Jaraguá do Sul, nesse primeiro de uma série de jogos, né, que o Jack vai fazer no estádio João Marcato em Jaraguá do Sul. Vale destacar também, né, parabenizar aí a direção do Joinville, que abriu, né, o setor coberto aí para quem tinha bem comprado na descoberta. Então, devido à chuvarada que teve lá em Jaraguá do Sul, boa parte do sábado, né, na hora do jogo até acho que não choveu em nenhum momento, mas o Jack, agindo de bom senso, aí abriu também a coberta lá para quem tinha comprado na descoberta. Ficava, evidentemente, na descoberta quem quisesse. Mas, de qualquer forma, foi a experiência em si, falando aqui parte da imprensa, acho que deu boa, né? Deu para trabalhar, deu para contar a história. Fiquei positivamente surpreso com a qualidade do gramado lá do Juventus. Estava bem cuidado e aí, evidentemente...
1: Inclusive, para, né, quem está na live, a gente está mostrando os melhores momentos, né? E dá para ver que mesmo com a chuvarada que caiu aqui na nossa região no final de semana, o gramado deu aquela...
0: Suportou bem, né?
1: Suportou bem, cara.
0: Sim, tava aquele tapete? Não, mas dado todo o contexto da chuva direto, enfim, né?
2: Pouco tempo,
0: então assim, tava ok aí pra disputa dessa Copa Santa Catarina. E aí, quando a bola rolou, meus amigos, já tivemos a primeira surpresa, né? O Kennedy era o titular do Joinville, sentiu, ficou poucos minutos em campo lá fazendo aquecimento, sentiu, foi pro vestiário, e aí o Jack vem com a escalação inicial aí com o Cássio entre os titulares, ganhando a oportunidade aí no setor de ataque da equipe do Joinville. Cássio foi o autor do gol, o herói improvável do Joinville aí. Começou mal, o Cássio não estava acertando absolutamente nada, demorou a entrar no jogo.
2: Nem pegava na bola,
0: mas aos poucos foi soltando, né? Tanto que teve participação direta em toda a jogada do gol, né? É dele a finalização, que gera o escanteio, depois da defesa do Gledson. E é ele quem leva a primeira bundada lá do Gledson, quando o Gledson tenta cavar a falta, não foi nada. E aí ele mesmo acreditou e fez o gol 1-0. De um Joinville, ô Casagrande, Israel, amigos da CBN, não tá as mil maravilhas, mas assim, ó, de degrau em degrau, de grão em grão, vai ganhando confiança, e nada melhor do que ganhar para ajustar ao longo da semana visando o próximo compromisso. Ajustar na vitória é sempre mais fácil, né?
2: Perto do que a gente viu na Série D, eu acho um time mais competitivo do que a gente acompanhou anteriormente. Se fosse para dar uma nota

0: contexto geral foi um jogo bom. Dá pra melhorar, mas foi um jogo bom. E assim, o que eu fico mais feliz é com a leitura de jogo ágil do Diego Souza, né? Quando enxergou que o Blumenau tava mais com a posse, que o Diego Jardel tava pintando e bordando na minha cancha, mexeu na movimentação do Nuno, mexeu no Roney, aproximou um pouco mais os dois e adiantou a segunda linha. Dali pra diante, o Diego Jardel não pegou mais na bola. Josué foi o grande cara do Blumenau no jogo, foi quem mais atacou pela esquerda, um cara muito rápido, e o Vini Jaú bem encaixotado pela marcação do Jack. Então acho que foi um bom jogo, dá pra tirar coisas boas e dá pra melhorar bastante pro próximo jogo ainda.
1: Chama atenção, Israel, também a boa notícia aí do Jack, que não é vazado, né? Depois de uma goleada na primeira rodada aí pra equipe do Marcílio Dias, um 4-2 lá, o Jack passa ileso. Também temos que combinar, né, que o ataque do Blumenau também é
0: péssimo,
1: sofrível. Mas tá lá 1-0.
2: O Joinville não tem nada a ver com isso, né? São dois jogos aí que a equipe do Blumenau não marcou gols, né? Perdeu em casa pro Santa Catarina na estreia e agora não conseguiu marcar gol contra a equipe do Joinville. O Jack entrou em campo ali no sistema defensivo, né? Teve a estreia na Copa Santa Catarina, o retorno do Thiago Rodrigues, né, que foi pouco acionado. Teve no segundo tempo algumas intervenções, principalmente em bolas alçadas dentro da grande área. Teve um papel importante em relação a isso. Na lateral direita, o Breno. E aí a gente precisa fazer uma menção aqui, né? O Breno foi melhor que o André Rosa, mas só que o Breno ainda carece de uma melhor preparação física.
0: Tá acima do peso, né?
2: Tá acima do peso, visivelmente acima do peso.
0: Sim.
2: É, mas é um jogador que tem...
0: Tecnicamente interessante.
2: Eu acho que lá no último terço lá ele participou bem do jogo. Tem os melhores momentos ali na tela. O pessoal que tá acompanhando pode... visualizar que tem algumas chegadas boas, importantes ali do Breno. Então é um cara que está agregando pelo lado direito de Joinville. E isso impossibilitou também a equipe do Blumenau ter um pouco mais de espaço para atacar com o Marquinhos Pedroso pela lateral esquerda. Então eu acho que aí o Joinville ganhou um pouquinho. A dupla de zaga, com o entrosamento, está melhorando. E nós tivemos aí uma proteção melhor do sistema de meio campo aos dois zagueiros do Joinville. O Nuno, de novo, fez uma grande partida. Em relação à primeira partida, ele jogou bem, jogou bem de novo. Teve que sair do jogo devido aos desgastes, né, físico, porque é um campo pesado e ele é um cara que está correndo ali e está fazendo uma função que não é a dele. Diego Souza deixou claro, está sendo improvisado, mas que está surgindo como opção caso lá na frente precise novamente do Nuno. E aí o Roney foi elogiado pela nossa transmissão, né, que fez uma partida capitão da equipe, é um cara que conseguiu se achar no meio campo.
0: Interessante a partida dele.
2: E aí tem um destaque aqui, né, que na entrevista na saída do gramado, ele falou sobre, né, essa questão de atuar como volante, e ele explicou que no início da carreira, né, atuou como volante, ele era volante.
0: Na Chapecoense.
2: Jogou como lateral ao longo da carreira. E quando chega no Joinville, ele retorna essa função de volante. Então, não é algo desconhecido, né? Porque há uma cobrança também do torcedor, né, de um melhor desempenho do Roney. Pelo menos
1: não se trata de uma improvisação.
2: Não. E aí, quando a gente fala do Ian Rolim, né? E aí, eu queria uma opinião de vocês. Porque, vendo o jogo aqui pelas imagens, né, da transmissão, e não vendo o jogo do estádio, como vocês estavam lá, Jota, Casagrande, o torcedor que foi até lá... Eu não achei a partida do Ian Rolim tão ruim assim como os colegas acharam. Eu achei que o Ian Rolim foi participativo dentro da situação e até ele não foi tão participativo lá na frente, até porque ele foi recuado nesse jogo.
0: Teve,
2: né,
0: que cumprir uma função tática na segunda linha, sim.
2: Eu não achei. Tanto que quando a gente faz ali a nossa lista para colocar jogadores destaques da partida para nossa audiência votar no cara do jogo. Nós colocamos quem, né? Colocamos o Thiago Rodrigues pelas intervenções no segundo tempo, colocamos o Ian Rolim, colocamos o Cássio, né, que foi eleito, né, por unanimidade da nossa equipe, o cara do jogo, e também o Nuno, né, que jogou bem ali enquanto esteve em campo, né, ajudou bastante a equipe. Sim. Do Joinville. Vocês enxergaram, sim, que o Ian Rolim jogou tão abaixo em relação a ele mesmo?
1: Cara, tem duas coisas, né? Primeiro que o primeiro jogo do Jack, ele foi muito bem, né?
0: Ele gastou a bola.
1: Contra o Marcílio Dias, então... Ele foi o grande destaque, foi a grande boa notícia do Jack na estreia da Copinha contra o Marcílio Dias. E aí era o cara diferente, foi o cara que destravou o jogo muitas vezes, foi o cara que apareceu muitas vezes, se expôs muitas vezes para fazer a diferença para o Jack. E aí assumiu o protagonismo, né? E aí nesse jogo contra o Blumenau, tem essa mudança tática dele um pouquinho mais recuado, e tem essa divisão de responsabilidade aí, né? O Pedro Arthur chamando muito essa responsabilidade de ter esse protagonismo também no comando de ataque, aparecendo bastante, dividindo um pouquinho esse peso. Então, acho que tem um pouquinho desses dois fatores aí. Enquanto

0: ponto, a gente ficou esperando muito do Ian Rolim e ele demonstrou isso no primeiro jogo. Nesse segundo jogo, faltou talvez um pouquinho mais, porque ele mesmo botou a régua lá em cima depois da primeira amostragem dele. Só que o Pedro Arthur também assumiu, né, esse papel aí de fazer essa,
1: e muito bem,
0: essa diferença lá no comando de ataque. Tanto que a gente falou, né, ao longo da nossa transmissão, se não fosse a expulsão do Pedro Arthur no segundo tempo, ele, cara, iria até o final ali para concorrer ao cara do jogo.
1: Seria o meu voto.
2: A gente tirou justamente ele dessa lista...
0: Pela expulsão.
2: Senão a gente tinha,
1: ele seria o meu voto de cara do jogo.
0: Aliás, eu fui até acessar aqui para ver a súmula, não acabei não vendo a súmula. É, a federação está para lançar um novo site, então está fora do ar o site da Federação Catarinense nesse momento. Então não sabemos o que o árbitro enxergou lá.
1: É, o árbitro na hora da expulsão fez uma menção de cotovelada para os dois, né? Tanto para o Matheus Joaquim, né? Matheus Joaquim, tanto para ele quanto para o Pedro Arthur, uma menção de cotovelada. Mas sobre o Ian Rolim, Israel, eu achei a partida dele abaixo, primeiro que a amostragem inicial foi muito alta lá em Itajaí. E também porque eu acho que no último terço do gramado ele falhou muito. A finalização não aconteceu, muitos passes errados nessa última faixa do gramado. Mas uma coisa a gente tem que reconhecer, ele não se esconde do jogo. O Ian Rolim, mal ou bem na partida, ele não se esconde do jogo. Ele sempre aparece, pede bola, faz ela girar, faz a transição muito bem, procura os atacantes. Mas acho que ele falhou muito. Tanto as finalizações em si foram ruins, né? Fracas, sem direção. Mas é um cara que não se esconde da partida, mas acho que faltou um pouquinho mais dele.
0: E vai oscilar, é normal.
1: É normal, também, normal. Tá na Copa Santa Catarina, é um nível técnico abaixo, ele vai oscilar. Mas é um cara que não se esconde da partida em nenhum momento.
0: 11:28, ó. Participe conosco, fale com a gente, igual o Gustavo da Cunha tá escrevendo aqui, ó, no nosso chat do YouTube. O Rolim é titular e pronto. Esse jogo ele errou muito, por isso as críticas. E como no primeiro tempo teve que correr muito atrás da marcação, cansou cedo. Melhorando o ritmo de jogo, vai ser o nosso 10.
1: Sim.
0: Valeu, Gustavo. Um abraço para você. Obrigado pela participação. Participe você também. Você que tá matando já aquele pão com mortadela. Vi gente mandando no grupo aqui, espelhando a gente na TV lá. Valeu demais. Quem que foi? Foi o Eduardo aqui. Valeu, Eduardo. Um abraço para você.
1: Tá com fome.
0: Bom apetite, viu?
1: Muita fome.
0: Às 11:30 da manhã, cara.
1: Por que será,
0: hein? Uma larica danada, hein, Eduardo? Um abraço para você.
1: Do nada.
0: Participe conosco. WhatsApp liberado 479-9972-3493 ou ainda pelo nosso chat no YouTube. Intervalo, a gente já volta. Aguenta aí.
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0: Segunda-feira, 7 de setembro de 2026. O ministro do Supremo Tribunal Federal, Cristiano Zanin, pediu providências contra o ex-procurador da República, Deltan Dallagnol, aos presidentes do STF, do Tribunal Regional Eleitoral do Paraná e do Tribunal Superior Eleitoral. Na solicitação de registro de candidatura ao Senado, o ex-coordenador da Lava Jato publicou dados bancários e fiscais sigilosos do magistrado do Supremo. A informação foi revelada pelo portal Metrópolis. Dallagnol incluiu no sistema do TSE cópias de processos em que é alvo no Conselho Nacional do Ministério Público, incluindo uma reclamação disciplinar proposta por Zanin. Entre os arquivos, existem documentos da Receita com informações sobre rendimentos e movimentações bancárias do ministro. Zanin teve os sigilos quebrados pela Lava Jato em 2019, no Rio de Janeiro. A investigação mirava desvios na Fecomércio do Estado. Depois, a apuração foi anulada pelo Supremo. Na época, o magistrado era advogado do presidente Lula. Vitória e Grêmio fecham hoje a 26ª rodada do Campeonato Brasileiro. O jogo está marcado para as 8 da noite no Barradão. Ontem, depois de o Internacional perder para o Santos por 3-2 no Beira-Rio, torcedores do Clube Gaúcho entraram em confronto com a segurança e a tropa de choque. Integrantes de uma organizada tentaram invadir a área de acesso dos jogadores e derrubaram gradis no pátio externo. O ato tinha como alvo o técnico Paulo Pezzolano e a diretoria colorada. O elenco deixou o estádio por uma saída alternativa. Horário de Brasília, 11h34.
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De volta com o nosso CBN Joga nas 11 por aqui na programação da CBN Joinville. Eu sou o Jota Deschamps, tô com Israel Antunes e com Roberto Casagrande. 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

0: 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Tá dado o recado da nossa KTO. 11 horas e 37 minutos. Mandar um abraço por aqui pro arroba conselheiro do Jack. Obrigado, viu, conselheiro do Jack. Muito obrigado, um abraço para você. Gilberto Garcia também tá mandando um recado ali na nossa live. Já escreveu aqui, ó.
1: Esse conselheiro tá trabalhando, hein?
0: É, o conselheiro tá trabalhando. O Gilberto mandou aqui, ó. Like garantido. É like, isso, like, Gilberto. Like, like, like, like, precisamos like, de mais like. Gilbertos com a gente, viu? Acorrentado. Lembra dessa?
2: Gilberto, Leão.
0: Gilberto Barros.
2: O Leão.
0: Caceiro! Cantava, cantava.
2: Canta, né?
0: Canta, canta.
2: Tá vivo, né?
0: Tu não soube?
2: Eu vi ele se diz do podcast, hein? Calma, cara.
1: Tá pesquisando, né?
0: Gilberto Barros.
2: Tá o Leão na sua televisão.
0: O Leão na... Sabadá, sabadá.
2: Água na Carolina. Que isso? Isso aí é a história da televisão brasileira.
0: Meu Senhor do céu. É, Márcio Zimmer, o Jupi. É triste ver ele jogar. Concordo. Nem no futebol amador de Joinville ele serve.
1: Valeu, Márcio. É a defesa do treinador, né?
0: Ele é a defesa do treinador.
1: O Diego Souza falou em entrevista, né, em uma das perguntas, que ele tá quebrando um galho, isso aí.
2: Mas
1: tá jogando
2: não,
1: improvisado,
2: César, né?
1: Aí que tá. É, esse é outro questionamento que precisa ser feito, porque ele falou justamente do Jupi. Ele foi questionado sobre o Jupi, que tá lá porque tá improvisado e tá ajudando muito a equipe. E aí ele
2: não
1: vai...
2: foi questionado na coletiva sobre isso,
1: justamente,
2: né?
1: Ele não vai crucificar o atleta. Não vai. Não vai.
0: Mas já deu pra ver que não dá, né?
1: É, então. Aí tem uma alternativa. Júlio César. Por que não é Júlio César?
2: A impressão que eu tenho é que quando o Júlio César entra no jogo, o Joinville tem mais presença diária.
1: É.
2: Eu acho que ele faz melhor a função que o Jupi.
0: E o Júlio é centroavante.
2: Centroavante. Na verdade é um segundo atacante, mas que...
0: É, o Jupi não é e tá ali quebrando um galho. E visivelmente, cara, ele não tá acostumado com a função. Porque assim, atrapalhou o Ian Rolim quando o Ian Rolim finalizou pro gol, a bola bateu nele. É, não consegue ganhar os duelos individuais, então, não consegue fazer a parede lá na frente.
1: É, então, para mim, a justificativa, né, de que o Jupi está jogando e o Júlio César não é que um está treinando, mesmo improvisado, melhor do que o outro.
2: Pode ser.
1: A minha justificativa é essa.
0: Mas no jogo, a amostragem do jogo é
2: muito
0: ruim.
2: É muito pobre.
0: Então, é um ponto de atenção para o nosso Diego Souza para dar uma mexida nessa equipe aí.
1: Ou tem outro bastidor que a gente não sabe ainda, né? Sei lá.
2: O que vocês acharam dos reservas que entraram ontem?
1: Sábado,
2: perdão.
1: O Luiz Otávio entrou pouco tempo.
2: Ele entrou. Jogou uns 20, acho, né?
0: Já entrou mal. Ele é grandão, fortão, né? Volantão. É, demorou a entrar, a pegar o ritmo do jogo por ali. Vai precisar correr atrás. Mas é um cara de.
2: É da
0: uma
2: função.
0: Outra característica.
2: É do ramo, né?
0: É do ramo ali. É volantão mesmo, é cão de guarda. Pode acrescentar. Nesse jogo aí, ele entrou numa outra rotação.
2: Aí tivemos o Luiz Otávio, tivemos o Guilherme Moura também. Eu gostei do Guimoura.
0: Guimoura foi bem.
2: Gostei do Guimoura.
0: Do lado esquerdo. O Jefferson Renan entrou bem também.
2: Segurou bem a bola na frente, né?
0: Pra dar uma segurada lá.
1: Ele é centroavante.
2: Um meio atacante, na verdade. O Jefferson Renan é meio atacante.
0: Caiu mais pela beirada ali nesse jogo também, né?
2: Entrou o André Rosa, abaixo também.
0: Mais do meio.
2: Fechou a linha lá atrás.
1: Essa do André Rosa, muito por conta, né?
2: Do desgaste do Breno,
1: né?
2: Tava
1: as duas laterais, né? Teve que trocar então, né?
2: É que o Xavier, ele tirou o Nuno? Não foi o Nuno que ele tirou. Tirou algum jogador, eu não lembro que jogador que saiu, mas entrou o Gui Moura e o Xavier foi pra extrema esquerda. E aí o Gui Moura fechou na lateral esquerda. Eu não lembro quem saiu pra entrada
1: porque teve as expulsões
2: do
1: também.
2: Do Gui Moura,
1: né?
0: Isso.
1: E aí, isso.
2: Talvez o Ian Rolim tirou, não lembro quem ele tirou agora. Mas enfim.
1: Aí eu tenho aqui, né? Saiu o Cássio, entrou o Gui Moura. E saiu o Breno e entrou o André Rosa.
2: Saiu
1: o Ian Rolim, entrou o Jefferson Renan.
2: É.
1: Né? E tinha saído o Jupi pra entrada do Júlio César e o Nuno pra entrada do Luiz Otávio. Foram as trocas do Joinville nesse jogo.
2: O Gabriel Terra, mais uma vez, nem... Nada, né? Nem um minuto, né? Achei que é mais um jogo que poderia ter a presença do Terra, assim. Acho que seria importante pro Joinville. Chama atenção, né? Essas não oportunidades pro meio tricolor.
1: Eu acho
2: um bom jogador, pelo menos.
1: Tem que tentar descobrir em relação a essa questão do Terra mesmo, né? Porque eu tô contigo. Eu acho que o Terra poderia ter sido utilizado pelo menos no segundo tempo.
2: O Terra, no meu ponto de vista, é o reserva imediato do Ian Rolim hoje. No grupo. No meu ponto de vista. Pro Diego Souza, não. É o Jefferson Renan, a gente tá. Percebeu, né? Mas tecnicamente, um meia canhoto, não sei.
0: E aí eleva a qualidade do nível do trato com a bola no meio do campo, né?
2: Sim,
0: então,
2: sim.
0: Então...

0: Vamos ver.
1: Vamos ver como é que ele enxerga, né, o Gabriel Terra nesse elenco. Se é um segundo volante, se é um meia, se é um... Né, um
2: terceiro. Acho que ele é melhor como um meia do que segundo volante,
1: pois
2: né?
1: Pois é.
2: O Terra mostrou muito mais como um...
1: Porque ele tá abrindo meio campo, né, com o Nuno e com o Roney, né? Aí já são dois jogadores
0: já
1: ali.
0: Já se firmou, acho que não vai mexer, não.
1: É, então...
0: Nessa dupla aí nem precisa também.
1: É, então, se o Roney... O Roney não saiu do jogo. Se o Roney tivesse saído, poderia se dar a posição do Terra.
2: E prova que tá bem fisicamente o Roney também, né? Nessa altura do campeonato é muito importante,
0: e tá foram dois jogos difíceis, né, cara? Com um gramado pesado, lá em Itajaí principalmente, esse também tava mais. Tava encharcado, então.
1: E o Roney é o capitão do time, né?
0: É. Já dá ganhou pra a abraçadeira do Bessa.
2: É.
0: Pedro comentou aqui, ó. Discordo, Terra teria que jogar de 8 no lugar do Roney.
1: É,
0: acho que estando bem, não, a gente não tem informação nenhuma, me parece ser só opção realmente do Diego.
2: É opção, ele tá no banco.
0: Estando bem entre Terra e Roney, eu acho ainda que o Roney ele tem mais força de marcação do que o próprio Terra. O Terra, ele, na minha visão, ele tem mais qualidade para sair jogando do que defensivamente em relação ao Roney. Então o Roney eu acho que
1: tu acha
0: ganha
1: isso?
0: Pontos. Eu acho que sim, então, na minha visão.
1: Então assim, não tem como jogar os dois juntos, a não ser que ele recue o Roney e recua o Roney e jogar o Terra como segundo homem. E aí você perde um pouquinho. Talvez numa circunstância de jogo, os dois possam jogar
0: pode
1: juntos.
0: Ser.
2: Está empatando e precisa da vitória ou precisa ganhar, daí tu expõe mais o time assim, querendo ou não.
1: Porque eu acho, pelo menos nesse momento, que não tem nenhum tipo de problema em relação ao Terra. Eu acho que foi mais as circunstâncias do jogo que não possibilitaram
2: pode
1: o Diego ter colocado.
0: Ou numa circunstância que a pouco tem que deslocar o Ian Rolim, jogar ele pela ponta e o Terra centralizado.
2: Pode ser.
0: Aí tu tem uma outra...
2: Porque eu acho o Terra que ele agrega mais pro time com esse último passe, como um meia pifador, do que um segundo homem de meio campo de saída. Porque o próximo agrega muito mais.
1: Porque o próximo jogo, por exemplo, o Juventude não vai ter o...
2: Pedro Arthur.
1: Aí tu tem o...
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0: Segunda-feira, 7 de setembro de 2026. Minas Gerais está em alerta severo para tempestades até pelo menos o final do dia. No fim de semana, mais de 30 pessoas ficaram feridas em 4 cidades mineiras por causa dos ventos fortes e temporais. A situação mais grave aconteceu em Sete Lagoas, na região central do estado. 25 pessoas precisaram de atendimento médico depois de 2 ocorrências seguidas. A polícia investiga a morte de uma médica na cidade paranaense de Maringá. O corpo foi encontrado no apartamento da família. O marido é o principal suspeito da morte e foi preso em flagrante depois de ser localizado ferido. O filho do casal estava no imóvel. O bebê não teve nenhum ferimento e está com familiares da vítima. O Havaí decretou estado de emergência em virtude da aproximação do vulcão Lowell. O fenômeno deve avançar a oeste do arquipélago entre a noite de hoje e amanhã desta terça-feira. O sistema foi classificado na categoria 3, numa escala que vai até 5, com ventos de até 190 km por hora. Autoridades alertam para o risco de inundações generalizadas, deslizamentos e ondas de quase 7 metros. A aprovação do presidente Donald Trump caiu para o nível mais baixo desde o começo do segundo mandato. De acordo com pesquisa do Instituto Focal Data para o jornal Financial Times, o indicador está em 33%, que representa recuo de 3 pontos percentuais em relação ao levantamento anterior. A pesquisa revelou desgaste no campo econômico. 57% disseram que estão numa condição financeira pior sob o governo do republicano e quase 2/3 afirmaram que a economia dos Estados Unidos está na direção errada. No horário de Brasília, 12:33.
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1: Boa tarde para você que acompanha o CBN Brasil, edição desta segunda-feira, hoje dia 7 de setembro de 2026, feriado, dia da independência, dia em que, bom, a gente estava na internet, no YouTube, agora estamos para o Dion, para todo o país, e a gente já vai começar aqui com as nossas reportagens. A gente vai começar falando sobre a crise no STF e as possibilidades daqui para frente que o ministro e o presidente do Supremo, Edson Fachin, tem em suas mãos. Quais são essas possibilidades? A Isa Stassiarini está com a gente em Brasília e conta mais. Isa, boa tarde para você.
2: Oi, Fernando. Muito boa tarde a você e aos ouvintes. Olha, são pelo menos três caminhos que estão sendo cogitados, viu? O primeiro é Fachin levar ao plenário o relatório liberado ontem, meio ao plantão, né, pelo ministro do Supremo Tribunal Federal, André Mendonça. Relatório esse que trata daquele documento da Polícia Federal que revelou conversas entre o banqueiro Daniel Vorcaro e o ministro do Supremo, Alexandre de Moraes, em que o banqueiro, inclusive, pede orientação ao ministro sobre a possibilidade ou não de deixar o país, isso 2 dias antes de ser preso no fim do ano passado. O que eu ouvi durante esse plantão foi que Fachin pode levar essa análise para o pleno, ou seja, para que seja referendado ou não, né, avaliado a legitimidade desse relatório pelo crivo dos 10 ministros que hoje compõem o Supremo Tribunal Federal. Um terceiro caminho seria hoje Fachin poder ou não assumir a relatoria do inquérito do Banco Master, que é conduzido por André Mendonça. Só que o que eu ouvi é que essa possibilidade seria mais delicada, porque a mudança da relatoria poderia aprofundar a crise. Porque para poder avocar para si o relatório, o André Mendonça teria que sinalizar que abriria mão do caso, que ele não indica fazer isso. E aí, portanto, Fachin, ele tem uma postura muito institucional para poder escalonar ainda mais essa crise, o contrário do que é a postura institucional dele de pacificação. E aí, um terceiro caminho cogitado seria Fachin manter sob a sua responsabilidade apenas a parte da investigação que menciona integrantes do Supremo Tribunal Federal, como é o caso desse relatório aí da Polícia Federal, que hoje está no guarda-chuva do inquérito do Banco Master, e também investigações que citam outros ministros, como, por exemplo, o Dias Toffoli. Portanto, são três principais hipóteses. Fachin deve decidir o que fazer ainda nesta semana, logo depois do feriado do dia 7 de setembro. E lembrando que ainda nessa semana haverá algum despacho nesse sentido, é o que apostam interlocutores do Supremo Tribunal Federal. Hoje, inclusive, o presidente do STF, Edson Fachin, marcou presença no desfile cívico-militar do 7 de setembro, ao lado do presidente Lula e também do presidente da Câmara, Hugo Mota, e do Senado, Davi Alcolumbre. Agora, apesar da presença de Fachin, uma ala de ministros mais alinhada ao presidente Lula não marcou presença, como, por exemplo, o ministro Alexandre de Moraes, Gilmar Mendes e Cristiano Zanin. A gente lembra, só para encerrar, Fernando, que tradicionalmente o Palácio do Planalto convida todos os integrantes do Supremo Tribunal Federal para estarem presentes nesse desfile. Em 2024, lembrando, Moraes esteve na esplanada, foi bastante ovacionado pelo público, só que ano passado, em meio ao julgamento da trama golpista que condenou o ex-presidente Jair Bolsonaro, ninguém do STF esteve no desfile. E também marcaram presença hoje o diretor-geral da Polícia Federal, Andrei Rodrigues, e o advogado-geral da União, Jorge Messias, que teve o nome, né, negado pelo Senado Federal a uma vaga de ministro do STF. E aí chamou a atenção, inclusive, que Jorge Messias cumprimentou com aperto de mão o presidente do Congresso, Davi Alcolumbre, lá no palanque presidencial do desfile de 7 de setembro. É com você, Fernando.
1: Obrigado. Isa Stassiarini em Brasília. Mais sobre o desfile de 7 de setembro na capital federal. A Mariana Machado está com a gente novamente. Mariana, boa tarde.
3: Oi, Fernando. Boa tarde para você e para os ouvintes. Pois é, terminou há pouco, né, o desfile. com o clássico encerramento feito pela apresentação da Esquadrilha da Fumaça, que encantou o público ali com as manobras radicais. A gente mencionou mais cedo o tradicional parafuso, aquela manobra em que a aeronave sobe na vertical, quando chega lá em cima, desce em queda livre, fazendo quatro giros. Também o coração, em que seis aeronaves, três de cada lado, executam ali o formato de um coração para se cruzar no final. Dá um frio na barriga, você fica achando que as aeronaves vão colidir, mas felizmente nada acontece, são pilotos muito experientes, muito competentes. E o desfile foi recheado, né, de atrações. Segundo a organização, cerca de 4 mil pessoas, entre civis e militares, estiveram envolvidas na produção. O desfile começou às 9 horas da manhã e as arquibancadas, com capacidade para 30 mil pessoas, ficaram lotadas. Quem chegou cedo, às 6 da manhã, garantiu um lugar. Os mais atrasados, esses tiveram que se virar para conseguir assistir. Entre os destaques, desfilaram as forças de segurança do Distrito Federal, as Forças Armadas, alunos de colégios militares e até mesmo Zé Gotinha. Mas 7 de setembro também é uma data que costuma ser marcada por manifestações e atos políticos, todos acompanhados pela Secretaria de Segurança Pública. Próximo ao Banco Central, também na área central de Brasília, um grupo protestou pelo afastamento do ministro Alexandre de Moraes, do STF, e do presidente do Senado, Davi Alcolumbre, uma manifestação que ocorre após o ministro André Mendonça tornar públicas as conversas entre Moraes e o banqueiro Daniel Porcaro. Simultaneamente, também, o Grito dos Excluídos, né, uma manifestação nesse ano com o tema de defesa por terra, paz e moradia. Por determinação, né, da Secretaria de Segurança Pública, nenhum manifestante pôde se aproximar da área onde ocorria o desfile cívico, que aconteceu de uma forma bastante tranquila. O Palácio do Planalto calcula 70 mil pessoas envolvidas, mas como eu falei, né, as arquibancadas tinham capacidade para 30 mil, e aí mais algumas pessoas, quem não conseguiu lugar nas arquibancadas, ficou ali, se virou, né, para achar lugar mesmo. Após o encerramento do desfile, o público todo foi para o canteiro central da Esplanada para assistir a Esquadrilha da Fumaça. Depois disso, Esplanada sendo aos poucos evacuada para, então, liberação do trânsito. Fernando.
1: Obrigado. Essa informação em Brasília, de Mariana Machado, 12:41 agora.
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0: Oi, Merval, boa tarde para você.
1: Boa tarde, Fernando. Boa tarde, ouvintes.
0: Merval, o presidente Lula participou na manhã de hoje do tradicional desfile de 7 de setembro em Brasília. Lá estavam presentes o presidente do Tribunal, do Supremo Tribunal Federal, Edson Fachin, do Senado, Davi Alcolumbre, da Câmara, Hugo Mota, também diretor-geral da Polícia Federal, Andrei Rodrigues. O mote do desfile foi soberania nacional. Soberania também foi o tema de um pronunciamento que o presidente Lula fez nesse 7 de setembro. Que leitura a gente pode fazer dessas manifestações, dessas presenças e ausências também nesse desfile, Merval?
1: Olha, Fernando, o desfile acontece num momento de crise muito profunda, né, nas instituições brasileiras. Então, é evidente que é afetado, né? O desfile sempre reflete o momento que a gente está vivendo, né? Então, o fato do presidente falar sobre soberania e o desfile ser ter o conteúdo principal sobre a soberania, indica o momento em que o país se vê, se não ameaçado, pelo menos teme que alguma interferência estrangeira aconteça, ou na eleição, ou nos próximos meses, por causa de questões econômicas, né? Então, isso ajuda também o presidente Lula, que faz uma campanha que em 22 era de União Nacional e hoje é de defesa da soberania. Então, essas atitudes do Trump nos Estados Unidos indicam que a gente tem que ficar atento a essa tentativa de um governo estrangeiro interferir na eleição. E como não houve grandes protestos no país todo, não foi possível a oposição aproveitar o dia para continuar a sua campanha também contra o governo, né? Então, acho que o saldo é bastante positivo e o Lula passou por esse episódio sem ser ofendido ou agredido pela oposição, saiu muito bem. Agora vamos adiante, porque a crise continua.
0: Sem dúvida. Merval, obrigado. Um bom feriado para você. Até amanhã.
1: Até amanhã.
0: Um intervalo e a gente já volta.
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7: Será que a comunicação da sua marca está ignorando o público que mais cresce no Brasil? Hoje, toda marca quer a atenção da geração Z, mas muitas acabam ignorando o consumidor maduro. Pessoas acima dos 50 anos movimentam mais de R$1,5 trilhão de reais por ano na economia brasileira. São consumidores ativos, conectados e com alto poder de compra. Mas quando esse público não se vê representado pelas marcas, a conexão simplesmente não acontece. Por isso, antes de definir a próxima campanha, vale uma reflexão. A sua comunicação conversa com quem realmente compra o seu produto? Quer entender melhor o comportamento do consumidor e tomar decisões de marketing mais estratégicas? Acesse negóciossc.com.br.
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7: Já reparou que alguns restaurantes estão sempre lotados, mesmo sem fazer promoções? Muitas vezes o motivo não está no cardápio, está na experiência. Cada vez mais as pessoas escolhem lugares que oferecem algo além da comida. Um evento temático, música ao vivo, uma harmonização, qualquer experiência que torne aquele momento diferente. E sabe o que acontece? O cliente não só volta, como também recomenda o lugar para outras pessoas. Em um mercado cada vez mais competitivo, proporcionar uma boa experiência pode ser um diferencial tão importante quanto um bom cardápio. Quer descobrir tendências do seu segmento para atrair mais clientes? Acesse negóciossc.com.br.
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10: Thiago Barbosa, a gente entrevistou o Henrique Sinatura, que é o diretor-geral do BCG, que é o Boston Consulting Group, que é uma das maiores consultorias estratégicas aí do mundo. Ele é o diretor-geral no Brasil, né? E o papo girou em torno ali de um momento da carreira dele em que ele estava decidido, ele é um cara que tem quase 18 anos aí de BCG, mas teve um momento há 10 anos atrás que ele ia sair, ele queria fazer uma startup, e a gente fala, estava, enfim, querendo ver se tinha vida lá fora, né? E aí ele recebeu um convite, só que nesse meio tempo, ele também percebeu que ele poderia fazer uma startup dentro do próprio grupo. E aí a gente fala muito sobre essa questão do empreendedor corporativo, né? Que às vezes você consegue, ele posturou ali alianças e montou, na verdade, uma unidade há 10 anos atrás de inteligência artificial que hoje corresponde a 40% do negócio aqui no Brasil. Então, era um negócio que começou pequenininho, totalmente independente, dentro da própria consultoria, ele conseguiu ali o aval, né, do CEO global e tal. E ele conta como é que é essa trajetória, né? Como é que você empreender dentro da própria empresa, e aí ele transformou a carreira, né? Tanto é que ele foi crescendo a partir daí e hoje ele se tornou aí o diretor-geral. Bom, vamos ouvir um trechinho do que ele fala?
11: Naquela época, exatamente nos 1-2 meses que eu estava, né, com essa reflexão interna aqui, e, pô, saio ou continuo, de fato vou investir nesse plano de negócios, o CEO global do BCG da época veio para o Brasil, que eu falei, pô, vou aproveitar aqui, pegar ele na sala e de fato mostrar para ele, né, um pouco dessa ideia do business case, de como é que a gente começa, onde é que eu acho que dá para levar esse
12: Você
11: business,
12: conseguiu um horário ali com ele e falou assim, ó, vem cá, vou te...
11: Exato, puxei na salinha do lado ali e acho que foi super legal, super bem recebido também do outro lado. Acho que a abertura, né, do BCG como companhia global, empurrar esse empreendedorismo e entender onde é que estão as prioridades.
10: Bom, acho que é isso.
13: Bom, Estela, muito obrigado. Essa é Estela Campos, do CBN Professional. Lembrando que é uma parceria entre CBN e Valor Econômico. Então, para você ouvir a conversa completa com o entrevistado dessa semana, Henrique Sinatura, diretor-geral do BCG, basta acessar sua plataforma preferida de podcast ou no site da CBN ou do Valor. Estela, muito obrigado pela participação, pela conversa aqui e até o próximo episódio.
10: Legal, muito obrigada. Até o próximo. Tchau, tchau.
13: Meio-dia, 53 minutos agora. 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
14: Oiê, tudo bem? Olha, a independência financeira é o sonho de muitos brasileiros, mas a verdade é que para uma boa parte da população, esse ainda é um sonho distante. Um levantamento divulgado pela Serasa em setembro de 2024 mostrou que apenas 35% dos brasileiros consideram que atingiram a independência financeira. E aí, para os entrevistados, conseguir pagar as contas em dia, ter os gastos planejados e também pagar as dívidas de forma segura são alguns dos primeiros passos para atingir a estabilidade financeira. Acontece que seguir esses passos exige muita organização. Além disso, é essencial ter uma reserva emergencial sempre à mão em casos de imprevistos. 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Amanhã eu volto com mais um É da Sua Conta. 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
8: Os chefes dos três poderes compareceram ao desfile de 7 de setembro em Brasília em meio à crise no Supremo Tribunal Federal, em razão do embate entre os ministros André Mendonça e Alexandre de Moraes. O presidente Lula estava acompanhado da mulher, a primeira-dama Janja da Silva, e do vice-presidente Geraldo Alckmin e da esposa Lu Alckmin, além de ministros do governo. Também marcaram presença os presidentes Edson Fachin, do STF, Davi Alcolumbre, do Senado, e Hugo Mota, da Câmara. Por recomendação da Advocacia-Geral da União, a cerimônia manteve o caráter institucional. A coordenação do Planalto retirou símbolos partidários e reforçou a moderação nos pronunciamentos para evitar acusações de abuso de poder político na justiça eleitoral. O desfile teve foco na soberania nacional e no combate ao feminicídio. Antes do início da apresentação, o advogado-geral da União, Jorge Messias, e o senador Davi Alcolumbre se cumprimentaram na tribuna de honra. Nos bastidores, interlocutores atribuem ao presidente do Senado papel importante na articulação que recusou Messias para uma vaga no Supremo. Já o advogado-geral da União e diretor-geral da Polícia Federal, Andrei Rodrigues, ficaram lado a lado na área reservada às autoridades, mas não se falaram. A cena aconteceu depois da divulgação de um relatório de inteligência da Polícia Federal. O documento recomendou o monitoramento de Mendonça, relator do caso Master, no STF, e a relação com Messias. No horário de Brasília, 1 hora, 3 minutos.
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8: Nós temos agora informações no Rio de Janeiro com o Diogo Bugalho. Diogo, boa tarde.
9: Boa tarde, Fernando. O streamer GH, Reu RJ, é esperado na Delegacia de Crimes Raciais e Delitos de Intolerância aqui do Rio para prestar depoimento sobre uma abordagem ao ator João Vitor Gonçalves, intérprete do Mau Mau na novela Quem Ama Cuida. A Polícia Civil investiga se houve crime de homofobia nesse caso. O episódio aconteceu na sexta-feira, no entorno do Rock in Rio, e foi transmitido ao vivo pela internet. O streamer foi identificado como Jean Almeida Hilário, de 19 anos, morador de Duque de Caxias, na Baixada Fluminense. Nas imagens, Jean aparece com amigos fazendo comentários sobre a aparência e a roupa do ator, que usava uma calça vermelha. O grupo também segue João Vitor por alguns segundos. Depois que o vídeo viralizou, João Vitor afirmou que se sentiu acuado, classificou o episódio como homofobia e disse que teve medo de ser assaltado. O ator também declarou que homofobia não é entretenimento. Jean pediu desculpas pela abordagem, mas negou que tenha tido a intenção de discriminar o ator. Horas depois da transmissão, ele foi banido da plataforma Kick. João Vitor, de 24 anos, também será chamado para prestar esclarecimentos. A Polícia Civil vai analisar as imagens e ouvir todos os envolvidos para esclarecer exatamente o que aconteceu. Os investigadores ainda podem apurar uma acusação de racismo feita posteriormente pelo streamer contra o ator João Vitor. Fernando.
8: Tá certo, obrigado, Diogo Bugalho, com informações no Rio de Janeiro. Então tem homofobia e a possibilidade também de racismo, né? Que sigam as investigações. Falamos agora sobre um alerta severo para tempestades que acontece em Minas Gerais. E a Janaína Regiane tem aqui mais informações sobre a situação por lá. Em Belo Horizonte. Oi, Janaína, boa tarde.
2: Boa tarde, Fernando. Boa tarde a todos. É isso mesmo. Inclusive, essas chuvas que ocorreram aqui no nosso estado deixaram mais de 30 pessoas feridas em municípios mineiros nesse fim de semana. A situação mais grave ocorreu em Sete Lagoas, na região central, onde 25 pessoas tiveram que ser atendidas após duas ocorrências seguidas. Em uma delas, nesse domingo, 13 pessoas ficaram feridas na queda de parte de uma estrutura montada para shows na Expo 7 2026. Segundo o Corpo de Bombeiros, pelo menos 3 postes com placas não suportaram a chuva forte e um vendaval. Os socorridos foram transportados pelos bombeiros, SAMU e ambulância do evento, mas nenhum deles apresentou gravidade. A perícia da Polícia Civil foi acionada e compareceu ao Parque de Exposições para investigar o caso. A ocorrência aconteceu menos de 24 horas depois de outro desabamento de parte da estrutura no mesmo local no último sábado. Na primeira ocorrência, outras 12 pessoas já tinham ficado feridas. A estrutura, localizada ao lado direito do palco, dava acesso aos sanitários de um dos camarotes e cedeu por volta das 3 da manhã. Os feridos caíram da estrutura ou foram atingidos pelos escombros. Eles foram atendidos por militares do Corpo de Bombeiros, brigadistas e pelo SAMU, que conduziu as vítimas para o Hospital Municipal. Após o atendimento aos feridos, o local foi isolado e os bombeiros acionaram a Defesa Civil Municipal para vistoriar a estrutura e apontar as causas do colapso. Em nota, a organização da Expo 7 afirmou que todas as pessoas envolvidas receberam a assistência necessária. Outros problemas também ocorreram com estruturas de eventos em pelo menos outras 3 cidades do interior de Minas. Em Patos de Minas, na região do Alto Paranaíba, um temporal atingiu o Parque de Exposições, onde ocorria um festival de moto. Parte do palco para shows do evento foi destruída pela força do vento e 5 pessoas foram atingidas pela estrutura e ficaram feridas. Uma gestante também passou mal durante essa ocorrência. Em nota publicada nas redes sociais, a organização do festival comunicou o cancelamento da programação. Em patrocínio, na região do Alto Paranaíba também, uma pessoa ficou ferida na queda de parte da estrutura de barracas montadas para a festa de Nossa Senhora do Patrocínio, devido ao vento forte. A estrutura estava montada na Praça Matriz, no centro da cidade. A vítima, ela sofreu um corte na cabeça, foi levada para o pronto-socorro municipal, o local foi isolado e a festa teve que ser cancelada. Já no município de Cláudio, no centro-oeste de Minas, o forte temporal também atingiu a Expo Cláudio. A chuva e a ventania danificaram estruturas do parque, incluindo áreas de arquibancadas e camarotes. Apesar dos danos, não houve feridos. Vale reforçar também, Fernando, como você mesmo disse, Minas Gerais está em alerta severo para tempestades. Belo Horizonte, outras 742 cidades aqui do estado, estão sob alerta para chuvas fortes. Esse alerta foi emitido pelo IMET, que é o Instituto Nacional de Meteorologia. O aviso foi publicado hoje pela manhã e permanece válido até o fim do dia. A previsão é de chuva entre 20 e 30 milímetros por hora, podendo chegar a 50 milímetros ao longo do dia, acompanhada de ventos intensos com velocidades de até 60 quilômetros por hora. Fernando, volto com você.
8: Ok, obrigado. Essa informação de Janaína Regiane em Belo Horizonte. Então, quer dizer, parte de Minas tem muita chuva. E o frio? Olha só, no Rio Grande do Sul, lá teve queda na temperatura, neve e chuva congelada, tudo junto em cidades da Serra Gaúcha. O frio intenso é resultado da atuação de uma intensa massa de ar polar associada a uma área de alta pressão atmosférica. E aí, nessa segunda-feira, ao amanhecer, teve, chuta quanto, em Bom Jesus, na Serra Gaúcha, menos 3,8. Então, juntou tudo. Queda na temperatura, teve neve, tem um vídeo aqui no G1, inclusive, com a neve. E chuva congelada. 1:09, um intervalo, daqui a pouco a gente volta.
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18: Será que a comunicação da sua marca está ignorando o público que mais cresce no Brasil? Hoje, toda marca quer a atenção da geração Z, mas muitas acabam ignorando o consumidor maduro. Pessoas acima dos 50 anos movimentam mais de R$1,5 trilhão de reais por ano na economia brasileira. São consumidores ativos, conectados e com alto poder de compra. Mas quando esse público não se vê representado pelas marcas, a conexão simplesmente não acontece. Por isso, antes de definir a próxima campanha, vale uma reflexão. A sua comunicação conversa com quem realmente compra o seu produto? Quer entender melhor o comportamento do consumidor e tomar decisões de marketing mais estratégicas? 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
8: Uma hora e 15 minutos agora, nós temos informações agora em Maringá, no Paraná, com a Luciana Penha. Oi, Luciana, boa tarde para você.
20: Olá, Fernando. Boa tarde. Uma médica foi morta a facadas aqui em Maringá. O crime foi no fim de semana e o principal suspeito é o marido da vítima, que está preso. A médica Gaci Paola de Souza Mazia, de 37 anos, foi encontrada morta no apartamento onde vivia aqui em Maringá. Ela foi morta a facadas. O principal suspeito é o ex-marido, o advogado João Vitor Romeiro, de 25 anos. Após cometer o crime, o advogado dirigiu até a residência da mãe, numa cidade vizinha, e relatou o que havia acontecido. A mãe dele, então, entrou em contato com familiares aqui de Maringá, pediu que eles fossem até o apartamento para verificar a situação. Ao chegarem ao condomínio, os familiares chamaram pela médica, mas ela não respondeu. Eles ouviram o filho da vítima, um bebê de 8 meses, chorando, e aí arrombaram a porta do apartamento. Os familiares encontraram o imóvel com uma grande quantidade de sangue e a médica morta em um dos quartos. O bebê estava no sofá da sala. Moradores do condomínio relataram que não ouviram brigas ou pedidos de socorro durante o período em que o crime teria ocorrido. Familiares informaram às autoridades que o relacionamento do casal era conturbado. Segundo eles, os dois chegaram a permanecer separados por um período e haviam reatado recentemente. João Vitor foi preso e deve responder por feminicídio. Ele também tinha ferimentos de faca no corpo. A polícia vai apurar como ele se feriu, mas acredita que ele pode ter causado o próprio ferimento e deve pedir a prisão preventiva dele. João Vitor trabalhava como assessor jurídico de uma prefeitura aqui da região. Em nota, a prefeitura lamentou o ocorrido e comunicou a exoneração do assessor. Gaci trabalhava como médica do programa Estratégia da Família. O corpo da médica foi sepultado na manhã desta segunda-feira numa cerimônia bastante comovente. A CBN não conseguiu contato com a defesa de João Vitor. Fernando.
8: Então, em princípio, a mãe foi morta ao lado do filho, um bebê de 8 meses?
20: Sim, o bebê foi encontrado no sofá, ele chorava desesperado, a mãe estava morta nos quartos. O pai deixou o apartamento, deixou o filho sozinho e saiu para uma outra cidade onde mora a mãe dele, e aí contou o que havia acontecido.
8: Ok, obrigado. Essa informação de Luciana Penha em Maringá. 1h17 agora. Agora a gente fala sobre a campanha os presidenciáveis. A gente vai ao Rio de Janeiro agora. A Júlia Viana acompanha a agenda do candidato à presidência pelo Avante, Augusto Cury. Oi, Júlia, boa tarde.
19: Oi, Fernando, boa tarde para você e para quem nos acompanha. O candidato à presidência pelo Avante, Augusto Cury, encerrou agora há pouco uma caminhada com apoiadores em Copacabana, na zona sul aqui do Rio, e afirmou que os ministros do Supremo Tribunal Federal precisam prestar contas aos brasileiros. Vamos ouvir um trechinho.
21: Eu quero, sem acusar ninguém, que o STF, ou em destaque alguns membros, prestem todas as contas necessárias para o seu patrão, que é o contribuinte. Só há um patrão, que são mais de 200 milhões de brasileiros. Nós não podemos mais aceitar a corrupção no país. Quem não deve, se defende. E se realmente não deve, está livre. Quem deve, tem que ser condenado. O Brasil não suporta mais tanta corrupção. Eu não estou fazendo um juízo de valor, mas eu digo uma coisa. Como brasileiro, como médico, como empresário e como trabalhador, nós precisamos cessar essa epidemia de corrupção. O Brasil está colapsando.
19: Cury chegou ao ato por volta de 11h30 da manhã, 2h30 depois do início da concentração que aconteceu nas proximidades do Forte de Copacabana. Ele percorreu a orla, acompanhado de apoiadores embaixo do trio elétrico, até o posto 5. Durante a caminhada, o candidato também disse que entrou na disputa presidencial por estar cansado da polarização política.
21: O dinheiro, em tese, não garante a felicidade, mas a falta de dinheiro garante a ansiedade. E nós temos que mudar essa equação. O brasileiro está cansado dessa polarização, cansado da corrupção, cansado de que os líderes que estão à frente da nação se preocupem muito mais com o seu projeto pessoal, com o seu ego e não com a nação brasileira. Porque eu já tenho mais do que eu mereço e talvez mais do que muitos políticos jamais sonharam em ter. Mas eu estou me colocando porque a ação dos corruptos é cruel, mas a omissão daqueles que têm que contribuir é pior ainda.
19: Nas propostas, Cury defendeu a integração entre as forças de segurança e o aumento dos salários dos agentes. Ele também prometeu trabalhar pela recuperação financeira do país. O candidato chega ao fim de semana de 7 de setembro em um momento de crescimento nas pesquisas. O levantamento mais recente do Datafolha aponta Lula com 38% das intenções de voto no primeiro turno, seguido por Flávio com 33%, Cury com 8%, Caiado com 4%, Renan com 3% e Zema com 2%. Aos 68 anos, Cury é estreante em eleições, médico, psiquiatra e psicoterapeuta, também é empresário e ficou conhecido pela autoria de livros de autoajuda, rótulo que ele rejeita. A Justiça Eleitoral ele declarou o patrimônio de 242 milhões de reais. Fernando.
8: Obrigado. Essa é a Júlia Viana com informações no Rio de Janeiro e as informações sobre o candidato Augusto Cury do Avante. Sobre os demais candidatos, o candidato do PL, Flávio Bolsonaro, faz campanha hoje na Avenida Paulista, em São Paulo, participa de um ato lá. Romeu Zema do Novo e Renan Santos, do Missão, também realizam atos em São Paulo. Já o candidato do PSD, Ronaldo Caiado, faz campanha em Aparecida de Goiânia. E o presidente Lula hoje concentrou sua agenda no desfile oficial de 7 de setembro em Brasília. 1h22, vamos para o intervalo, daqui a pouco a gente volta com outras informações. Até já.
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18: De volta aqui no CBN Brasil para falar sobre uma proposta apresentada pelo ministro Gilmar Mendes que pode mudar a atuação de policiais federais dentro do Supremo Tribunal Federal. A ideia é proibir que integrantes das Forças Armadas e das carreiras policiais ocupem cargos de assessoria nos gabinetes dos ministros. A medida ocorre em meio à disputa interna na corte, envolvendo investigações conduzidas com a participação de policiais federais.
19: O ministro Gilmar Mendes apresentou uma proposta para alterar o regimento interno do Supremo Tribunal Federal para proibir a nomeação ou designação de militares das Forças Armadas e de policiais para cargos em comissão ou funções comissionadas nos gabinetes dos ministros.

0: O texto da emenda cita os servidores das carreiras policiais previstas no artigo 144 da Constituição. Com isso, ficariam proibidos de atuar na corte policiais federais, policiais rodoviários federais, policiais civis e militares dos estados, incluindo bombeiros e policiais penais. A única exceção prevista é para as atividades de segurança, desde que informadas pela chefia de gabinete à secretaria do tribunal. Mesmo nesses casos, os servidores não poderão participar da instrução de inquéritos ou processos, nem de atividades de assessoramento jurídico. Atualmente, dois delegados da PF assessoram o ministro André Mendonça, relator de casos sensíveis na corte, como as apurações do Master e da fraude no INSS. Alexandre de Moraes conta com outros dois. A medida seria uma tentativa da cúpula da corte de retomar a credibilidade e blindar as atividades do STF de interferências externas. Além dessa medida, que será avaliada, o presidente da corte, Edson Fachin, prometeu também encerrar o inquérito das fake news, que foi utilizado por Alexandre de Moraes para acusar o colega André Mendonça, depois que Mendonça tornou públicas as conversas entre Moraes e o banqueiro Daniel Vorcaro do Master. Para o advogado e doutor em Direito do Estado pela Universidade Federal do Paraná, Rodrigo Canayama, já passou da hora da corte encerrar esse inquérito.
1: Insustentável, o inquérito das fake news já está há muito tempo, né? Nós, daqui da OAB do Paraná, nos manifestamos expressamente pelo fim deste inquérito. Nós entendemos que no momento teve uma importância, mas essa importância esgotou rapidamente. E aqui, nossa bandeira da OAB, inclusive, é para que o inquérito das fake news seja arquivado definitivamente. Então, há muito tempo isso já deveria ter acontecido, não é de hoje. E esperamos, a nós, especialmente da advocacia, da academia, esperamos que esse inquérito das fake news seja finalmente enterrado e que isso não volte a acontecer.
0: Já a presença dos agentes no Supremo foi um dos motivos do embate entre o ministro André Mendonça e o diretor-geral da PF, Andrei Rodrigues, que é contra a participação dos policiais no STF. Já Mendonça enxerga essa posição, segundo interlocutores, como uma forma de interferência nas investigações em andamento em seu gabinete. A proposta do ministro Gilmar Mendes também determina que servidores atualmente no STF, mas em situação incompatível com a nova regra, sejam imediatamente devolvidos aos órgãos de origem. A emenda entraria em vigor na data de sua publicação. De Brasília, Felipe Igreja.
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0: Segunda-feira, 7 de setembro de 2026. O endividamento e o crédito caro estão reduzindo a empolgação dos brasileiros com os indicadores positivos do mercado de trabalho. É o que mostra um estudo de economistas ligados à Fundação Getúlio Vargas. A análise teve como base dados da Pesquisa Nacional por Amostra de Domicílios do IBGE. Desde o fim de 2019, o emprego cresceu, em média, 1,3% ao ano e o rendimento 1,9%, com queda de 5 pontos percentuais na taxa de desemprego e avanço de 1,9 ponto percentual no nível de ocupação. Apesar da melhora, a confiança do consumidor, medida pela FGV, aponta para pessimismo em todas as faixas de renda. A situação é pior entre os domicílios com ganhos mais baixos. O ministro do STF, André Mendonça, liberou para julgamento no plenário da corte o relatório da Polícia Federal que reuniu mensagens trocadas entre o banqueiro Daniel Porcaro e o ministro Alexandre de Moraes. Cabe agora ao presidente do Supremo, Edson Fachin, definir a data da inclusão do tema na pauta e o formato da sessão. Ele já decidiu que vai relatar, num procedimento único, tanto as suspeitas levantadas contra Moraes, quanto a acusação de que Mendonça cometeu abuso de autoridade. Fachin mandou os dois magistrados para prestar informações formais sobre o caso até a sexta-feira. O prazo também vale para o Procurador-Geral da República, Paulo Gonet, e o Diretor-Geral da Polícia Federal, André Rodrigues. O cantor Elton John fecha hoje a quarta noite de apresentações do Rock in Rio. O astro britânico sobe ao palco às 11 da noite, depois de Gilberto Gil, John Batiste e Luísa Sonza, no palco Sunset. Destaque para Roupa Nova e Vanessa da Mata. No domingo, os destaques foram o escocês Calvin Harris e o grupo americano Black Eyed Peas. No horário de Brasília, 1h33.
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0: Vera, boa tarde, bem-vinda.
3: Oi, Fernando, boa tarde para você, para os ouvintes, também para quem está assistindo o CBN Brasil.
0: Vera, nós tivemos já um 7 de setembro na Esplanada dos Ministérios, com os representantes dos três poderes, sem ali manifestações, aparentemente protocolar. Teremos outro 7 de setembro na tarde de hoje, esse convocado por bolsonaristas principalmente, na Avenida Paulista. E aí, o alvo está praticamente definido, né?
3: O alvo é o Supremo Tribunal Federal, né, Fernando? E principalmente o ministro Alexandre de Moraes dentro disso. No de Brasília, né, no desfile oficial, chamou a atenção o fato do Lula estar cercado dos presidentes dos outros dois poderes. Então estavam lá o Davi Alcolumbre e o Hugo Mota, presidentes do Senado e da Câmara, e também o ministro Luiz Edson Fachin. Então era bem institucional, acho que uma das primeiras vezes em muitos anos em que todos eles compareceram ao desfile. O Lula não teve relações muito boas com os presidentes do Congresso dos últimos anos e agora, recentemente, ele se recompôs com o Fachin e o Hugo Mota. Então, um 7 de setembro bem institucional, com uma presença de público razoável para discreta ali. Não estava muito grande o público presente à Esplanada dos Ministérios. E, além disso, houve um protesto paralelo ali das proximidades, ali na própria esplanada, mas mais para cima, perto do Banco Central, de pessoas pedindo fora Moraes e fora Lula. O grande ato da oposição está marcado para hoje, agora à tarde, na Avenida Paulista. E aí devem estar o Flávio Bolsonaro, deve comparecer o governador de São Paulo, Tarcísio de Freitas, o prefeito Ricardo Nunes, e outros candidatos da oposição podem participar talvez no mesmo palanque ou em outros. O Ronaldo Caiado, o Romeu Zema são esperados por ali. O Renan Santos convocou um protesto para outro local, no Obelisco aqui do Ibirapuera, eu até passei por lá, tinha um público discreto, não era nada muito grande. Mas nesses atos da oposição, o Supremo vai sim estar no olho do furacão, vai estar na berlinda, por conta das revelações das últimas semanas a respeito das relações de integrantes da corte, principalmente do ministro Alexandre de Moraes, com o Daniel Vorcaro e com o Banco Master ali, com todo o ecossistema de proteção em torno do Banco Master. Também foram enredados por essa teia, o Procurador-Geral da República, Paulo Gonet, e, em citações, o Diretor-Geral da Polícia Federal, Andrei Rodrigues. Agora está nas mãos do ministro Edson Fachin a decisão de como conduzir essa crise, como apurar se houve algum abuso na obtenção de informações sobre essas autoridades, mas também apurar o conteúdo do que se sabe em relação a eles. Então, esse 7 de setembro, a gente vai ver a temperatura como é que está. Os últimos atos convocados pelo bolsonarismo foram meio flopados, não conseguiram reunir grande público. Se esse for realmente grande, aí vai ser sinal que a crise do Supremo está realmente impulsionando a oposição. Outro termômetro vai ser a pesquisa Quest, que sai hoje, uma nova rodada, não faz nem uma semana que saiu a anterior, mas agora as pesquisas passam a ser semanais, e a nova rodada da pesquisa da TV Globo e do Jornal Globo sai hoje, às 18h.
0: E trazer uma lembrança aqui, Vera, veja só, há 5 anos, num 7 de setembro de 2021, foi no mesmo local, na Avenida Paulista, em cima de um carro de som lá, que o ex-presidente Jair Bolsonaro falou falou sobre, ou aquele ministro pede, ou se enquadra, ou pede para sair. O alvo também era a Alexandre de Moraes, faz 5 anos isso.
3: Faz 5 anos,
0: o alvo é o mesmo.
3: Exato, é. Depois no de 2022 ele dobrou a aposta, fez um ato em Brasília e em Copacabana, também com tons contra o Supremo, contra o TSE, que era já o ano eleitoral, muito próximo da eleição, e esses atos, Fernando, chegaram a ser citados no julgamento da trama golpista como integrantes daquele ambiente em que o presidente pretendia não reconhecer o resultado das eleições caso perdesse e que se entendeu que ele estava trabalhando contra as instituições e contra o judiciário no que já foi visto ali como uma preparação para uma tentativa de golpe. Então, tudo isso esteve presente naquele momento. Agora o contexto mudou um pouco. Bolsonaro e os generais e os outros integrantes da trama golpista estão condenados, estão cumprindo pena, e o Alexandre de Moraes vive esse revés de ter tido a sua relação com Daniel Vorcaro trazida à tona e revelada, e isso está sendo um combustível a mais para os que consideram que ele, enfim, agiu com ali partidarismo em relação a Bolsonaro, embora as duas coisas estejam absolutamente dissociadas e não tenham nada a ver uma com a outra.
0: Atos como esse que a gente vai ver hoje à tarde na Avenida Paulista, Vera, tem potencial para falar para fora da bolha bolsonarista?
3: Fernando, eu acho que hoje a crise do Supremo ela é muito grande na bolha bolsonarista, mas eu acho que existe um desgaste um pouco além dela. Não acredito que esses que estão descontentes, estão insatisfeitos e exigem transparência por parte do Supremo, que são além da bolha, necessariamente vão participar do ato na Avenida Paulista. Mas que essa crise escalou e ela está já presente muito além da bolha, inclusive atingindo pessoas que apoiaram a condenação de Bolsonaro e dos seus ex-ministros, isso eu não tenho a menor dúvida. Isso eu acho que as pesquisas já captam e a nova pesquisa da Quest pode captar até melhor.
0: Perfeito. Vera, muito obrigada pela participação. Um bom dia e até mais tarde.
3: Para você também, um ótimo jornal. Até mais tarde no Viva Voz, às 19h.
0: 1h41 agora, um intervalo e a gente já volta.
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11: Será que a comunicação da sua marca está ignorando o público que mais cresce no Brasil? Hoje, toda marca quer a atenção da geração Z, mas muitas acabam ignorando o consumidor maduro. Pessoas acima dos 50 anos movimentam mais de R$1,5 trilhão de reais por ano na economia brasileira. São consumidores ativos, conectados e com alto poder de compra. Mas quando esse público não se vê representado pelas marcas, a conexão simplesmente não acontece. Por isso, antes de definir a próxima campanha, vale uma reflexão. A sua comunicação conversa com quem realmente compra o seu produto? Quer entender melhor o comportamento do consumidor e tomar decisões de marketing mais estratégicas? Acesse negóciossc.com.br.
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0: Teco, boa tarde, bem-vindo.
1: Oi, Fernando, boa tarde aos ouvintes, tudo bem?
0: Tudo bem. Olha só, o Liverpool, o time Liverpool e o Lakers, eles valorizaram cerca de 1.600% em 20 anos. O que que esses times viraram para valorizar tanto, cara?
1: Olha, viraram a moda, né, Fernando? A gente tem uma história acontecendo aí no futebol, era uma coisa mais comum nos Estados Unidos, né, nos times de basquete, de futebol americano, lá nos Estados Unidos, os times são empresas, na verdade, né, diferentemente do futebol, principalmente aqui no Brasil, que normalmente é um clube com tudo, que também tem futebol, lá sempre foi uma empresa. Você tinha alguns casos ali esporádicos no mundo de gente que foi comprando um clube aqui, outro ali, mas de repente virou uma grande febre, né? Todo mundo está de olho nisso. Ao que tudo indica, estão colocando dinheiro pesado nisso, né? Essa compra de 30% do Liverpool é um pool de gente muito rica, entre elas o dono da Amazon, entre elas o brasileiro também, o Saverin é um dos investidores. Estão colocando muito dinheiro, a gente imagina que com a ideia de ganhar muito dinheiro depois, né? Não me parecem serem torcedores apaixonados que estão comprando para salvar o time ou para fazer um bem ali para a comunidade, estão vendo aquilo como negócio, né? E acho que isso está acontecendo aqui no Brasil. A gente tem muita discussão sobre SAFs versus modelo associativo. Tem muito clube já da série A, B, C, D, que já é SAF. Quem não é, está querendo saber mais ou querendo ver se o time dele vira ou não, porque está com medo da competição, né? Parece uma competição desigual em termos de dinheiro, de investimento, né? E a gente está vendo isso acontecer. Vamos ver o que vai ser, mas ao que tudo indica, tem muita gente que já ganhou muito dinheiro investindo no esporte.
0: Bom, virou um ativo, então, que vai muito além do esporte em si, né? A gente pensa, é da camiseta ao streaming, assim, é um leque de produtos, de ações que não tem como não ganhar dinheiro, é muito grande.
1: Virou um negócio muito, muito maior do que já foi, né? A gente pega, hoje você pega o preço dos ingressos de qualquer esporte, é muito mais
0: caro.
1: Quando
0: você acha ingresso, porque antes da temporada já acabaram.
1: Mas é muito mais caro do que já foi, né? Aqui no Brasil ainda tem setores populares, alguns times, mas lá fora já é uma coisa de um outro patamar de renda, né? Você tem preço de transmissão também, as emissoras pagam uma fortuna por isso. Patrocínio, né, na camisa também virou uma coisa descomunal, né? Os clubes agora são globais, antigamente não eram tão globais, né? Quando eu e você, a gente era pequeno, não era comum a gente ver criança com camisa do Barcelona aqui na rua.
0: Você só vê isso hoje, seus filhos.
1: Hoje você só vê isso, exatamente. É um inferno, mas isso mostra que os clubes viraram globais, né? Você tem hoje você tem criança brasileira, criança africana, criança chinesa usando camisa do Barcelona, do Real Madrid. Isso é dinheiro para o bolso, né? Acho que é uma coisa interessante da gente ver, porque tem uma luta ali também, né? Que é para o torcedor, né? O torcedor, ele quer ver o time dele bem, mas eu não sei se todo torcedor quer isso a qualquer custo, né? Então, você tem histórias de sucesso, né? História, por exemplo, do Paris Saint-Germain, que ganhou duas Champions, uma coisa que ele nunca tinha ganhado depois de ser comprado. Mas você tem torcedores do Manchester United, por exemplo, que é um dos primeiros clubes que foi comprado, que odeiam o dono e tentam tirar o dono a todo custo, mas aí tem um problema, né? Você não consegue tirar o dono, porque ele é o dono, né? Ele não é o presidente eleito de um clube, né? Então é uma coisa que está acontecendo, mas ao que tudo indica, como investimento, estão ganhando dinheiro, viu?
0: Deu para notar. Teco, obrigado, bom feriado para você, até amanhã.
1: Até amanhã, tchau, tchau.
0: Faltam 10 minutos para as duas, o intervalo, noticiário da sua região e a gente já volta.
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0: Hoje tem mais uma noite de Rock in Rio. E esse gênio se apresentando, Elton John. E tem o Cláudio Gabriel no Rio de Janeiro com as informações sobre o dia de hoje. Oi, Cláudio, bem-vindo, boa tarde. Você já foi ao Rock in Rio esse ano?
14: Oi, Fernando, boa tarde para você, boa tarde para os ouvintes. Olha, já fui na sexta-feira, fui ontem também, ontem fui para curtir sem trabalhar.
0: Vai hoje de novo.
14: Eu peguei a chuva do caramba e hoje vou de novo, agora trabalhando. Mas também, claro que dá um espacinho para curtir também, né?
0: Que legal, conta mais.
14: Mas é, Fernando, pois é. É, como você falou, hoje um dos dias mais aguardados dessa edição do Rock in Rio, com o grande headliner do dia, como o cantor Elton John, que é um show especial, né? Porque ele se aposentou dos palcos em 2023, se aposentou das grandes turnês, mas que abriu algumas exceções especiais, de vez em quando ele faz alguns shows, e uma dessas exceções, justamente, aqui pro Rock in Rio, um festival que ele já é um velho conhecido, né? Se apresentou outras duas vezes, em 2011 e 2015, e agora pela terceira vez em 2026. Hoje, Fernando, que é um dos dias que esgotaram nessa edição, então quem não comprou, ou vai ter que comprar de alguma revenda, dar algum outro jeito, mas não tem como comprar oficialmente pelo festival. E além do Elton John, é um dia voltado muito para uma mistura musical muito interessante, né? Com soul, jazz, samba, R&B e além de um pouquinho também de pop, né? Só para dar aqui um pouco das atrações no palco mundo. Além do Elton John, o dia vai abrir com a Luísa Sonza cantando com Roberto Menescal. Depois tem o cantor John Batiste e Gilberto Gil, sim, como uma das últimas atrações. Já no palco Sunset, o dia começa às 3 horas com a Vanessa da Mata, convidando o Rubel. Depois, Roupa Nova com Guilherme Arantes. Aí tem um show muito especial do cantor Péricles, cantando clássicos da produtora americana Motown. E o dia fecha com a cantora americana Laufey. Logo depois tem Sir Elton John. Como eu acabei de falar, Fernando, o dia hoje começa um pouco mais cedo do que o pessoal do festival normalmente estava acontecendo nos últimos dias, que justamente os primeiros shows do palco Sunset começavam às 3h30 da tarde. Hoje começam às 3 horas, isso porque tudo foi antecipado a pedido do Elton John para o show dele começar às 23 horas. E olha, como eu falei, assim como foi ontem, hoje o dia deve ser embaixo de chuva. Bastante chuva, já que a previsão hoje é mais uma vez de tempo muito nublado, deve acontecer pingos de chuva ao longo do dia. É, pela previsão do tempo, Fernando, é uma chuva com menos força do que foi ontem. Ontem muita gente reclamando com alguns lugares com alagamento na cidade do Rock, justamente por causa da quantidade de chuva que caiu, mas a expectativa também é de frio, com máxima de 18 graus. Então, quem já vier para a cidade do Rock, aproveita, traz aquele casaco reforçado e, claro, sem esquecer a capa de chuva para não deixar passar e não deixar de aproveitar os shows, o festival que não libera a entrada de guarda-chuva. Esse que é o último dia dessa primeira semana de Rock in Rio, que volta na próxima sexta-feira, com o dia voltado para o K-pop, na sexta-feira, com a grande atração sendo o grupo Stray Kids. Além disso, nos próximos dias, no sábado e domingo, tem Maroon 5, Demi Lovato, Ivete Sangalo, Halsey, Zara Larsson, 21 Pilots e muito mais nesse segundo final de semana de Rock in Rio. Fernando?
0: Tá certo, obrigado, Cláudio Gabriel. Bom trabalho, bom divertimento. Olha que legal, Elton John tem 79. Um gênio, um piano, assim, inacreditável. E a energia de uma figura brasileira de 85, que é esse Gilberto Gil. Então vai ter 8h30 Gil e na sequência Elton John, nada mal. E assim a gente encerra mais uma edição do CBN Brasil, que teve a produção de Fernanda Alves e Ana Luísa Bessa, trabalhos técnicos de Priscila Gobiotti.
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0: Uma boa tarde para você e até amanhã.
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1: Segunda-feira, 7 de setembro de 2026. A Polícia Civil do Rio de Janeiro identificou e intimou o streamer GHRLRJ após a acusação de homofobia feita pelo ator João Vitor Gonçalves, intérprete de Mau Mau na novela Quem Ama Cuida. O caso aconteceu no entorno do Rock in Rio na sexta-feira. O streamer Jean Almeida Hilário, de 19 anos, deve prestar depoimento na Delegacia de Crimes Raciais e Delitos à Intolerância. A abordagem foi transmitida ao vivo pela plataforma Kick. Horas depois, GHRLRJ foi banido pela empresa responsável pelo serviço. Nas imagens, o streamer fez comentários com amigos sobre a aparência e a roupa do ator. O partido de extrema-direita Alternativa para a Alemanha venceu a eleição no estado da Saxônia-Anhalt. Como não obteve maioria absoluta, no entanto, a legenda terá de tomar uma coalizão com siglas menores para conseguir governar. O partido tem como uma das principais bandeiras a restrição à imigração, além de propor mudanças na educação, nos meios de comunicação públicos e na política energética. A legenda também defende a aproximação com a Rússia e a redução do apoio à Ucrânia. Vitória e Grêmio fecham hoje a 26ª rodada do Campeonato Brasileiro. O jogo está marcado para as 8 da noite no Barradão. Amanhã, a Seleção Brasileira Feminina de Futebol vai enfrentar o Canadá às 10 da manhã pela segunda rodada da Copa do Mundo Sub-20. Na primeira rodada, o Brasil goleou a Tanzânia por 4-1 e lidera o Grupo B com 3 pontos. Já a seleção canadense empatou por 1-1 com a Inglaterra e aparece na segunda posição com a equipe inglesa. No horário de Brasília, 2:03.
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1: Muito boa tarde, vamos começando mais um Conversas Cruzadas, hoje 7 de setembro, em voo solo novamente. O André Pereira segue em folga, mas teremos aqui muito conteúdo. Já adiantando para vocês, o tema do nosso programa é o feriado, Dia da Independência. Vamos falar no contexto nacional, contexto local também. Em seguida a gente já vai dar mais detalhes sobre o assunto. Você que quer participar do programa, pode participar de duas formas. Pode pelo WhatsApp da CBN, que é o 479-9972-3493. E também pelo YouTube, pela live do YouTube da CBN Joinville. Você procura por lá e nos encontra e nos ajuda a fazer o programa com suas dúvidas, suas curiosidades sobre o programa de hoje. Já que o tema é o 7 de setembro, vamos recuperar por aqui como foi o desfile de 7 de setembro na manhã de hoje. Sob frio e sol, cerca de 15 mil pessoas participaram do desfile de 7 de setembro em Joinville, desfile que começou às 9 horas da manhã dessa segunda-feira. Além do frio, o sol também apareceu no céu joinvilense, trazendo mais conforto ao público. Foram 12 mil pessoas assistindo o desfile e outras 3 mil pessoas desfilando. Vamos ouvir agora a fala da prefeita de Joinville, Rejane Gambin, sobre a importância do ato cívico aqui na cidade.
2: Prefeita Rejane Gambin conversando com a gente. Prefeita, primeiramente, bom dia, muito obrigado por nos receber. Finalizado agora o desfile de 7 de setembro aqui na cidade, que avaliação você faz e a importância também desse evento aqui para a cidade de Joinville. Bom dia.
3: Muito bom dia. Olha, foi uma manhã linda aqui na Beira Rio. Mais de 12 mil pessoas vieram assistir o desfile, 3 mil pessoas participaram desfilando e foi um grande momento de comemoração pela independência do Brasil, um momento de civismo, onde o joinvilense vem para reforçar o seu amor pelo país, pela pátria, e também um momento de encontro para as famílias, especialmente para as crianças, é esse momento de participar, de ver essa celebração tão importante para todos nós.
2: Prefeita, o que a gente destacou aqui, observei, durante o desfile, a gente fez ele ao vivo e com imagem também no YouTube, praticamente o desfile inteiro, é que quando um pelotão passava, a pessoa que desfilou ia cumprimentar o familiar que estava observando. Essa interação realmente que o desfile de 7 de setembro quer trazer para a cidade de Joinville?
3: Exatamente, é um momento de muita alegria, onde as pessoas têm muito orgulho de desfilar, né, homenageando a pátria, o nosso Brasil. E aí, claro, você encontra a família, quer ser visto, quer comemorar, quer cumprimentar, e realmente foi um momento muito feliz, foi um desfile extremamente alegre, com a participação de todo mundo, e dava para ver que as pessoas estavam realmente vivendo esse momento, curtindo esse momento. Então, parabéns para Joinville por mais um desfile de 7 de setembro, ordeiro, com muita tranquilidade, com muita união entre as famílias.
2: Para a gente finalizar, esse é o primeiro desfile seu à frente da prefeitura, digamos assim. Que avaliação você faz desses seus primeiros meses como prefeita da cidade de Joinville, estando agora nesse evento importante, não só para a cidade, como para todo o Brasil?
3: Olha, são 5 meses aí de muito trabalho à frente da prefeitura como prefeita da cidade, e eu vejo que a gente continua entregando muito, fazendo muito para o joinvilense, que merece ter uma cidade bem cuidada, uma educação de qualidade, uma saúde boa, enfim, a gente continua vencendo aí cada dia os desafios. É uma cidade enorme, então obviamente que os problemas aparecem todos os dias, mas junto com o time a gente vem trabalhando para entregar cada vez mais o melhor para o joinvilense. E esse desfile vem coroar tudo isso, né? A alegria das pessoas, então mostram que elas estão felizes.
2: Prefeita, muito obrigado e uma ótima semana.
3: Muito obrigado, uma ótima semana para todos nós.
1: O repórter João Gabriel, que acompanhou todo o desfile, também ouviu um representante das forças de segurança, o coronel Iagan Indalêncio Cota, comandante do 5º Comando Regional da Polícia Militar, que conta para a gente aqui também uma avaliação da importância desse desfile.
2: Coronel Cota conversando com a gente. Coronel, bom dia, muito obrigado por nos receber. Momento importante também para as forças especiais de Joinville. Queria que destacasse a importância de participar do desfile de 7 de setembro aqui na cidade.
4: Então, bom dia a todos os ouvintes da CBN. Inicialmente, eu acho que é uma renovação de compromisso com a pátria, né? Nós temos aqui uma demonstração cívico-militar, então nós tivemos justamente aqui a passagem das forças de segurança, né? Toda essa estrutura é uma demonstração das capacidades que nós temos aqui na cidade de Joinville, bem como, né, todas as associações e escolas que aqui também passaram, demonstraram esse sentimento de comunidade, que é o que de fato compõe a nossa nação, né? Estar junto, entender que todos nós temos que construir né, juntos esse futuro de um país melhor, e esse é o momento da gente materializar através do civil cívico militar.
2: Coronel, algo que chama muita atenção, não é só minha, é de todo mundo, por todo o público presente, é realmente as viaturas, né, que passam por aqui. É uma forma de mostrar para o povo joinvilense o efetivo policial da cidade?
4: Com certeza. Eu acabei justamente falando sobre essa demonstração de força, de capacidade que as forças de segurança aqui em Joinville possuem, né? No dia a dia a gente não percebe porque são mais de 600 mil pessoas, né? E esse material todo fica dissolvido. E aqui ele é centralizado justamente para a gente poder entender a dimensão disso. Então é muito bacana também ter essa oportunidade.
2: Coronel, muito obrigado por nos atender. Uma ótima semana.
4: Igualmente a todos os ouvintes.
1: Muito bem, assim a gente conseguiu ter ouvir, né, um pouco de como foi o desfile na manhã de hoje aqui em Joinville. Como a gente já falou, o tempo colaborou, então foi uma grande oportunidade para todos que já estavam programados para participar do desfile e conseguiram fazer com êxito. E a gente está recebendo aqui no estúdio, porque o 7 de setembro ele é comemorado pelo menos desde 1822, daqui a pouco ele vai me corrigir se eu estiver equivocado. Vou apresentar então o nosso convidado hoje mais uma vez, o Patrick Roger Pinheiro, ele que é historiador e pesquisador, que atua na Câmara de Vereadores de Joinville, e hoje vai nos ajudar aqui a compreender um pouquinho mais a importância dessa data histórica, tanto no contexto nacional, quanto no contexto de Joinville. Patrick, muito boa tarde, e queria que você já desse uma introdução para a gente sobre o início, né, dessa data, a questão da simbologia.
5: Boa tarde, Leandro. Boa tarde, ouvintes. Ótimo estar aqui com vocês novamente. Esta data, hoje, ela está solidificada, esse entendimento, né, como uma data que demarca a independência do Brasil. Mas as datas na história, dificilmente dá para cravar uma data e dizer que ali mudou tudo, né? Por exemplo, assim, quando é que começou a Idade Média? O historiador, ele demarca uma data, mas ninguém acordou na Idade Antiga, dormiu na Idade Antiga e acordou na Idade Média, né? Então, o 7 de setembro também, ele faz parte de um processo que levou à independência e talvez seja realmente o dia mais marcante ali nesse processo, né? O dia que o Dom Pedro fez uma declaração. Existe aqui o dia em que a Leopoldina, que era a regente, a esposa do Dom Pedro, né, que se tornaria imperatriz, ela, como regente, ela assinou a emancipação. Poderia se cravar, por exemplo, ali, né, no 2 de setembro, o dia da independência. E depois houve dias importantes, como, por exemplo, o dia que ele foi coroado, o dia que ele foi declarado imperador do Brasil. Poderia se dizer, é aqui que o Brasil se tornou um país independente, né? Mas faz sentido que entre essas datas que fazem parte dessa escalada, que o dia em que ele declarou perante os seus soldados ali que ele estava emancipando, cortando laços, né, com Portugal, faz sentido que essa data ela seja a mais importante e entendida hoje como a data que demarca essa independência.
1: Bom, e diante desse... acho que tem duas coisas interessantes que eu queria explorar contigo, Patrick. Primeiro é a questão da coroa portuguesa, né, que em seu território ela estava sofrendo uma guerra com Napoleão e vinha perdendo território e teve que se mudar para o Brasil. Isso traz um contorno diferente para essa independência, né? Porque a gente tinha o colonizador, a matriz da colônia, do colonizador, vivendo aqui no Brasil. Em que isso se encaixa no contexto da independência?
5: Ô Leandro, muito legal você ter mencionado isso, porque a independência ela não foi só uma escalada de situações no ano de 1822. Ela já começou justamente nessa situação, né? Então a gente vai voltar um pouquinho lá no passado, e um pouquinho na linha do tempo aí, e vamos pegar lá o Napoleão querendo entrar em Portugal. Portugal tinha a seguinte situação, ó. Por terra, o Napoleão no continente, ele dominava, as forças dominavam. Se ele desafiasse o Napoleão, ele ia ser invadido. Mas por mar, Inglaterra dominava. Então, se ele desafiasse a Inglaterra, ele perdia contato, Portugal perdia contato com o Brasil, com as colônias na África, que precisavam fazer esse contato pelo mar, né, pelo oceano, né?
1: Questão econômica, toda girava por ali, né?
5: Tudo. Portugal era um país pequeno economicamente, tudo, ele derivava a sua economia das suas colônias, né? Era rico por causa das suas colônias. Então, o que o Dom João VI fez? Muitas pessoas entendem o Dom João VI como um cara indeciso, medroso, Talvez ele tivesse realmente essas características, mas ele não era um bobo, não. Ele tinha lá a sua esperteza, era bem assessorado, né? Então ele pensou assim, primeiro ele ficou julgando dubiamente, ah, eu não vou apoiar nem a Inglaterra, nem a França. Ou vou dizer que apoia os dois, né? Só que chegou um momento que essa situação dúbia ficou insustentável e a França foi invadir Portugal. Então, o que, que o Dom João VI fez? A rainha era mãe, ele era regente, né? Ele pensou assim, eu vou salvar a coroa. Não vou conseguir enfrentar eles. Vou salvar a coroa. Botou todo mundo, os homens mais importantes da corte, dinheiro, livro, um monte de coisa que ele tinha lá que era importante, botou tudo nos navios, nas naus, e veio aqui para o Brasil. Quando ele chegou no Brasil, ele chegou num Brasil colônia. Uma das primeiras coisas que ele fez foi abrir os portos do Porto do Rio de Janeiro para o comércio externo. O Brasil tinha que... Era uma grande fazenda de Portugal, vamos dizer assim, né? A parte agrícola de Portugal. Eles tinham que plantar, fornecer todos os suprimentos para Portugal, e o que tivesse que ser vendido era vendido através de Portugal para o mundo. Uhum. O Brasil não vendia para o mundo. Então, quando ele chegou aqui, ele abriu o porto para os ingleses, o mundo inteiro, mas em especial para os ingleses, ele já começou a alavancar a situação do Brasil, né? Já não era mais só simplesmente uma colônia que devia vender tudo via Portugal. Agora já estava vendendo as coisas diretamente para o mundo. Aí ele criou um Banco do Brasil, ele criou situações para a corte se divertir, teatro, coisas, né, que existiam lá na Europa. Então deu uma alavancada aqui na situação urbana do Rio de Janeiro, inclusive. O Brasil já começou, pelo menos o Rio de Janeiro, já começou a ter outro aspecto.
1: Bom, é porque aí, né, Portugal, que fazia do Brasil uma colônia, como a coroa veio para o Brasil, precisava ter condições de a realeza viver por aqui e também ter uma questão econômica forte, né? Passou-se a pensar o Brasil não como uma colônia apenas, como um local, como Portugal, né?
5: Como Portugal, exatamente. Então, o Império Português era governado a partir do Brasil, né? É uma situação esquisita até, mas o Império Português, o rei português estava em solo, o rei europeu, né? O único, até onde eu tenho conhecimento, estava em solo brasileiro neste momento. Aí, em 1815, lá no Congresso de Viena, eles tentaram vencer o Napoleão, tinham que decidir como as fronteiras, né? Redefinir a geografia lá, as fronteiras nacionais pós-Napoleão, e o rei português, ele estava aqui no Brasil, então ele não podia participar lá como um governante europeu, só os governantes europeus foram convidados. O que, que ele fez? Ele elevou o Brasil à paridade com Portugal. O Reino Unido do Portugal, Brasil e Algarves. Esse Reino Unido, então agora o Brasil era elevado à igualdade com Portugal e ele era um governante de Portugal e do Brasil ao mesmo tempo e teve condições de mandar um representante para o Congresso de Viena. Então, veja que a paridade mesmo não veio quando ele chegou no Brasil, mas só em 1815, né? Uhum. Em 16 morre a mãe dele, ele era regente, ele se torna o rei de fato ali. Então, aconteceu... Eu acho que nós brasileiros, a gente não se pergunta muito o que estava acontecendo em Portugal nesse momento. Eles perderam o rei, né, Leandro? Então... A gente foca muito na nossa história, tá certo? É a nossa história, né?
1: Mas tem um antes, né?
5: Exato. Os reflexos de um sempre vão respingar no outro. Aí o que estava acontecendo em Portugal sem o seu rei? Eles ficaram de uma hora para outra sem governante. Na monarquia o rei é tudo, né? Igual o presidente, né? Os Estados Unidos foi lá, pegou o presidente da Venezuela, no dia seguinte já tinha outro presidente e a vida continuou. Mas com monarquia é muito mais complicado quando você fica sem o seu governante, né? A Inglaterra ajudou Portugal a combater os franceses. Combatido o francês, a Inglaterra não simplesmente saiu. Ah, valeu, gente, foi bom lutar do lado de vocês, vou sair. Não, eles ficaram ali, dominando Portugal. Então, Portugal agora teve que sacudir o jugo inglês, perdeu as terras ultramarinas, né, que agora estava elevada à paridade com eles, perdeu aquela condição que enriquecia eles facilmente, estava sem rei, e ainda tiveram que sacudir sozinhos o jugo inglês. O rei Dom João VI ali não ajudou nessa parte, né? Então, quando eles conseguiram sacudir esse jugo, lá no Porto, explodiu uma revolução liberal. Eles pensaram assim, ó, já que fizemos tudo sozinho, não vamos convidar o rei para vir aqui e dominar naquela maneira absoluta, né? Agora ele vai ter que jurar lealdade a uma constituição. E é aí que começa a ficar a situação do Brasil, começa a chegar perto da independência. Porque quando eles convidaram deputados brasileiros para fazer parte das Cortes de Lisboa, que era um parlamento, deputados portugueses com deputados brasileiros iam se reunir em Lisboa para fazer uma constituição e fazer o rei Dom João VI jurar obediência à constituição. Quando os brasileiros chegaram lá, os deputados, eles perceberam que a constituição queria rebaixar o Brasil à condição de colônia novamente. E isso já não tinha mais condições de acontecer. Então foi essa situação das cortes de Lisboa, de liberal, né? Mas liberal só para eles, né? Não, liberalismo não era para o Brasil. Nós queremos ser liberais aqui para nós. Foi essas cortes de Lisboa querendo rebaixar o Brasil à situação de colônia, que na verdade conseguiu o efeito contrário, né? Conseguiu que os brasileiros se reunissem através do ideal de independência.
1: E aí a gente está falando de políticos já brasileiros e também colonos que tinham já um poder econômico um pouco maior junto desse movimento, eu imagino já, porque você tem políticos e também alguma coisa de fazendeiros já organizados economicamente, né?
5: Sim, a elite, nós tivemos outras revoltas, né? Nem sempre praticadas pela elite, algumas vezes sim, pela elite. Tivemos os baianos lá, a Conjuração Baiana, que foi muito por populares, né? Elas não tiveram sucesso, essas revoluções. Algumas vezes as elites já participavam por insatisfação, né? De impostos pesados. A gente falou sobre o Tiradentes em outra ocasião, que também teve participação. O Tiradentes era mais popular, mas teve participação da elite nessa situação. Só que nesse caso aí, as elites do Brasil, São Paulo, Rio de Janeiro, eles já não queriam mais, eles já estavam acostumados a estar na situação de paridade. Então, são pessoas que estudaram na Europa,

0: Muito se fala de que a independência do Brasil não foi uma independência conquistada com sangue, suor e lágrimas ali. Foi algo meio que conveniente de uma classe que já tinha. Era necessário estabelecer aquilo que eles entendiam como fato já, fato dado já, né? Queria que tu comentasse sobre isso. Primeiro, sobre a simbologia. Se houve ali mesmo um cavalo, uma espada, independência ou morte, se houve bravura nessa independência do Brasil, e até comparando com outros países.
1: Muitas pessoas acabam zombando um pouco da história do Brasil, porque, aos olhos de alguns, comparado com o que aconteceu em outros países, parece que é tudo menos épico, né? O que acontece no Brasil. E nós tivemos o livro do Laurentino Gomes, que é um jornalista, e ele reuniu bastante informação a respeito disso. O livro dele foi contado de uma maneira que alimentou o interesse das pessoas, né? Só que ele não contou necessariamente novidades historiográficas, né? Os historiadores na academia estavam fazendo essas descobertas. A vantagem dele, o que eu vejo, o que eu gosto muito do que ele fez, né? Ele pegou o que a academia estava descobrindo, mas que muitas vezes fica mais preso no modo acadêmico de falar as coisas, e ele traduziu de uma maneira que o pessoal gosta mais de ouvir, né? Mais em forma de curiosidade, contando até que o Dom João VI comia franguinho no bolso. E foi ele que acabou comentando sobre 1822, trazendo como as coisas aconteceram. E daí ele comenta, inclusive, né? Repetindo, era a descoberta dele. Ele comenta que o Dom Pedro I, ele estava com um problema gastrointestinal nesse momento, né? Então, e daí ele estava, acho que, não sei, subindo a serra ou descendo, não lembro mais direito, mas estava em cima de mula. Porque as mulas, elas são apropriadas para esse tipo de transporte, de subir serra, né? Então não é com garanhão que você está numa guerra que você vai fazer esse tipo de travessia. E nesse momento foi que ele declarou a independência. Então, assim, a gente perceber que o momento ele não foi tão épico como ele é descrito, a gente precisa ter tipo uma certa madureza de saber que realmente o tempo ele gosta de dar uma floreada nas coisas, né? Mas a realidade foi essa. Ele estava em cima de mulas, estava fazendo uma travessia, não estava em cima de nenhum garanhão. E daí ele recebeu uma carta da Leopoldina lá, colocando ele contra a parede. Aí ele reuniu os homens, né? Pessoal, vamos cortar os laços com Portugal, aqui não dá. Ele falou algo como: pela meu sangue, minha honra, minha dignidade. Aí ele declarou ali a independência, né? É bem diferente de estar em cima de um garanhão esvoaçante e daí levantar uma espada. E de independência ou morte, é uma situação.
0: E um príncipe português declarando a independência do território, mas também aí, como que a gente pode analisar?
1: É uma situação que é um rompimento, mas é uma continuidade ao mesmo tempo, né? A Leopoldina, ela foi restabelecida, assim, foi a historiografia conseguiu recuperar a importância dela. Ela era de uma casa de Habsburgo, uma mulher muito instruída, preparada, né, para ser governante. E ela percebeu assim, ó, que se o Dom Pedro saísse daqui, o trono não, mas a república, o Brasil podia se dividir em pequenas republiquetas, algum aventureiro e general ia dominar. Então ela pensou em termos de coroa, né? Manter coroa. Então ela, junto com José Bonifácio, eles arquitetaram essa situação aí de manter a coroa. E o Dom Pedro I, como sendo o regente do Brasil, porque o pai dele foi para Portugal, mas ele continuou regendo o Brasil, governando o Brasil, né? O entendimento deles era o seguinte, Leandro: se a gente não colocar Dom Pedro era um nome respeitado praticamente em todo o Brasil. Claro que a independência ela precisou ser solidificada através das armas em muitas dessas regiões, mas era o único nome que podia ser legítimo em todo o território nacional. Agora, se você pegasse qualquer outro governante, o que que as outras províncias têm que ver, por exemplo, se Bonifácio fosse governar? O que que tem a ver com a família do Bonifácio? Então ia se fragmentar. O Brasil precisou, nesse momento, realmente de um governante português, porque o Brasil estava acostumado, se você pensar em termos de unidade, né?
0: Até pensar no Brasil que nós tínhamos naquela época, nós tínhamos muitos portugueses aqui já.
1: Muitos portugueses, a maioria era. O Bonifácio não era, mas ainda uma boa parcela de portugueses nascido em Portugal, e uma boa parcela de que o pai nasceu em Portugal, mas
0: Luso-brasileiros?
1: luso-brasileiro. O cara se entendia como um português.

0: A cidadania dele era portuguesa. A mentalidade dele era voltada para ser um português. Os deputados, voltando a falar do Congresso lá em Lisboa, lá nas cortes, os deputados brasileiros foram para lá na condição de manter um Reino Unido, né? Eles queriam manter essa situação. Então, nem todos estavam pensando em rompimentos e se consideravam portugueses, todos eles, né? E a manutenção do Dom Pedro, como governante, era importante para manter essa unidade ali.
1: É isso. Patrick trazendo um detalhamento da história de uma independência luso-brasileira, digamos assim, mas que é muito interessante entender esse contexto. Nós vamos fazer uma pausa agora para o intervalo e também para ouvirmos o repórter CBN. No segundo bloco aqui do programa, a gente vai falar olhando para Joinville, né? Como que Joinville estava em 1822 e depois para frente também, a nossa relação com toda essa história política. O Patrick vai poder explicar bem para a gente aqui. A gente convida aí no segundo bloco você também participar com a gente pelo WhatsApp ou pelo YouTube da CBN Joinville. Vamos fazer esse intervalo. Na volta tem mais Conversas Cruzadas.
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0: Segunda-feira, 7 de setembro de 2026, o ministro do Supremo Tribunal Federal, Cristiano Zanin, pediu providências contra o ex-procurador da República, Deltan Dallagnol, aos presidentes do STF, do Tribunal Regional Eleitoral do Paraná e do Tribunal Superior Eleitoral. Na solicitação de registro de candidatura ao Senado, o ex-coordenador da Lava Jato publicou dados bancários e fiscais sigilosos do magistrado do Supremo. A informação foi revelada pelo portal Metrópolis. Dallagnol incluiu no sistema do TSE cópias de processos em que é alvo no Conselho Nacional do Ministério Público, incluindo uma reclamação disciplinar proposta por Zanin. Entre os arquivos existem documentos da Receita com informações sobre rendimentos e movimentações bancárias do ministro. Zanin teve os sigilos quebrados pela Lava Jato em 2019, no Rio de Janeiro. A investigação mirava desvios na Fecomércio do Estado. Depois, a apuração foi anulada pelo Supremo. Na época, o magistrado era advogado do presidente Lula. As buscas por sobreviventes após o desabamento de um prédio na Índia entraram no segundo dia. De acordo com as autoridades, são 6 mortos e 6 feridos até o momento. Os socorristas retiraram pelo menos 12 pessoas dos escombros. O edifício de 5 andares ficava em Nova Delhi e abrigava um alojamento estudantil para rapazes. O imóvel tinha mais de 50 anos e passava por reformas. As autoridades suspeitam de que o acúmulo de água e as escavações no porão tenham provocado o colapso. No horário de Brasília, agora 2 horas e 34 minutos.
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1: Muito bem, voltando para a segunda hora, aqui, segunda meia hora do Conversas Cruzadas, hoje falando muito sobre 7 de setembro, feriado da independência do Brasil. Na primeira meia hora a gente falou bastante sobre a questão da data, da questão nacional. E agora para esse segundo bloco, conversando aqui com o Patrick, historiador da Câmara de Vereadores de Joinville, a gente vai falar um pouco mais sobre o localismo, sobre a regionalidade que a gente pode fazer em relação ao 7 de setembro. Em 1822, quando foi declarada a independência do Brasil, a gente já tinha portugueses habitando aqui essa região de Joinville, aí, Patrick?
2: Os estudos em cima de como foi o 7 de setembro aqui na nossa região, eles são um pouco escassos, né? Praticamente inexistentes. Ou se existem, eu não tive ainda acesso a eles. Mas o que nós tínhamos aqui em Joinville, nessa situação, nessa época aqui, Joinville não existia, né? Porque sim, Joinville é de 1851. O que nós tínhamos aqui era aquelas grandes fazendas, sesmarias de lusos brasileiros. Essas sesmarias, geralmente, elas estavam, essas fazendas grandes, né, com escravizados, tudo, elas estavam perto da água, ou ali da Bahia, ou do rio, né, Rio Cachoeira, Rio Bucarém. E essas pessoas, elas estavam voltadas, essas fazendas estavam voltadas economicamente para São Francisco do Sul, porque era a única vila, né? Vila, o que a gente chama de, o que eles chamavam de vila antigamente, é uma cidade hoje, com Câmara de Vereadores, com governo, né? A vila de São Francisco do Sul, ela mandava aqui nessa região. Então era uma região inicialmente só composta de lusos brasileiros, né?
1: Que viviam da agricultura, né? Podemos dizer assim.
2: Da agricultura.
1: Isso é bem interessante porque quando a gente tem aquele mapa que foi contratado para definir aqui as terras para o príncipe...
2: Delimitar.
1: Da princesa Dona Francisca, né?
2: Isso.
1: Naquele mapa a gente consegue ver um pouco disso que a gente está conversando agora, né?
2: Isso, correto. Inclusive até como ele recebeu algumas léguas, foi o Jerônimo Coelho, né? Um engenheiro militar. Quando ele veio fazer a delimitação de Joinville, ele teve que fugir das fazendas, porque senão ia ter que indenizar, é muito dinheiro. Então ele pensou assim, eu tenho tantas léguas, vou demarcar aqui, mas vou fazer um polígono aqui que foge dessas fazendas, né? Respeitou os moradores que já existiam. E daí, a independência aqui, naquela época, se a gente voltar lá para 1822, a comunicação ela era bem precária, né? Comparando com a proclamação da República, acho que era o Ernesto Canac, que estava no telégrafo lá no dia, a República foi proclamada, veio pelo telégrafo no mesmo dia, talvez com um pouquinho, quase nada de atraso, já veio o anúncio, né? República proclamada. Então foi no dia. Teve uma hora de atraso, não sei quanto tempo de atraso teve, foi rápido, foi na hora, mas foi no dia. Agora, naquela época lá da independência, São Francisco do Sul, ela dependia de uma embarcação, vim trazer malote com correspondência. Então as coisas estavam acontecendo e Santa Catarina sempre sabendo tudo atrasado, né?
1: Sim.
2: A gente teve aqui naquele congresso, aquelas cortes de Lisboa, teve um deputado catarinense que foi convidado para fazer parte lá. A província de Santa Catarina, pela sua população pequena, ela recebeu direito a um delegado, um deputado, né? Ele foi para as cortes de Lisboa, mas ele soube tão atrasado de tudo. Santa Catarina aqui, Florianópolis, Desterro, soube tão atrasado que tinha que fazer isso, aí teve que fazer a eleição, aí teve que escolher a pessoa, ela teve que pegar uma embarcação e ir até Portugal. Que quando ele chegou lá, o negócio já estava andando faz tempo, né? Então tudo isso eu estou te falando, Leandro, para perceber como tudo demorava para chegar aqui. A informação da independência, ela também demorou para chegar em Florianópolis. Agora, se a embarcação passou em São Francisco do Sul e avisou primeiro, eu acho que não, acho que ela foi direto para Florianópolis. E daí, como Florianópolis fez para avisar São Francisco do Sul, também já tem mais um delay aí, né?
1: Nessa época, eu acho que sempre teve, né? Mesmo você sendo um fazendeiro, agricultor, sempre você tinha que pagar um imposto para a coroa portuguesa, imagino. Não sei como foi isso nessa transição, nessa independência, se para os fazendeiros, até mesmo quem tinha fazenda aqui na nossa região... houve alguma mudança, assim, algum impulso econômico, alguma melhora que havia uma expectativa Não sei se depois da independência, a análise que se fez, assim, de quem já era luso-brasileiro, né, sobre se houve uma melhora ou não nas condições.
2: Algo importante para os fazendeiros é que, infelizmente, né, é que a escravidão continuou. Então, eles tiveram uma certa manutenção no estado, na situação econômica, social, houve essa manutenção. Então, para eles, principalmente para quem estava longe dos grandes centros, a mudança ela não foi tão grande assim. Mas ela foi positiva, porque agora o comércio com os outros povos era realizado diretamente, né? Então, se fosse um fazendeiro com algumas terras ali que fosse para manutenção pessoal e pouco mais além disso, né? Eu vendo ali para o meu mercado ali, São Francisco do Sul, que precisa de suprimentos. Essa situação não alterou tanto a realidade dele, né? Um grande fazendeiro, uma pessoa de um grande latifúndio, com certeza. Tanto é que a gente começou a ter mais plantação de cana-de-açúcar, de café, começou a progredir, porque agora a gente comercializava direto, né? Então, a situação econômica dessas pessoas realmente teve um grande avanço.
1: Abriu-se um mercado, digamos
2: Abriu-se
1: assim.
2: Abriu-se um mercado direto daí, né? Porque sem você ter que passar por um entreposto comercial como Portugal, tudo encarecia, né? Portugal comprava de você de um preço, aí ele é que vendia, ele ganhava parte dele. Uhum. Então, quando você vende direto, você acaba lucrando mais, né?
1: Então, economicamente, deve ter tido, com certeza, teve esse efeito. Se a gente falar, a gente estava em 1822, teve a independência. A gente consegue observar algum efeito na questão da migração também? Porque aí nós vamos estar falando diretamente de Joinville também, né? Porque a gente começou a receber migrantes lá para 1851, por aí. Joinville foi fundado em 1851, um pouco antes, né? A independência 30 anos antes. Você acha que a independência pode ter tido algum efeito nesse incentivo para a colonização por outros povos? Migração aqui para a nossa região?
2: Porque sempre houve a preocupação, inclusive os portugueses já tinham essa preocupação. É um país gigantesco e muito mal povoado, né? Por isso que teve tentativa holandesa, teve invasão, inclusive, né? As pessoas tentavam, olhavam assim, tá vazio, não é de ninguém, né? Então, Portugal sempre teve essa preocupação de povoar a costa. E daí, o Dom Pedro, depois da independência, o Dom Pedro I, em especial também o Dom Pedro II, eles pensaram assim, eles perceberam, né? O governo, seus ministros perceberam que o Brasil era pouco povoado, era densamente pouco povoado. Então, esse interesse em transformar o país, em proteger o país, proteger as fronteiras, né? Ela realmente ficou mais forte depois da independência. Porque agora a gente tinha um governante aqui olhando para as necessidades do Brasil, dentro do Brasil. Então, é por isso que eles percebendo essa necessidade de povoar melhor, eles convidaram, né, abriram as portas para a imigração, o que refletiu em Joinville. Nós já tivemos aqui a imigração dos açorianos ali na região de Florianópolis, mas isso era durante o Brasil ainda colônia, né? Uhum. A colônia de outros povos, que agora são outros povos. Antes a imigração era mais de lusos mesmo, né? Os açorianos estavam dentro do Império Português. Agora realmente houve essa abertura para outros povos.
1: Até mesmo o casamento ali do príncipe de Joinville com a princesa Dona Francisca, esse território aqui era estratégico para eles então distribuírem dentro dessa lógica que você está falando. Portugal continua dominando, né, o Brasil politicamente e entende que é preciso habitar a costa e foi distribuindo esse território. Esse pensamento que faz sentido?
2: Ali a coisa aconteceu um pouco por acidente, tá? O príncipe de Joinville, aqui nós já estamos dentro do Brasil, o Brasil independente, né? Uhum. O Brasil está independente de Portugal. E daí, o príncipe de Joinville, ele ganhou essas terras aqui, mas ele não se importou muito. Uma terra lá no fim do mundo, lá perto de São Francisco do Sul, um monte de mato lá, ele não deu muita bola. Só que o que aconteceu é que o pai dele era o rei e o dinheiro pingava. Ele era o príncipe, né? O dinheiro estava pingando para ele. Depois que o pai dele perdeu a coroa, que foi o último rei da França lá, o pai dele perdeu a coroa naquela Primavera dos Povos, naquela 1840 e pouco. Vários povos estavam querendo que os governantes fossem jurassem obediência a uma constituição, ou, né, sair daquele absolutismo. O rei francês foi o que dançou nessa situação aí. Ele perdeu a coroa dele. E, ele era pai do príncipe de Joinville. Então, o príncipe de Joinville ficou sem dinheiro naquela situação, estava num aperto, foi embora da França, foi exilado, estava na Inglaterra e sem dinheiro. Aí ele lembrou, oxe, eu tenho umas terras lá perto daquela São Francisco do Sul, preciso ganhar dinheiro com isso. E daí, Brasil, querendo a imigração, querendo povoar, ele precisando de dinheiro, e um alemão que sabia fazer a imigração, que é o Matthias Schroeder, né? Um senador de Hamburgo, esse conjunto de situações fez com que a negociação ela acontecesse. O Matias foi contratado para começar a imigração. O príncipe de Joinville ganhou um dinheirinho lá, o bolso dele começou a encher de novo, porque ele começou a comercializar. E o Brasil apoiou tudo isso porque queria que as terras fossem povoadas.
1: Muito bem, quer dizer... Vários interesses ali que acabaram se acomodando, né? E situações parecidas aconteceram em outras regiões, né? Além de Joinville, Jaraguá do Sul, a gente teve outros, acho que, negócios similares, porque a gente viu ou daqui em direção ao interior, mas a gente viu essa região sendo ocupada também, né?
2: É, Blumenau foi de pouco diferente de Joinville, que Blumenau teve uma pessoa por trás de tudo, que é o Dr. Blumenau, né? Ele pensou assim, eu vou liderar o início de uma imigração. Não foi uma empresa por trás, foi ele pessoalmente que queria montar uma colônia. No caso de Jaraguá do Sul, é uma extensão de Joinville, né? Jaraguá do Sul, São Bento, elas são extensões de Joinville. As pessoas foram entrando, começando novos núcleos, né?
1: Uhum.
2: São Bento do Sul, por exemplo, era o segundo núcleo da colônia Dona Francisca. Lá dentro ainda era a colônia Dona Francisca, né? Então, Jaraguá, Corupá, eles foram núcleos secundários, terciários de Joinville. Então, a história, como é que nós vamos contar a história dessas cidades? Começando com a história de Joinville. Agora, já a história de Blumenau já ela é bem diferente, porque ela teve um personagem por trás de tudo, né?
1: Muito bem, a gente está recebendo mensagens aqui. O Sino saiu, mandou um alô aqui. A Irene está mandando, adorei a entrevista, a gente pensa que conhece a nossa história, mas sempre tem algo a conhecer, essa entrevista nos deu essa oportunidade. Ela está falando que o bisavô dela veio de Portugal, veio morar em São Francisco, onde construiu sua família. Certamente essa história está ligada a muitas pessoas que estão nos acompanhando agora. Patrick, aí a gente tem também essa questão da data, né? Uma data é incrível, como ela é muito importante para o país, é um feriado, né? Mas ela também é muito celebrada, assim como no começo do nosso programa nós ouvimos ali a prefeita e o coronel também, quer dizer, pelo poder constituído, né, o poder democrático, da democracia e também das forças de segurança. A gente vê nos desfiles todo esse poder do Estado e também as escolas, enfim, várias muita gente desfilando por diversas instituições, digamos assim, mas muito presente o Estado. Nessa história, por que que é tão celebrado o 7 de setembro? Por que que esses desfiles ocorrem? E ao longo de tanto tempo já em Joinville, tem alguma curiosidade ou tem alguma questão assim que marcou?
2: Joinville, ela sempre abraçou bem a causa desses desfiles militares, né? Mais do que feriados de cunhos cívicos, assim... Data civis, né? Civis, né? Data civis. Essas datas militares, elas foram sempre muito abraçadas. O perfil de Joinville sempre foi de esperar as coisas se definirem lá fora. Uma vez definidas, Joinville sempre abraçava essas causas, né? Por exemplo, mudava o governo lá em Florianópolis. Não, vamos tentar lá resolver o problema em Florianópolis. Mudou o governo lá, a gente vê o que acontece e vamos abraçar o novo governo. Então, quando acontecem essas datas aí, Joinville sempre teve um perfil assim, meio que de respeitar o que acontecia em cenário nacional, e o vencedor, ele sempre abraçava o vencedor, né?
1: Isso pode ter alguma coisa a ver com a questão da propriedade, vamos dizer assim, Joinville sempre é uma cidade muito produtiva, né? Você vai colocar, às vezes, o capital em risco por uma questão política, a política é sempre muito arriscada, né? Se você tem uma propriedade, se você tem um meio produtivo, você não vai querer arriscar ela numa decisão política. Melhor deixar as coisas se acalmarem, talvez seja isso.
2: É uma maneira, vamos supor assim, esperta de fazer algumas leituras, né? E não se comprometer. Mas também tem que ver lá no começo, hoje Joinville depois, ela hoje é uma cidade grande, com pessoas de várias etnias, origens, né? Isso é muito legal, essa mistura que existe em Joinville. Lá no seu começo, com aquela forte imigração europeia, eles se sentiam pouco integrados ao cenário nacional. Vou resgatar aqui o momento dos federalistas, que estavam, vieram lá do Rio Grande do Sul e queriam derrubar o governo Floriano Peixoto. Então, Joinville, tipo assim, se Floriano ganhar, ganhou. Se os federalistas ganhar, ganhou. Eu só quero saber quem ganha, para mim, para onde que eu vou pagar imposto, para quem, né? Ela não abraçou a causa nem de um nem de outro. Os federalistas passaram por aqui, queriam levar os joinvilenses à força para compor o exército e falaram, não, aqui não.
1: Isso já foi uma decisão. Já
2: foi uma decisão.
1: Vocês estão falando de que época?
2: 1800, um pouco antes da virada do século, assim, de 19 para 20.
1: Uhum.
2: 1892, 3, é por aí, 1903, 1893.
1: E aí até ia te perguntar, a gente já tinha esse batalhão de infantaria aqui em Joinville por essas épocas? Ainda não.
2: Não tinha. Mas o que nós tínhamos aqui era um corpo de bombeiros armados, nós tínhamos o clube de caçadores que tinha suas armas, né? Clube de tiro, né? Esses tiros de Chitos and Fest,
1: sim, é tradicional da cultura.
2: E nós tínhamos uma galera na zona rural, tudo com as suas espingardinhas que caçavam na zona rural. Então, quando chegou, os federalistas chegaram por aqui e, ó, nós vamos levar essa turma aí. Eles falaram assim, ó, nós não vamos. Se você quiser levar, o pau vai comer aqui. Vocês é que sabem, né? É possível que nós percamos, mas vocês é que sabem. Querem guerrear lá onde vocês estão indo guerrear ou já querem começar uma guerra aqui? O comandante Heinzelmann, que era o comandante do Corpo de Bombeiros Armado, ele falou isso, né? Não deixou. E daí ele falou, e tem mais, a gente já mandou aviso lá para a zona rural. Se vocês quiserem enfrentar uma guerra aqui, daqui a pouco vai ter mais de 1000 espingardas aqui no centro de Joinville para enfrentar vocês. Então, o negócio deles era o seguinte, nós não vamos apoiar vocês... Não, o Floriano tá. Vocês e o Floriano que decidam quem é que vai ganhar. Nós vamos ficar à margem disso e depois a gente, quem ganhar, para quem ganhar, a gente paga imposto. É como se fosse assim, ó, nós aqui somos um bolsão um pouquinho separado do Brasil, talvez um entendimento assim, né? Talvez não estava tão integrado as etnias, eles ainda se entendiam como um.
1: Alguém independente.
2: Independente, é. A colônia Dona Francisca tinha algumas, estava subordinada às leis do Brasil, claro, mas tinha alguma independência para fazer as suas regras, né? E eu acho que esse entendimento de que a gente está um pouco à margem do Brasil, lá no começo ela existiu. Depois, naturalmente, Joinville se tornando uma grande cidade, como é, foi se integrando cada vez mais, né? E hoje em dia ela até perdeu um pouco essa característica, germano, suíça, a gente tem na história muito disso, tem as pessoas de sobrenome, né?
1: Uhum.
2: Mas ela já tem uma integração bem maior com o Brasil.
1: Com o que é o Brasil, né?
2: Isso.
1: É porque eu cheguei a pensar em algum momento que essa nossa relação com o exército brasileiro possa ter influenciado nessa liturgia da data, né? Como a gente viu hoje, né? Um desfile muito impositivo e, como você falou, uma conexão da cidade com essa data que ela é inquestionável. 7 de setembro sempre tem o desfile já há muito tempo, mas então não é uma questão militar. É uma questão, na tua leitura, de ao longo dos anos a cidade ter se integrado cada vez mais com o Brasil e defender hoje as cores da bandeira, ou entender a importância do nacionalismo, algo assim.
2: E eu lembro de algumas situações em que eles... sempre lembrava em jornais lá do começo do século XX, Gazeta de Joinville, Comércio de Joinville. O Comércio de Joinville era pelo grupo do Abdon Batista, que era impresso esse jornal, né? Eles sempre lembravam, gostavam de lembrar assim, ó, nós temos a nossa ascendência europeia e tal, alemã, mas nós somos brasileiros. E gostavam de sempre frisar essa importância do Brasil antes de tudo, né? Talvez até para lembrar as demais pessoas, olha, nós somos... teuto-brasileiros, mas nós somos brasileiros. Então, essas datas eram oportunidades deles reafirmarem a sua condição como brasileiros, naturalizados ou brasileiros nascidos, né, de descendentes germânicos, suíços. E os jornais sempre faziam isso, sempre gostavam de salientar que essas datas eram importantes, né, e gostavam de falar dos desfiles. Ah, o desfile começou na rua tal, passou pela rua tal, e faziam uma descrição de roteiros, né.
1: Uhum.
2: E como essas datas... elas são, os feriados, eles são colocados lá por lei federal, então elas já vêm lá de cima, né? O município ele pode fazer um ou outro feriado aí religioso, respeitando a sua peculiaridade, né? Tem um dia que é importante para um município que não é para o outro, religioso, por exemplo. Uhum. Mas essas leis já são federais, né? Leis militares, leis com datas assim cívicas, né? E daí Joinville sempre gostou de respeitar muito. É uma tradição aqui em Joinville, tá? De longa data, de mais de 100 anos aí que eu vejo que essas datas são sempre muito respeitadas.
1: É, até talvez uma forma de dar continuidade, né? As pessoas que vieram de outros países, mas aqui elas têm seus filhos, seus trabalhos, desenvolvem sua vida e acontece a conexão também pelo feriado ser um feriado estabelecido nacionalmente. Você olha, o feriado de hoje é 7 de setembro, então a CBN vai convidar o Patrick para falar de 7 de setembro. Da mesma forma, as pessoas que estão sem fazer nada nesse dia vão se organizar para fazer alguma coisa, para ir para o desfile, para lembrar porque hoje é o feriado, né? Sobre essa história das ruas, hoje é na Avenida Beira Rio, né? Mas eu lembro que já fui na Getúlio Vargas. Você lembra um pouco dos lugares onde Joinville fez esses desfiles ao longo do tempo?
2: Eles eram na zona central, eles aconteciam muito assim, ó. Rua do Príncipe, que era uma rua na época central, né? Tanto é que não existia a Avenida JK, não ligava Getúlio Vargas com João Colim, não tinha aquela ligação, JK é da década de 70, né? Então a Rua do Príncipe era um... Quem vinha do norte ia para a Rua do Príncipe para depois ir para o sul, né? Uhum. Então o desfile acontecia ali na Rua do Príncipe. Muitas vezes eles pegavam aquela região do entorno do terminal de ônibus, onde hoje tem o terminal de ônibus. E daí aquela rua que antigamente chamava de Rua d'Água, depois chamou de Conselheiro Mafra, que hoje é Abdom Batista. Eles faziam aquela volta por ali, né? Pegava uhum. de novo a Rua do Príncipe, 9 de março, ali por trás onde hoje é o mercado municipal, por ali. Fazia mais ou menos aquele circuito ali que era pegava o coração de Joinville na época.
1: E nas fotos que você já deve ter visto, Patrick, a gente consegue ver bastante público?
2: O público e casas embandeiradas também. Eu não vi foto de casa embandeirada, mas eu lembro de descrição mencionando, né? As casas embandeiradas, então as pessoas realmente faziam... Eram situações parecidas quando chegava um personagem importante em Joinville. O bispo de Curitiba, que na época o bispado pegava até Santa Catarina toda e o Paraná, né? Então o bispo de Curitiba, quando ele vinha, eles vinham pelo porto, não tinha como vir por rodovia, vinha pelo porto, e Joinville se embandeirava, fazia aquela festa. Era uma festa semelhante também, que eles faziam quando tinha o 7 de setembro, né? Abraçavam bem a data.
1: É muito, muito bom, a gente consegue... com essa descrição, ter um entendimento de que... E para fechar, a gente tem um minutinho só. Você acredita que em algum momento ou outro dessa história, essa comemoração pode ter sido mais efusiva? Ou a gente ainda teria que pesquisar mais para ter esse detalhamento, Patrick?
2: Aqui em Joinville ou no Brasil?
1: Vamos dizer de Joinville.
2: De Joinville, eu acho que Joinville sempre abraçou muito o que o Brasil estabelecia, tá? Eu só me pergunto como é que foi a celebração lá no começo, que eu não tenho essa informação, em termos de Brasil já, né? Uhum. Eles já entenderam o 7 de setembro como essa data importante, ou ela foi solidificar esse entendimento alguns anos depois, tipo 3, 4 anos depois, ou já no segundo ano já foi voltado a celebrar? Fica uma pergunta que eu não sei responder, fiquei curioso até para saber a resposta, né? Mas em termos de Joinville, não. Joinville, o que era colocado no cenário nacional, eles abraçavam.
1: Abraçavam. Muito bem, então, com isso a gente conseguiu aí passar, revisitar, né, o conteúdo do 7 de setembro. O Patrick nos ajudando aqui na última vez que ele esteve aqui, já era uma data comemorativa também, que foi o Tiradentes. Hoje passamos pelo 7 de setembro e fica o convite também para as próximas datas aí, para a gente entender sempre nacionalmente como é que surgem esses feriados e como que Joinville lida com essas datas, como aprendemos hoje. Patrick, muito obrigado pela participação no programa.
2: Foi bom estar aqui com vocês, falando de Tiradentes ali. Joinville é só um feriado para passear Tiradentes, né? É diferente do 7 de setembro, que realmente...
1: Se celebra.
2: Se celebra mesmo.
1: Exatamente, como a gente viu hoje pela manhã, quase aproximadamente 15 mil pessoas participando do desfile hoje em Joinville. Com isso a gente fecha mais uma edição do Conversas Cruzadas. Amanhã tem o retorno do meu colega André Pereira. Estaremos por aqui. Um abraço e até lá.

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0: Segunda-feira, 7 de setembro de 2026. A equipe econômica estimou que as receitas totais do governo vão atingir 3 trilhões e 300 bilhões de reais neste ano. O montante equivale a 23,7% do Produto Interno Bruto. Para o próximo ano, a expectativa da área econômica é de uma pequena queda nas receitas totais. As informações constam na proposta de orçamento para o ano de 2027, já encaminhada ao Congresso Nacional. O superávit projetado chega a 18 bilhões e meio de reais nas contas públicas no próximo ano. Pelo menos 12 cidades do Rio Grande do Sul registraram temperaturas negativas hoje. O frio mais severo foi verificado no município de Cambará do Sul, na Serra Gaúcha. Os termômetros marcaram 4,7 graus abaixo de zero. O governo do Nepal declarou um dia de luto nacional por causa das mortes ocasionadas pela avalanche que atingiu a fronteira do país com o Tibete, na China, no dia 26 de agosto. As autoridades confirmam quase 1.400 mortos até o momento. Pelo menos 5.500 pessoas estão desaparecidas, incluindo 800 estrangeiros. As autoridades americanas investigam as causas de um acidente com um avião cargueiro da Amazon. 5 pessoas morreram e 5 ficaram feridas. A aeronave saiu da pista e atravessou uma estrada próxima ao Aeroporto Internacional de Miami. O avião pegou fogo e atingiu veículos. O terminal suspendeu totalmente as operações por 3 horas. Em nota, a Amazon informou que trabalha em conjunto com as autoridades para entender o que aconteceu. No horário de Brasília, 3 horas, 2 minutos.
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2: Olá Joinville, boa tarde, seja bem-vindo à segunda meia hora do programa O Melhor da Vida na CBN Joinville, hoje com Beto Harger. Beto, você é um profissional estrategista e quando falamos em estratégias de marketing, publicidade, comunicação, entre elas ações jornalísticas de relações públicas, você atua naquela causa principal que é a estratégia para realizar o pedido do cliente. Como é ser estrategista em Joinville? Atuando para o Estado, muitas vezes clientes no Brasil e até fora. Boa tarde.
3: Boa tarde, Carlos. Boa tarde, pessoal da CBN Joinville. Carlos, eu falo sobre esse assunto há 25 anos, né? 25 anos que eu tô...
2: Você é conhecido,
3: né? Já. Tenho feito, né, um bom portfólio, né? Uma carreira que eu tenho orgulho de tá onde eu tô, como eu tô. Né? Então é muito gratificante numa cidade que eu saí e voltei, né? Que me acolheu aí, um estado maravilhoso também, né? Um estado fantástico de Santa Catarina, com empresas muito fortes, né? Um mercado muito pungente. Todo dia você descobre uma empresa nova, muito grande, que emprega muita gente, né? E ao mesmo tempo é um mercado com bastante desafios, né? Então você trabalhar comunicação num estado que ele tem uma visão muito industrial de produto, é o maior desafio, né?
2: Que é uma visão de indústria, né?
3: Exatamente.
2: Ela é mais técnica.
3: Muito técnico, né? Então, é número todo momento, dado todo momento, provar todo momento. E no marketing, por mais que a gente trabalhe com dados... muitos dados, eles são subjetivos.
2: Isso mesmo.
3: Né? Você vê sobre baseado em experiência, baseado em visões. Né? Então, hoje a gente faz curvas de longo prazo do cliente, a gente consegue mostrar o investimento de marketing versus alcance versus vendas.
2: Retorno.
3: É isso, exatamente. Mas ele leva um tempo para você conseguir medir isso. Né?
2: E construir, né? Porque, na verdade, tem algumas pessoas que não conseguem perceber e acaba sendo até intangível.
3: Exatamente.
2: Não consegue mensurar.
3: Exatamente. E hoje, está cada vez, com o advento da inteligência artificial, está muito mais fácil hoje... teoricamente, né, você fazer materiais de comunicação. Então, hoje você consegue conectar todos os teus materiais da tua marca numa uma ferramenta e aperta o play e ele começa a gerar para ti imagens e tudo mais, né? O problema é que, são dois na verdade, né? Um é que nem todo material que é criado comunica, né? Então você vê, só vocês aí que estão em casa, aí que estão no rádio nos assistindo aí, veja, volta e meia no Instagram aparece um post com um monte de texto, né? Não comunica nada, porque é uma
2: não tem conexão.
3: Informação, exatamente, né? E, ao mesmo tempo, abriu a porta para muita gente conseguir fazer também. Então, é nesse momento que a estratégia entra, no momento que tem muita gente fazendo tudo, né? A todo momento, a todo tempo, então está todo mundo aparecendo, todo mundo querendo se
2: isso
3: mostrar.
2: Isso a gente tem notado, né, Beto? Vou tomar essa liberdade de falar. A gente abre uma rede social, e normalmente uma rede social que a gente, nessa nossa faixa etária mais usa, é o Instagram. Pessoas um pouco mais de idade gostam do Facebook.
3: Uhum.
2: Mas a gente olha cada integrante, né? Cada pessoa que tem a sua conta na rede social, ela está produzindo conteúdo diariamente. E é um excesso de conteúdo.
3: Excesso.
2: Então, se você não souber se comunicar, você é mais um.
3: Exatamente. E é aí que entra a estratégia, que é o começo da nossa conversa, né, Carlos? Então, você... Primeira coisa é olhar quem é o cliente, para quem que eu estou falando. Né? As pessoas, muitas vezes, quando entram nessa modelagem de alta produção de conteúdo, né? Eles esquecem o que, que o cliente quer saber. Se faz sentido para aquele cliente, se você é interessante para aquele cliente, para gerar confiança nele.
2: Porque você tem poucos segundos para chamar a atenção dele e ele continuar.
3: Exatamente. Então, assim, e voltando, como nós somos uma região de muito, muito industrial, muito técnico, muito voltado a produto, as empresas têm a falsa ilusão de que eu tenho que mostrar o meu produto todo momento, né? E, na verdade, não. É o que o teu produto resolve o problema daquela pessoa.
2: Qual é a solução?
3: Qual é a solução? Que não é só uma solução racional. Ela é uma solução que tem que ser emocional também. Né? Tem que demonstrar confiança não só no número, mas em toda a roupagem que você mostra, né? na comunicação.
2: Beto Harger, mas o seu trabalho, ele é um trabalho de conhecimento, de inteligência, de conectar, de saber quem realiza aquela prestação de serviço para você, trazer para aquele time, para atender aquele cliente. E aí vem o conhecimento do Beto Joinvilense, do Beto que tem bons amigos, bons profissionais da área de comunicação, marketing, publicidade que atuam. E isso você circula muito bem na cidade de Joinville. Você é uma pessoa que todos nós gostamos de você.
3: Ah, obrigado. Muito obrigado.
2: E é verdade, né? Nós estávamos recente num evento ali e as pessoas gostam de conversar com a gente,
3: uhum,
2: Beto, né?
3: Exatamente.
2: A gente é querido?
3: Exatamente.
2: A gente é querido, né? Agora sim, o Beto tem que colocar essa caraminhola aí, esse cérebro para pensar, né? E aí que vem uma inteligência. E ela,
3: sim,
2: não é artificial, ela é natural.
3: Exatamente.
2: Aí vem a inteligência do Beto como estrategista, pela Mega, pelo seu time. E aí é um diferencial.
3: Exatamente. E até uma dica que eu dou para quem está começando na área, tenha repertório. Né? Repertório é você ter experiências diferentes, culturas diferentes, falar com pessoas diferentes, sair de casa, ver obra de arte, escutar música.
2: Ler, principalmente.
3: Mas não só ter aquela experiência visual. Tenta entender por que, que aquela coisa aconteceu. Por exemplo, uma obra de arte. Tenta entender a história daquela obra de arte. Tenta entender a história do pintor ou de uma música. Tenta entender o que faz aquela música ser apaixonante. Onde o compositor estava naquele momento.
2: A letra, a melodia, o tom.
3: Exatamente. Então, não é a busca de repertório não é só você absorver a informação nova. É você entender o que, que aquela coisa fez com você, por que, que aquilo aconteceu. Então, a gente está muito preso em casa, né? Muita gente, principalmente na nossa área, né?
2: Verdade. Por causa da pandemia, né? Digamos assim. Pós-pandemia.
3: Isso fez com que as pessoas não quisessem sair, desacostumaram a sair, né? Então, quantos almoços você faz com os teus amigos durante a semana? Quantos jantares? Quantos vamos tomar um café? Então, a gente perdeu essa
2: conexão,
3: vontade de estar junto. E aí a gente fica na nossa micro bolha e acha que aquilo está certo e não escuta novas coisas, novos modelos,
2: novas ideias. E precisa pensar fora da caixinha.
3: Exatamente.
2: Beto, nós vamos para um breve intervalo comercial, mas nós voltamos para o último bloco para concluir esse nosso bate-papo de hoje. A gente já volta logo após os nossos patrocinadores.
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0: Olá, Joinville, boa tarde. 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Nosso convidado, Beto Harger. Beto, para a gente falar um pouco mais sobre a personalidade Beto Harger e suas atividades profissionais, o que você está atuando no momento, além da Mega, que é uma agência de estratégias?
1: Bom, acabei de voltar do Caminho de Compostela.
0: Né? Que é uma experiência única.
1: Foi bem interessante. Inclusive, é o maior case de sucesso de marketing do Ocidente, de um produto muito ruim.
0: Você fez um trecho ou você fez o caminho todo?
1: Fiz o caminho todo. Foram 800 quilômetros. É. E foi bem interessante.
0: Caminhou?
1: Caminhei bastante. Foi muito, muito legal. Uma baita experiência. Recomendo.
0: Quantos quilômetros?
1: 800 quilômetros.
0: A pé?
1: A pé. Quantos? Com a mochila nas costas.
0: Mochileiro.
1: 33 dias.
0: É, como diz Jonah Tilp, não leve nada, compartilhe tudo.
1: Exatamente. Ele fez também, né? É um baita, fez uma baita
0: ele já fez várias vezes.
1: Né? Exatamente. Logo eu faço mais um.
0: Tem vontade de voltar?
1: Tem. Dá muita vontade de voltar.
0: Logo?
1: Acho que uns 2 anos.
0: Qual a maior sabedoria de realizar essa caminhada de 800 quilômetros?
1: Quando você sai do teu dia a dia, do teu ambiente... tanto tempo, né? Foram 33 dias que eu desconectei mesmo. Quando você volta, você entende aonde você é essencial. Porque você não estava lá. E aí as coisas, o mundo continua andando, continua acontecendo. E aí você volta e, poxa, não, mas isso aqui rodou, isso aqui funcionou bem, isso aqui funcionou
0: não
1: bem.
0: Não precisou de mim?
1: Não precisou de mim. Ah, isso aqui não foi legal, isso aqui não deu certo. Então eu vou botar o meu foco ali. Aí você entende, porque a gente fica no... rolo compressor todo
0: na
1: dia,
0: rotina.
1: Né? Na rotina. E quer fazer tudo, abraçar tudo e acha que a gente é necessário em tudo, né? Então, foi esse o maior ensinamento, assim. Foi na hora de voltar a enxergar as coisas com outro viés, assim, né?
0: Qual mais atividade profissional?
1: E agora eu tô com a Auren Family Office, né? Uma empresa de gestão de recurso financeiro, né? Para alta renda. Entrei recentemente, no final do ano passado. Aí na Mega, né, tô há 19 anos, vai fazer 20 anos ano que vem. Também sou colunista do Economia SC, sou jurado no Prêmio Colunistas. Sou consultor de empresa também, são tantas
0: frentes. Faz parte do grupo empresarial Movimento 47.
1: Move 47, o qual participamos junto, né?
0: Você vai numa missão empresarial a São Paulo?
1: São Paulo, vai ser muito legal. O Gil Prayon está fazendo um movimento muito legal. Vamos falar com a Microsoft,
0: Amazon,
1: Google.
0: Bradesco. Né?
1: Vai ser impecável. Nossa, vai ser muito legal.
0: Em comemoração, né, ao 10º ano do grupo, do Move 47, principalmente, né, esse 11º presidente, que é Gil Prayon. Bom, Beto, e quais são as novidades ainda para esse ano? Que o Beto pretende entregar, realizar em 2026, que ainda não finalizou o processo, mas gostaria de deixar sua marca neste ano?
1: Nós temos alguns cases que vão sair para o mercado agora, de reconstrução de marca, reconstrução de posicionamento, não posso falar ainda, mas logo, logo vai sair, está no forno aí, o que a gente faz? Né? As empresas, elas não sabem, chega num platô, elas chegam num momento que, pô, eu não sei para onde eu quero ir, como eu vou, já tentei de tudo, já botei IA para rodar, não funcionou, internalizei o time.
0: Aí vem as ideias únicas de Beto Harger.
1: Exatamente, daí o cliente não sabe o que mais fazer para dar resultado. E aí, a nossa experiência, o repertório que a gente tem e enxergar várias empresas também, entender outras histórias.
0: Outros players.
1: Exatamente. E uma metodologia própria também, né? Então, a gente tem um método próprio de trabalho, que é o MX, que é literalmente um turnaround no marketing da empresa dos clientes, né? E aí a gente entra, faz uma imersão muito legal, a gente co-cria com o cliente, né? E traz todo esse repertório para dentro da agência, né? E mastiga o máximo que puder, né? Para trazer uma solução realmente que faça diferença, né? Então, por exemplo...
0: Eficaz.
1: Eficaz, exatamente.
0: Beto, para eu ter mais informações da Mega, para eu, de repente, para ter um bate-papo, uma conversa, até, de repente, pelo Instagram, é possível?
1: Sim, é só acessar lá a Mega Experiência, né, ou o site megaexperiencia.com.br, ou me achar nas redes sociais, né, Beto Harger, vai conectar tudo junto ali também.
0: Então... Na última semana, nós entrevistamos aqui o Luiz Ricardo,
1: sim,
0: que é DJ, empresário, além disso, atua muito na cidade de Joinville. Aí ele saiu daqui e foi a um supermercado muito próximo daqui. E ele disse que as pessoas começaram a conversar com ele sobre a entrevista, mas as pessoas não se apresentaram. Elas simplesmente chegaram e começaram a falar com ele, sabe?
1: Como se você fosse um grande amigo, né?
0: É. Aí ele falou assim, Carlos, eu saí da Rádio CBN, vim no supermercado, as pessoas estavam conversando comigo sobre a entrevista. Então já sabe, se acontecer contigo, é normal.
1: Isso aconteceu na última entrevista que eu tive contigo, inclusive... Foi muito mais automático, rápido, do que uma postagem minha no Instagram, pra você ter uma ideia.
0: Olha só, estamos legal. Convertendo.
1: É, converte muito bem, converte sim, ainda mais você.
0: Muito obrigado. Beto Harger, o que é o melhor da vida para você?
1: É paz, ter paz. Eu acho que você conquistar isso, estar com pessoas que te deem paz, por mais que a vida seja tribulada, tenha muita coisa... Mas ter paz é, para mim, o melhor da vida.
0: Até breve. Você tem que voltar mais vezes.
1: É só convidar.
0: Você está muito tempo sem ver.
1: Muito obrigado.
0: Tá bom? Já o convite está feito. Em breve a gente marca.
1: Fechado.
0: Obrigado pela sua presença.
1: Obrigado aos espectadores também.

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0: Segunda-feira, 7 de setembro de 2026. Os chefes dos três poderes compareceram ao desfile de 7 de setembro em Brasília, em meio à crise no Supremo Tribunal Federal, em razão do embate entre os ministros André Mendonça e Alexandre de Moraes. O presidente Lula estava acompanhado da mulher, a primeira-dama Janja da Silva, e do vice-presidente Geraldo Alckmin e da esposa Lu Alckmin, além de ministros do governo. Também marcaram presença os presidentes Edson Fachin, do STF, Davi Alcolumbre, do Senado, e Hugo Mota, da Câmara. Por recomendação da Advocacia-Geral da União, a cerimônia manteve o caráter institucional. A coordenação do Planalto retirou símbolos partidários e reforçou a moderação nos pronunciamentos para evitar acusações de abuso de poder político na Justiça Eleitoral. O desfile teve foco na soberania nacional e no combate ao feminicídio. Antes do início da apresentação, o advogado-geral da União, Jorge Messias, e o senador Davi Alcolumbre se cumprimentaram na tribuna de honra. Nos bastidores, interlocutores atribuem ao presidente do Senado papel importante na articulação que recusou Messias para uma vaga no Supremo. Já o advogado-geral da União e o diretor-geral da Polícia Federal, Andrei Rodrigues, ficaram lado a lado na área reservada às autoridades, mas não se falaram. A cena aconteceu depois da divulgação de um relatório de inteligência da Polícia Federal. O documento recomendou o monitoramento de Mendonça, relator do caso Master, no STF, e a relação com Messias. No horário de Brasília, agora 3 horas 35 minutos.
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0: Olá, Joinville, boa tarde. 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E Messe Brasil, com a Interplast, Feira e Congresso de Tecnologia do Plástico, que iniciou hoje em Joinville. Nosso último bloco, presente aqui também, Priscila Damiani, gerente de marketing do Garten Shopping. E nós estamos aqui com a Dani, que ela é analista de marketing do grupo CRH. Seja bem-vinda.
1: Obrigada pelo convite, para estar aqui hoje.
0: Ótimo, uma grande novidade que nós vamos falar aqui, porque vamos ter o Garten Wellness Days. Isso. São dias de bem-estar no Garten Shopping.
1: São dois dias, esse é um projeto do coração. Então, depois de ter trabalhado um tempo numa empresa que fala tanto de bem-estar, de qualidade de vida, esporte... E é o assunto do momento, mas também é o assunto do futuro, né? Hoje não tem como a gente não falar de qualidade de vida. E aí surgiu a ideia de fazer o Garten Wellness Days, mas a gente não queria só falar de saúde mental e só pro lado da medicina. A gente entende que qualidade de vida, ela tem muito a ver com longevidade, tem muito a ver com o esporte... autoestima, beleza. Então a gente quis fazer um evento que abordasse várias frentes do mercado de bem-estar. Então a gente tem como grandes parceiros e apoiadores desse projeto a CRH, com Cidade das Águas, que tem um projeto que tem tudo a ver com qualidade de vida.
0: Um bairro inteligente.
1: Um bairro inteligente. E a Dani vai falar um pouquinho mais, né, das cidades de 15 minutos, né, Dani? Isso. E o porquê que a gente juntou Cidade das Águas e também Catarinense Farma, que hoje tem também o lançamento de uma marca nova, a Fontívia, né, com outros produtos também relacionados, né, a suplemento, bem-estar e saúde, e a própria Catarinense Farma, né, que hoje é referência nesse segmento. Então, nós três nos juntamos para desenhar esse projeto, que também vai acontecer na nova praça de eventos em frente ao Coco Bambu. Então, agora a gente vai usar aquela praça lá para...
0: Vamos agitar por lá.
1: E aí a gente tem dois dias, né, com uma programação bem extensa de talks e palestras, mas é ao mesmo tempo muito dinâmica. Então a gente já tem alguns palestrantes fechados, a Dani vai falar um pouquinho, né, do Norton, o Danilo, a gente também já tem médicos que vão falar sobre longevidade, canetas emagrecedoras, que é um assunto que está muito em alta e ele impacta diretamente no varejo também. Quando a gente fala do tamanho das roupas, ou quando a gente fala na mudança do hábito de alimentação, que está diretamente relacionado ao nosso negócio, quando fala de shopping. Mas eu vou passar a palavra aqui para a Dani também, para trazer um pouquinho do que o Cidade das Águas vai trazer para a gente de muita informação e, né, e contextualização desse projeto.
0: Daniela Ribeiro, a ideia do Cidade das Águas é que eu posso fazer tudo ao máximo de tempo de 15 minutos. Eu vou ter tudo nesse bairro inteligente, caminhando até 15 minutos, correto?
2: Isso aí. Então, a Cidade das Águas é o primeiro bairro planejado, né, de Joinville. E é uma iniciativa do Grupo CRH, em parceria com a Urbana também. Esse casamento aí, desde 2020, deu muito certo. Os valores das empresas, né, estão muito alinhados. Então, esse é um... Já, desde o início, ele já partiu aí de um alinhamento super legal. E a gente tem essa premissa, né, do bairro ser... propiciar para as pessoas essa vida ativa, porque a gente vai fazer isso caminhando, de bicicleta, vou levar meu filho na escola, depois eu passo uma consulta médica, depois eu compro ali uma verdurinha para o almoço. Então, essa vida caminhável, assim, é o que a gente está propondo no bairro. E essa construção toda do bairro, ela é faseada, né? Vamos levar anos para a gente chegar aí nessa finalização do bairro, mas ela já é toda... Ele já nasce sendo pensado para que, desde o primeiro morador, ele já consiga viver essa realidade da vida caminhável. Então, e aí, quando a gente recebeu esse convite aí do Garten para esse evento... Está super alinhado com o que a gente acredita também, com qualidade de vida. Esse é um tema muito forte dentro de casa para a gente, de como a gente promove a qualidade de vida, como a gente se preocupa de a marquise, das calçadas, da arborização, é Joinville e chove, então como é que a gente vai promover essas caminhadas das pessoas mesmo no dia de chuva?
1: A própria cultura, né? Com o Musicarium.
2: É, a cultura super. O Musicarium ali é um ponto super forte pra gente. A praça que vai. A gente vai poder trazer vários eventos. Hoje a gente tem uma praça super reduzida e a gente consegue promover ali eventos legais, receber um público legal. E aí agora com a praça maior a gente imagina
0: ali na cidade
2: conseguir.
0: Também, Cidade das Águas, tem evento praticamente todo final de semana.
2: Todo final de semana.
0: Aberto ao público, à comunidade.
2: Uhum. A gente chama ela de ativação do endereço, né? Então, a gente faz essa promoção aí de eventos todo final de semana para que as pessoas conheçam, vivenciem um pouco do que é esse bairro planejado. É, pensando muito na qualidade dos mobiliários urbanos, da calçada ser no mesmo nível da rua, que é uma experiência que a gente não tem hoje em Joinville, né? Então, o bairro vai trazer várias novidades aí no dia a dia, nos nossos dias a dias. E aí, a gente começa a mostrar ela agora nessa amostra que a gente chama de amostra da Cidade das Águas.
0: Daniela, quem vocês irão levar para o Garten Well Days? Já que são 2 dias, né?
2: Isso. A gente vai levar aí também. Vamos falar Musicarium, né? A gente vai fechar esse evento com Musicarium. Então, uma apresentação super legal. Musicarium fez agora no Moinho, né? Foi lindo.
0: Um grande concerto.
2: Mais uma apresentação linda. E a gente leva agora também para fechar esse evento com Musicarium, chave de ouro. E a gente tem no dia 9, que é...
1: No primeiro dia.
2: Primeiro dia, né? Dia 10 encerra. E daí dia 9, então, a gente tem o Norton e o Danilo, às 19 horas. O Norton, ele é fundador e sócio ali de uma empresa de engenharia chamada BioEng, que é focada em edifícios de biomedicina, senior living. Então, a gente conta muito com a experiência dele como consultor pra gente, para que a gente possa pensar nesse, né, público, né, da terceira idade, nessa longevidade que é um tema...
1: A silver economy, né, que a gente fala, a economia das pessoas.
2: Exato.
1: De cabelo branco.
2: Exato.
1: E que não são hoje, a gente acha que são idosos, mas eles estão na, como
0: estão
1: se
0: muito
1: diz, na
0: mais
1: flor da idade.
0: Muito. Do que a gente.
2: É. Exatamente. Então o Norton vem para ajudar a gente nesse, como a gente consegue também olhar para esse público. Quando eu falo, vou ter uma escola, então eu estou trazendo para cá famílias com crianças, mas essa senioridade dessas pessoas, eles não necessariamente querem uma escola, eles querem outras coisas. Então, como a gente contempla essas necessidades dentro do bairro também? E aí o Danilo vai trazer junto essa construção ali, como a gente tem pensado do bairro, nessa conversa, acho que vai ser super legal.
0: Isso, o Danilo, como diretor do Grupo CRH, vai estar falando um pouco mais sobre um contexto geral
2: isso.
0: Do local.
2: Qualidade de vida, cidade para as pessoas, né? Esse é mais geral. E aí o Norton vai trazer mais esse lado da longevidade, de como essa necessidade, essa demanda do mercado tem sido muito atual, né? A gente tem, todo mundo tem lidado em todas as frentes aí.
0: Priscila Damiani, quem mais vai estar palestrando?
1: É o Dr. Vitor Paviani, então também falando de longevidade, canetas emagrecedoras. Doutora Natasha falando sobre menopausa, que também, né, a saúde feminina. Teremos a Jaque Simoneia com a Deise da Ádicos, falando do bem-estar através da beleza e da autoestima. E temos alguns outros palestrantes que estamos fechando com a Catarinense Pharma, né, que eles também estão agora fechando a temática. Então eu acho que daqui a pouco a gente vai precisar de mais um bloco aqui, talvez daqui uns dias, para falar de toda a programação.
0: A Catarinense vem com mais conteúdos também de
1: também.
0: Saúde, bem-estar, nutrição.
1: É, e eles têm a marca nova deles.
0: Esse evento é aberto ao público?
1: Aberto ao público, de forma gratuita. Aí faz inscrição no AJ Fãs, né? Mas tudo de forma gratuita.
0: É o aplicativo do grupo.
1: Isso. Então, a gente está fazendo uma programação que inicia às 17 e vai até às 20 ou 21 horas. Se a gente vê que tem mais palestrantes, mais público ainda, então a gente abre palestras às 16. E aí, degustação, a gente está programando também aulões de yoga, funcional, enfim. Então, a gente está criando uma programação toda relacionada aí a...
0: Eu posso acompanhar toda essa programação aonde?
1: No site do Garten Shopping vai ter toda a programação, nas redes sociais Cidade das Águas.
2: Uhum.
1: Catarinense Farma. Então a gente está construindo aqui uma verdadeira triangulação de informação para o joinvilense, não só para o joinvilense, mas, né, para todo o público que se interessa por esse assunto.
0: 9 e 10 de setembro, a partir das 5 da tarde até as 9 da noite, também na nova ala do Garten Shopping, em frente ao Coco Bambu.
1: Isso.
0: Perfeito. Daniela Rippel,
2: uhum.
0: O que é o melhor da vida para a Daniela?
2: O que é o melhor da vida? Olha, cada vez mais eu acho que as pessoas, essa relação, a gente aprende o tempo todo. Às vezes a gente leva umas lapadas, né, nesses aprendizados aí, mas acho que é isso. Você troca, o tempo todo a gente tá com alguém novo, uma pessoa nova, e pensando num projeto novo, e envolve alguém novo. Acho que é isso, assim, esse movimento da vida com as pessoas.
0: Bom, chegou a sua vez.
1: Minha vez.
0: O que é o melhor da vida para Priscila Damiani?
1: Depois de tudo isso que a gente falou, o melhor da vida é a gente conseguir reunir pessoas, profissionais e empresas para a gente poder oferecer serviços, poder oferecer informação e bem-estar. A gente falou em todos os blocos sobre bem-estar, até no evento de vinho, falando que vinho também promove
2: Sim.
1: o bem-estar. Então, esse é o melhor da vida no dia de hoje.
0: Obrigado pela sua presença, Daniela.
2: Obrigada.
0: Priscila, seja sempre bem-vinda.
1: Obrigada.

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14: Olá, Joinville. Nosso convidado, franqueado da barbearia VIP em Joinville, Lucas Félix. Seja bem-vindo à CBN.
15: Boa tarde, Carlos. É um prazer estar aqui de novo nessa conversa contigo e falar um pouquinho sobre barbearia VIP.
14: 8 anos no mercado de Joinville. Quando a gente fala 8 anos, o tempo passa e já superou aquela expectativa que os índices indicam que muitas empresas acabam não indo tão bem, né? E não passando de 5 anos. Parabéns pelo 8º ano em Joinville.
15: Ah, obrigado. É, a gente já se considera joinvilense, né? A nossa matriz é em Florianópolis. Então, passamos essa fase tenebrosa dos primeiros 5 anos, que 60, 70% das empresas acabam fechando nesse período, principalmente por má gestão, né? E depois desse 5º ano, as coisas realmente começam a ficar um pouco mais sólidas. E a gente, em Joinville, conquistou já um espaço bem bacana, bem legal. Esse ano aí acumulamos mais de 100 mil serviços nesses 8 anos. São mais de 70 mil atendimentos para 6 mil clientes diferentes. Então, são números bem legais. E a gente vem fazendo um trabalho bem legal, bem bacana.
14: Um dos diferenciais é a localização privilegiada ali na rua Timbó, com estacionamento em frente. O joinvilense gosta de parar praticamente na porta, não gosta?
15: Exatamente, exatamente. É um ponto muito importante no nosso negócio, principalmente para o público masculino. A gente não costuma ir na padaria, na esquina, a pé, né? A gente tem o hábito de ir de carro. Isso realmente é um diferencial. A gente fica ali na rua Timbó, um pouquinho antes do sinaleiro da rua Jaraguá. E geralmente tem espaço para estacionar, e é bem fácil chegar e sair.
14: Lucas, são 6 barbeiros, cada qual com a sua personalidade. Você, como gestor, esse franqueado da barbearia VIP em Joinville, como é feita essa administração do barbeiro? Porque o público masculino ele acaba se adaptando com um e vai naquele, correto?
15: Exatamente. Quando eu comecei no meio da barbearia, eu estudei um pouco e a barbearia, historicamente, é um segmento de bastante confiança, né? Lá atrás, nos primórdios, o homem que ia no barbeiro, ele ficava muito vulnerável, porque ele ficava com uma navalha na garganta. Então, é uma relação de extrema confiança e de longevidade, né? Então, os nossos profissionais, a gente procura trazer pessoas com valores íntegros, pessoas que estão bem alinhadas com aquilo que a gente procura. A gente costuma fazer treinamentos semanais e conversas recorrentes para estar alinhando isso e colocando na direção que eu, como cliente, gosto. E eu gostando, eu tenho certeza que várias outras pessoas acabam gostando também, e é o que vem acontecendo.
14: Que bom. Um dos diferenciais é o happy hour. A partir do momento que eu entro na barbearia para esse atendimento, eu posso ter um consumo de vários itens, bebidas, por exemplo, né, que a barbearia me oferece por eu ser cliente.
15: Isso. Na verdade, a gente se preocupa com a jornada do cliente antes dele chegar já na barbearia. 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
14: Barbearia VIP?
15: Barbearia VIP é o nome do aplicativo, ele está em todas as lojas de aplicativos que a gente tem. E a hora que o cliente chega na barbearia, ele é muito bem recebido pela nossa recepção, com educação, com cordialidade, e ele pode desfrutar de algumas bebidas, café, cerveja, água, refrigerante, como cortesia enquanto ele aguarda. Nosso objetivo é assistir esse cliente enquanto ele está ali dentro da melhor forma possível, ser um bom anfitrião.
14: Né? Agora eu também posso jogar um videogame, tem uma máquina daqueles videogames antigos,
15: fliperama.
14: E tem os mais modernos também.
15: A gente tem lá, tem uma recepção muito bem estruturada, a gente tem uma televisão que passa geralmente esportes, a gente tem um videogame para quem gosta, tem um fliperama também, e a gente tem uma bancada infantil também. A gente atende o público infantil, é um público bem importante para a gente.
14: É fácil ou é difícil cortar cabelo de criança?
15: Depende.
14: O barbeiro tem que ser bom, né?
15: Nossos profissionais são muito bons, e a criança ela tem... Geralmente ela fica pouco tempo parada, né? Então a gente precisa fazer um trabalho um pouco mais rápido, um pouco mais lúdico também. E aí a gente dá o nosso jeito ali, os barbeiros são bons.
14: Barbearia, normalmente a gente pensa assim, cabelo e barba, cabelo e bigode. Mas tem toda uma prestação de serviço, inclusive em outros serviços que o barbeiro também oferece a partir do momento que o cliente senta na cadeira.
15: Exatamente. A gente chama de serviços extras, né? Uma sobrancelha, depilação de nariz e orelha com cera, que é um serviço que a gente vende bastante. A gente tem produtos de hidratação capilar, hidratação de barba. A gente tem uma limpeza de pele com uma máscara preta também, que ajuda a hidratar a pele. E, curiosamente, eu estava dando uma olhada, eu sou muito de números, né? Eu estava dando uma olhada em alguns números no último mês. E a gente vendeu pouco mais de 100 mil serviços nesses 8 anos. Desses 100 mil serviços foram 55 mil cortes de cabelo, que é a nossa porta de entrada. Todo cliente ele chega, geralmente, para cortar o cabelo. São 25 mil... barbas, então mais ou menos um quarto, e a diferença disso são serviços extras.
14: Então, é 20 mil.
15: São basicamente 20, 25 mil serviços extras que a gente fez aí durante esses 8 anos, e é bastante coisa.
14: Lucas, a barbearia abre às 9 da manhã e vai direto até o último cliente, que ele engloba ali 7, 7:30, indo até às 8 da noite?
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14: Perfeito. 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
14: Perfeito. Lucas, o que é o melhor da vida para o Lucas Félix?
15: O melhor da vida para o Lucas é poder deixar a marca na vida das pessoas. Eu acho que quando a gente passa por essa vida e as pessoas lembram da gente, a gente concluiu aquilo que a gente se propôs a fazer. Eu acho que é isso.
14: Obrigado por ter aceito o nosso convite e até breve.
15: Obrigado, Carlos. Foi um prazer.
14: Igualmente. A gente vai ficando por aqui. Um forte abraço. A gente se vê pela cidade de Joinville.

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4: Segunda-feira, 7 de setembro de 2026, a Polícia Militar de São Paulo usou bombas de gás lacrimogêneo contra um grupo de manifestantes de esquerda que tentava acessar a Avenida Paulista, onde está marcado um ato com a presença do candidato à presidência Flávio Bolsonaro, do PL. Vídeos nas redes sociais mostram o momento da confusão. Segundo relatos de pessoas presentes, o grupo levava faixas contra o governador Tarcísio de Freitas e tentou acessar a Paulista quando cruzou com um grupo de bolsonaristas que estava indo para a manifestação da direita. A PM, que bloqueava um dos acessos, impediu a entrada dos manifestantes e jogou bombas de gás lacrimogêneo. As informações são do jornal O Globo. O Havaí decretou estado de emergência em virtude da aproximação do furacão Lowell. O fenômeno deve avançar a oeste do arquipélago entre a noite de hoje e amanhã de terça-feira. O sistema foi classificado na categoria 3, numa escala que vai até 5. Com ventos de até 190 km por hora. Autoridades alertam para o risco de inundações generalizadas, deslizamentos de ondas de quase 7 metros. Vitória e Grêmio fecham hoje a 26ª rodada do Campeonato Brasileiro. O jogo está marcado para as 8 da noite, no Barradão. Amanhã, a Seleção Brasileira Feminina de Futebol vai enfrentar o Canadá às 10 da manhã, pela segunda rodada da Copa do Mundo Sub-20. Na primeira rodada, o Brasil goleou a Tanzânia por 4-1 e lidera o grupo B com 3 pontos ganhos. Já a seleção canadense empatou por 1-1 com a Inglaterra e aparece na segunda posição com a equipe inglesa. No horário de Brasília, 4 horas 2 minutos.
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1: Agora, 4 horas, 6 minutos, 4 e 6, estamos chegando com o CBN Total dessa segunda-feira, 7 de setembro de 2026, feriado da Independência do Brasil. Estamos ao vivo com o CBN Total, trazendo para você as principais notícias desse feriado em Joinville e em Santa Catarina. Hoje uma edição um pouquinho menor do nosso programa, porque a partir de 4h30 teremos o esquenta para a estreia do Joinville na Taça Brasil de Clubes de Futsal. Depois do nosso programa tem Jeque e Atlético Piauiense ao vivo aqui na CBN com a melhor equipe esportiva do rádio. Então, vamos juntos por aqui até as 4h30, trazendo para você um resumo dos principais fatos do dia aqui na nossa região. Comigo nessa tarde de feriado, Cauã Pereira. Tudo bem, Cauã? Boa tarde para você.
2: Boa tarde, Rafa. Boa tarde a todos que nos acompanham aqui na Rádio CBN, acompanhando o CBN Total, que é um oferecimento de Terraza 1920, o lugar ideal para seus eventos, Gêmola Odontologia Integrada, cuidado que acolhe, excelência que transforma, e Expressiva Homem, chegou a liquidação expressiva com até 50% de desconto.
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1: Nós começamos o programa de hoje já com informações das comemorações desse 7 de setembro aqui em Joinville. Segundo a Prefeitura, mais de 15 mil pessoas estiveram presentes no tradicional desfile cívico da Independência na Avenida Beira Rio. 3 mil participantes do desfile e cerca de 12 mil pessoas que foram até a Beira Rio para assistir esse momento sempre muito legal. O João Gabriel acompanhou o desfile cívico da Independência hoje pela manhã aqui em Joinville e vai trazer então as informações para a gente. Boa tarde, João.
4: Tudo bem, Rafa? Boa tarde a você, a todos que nos acompanham no CBN Total desta segunda-feira. Um ótimo feriado a todos. Foi realizado hoje pela manhã o tradicional desfile cívico-militar na Avenida Beira Rio, bem em frente ao Centro Eventos Carl Hansen. Eu estive acompanhando ao vivo e com imagens o desfile aqui na CBN, que reuniu mais de 3 mil participantes e um grande público também na Avenida. Cerca de 12 mil pessoas marcaram presença para acompanhar os mais de 50 pelotões que passaram pela Avenida. Como tradição, o desfile foi separado, né, pelas forças de segurança e instituições de ensino aqui da cidade. Entre as forças de segurança, resgate e salvamento, estiveram presentes o 62º Batalhão de Infantaria de Joinville, polícias militar, civil, científica e penal, guarda municipal da cidade, defesa civil, corpo de bombeiros voluntários, grupo de resgate em montanhas, o GRM, e também o SAMU. Além dos agentes, os pelotões também levaram os motorizados e as viaturas. Instituições de ensino, como centros de educação infantil, escolas municipais, estaduais e particulares, assim como faculdades, universidades e instituições de ensino especial, também marcaram presença no evento, contando, né, muitas delas com a presença de fanfarras especiais. Ao final do desfile, conversei com a prefeita Regiane Gambim, que fez uma avaliação do evento e destacou a importância do momento aqui para o município.
5: Foi uma manhã linda aqui na Beira Rio. Mais de 12 mil pessoas vieram assistir o desfile, 3 mil pessoas participaram desfilando e foi um grande momento de comemoração pela independência do Brasil. Um momento de civismo, onde o joinvilense vem para reforçar o seu amor pelo país, pela pátria. E também um momento de encontro para as famílias, especialmente para as crianças. É esse momento de participar, de ver essa celebração tão importante para todos nós.
6: Prefeita, o que a gente destacou aqui, observei, durante o desfile, a gente fez ele ao vivo e com imagem também no YouTube, praticamente o desfile inteiro, é que quando um pelotão passava, a pessoa que desfilou ia cumprimentar o familiar que estava observando. Essa interação realmente que o desfile de 7 de setembro quer trazer para a cidade de Joinville?
5: Exatamente, é um momento de muita alegria, onde as pessoas têm muito orgulho de desfilar, né, homenageando a pátria, o nosso Brasil. E aí, claro, você encontra a família, quer ser visto, quer comemorar, quer cumprimentar, e realmente foi um momento muito feliz, foi um desfile extremamente alegre, com a participação de todo mundo, e dava para ver que as pessoas estavam realmente vivendo esse momento, curtindo esse momento. Então, parabéns para Joinville por mais um desfile de 7 de setembro, ordeiro, com muita tranquilidade, com muita união entre as famílias.
4: Nós conversamos também com o comandante do 5º Comando Regional da Polícia Militar em Joinville, o coronel Iagan Cota, que destacou principalmente a participação das forças de segurança no desfile de Joinville.
7: Inicialmente, eu acho que é uma renovação de compromisso com a pátria, né? Nós temos aqui uma demonstração cívico-militar, então nós tivemos justamente aqui a passagem das forças de segurança, né? Toda essa estrutura é uma demonstração das capacidades que nós temos aqui na cidade de Joinville, bem como, né, todas as associações e escolas que aqui também passaram, demonstraram esse sentimento de comunidade, que é o que de fato compõe a nossa nação, né? Estar junto, entender que todos nós temos que construir, né, juntos esse futuro de um país melhor, e esse é o momento da gente materializar através do civil cívico-militar.
4: Tá aí o Coronel Cota trazendo mais detalhes aqui pra gente, Rafa, e claro que ao final do evento o trânsito no local foi liberado ali na região, principalmente no entorno do Centro Eventos Karl Hansen, onde aconteceu o famoso desfile, o tradicional desfile de 7 de setembro aqui na cidade de Joinville. Volto contigo aí do estúdio.
1: Muito obrigado, João Gabriel, trazendo informações de como foi esse desfile de 7 de setembro aqui em Joinville. Claro que essa é a cobertura do evento oficial, né? O evento principal, que é o desfile cívico com as forças de segurança, as escolas, as instituições da cidade. O bastidor, o entorno é o seguinte: foi também um momento de muita campanha política, né? Esse desfile do 7 de setembro com muitos candidatos, muitos, de perder a conta, né? Levando seus cabos eleitorais ali para a região da Beira Rio, material de campanha, bandeira, faixa. Enfim, aquela tentativa, né, de alguma forma mobilizar a atenção do público. Nós estamos falando aí de 12 mil pessoas, 15 mil pessoas que estavam ali pela Beira Rio. Os candidatos sabem disso, né, e tentaram também aproveitar essa data para colocar o bloco na rua, né? Nada de legal, nada de irregular, aparentemente, né, mas uma presença enorme, enorme dos cabos eleitorais nesse desfile do 7 de setembro aqui em Joinville também. 4h13, feriadão prolongado, vai chegando ao fim, com expectativa de movimento mais intenso nas rodovias. A Giovana Franco está aqui acompanhando para ver como é que está a situação nesse momento nas principais rodovias da região. Quem ainda vai pegar a estrada, ou quem está na estrada ouvindo a CBN, como é que está a situação, Giovana? Boa tarde.
8: Boa tarde, Rafa, você e a todos que nos acompanham aqui no CBN Total. Já vão se preparando para quem está pensando em pegar a estrada daqui a pouco, porque na sexta-feira a gente trouxe aqui algumas informações da operação da PRF, né, que acompanha todos esses dias aí de feriadão prolongado. Lembrando que amanhã ainda, terça-feira, é feriado em Curitiba, então também tem esse aumento do fluxo do pessoal que vem do Paraná, né, que veio do Paraná para Santa Catarina,
1: mas
8: principalmente
1: né?
8: para o litoral, e só volta amanhã. Então, para quem está pensando em deixar para amanhã de manhã, de repente, quem só trabalha à tarde, né, já tem essa atenção aí que também tem pessoal do Paraná retornando para o seu estado. E hoje, segunda-feira, o principal horário de fluxo que vai aumentar é entre as 4, então já começou esse período, até as 22 horas de hoje. Então, a gente acompanha um pouco aqui da nossa região o principal gargalo, né, de sempre, que é a BR-280 ali na região de Araquari, já saindo na Rio do Morro, na estrada Rio do Morro, que é o acesso para quem sai da zona sul de Joinville, ali para a região de Araquari, que é sempre esse mesmo horário, o pessoal também já está mais acostumado. Esse é o maior registro aqui da nossa região. Também tem um pouco de trânsito na 417 para quem vai para Guaratuba, quem vai e volta, né? Então tem esse registro.
1: Itapoá, né?
8: Isso. Agora há pouco a gente teve uma sinalização de um trânsito, de um acidente, melhor dizendo, entre Itajaí e Balneário Camboriú, na 101. Esse acidente ainda não foi confirmado pela PRF, mas algumas pessoas já registraram. Então, a gente tem ali, sim, em Itajaí e Balneário Camboriú, um registro ali de um trânsito também bem lento. Então, já tem gente se deslocando, já tem gente voltando. Então, sempre muita atenção para você, claro, monitorando, muita paciência, porque a partir de agora, então, esse fluxo tende a aumentar. Agora, a partir das 4 da tarde, ele segue aí bem alto até as 22 horas. Claro, a madrugada também, para quem deixa para voltar de madrugada. E lembrando, para quem deixa para amanhã de manhã, tem mais esse aumento aí do fluxo para quem volta para o estado do Paraná, Rafa.
1: Esse acidente que a Giovana mencionou, por acaso eu estava olhando para ele aqui, Giovana, realmente. E é para quem está indo no sentido sul, né? Não é para quem está voltando aqui para Joinville, é quem está indo, por exemplo, para Florianópolis, ou quem ainda vai pegar a estrada. Esse acidente está gerando um congestionamento que começa ali na, próximo ao acesso à rodovia Antônio Rael, rodovia que vai a Brusque, né? Aquele cruzamento enorme que tem ali entre Brusque, aliás, em Itajaí, né? Mas quem vai para Brusque de um lado, quem entra em Itajaí no outro, seguindo, Giovana, até Camboriú mesmo. Então nós temos aí, vamos lá, cerca de 15 quilômetros de lentidão até Balneário Camboriú, um pouco antes de chegar lá no túnel do Morro do Boi. Então, quem está indo para a...
8: indo para a região sul, né?
1: Sul, né? Exatamente. No sentido sul, pode encontrar esse congestionamento, mas aparentemente é o único ponto
8: mais crítico
1: na BR-101.
8: Itapema também pega um pedaço, então dá uma tranquilizada ali na região do Morro do Boi, mas depois em Itapema aumenta bastante aqui também.
1: Mas aí Itapema é no sentido norte, né? O pessoal que está vindo para cá, seria isso? Porque a gente sabe que ali tem a Polícia Rodoviária Federal, em Itapema, quem vem, né, de Bombinhas, Porto Belo, Tijucas, até mesmo Florianópolis, em direção ao norte, dá aquela leve paradinha ali antes de chegar no...
8: isso aí.
1: No Morro do Boi,
8: isso mesmo,
1: no túnel,
8: Rafa.
1: Né?
8: Uhum.
1: É, a pessoa morou lá um tempo.
8: Já está acostumado.
1: Sabe como é que são as coisas. Mas é isso. São os pontos mais críticos da 101. E aí a Giovana já mencionou também a situação da BR-280. De qualquer forma, né? Aquela orientação de sempre vai de boa, né? Vai de leve, porque em algum momento o trânsito dá aquela paradinha, aquela fila que surge do nada. E quem está um pouquinho mais rápido acaba tendo mais dificuldade. Era isso, Giovana?
8: Isso, Rafa. Um bom retorno para quem está acompanhando a CBN aí, aproveitando esse restinho de feriado.
1: É isso. Obrigada, Giovana Franco, pelas informações. Vamos ao intervalo. Eu volto já para falar de neve. Teve neve confirmada em Santa Catarina. Já, já.
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1: 4h21, estamos de volta com o CBN Total dessa segunda-feira, ao vivo aqui pela CBN, trazendo para você as principais notícias de Joinville e de Santa Catarina. Hoje um dia triste aqui em Joinville, com a despedida, a mulher que morreu no fim de semana, depois de ter o restaurante da família incendiado durante um ataque criminoso na zona sul da cidade. Ela e mais outros familiares acabaram tendo queimaduras sérias, né, por conta desse episódio, esse ataque criminoso. E a despedida, então, acontecendo ao longo do dia de hoje. O Arthur Ruxo tem os detalhes.
19: A dona do restaurante, ela não resistiu aos ferimentos e acabou morrendo ontem. Essa informação, ela foi confirmada pelos familiares. A Alice das Graças Teodoro, ela tinha 54 anos, ela estava internada aqui na UTI do Hospital São José desde o dia 29 de agosto. O sepultamento será no cemitério Nossa Senhora de Fátima, mas o horário ainda não foi confirmado. A Alice morreu depois que um homem que não aceitava o fim do relacionamento com a ex-companheira entrou no restaurante da família e ateou fogo no estabelecimento no último dia 29. A ex-mulher dele era funcionária do restaurante, mas não estava no local. Ao todo, 5 pessoas ficaram feridas. Elas não conseguiram sair do local depois que as chamas começaram e foram retiradas por vizinhos até a chegada do corpo de bombeiros. O homem que provocou o incêndio morreu no local. Na última sexta-feira, o genro da Alice teve alta do hospital. Outras 3 pessoas seguem internadas em estado grave aqui na UTI do Hospital São José de Joinville. A filha da Alice, de 24 anos, o marido dela, de 52, e uma funcionária do restaurante. Todos tiveram queimaduras graves pelo corpo e seguem precisando de cuidados médicos. Qualquer atualização, a gente volta a informar.
1: Muito obrigado, Arthur. Muito triste, né? Essa notícia, essa perda. A gente não sabe nem o que dizer aos familiares nesse momento, porque é realmente muito triste, mas que possam encontrar forças na medida do possível diante dessa perda tão dolorosa. Em São Bento do Sul, uma mulher também ficou ferida com queimaduras ao tentar apagar o fogo de uma lareira que se alastrou pela casa. Cauã Pereira tem os detalhes.
2: Uma moradora da cidade de São Bento do Sul, no Planalto Norte de Santa Catarina, sofreu queimaduras no rosto ao tentar apagar um incêndio na própria residência durante o fim de semana. As chamas de uma lareira teriam se espalhado pelo imóvel. O corpo de bombeiros foi acionado por volta de 1 da tarde deste sábado, lá no bairro Colonial. A casa, que era de madeira e com aproximadamente 96 metros quadrados, estava completamente em chamas. Segundo

0: Serra Catarinense, olha, a primavera quase batendo a nossa porta e o inverno ainda mostra a sua força. Hoje, o amanhecer aqui em Lages, 1 grau, bastante frio, um amanhecer bem gelado porque tem vento, daí a sensação térmica é mais baixa ainda. Muito frio. Agora, ontem, domingo, aí sim, o domingo foi de muita festa para os turistas e moradores aqui de duas cidades, Bom Jardim da Serra e Urubici. E por quê? Porque teve o registro desta precipitação de inverno. Ainda aguardamos a confirmação dos meteorologistas da Defesa Civil, da Epagre-Sirã também, para confirmar se foi neve ou foi chuva congelada. A gente tem as imagens que quem fez os registros nos enviou e também divulgaram nas redes sociais. Ontem à noite, Urubici, no Campo dos Padres, localidade do interior de Urubici, um dos pontos mais altos ali de Urubici, registrou então esses flocos de neve. A gente vê, inclusive, que esses flocos eles cobriram os carros, a vegetação ficou tudo branquinho. Para quem está lá, para quem estava lá, é neve, né? O pessoal fica naquela ansiedade porque tinha a previsão de neve ontem à noite aqui na Serra Catarinense. Então, quando aparece esse fenômeno, todo mundo faz a festa, registra, fica muito feliz.
1: É isso, Matheus. Trazendo a informação, mas a Defesa Civil já confirmou, né? Tivemos realmente neve em dois momentos ontem, lá na Serra Catarinense, confirmado hoje, no fim da manhã, pela Defesa Civil de Santa Catarina. Gente, como eu disse no início do programa, hoje uma edição um pouquinho mais curta, né? Do CBN Total, só meia hora de informação para você, porque daqui a pouquinho já tem esquenta para Jeque e Atlético Piauiense e a Taça Brasil de Clubes de Futsal, com Jota Deschamps, toda a equipe da CBN ao vivo para você. Logo depois do Repórter CBN, você fica então com as emoções do futsal ao vivo aqui na CBN e a gente volta a se encontrar amanhã no Jornal do Almoço, às 4 da tarde, aqui na CBN Joinville. Até amanhã.
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0: Segunda-feira, 7 de setembro de 2026, o endividamento e o crédito caro estão reduzindo a empolgação dos brasileiros com os indicadores positivos do mercado de trabalho. É o que mostra um estudo de economistas ligados à Fundação Getúlio Vargas. A análise teve como base dados da Pesquisa Nacional por Amostra de Domicílios, do IBGE. Desde o fim de 2019, o emprego cresceu em média 1,3% ao ano e o rendimento 1,9%, com queda de 5 pontos percentuais na taxa de desemprego e avanço de 1,9 ponto percentual no nível de ocupação. Apesar da melhora, a confiança do consumidor, medida pela FGV, aponta para pessimismo em todas as faixas de renda. A situação é pior entre os domicílios com ganhos mais baixos. Santa Catarina registrou a primeira neve do inverno de 2026. O fenômeno nas cidades de Urubici e Bom Jardim da Serra, na Serra Catarinense, foi confirmado pela Defesa Civil em nota divulgada nesta segunda-feira. A Receita Federal apreendeu no Paraná 45 garrafas de vinhos estrangeiros, avaliadas preliminarmente em R$500 mil. A carga estava num carro abordado perto da fronteira com o Paraguai. A apreensão aconteceu numa fiscalização na BR-277, no oeste do estado. O lote continha rótulos raros, sem documentação fiscal de entrada no país. Ninguém foi preso. A Rússia informou que não descarta a retomada das negociações com a Ucrânia e os Estados Unidos para pôr fim à guerra no leste da Europa. O anúncio foi feito depois de os enviados americanos encerrarem uma rodada de reuniões com os presidentes Vladimir Putin e Volodymyr Zelensky. Os encontros com os líderes russo e ucraniano ocorreram no fim de semana. Horário de Brasília, 4h34.
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1: E aí, torcedor! Tudo certo? Tudo lindo! Forte abraço para você que se liga na programação da CBN Joinville. Seja muito bem-vindo, seja muito bem-vinda! A partir de agora, a CBN Joinville abre os trabalhos para uma cobertura para lá de especial. Mais uma edição da Taça Brasil de Clubes. Em destaque para você que se liga conosco em 95.3 FM, no aplicativo CBN Joinville ou ainda no nosso canal do YouTube. Seja muito bem-vindo, seja muito bem-vinda. Edição de número 53 daquela que é a mais tradicional competição do calendário do futsal brasileiro. A Taça Brasil de Clubes. O Jack Futsal começa hoje a sua caminhada em busca do Penta. O tricolor, dono de 4 conquistas em 2011, em 2017, em 2022, em 2024, tenta agora a sua 5ª conquista da Taça Brasil para continuar numa fase esplendorosa como vem, embalado pelo título da Copa do Brasil de futsal, quer porque quer essa conquista. Desportivamente, o grande objetivo já foi alcançado. O Jack já tem vaga confirmada na Supercopa de Futsal para seguir sonhando com a Libertadores da América. Entra em quadra logo mais em busca da grife, em busca de aumentar para 5 o número de conquistas da Taça Brasil. A grande decisão é no domingo, mas o primeiro passo vai ser dado hoje. Todos os jogos a serem realizados lá no interior do Ceará, no pequeno município de São João do Jaguaribe, cidade quente no interior do Ceará, e é lá que a história vai ser escrita, e é aqui na CBN que a história vai ser contada. Às 5 horas da tarde a bola vai rolar para o primeiro compromisso, Jack Futsal e Atlético Piauiense, mais uma edição da Taça Brasil começando, um desafio daqueles no caminho do tricolor. Às 5 horas da tarde a bola rola e você sabe, né? A CBN Joinville, única emissora presente em todos os jogos do Jack Futsal na temporada, não seria diferente agora na Taça Brasil, e está pronta para contar para você, quem sabe, a história de mais um título nacional do Jack nessa temporada de 2026. Então vamos juntos, aumente o volume, porque a bola rola e a emoção não para!
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0: das 5 horas. 5 da tarde, a bola vai rolar lá em São João do Jaguaribe, no interior de São Paulo, interior do Ceará. A primeira rodada da Taça Brasil de Futsal em 2026. Timaço da CBN Joinville que vai contar essa história com as reportagens do Roberto Casagrande. Na central de operações da CBN, hoje a competência e o talento de Cauã Pereira. A CBN Joinville que tem os comentários e a coordenação de Kleber Fernando Grabalska. A CBN em Santa Catarina que tem a coordenação de Jean Manrich. E a gerência de esportes da NSC é de Luciano Calheiros. Em nome desse timaço, JD Champs por aqui. Abraça e agradece você, torcedor, pelo carinho da sua audiência e da sua companhia. Vamos juntos! Tá chegando a hora de mais um torneio nacional, mais uma competição importante demais no calendário esportivo desse Jeque Futsal. E a partir de agora a gente começa a desfilar informação por aqui. Quero saber os primeiros destaques, as primeiras informações do Jeque, chegando com ele, Roberto Casagrande. Aí, Casa, boa tarde!
1: Muito boa tarde, Jota, Kleber e a todos ligados aqui na CBN Joinville. O Jeque, que foi campeão em 2011, 2017, 2022 e 2024, tenta o pentacampeonato. Para isso, o técnico Davi Mendonça leva lá para o Ceará força total no elenco, força total para disputar mais essa Taça Brasil, Jota.
0: 4 horas e 44 minutinhos, a partir das 5 da tarde, a bola vai rolar lá no Ceará para o primeiro compromisso do Jeque Futsal. E do outro lado, as informações do Atlético Piauiense, Casa.
1: O Cavernão que vai disputar essa Taça Brasil buscando o título. Alguns reforços vieram especificamente para essa Taça Brasil. Destaque para Jé, 42 anos, campeão da Liga pelo Jeque e que está no 5 inicial, Jota. Tá.
0: Daqui a pouquinho a bola vai começar a rolar pro Jeque na Copa, na Taça Brasil de Clubes, 53ª edição da Taça Brasil. É hora de opinião aqui no microfone da CBN Joinville. Tá chegando a hora. Embalado pelo título da Copa do Brasil, o Jeque quer mais um título nacional. Será que vem ou será que não vem? Kleber Grabalska, boa tarde para você, Kleber.
2: Boa tarde, Jota, boa tarde para todo mundo que nos acompanha. Esse é o título que não leva a nada, né? O Joinville já tem caminho feito, né, para a disputa da Supercopa, né? Vai ser só mais uma taça no armário, mas a gente conhece o Davi Mendonça. O Davi Mendonça não dá mole, não quer moleza, né? E vai colocar o que tem de melhor hoje, coloca grupo completo, tirando aí o Robinho que está em preparação, o Joinville coloca tudo que tem nessa competição. Do outro lado, o Atlético do Piauí, que tem alguns nomes bastante conhecidos e que está vivendo seu grande momento. Para o Joinville é jogo fundamental, né? Os dois próximos jogos talvez sejam os mais fáceis do Joinville. E aí, na última rodada, pegam Minas. Para um time que tem um calendário pesado como o Joinville tem, vai ter que administrar muito bem a escalação do time na sequência de jogos, né? Porque senão pode ter um desgaste muito grande para jogos mais complicados ainda na sequência da temporada. Estreia sempre é diferente, sempre é perigosa. Vamos ver o que o Joinville faz contra esse Atlético Piauiense, que é uma espécie de sucursal ou filial do Joinville de anos atrás.
0: Esse é Kleber Grabalska que vai nos ajudar a contar a história por aqui dessa Taça Brasil de Clubes. A partir das 5, a bola vai rolar. É o Jeque Futsal nesse grupo B da Taça Brasil. Vai em busca já desse primeiro triunfo, né? Na sua estreia, já um jogo complicado contra o Clube Atlético Piauiense. E você já sabe, se tem Jeque Futsal em quadra, tem CBN na parada. Participe conosco. Você é o nosso convidado, nossa convidada para lá de especial. WhatsApp liberado, 479-9972-3493. 479-9972-3493 ou ainda já pelo nosso canal do YouTube. Você pode comentar lá no nosso chat, pode interagir conosco e vai dando o seu like, vai educando o seu algoritmo que o nosso conteúdo da CBN é bacaninha e assim você vai espalhando pra geral. 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Ó, intervalinho super rápido aqui no Futsal da CBN. Na sequência a gente volta para escalar as equipes, para trazer os personagens e, claro, toda a emoção de bola rolando para Jeque Futsal e Atlético Piauiense. Rodada inaugural da Taça Brasil de Clubes 2026. Segura aí, a gente já volta. 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
0: Quatro horas e 52 minutinhos de volta aqui no Futsal da CBN Joinville. Tá chegando a hora, tá? A partir das 8 horas a bola vai rolar para Jack Futsal e Atlético Piauiense. É a primeira rodada dessa primeira fase aí da Taça Brasil de Clubes. São 10 times na disputa, 2 grupos de 5 clubes cada. Os times se enfrentam, né, dentro da sua chave, turno único. Os dois melhores avançam aí para fazer as semifinais. Semifinais já no sábado, a grande decisão é no domingo, para conhecermos então o campeão dessa edição da Taça Brasil de Futsal. O Jack, que além dessa equipe do Atlético Piauiense, ainda pega o Smack do Pará, pega o Russas do Ceará e pega o Minas para fechar, né, essa primeira fase aí da Taça Brasil. Jack joga hoje, folga amanhã, depois joga quarta, joga quinta, joga sexta, e aí esperamos que jogue no sábado também a semifinal e a grande decisão no domingo. Ô Kleber, olhando para esse grupo do Joinville aí, com o Atlético Piauiense, com o Smack do Pará, com o Russas do Ceará e contra a equipe do Minas, Jack é muito favorito para fechar na liderança, não?
2: Na teoria, sim. Né? Na teoria, sim. Eu acho que passa muito pelo resultado de hoje. Eu acho que é o adversário mais difícil. Se o Joinville conseguir derrotar o Atlético do Piauí, vai ter um caminho um pouco mais fácil, chegando possivelmente já classificado para o jogo contra o Minas. Mas o problema é vencer hoje o Atlético do Piauí. Porque se não vencer, aí pô, vai ter a correria dos times do Norte e do Nordeste. Né? São dois times na sequência que não tem grande expressão no cenário nacional, mas que em nível regional são muito fortes. E na última rodada, a gente vai pegar o Minas, né? Que complicou a vida no primeiro jogo, complicou a vida também do Joinville durante a fase de classificação da Liga Nacional, mas que talvez agora num mano a mano, possivelmente tendo que vencer o Jack para se classificar, vai ter que jogar mais aberto aí, pode facilitar. Mas o fundamental é começar com vitória contra o adversário mais difícil que o Jack tem na competição.
0: Quem sabe, daqui a pouquinho equipes vindo para a quadra de jogo para o Ginásio Municipal Júlio Irineu Costa, lá no município, pequeno município de São João do Jaguaribe, no interior do Ceará. Vamos ouvir personagens, ô seu Roberto Casagrande?
1: Vamos então ouvir os personagens do jogo de hoje, a começar pelo Luizinho, que dá uma espécie de ambiental para a gente, né? Fala sobre o clima, sobre a temperatura, tá muito quente lá em São João do Jaguaribe, tá muito calor. Vamos ouvir então o Luizinho falando conosco.
18: Cara, muito feliz de estar aqui, né? Um campeonato muito importante, muito calor, igual você disse, mas isso é um fator que a gente vai ter que passar por cima. A gente já sabia que existia esse fator, mas a preparação foi muito boa, a gente chegou aqui, treinamos, fizemos reconhecimento de quadra e estamos prontos. Vamos agora daqui a pouco para a partida, que a gente faça um bom jogo, consiga sair com a vitória, que é importante para os próximos passos.
1: Esse é o Luizinho, então, falamos com um dos melhores jogadores do Jack na temporada, e é hora de a gente ouvir por aqui também o Kevin, que é o melhor marcador desse Jack Futsal, para falar conosco sobre essa estreia na Taça Brasil. Kevin, então.
20: Muito feliz de estar em mais uma Taça Brasil, né? A gente sabe que o caminho para chegar nela depende de um título estadual. A gente conseguiu chegar. Joinville é tetracampeão, a competição mais tradicional. A gente chega para uma disputa de um título nacional, podendo botar o Joinville na prateleira dos maiores campeões, e isso é o que está movendo o nosso grupo, buscar sempre o próximo título. Eu espero um resultado bastante positivo da nossa equipe na parte física. A gente vem trabalhando muito forte, a gente tem por costume usar a força do grupo, e acredito que em competições como essa, o grupo faz a diferença. E quanto ao calor, a gente sabe, é uma situação bem atípica, mas eu acredito que a força do grupo vai superar qualquer obstáculo nesse sentido.
1: Tá, então, Luizinho e Kevin, é o que o Kleber falou, Jota. Pelo mérito esportivo, o Joinville já alcançou o que tinha que alcançar. Mas a Taça Brasil tem muito prestígio. Então, pra quem é campeão, dá muito peso no currículo como atleta, Jota.
0: É isso. Daqui a pouquinho a bola vai rolar. Kleber, 35 graus nesse momento lá em São João do Jaguaribe. Dentro do ginásio deve ser aquela sensação de micro-ondas ligado nas imagens que a gente já recebe de lá. E todo mundo querendo se abanar, todo mundo tentando se refrescar por ali. Vai ser um desafio a mais também, né?
2: Tinha um menino ali com um pedaço de papelão se abanando, né? Aquela camiseta que começa a colar no corpo, todo mundo puxando. E o calor, o abafamento deve dar uma leseira, né? Pra quem fez um almoço mais pesadinho ou mais atrasado nesse feriado, vai dar um cochilo aí.
0: Tomara que não seja o lado do Joinville. 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Tá chegando
2: sacolé,
0: a hora.
2: Sacolé correndo solto lá, ó.
0: Sacolé é o que tá ajudando a moçada a dar aquela refrescada. Chegamos hoje a 37 graus lá em São João do Jaguaribe. O pessoal tá chupando com força ali o sacolé. Vou te dizer uma parada, tá? Tá chegado num sacolé, ô Casagrande?
1: Já comi muito na vida.
0: É?
1: Muito.
0: Entendi.
1: Pode ir. Não, aliás, mais.
0: Tava acompanhando antes o jogo do nosso simpático Carlos Barbosa. Patou, né?
1: 2-2.
0: 2-2 com o Pato.
1: Pato e Carlos Barbosa.
0: Torcedor do Carlos Barbosa tava na bronca, o Kleber Grabowski, porque o pessoal saiu lá do Rio Grande do Sul com 4 graus na bagagem.
2: Nevou? Nevou ontem.
5: Nevou em Carlos Barbosa?
2: Não, não. Carlos Barbosa é a terra do nevoeiro, né? Ah, se tu tiver perdido, tiver um nevoeiro, tu sabe que tu chegou em Carlos Barbosa, né? Mas o Rio Grande do Sul teve neve na serra, assim como Santa Catarina.
5: O pessoal saiu de casa com 4 graus e foi lá para quase 40 no interior do Ceará. O pessoal do Carlos Barbosa sofrendo aí. A ver, né, como vão se comportar essas equipes para essas campanhas aí da Taça Brasil de Futsal, que está começando hoje lá no interior do Ceará. 4 horas e 58 minutinhos, daqui a pouquinho as equipes vindo para a quadra de jogo. Daqui a pouquinho a bola vai começar a rolar. É a primeira rodada, é a primeira fase do campeonato. O Jack tentando o seu penta. O Jack não é campeão da Taça Brasil desde 2024. Aquela campanha lá em Sorriso, no Mato Grosso, que levou o Jack depois para a Supercopa, que levou o Jack também para a Libertadores da América. E é em busca dessa conquista, para chegar ao quinto título da Taça Brasil, para diminuir a vantagem para o Jaraguá, né? O Jaraguá segue sendo o maior campeão da Taça Brasil de futsal, tem 7 conquistas, o Jack tem 4, vai em busca desse penta. 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Você tá perguntando aí, vai ter imagens, tem a nossa imagem por aqui. É, pessoal também no WhatsApp, pode mandar o seu recado: 479-9972-3493. Daqui a pouquinho, as equipes vindo para a quadra de jogo. Fala, Kleber Grabowska.
2: Terra do futsal, terra do camarão, terra de todos os esportes. A prefeitura da cidade não se define, né?
5: Pois é, rapaz. Inclusive, na beira da quadra por ali, ó, já que tá um calorzão daqueles, meteram um ar-condicionado portátil lá, um sistema de refrigeração portátil. Pelo menos para quem tiver na mesa central ali, ô Casagrande, não vai ter calor, né?
21: Será que adianta? Acho que não, né?
5: Pra quem tá pertinho, sim.
21: Pra quem tá pertinho, sim, mas vai ser...
5: Só quem tá na mesa ali.
21: Hoje os rodoboys vão trabalhar bastante, né? Bastante, umidade alta também, enfim. Vamos ver o que vai dar.
5: Quadra de plástico, né? Aquela quadra montadinha por ali. A ver se vai ser um empecilho ou não. São João de Jaguaribe, que tem cerca aí de 7 mil habitantes. É bem no interior lá do estado do Ceará. Pra ser uma ideia, o Jack não conseguiu nem hospedagem na cidade, tá lá hospedado em Limoeiro do Norte, que fica a cerca de 30 quilômetros de São João. Falei hoje pela manhã aqui na programação da CBN, o próprio pessoal da CBFS não conseguiu hotel, tá hospedado na fazenda do prefeito de São João, o Casagrande.
21: Lá em Limoeiro do Norte. E o ginásio que a gente olhando por aqui, hoje é o Champs, lembra um pouco o Univille, né? Layout assim, um pouquinho, não é muito grande o ginásio por lá.
5: É.
21: Um ginásio tanto quanto parecido com a Univille, então já que é hospedado em Limoeiro do Norte, faz uma viagem de 45 minutos da cidade onde está hospedado até São João do Jaguaribe, todo dia, né? Na verdade é 1h30, que vai e volta, então é um translado um tanto quanto que leva um certo tempo, Jota.
5: Ô Casagrande, aproveita que você está com o uso da palavra aí, vamos dar um pulo no futebol. Agora há pouco terminou o jogo pela Copa Santa Catarina, né, cara? Aliás, terminou não. A bola tá rolando ainda, complemento da segunda rodada da Copinha, é isso?
21: Vamos ver por aqui rapidinho, eu acho que já acabou, Jota, vamos confirmar por aqui. É, já acabou. A Copa Santa Catarina, tivemos o final da segunda rodada agora há pouco, né? Metropolitano e o Clube Náutico Marcílio Dias, jogando lá no ginásio do SESI em Blumenau, o feriadão. Então o feriadão pode dar para fazer o jogo na segunda-feira, 3 da tarde, 5-2 pro Marcílio Dias. 5-2, o Marcílio abriu 2-0, dois gols do Lucas Evaristo, que veio do Caravaggio. Aí a equipe do Beck, do Metropolitano, deu uma reagida, mas depois, ao natural, foi destoando o placar. 5-2, o Clube Náutico, o Marcílio Dias, que é o líder invicto dessa Copa Santa Catarina. O Marcílio que venceu o Jack na estreia por 4-2, Jota.
5: É isso, o Jack que fez a sua parte no fim de semana, né? Bateu a equipe do Blumenau, tomara que essa energia de vitória do campo, agora chega também para esse futsal que começa hoje a busca aí pelo pentacampeonato da Taça Brasil de futsal. Já são 5 horas e 2 minutos, por enquanto nada das equipes virem para a quadra de jogo. O pessoal tá aproveitando para dar aquela refrescada, para dar aquela otimizada ali no vestiário. E vai lembrar, né, acabou agora há pouco o jogo preliminar aí entre Pato e Carlos Barbosa. Sim. Então tem toda aquela logística, né, para esvaziar o vestiário, para liberar o espaço para o outro, aquela coisa toda. Daqui a pouquinho vem os times, né, Casagrande?
21: Daqui a pouquinho vem, já tá na quadra ali a comissão técnica do Jack, agora começando o protocolo de entrada em quadra, né? As equipes com
5: prefeitão tá lá também,
21: tá o dono da fazenda. As bandeiras, tem que ter dinheiro pra estar fazendo aquela, imagina. Entrando em quadra agora, Atlético Piauiense, Jack Futsal, Jack jogando de tricolor hoje, Jota.
5: Davi Mendonça já cumprimentou por ali o prefeito de São João do Jaguaribe, né, que tá promovendo toda essa festa aí, essa... essa passagem, né, do futsal brasileiro lá no interior do Ceará para essa edição da Taça Brasil de Futsal. São 5 horas e 3 minutos, vamos escalar as equipes, saber como vem a quadra o time do Jack, como vem a quadra o Atlético Piauiense, começando, claro, pelo tricolor mais amado de Santa Catarina.

0: Em busca do pentacampeonato, já que foi campeão 2011, 2017, 22, 24 e vice em 12, 13, 14 e 21, os comandados do técnico Davi Mendonça buscam o quinto título da Taça Brasil. Hoje ficaram de fora por questão técnica, né, por escolha do técnico Davi Mendonça, por ser obrigado a tirar dois da relação, Brian e Lucas. Esses caem fora da relação e o Jack Futsal começa o jogo de hoje com o Matheus no gol número 1. Na linha temos 17, Fernando. O camisa 18 é Rafael Remy. 19, Pedro Rei. E o camisa 25, Jacaré. Repeteco para 1, Matheus, 17, Fernando, 18, Rafael Remy, 19, Pedro Rei, 25, Jacaré. Esse é o quinteto inicial. À disposição do técnico Davi Mendonça, temos 22, Nando, 5, Alves, 6, Gui, 7, Luizinho, 8, Kevin, 11, Henrique, 14, Pinheiro, 20, Xuxa e 71, Dieguinho, Jota.
1: Esse o Jack escalado para a estreia na Taça Brasil de Futsal para enfrentar o Clube Atlético Piauiense. Como vem o CAP do Piauí, Casagrande!
0: O Clube Atlético Piauiense, que começou seu departamento de futsal no ano de 2024. E se tem algo que a gente pode destacar desse time, é a tal da Lei do Ex. Temos cinco oportunidades de Lei do Ex hoje, então a gente tem que ficar atento quanto a isso. Pro jogo de hoje, o técnico David leva a quadra um goleiro Lambão. Pra linha, o 5, Gabriel Guedes. Camisa 9, veterano, campeão da liga pelo Jack, é o Gé. 30, Luan. E o 70, Cadu. Repeteco para 1, Lambão, 5, Gabriel Guedes, 9, Gé, 30, Luan e 70, Cadu. À disposição do técnico David, temos 12, Caio Muvuca. Temos também o 7, Christian, 15, Renatinho, 19, Gugu Flores, 21, Ian, 25, Douglas. E 89, Akele, do Faz a Pose, Dieguinho.
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0: A encorpada equipe de arbitragem hoje, hein? Temos como árbitro principal Alfredo Carlos Wagner, auxiliado por Lenilson de Lima. Temos dois terceiros árbitros, Ricardo Amaral Messa e Ítalo Gustavo Chamberlain. O cronometrista José Rafael Costa de Paula e o anotador é Bruno Palhares Costa da Silva, Jota.
1: Tudo certo, tudo lindo, tudo pronto. A bola vai começar a rolar no ginásio Júlio Irineu Costa, em São João do Jaguaribe. A bola vai começar a rolar pro Jack na Taça Brasil de Futsal 2026. Tricolor com a sua camisa tradicional, camisas tricolores, calções e meiões na cor preta. A equipe do Jack Futsal, à exceção ao goleiro Matheus, todo de roxo, o arqueiro tricolor. O time do Atlético Piauiense com verde clarinho, quase um amarelinho por ali, é um verde, seria um verde pastel, seria um amarelo esverdeado, que seria aquela cor do Atlético?
0: Um amarelo caldo de cana.
1: Ou manteiga. Um amarelo caldo de cana?
0: Acho que caldo de cana combina
3: creme
0: mais.
3: De menta.
1: Creme de menta. Pode entendi.
3: Ser. Ou marca texto com a tinta já fraquinha também.
1: Entendi. Atenção, torcedora! Apita o árbitro! A bola rola e a emoção não para, vamos juntos!
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1: 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Começam as emoções da Taça Brasil de Futsal para o Jack. É o tricolor em busca do Penta. Vamos juntos, você se ligando na CBN Joinville. Obrigado pelo carinho da sua audiência e da sua companhia. Bom jogo para você ligado conosco. 0 para o Jack Futsal, 0 para a equipe do Atlético Piauiense. Promessa de um grande jogo já nessa arrancada, nessa abertura de Taça Brasil de Futsal, a competição mais tradicional do futsal brasileiro. Tenta a descida pela primeira vez para a quadra ofensiva por ali, equipe do Atlético Piauiense. O Fernando faz só a proteção, é lateral de graça para a equipe tricolor. Já teve um problema lá, o jogador do Joinville vai recebendo atendimento médico lá na beira da quadra. Comecinho de jogo, 0-0, é o primeiro desafio do Jack. 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É open bar de futsal para você aqui na CBN, só amanhã que não tem. Amanhã o pessoal descansa, né? O Jack descansa, a competição continua, mas tem jogo hoje, tem jogo quarta, tem jogo quinta, tem jogo sexta. Se tudo der certo, tem jogo sábado, tem jogo domingo, até a grande decisão da Taça Brasil de Futsal, Jack em busca do pentacampeonato. Falava das cores por aqui, né? Arbitragem sim, de verde e limão por ali a camisa, calções e meiões na cor preta da arbitragem do jogo. Posse de bola para a equipe tricolor no comecinho de jogo lá na quadra de defesa Fernando sai jogando para a equipe do Jack Futsal, dá um tapa na bola, manda pelo lado, a tabela acontece, lança pela frente para o Jacaré, aqui pelo setor da esquerda, tenta o cruzamento, a bola bate na marcação, Jack tem escanteio pela canhota, casa!
0: E mais uma bola acionada pelo Jacaré, né? O passe do Pedro Rei procurando, camisa 25, tricolor, ele que deu o corpo e deu o toque em cima do Gabriel Guedes, tira esquinado, vem Jack.
1: Pedro Rei na bola, faz o cruzamento, o Jacaré briga, perde na primeira, na sequência acabou cometendo a falta por ali, aliás, a arbitragem não assinalou falta, mas houve o choque do Jacaré com o goleiro Lambão. O jogo tá parado, casa.
0: Totalmente acidental, né? A tentativa de pegar a segunda bola por ali. O Jacaré tentou brigar pela bola, o goleiro Lambão veio pra cima dele também. Choque corpo com corpo, tudo certo com o goleiro da equipe do Atlético Piauiense. Faltando 19 minutos, 0-0, Jota.
1: Experiente goleirão da equipe do Atlético Piauiense, capitão dessa equipe, 39 anos de idade. Essa equipe repleta de macaco velho aí do futsal.
3: Esse aí não passou pelo Jack, mas é bom jogador, apesar do nome, né? A gente fica meio desconfiado, mas tem uma trajetória espetacular.
1: Tu desconfias do Lambão ou Kleber Grabowski?
3: Não, prefiro não.
1: Entendi. Comecinho de jogo 0-0 lá em São João do Jaguaribe, 35 graus lá no interior do Ceará. E a CBN dando o recado pra você. Sai jogando na quadra de defesa Pedro Rei. Acelera o jogo lá pelo setor da direita, era pro Fernando, antes dele corta a marcação. Gé recomeça. Arma jogada ali pela canhota para Lucas Brito. Tabelinha de ex-jogadores do Jack Futsal. Acabou a quadra pro Lucas. É lateral, posse de bola pra equipe do Jack. Mais uma vez fazer a recomposição por ali no seu campo de defesa. 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Comecinho de jogo para você ligado aqui na CBN Joinville, 0-0, 0 para o Jack, 0 também para a equipe do Atlético Piauiense. É lateral, posse de bola para a equipe do Atlético pelo setor da direita na quadra ofensiva. Chega o Cadu ali para fazer a movimentação para a equipe do Piauí. Atlético campeão estadual na última temporada, campeão piauiense na última temporada, por isso garantiu a vaga. Sai jogando errado o Atlético, vem Pedro Rei, ele bate pro gol, pega Lambão! Faz a defesa o goleiro do Atlético, já arma o contra-ataque aqui pela ala direita. Que chance teve o Joinville, desperdiça uma chance cristalina, Casa Grande.
0: E aí foi o erro de saída da equipe do Atlético Piauiense. O Cadu errou o passe por ali, deu passe nas costas da defesa do Atlético. E aí o Pedro Rei ficou na boa, cara a cara com o goleiro Lambão. Bela defesa do arqueiro do Atlético, quase quase o tricolor faz o primeiro, Jota.
1: Kleber Grabowski, comecinho de jogo. Não dá pra perder uma chance dessa, hein, Kleber?
3: É cara a cara, não tinha ninguém pra pressionar, é só... Dava até pra driblar o goleiro, né? O Lambão foi muito bem, deu um tapa na bola e evitou o primeiro gol do Joinville. Pedro Rei chegando na cara do gol.
1: 0 a 0, comecinho de jogo. 2 minutos de bola rolando por enquanto. Ninguém é de ninguém. Placar Oxo lá no Ceará. 0 para o Jack, 0 também pra equipe do Atlético Piauiense num calor daquele. Estar uma tarde de calor para tirar a alma do corpo lá no interior do Ceará. A Xuxa tá participando pela primeira vez, arma jogada para Kevin na quadra de defesa. Kevin tenta se livrar do primeiro marcador, corre com ela ainda na quadra defensiva. Arma pela canhota, tabela acontece com o Henrique, a devolução não foi boa não. Recomeça mais uma vez o time do Atlético Piauiense. Todo cuidado é pouco, né, com essas equipes do norte e do nordeste do país. Tem investimentos consideráveis aí, vale destacar o atual campeão. É o Traipu, sob o comando do técnico, atual técnico do Jack, o Davi Mendonça, batendo o Jaraguá na decisão. No ano passado, lá em Maceió, a disputa da Taça Brasil, um 2-2 no tempo normal. Depois, na prorrogação, os comandados do técnico Davi Mendonça fizeram 2-0 para confirmar o título do Traipu na Taça Brasil da temporada passada. O Jack, portanto, tem o seu treinador e como o atual campeão. Mas vem o Atlético, a bola batida para o gol, pega Matheus! Na tabelinha feita a finalização do Douglas por ali, o Matheus faz uma defesaça para evitar o primeiro gol do Atlético Piauiense, Casagrande.
0: E no mínimo espaço que o Dieguinho teve, deixou o Douglas na boa para fazer o gol. Mérito do Matheus, que praticou um milagre por ali, a primeira transição bem feita da equipe do Atlético e quase, quase, o Jack toma, Jota. Faltando 17 minutos, 0-0.
1: O Henrique chegou ajudando, o Matheus fez uma defesaça, é jogo lá e cá, é jogo lá e cá, tem que ter atenção. Agora o time do Atlético Piauiense tem um escanteio a seu favor lá pelo setor da esquerda, restando 16:53. 16:53, nós somos a Rádio CBN Joinville, contando a história para você da Taça Brasil de Clubes, 53ª edição. Vem Atlético, a bola batida pro gol, Dieguinho, limpa a jogada, a perna esquerda, bateu mascado, sai da meta, Matheus! Nos pés do Dieguinho, ganha a posse de bola para a equipe do Gé. Domenech. Foi inteligente demais agora o camisão do tricolor. Já sai jogando curtinho no Henrique. Henrique devolve aqui pela ala canhota agora para o Kevin. Kevin faz o lançamento na frente. Era para o Alves. Correu demais. Goleirão Lambão. Sai jogando. Lambão para a equipe do Atlético Piauiense. Mais uma atravessada de bola errada do Atlético. O Joinville recupera a bola. Batida para o gol. Lambão! Faz a defesa depois de uma besteira que é fazendo o Lucas Brito por ali, Casagrande.
0: E foi o Alves na jogada, né? O passe, a saída errada, mais uma vez a equipe do Atlético, a segunda saída errada. A bola ficou tranquila no pé do Alves, que tentou a finalização cruzada. O goleiro Lambão praticou a defesa bem na partida, mas era zero no placar, Jota.
1: Restando 4 e 20, aliás, 16 e 20 por jogar ainda nessa primeira etapa de bola rolando. Por enquanto ninguém é de ninguém. 5 horas e 14 minutos dessa tarde de segundona. Obrigado pelo carinho da sua audiência e da sua companhia aqui na CBN Joinville. Escanteio, Jack, cruzamento, era para o Henrique, bate na marcação, volta para a equipe do Atlético puxando contra-ataque. Inversão de bola pela direita, Douglas bate, bateu! Faz a defesa, Lucas Brito finalizou, o Matheus faz a defesa. Contra-ataque de muita velocidade da equipe do Atlético. O Jack tenta a resposta, jogadaça no Kevin, desarmado por baixo, escanteio para o Jack Casa.
0: E aí o Kevin tentando o passe do Henrique, a marcação chegou bem. Antes o Matheus praticou uma bela defesa e quase que escapa por baixo dele. Pegou no rabo da bola por lá, mais uma boa defesa do arqueiro tricolor. E temos cartão amarelo para o Henrique por reclamação, Jota.
1: Amarelo pro camiseta 11, pintou um amarelinho também pro jogador da equipe do Atlético. Sim, Piauiense por ali na confusão.
0: Deixa eu ver por aqui.
1: Os primeiros foi amarelos do jogo. Quem disse que ia ser jogo tranquilo, viu?
0: Camisa 25, Douglas? Deixa eu apurar por aqui, peraí.
1: Comecinho de jogo quente, a posse de bola é para o Joinville aqui pelo setor da esquerda. Restando 16 e 3 por jogar ainda. Primeiro tempo, ninguém é de ninguém, 0 para a equipe do Jack, 0 também para a equipe do Atlético Piauiense. Escanteio tricolor pela canhota na quadra ofensiva, vai para a bola por ali o Kevin. O nosso simpático Alfredo Carlos Wagner não quer papo por ali, rapaz. Primeiro que Procó já deu 2 amarelinhos para cada só para se ligar. Vai tentando controlar com a base dos cartões aí, vamos ver se vai manter esse critério o jogo todo.
0: 21 Ian cartão, tá?
1: Ian, camiseta 21, portanto, isso, amarelado. Escanteio, Jack. Kevin na bola, faz o cruzamento, toque de cabeça, Lambão! Defesaça do Lambão na jogada aérea do Joinville, Casagrande.
0: Cruzamento do Kevin, estava ali na boa para cabecear o Luizinho, o baixinho Luizinho. Mas no futsal não precisa tanto de estatura. Pulou de mão trocado o Lambão, praticou a defesa. Bela defesa por ali, que não é muito comum no futsal. No placar, tudo igual, Jota, 0-0.
1: Escanteio para o Joinville, cobrado a posse de bola. É para o tricolor, ela chega mais atrás agora para o goleiro Matheus. Na quadra de defesa, faz o lançamento na frente, desvia o Lambão. Mais uma defesa praticada pelo goleiro do Atlético Piauiense. Já se destacando aí como um dos personagens do jogo, hein, seu Kleber Grabowska?
3: É, o Joinville já teve 4 chances, 2 delas claríssimas, 2 grandes defesas do Lambão. E é um jogo lá e cá, né? O time do Atlético Piauiense está colocando muita dificuldade no Joinville. É um jogo de troca de golpes nesse início.
1: 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Rapaz, o nosso Alfredo Carlos Wagner agora deu amarelo pro Fabinho por reclamação. O Fabinho falou oi, ele já deu amarelo, viu, Casagrande?
0: Não gosta de conversa, isso porque o Fabinho reclamou da falta que sofreu o Dieguinho. A princípio tinha marcado lateral, mas depois voltou atrás, aplicou a falta, 1-1 no número de faltas, e vai ter uma chance na bola parada da equipe do Atlético Piauiense. Lance em cima do perigoso Dieguinho, Jota.
1: 15 minutos por jogar, ainda é a primeira etapa de bola rolando lá no Ceará, 0-0, ninguém é de ninguém. 1-1 em faltas cometidas, 0-0 no placar do jogo. Tem que ficar ligado aí, a arbitragem vai tentando controlar o jogo com cartões. Já foram 2 para atletas e 3 no total aí, com esse cartão agora para o auxiliar técnico do Jack. Falta perigosa agora para a equipe do Atlético Piauiense lá pela ala canhota na quadra ofensiva. Matheus é preocupado por ali defendendo o seu canto direito. Fase defensiva do Jack agora vai ser colocada em prática, 0-0 para você que se liga na CBN nessa segunda-feira. Obrigado pela sua audiência, pela sua parceria. 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Falta Dieguinho, o da pose, ex-Jack, rolou a bola, vem Gelli, bate pro gol, Matheus! faz a defesa na jogada do Dieguinho pro Gé, o Gé pro gol. O Matheus faz uma defesaça por ali para evitar o primeiro gol do Atlético Casagrande.
0: E aí o Gé que dormiu na marcação também, o Gé entrou só para isso, só para chutar no gol, livre, conseguiu a finalização, mérito pro Matheus que salvou o tricolor, faltando 14:54, 0-0, Jota.
1: Tem posse de bola lateral, um semi-escanteio para a equipe do Atlético Piauiense pela direita na quadra ofensiva. Bola mais atrás, quem domina por ali é o Cadu, fica com ela, se livra do primeiro marcador, atenção. Vem Atlético, ele bate pro gol, travado pelo Fernando. Bola na frente, Pedro Rei, sai o goleiro errado, Pedro Rei, ele bate, tá lá dentro!

0: Espalha pra geral, nação tricolor! Tem gol do Jeque no Ceará! Pedro Rei! O goleiro adversário estava sendo o destaque do jogo, mas ele saiu catando borboleta no meio da quadra. Foi errar na frente do jogador mais letal desse Jeque Futsal, Pedro Rei. Com o gol vazio, ele só toca na bola, a bola vai mansinha no cantinho do gol vazio para abrir o placar pro Jeque Futsal. Quem sabe o primeiro gol da campanha do pentacampeonato da Taça Brasil. Pedro Rei, restando 14:31 por jogar na etapa primeira, 1 para o Jeque Futsal, 0 para o Atlético do Piauí. Essa aí, você viu, casa?
1: A lambança do Lambão, Jota, o lance de indecisão entre ele e o Jé acabou ficando boa pro Pedro Rei. A bola sobrou limpa, tranquila, com gol aberto para completar para o fundo das redes, fazer o primeiro gol do Jeque na Taça Brasil. Pedro Rei, Jeque 1, Atlético Piauiense 0.
0: Destrava o placar o Jeque no Ceará, o Jeque em vantagem, Kleber Grabowska.
2: Era um jogo muito difícil até o começo, a gente estava falando, era show de goleiros, né? Lambão defendia aqui, o Matheus defendia lá, mas nessa aí o Lambão se atrapalhou, faltou espaço para ele conseguir interceptar, rebater a bola fora da área, se complicou com o seu companheiro e sobrou para o Pedro Rei fazer 1-0, um gol mais difícil do que aquele que o Pedro Rei tinha perdido bem no começo da partida.
0: Para se recuperar, né? Para mostrar que tá ligadaço no jogo. 1-0 o tricolor em vantagem na Taça Brasil de futsal. Está jogando mais uma vez Pinheiro para a equipe do Jeque, lateral para a equipe tricolor. 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Luizinho ganha o escanteio para a equipe tricolor, agora lá pela direita na quadra ofensiva, quem sabe o segundo gol do Joinville nessa jogada de bola parada. Antes disso, a arbitragem tá vindo, vamos ver se ele vai pegar mais uma irregularidade por ali. Terceiro árbitro tá lá trocando alguma coisinha agora com o árbitro principal ali, o Alfredo Carlos Wagner. Tá tudo certo, tudo lindo. É posse de bola pro Jeque. Escanteio. Próprio Luizinho na jogada. Vem cruzamento, desvia. A bola passa e vai embora. Só tiro de reposição, né, casa?
1: Tiro de reposição. Luizinho levou a bola pro fundo, tentou a bola, cruzamento mais forte, fechado. Desvia na marcação por ali. Tiro de reposição para a equipe do Atlético Piauiense. E a posse já voltou pro Jeque.
0: 13 minutos. A bola recuperada pelo time do Joinville. A arbitragem tá pegando uma falta agora em cima do Pinheiro. Se enrolou, se engalfinhou com a marcação por aqui. O segundo árbitro, Lenilson de Lima, árbitro do Rio Grande do Norte, não teve dúvidas, falta anotada. Posse de bola boa pro Jeque aí, Casagrande.
1: E é a posse pra ele que gosta de finalizar pro Pinheiro, né? O Jé só conseguiu parar ele na falta. Segurou por ali, é a segunda falta da equipe do Atlético Piauiense. Faltando 13-8, 1-0 pro Jeque, Jota.
0: 1-0, Joinville vai vencendo com o gol do Pedro Rei nessa primeira etapa. Lambão tá preocupado por ali agora, montando o sistema de defesa para proteger o seu canto direito. É uma falta de longe, mas com o Pinheiro, o longe é só uma questão de opinião, né? Com o Pinheiro, qualquer tiro de longe parece de perto. Ele vai pra bola, frontal, perna direita, uma pancada, carimba na marcação e volta no próprio Pinheiro. É lateral para a equipe do Atlético Piauiense, restando 13 minutos por jogar a primeira etapa. Lembrando para você que amanhã o Jeque folga, são 5 times no grupo, a cada rodada um time folga. O Jeque vai voltar à quadra na quarta-feira, diante da equipe do SMAC do Pará. Quarta-feira, a bola rola às 9 da noite no horário de Brasília, lá em São João do Jaguaribe, no interior do Ceará. Cidade que tem pouco menos aí de 70 anos, né, de emancipação, de fundação, só que a região ali já é povoada há mais de 300 anos já, o interior do Ceará com as suas riquezas, com as suas belezas. São João do Jaguaribe, que tem muita força na carcinicultura. Seu Casagrande, carcinicultura, você sabe o que significa, não?
1: Carcinicultura, o que seria?
0: A criação de camarão em cativeiro, por isso que cidade é batizada aí de Cidade do Camarão.
1: Um camarão com um limãozinho, hein? Meu Deus do céu.
0: Aquela porçãozinha marota?
1: Empanadinho ou alho e óleo, Jota?
0: Ah, empanadinho, né?
1: Ah, maravilhoso.
0: Aquela gelada.
1: Meu Deus, ou uma caipira vai bem.
0: Melhor que muita gente.
1: Pô,
0: Melhor que muita gente que está perto da gente, inclusive. Jacaré, escora de cabeça por ali para o Fernando. Foi desarmado por baixo, mas a marcação da arbitragem pegou o toque de mão. É posse de bola para a equipe do Jack Futsal. Kleber, 12 minutos por jogar. Primeiro tempo, o Jack está vencendo 1-0. Qual é a do jogo, seu Kleber?
2: O Joinville conseguiu dar uma arrefecida naquele ímpeto do Atlético Piauiense, que estava martelando em busca do primeiro gol. Matheus fez duas grandes defesas e o gol do Joinville deu uma acalmada. É o momento do Joinville, se conseguir fazer o segundo gol, para começar a controlar o jogo com um pouquinho mais de tranquilidade.
0: 1-0 por enquanto, o tricolor vai vencendo, gol anotado pelo Pedro Rei. 1-0 para o Jack Futsal, vai começando muito bem, obrigado a sua campanha na Taça Brasil de Futsal 2026. Falta para o tricolor lá de longe, agora vem Xuxa para fazer a cobrança, vem jogada ensaiada para a equipe do Jack, que está vencendo por 1-0. 12 minutos ainda para jogar, etapa primeira para você ligado aqui na CBN. É jogada ensaiada, o Xuxa deixou, Pinheiro na bola, armou pelo setor da direita, Fernando entrou pisando por ali no bate-rebate, se desfaz da bola. Lateral para a equipe do Atlético Piauiense, Futsal CBN, pode ligar, aqui tem jogo. 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Um abraço pro Edemilson, tá lá no YouTube com a CBN Joinville, falou aqui, ó, tá acompanhando com imagens por lá e ouvido na CBN. Valeu demais, obrigado pela preferência, obrigado pela parceria, aliás, só a CBN, né? Só a CBN, lado a lado com o Jack Futsal em todas as competições.

0: O setor da direita para Ian, acelerou na frente o projeto, tentou cavar a falta, a arbitragem foi na dele. O Jacaré deu no Gé, a arbitragem não quis nem saber, anotou a falta, Casagrande.
1: E ali foi experiência pura, o Jota, deu o corpo pro Jacaré, que veio com muita sede ao pote, pegou apenas o corpo do Gé, pivô contra pivô, né? Falta marcada, a segunda falta do Gé aqui no jogo, Jota.
0: Estando 11:21 por jogar ainda, é o primeiro tempo de bola rolando lá em São João do Jaguaribe. Gugu Flores já pegou a bola por ali, vai ajeitando com muito carinho, já também conversa com ele. Jogadores importantes, experientes dessa equipe do Atlético do Piauí. Momento importante do jogo, 11:21 por jogar ainda. 1-0 para o Joinville, o tricolor tá na frente, tá vencendo lá no interior do Ceará. Agora se defende o goleiro Matheus por ali. É uma falta bem próximo à linha lateral do gramado aqui pelo setor da direita. Já rolou do outro lado. Não valia nada disso aí, né, Casagrande?
1: Não estava autorizado pela arbitragem, né? O Gé tentou pegar a marcação do Jack desatenta, mas o árbitro falou, eu não autorizei nada, por que que tu cobrou? Voltou a bola por ali, Gugu Flores e Gé na bola, Jota.
0: Vai para a cobrança de novo o time do Atlético Piauiense. O árbitro mudou até a posição da falta por ali, o Gugu Flores já ficou na bronca. Falta ensaiada do Atlético, batida pro gol, carimba na lombar do Kevin. É lateral, posse de bola ali para a equipe do Atlético agora no seu campo de defesa aqui pelo setor da direita. O Jack tenta avançar um pouquinho as suas linhas. Lateral ali vai o Cadu para fazer a recomposição. Faz o lançamento na frente, Jé de costas para o marcador. Armou pela esquerda, vem o chute cruzado. Passa e vai embora com desvio na ponta do tênis do Matheus. Escanteio para o Atlético, Casagrande.
1: E é um chute perigoso do Renatinho, um chute cruzado. Pareceu sem forças, mas foi perigoso. Na ponta da chuteira o Matheus tirou e vem o Atlético.
0: Vinha o Atlético, finalização do Gé, bateu por cima do gol. É tiro de reposição para o goleiro Matheus, que sai jogando para a equipe tricolor. Fernando dá no meio para Kevin. Kevin devolve no Fernando. Fernando arma a jogada no Xuxa dentro da sua área. Xuxa na quadra de defesa. Deu no Kevin, se livrou bem do primeiro marcador. Carrega pela ala direita. Mais um come no Kevin. Jogadaça, Xuxa, golaço!

0: espalha pra geral, nação tricolor! Tem um golaço do Jeque no Ceará! O Xuxa veio com a bola oferecida, soltou uma pancadaça e botou na rede! Mais meio gol! 60, 70, 80% do gol é de uma jogadaça maravilhosa do Kevin! Arrastando da quadra de defesa para a quadra de ataque, limpando todo mundo. Rolou no Xuxa, ele faz Xuxa, para ampliar para o Jeque Futsal. Xuxa! 2 para o Jeque, 0 para o Atlético Piauiense. Essa aí, você viu, casa?
1: Um lance genial do Kevin, com um sutil toque na bola, tirou a marcação do Atlético da jogada. O marcador ficou no chão e o Kevin conduziu, levou, carregou, para no momento certo dar o passe para dentro da quadra. O Xuxa chegou fuzilando a meta do Lambão, que nada pôde fazer, um senhor golaço, Jota. O gol foi do Xuxa, mas 80% desse gol é do Kevin. Jeque 2, Atlético 0, Jeque jogando muito, Jota.
0: Que qualidade do gol, hein, Kleber Grabowska, 2-0.
2: É, dois jogadores que estavam em baixa na temporada passada, cresceram muito sob o comando do Davi Mendonça, e o Kevin fez a jogada, 60, 70, 80. Essa é a discussão que fica do percentual de importância e de participação do Kevin no segundo gol do Joinville. A gente estava falando, o Joinville estava controlando a partida e agora tem uma tranquilidade maior no placar.
0: 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Hospital Dona Helena, sua vida em boas mãos. 10 minutos, 10 e 20 por jogar, ainda é o primeiro tempo de bola rolando no Ceará. Matheus, jogadaça dele, fundo quadra, vem Joinville pra fazer mais uma, tira pro gol, Lambão, tá fora do gol, Matheus, a bola vem batida, incrível, Xuxa! Em cima da linha, faz o pulo de cabeça, evita o gol do Atlético Piauiense. Depois da estocada do Matheus, a finalização da quadra de defesa, Xuxa salva o Joinville, Casagrande.
1: É lance de lá e lance de cá. Primeiro o Fernando ficou cara a cara com o Lambão, que fez uma defesaça. Depois o Gabriel Guedes inteligentemente soltou.

0: Tom Petardo da quadra de defesa. Ela triscou no travessão e saiu. Quase, quase que o Atlético desconta, Jota.
1: Quis dar uma moral pro Xuxa aqui, ele não tinha nem encostado na bola, rapaz. 10 minutos, metade da primeira etapa já foi. Você tinha chamado antes aí, ô Casagrande?
0: Não, só pra notificar que no gol do Jack teve uma falta retroativa marcada a favor do Tricolor, tá? O atleta camisa 11, Lucas Brito, fez falta no Kevin, que acabou caindo, mas o lance sobrou pro Xuxa que fez o gol. A vantagem foi dada, mas a falta foi marcada também. 4 faltas para o Atlético Goianiense.
1: Atlético Piauiense.
0: Piauiense,
1: o Jack cometeu apenas uma. Menos de 10 minutos. Metade desse primeiro tempo já se foi. O Jack tá vencendo pelo placar de 2-0. Pedro, Rei e Xuxa fizeram os gols. Vem Kevin, na deixadinha pro Xuxa. Bola rolada pelo meio. Lambão! Jô, que visão de bola do tal do Xuxa agora, hein, Casagrande?
0: E aí é o Xuxa com o Kevin. Deu a bola no meio da área, procurando o Alves, que teve a chance cara a cara com o Lambão. Faltou um pouco de refino técnico por ali. Bela defesa do goleiro do Cavernão. 2-0 pro Jack, Jota.
1: Kleber Grabowska, metade do primeiro tempo já se foi. Jack 2-0. Qual é a do jogo, Kleber?
2: E aí, depois do 2-0, perdeu 2 gols, né? Naquele lance ali que o Xuxa ficou embaixo da trave, o Lambão fez uma baita defesa no chute que ficou entre ele e o poste. E na sequência, essa jogada, essa metida de bola do Xuxa foi perfeita. O Joinville tá crescendo no jogo, 2-0. Né? Vamos ver se o Atlético Piauiense gastou já o seu estoque de ataque. É isso mesmo, né? O Joinville cresceu na partida e com merecimento está na vantagem.
1: 2-0, Tricolor, restando 9:30 ainda por jogar. E você, tá ouvindo a gente onde? Manda para cá o seu recado, o WhatsApp tá liberado, 479-9972-3493. Fique à vontade, 479-9972-3493. Ou ainda pelo nosso chat do YouTube da CBN Joinville. Sai jogando o time do Atlético Piauiense na quadra de defesa. Henrique chegou a fazer a carga, falta em cima do Dieguinho.
2: O Jota, geralmente é o time mais leve, né? O da gurizada, que dá a destravada, agiliza o jogo, né? E consegue fazer vantagem no placar. E os dois gols, né? São dos mais cascudos, né? O primeiro do Pedro Rei e o segundo do Xuxa no revezamento dos quartetos.
1: É isso, os cascudos, os experientes vão resolvendo aí para essa equipe do Jack Futsal, vai passando pela primeiro desafio, vai subindo o primeiro degrau nessa campanha que busca chegar até a decisão, até o pentacampeonato da Taça Brasil de Futsal nessa temporada de 2026. O Jack, que foi campeão lá em Orlândia, no interior de São Paulo, em 2011 pela primeira vez, depois conquistou o bicampeonato em Francisco Beltrão, no Paraná, em 2017. Naquele mágico ano, né, de 2017, conquistou a tríplice coroa, ganhou tudo o que disputou. Em 22, foi campeão em casa, dentro do Centro Eventos Carl Hansen. E em 2024, a última conquista em Sorriso, no Mato Grosso. Vem Jack na quadra ofensiva, bola batida pro gol, batida para fora pelo Guilherme. Torta pela linha de fundo, Casagrande.
0: É, foi a trama entre ele e o Pinheiro, né? O Pinheiro viu muito bem ele desmarcado por ali, tentou fazer uma jogada no segundo pau, ninguém acompanhou, faltando 8:46, 2-0 pro Coelho, já tá.
1: Presente ali no ginásio também, Fred, maior artilheiro da história do Jack Futsal, maior que é lá de São João do Jaguaribe, é lá do interior do Ceará, marcando presença por ali, inclusive o Jack tá preparando aí uma homenagem, né, pro Fred ali com uma camisa especial. Enfim, vamos ver se vai ser hoje, se vai ser no decorrer dessa edição aí da Taça Brasil de Clubes, mas Dom Fredon está na casa. Enquanto tem o Atlético Piauiense atacando, Vinha atacando por ali com o Luan. A bola invertida errada, é só lateral de graça para a equipe do Jack Futsal. 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É, lá é o Jack Campo, aqui é o Jack Futsal com escanteio agora a seu favor. Aliás, não, né? A arbitragem já pegou a saída de bola por ali. A bola para o Atlético Piauiense, faltando 8 minutos. 8 minutos. Casa, morreu a placa de LED lá. Voltou agora, tá?
0: Voltou. Tá. Informação. Deve ser o calor, tá cansado, Jota.
1: Ainda bem que aqui estamos no ar-condicionado do estúdio número 3.
0: Estamos no ar?
1: Estamos no estúdio número 3 aqui da CBN Joinville, né?
0: O 2 e 1 estão sendo utilizados para gravação agora.
1: Exatamente. No complexo Grabauskas, produção audiovisual. Sai jogando o Dieguinho na quadra de defesa para a equipe tricolor. Menos de 8 minutos por jogar. É a primeira etapa de bola rolando. Mais uma vez, Dieguinho. Transfere pela ala canhota para aqui para o Luizinho. Tentou colocar na frente. Cavou o chapéu por ali. A arbitragem mandou seguir. Vida que segue, nada de falta. Luizinho chega lá e dá mais uma bumba agora no jogador do Atlético Piauiense. Já revidou. Está um kits. Os meninos brincando por ali. Mais uma vez, Luizinho na dividida agora com o Ian. Saindo faísca por ali, tá, Casagrande?
0: O garoto é arrojado, Jota. Gosta de um quiprocó por ali. Primeiro pediu falta, a arbitragem não deu. Depois ele foi com um certo ódio pra cima da marcação do Atlético. A arbitragem deixou o jogo seguir. Faltando 7:31, 2-0 pro Jack e 4-3 em faltas pro Cavernão, Jota.
1: É posse de bola para a equipe do Atlético, Atlético Piauiense, que vai sair jogando na quadra de defesa. 7:31. Ian na cobrança do tiro lateral. Jack dá uma avançadinha na linha por ali, tenta apertar essa saída de bola. Lucas Brito, ex-Joinville, faz a tabelinha com o Ian. Recebe de novo ainda na quadra defensiva. Dieguinho dá o primeiro combate. Luizinho, segundo. Luizinho levantou o Lucas Brito por ali. A arbitragem está parando o jogo. Aí eu te pergunto, Casagrande, para que essa chegada?
0: Falta um pouco de inteligência e um cartão não seria tão errado assim. Falta do Luizinho em cima do Lucas Brito, estão se estranhando há um bom tempo já. E uma falta à toa, porque dá a possibilidade da equipe do Atlético forçar um pouquinho mais e forçar essa quinta falta. Faltou um pouco de inteligência para o Luizinho, camisa 7 do Jack, Jota.
1: Fernandinho chega por ali também, experiente, né? Conversa com a arbitragem. Ô, Kleber, sem a menor necessidade, né? Uma chegada dessa.
2: É, levou um bico na canela, ficou com raiva, né? Descontou a primeira vez e agora chegou com tudo. Pendura o Joinville, né? Praticamente pendura o Joinville. Tinha vantagem no número de faltas em relação à equipe do Atlético, né? Que agora vem pra cima pra tentar descontar e voltar pro jogo.
1: Opinião de Kleber Grabauska, traduzindo o jogo para você aqui na CBN Joinville, restando 7 minutos para jogar ainda neste primeiro tempo, 7 por jogar na primeira etapa. O Jack está vencendo pelo placar de 2-0 para o Jack Lambão, ia fazer uma lambança por ali, conseguiu se recuperar, mas faz o passe errado, vem Joinville para fazer mais um, Pinheiro, tá lá dentro!

0: falha pra geral, nação tricolor. Tem gol do Jeque no Ceará. Pinheiro, ele é famoso pela pancada de perna direita. A marcação ficou esperando, ele falou, vem cá. Penteia a bola, chama da direita para a esquerda e solta um foguete de perna canhota. O Lambão não acreditou, foi com a mão mole, deixou a bola passar no foguetaço de esquerda de Pinheiro. O Jeque amplia o marcador, 6,5 por jogar no primeiro tempo ainda. 1, 2, 3 para o Jeque Futsal, 0 para o Atlético Piauiense. Pinheiro! Essa aí, você viu, casa?
1: Esse time do Atlético é viciado em errar, Jota. Mais o gol do Jeque, oriundo de uma saída de bola da equipe do Atlético. Passe errado no centro de quadra, o Dieguinho acionou rápido por ali o Guilherme, que esperou o melhor momento para efetuar o passe para o Pinheiro. Ficou cara a cara com o goleiro, deu uma penteada na bola, penteou e fuzilou. Gol do Jeque, 3-0, o Jeque caminhando muito bem a vitória, Jota.
0: 3-0 só no primeiro tempo, 6 minutos pro fim, Kleber Grabowska.
2: 3 gols, 2 falhas do Lambão, né? Essa aí ele foi tentar sair jogando, deixou a bola no meio do caminho. A assistência perfeita do Guilherme pro Pinheiro, dá, dá um drible e ajeitar pra perna canhota e fazer 3-0. Joinville, dono do jogo, vai empilhando o gol e vai encaminhando a primeira vitória na competição.
0: Vai encaminhando a primeira vitória e vai trazendo uma mensagem daquelas também para todos os participantes, ó. Viemos não para passear, viemos não só para passar calor, mas viemos pela quinta. O Jeque quer porque quer essa quinta conquista da Taça Brasil de Futsal, a competição mais tradicional do futsal brasileiro. 5:40 por jogar. Primeiro tempo de bola rolando, 3-0 para o Jeque. Tricolor fazendo os gols com Pedro Rei, Xuxa e Pinheiro. Grande vitória parcial do Tricolor até aqui. Lembrando que amanhã o time folga, volta à quadra na quarta-feira contra o SMAC do Pará, mas tem jogo pela frente ainda. Jé faz o pivô por ali, domina a bola, a equipe do Atlético Piauiense inverte do outro lado, vem a bola batida pro gol por ali pela tentativa do Renatinho. Ela bateu na marcação, volta de graça para a equipe do Atlético na sua quadra de defesa. Quem se apresenta por ali é Douglas, recomeça no goleiro Lambão. Lambão adianta a bola, faz o passe por elevação, era pro Jé de novo, não conseguiu fazer o domínio, posse de bola recuperada pelo goleiro Matheus, vai sair jogando para a equipe tricolor na quadra defensiva. Fala, Kleber.
2: E essa é uma jogada jamais controlada pelo Joinville, cansado de levar a bola nas costas, né, nesse lançamento de quadra a quadra, bola longa pelo alto, né? Joinville tá conseguindo marcar melhor esse tipo de lance.
0: Jacaré tentava escorar de calcanhar por ali, acabou perdendo bola, recomeça mais uma vez a equipe do Atlético Piauiense com o Cadu, aqui pela ala direita, passa pela primeira marcação, faz o passe mais atrás, Renatinho encontra a jogada lá pelo setor da esquerda, bem demais a recuperação do Joinville com Pedro Rei, recomeça pro tricolor, colocou na frente por ali, sai da meta Lambão, é lateral pra equipe do Jeque na quadra defensiva. 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Um abraço para você que vai consumindo a CBN nessa segunda-feira de feriadão. Obrigado pela sua audiência, pela sua parceria. Célio, tá no YouTube por aqui, mandou. 4 vira 8 acaba. Valeu, Célio. Um abraço para você, obrigado pela sua participação. 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O seu algoritmo, esse conteúdo aqui é bom. É basicamente isso. 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
1: Aí ele começa a te entregar conteúdo da CBN Joinville.
0: Entendi.
1: Isso é muito importante. Não só a jornada esportiva, mas também Conversas Cruzadas, CBN Total, Notícia na Manhã. Baita, excelentes programas.
0: Excelentes pedidas. 24 horas por dia, CBN lado a lado com você. Um abraço pro meu xará J. Araújo. Tá na audiência aqui no YouTube, ó. No duelo dos mascotes, o coelho vai dando mordidas fortes no cavernão. Tá bom, J. Araújo, um abraço pra você. Obrigado pela audiência. Vem Rafael Remy pra equipe do Jeque na quadra ofensiva. 3:50 por jogar ainda. Primeira etapa de bola rolando, tá? Zé, aliás, 3 pro Jeque, 0 pro Atlético Piauiense. Invertida Alves, faz a tabela com o Xuxa. Devolução não foi boa do Xuxa, não. Alves briga por ali, afasta a marcação do Renatinho. Tá todo assustado o Renatinho ali, mandou de cabeça pra linha lateral, Casagrande.
1: zagueirou sem necessidade alguma o Renatinho por ali, né? A bola tava em domínio dele, tranquila, tocou pra fora pra organizar a marcação, e o Jack está com a posse de volta, Matheus com ela, já tá.
0: 3:37, vem Jack pela setor da direita, bola batida pro gol, carimba na marcação por ali, mais uma vez, lateral pra equipe tricolor, Xuxa na bola, lateral pra equipe do Jack Futsal, tem Henrique, tem Kevin, tem mais uma vez o Alves, ele prefere toque no Alves, pela intermediária contrária, domina a posse de bola, a equipe do Jack devolve no Xuxa, Xuxa mais atrás para Matheus, acelera no Xuxa pela direita, ele bate, desvia a marcação do Renatinho de novo, é lateral pro Jack agora aqui pelo outro lado, pelo lado esquerdo, Casagrande.
1: Renatinho mais uma vez, antes ele zagueirou, agora ele desviou, né? A finalização em cima do Renatinho, lateral pro Jack, Xuxa e Kevin nela, o Jack quer o quarto gol, Jota.
0: Xuxa, recomeça, mais atrás, coloca o goleiro Matheus na brincadeira, não tá valendo mais nada. A arbitragem tá dando reversão ali, Casagrande.
1: Parece que a bola rolou durante a cobrança de lateral, voltou por ali a cobrança, agora a posse fica para o Atlético Piauiense. Reversão de lateral não dá pra acontecer, né, Jota?
0: Aquela rolada não pode, né, Casagrande?
1: É, proibido.
0: 3:23.
1: Lá ele.
0: Daqui a pouquinho tem o intervalo CBN com o comando do Roberto Casagrande, tem a sua participação, tem as análises do Kleber Grabowska, tudo isso e muito mais em destaque aqui na CBN. Vem Atlético, a bola batida pro gol, carimba na marcação do Alves, finalização do Ian por ali, a lateral ainda para a equipe do Piauí, pelo setor da direita na quadra ofensiva, 3:13 por jogar, 3-0 pro Joinville, bola com o Lucas Brito, ex-Joinville, recomeça a jogada, ela chega de novo no Ian aqui pelo setor da direita, o Jack dá um passinho atrás agora, espera para ver o que vai fazer esse Atlético Piauí em bola de novo com o Lucas, lá pelo setor da esquerda, tenta funilar, traz pra dentro, bate em cima do Kevin, Kevin faz o corte a lateral pra equipe do Atlético, fala Kleber Grabowska.
2: O Atlético tá precisando do intervalo, né? Não tá conseguindo mais jogar, não tem aquela velocidade de conclusão, aquele poderio ofensivo, né? Tá precisando de uma conversa pra um novo plano de estratégia, porque nesse primeiro tempo, Joinville rasgou o script do Atlético.
0: Senhor do jogo até aqui, o Joinville impressionante, 3-0, Pedro Reis, Xuxa e Pinheiro, 3 para o Joinville, 0 para a equipe do Atlético Piauiense, na abertura, na estreia do Jack, na Taça Brasil de Futsal 2026, é posse de bola para o tricolor aqui pelo setor da esquerda na quadra defensiva, vai para a movimentação por ali, o Xuxa, está querendo posicionar, ele deu falta, foi
1: quinta
0: isso?
1: Quinta
0: falta cometida, portanto, pelo Atlético Piauiense, restam 2,5 ainda, tá? 2,5 por jogar na primeira etapa, ainda cabe um tiro livre direto, agora tá pendurado o time do Piauí, sai jogando Matheus na quadra defensiva, segura a posse de bola, arma bem pela direita, Dieguinho tendo o cruzamento, bate na marcação, lateral, semi-escanteio pro Jack lá pela direita em casa.
1: E como vale o script do Jack, né, o adversário pendurado em faltas, Dieguinho na quadra, ele tava com a posse por ali, tentou um cruzamento mais aberto, desvia na marcação, lateral pro Jack, Xuxa nela, já tá.
0: Xuxa na bola pela direita, autorizado, toca mais atrás, Alves domina, chega pesando, penteia a bola, arma pela canhota de novo para Dieguinho. Dieguinho vai correndo para trás, para a quadra defensiva, naquela jogada característica. Inverte no Matheus, deu um tijolo por ali, o Matheus conseguiu consertar, ficou com ela. Devolve mais uma vez no Dieguinho, ainda na quadra defensiva, não pode agora retornar para o Matheus, fica com ela Dieguinho. Perde a bola, Dieguinho retoma, Lucas Brito pro Atlético Piauiense dentro da grande área, a arbitragem tá pegando a falta. Dieguinho teve que apelar pra falta, amarelo nele, Casagrande.
1: E é time pendurado de lá, time pendurado de cá. Quinta falta do Jack Futsal, falta providencial do Dieguinho, já que ele errou no drible. E o camisa 11, Lucas Brito, ia ficar cara a cara com o goleiro Matheus. Falta providencial, cartão amarelo pro camisa 71 do Jack Futsal e todo mundo igual em faltas. 5-5, Jota.
0: É aquele lance, o Kleber, que deixa o técnico possesso, né?
2: É, finalzinho de jogo, né? Era pra tentar ali segurar a bola, foi tentar um drible e era o último homem, né? Esse era o perigo da jogada. Ainda bem que conseguiu a recuperação parcial, tá pendurado no cartão amarelo e o Joinville tá pendurado com 5 faltas.
0: Falta frontal para a equipe do Atlético Piauiense tentando descontar na reta final do primeiro tempo. Volta Fernandinho, a experiência agora em quadra da equipe do Atlético. Fernandinho, ex-Jack Futsal, aquele campeão com a camisa do Jack em 2017, ele ao lado do Jé, campeões da Liga Nacional em 2017, estão os dois hoje vestindo a camisa do Atlético Piauiense, tem também por ali agora o Dieguinho também em quadra, dos quatro na linha nesse momento, três tem história com a camisa do Jack, o outro que tá por lá é o Douglas, é falta frontal, Dieguinho na bola, é muito perto da área, momento perigoso, Dieguinho bate carimba na barreira, segunda bola é do Atlético, a invertida errada, Fernando faz o corte, desperdiçou uma chance daquelas também o Atlético Piauiense, o Casa.
1: Uma chance que não pode deixar passar, ainda mais perdendo de 3-0, né? E com a equipe do Jack estourado em faltas, o Dieguinho acionou por ali o Fernandinho, que tentou a finalização. Em cima da marcação, o Jack muito bem nessa cobertura. 3-0 para o Tricolor, Jota.
0: 1:50 por jogar ainda no primeiro tempo, reta final da primeira etapa. 3-0 para o Jack. Desperdiçou o ataque, o Atlético Piauiense por ali, a posse de bola para a equipe do Jack. Para o jogo agora o técnico Davi Mendonça. Tempo técnico, vão para ouvir, Casagrande.
1: Vamos ouvir então o técnico Davi Mendonça, que vê o Jack dando um pouco mais de espaço para a equipe do Atlético Piauiense. Tempo técnico, vamos ouvir então o comandante Tricolor.
3: Minutos, só que a gente já está com 5 faltas. O que eu vou querer que a gente faça? Defesa e controle, tá? Então a gente vai fazer a nossa defesa e controle, sem correr risco. Faz o jogo de passe para frente, termina o primeiro tempo e aí depois a gente organiza lá, tá? Não vai tomar gol não, bora, vai dar certo, vai.
1: Defesa e controle e vai dar certo. Toda a serenidade do Mr. Davi Mendonça, o JD Champs.
0: E do outro lado, o Dieguinho tá lá, pegou a prancheta do David Addison, é ele que tá passando a orientação por ali. Ô Kleber, o Davi Mendonça tentando ir liso pro intervalo aí sem ser vazado.
2: É, vai dar certo. Uma calma, né, que o outro lado já não tem, né? O 3-0 colocou o Atlético do Piauí no divã e chama atenção ali, acho que o Dieguinho passando instrução pro Lambão, né, no tipo de bola que precisa ser colocada, né?
0: É isso, a bola volta a rolar, vai terminar o primeiro tempo lá em São João do Jaguaribe, ginásio Júlio Irineu Costa, ginásio municipal poliesportivo lá no interior do Ceará. 1:40 por jogar ainda na primeira etapa, 3-0 pro Jack, o Tricolor tá vencendo bonito na estreia da Taça Brasil. Matheus, fica com a posse de bola pra equipe do Jack na quadra ofensiva, toca mais atrás agora para o capitão Xuxa, pela ala canhota, lança na frente Henrique, chapela a marcação, jogadaço do Henrique, cruzamento, não entra essa bola! Tira a marcação e na sequência o Jacaré comete a falta. Sexta falta cometida. O time do Ocap vai ter um tiro livre direto aí, Casagrande.
1: O que começou com um lindo lance do Henrique e terminou na sexta falta do Jack Futsal. Tiro livre de 10 metros, falta do Jacaré. Falta bem marcada, é bem verdade, não tem o que questionar. Falta para a equipe, para o Cavernão. É a chance de descontar no marcador, faltando 1:21, Jota. Tá.
0: Você achou bem marcada a falta, Kleber Grabosso?
2: Não achei não. É.
1: Pegou o pé, né?
2: Não achei.
0: Caiu de maduro o Gabriel Guedes ali.
1: A gente tá acostumado com aqui na Liga Nacional, que só um lance muito forte pra dar falta, né?
2: É, mas tem um negócio, o Jacaré levantou os dois braços, né? Não evitando o contato, né? Mas enfim, deu esculhambação na frente dele, o juiz marcou a falta e agora vem a possível punição ao Jack.
0: Vai dar em nada, tá? Vai dar em nada. Matheus!
1: A bola não para.
2: Traz um calço ali.
0: A bola não para na marca.
1: Faz um montinho.
0: Do tiro livre direto por ali. 1:21 no cronômetro. É o tiro livre direto para a equipe do Atlético Piauiense, na melhor chance do time do Piauí para descontar no placar. Renatinho na bola. Eu sou muito mais você, Matheus. E chama atenção, hein? Num time repleto de estrelas, de jogadores carimbados aí, vem Renatinho para fazer a cobrança. Tá com essa responsabilidade por ali o camiseta 15. Matheus, posicionado a meia distância por ali para fazer essa defesa para a equipe do Jack Futsal. 3 para o Tricolor, 0 para o Atlético Piauiense. Placar de momento dessa primeira etapa. Os gols tricolores anotados por Pedro, Rei, Xuxa e Pinheiro. Vai pro tiro livre, Renatinho autorizado pro Atlético. Ele bate, Matheus! Faz a defesa, manda para escanteio. O Atlético já faz a cobrança por ali, bate na marcação, volta por ali. O Joinville vai brigando. Sobra ainda com o time do Atlético, vem cruzamento para trás, afasta Henrique! Eu falei, eu sou muito mais o Matheus Casagrande!
1: É batida rasteira do Renatinho no canto direito do Matheus, só que sem força. O Matheus caiu bem, fez bem o esquadro por ali, a posição bem feita. Defesa bem assinalada do goleiro do Jack Futsal. 3-0, placar intacto, Jota.
0: 1:09 por jogar ainda. Reta final dessa primeira etapa. 3 para o Joinville, 0 para o Atlético Piauiense. O Jack vai se safando. Escanteio cobrado para o Atlético. Bola batida para o gol. Batida para fora. Kleber, para mostrar porque é um dos goleiros mais desejados do planeta, o Matheus Marcos.
2: E eu acho legal a estratégia que ele adotou. Geralmente o goleiro vai pra frente pra tentar diminuir o ângulo do batedor. E o Matheus, ele ficou postado à frente e recuou. Aí ele teve tempo de enxergar onde é que a bola ia e com a ponta do tênis, a ponta do pé, botou pra fora, mantendo, né, a sua invencibilidade no jogo e a tranquilidade do Joinville pra o intervalo.
0: 45 segundos, vai terminar o primeiro tempo de bola rolando lá em São João do Jaguaribe. 3 para o Joinville, 0 também para a equipe do Atlético Piauiense. Pinheiro roda a bola agora, o time do Jack gasta a bola, o tricolor. Luizinho tentou fazer o passe no Jacaré, não se entendeu por ali. É posse de bola recuperada pela equipe do Atlético Piauiense. 35 segundos, sai jogando lá atrás o time do Piauí agora. 3 a 0 para o Jack. Vitória importante demais nessa primeira etapa. Cadu domina a posse de bola para o time do Piauí, faz o passe errado. Luizinho recomeça pro Joinville, deu no Pedro Rei, devolveu o Luizinho, bate e pega Lambão! Bateu fraquinho, o Luizinho facilitou a defesa do Lambão, Casagrande!
1: E no 2 contra 1, jamais pode perder esse gol, né? O Pedro Rei serviu bem o Luizinho, no timing certo. Faltou força, faltou potência pro camisa 7 tricolor, era o quarto gol, que foi desperdiçado. O placar segue intacto, 3-0 pro Jack Jota.
0: 10 segundos, vai terminar o primeiro tempo em São João do Jaguaribe. 3 para o Joinville, 0 para o Atlético Piauiense. Fim de papo na primeira etapa. Vitória parcial do Joinville. Pedro Rei, Xuxa e Pinheiro. 3 para o Jack, 0 para o Atlético Piauiense. Equipe se recolhendo aos quentes vestiários do ginásio Júlio Irineu Costa, Casagrande.
1: E o que está quente também é o jogo, né? O Jack que pressiona a equipe do Atlético Piauiense. O Atlético que de 3 gols, 2 são de erros de saída de transição. O Jack aproveita, é um time cascudo, é um time que já foi campeão na temporada e busca o seu pentacampeonato da Taça Brasil. Um 3-0 justo, o Atlético poderia ter descontado no finalzinho da primeira etapa, mas não soube aproveitar porque o Matheus tá numa tarde iluminada, Jota.
0: Uma tarde daquelas, às 5 horas e 54 minutinhos, antes do intervalo, Kleber Grabowska, quero saber o teu destaque, a tua manchete. 3-0, Jack Kleber.
2: O tiroteio acabou porque faltou munição pro Atlético do Piauí. O Joinville não, né? Teve bala na agulha para fazer 3-0 e ainda se safar de um gol no finalzinho. Uma grande atuação do Joinville e uma grande estreia até aqui.
0: Daqui a pouquinho o Kleber volta para analisar muito mais dessa primeira etapa de bola rolando lá em São João do Jaguaribe. 3 para o Jack, 0 para o Atlético Piauiense. 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
8: Já reparou que alguns restaurantes estão sempre lotados, mesmo sem fazer promoções? Muitas vezes o motivo não está no cardápio, está na experiência. Cada vez mais as pessoas escolhem lugares que oferecem algo além da comida. Um evento temático, música ao vivo, uma harmonização, qualquer experiência que torne aquele momento diferente. E sabe o que acontece? O cliente não só volta, como também recomenda o lugar para outras pessoas. Em um mercado cada vez mais competitivo, proporcionar uma boa experiência pode ser um diferencial tão importante quanto um bom cardápio. Quer descobrir tendências do seu segmento para atrair mais clientes? Acesse negóciossc.com.br.
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1: 1:00. Intervalo de jogo lá em São João do Jaguaribe, no ginásio Júlio Irineu Costa. O Jack Futsal vai batendo o Atlético Piauiense, o Cavernão, por 3-0. Gols marcados por Pinheiro, Pedro Rei e Xuxa. Daqui a pouquinho o Kleber Grabowska vai falar um pouco mais, vai traduzir essa primeira etapa para você. A Taça Brasil de Futsal, que teve o seu jogo de abertura mais cedo, Pato e Carlos Barbosa se enfrentaram. 2-2 foi o resultado final. Mais tarde, às 19h da noite, temos Minas e Esmaque. E 21h fecha o primeiro dia de jogos com São João Futsal e Traipu. A Taça Brasil, que é aquele... é pique torneio, né? Então todos os dias temos jogos. Em um dia da semana, uma das equipes vai folgando, tá, até porque as equipes, os grupos têm um número ímpar de times. Então amanhã o Jack Futsal folga e assim algum time vai folgando cada dia desta semana. Hoje também temos Série A do Campeonato Brasileiro, temos Vitória e Grêmio 8h da noite, Série C com Paysandu e Brusque, e tivemos Copa Santa Catarina hoje, mais cedo, às 3h da tarde, lá no SESI, em Blumenau. O Marcílio, fora de casa, venceu o Metropolitano por 5-2, com 2 gols de Lucas Evaristo, com um pênalti perdido pelo camisa 9, Gabriel Lira. O Marinheiro então segue líder e de uma forma bem tranquila até líder desta Copa Santa Catarina. O Jack chegou no último sábado e venceu a equipe do Blumenau por 1-0, gol de Cássio. Bora falar então dessa primeira etapa, o Kleber, 3-0, que o Jack jogou bem, o Jack fez uma bela primeira etapa, mas esses 3 gols... dá pra gente contar que 2 foram erros, assim, que não pode acontecer do Lambão, goleiro do Atlético, né?
2: É, principalmente o primeiro, né? Porque era um momento de equilíbrio no jogo, era troca de golpes, era lance no campo de ataque do Jack, era lance na quadra de ataque do Atlético Piauiense, e naquele momento, faltando 14:40, o Lambão sai na intermediária para tentar rebater com o pé, se atrapalha com o seu companheiro, a bola sobra limpa, lisa, pro Pedro Rei fazer 1-0. E esse jogo determinou o controle determinou o controle do jogo pro parte do Joinville, que começou a avançar suas linhas, marcar na quadra de ataque, fez o 2-0 numa grande jogada do Kevin e conclusão do Xuxa, e fez 3-0 em excelente conclusão do Pinheiro numa assistência do Guilherme. E nesse terceiro gol também tem falha do Lambão, né? Ele vai fazer a saída de jogo, se atrapalha, toca errado e o Joinville recupera a bola para fazer 3-0. Foi 3-0, poderia ser 4, poderia ser 5, porque depois que fez o segundo do gol, Joinville foi absoluto em quadra, né? Dominou a partida e reduziu muito o poderio de fogo do Atlético Piauiense. Até brinquei, né? Faltou munição para o Atlético Piauiense, porque foram pelo menos 5 chances claras de gol no começo da partida, a melhor delas uma cobrança de falta, onde a marcação do Joinville ficou presa e o Matheus fez praticamente um milagre. E no finalzinho, né? Faltando aí 1:21, Renatinho teve o tiro livre a favor do Atlético Piauiense e de novo o Matheus salvou. 3-0 tá bom, mas não dá para deixar gostar desse resultado, não dá para sentar no resultado, porque o Atlético Piauiense é um time repleto de jogadores experientes, jogadores que até passaram aqui pelo Joinville e que vai tentar, principalmente no começo dessa segunda etapa, voltar pro jogo, vai fazer pressão, vai tentar fazer um golzinho para diminuir essa vantagem do Jack e principalmente tirar dos pés do Jack o controle da partida.
1: Justamente sobre isso, né, Kleber? Você falou sobre essa experiência da equipe do Atlético Piauiense. Mas os gols que tomaram por ali em alguns lances durante a partida, já que perdeu alguns gols, é verdade. Mas são lances de que um time cascudo, um time experiente, não pode acontecer nunca, né?
2: É, mas a gente vai botar aí a culpa, né, num cara que sempre se destacou no Atlético Piauiense, né? O Lambão, no mais eu vejo o Atlético Piauiense tentando jogar, só que o Joinville tá muito seguro, tá muito tranquilo em quadra. E outra coisa, a gente tá falando do calor, né, da intensidade, do abafamento.
1: Sim.
2: O Atlético Piauiense é um time que tá mais habituado a esse tipo de clima, né? Não sei se o Joinville vai manter essa intensidade o tempo todo, mas talvez esse tenha sido o problema do Atlético Piauiense, que foi tentar jogar na mesma intensidade, na mesma rotação do Jack Futsal e não aguentou, né? Da metade pro fim do primeiro tempo, uma queda brusca de rendimento do Atlético Piauiense, e o Joinville cresceu em quadra.
1: Se o Atlético tentou fazer a mesma rotação, a mesma intensidade e não conseguiu igualar no placar, não conseguiu chegar no jogo, qual que é o mapa da mina para esse Atlético minimamente tirar essa vantagem de saldo, Kleber?
2: Acho que talvez explorar, né, as suas principais peças. Tem o Jack, que é um pivô, tem o Dieguinho, que é outro grande pivô. Jogadores que não conseguiram aparecer muito na quadra, né, não conseguiram aparecer muito no jogo. Tem que ter talvez alguém que assuma, né, o jogo ou a qualidade coletiva. Não estou conseguindo ver nenhum desses dois destaques dentro do adversário do Jack.
1: E por parte do Jack Futsal, Kleber, um nome que a gente podia destacar dessa primeira etapa, se fosse para escolher assim, o cara do jogo do primeiro tempo, quem seria o do Kleber?
2: Olha, tem tanta coisa aí para escolher. Eu acho que, assim, ó, tá 3-0 pro Jack, mas todo bom time começa por um bom goleiro. E o Matheus foi fundamental no tiroteio inicial, na troca de golpes entre as duas equipes, fazendo pelo menos duas grandes defesas. E depois, quando o Atlético do Piauí conseguiu o tiro livre no finalzinho, ele também se garantiu. Então, vou ficar com o Matheus.
1: Tá, então o Matheus é o destaque do Kleber na primeira etapa, os gols que foram marcados por Pinheiro, Pedro Rei e Xuxa, 3-0 para o Jack Futsal até o momento, assistências de Guilherme e de Kevin, do Kevin inclusive uma baita de uma assistência, né? Aí, as equipes já vão voltando para a quadra, na verdade o Atlético Piauiense está retornando até agora, está por ali o Dieguinho conversando com a arbitragem, e uma arbitragem, Kleber, eu senti uma certa diferença do que o Jack vem tendo até agora na Liga Nacional e no Catarinense. Uma arbitragem que não faz vistas grossas, no meu ponto de vista. Eu tô certo ou tô errado, Cláudio?
2: É, e rigorosa, né, o Casa, porque bem no começo do jogo já tinha dado 3 cartões amarelos, né, segurou na advertência um clima mais quente da partida, e geralmente quando um time tá pendurado no 5-5 de faltas, a gente costuma dizer, né, só se der um tiro pelas costas, facada para ter a sexta falta, e não foi o caso da arbitragem naquele lance do Jacaré, que para mim não foi falta.
1: Equipes de volta para a quadra, o Atlético Piauiense já fez a sua última rodinha por lá para acertar os detalhes e tentar chegar no jogo. Lembrando, tirar saldo de gols é uma boa coisa para essa primeira fase do Atlético, minimamente, caso não consiga empatar ou virar a partida, pelo menos tirar o máximo de saldo que puder já vai ajudar muito. A gente vê por ali o Matheus conversando com o Ney para ajustar a última... Vai, Kleber.
2: Chama
1: a
2: atenção o Perim de novo fora, né? Tá o Nando como goleiro
1: reserva. O Nando de 16 anos. O Henrique também, que frequentou e não foi para a relação. O Nando, que esteve apenas no Jack de Araguaia relacionado, tá nessa liga, nesse jogo.
2: Eu não sei se a última partida não tirou o Perinho da lista, hein?
1: Mas eu não achei o Davi mal na última partida pelo Catarinense, tu achou?
2: Acho muito inseguro, né? E aí no último lance do jogo...
1: falha dele.
2: Tem uma falha, né?
1: É.
2: Aliás, é uma falha coletiva. Eu acho que a falha maior é dele por ter feito a barreira.
1: Com dois homens na barreira não fez muito sentido, né? Equipe de volta para quadro, já que vai se posicionando por ali. E eu devolvo a aposta da jornada para ele, que é a voz do esporte catarinense, JD Champs. Vai contigo, JD.
0: Ah, obrigado, Casagrande. É o que a casa tá oferecendo, né? Aí 6:07, Roberto Casagrande até aqui conduzindo o intervalo de jogo na CBN Joinville. E vamos para essa etapa final de, por enquanto, 3 para o Jack Futsal, Pedro Rei, Xuxa e Pinheiro. 0 para o Atlético Piauiense. Grande vitória tricolor até aqui, 3-0 somente no primeiro tempo. O tricolor agora vai atacar para o lado direito do seu dispositivo, consequentemente a equipe do Atlético Piauiense ataca para o lado esquerdo. Quem está posicionado por ali para movimentar a bola pela primeira vez é o Gé, pivôzão, camisa 9, experiente, interminável, Gé no alto aí dos seus 42 anos de idade. Atenção, torcedora, apita o árbitro! A bola rola e a emoção não para. Vamos juntos!
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0: E vem Joinville na primeira estocada. Guilherme, a tabelinha acontece. Tá lá dentro!

0: Espalha pra geral, nação tricolor! Tem gol do Jack no Ceará! Guilherme! O gol da inteligência, da esperteza, da juventude tricolor! Ele rouba a bola, faz a tabela com o Dieguinho e toca pro gol vazio. Na volta pra etapa final, o Joinville já põe mais um gol no placar. Já dá mais um duro golpe no Atlético. Dieguinho rola pro Guilherme que faz. 4 para o Jack Futsal, 0 para o Atlético. Guilherme, essa aí você viu, casa!
1: Mais uma vez num erro de saída da equipe do Atlético Piauiense. E aí no 3 contra 1, é difícil que o gol não saia. Trama entre o Gui e o Pinheiro não foi fominha, deixou o Gui na boa, para só empurrar a bola pro fundo das redes. Lambão no chão e bola no fundo da rede, é o Jack beijando a viúva, Jota, 4-0 lá em São João do Jaguaribe.
0: Na volta para a etapa final, no primeiro lance, na primeira estocada, 4-0 Jack, Kleber Grabowska.
2: E não poderia começar melhor o segundo tempo. A gente estava prevendo aí um Atlético Piauiense em cima, marcando sob pressão, saindo para o jogo, tentando descontar e voltar para a partida. O Joinville foi letal, né? O Guilherme roubou a bola, o jogador do Atlético ficou reclamando de alguma falta. O Guilherme foi faceiro em direção ao gol, recebeu na combinação com o Pinheiro, faz 4-0 e vai encaminhando a primeira vitória com muita tranquilidade para o Joinville.
0: O Célio comentou aqui no YouTube, eita, mais um tricolor, não sabe brincar. Valeu, Célio, um abraço para você. Aldenei, vai Jack, valeu, obrigado pela participação. Deixa eu ver se é a falta, se lateral cobrado para dentro, por ali chega Guilherme. Arma o contra-ataque para o Joinville com o Dieguinho aqui pela ala direita, devolveu pelo meio para ali, agora para Pinheiro, engatilhou o chute, caiu, é falta nele. Mais um cartão agora, um cartão anterior, me conta, Casa Grande.
1: Primeiro o cartão foi para o Pinheiro, numa jogada lá atrás, ele deixou o braço ali na marcação do Atlético, cartão amarelo para o camisa 14 Pinheiro. Agora a falta foi em cima do Pinheiro e cartão amarelo para o camisa 9, Gé. Cartão amarelo então para o camisa 9 da equipe do Atlético, o Gé.
0: Mais um amarelinho no jogo, portanto, falta para a equipe do Jack, 4 para o Tricolor, 0 para o Atlético Piauiense, vai deixando o placar cada vez mais à vontade esse time do Jack. E vai de novo, reforçando essa mensagem para todos os participantes da Taça Brasil, o Jack chega para levar esse troféu, o Jack chega para passar por cima de quem tiver que passar. É falta para a equipe do Jack Futsal ali frontal, Fernando rolou pelo meio, chegou a bola batida para o gol pelo Pedro Rei, carinho. Para a marcação, volta no Pinheiro, ele corre para trás, já está dentro da área de defesa da equipe do Jack, arma aqui pela direita agora para o goleiro Matheus, sai trabalhando de perna canhota pelo lado direito da quadra, conecta pelo outro lado, de novo para Pinheiro. Pinheiro levanta a cabeça, no círculo central devolve no Matheus, se movimenta o Joinville, ela sobra com o Pedro Rei, ele bate, a bola passa e vai embora. Tiro de reposição, casa.
1: Na jogada entre linhas, o Jack conseguiu deixar o Pedro Reis sozinho na articulação com o Matheus. O arremate foi para a esquerda do goleiro Lambão. Quase que o Jack faz o quinto até o momento, faltando 18-29. 4-0 pro Tricolor, Jota.
0: Comecinho de etapa final, tem muito jogo pela frente. O Tricolor vai patrolando o Atlético do Piauí. 4-0 na estreia da Taça Brasil de Clubes. Amanhã o Jack folga. A rodada continua e na quarta-feira o Jack volta à quadra 9 horas da noite contra o Smack do Pará. Na quinta, 7 da noite, o adversário é o Russas do Ceará. E na sexta, às 9 da noite, o adversário é o Minas. Mais um adversário de peso aí no caminho do Jack Futsal. Ataca o time do Tricolor lá pelo setor da esquerda. É posse de bola para a equipe do Atlético Piauiense que se recupera. Lembrando, semifinal no sábado, a grande decisão no domingo, 7:30 da noite no domingo. Quem sabe, né, o Jack esteja lá para confirmar esse pentacampeonato. Agora quem desce é o Atlético. Bola batida para o gol. Bateu na mão do Pinheiro por ali. A arbitragem confirma só lateral. É posse de bola para o Atlético. Já cobrado. Mais atrás. Quem domina agora é o Gabriel Guedes. Forçou o passe pelo meio por ali. A bola volta lá atrás para o goleirão. Um Lambão. Lambão bate pra frente. Matheus sobe no terceiro andar, não acha nada. Arbitragem da bola para o Atlético Piauiense, Casagrande.
1: E foi na dividida com o camisa 70, o Cadu por lá, né? Pediu a falta ao goleiro Matheus. Nada marcado pela arbitragem. Temos tiro esquinado. Vem o Atlético Piauiense. E antes disso, o Rodoboy entra em quadra pra deixar tudo seco, J.D. Champs.
0: O senhor já foi Rodoboy, seu Casagrande?
1: Nunca na vida. Eu fui Gandula já de primeira hora.
0: Gandula.
1: Gandula, mas de futsal nunca fui Rodoboy.
0: Entendi. Enquanto isso, o Jé finalizou mais uma para fora por ali, é só tiro de reposição. 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Juizão agora deu amarelo pro Ney Lopes ali, preparador de goleiros do Jack. Qualquer passada na frente do banco, o árbitro ouve um zum, zum, zum e dá amarelo. Já amarelou o Fabinho, auxiliar técnico do Davi. Agora amarelo o Ney. Vem Joinville para fazer mais um. Bola batida pro gol. Pegou o Lambão. Voltou o tricolor. A bola batida trava na marcação. O Atlético Piauiense nas cordas. O Jack vai pressionando, vai martelando, vai em busca da goleada mais elástica. 17 minutos por jogar ainda. 4-0 para o tricolor. Pinheiro engatilhou, bateu pro gol. Carimba na marcação. Jé manda pela linha lateral. O Jack quer uma goleada daquelas em Casa Grande.
1: Primeiro o Guilherme, depois o Pinheiro, depois o Dieguinho. O Jack teve a chance de, em três oportunidades no mesmo lance para ampliar o marcador. O Lambão foi bem em uma das jogadas, praticou a defesa. Em outras, a defesa da equipe do Atlético tirou. O Jack segue sufocando o cavernão que tá nas cordas, Jota.
0: 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Rodrigão Souza comentou aqui no YouTube. Juizão dando cartão à toa pro tricolor. É isso, Rodrigo, sem necessidade. Um abraço para você, obrigado pela participação na interatividade CBN. Nosso WhatsApp também segue sempre online para você, tá? 479-9972-3493. Você que tá voltando da viagem do feriadão aí nessa segunda-feira, 7 de setembro, valeu demais. Você que tá na 280, tá pegando fila, tá na 101, manda pra gente também como é que tá o trânsito aí, onde você vai ouvindo e vai dando carona pra CBN Joinville na volta do feriadão. Kleber, 17 minutos, muito jogo pela frente, Jack 4-0, senhor do jogo, Jack até aqui, né?
2: É, e como faz bem, né, esse quarto gol para dar tranquilidade e tirar o astral da equipe do Atlético Piauiense. Joinville é absoluto no primeiro tempo, né, e o segundo tempo completamente sob controle. Tem aí apenas um chutinho do Atlético contra o Joinville, que já fez um e quer mais.
0: Já fez o e quer mais, tem mais pressão na quadra ofensiva. Dieguinho finalizou a jogada, bateu na marcação, é lateral, posse de bola para a equipe tricolor, vem Xuxa para fazer a cobrança. Capitão vem cantando a jogada por ali, tem Pinheiro, tem Alves, tem Kevin a seu dispor. É um lateral aqui pelo setor da direita, já na quadra ofensiva. Quem sabe o quarto, o quinto, a bola batida para o gol, carimba na marcação por ali do Renatinho. Se perde mais uma vez pela linha de lado. Lateral para a equipe tricolor, vai o próprio Xuxa para fazer a cobrança. Agora sai o Pinheiro, vem o Henrique. Troca ali, quem sabe o homem para fazer o quinto gol da equipe tricolor. Xuxa faz inversão. O que fez o Xuxa em Casagrande? Me conta.
1: Deu a bola pro Atlético, né? Tentou uma jogada na marca do pênalti ali da área, mas o ataque do Jack, o Kevin por lá, não entendeu a cobrança do camisa 20 tricolor. Posse para a equipe do Atlético Piauiense, mas o placar 4-0 para o Joinville, já tá.
0: Essa semana tem futsal quase todo dia aqui na CBN Joinville. Tem futsal durante toda essa semana. Agora tem mais um amarelo aí para o membro da comissão técnica do Atlético Piauiense. Aí também tem aquilo, né, casa? O juizão, pô, os caras visivelmente não estavam batendo boca nem nada disso. A reclamação, a conversa, a resenha faz parte do jogo. Mas o nosso Alfredo Carlos Wagner não quer nem ouvir nenhuma voz ali falando com ele.
1: Baixou o Rafael Trace no árbitro por ali, né? E aquela coisa, o escudo da FIFA ali faz o cara achar que é intocável, né? Às vezes o futsal requer um pouco disso também, de bate-boca e tudo mais, faz parte do jogo. O árbitro não quer papo, Jota, só quer cartão.
0: Só quer cartão, vai controlando o jogo com cartões o nosso interminável carequinha Alfredo Carlos Wagner, da CBFS ali do Paraná. Matheus se atrapalha com a bola, faz uma lambança por ali, acabou tocando direto pela linha lateral, cede o lateral de graça agora para a equipe do Piauí. 16 minutos por jogar ainda, etapa final de jogo lá em São João do Jaguaribe, no interior do Ceará. O Jack começando a sua caminhada em busca do pentacampeonato da Taça Brasil, último título do Jack conquistado em 2024, busca agora esse pentacampeonato em 2026 lá no Ceará. Henrique fica com a posse de bola para a equipe tricolor. Arma a jogada para Alves. Vai se movimentando Joinville. Alves força o passe errado. E começa mais uma vez ali Christian para a equipe do Atlético Piauiense. Ela foi tocada lá pelo setor da direita. Vai trocando passes, vai tentando se achar no jogo. O Atlético que até aqui não viu a cor da bola nem anotou a placa. É só o primeiro jogo do Jack. Já anota na agenda quarta-feira, 9 da noite. Tem mais bola rolando para Jack Futsal e Smack lá do Pará. É o segundo compromisso do tricolor nessa edição da Taça Brasil de Futsal. Falei agora há pouco por aqui, último título do Jack em 2024. Naquela campanha o Jack estreou contra o Corinthians, um empate em 2-2, depois passou pelo Campo Largo do Paraná, vitória pelo placar de 3-1, depois goleou o House Via Motos do Mato Grosso por 6-0, depois empatou com o Pato em 2-2 na última rodada da primeira fase. Na semi passou pelo Praia 3-1 e na decisão de novo contra o Pato fez 3-0 para conquistar o quarto título da Taça Brasil de Futsal. 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Anunciando para você que sábado tem a segunda rodada, aliás, terceira rodada da Copa Santa Catarina de Futebol. É o segundo jogo do Jack seguido como mandante lá em Jaraguá do Sul. 1 da tarde, transmissão aberta, 3 horas da tarde, a bola vai rolar para Jack e Ercílio Luz. A CBN dá o recado para você. E aliás, tem a cobertura completa, né, da Taça Brasil, da Copa Santa Catarina, da Primeirona Joinvilense. É o super fim de semana esportivo para você aqui na CBN Joinville. Posse de bola pela equipe do Atlético Piauiense, sai jogando na quadra de defesa. A bola agora com o Lucas Brito. Vai sendo apertado, perdeu a bola, mas com falta, segundo a arbitragem. O Jacaré só falta chorar em quadra por ali depois dessa falta anotada contra ele, viu, Casagrande?
1: O Jacaré chegou levantando por ali o Lucas Brito, né? Ele reclama de falta, mas não tem o que reclamar. Chegou levantando o atleta da equipe do Atlético Piauiense. 2-2 em falta. Segue reclamando de dor por ali o atleta da equipe do Cavernão. Já que no placar 4-0, Jota.
0: 4-0 para o tricolor. Pedro, Rei, Xuxa e Pinheiro fizeram 3-0 na primeira etapa. Nos primeiros segundos do segundo tempo, Guilherme fez o quarto gol do Jack. Os 4 gols do tricolor até aqui, 4-0, placar mais elástico até aqui desse primeiro dia, né, de Taça Brasil de Clubes. Já o Casagrande passa toda essa agendinha desse dia 01 de Taça Brasil, que começou hoje mais cedo, tem jogos até o fim do dia. Daqui a pouquinho essa agendinha completa. Deixa eu ver esse ataque do Jack agora pelo setor da esquerda. 13:50 por jogar o segundo tempo de bola rolando. Bola aberta com Rafael Remy. Poucos minutos em quadra do Remy nessa primeira partida. Recua no goleiro Matheus. Matheus força o passe pelo meio. Pedro Rei mais atrás. De novo para Remy. Domina o Japa. Dá no Pedro Rei. Fica trocando passes na quadra de defesa. A equipe tricolor. Fernando pelo meio da quadra mais uma vez por ali com Pedro Rei. Pedro Rei dá no Rafael Remy. Levanta a cabeça, balança o jogo de novo para Fernando. Faz a finta, se livra do primeiro marcador. O marcador rolou para trás a bola, esqueceu da bola, mas fica com ela ainda para a equipe do Jack. Fernando dá no Pedro Rei, pela esquerda, tudo isso ainda no campo de defesa, o Jack não conseguiu avançar. Fernando, arma pela canhota para Pedro Rei, agora sim, rompe a divisória na quadra inimiga. Jacaré faz o pivô, esconde a bola, fica com ela o pivô da equipe tricolor, recomeça no Rafael Remy, gasta a bola o time do Jack Futsal, 4 para o tricolor, 0 para o Atlético Piauiense, restando 13 minutos, o Kleber também vai entrando, desgaste físico, aquela coisa toda, o Jack vai administrando, tem que correr na hora certa também, né, seu Kleber Grabowski?
2: É, tem muita coisa. Os próximos jogos um pouquinho mais tarde, né? 7 da noite, 9 da noite. Então isso pode dar uma amenizada no calor. O Joinville suportou muito bem essa estreia, né? Tá se adaptando ao piso, se adaptando também ao clima da cidade. E tá sendo jogando de uma maneira muito inteligente, né? O tempo vai passando e a bola sempre no pé do Joinville. Alto índice de acerto de passes, né?
0: Escanteio pro Jack, cruzamento, não vale mais nada. A arbitragem tá pegando o Kiprocó lá dentro da área, viu, o Casa?
1: E é do, pra variar, do Jacaré, é, com camisa 15 e Renatinho. Vão se empurrando por ali, se estranhando, sobrando um braço, cotovelando ali. O seu Alfredo Carlos Wagner chegou e falou pra parar com isso. Escanteio vai voltar por ali. Pedro Rei na bola, já tá.
0: 12:57 para jogar, escanteio, cruzamento para o Jacaré. Trava pela marcação por ali, mais uma vez escanteio tricolor pela direita, mais atrás, Fernando bate com desvio, pega o goleirão. Faz a defesa Lambão para a equipe do Atlético Piauiense. Ela foi rebatida, sobrou lá atrás para o goleiro Matheus na quadra de defesa da equipe tricolor, já está agora na quadra ofensiva. Transfere no Japa, ala canhota domina na quadra de ataque da equipe tricolor, coloca o Fernando na brincadeira, próxima linha lateral da quadra por ali. Gavetinha no Gé, Gé se recupera, sai jogando bem agora para o Atlético Piauiense. Lucas Brito, aliás, faz o giro por ali o Cadu. Toca a jogada lá pela direita, ela foi recuada no Lambão, o Lambão bate para frente, completamente sem direção. Temos a agendinha desse primeiro dia de Taça Brasil ou Kleber, ou Casagrande?
1: A Taça Brasil começou com Pato e Carlos Barbosa mais cedo, às 3 horas o placar ficou 2-2. Também tivemos, às 7 horas da noite, Minas e Esmac. E para fechar o dia de jogos, o JD Champs, São João Futsal contra o Traipu, às 9 horas da noite. Enquanto isso, Jack e Atlético Paranaense vão se enfrentando 4-0 para o Tricolor, seu JD Champs.
0: Esse é o detalhe do Roberto Casagrande para você na CBN. Vem Joinville para fazer mais um, Pedro Rei. Foi empurrado, a arbitragem não deu. Recupera a posse de bola o Atlético Goianiense na quadra de defesa. Ui, tomou a gavetinha por ali o jogador do Jack. A abertura foi feita aqui pela canhota, mais uma vez para o Gugu Flores, levou vantagem, mas com falta, segundo a arbitragem, e vem amarelinho. O Pedro Rei ficou pistola pela falta que ele não marcou lá no início, e depois ele cometeu aqui, ô Casagrande.
1: Eu tive a impressão que ele dividiu na bola aqui embaixo o lance, acho que deu um carrinho perigoso por ali a arbitragem. Cartão amarelo pro camisa 19, Pedro Rei, que não costuma tomar muitos cartões, isso prova que o árbitro gosta de distribuir um cartãozinho amarelo. Falta para a equipe do Atlético Piauiense, e cartão amarelo para o camisa 19, Pedro Rei, carrinho perigoso dele, Jota.
2: 6 amarelos pro Jack.
0: Impressionante.
1: E 2 pra equipe do Atlético, é isso? 2. 8 cartões, meu Deus.
2: 2 mais 1 no banco.
1: 3, então. E o Day tomou 4 também, meu Deus.
0: É isso,
1: é muito cartão.
0: Festival de amarelos distribuídos aí pela arbitragem do jogo, capitaneada pelo Alfredo Carlos Wagner e pelo Lenilson de Lima. Falta para a equipe do Atlético Piauiense.
2: Tem time de várias que paga por gol feito, né? Será que paga por cartão amarelo?
0: Será? Outro dia rolou um papo, né? Que a CBF ia ter um patrocinador no cartão, né? A cada vez que mostrar. Não é o caso aqui da CBFS. 11:48 por jogar. Etapa final de jogo lá no Ceará. 4 para o Jack, 0 para a equipe do Atlético Piauiense. Falta pelo lado esquerdo na quadra ofensiva. Vai Gugu Flores. Olha só isso. Muito trânsito, Gugu. Vá para a bola.
1: Valendo.
0: Valendo. A batida para o gol. Ela passa pelo Fernandinho. Vai embora. Com o desvio no Matheus. É isso que eu tenho, Sotso.
1: Escanteio para a equipe do Jack Futsal, bem na bola parada do Gugu, hein? Colocou a bola ali na bagunça.
0: Muito triste.
1: A marcação do
0: bola
1: Atlético.
0: Bola aérea, não é comigo, gente. Bola aérea, bem manutenção dos acondicionados.
1: O Fernandinho não conseguiu botar para o fundo das redes. Olha! O Atlético de volta. Para, cara.
0: Lá vem o Atlético! A bola invertida. E pela esquerda, batida para o gol. Matheus! Recomeça o time do Jack com o Kevin. Era uma jogada, Zantos. 11:20. É o caminho sem volta, Zantos. 11:25. 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É só o jogo número 1, hein? É só a estreia do tricolor nessa Taça Brasil de Futsal direto lá do

0: rolando para você ligado aqui na CBN Joinville. Muito obrigado pela sua audiência, obrigado pela sua parceria nesse fim de tarde, início de noite de feriadão. 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E também estamos ao vivo no YouTube da Rádio que Toca Notícia, da rádio que está lado a lado com o Jack Futsal. Vem, Guilherme, recomeça para a equipe do Jack, força o passe na frente, o passe errado, Gabriel Guedes retoma para a equipe do São João, aliás, do Atlético Piauiense, lá em São João do Jaguaribe. Foi tocada mais atrás para o Ian, acelerou o jogo por ali, fica com a posse de bola agora o time do Atlético Piauiense. Lambão, com calma, com tranquilidade, Dieguinho faz o corte. Kleber, vamos alcançando a metade dessa etapa final, 4 para o Jack, 0 para o Atlético. O Jack vai na banguela, na maciota, administrando aí.
1: Jota, a impressão que dá desse segundo tempo, que a única coisa que aconteceu foi o gol com 17 segundos, né? Depois o Jack ficou o tempo todo com a bola no pé e o Atlético, quando tem a bola, mal e mal consegue avançar na intermediária. Tem um segundo tempo que se transformou em monotonia, porque o jogo está praticamente liquidado e a gente não vê poder de reação do Atlético. Será que esse é o principal jogo dessa chave, né? Porque hoje a gente teve Pato e Carlos Barbosa no outro jogo, que me parece ser o confronto dos times que vão lutar pela liderança.
0: E possivelmente de lá venha, né? Em se confirmando aquilo que a gente espera do Jack em primeiro lugar do grupo, vem aí ou Pato ou o Carlos Barbosa, justamente no caminho da semifinal do Jack. E aí a ver o que vai se desenhar, mas me parece, né, pelo menos na projeção inicial, é que de fato esse time do Atlético Piauiense seria o desafio de maior dificuldade, né, desse Jack. Porque o Minas, na última rodada, o Jack atropelou agora há pouco na final da Copa do Brasil. A gente já sabe o que esperar do Minas.
2: Laica, né?
0: Laica. Aí tu pega o Russas do Ceará e o Smack do Pará, com Sim. todo o respeito, é muito difícil.
2: Sim.
0: Muito difícil imaginar que eles vão armar alguma coisa. Então...
2: Mas do que a gente tá vendo do Atlético até agora, né? O Minas é mais jogo, talvez, né?
0: Pois é.
2: Até agora, claro, né?
0: Mas Jack favorito ainda, né?
2: Sim.
0: 9:20 por jogar ainda na etapa final. Vem o Atlético. Bate pro gol por ali agora o Douglas. Ela carimba na nuca do Kevin. Sai pela linha lateral. Lateral já cobrado pela equipe do Atlético Goianiense. Bola mais atrás com o Luan. Luan arma a jogada. Vem o Atlético Piauiense lá pelo setor da direita. Vai rodando essa bola. Sobra agora no Fernandinho. O Fernandinho já entregou pra Deus também, né? Tá mais calvo do que o... falecido Gugu. Entrega a jogada por ali, o time do Atlético recupera de novo o time do Jack. Mais atrás com o Matheus Santos. O Matheus Santos, uma história muito triste dos Santos. Entrega pro Alves. Alves na quadra ofensiva. Conecta pro Henrique. Vem o Jack de pé em pé. Xuxa bate pro gol. Pega o goleirão Lambão. É posse de bola pro tricolor lá pela esquerda, Casagrande.
2: Jogada do fundo de quadra, né? Jogada coletiva da equipe do Jack Futsal. O Kevin acionou por lá o Xuxa, que bateu fechado. O Lambão tava bem posicionado. Rebateu a bola por ali, posse pro Jack Futsal, faltando 8:44, 4-0 no placar, Jota.
0: Lateral pela esquerda, Xuxa lá da quadra ofensiva, recomeça na quadra de defesa agora para o goleiro Matheus. 4-0 pro Jack em cima do Atlético do Piauí. Matheus fica com ela no círculo central, arma jogada para o Alves, tá sem goleiro lá atrás. Alves se atrapalhou, mas conseguiu o passe no Henrique. Henrique engatilhou, bateu pro gol. Na rede lá pelo lado de fora não vale nada, né, Casagrande?
2: Não vale nada, mas jogada totalmente individual do Henrique, né? Que recebeu pelo lado esquerdo, tentou a finalização por lá, passou longe do gol do Lambão, reposição de bola para a equipe do Atlético, o placar é 4-0 pro Jack.
0: 4-0, Pedro Reis, Xuxa, Pinheiro e Gui. Os gols do jogo até aqui, os gols do Jack. 4 para o Tricolor, 0 para o Atlético Goianiense. Xuxa na briga com o Fernandinho, ganha escanteio. Escanteio Tricolor ali pela direita. 8:17 por jogar, o Jack quer o quinto gol. Vai Kevin pra cobrança pela direita, o chute cruzado, carimba na marcação, voltou, Xuxa bate, trava no marcador de novo, ela volta para o Kevin, correndo na quadra de defesa, faz a proteção, penteia a bola por ali, arma já o goleiro Matheus pelo lado esquerdo na quadra de defesa com opção. Matheus vem pra correria, tá na quadra de ataque, transferiu no Henrique, fundo, quadra, bola com o Alves, tenta o cruzamento, bate na marcação, volta no Lambão, o Matheus tá voltando pro gol, a bola foi batida direto pela linha de fundo. Tiro de reposição, Casar.
2: Ousado o Lambão, mas o Matheus estava bem posicionado já, né? Tentou a transição antes do goleiro tricolor. Tentou a primeira penteada e a marcação não foi na dele. Aí ficou difícil. Na reposição o Lambão chutou direto. Quase que fez o gol, mas o Matheus estava bem posicionado também, Jota.
0: Bem posicionado, 7:37 por jogar da etapa final. 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
1: E a arbitragem apontou, só bola, achei que viria um cartão por ali, mas a arbitragem foi clara, só bola, bem demais o Xuxa hoje, hein, Jota?
0: Capitão, fazendo ali a recomposição na fase defensiva da equipe do Jack Futsal. Sete minutos por jogar nessa etapa final lá em São João do Jaguaribe, no interior do Ceará. 3.300 quilômetros distante de Joinville, quase 3.400 quilômetros nos confins do nosso Ceará. Conheces o Ceará, ou seu Kleber Grabowska? Nunca esteve por lá, é?
2: Lá, lástima, né?
0: Lá longe, né? Lá longe.
1: Olha o ginásio.
0: Na casa do Verdão do Vale. Estrutura bem bacaninha do ginásio lá que recebe em São João do Jaguaribe, né? Essa competição, essa Taça Brasil de futsal. O tricolor vai vencendo pelo placar de 4 a 0. Tá longe de estar lotado o ginásio, mas tem expectativa, né, casa, para o jogo de fundo aí, que é o São João jogando em casa diante do seu torcedor, fazendo aí essa apresentação especial dentro de casa para fechar esse primeiro dia de Taça Brasil de futsal, né?
1: Vai ter um adversário difícil, o Traipu pela frente, mas a galera vai pelo entretenimento, vai para apoiar o time da cidade. Às 9 da noite, São João Futsal contra o Traipu, para fechar o dia 1 de jogos, Jota.
0: É isso, tá começando a 53ª edição da Taça Brasil de Futsal em São João do Jaguaribe. Vem Atlético Piauiense, a bola batida pro gol, carimba na marcação do Pedro Rei. Manda pela linha lateral, lateral já cobrado, mais atrás agora para Douglas. Douglas fica com ela, devolve mais uma vez ali pela direita. Vai trocando passes essa equipe do Atlético, chega o Jack e recupera com o Pedro Rei. Pedro Rei recomeçou, o Jacaré mais atrás no Fernando, Fernando já no Raimi, rapaz... Fernando foi arremessado lá em Fortaleza. Arbitragem nada anotou. Ela fica ainda com a equipe do Jack Futsal. Invertida a jogada lá pela esquerda para Rafael Remy. Ele parte para dentro da marcação já na quadra ofensiva. Fernando pede aqui do outro lado, pediu e recebeu. Vem pisando o próximo área lateral da quadra. Vem afunilando jogada agora. Levanta a cabeça, transferiu do outro lado. Pedro Rey quem domina. Vai na boa o Jack, valorizando a posse de bola. Esperando o momento certo de dar o bote. Fernando tira a marcação para dançar. Vai sendo agarrado, vai sendo puxado, vai sendo empurrado. A arbitragem manda a seguir tudo isso. Ele tem que correr para trás, vai atrasando a jogada, fica com ela, já tá na quadra de defesa, dentro da área de defesa do Jack, o Fernando. Agora acelera pelo meio, Pedro Rey. O que tentou fazer o Jack agora? Me conta, Casagrande.
1: Não entendi, mas tentou uma bola elevada por ali o Pedro Rey, buscando o Jacaré no fundo de quadra, mas foi totalmente sem direção, foi quase na linha lateral. A posse é pro Cavernão, 4-0 pro Jack, Jota.
0: 5:20 por jogar. Reta final de jogo do segundo tempo, o Atlético Piauiense, ô Kleber. Não tem força pra mais nada, né? Tá só rezando pra acabar logo.
2: O chama atenção essa jogada do Fernando, né? O Fernando fugiu da falta, prendeu a bola, fez um esforço, se endireitou, ficou de frente pra quadra, largou pro Pedro Rey e o Pedro Rey não teve a mesma paciência de ficar com a bola, botou pra frente. Mas o Atlético não tem... Só aquela reposição com o pé ali do Lambão, que quase pegou o Matheus fora de posição, levou algum perigo. No mais, o Atlético não mostrou nenhuma resistência, nenhum poder de reação, principalmente porque já começou o segundo tempo levando lambada, né?
1: Tem gol.
0: Tem gol onde, seu Roberto? Me conta.
1: Série C do Campeonato Brasileiro, Marlison amplia pro Brusque. Oh. Paysandu 0, Brusque 2.
0: Aquele?
1: Lá no Mangueirão, formado no Jack.
0: Marli show, rapaz. Já esteve no Mangueirão, Roberto Casagrande?
1: Nunca fui na vida.
0: Tem o desejo?
1: É um estádio tradicional do futebol brasileiro, né?
0: É isso, né? Um dos maiores aí do norte do país, o nosso Mangueirão. 4:37 por jogar no segundo tempo, Taça Brasil de Futsal em São João do Jaguaribe. 4-0 pro Jack, vai administrando. Jacaré botou na frente, tá virando pelada, gente. Com esses passes aí, é todo mundo largando... Tá virando um peladão, viu, Casagrande?
1: Os times não parecem estar meio cansados?
0: Parece.
1: Talvez o calor possa fazer diferença, mas a gente vê rotação mais baixa, 4:18 era pro Atlético Piauiense já tá rodeando a área do Jack, ou até quem sabe com goleiro linha já, mas nada, um jogo muito passivo até agora. 4:18, pode beijar viúva e fechar o caixão, Jota.
0: 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Para o jogo técnico do Atlético, vamos para ouvir, Casagrande?
1: Vamos ouvir então o técnico David tentando algo de diferente para esses 4:18 que restam no jogo entre Jack e Atlético Paranaense, 4-0 para o Jack. 4-0 para o Jack. Vamos ver ele.
3: Esse jogo dele com o Matheus aqui, se a gente fizer isso que a gente fez agora por último, marcação de goleiro linha normal, a gente não vai sofrer. Segundo, faz ela entrar na frente também. Terceiro, o nosso oposto tem que estar mais dentro, que ela está entrando em diagonal, nas costas da gente, tá? O nosso oposto e o lambão mais fora para cobertura, tá? Volta lá, vamos lá, vamos lá.
0: Esse David Addison tentando anular alguma jogada de ataque ali, Cleber.
1: Goleiro linha.
2: Cheio de ânimo, né?
0: Cheio de ânimo.
1: Claramente o incômodo dele é o Matheus, né? O 5-4 ali é o que determinou até agora, tá determinando, né? O resultado da partida. É um grande incômodo não só para ele, mas para vários técnicos do futsal brasileiro também.
0: 4:18 por jogar, é reta final de jogo lá em São João do Jaguaribe. Primeiro compromisso do Jack, vai dando check aí já na primeira partida que pode ser da campanha que vai culminar no pentacampeonato da Taça Brasil de Futsal. Esse Jack campeão em 2011, lá em Orlândia, no interior de São Paulo. Campeão em 17 em Francisco Beltrão. Campeão em 22 dentro do Centro Eventos e campeão em 24 lá em Sorriso, no Mato Grosso. Agora vai destravando e desbravando, né? Mais uma cidade no interior do Brasilzão aí, em São João do Jaguaribe, lá no Ceará. Vem Dieguinho, faz o corta-luz pro Guilherme, ele anulou, ele já não tá deixando seguir. Voltou, o que que ele anotou ali, Casagrande? Me conta.
1: Deu falta em cima do Pinheiro, né? Falta em cima do Pinheiro da equipe do Atlético Piauiense. O jogador do Jack Futsal tava caído lá na quadra. Vamos só esperar o árbitro confirmar a marcação, mas o Jé tá com a bola na mão. Só se ele inverteu a falta, mas a gente viu o Pinheiro caído na quadra por ali. O Jé devolveu a bola, foi falta pro Jack Futsal mesmo. Tá lá posicionado o Dieguinho esperando a bola receber. Foi meio confuso, a câmera não acompanhou por ali, mas a posse vai ser do Jack Futsal. Ia ser uma linda jogada, né? Talvez o árbitro não quis dar a vantagem, mas o Gui ia sair na cara do gol.
0: Ia sendo uma jogadaça daquelas do Tricolor. Pinheiro está jogando na quadra de defesa, entrega a bola para o Guilherme. Guilherme mais uma vez para o Pinheiro, se atrapalhou Pinheiro dentro da área. Matheus fecha o ângulo, faz a defesa o goleiro Matheus. Ia dando um vacilo Pinheiro por ali na frente do Jé. Não pode, né, Casagrande? Tem que estar ligado.
1: O Pinheiro atrasou a passada e o Jé chegou firme. Vai, Jota.
0: O de novo recupera o Atlético, bola batida para o gol, Matheus. Em dois tempos para fazer a defesa, casa.
1: O Pinheiro atrasou a passada e o Jé chegou junto. Quase que no bloqueio de bola. O Jé coloca ela para o fundo das redes. Depois o Matheus praticou a defesa por ali. E quase que escapou. O placar segue intacto. 4-0 para o Jack Futsal, Jota. Tá.
0: Restando 3:15 por jogar ainda. Etapa final de jogo lá no Ceará. O Jack vai vencendo 4-0. Pedro, Rei, Xuxa, Pinheiro e Gui. Os quatro gols do Tricolor. Fez 3-0 no primeiro tempo. E o Gui no primeiro segundo da etapa final. Recuperou a posse de bola. Fez a tabela com o Dieguinho e fez o gol. Meteu dança, inclusive, na comemoração com o Dieguinho por ali. 4 para o Jack, 0 para o Atlético Piauiense. 3 minutos para jogar a etapa final. 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
1: Tem gol.
0: 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Tem gol aonde, seu Roberto? Me conta.
1: Lá no Mangueirão, Marcinho, aquele Marcinho Ejec, desconta pro Papão. Paysandu 1, Brusque 2. O jogo tá animado por lá, Jota.
0: Marcinho, hein?
2: O dono do time lá.
0: Simplesmente isso.
1: E que deu a semifinal pro Jack, né?
0: Veio aqui, botou na semi e foi embora.
1: Foi pra Chapecoense, né?
0: É. Vocês criticaram ainda, hein?
1: Joga muito.
0: Vocês da imprensa, olha, vou te falar uma parada. 1:55, vamos entrando na reta final do jogo lá em São João do Jaguaribe. 4 para o Jack, 0 para o Atlético Piauiense. Chama atenção também, Kleber, que em nenhum momento o David quis meter goleiro linha, né? Para tentar descontar um pouquinho esse placar aí.
2: É, até se ensaiou em usar mais o lambão, né? Mas não está conseguindo. A bola não está também à disposição do Atlético Piauiense. Joinville continua tocando bola, correndo, percorrendo longas distâncias com a bola no pé, fazendo o tempo passar.
0: 1h29. Vai terminar o jogo daqui a pouquinho lá em São João do Jaguaribe, na primeira partida do Jeque nessa campanha da Taça Brasil de futsal. Vai vencendo pelo placar de 4-0. Fez o jogo ficar fácil, impressionante. A capacidade que o Jeque tem de transformar os desafios em facilidades. Nas mãos aí do técnico Davi Mendonça, com o DNA Davi Mendonça, dessa alta intensidade do Jeque Futsal. Vem o Atlético, bola batida pro gol, mascada por ali, faz a defesa o goleiro Matheus. Sai jogando curtinho já no Kevin. Kevin arma jogada pelo lado esquerdo. Um minuto para terminar o jogo. O Jeque vai goleando o Atlético Piauiense. Lembrando para você, amanhã o time folga, vai acompanhar o andamento da segunda rodada e volta à quadra na quarta-feira. Quarta-feira a parada é contra o Smack do Pará, 9 da noite. Quinta-feira a parada é contra o Russas do Ceará, às 7 da noite. E na sexta, o desafio é contra o Minas, às 9 horas da noite, para fechar essa primeira fase aí da Taça Brasil de Futsal. Menos de 40 segundos, Xuxa dá no Alves, ali pela esquerda ele encontra a bola para o Henrique, Henrique fica com ela, faz a proteção, faz o giro, ainda na quadra defensiva, devolve no Alves, Alves levanta a cabeça, mais atrás ainda para Kevin, Kevin fica com a posse de bola, dá uma acalmada no jogo, 24 segundos, vai terminar o jogo lá em São João do Jaguaribe, vitória maiúscula do Jeque para dar muita moral, para passar aquela mensagem para o campeonato, o Jeque não vem para passear, quem sabe o quinto, Kevin na cara do gol, ele bate lambão! Faz a defesa, manda para escanteio. O próprio Kevin na cobrança, rola mais atrás, Xuxa, 8 segundos, bate, trava na marcação. Vai terminar o jogo, 4 segundos, bola com o Matheus, vai terminar. Fim de papo no Ceará. Vence o Jeque Futsal na estreia da Taça Brasil. 4 para o Tricolor, 0 para o Atlético Piauiense. Pedro Rei, Xuxa, Pinheiro e Guilherme. Grande vitória do Jeque Futsal para dar o primeiro passo rumo ao pentacampeonato. O Penta, lá no domingo, começou hoje, Roberto Casagrande.
1: A vitória de quem quis mais e de quem pôde mais. Tecnicamente, o Jeque é muito acima dessa equipe do Atlético Piauiense. E resolveu a sua vida logo na primeira etapa, com 3-0, indiscutível. Tanto que a equipe do Atlético não forçou muito na segunda etapa. Não tentou nem o goleiro linha, até porque o saldo de gols é muito importante. Vitória da equipe que é mais forte, vitória da equipe que vem bem na temporada e vitória da equipe que vai buscar o pentacampeonato da Taça Brasil, já tá?
0: Fim de papo em São João do Jaguaribe, 4 para o Jeque Futsal, 0 para a equipe do Atlético Piauiense. Pedro Rei, Xuxa, Pinheiro e Guilherme, Kleber Grabalska. Um 4-0 irretocável desse futsal, né?
2: Era no primeiro tempo, eu disse, foi 3-0, mas podia ter sido mais, 4 ou 5. E foi 4-0 também, porque o Joinville, no segundo tempo, depois que marcou um gol com 13 segundos, destruindo qualquer possibilidade de reação do Atlético, não quis ir pra cima, né? Ficou com a bola, ficou tocando a bola, ficou gastando o tempo e com tranquilidade fez 4-0, uma grande vitória, começa muito bem e talvez tenha enfrentado aí com extrema vantagem o adversário mais perigoso. A estreia sempre é perigosa, né? E o Joinville não teve problema nenhum em fazer 4-0 para o Atlético, que talvez tenha tido, né, disposição, gás, garra para enfrentar ou jogar de igual para igual com o Joinville durante cerca de 4, 5 minutos. Depois só deu o Joinville.
0: E o Pedro Rei foi eleito lá pela CBFS Destaque do Jogo, recebeu por ali uma miniatura do ginásio, recebeu o troféu, mas a gente vai eleger daqui a pouquinho, tá? O nosso cara do jogo. Inclusive, você pode mandar aí nos comentários do nosso canal do YouTube para quem vai o seu voto. Quem você acha que foi o cara do jogo nessa vitória do Jeque pelo placar de 4-0. 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O Jeque fez o jogo ficar fácil, Kleber. Essa que é a grande da verdade. E aí, é mais mérito do Jeque, é mais demérito desse Atlético Piauiense que não conseguiu fazer força aí diante do Jack. Como é que você lê essa vitória do Jack?
2: O Atlético tentou, mas não conseguiu, né? O Joinville estava muito seguro dentro do jogo, suportou bem uma pressão inicial, né? Chances para todos os lados. Matheus atento, brilhando no primeiro tempo, também pegando o tiro livre, faltando um minuto e meio aproximadamente, e a gente vê muitos destaques individuais, né? Um jogo coletivo de muita qualidade, alguns jogadores com menos minutagem, como o Rafael Remy, como o Alves, mas com muitos jogadores se destacando. Mais uma vez, o garoto Guilherme aparecendo com um destaque na partida, marcando o gol que selou a vitória. Eu acho que o Joinville está numa fase muito boa e conta com o grupo completo, né? Então a tendência é um Joinville classificado para a final se mantiver o nível que apresentou hoje. Futsal de primeira qualidade do Joinville, não dando nenhuma possibilidade de reação para o Atlético Piauiense.
0: Nenhuma possibilidade de reação. São 6 horas e 47 minutinhos. A gente vai fazer um rápido intervalo aqui na CBN. Na sequência, a gente volta para seguir repercutindo a primeira vitória do Jack nessa campanha da Taça Brasil de Futsal, para eleger o cara do jogo e destacar também a agendinha esportiva do fim de semana, a agendinha esportiva desta semana para você que tem muito futsal aqui na CBN Joinville. Paradinha super rápida, a gente já volta. 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

0: 6 horas e 52 minutos, 6h52, estamos por aqui repercutindo essa estreia maiúscula do Jack Futsal contra a equipe do Atlético Piauiense. 4-0, gols de Guilherme Pinheiro, Pedro Rei e o Xuxa, marcando um dos gols por aqui. Um deles, um senhor golaço, que foi o do Xuxa, uma jogada individual do Kevin, que num toque sutil com o bico da chuteira, tirou a marcação do Atlético Piauiense e aí depois deixou o Xuxa na cara do gol para fazer o gol camisa 8, Kevin. Kleber, 4-0 contra esse Atlético, que o Jota bem comentou anteriormente, né? Parecia ser a equipe que daria mais jogo com o Jack Futsal. Mas o que a gente viu em quadro hoje não foi o que aconteceu, né?
1: Deu talvez por 4, 5 minutos, né, de tempo corrigido aí. Mas não foi páreo pro Joinville na estreia. E eu acho que também isso mostra, né, o grau de intensidade e o estágio em que cada equipe está. Enquanto que o Atlético Piauiense se prepara para essa competição, trazendo reforços, investindo para reforçar o seu time para essa competição, o Joinville tem um grupo consolidado, né? E todo mundo tendo o entendimento do que é preciso fazer para a coisa acontecer. E o time foi muito bem hoje, né? E isso vale para os mais experientes, para os garotos e para aquele que tem sido talvez o sonho de consumo de muitos clubes, né? Que é o goleiro Matheus, que no primeiro tempo, quando precisou brilhar, brilhou e brilhou muito.
0: Tem um comentário aqui no YouTube, Jota, do @jequiano. Esperava um goleiro linha no segundo tempo, mas nem isso. O técnico não quis arriscar derrota maior. É isso mesmo, Jota. A equipe do Atlético eu senti um tanto quanto passiva no jogo de hoje, né? E com caras aqui como o Gé, o próprio Dieguinho, sentiu o Dieguinho pouco em quadra na tarde de hoje, né?
1: Se o saldo de gols é critério de desempate, possivelmente esse Joinville vai entrar na última rodada classificado para enfrentar o Minas.
2: Classificado em primeiro já.
1: E aí vai tirar o carro, não vai fazer goleada, né? Então, acho que se preservou o Atlético de levar mais hoje, Jota.
2: Foi mais uma estratégia para justamente se precaver ali, não tomar uma sonora goleada e ainda ter condições do qualquer outra coisa, Casagrande. Então, passou muito por isso aí, realmente. Mas, de fato, chamou atenção. E talvez, cara, assim, é um elenco bastante envelhecido, né? Gé, 42.
0: Essa questão, né?
2: Fernandinho, 43. O Dieguinho, 37. Gugu Flores, 31. Mas também já tá mais pra lá do que pra cá. Então, assim, é um elenco com uma... que os caras diferentes, eles têm uma média de idade mais alta. Aí, pra você jogar num calorão desse, pode custar. Por mais que o Atlético Piauiense esteja um pouco mais melhor habituado do que o Jack, né, que joga aqui no sul do país. Então, mas chamou atenção realmente, cara. Eu esperava muito mais desse Atlético Piauiense daquilo que a gente viu hoje em quadra, casa.
0: Um Atlético Piauiense que não levou o Hernani para a relação, né, um cara que era muito importante para esse Jack Futsal. Enfim, chama a atenção. Temos então um personagem para ouvir agora, é isso mesmo? Ver e ouvir. Vamos então ouvir o Pedro Rei falando sobre essa vitória do Jack 4-0 nessa estreia da Taça Brasil de Clubes.
3: Não foi fácil, né? Apesar do placar, a gente conseguiu já fazer um bom resultado no primeiro tempo. No segundo tempo a gente conseguiu controlar o que é importante numa competição de tiro curto e desgastante como essa.
0: Tá aí então um trabalho especial da equipe de comunicação do Jack lá, assessoria de comunicação, através de Gustavo Merri, que está lá em loco para fazer esse serviço pra gente. Obrigado, Jack Futsal, que sempre nos fortalece com material, com entrevistas e tudo mais. É isso mesmo, né, Jota? Sentindo ali do Pedro Rei uma serenidade de quem esperava um jogo talvez mais competitivo, digamos assim, mas que quando a bola rola, quando bota a bola no pé, não é exclusividade contra o Atlético Piauiense. Todas as equipes que o Jack enfrentou até hoje, sempre parece que o jogo é fácil, mas o Jack faz o jogo ser fácil, né?
2: Estranho seria se a gente ouvisse um Pedro Reis bravejando, falando alto e em alta intensidade, né? A tranquilidade que ele demonstra em quadra, demonstra também nas entrevistas. A gente teve a oportunidade, né, de trazer o Pedro Rei aqui no estúdio da CBN antes do embarque dessa delegação tricolor e essa calmaria dele.
1: Senti ele muito agitado.
2: Pois é, tava eufórico, né? Tava eufórico, só que não. Então ele tem essa característica e é isso, cara. O Jack, ele vai com essa intensidade, com esse DNA estabelecido, esse jeito de jogar, né, estabelecido pelo Davi Mendonça, vai fazendo os objetivos serem alcançados aí e vai acostumando mal o torcedor tricolor, né? É esse Jack que vai subindo a régua e vai parecendo que tudo é muito fácil, assim. Só que não é tudo muito fácil. A gente vê que é uma entrega, é uma dedicação, os caras dando a vida, os caras passando nesse calorão lá para conseguir fazerem o seu futebol e para conseguirem ficarem no comando do jogo, no controle do jogo durante os 40 minutos. Então, é o que chama a atenção, assim, é o Jack que faz as coisas parecerem fáceis. Elas parecem, mas elas não são fáceis não, casa.
0: Ouvimos o Pedro Rey, agora é hora de ouvir o Capitão, o Xuxa, e mais uma vez, né, um trabalho especial da assessoria de comunicação do Jack, o Capita Xuxa, falando conosco, autor de um golaço na tarde de hoje.
4: Xuxa, vitória importante desse primeiro jogo, dá confiança para a segunda competição?
5: Sim, a gente sabia que era um jogo difícil, né, contra uma grande equipe, a gente se portou muito bem desde o começo do jogo, né, soube fazer os gols na hora certa. Primeiro passo, né, a gente sabe que a competição é longa e de tiro curto ali, a gente tem 5 jogos para chegar, se a gente chegar na final, então descansar bem amanhã, que é a nossa folga, né, para depois ir direto, então a gente espera que nosso grupo seja bem, recupere bem para os próximos jogos e na mesma seriedade, encarar com a mesma seriedade que foi hoje, encarar os próximos jogos, para que a gente possa chegar forte na semifinal e depois na final.
0: Personagens falaram por aqui então, Pedro Rey e Xuxa. Às 6h58, hora de começar por aqui a eleição do cara do jogo. Começo contigo, Jota. O teu voto vai ser difícil hoje, hein?
2: Vai ser difícil. Pedro Rey, Xuxa, Pinheiro e Gui, né, fizeram os gols dessa equipe do Jack Futsal, desse Jack coletivo, né, que não teve um grande destaque individual aqui. Cara, a gente teve poucos minutos em quadra hoje, o sentido do Jacaré, e tava bem abaixo hoje no que tentou. O Gui entrou mais no segundo tempo e fez o gol. Alves também estava um pouquinho mais abaixo. Luizinho também pouca minutagem em quadra hoje, assim como o Henrique. Cara, eu estou olhando aqui, tentando pensar. Vamos de um voto meio óbvio por aqui, do Pedro Rey. O cara que abriu o caminho aí para essa vitória do Jack. É o cara, falei na narração do gol por aqui, um dos caras mais regulares, mais letais desse Jack Futsal. O Atlético Piauiense errou na frente dele e ele não perdeu. Não, então, meu voto vai no Pedro Rey, que abriu o caminho aí. Desbravou esse caminho. Quando ele chegou, era tudo mato. E aí ele foi passando o facão, abrindo o caminho para essa goleada.
0: O voto do JD Champs, então, em Pedro Rey. Hora de Kleber Fernando Grabowski, o seu voto.
1: Eu escolhi no primeiro tempo o destaque da equipe Matheus, né, segurando lá atrás no começo do jogo, depois defendendo o tiro livre. E eu tô em dúvida entre Pedro Rey e Xuxa. Eu vou votar no Xuxa. Vou votar no Xuxa pelo aguerrimento. Tem um gol, né? Tem um golaço que foi o 2-0, o gol que facilitou a vida. E a gente viu o Xuxa dando carrinho no segundo tempo, né? É um cara que tá encarando essa última temporada com enorme seriedade e com muita qualidade. Vou votar no Xuxa.
0: Voto do Kleber, então, no Xuxa. Eu acompanho o Jota no voto, então, pela regularidade, pelo que é durante a temporada e pelo que foi hoje, como todos foram muito lineares. O meu voto vai no Pedro Rey. Com 2-1, Pedro Rey eleito o cara do jogo aqui na CBN.
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0: Sete horas em ponto, JD Champs, boa noite.
2: Valeu, casa, boa noite pra você, boa noite pra todo mundo. Amanhã, 11 horas da manhã, tem a repercussão completa, né, dessa vitória do Jack na estreia da Taça Brasil. Amanhã, terça-feira, a rodada continua, a Taça Brasil continua sem o Jack folga. E na quarta-feira estaremos juntos mais uma vez às 9 horas da noite contra o SMAC, lá do Pará. O próximo compromisso do Tricolor nessa campanha aí, rumando, quem sabe, ao pentacampeonato da Taça Brasil. Uma excelente noite e uma baita semana para todos nós.
0: Valeu, JD Champs, que narrou a vitória do Jack hoje. Kleber Grabowski, boa noite.
1: E nessa segunda rodada, amanhã, a gente vai saber se o Atlético do Piauí tem condições de se recuperar. Contra o Joinville, ficou muito aquém daquilo que a gente esperava e projetava. Até mesmo na questão de experiência. Joinville passou por cima, começa muito bem, faltam 5 jogos para o título.
0: Esse foi Kleber Grabowski, a segunda rodada que acontece no dia de amanhã. O Jack obviamente folga, mas amanhã teremos às 3 horas da tarde IAP Futsal contra o Carlos Barbosa. Às 5 horas teremos Atlético Piauiense contra o ESMAC. 7 horas teremos Minas e Russas Futsal. E às 9 da noite, para fechar o dia de jogos, teremos São João contra o Pato Futsal. A você que nos acompanhou aqui na CBN, muito obrigado. Você fica agora com o Viva Voz. E a gente se encontra amanhã de volta aqui na CBN com notícia na manhã, com Joga nas 11 e toda a programação da casa, tá? Boa noite, tchau!

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0: E eu queria que o Guilherme comentasse essa ideia que me repetem os pesquisadores de que todos os presidentes, na verdade, quando começa de fato a eleição, tendem a melhorar sua avaliação. Não é o que está acontecendo com o presidente Lula, como a gente vê. E a segunda afirmação que eu ouço de todos os pesquisadores é que nenhum presidente, desde 89, foi reeleito com menos de 50% de aprovação. Então, essa fotografia do momento indica uma séria desvantagem para o presidente Lula nesses dois aspectos. Faz sentido isso, Guilherme? É fato? São fato essas duas afirmações que todos os presidentes melhoram e o Lula não está melhorando? Eu te perguntaria por quê, na sua opinião. E a segunda afirmação de que nenhum presidente é reeleito com menos de 50% de aprovação.
1: É isso, as perguntas são super relevantes, né, quando a gente olha para a pesquisa. A primeira é, quando a gente olha para as campanhas, especialmente nesse começo agora do período eleitoral propriamente dito, e quando vem a propaganda na televisão e no rádio, os presidentes, né, presidente no caso da Dilma, tendem a melhorar por alguns motivos. O primeiro é que o presidente consegue trazer todo o seu legado, né? Quais foram as suas entregas, os programas que conseguiu. Isso faz com que aquele eleitor que estava um pouco desanimado tende a voltar, né? Votou já há 4 anos atrás e tende a voltar. E isso sempre ajuda o presidente a melhorar seus indicadores, seja em avaliação, mas também em intenção de voto. Isso tende a acontecer. No caso do Lula, como você corretamente disse, a gente não está vendo isso acontecer. O que a gente está vendo é o Lula piorar nos indicadores, especialmente na aprovação. Por que que isso está acontecendo? A gente tem alguns indicadores bem claros na pesquisa. A primeira é a importância que a economia vem ganhando, né? A gente sabe que é muito conversado em todos os espaços, Vera falando sempre disso, como a economia nos seus macroindicadores tem bons resultados, mas a percepção da população ela é negativa, né? E a gente tem indicadores também mais micro, como endividamento da população, o poder de compra da população caindo. Então, essa ativação da importância da economia está sendo ruim para o Lula. A outra é o cenário de notícias, né? Claramente a gente teve ali um inquérito sobre o Lulinha, que já faz algum tempo, a gente até esqueceu um pouco disso, mas foi bastante negativo. E agora a gente está tendo mais notícias relacionadas ao STF. E quando a gente pensa em Alexandre de Moraes, ele é mais associado ao Lula do que ao lado da direita. Então, esse cenário como um todo vai piorando para o governo, porque é um governo que, de novo, apesar de conseguir grandes números na economia, não tem no olhar da população grandes entregas e a população está sentindo uma piora de vida. Então, o Lula não está conseguindo trazer na sua campanha, né, fazer com que esse eleitorado que votou nele em 22 se anime, né, para votar nele agora em 26.
2: Me chama.
1: Sobre a sua segunda
2: Ah, desculpa.
1: pergunta, opa,
2: Ah, claro, vai lá.
1: eu vou ajudar aqui, Vera, porque a segunda pergunta da Thaís ela é super importante, porque quando a gente pensa, né, na eleição, a gente sempre fala que é um referendo do incumbente, né? A gente olha para a eleição e a gente fala, bom, o governante está fazendo um bom trabalho ou não está fazendo? Isso é a gente chama isso de um atalho, né? É muito mais fácil para o eleitorado olhar para o governante e decidir. Mas o que acontece é, se o governante está indo mal para a maioria da população, a população fala, está na hora de trocar. Isso tende a ser o quadro nas eleições brasileiras, né? A gente olha para os presidentes, só tem uma pequena diferença, em vez da gente estar olhando para aprovação, a gente chama de avaliação, né? O percentual positivo menos o percentual negativo. Os presidentes que foram para a coluna positiva, né? Tinha mais gente que avaliava positivo do que negativo, foram reeleitos ou fizeram sucessores. Então, sim, Thaís, está certíssima a afirmação. O número do Lula, que a aprovação está subindo, a avaliação negativa subindo, é muito ruim para ele. É um indicador de que, digamos, a eleição vai com certeza ser muito mais difícil para ele se a gente tivesse que olhar. Indica assim uma probabilidade menor dele ser reeleito, mas a gente tem tempo ainda, e de novo, quando a gente está falando de presidentes no Brasil, o número de casos ainda é razoavelmente pequeno, mas sem dúvida, quando a gente olha para esse modelo de previsão com base na avaliação, é um cenário cada vez pior para o presidente.
2: Agora, Guilherme, tem um certo paradoxo, porque vocês repetiram nessa pesquisa uma pergunta que vocês tinham feito a última vez em 5 de agosto. E aí era assim: qual é o melhor resultado para o Brasil? Para 32% é o Lula e o PT vencerem uma nova eleição, era 33 há um mês. Para 24% é a família Bolsonaro voltar a governar o país. 24% pensam assim. E aí, se a gente somar dois indicadores que mostram quem está procurando uma terceira via, isso é um pouco maior do que quem acha que é melhor o Lula se reeleger, porque aí dá 37, somando os 20 que acham que é melhor a vitória de um outsider, né, um candidato de fora da política e da polarização, e 17% a vitória de um candidato moderado de fora da polarização. Os outros candidatos ali, o campo dos outros, está oscilando positivamente, está ganhando alguns pontos na pesquisa, mas ainda não parece capaz de tirar um candidato para ameaçar a ida de um dos dois, ou Flávio ou Lula, para o segundo turno. Então, a gente pode dizer que o Lula vive uma situação anômala, em que, apesar dele ter essa reprovação e uma rejeição proibitivas, ele se vale do fato de que as do Flávio Bolsonaro ainda são maiores que as dele?
1: Tem algumas análises, Vera. Análise muito bem pesquisa. Algumas etapas nesse seu pensamento que vale a gente quebrar. A primeira é, quando a gente fala da desaprovação, né, que agora está cada vez maior e a aprovação diminuindo, mas essa pergunta que você olhou do que é o melhor para o Brasil, eu adoro ela, ela é muito relevante para a gente porque mostra uma sinceridade. Então, quando a gente vê que um terço da população realmente prefere o Lula, isso, digamos, é o resultado real da população. Né? A população ali tem mais gente até que prefere uma terceira via. O problema disso é que a terceira via ela precisa de um candidato. E apesar da gente ver nas pesquisas, o Augusto Cury começou a encampar isso, tem, né, Caiado, Zema e Renan Santos, como um todo, não tem uma coordenação clara, né? Esse eleitor que prefere a terceira via não consegue achar o seu único candidato e focar nele, muito diferente da esquerda e da direita, que tem seus candidatos muito bem claros, né? Tá muito, não tem muita dúvida em quem esse pessoal vai votar. Então, a gente tem uma mistura, né? Porque avaliação e aprovação piorando, mas quando a gente quebra isso e olha para os candidatos, o Lula ainda leva vantagem. E aí é o que a gente sempre gosta de falar. Bom, a eleição não é só sobre o Lula, tem que falar com o concorrente. E o Flávio Bolsonaro segue com uma rejeição muito alta também. Então, por mais que os números fiquem piores para o Lula, quando a gente olha para o principal competidor, também é muito ruim, né? O Flávio é muito rejeitado na pesquisa Quest. Ambos têm o mesmo nível de rejeição, se não me engano, 55%. Ou seja,
2: por aí, 53, 54 nessa rodada, né? Lula era 53, foi para 52, desculpa, e o Flávio Bolsonaro era 55, foi para 54.
1: Ou seja, os dois candidatos são muito rejeitados, né? Então, por mais que o Lula esteja piorando o cenário para ele, o outro lado também não tem grandes números. A tendência, mais uma vez, é o menos pior, né? Quando a gente olhar dois candidatos com alta rejeição, o eleitorado acaba indo para o que ele achar menos ruim dos dois lados.
2: Agora, Thaís, me chama a atenção, não sei se você também atentou para isso, o fato de que o Lula começa a passar sufoco com qualquer oponente. Até o Ronaldo Caiado também está em situação de empate técnico com ele no segundo turno. Mesma coisa o Renan Santos. Não, digo, mesma coisa o Augusto Cury, um pouco menos, né? Aí o Lula ainda lidera contra o Renan Santos e o Romeu Zema, mas mesmo assim com um estreitamento da diferença, né?
0: Vera, eu acho que esses números confirmam o que os especialistas costumam chamar de antipetismo, né, de chegada. Talvez com a proximidade da eleição, essas coisas acabem ficando mais claras, esse sentimento que para muita gente é o grande motor aí dessa eleição que diz respeito, como disse o Guilherme, ao incumbente, ao presidente Lula. Então essa força, dizem os pesquisadores, que tende a ficar mais clara conforme a eleição vai chegando mais perto. E parece que é esse o caso. É isso que está acontecendo.
2: É isso.
0: A gente já pode falar de Cury, não?
2: Pode, claro. Vamos embora. Estamos falando de tudo aqui que a pesquisa mostra.
0: Então, porque eu acho que tinha essa grande pergunta, né, na rodada anterior, se esse Augusto Cury, o fenômeno Augusto Cury, era sustentável ou era fogo de palha. E eu achei muito interessante que a pesquisa Quest parece trazer boas pistas e me parece, quero que o Guilherme confirme, que a resposta tende a ser que ele não vai muito adiante. Bom, primeiro porque ele cai de 10% para 8%, embora seja uma oscilação razoavelmente pequena. Mas aí eu vejo dois pontos que também vão nessa direção. Primeiro é a volatilidade do voto dele. Na rodada anterior, a gente já tinha visto que a porcentagem de eleitores que dizia não ter certeza do voto no Cury era bem alta, né? Era quase metade, 48%. Perguntados se poderiam mudar de voto, mais para frente, 48% diziam que talvez sim, poderiam mudar de voto. E agora, essa porcentagem de gente que se coloca, que se afirma em dúvida sobre o voto no Cury é ainda maior, 51%. Então, esse é um dado, mostra esse voto volátil. Mas o segundo é que me chamou mais a atenção, e se não me engano, isso não estava na primeira rodada, Guilherme, que é o índice de transferência dos eleitores do Cury. A Quest diz que se eles mudassem de voto, 46% iriam para o Flávio Bolsonaro e apenas 24% iriam para Lula. Então, essa pergunta, aliás, esse dado, me faz pensar que o Augusto Cury no segundo turno pode ser um grande cabo eleitoral do Flávio, Guilherme.
1: O Augusto Cury era talvez uma das perguntas mais relevantes dessa pesquisa e, Thaís, sua análise é correta no seguinte sentido. Se o Augusto Cury continuasse subindo, né, foi um crescimento muito expressivo entre as duas pesquisas e aí nessa a gente viu uma oscilação para baixo. Se ele tivesse continuado crescendo, a gente teria uma outra eleição, né? A gente teria todos os candidatos mais preocupados com esse crescimento do Cury, porque ele se classificaria, né, ele ficaria muito cada vez mais próximo de disputar uma vaga no segundo turno. A pesquisa mostra uma oscilação para baixo, o que responde: olha, essa subida do Augusto Cury, ela não é tão forte assim, né? Ele vai precisar de muita gasolina, vai precisar de muito aparecer na TV, mais proposta, convencer muito mais gente para ele continuar crescendo. Então, sem dúvidas, a gente tem uma resposta de que não é tão fácil assim, mesmo, digamos, ele sendo diferente dos outros, não vai ser rápido, muita coisa vai ter que acontecer na campanha para a gente ver uma mudança nesse quadro. Agora, quando a gente pensa nessa transferência de voto, o Augusto Cury, de novo, mesmo com 8%, ele é muito relevante. Se a gente fala de uma eleição tão próxima no segundo turno, que estaria quase espelhando o que foi 2022, como Augusto Cury se posicionará caso haja um segundo turno entre Lula e Flávio, é muito relevante, né? Felipe falou na Globo News outro dia numa caixa d'água de votos, né? Não é sempre que um candidato consegue levar seus votos, mas uma indicação de que, olha, na verdade agora eu vou apoiar o Lula ou vou apoiar o Flávio, pode ajudar a esse eleitorado a migrar. E hoje a gente sabe, quem está votando no Cury, a maior parte dessas pessoas prefere o Flávio do que o Lula num potencial segundo turno. Então, de novo, muita coisa para rolar, esse é um retrato do momento. Acho que a campanha do Cury vai olhar e vai se preocupar, vai pensar, bom, o que a gente tem que fazer de novo para criar um momento e trazer novos eleitores, mas o quadro como um todo ficou mais estável do que a gente viu na última pesquisa, né?
2: Guilherme, vocês não incluíram uma pergunta específica sobre a crise do Supremo, né? Que era ali a grande também variável que todo mundo estava esperando, mas tem um dado que talvez aponte a relevância dessa crise, porque a corrupção saltou como o segundo tema de maior preocupação dos eleitores. Ela foi de 14% na semana passada para 20% nessa e se isolou como o segundo tema mais relevante para o eleitor, atrás apenas da questão da violência. Hoje a gente, inclusive, vai falar mais tarde sobre as manifestações que houve no 7 de setembro. Mas eu queria, te ouvir a respeito desse dado e de como ele também é um dado de preocupação para o governo, uma vez que algumas das crises de corrupção que estão aí, têm a ver com o Lula, o caso do Lulinha, do INSS, e também a crise do Supremo acaba tendo uma associação com a figura do presidente.
1: Esse é o dado que mudou fora da margem de erro, né? Claramente uma mudança na pesquisa e vale a gente ressaltar. Quando a gente pensa em voto, a gente claramente tem que lembrar que o eleitor, ele decide num momento, né, naquele dia. E o eleitor, ele vota muito de acordo com qual que é o sentimento do que está acontecendo, especialmente aquele eleitor que não tem um lado político tão claro. Então, quanto mais notícia sai de corrupção, especialmente associada ao governo, o que acontece é o eleitor independente, o eleitor que não tem um lado preferido, ele começa a se questionar e falar: bom, talvez não seja o melhor votar num governo que seja associado com corrupção ou com qualquer relação nesse sentido. Então, quando a gente pensa, né, tanto de notícia que tem saído em relação à relação do Moraes com o Vorcaro, essa discussão toda, primeiro que o eleitor não mexe tão rápido, né, como do noticiário, mas a gente vê sim um resultado muito importante nesse principal problema que tende a condicionar o eleitorado, né? A gente sempre gosta de falar, as eleições são baseadas em alguns grandes temas. Economia, violência são os principais do momento, mas se corrupção começa a ficar mais saliente na cabeça do eleitor, ou seja, o eleitor pensa mais nisso, isso é sim um problema para o governo Lula, dado não só o histórico, né, do presidente, mas também essa associação agora do Lulinha e o fato do Alexandre de Moraes estar mais associado ao governo do que à família Bolsonaro, ou seja, a gente começa a questionar muito Moraes, esse eleitor independente, que a gente sempre gosta de falar, né, muito no Sudeste, que votou no Bolsonaro, depois votou no Lula, talvez ele fique um pouco mais crítico ao governo e acabe optando pela opção, né, da oposição.
2: Thaís, a gente tem mais 2 minutinhos. Queria que você fizesse a sua última para o Guilherme, para a gente se despedir dele.
0: Sim, só para complementar o que ele acabou de falar, Vera, eu queria acrescentar que, ainda que essa última leva aí de denúncias não tenha nascido no governo e nem na oposição, ela foi do Supremo basicamente, né? Reza a tradição que a corrupção costuma prejudicar o incumbente. Então é por isso que eu queria dizer, essa é uma outra má notícia para o governo Lula, porque o eleitor, ele não vai cobrar explicações da oposição se ele está bravo com a corrupção, revoltado, indignado, ele não vai cobrar da oposição, ele tende a cobrar de quem está governando. Aliás, todos os problemas são creditados a quem está governando, não quem está na oposição. Então, ainda que seja no Supremo, quem corre o risco de pagar a conta ou continuar pagando a conta pelas denúncias de corrupção é mesmo o governo Lula, certo, Guilherme?
1: É por aí mesmo, viu, Thaís? A população não consegue atribuir, mas ela consegue sentir. Ela fala, se a coisa não tá legal, geralmente o presidente, nos Estados Unidos tem alguns estudos que o presidente às vezes é culpado por coisas completamente exógenas, que não são do controle do presidente. E acho que o próprio governo Lula, a campanha do presidente, viu isso, que poderia ser um problema. A gente vê uma mudança, né, de posicionamento do presidente, a tentar trazer propostas e se posicionar, né, para que os casos sejam investigados, mas a sua análise é correta, né? Se esse caso se perdurar no noticiário, tende a ser uma notícia pior para o governo Lula e melhor para o Flávio.
2: E amanhã tem estados, é isso, Guilherme? Conta pra gente o que que a gente vai ter amanhã de rodada Quest.
1: Amanhã nós temos pesquisas divulgadas em 5 estados: São Paulo, Minas, Rio de Janeiro, Pernambuco e o Distrito Federal. A gente tem algumas disputas, né? Obviamente, Minas Gerais, apesar do Cleitinho estar liderando com muita volatilidade. A disputa em Pernambuco, no DF, também muito próxima. Douglas Ruas, talvez crescendo no Rio, além do Senado, né? Que cenários são mais abertos, candidatos menos conhecidos. Então, teremos aí novidades amanhã e desenvolvimento da campanha, né? Porque agora a gente está em campanha. Acho que o eleitor, o Felipe, gosta de falar que a virada do 7 de setembro não tem mais desculpa para o eleitor, né? Agora tem que focar na eleição, que é tão importante para todo o futuro do país e dos estados.
2: É isso. Então amanhã a gente volta a analisar a pesquisa. Queria te agradecer, Guilherme, e convidar para sempre voltar aqui quando tiver pesquisa para a gente analisar os números.
1: É sempre um prazer falar com você, Vera, Thaís, sempre um prazer, até a próxima.
2: Até a próxima. Thaís, vamos para o nosso intervalo, a gente volta já já.
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16: Segunda-feira, 7 de setembro de 2026. Os preços do petróleo subiram e atingiram o maior nível.

0: em 6 semanas após o Irã ameaçar atacar instalações de energia no Oriente Médio, em resposta a novos ataques dos Estados Unidos. A escalada aumentou o temor de que o conflito provoque novas interrupções no fornecimento da commodity. O petróleo Brent, referência internacional, fechou a 97 dólares por barril. O técnico Carlo Ancelotti anuncia nesta quarta-feira a primeira convocação da seleção brasileira após a Copa do Mundo. O técnico italiano vai divulgar os jogadores que vão defender o Brasil nos amistosos contra a Austrália e Índia, na data FIFA, que acontece entre o fim de setembro e o início de outubro. O presidente Donald Trump passou o começo do feriado do Dia do Trabalho nos Estados Unidos postando memes nas redes sociais em apoio à mudança do nome do estado do Novo México para Nova América, à medida que as tensas negociações comerciais com o México se intensificam. As publicações de Trump seguem a decisão de mudar o nome do Lago Ontário para Lago América no mês passado, depois que as negociações comerciais com o Canadá não chegaram a um acordo. No horário de Brasília, 7h34.
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2: Estamos de volta com o Viva Voz, hoje com a participação da Thaís Oyama. Você normalmente ouve a Thaís às terças, mas ela está aqui conosco hoje. Amanhã é dia de Pedro Doria. Hoje, 7 de setembro, foi um dia marcado por manifestação aqui na Avenida Paulista, por conta do Dia da Independência, uma manifestação marcada pelo candidato do PL à presidência, Flávio Bolsonaro, com a presença de apoiadores dele. O monitor do debate político da USP chegou à conclusão de que 28.500 pessoas estiveram no momento de maior público na manifestação. Quem acompanhou e conta para a gente os principais acontecimentos, o que, que foi a tônica dos discursos, é a Bruna Barbosa, nossa repórter, está com a gente na linha. Boa noite, Bruna. O que, que Oi, mais chamou Vera. A tua atenção?
3: Boa noite para você e boa noite para todos que nos acompanham por aqui. Foi um ato que durou menos de 2 horas, tá? Reuniu ali muitos dos apoiadores de Flávio Bolsonaro e isso era muito custoso para a campanha. O que eu ouvi ali nos bastidores nessas últimas 2 semanas era de que seria intensa essa mobilização, especialmente nas redes sociais, para que todas essas lideranças estivessem presentes com Flávio Bolsonaro na Avenida Paulista. Uma não foi. A ex-primeira-dama Michele Bolsonaro. Essa ausência foi um dos pontos de atenção. Michele disse que precisava seguir em Brasília por conta do ex-presidente Jair Bolsonaro, o que ela já fez na convenção nacional do PL, não veio para cá, mandou um vídeo de apoio. Então, essa era uma ausência já esperada, mas no mais, Flávio precisava reunir essas lideranças. Reuniu, conseguiu. Eu vou destacar aqui três falas ali que foram simbólicas e que são representativas para a campanha. Governador Tarcísio de Freitas, o deputado federal Nicolas Ferreira e o pastor Silas Malafaia. Tarcísio de Freitas, Vera, chegou à manifestação na Avenida Paulista quando o ato já tinha começado. Flávio estava no trio cantando o hino nacional, Tarcísio chegou depois. Eles até estiveram juntos numa outra agenda na parte da manhã, mas foram separados para a Avenida Paulista. E só apareceu no trio quando foi chamado para fazer o discurso. E disse que as revelações recentes sobre a relação entre o ministro Alexandre de Moraes e o ex-banqueiro Daniel Vorcaro exigem respostas. Citou nominalmente Alexandre de Moraes, adotou um tom mais ameno se a gente comparar com o 7 de setembro do ano passado. Naquele momento, Tarcísio usou termos como tirania, ditadura para se referir ao ministro. Dessa vez não foi assim. Foi um pouco mais institucional, mas disse que ninguém está acima da lei. Nicolas Ferreira, disparada a liderança mais ovacionada do evento, até mais do que o próprio senador Flávio Bolsonaro. Ali, espontaneamente, ele aproveitou essa manifestação para falar sobre as mensagens que enviou a Daniel Vorcaro solicitando ajuda para um assessor, para o Thiago Rodrigues de Faria, para que Daniel Vorcaro auxiliasse a liberação de um ativo de minério. Ele discursou na Paulista, minimizou as conversas que foram reveladas inicialmente pelo portal ICL e direcionou também ataques a Alexandre de Moraes. Nicolas e Tarcísio, em tons bem diferentes. diferentes. Aí, nesse momento, Nicolas muito mais numa afronta contra o ministro. E para fechar, o pastor Silas Malafaia, Vera, estava distante de Flávio desde a crise com a ex-primeira-dama Michele Bolsonaro. Inicialmente, nem estaria envolvido ali no evento, mas hoje estava presente e fez um discurso muito duro também. Chamou Alexandre de Moraes de ditador de toga.
2: Obrigada, Bruna, pelas suas informações. Thaís, também chamou a atenção que eles levaram um inflável do Donald Trump, bem grande, em que ele segurava aquele bonequinho pichuleco do Lula, que ficou famoso ali na época do impeachment da Dilma, do Lula vestido de presidiário. Isso no dia da independência do Brasil, o grande souvenir era um Trump em tamanho ali monumental.
4: Eles não desistiram ainda, né, Vera? Eu, na verdade, nem vi esse Trump e senti, achei que eles fossem levar um Bolsonaro gigante, como eles já fizeram, mas talvez tenha sido algum receio do TSE, eu não sei. Não entendi essa substituição. Mas o que me chamou a atenção nessa manifestação foi outra coisa. Ficou muito claro lá que a campanha do Flávio resolveu mergulhar com tudo nesse filão Alexandre de Moraes, né? O STF parece que deu um presente para o Flávio, porque eles vinham na campanha ressaltando sobretudo a questão da carestia, da segurança, e agora foi um discurso nisso, como a Bruna falou, em tons mais altos ou menos altos. Governador Tarcísio, deputado Nicolas, pastor Malafaia, todos eles bateram na mesma tecla que foi Alexandre de Moraes. O próprio Flávio, ele abriu o discurso dele com fora Moraes e fora Lula. E daí ficou muito claro que a estratégia do Flávio neste momento, né, para tirar uma casquinha deste momento, ele está empenhado em colar no governo Lula o Alexandre de Moraes, o episódio Alexandre de Moraes, e essa frase aí que tem toda a cara de ter vindo diretamente dos laboratórios da campanha dele: quem vota em Lula está votando em Alexandre de Moraes, foi o que deu a tônica do encontro.
2: Exato.
4: Então, eles vão tirar até a última casquinha desse filão aí.
2: Vão tirar até a última casquinha e o Flávio Bolsonaro numa postura de que o caso Master, concernente a ele, né, a questão do filme Dark Horse, é página virada, não se fala mais nisso, vocês vão viver de passado o resto da vida, sendo que na semana passada também houve uma revelação a respeito disso, de que ele omitiu pelo menos mais um pagamento do Vorkaro que chegou a ser feito naquele mesmo fundo no exterior, que nem ele nem a tal perícia explicam o porquê de haver esses pagamentos no exterior e como eles foram revertidos para o filme, se foram na totalidade, etc. Mas ele acha que deixou de precisar explicar esse assunto. Agora, diante da gravidade, que é realmente estarrecedora, das revelações das mensagens do ministro Alexandre de Moraes, ele desviou o foco do caso Master apenas para Moraes. Eu vi uma charge hoje da Laerte na Folha de São Paulo, que é o Dom Pedro I em cima do cavalo e falando independência ou Master. De uma forma ou de outra, todos os personagens estão de alguma maneira envolvidos, enredados nessa teia do Vorkaro, mas neste momento a falta de uma resposta do Supremo para essa crise sem nenhum outro precedente que atinja a instituição, favorece que eles estejam muito mais na mira do que qualquer outro personagem, né?
4: Exatamente, Vera. Então, foi um duplo presente para o Flávio, né? Ele pode, então, tentar jogar o escândalo no colo do Lula, como ele está fazendo, e, ao mesmo tempo, ele desvia do assunto que diz respeito a ele, que é o escândalo Dark Horse. Mas me impressiona o fato de que o escândalo, que já virou escândalo do STF, não mais escândalo Master, parece estar tendo mais impacto nas campanhas do que os anteriores, não é? A gente, na semana passada, falava sobre as novas revelações de Lulinha, novas revelações de Dark Horse, que a revista Piauí tinha publicado, e depois veio essa torrente de notícias do STF e parece que engolfou aí várias campanhas. Então, por exemplo, hoje, 7 de setembro, a gente viu a campanha do Zema, o próprio Zema, falando sobre o caso Moraes, Alexandre de Moraes, o Renan Santos falando sobre Moraes, o próprio Cury, o escritor Cury, que tinha dito, inclusive na semana passada, a campanha dele dizia que não. Quando a história do STF ainda não tinha pegado fogo, a campanha dele dizia que o Cury não ia entrar no assunto Alexandre de Moraes, porque era uma bola dividida e que não tinha nenhuma vantagem para o candidato Cury entrar nessa bola dividida, porque ele iria atrair a rejeição dos apoiadores do ministro Alexandre de Moraes. E agora a gente viu ele entrando com força, né? Então é um indício de que a bola não está mais tão dividida assim. Se tem todos os candidatos do campo da direita abraçando essa causa e descendo a lenha no Alexandre de Moraes, e tem gente também do campo do presidente Lula fazendo críticas e pedindo a investigação do ministro, né? O caso da senadora Marina Silva e o caso da Simone Tebet. Eu queria saber de você, Vera, se você vê outra saída para o presidente Lula que não seja também fazer esse descolamento aí, ou pelo menos tentar fazer esse descolamento gradual da figura do Alexandre de Moraes.
2: Ele tentou fazer isso naquele vídeo da semana passada, né? Em que ele até aparece sem o chapéu, um vídeo num tom ali bem grave, mas ele não cita nomes. Então, ele fala que todos têm de ser investigados e que as notícias são preocupantes, etc. E sempre tentando se colocar como aquele cujo governo investigou o Master, liquidou o banco, etc., etc. O que não resolve o problema para ele, pelo fato de que ele é muito associado aos ministros do Supremo, não só os que ele nomeou, mas também o Alexandre de Moraes, que ironicamente foi nomeado pelo Michel Temer, que até hoje o PT chama de golpista. A foto do 7 de setembro do Lula, né, cercado de autoridades, cercado do Fachin, do Davi Alcolumbre e do Hugo Mota, mostra que hoje ele está colado aí nisso que a gente costuma chamar de establishment, né, ao Centrão, representado pelos presidentes das duas casas do Congresso, e ao presidente do Supremo, Edson Fachin, que até aqui não parece ter a menor noção, menor ideia de como vai contornar essa crise. A gente vai fazer um intervalo, mas a gente continua tratando desse tema no segundo bloco, Thaís. A gente vai ouvir essa frase do Cury que você falou e vai voltar a falar dos últimos movimentos dessa crise do Supremo e o que esperar dela. Não sai daí.
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1: Estamos de volta, são 7h52. Eu vou pedir para a gente ouvir duas sonoras. Uma é do ato de hoje de manhã, aliás, um culto, no qual Flávio Bolsonaro participou ao lado do governador Tarcísio de Freitas. Vamos ouvir a fala dele nesse culto de hoje de manhã.
2: Que o senhor afaste todo espírito mal desse país, que o senhor venha com a sua espada da justiça na Praça dos Três Poderes em Brasília, para que a presença do senhor possa mudar as autoridades desse país.
1: Thaís, queria te ouvir primeiro sobre essa fala do Flávio, porque ele traz, né, para o contexto da crise do Supremo e do Master, essa coisa do proselitismo religioso. E ele cita o ministro André Mendonça logo em seguida. Fim de semana foi muito marcado por essa mistura entre o apoio ao ministro André Mendonça e o fato dele ser, abre aspas, terrivelmente evangélico, que foi aquela questão evocada pelo Jair Bolsonaro para escolhê-lo. Tem um risco também quando a gente começa a cruzar essas fronteiras num caso tão intrincado como esse, né?
3: Isso mesmo, Vera. Quando eu ouço o Flávio Bolsonaro fazer orações e falar como um crente, eu sempre me lembro do que disse o Juliano Espia no seu programa algumas semanas atrás, né? Que a Michelle Bolsonaro, ela soava como uma crente autêntica, mas não era o caso do Flávio Bolsonaro. E isso por um motivo simples: ele não usava os termos, o léxico, o vocabulário dos crentes. E os crentes, de verdade, os autênticos, eles têm uma percepção muito sensível, né, em relação a isso. Então, eu sempre me lembro disso e tendo a concordar com o Juliano. No que diz respeito ao André Mendonça, eu acho que é tão arriscado quanto, como você falou, um juiz, ele começa a ter problemas, né, quando ele começa a gostar muito e depender de aplausos. Por exemplo, eu acho que foi inadequado o ministro Mendonça agradecer as orações dos fiéis e os fiéis que disseram que estavam orando por ele e tal. Não que isso seja irregular, né? Mas no momento em que existe um confronto aberto dentro do STF, assumir essa identidade religiosa, ele sabe também que é um capital político que ele está transferindo, né, para um candidato. Então, eu acho que essa foi uma atitude bastante inadequada e eu vejo grandes riscos de isso acabar virando uma munição e em vez de ser um ativo, né, para o André Mendonça, virar um problema para ele, porque quanto mais os pastores, os políticos da direita, do campo da direita, transformarem o Mendonça, ou tentarem transformar o André Mendonça num símbolo da resistência ao ministro Alexandre de Moraes, mais munição eles vão dar a quem pretende dizer que o ministro Alexandre de Moraes não, o ministro André Mendonça não está agindo como juiz, mas como um ativista político.
1: E agora você veja a armadilha para o próprio ministro, né? Porque esse vídeo que foi exibido nesse mesmo culto em que o Flávio Bolsonaro estava, na Igreja Mundial do Poder de Deus, do Poder Valdemiro Santiago, aí o Valdemiro pega e fala: ah, tem aqui uma mensagem do ministro para vocês. E exibe o vídeo, só que esse vídeo foi gravado em março pelo André Mendonça. Então, portanto, antes desse momento mais agudo da crise. É um risco, realmente. A gente está vendo esse assunto escalar como um assunto da campanha eleitoral. E o ministro tem também de colocar um limite nessa atuação que ele tem. Ele sempre teve junto à igreja lá da qual ele participa, nesse momento em que as coisas estão principalmente muito incertas, né? No domingo houve também uma novidade, que foi o fato de que ele liberou o relatório da Polícia Federal sobre o ministro Alexandre de Moraes para ir ao plenário. E isso, pelo menos a mim e a muita gente, soou como uma pressão adicional em cima do Edson Fachin, porque ele falou que ia fazer as coisas no tempo dele, que não era correndo, mas não diz que tempo é esse, né, Thaís? me parece que está faltando um pulso do presidente da corte nessa questão que é grave, que é institucional. Deixou de ser só relativa ao Alexandre de Moraes e passou a ser sobre o futuro do Supremo como a gente o conhece, né?
3: Eu concordo, Vera. O Edson Fachin, com seu passo sempre lento e sempre precavido, né? Parece que está se deixando ficar atrás da crise, alguns metros atrás, e a crise vai andando na frente dele. Mas, sem dúvida, que foi uma forma, eu entendi assim, de pressão do André Mendonça. Ele resolveu dar uma cutucada no presidente do STF, o Edson Fachin, disse que o caso estava pronto, liberou para o plenário. Com isso, ele tira pelo menos uma parte da margem de manobra do Fachin, ele entende, né? Claro que o presidente do STF ainda pode pedir diligências, arquivar, mesmo arquivar o caso, mas ele dá um jeito de não deixar o assunto cozinhando, pelo menos de apressar um pouco esse passo lento do ministro Fachin. Mas eu queria saber de você se você acha que está maior a pressão para o Fachin colocar alguma coisa em votação no plenário em relação ao caso Alexandre de Moraes, ou está maior a pressão para ele não colocar alguma votação no plenário sobre
1: isso? É que
3: isso
1: são duas pressões diferentes. Uma é a que ele sofre lá dentro. E nesse caso, o grupo do Alexandre de Moraes tem algum tipo de maioria, pelo menos declarada. E a outra coisa é a pressão que vem de fora, das ruas, como a gente viu hoje, da imprensa, da sociedade, que é maior para que se investigue o conteúdo das trocas de mensagens entre o Vorkário e o Alexandre de Moraes e que, portanto, o Alexandre de Moraes seja instado a prestar algum esclarecimento. Por enquanto, ele vai dando no cravo e uma na ferradura. Na semana passada, ele anulou um movimento absurdo do Alexandre de Moraes, que foi aquele de incluir automaticamente o André Mendonça no inquérito das fake news, como se estivesse consultando o Fachin, mas, na verdade, ele, como relator, já tinha incluído. Então, o Fachin o retirou. Mas ele não deu ainda nenhuma pista do que ele vai fazer em relação à indicação do Paulo Gonet, Procurador-Geral da República, de que seja tudo anulado, de que todo o relatório da Polícia Federal seja anulado pelo fato de que, supostamente, o André Mendonça não poderia ter dado os passos que ele deu para investigar um colega antes de autorização prévia. Então, eu acho que ele está ali esperando para ver se, depender da pressão interna, a pressão interna pro Alexandre é maior, mas a pressão externa pro investigação eu acho que ganha, Thaís.
3: Inclusive nessa semana, depois do feriado, tem vários setores aí da sociedade, juristas, empresários, que estão finalizando esse documento que deve sair na quarta-feira, em que se pede a investigação de todos e o afastamento, não é, de futuros investigados, de suas funções. Então, eu concordo com você, eu acho que a pressão externa vai ser bastante grande na semana que vem, mas a pressão interna também vai se fazer valer, né? Vamos ver o que ganha.
1: Vamos ver o que o Fachin vai fazer. Thaís, obrigada por hoje, até semana que vem e um bom restinho de feriado para você, minha amiga.
3: Para você também, Vera, até semana que vem.
1: Até semana que vem. Esse foi o Viva Voz, especial de eleições, também no feriado. A produção de hoje ficou a cargo do Luiz Fernando Filiade. E os trabalhos técnicos são do Anderson Wendel. A gente volta amanhã com Pedro Doria. Até lá.
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0: Segunda-feira, 7 de setembro de 2026. A pesquisa Quest, divulgada hoje, mostra que a aprovação do governo Lula ficou em 43%, enquanto a desaprovação chegou a 50% em meio à crise no Supremo Tribunal Federal. Os números oscilaram dentro da margem de erro de 2 pontos percentuais na comparação com a semana passada, mas indicam uma tendência de piora na avaliação do presidente. Essa é a primeira pesquisa do Instituto totalmente feita após a crise entre os ministros do STF escalar com o pedido de Alexandre de Moraes para investigar André Mendonça. A Quest ouviu 2.004 eleitores entre os dias 3 e 6 de setembro. A margem de erro é de 2 pontos percentuais e o nível de confiança é de 95%. O número de registro da pesquisa na Justiça Eleitoral é BR-01720-2026. Santa Catarina registrou a primeira neve do inverno de 2026. O fenômeno foi registrado nas cidades de Urubici e Bom Jardim da Serra, na Serra Catarinense, e confirmado pela Defesa Civil em nota divulgada nesta segunda-feira. A Rússia informou que não descarta retomar as negociações com a Ucrânia e os Estados Unidos para tentar pôr fim à guerra no leste da Europa. O anúncio foi feito depois que enviados americanos encerraram uma rodada de reuniões com os presidentes Vladimir Putin e Volodymyr Zelensky. Os encontros com os líderes russo e ucraniano ocorreram no fim de semana. No horário de Brasília, 8:03.
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1: Muito boa noite a você, amigo e amiga, ouvintes aqui do Quatro em Campo. Sejam todos muito bem-vindos. Vamos juntos até as 9 horas da noite. Muito obrigado a você que se liga no nosso podcast. Você que acompanha o programa nas mais diversas plataformas digitais. Hoje, dia 7 de setembro.
0: Escalação.
1: Com Rafael Prates. Tudo bem, Prates, meu amigo? Boa noite.
2: Alô, Éboli. Boa noite, ouvintes da CBN.
1: Gabriel Dudziak. Fala, Dudes. Boa noite.
3: Tudo bem, Éboli. Boa noite.
1: E Leonardo Dai. Tudo bem, Léo? Boa noite.
4: Olá, boa noite. Boa noite a todos.
1: Reginaldo Pires.
0: Primeiro tempo.
1: É, temos um novo líder no Brasileirão, é o Flamengo. Agora tá um pontinho na frente do Palmeiras. Brasileirão que tem neste momento a rodada sendo concluída, né? Andamento, o jogo começou agora às 8 horas da noite. Vitória e Grêmio no Barradão 0x0, pouco antes de começar a partida. Tava prontinho ali para dar o pontapé inicial. O Everton deu uma arriada no gramado, fiquei preocupado aqui. E a informação que veio do gramado é que ele ficou com a vista embaçada. Aí foi atendido, os médicos entraram no gramado, deram aquela aguinha, né? E ele retomou, né, o estado normal e tá jogando. Felizmente tá tudo bem com o goleirão Everton do Grêmio. Né? Inclusive no primeiro lance ele já saiu da área, já chutou a bola pra lateral. Acho que ele já fez um test drive, né? Pra, opa, tá tudo equilibrado aqui. Então, que bom. Graças a Deus, nada aconteceu de mais grave com o Everton. Está em campo defendendo o Grêmio. Empate, vitória e Grêmio 0x0. Rodada que marcou aí uma virada do Flamengo em cima do Palmeiras, né? Porque o Flamengo venceu o seu jogo contra o Remo 1x0 e o Palmeiras mais uma vez não venceu, mais uma vez ficou no empate, mais uma vez 0x0, dessa vez com o Botafogo. Rodada começou no sábado, com boa vitória do Bahia se recuperando, né, num momento de confiança no Campeonato Brasileiro, está crescendo novamente na pontuação o Bahia, numa sequência sem derrotas, 3 vitórias seguidas, Bahia 3, Bragantino 2. São Paulo também, hein? Tá meio que começando um embalo aí, 2 vitórias seguidas, boa atuação contra o Atlético Mineiro no Morumbi, 2x0. O Fluminense do Marcão, que não perde, e venceu mais uma. O Vasco voltou a perder, segue ali na zona de rebaixamento. Flusão 1, Vasco 0. O Mirassol arrancou uma virada em cima do Curitiba, fora de casa. 2x1 mostra que também está brigando ali para fugir do rebaixamento. O Cruzeiro, que agora só tem o Brasileirão, venceu bem o Atlético Paranaense por 3x1 e teve treta. Daqui a pouco a gente fala sobre isso. O Santos também mostra a recuperação, gente. 4 jogos sem perder. Dos 4 jogos, 3 vitórias. Encaçapou o Internacional. 3x0 no primeiro tempo. Depois o Inter reagiu, terminou 3x2. Situação terrível para o Inter na zona de rebaixamento. Como já disse, Flamengo 1, Remo 0. Botafogo e Palmeiras 0x0. E outro resultado surpreendente, a Chapecoense, que dificilmente vai fugir do rebaixamento, beliscou o Corinthians, 2x1 de virada. Olha, o Corinthians fez 1x0 com 1 minuto de jogo. Pronto, pintou a goleada. Nada. Chapecoense foi lá e fez 2x1. E o Corinthians já são 4 jogos perdendo. 4 derrotas seguidas. É a pior sequência recente aí no Campeonato Brasileiro. Em cima disso, vamos ao Ed Placa. O gol mais bonito da rodada. Eu começo contigo, Léo. Cadê o Léo? Não. O Léo caiu. Daqui a pouquinho então, o Léo volta com a gente para essa eleição. Começo contigo então agora, Prates.
2: Aguirre, do Internacional, primeiro gol do Inter ontem na derrota para o Santos.
1: Chutaço. Oi? Do Aguirre, né? De fora da área, né? Chutaço.
2: Isso, oi, de primeira, oi. Muita gente na frente. O Ilharão também tirou um pouquinho o corpo. A bola veio ainda mais venenosa. Mas pelo arremate, o Aguirre do Inter é meu voto.
1: Golaço do Aguirre, né? Ô Dudes, qual é seu voto?
3: Lucas Barbosa do Bragantino.
1: Lucas Barbosa do Bragantino. A tabela, né? Não foi uma tabela?
3: Isso. com o Wallace Young.
1: A Belinha bateu. Isso,
3: é a bola bem alta, bateu no por canto. Cima de toda a defesa, ele pega de primeira no cantinho.
1: Isso aí, temos gols bonitos. Então, um voto pro Aguirre e outro pro Lucas Barbosa, do Bragantino. Seu voto, Léo?
4: Se vira aí, vou de João Cruz, do Atlético Paranaense.
1: João, chute cruzado, né? Um chute que pegou de fora da área, bateu cruzado, ainda pegou
4: sem
1: na trave.
4: Nenhum,
1: pega,
4: né?
1: Na trave. É, bateu uma curva bonita ali. Rapaz! Então é o seguinte.
4: Nenhum
1: eu
4: serviu
1: separei
4: pra nada,
1: três,
4: né,
1: aqui. É, nenhum serviu pra nada, é toda a verdade. Nenhum serviu pra nada.
4: Eu ia
1: botar um quarto nome, mas eu vou desempatar, porque.
2: Mas quem que você escolheria?
1: Tem um voto. Não, eu separei três, tá? Eu separei o Aguirre, viu, Prático? Separei o Aguirre. Eu separei o Bruno Rodrigues do Mirassol, que deu uma limpada, deixou, né, o defensor sentado no chão e bateu em curva. E foi o segundo gol
2: da virada.
1: Mirassol, gol da virada. Isso. E separei o Lucas Romero pelo drible enjoado que ele deu, né?
2: Daquela
1: passada de pé, drible de salão, né? E Lucas Romero é volante, fez golaço, na minha opinião, contra o Atlético Paranaense. O que é Prático?
2: Não, só uma correção, que é o Bruno Santos do Mirassol, centroavante, que fez o gol. O drible que ele dá no Moledo e o gol.
1: Bruno
2: Rodrigues é o do
1: Bruno,
2: Cruzeiro.
1: Perfeito. Isso, perfeito. Obrigado pela correção, Bruno Santos. É. Então, como eu estou entre esses três e tenho um voto para o Aguirre, eu vou desempatar com o Aguirre. Pronto, solta de placa para o gol que não serviu de nada, mas serviu para receber o de placa.

0: Vamos lá, a gente começa falando do novo líder do Campeonato Brasileiro. O Flamengo venceu o Remo 1-0, jogo difícil, com muita chuva para variar, né, em Belém. E o gol foi lá de biquinho do Samuel Lino. Samuel Lino, ô Prates, que está assumindo um protagonismo, né? Vou destacar alguns personagens aqui nessas nossas discussões de hoje. E eu começo com o Samuel Lino. Ele está assumindo um protagonismo no Flamengo. Teve um início que levantou uma expectativa positiva, depois caiu de rendimento, aí começou a gerar dúvida, aquela coisa da cobrança, principalmente quem vem de fora, vem de um grande centro, né? Uma negociação, valores elevados. Era uma questão de adaptação, faltou paciência no início com o Samuel Lino. Agora a gente está vendo a verdadeira versão do Samuel Lino, na tua opinião, ou tem alguma coisa a ver também com o Leonardo Jardim, hein, Prates?
1: Tem a participação do Leonardo Jardim. É um jogador que se aperfeiçoou, né? O Samuel Lino, que os rubro-negros exaltados hoje chamaram de Samuel líder. Tem que ter calma. Eu acho que um momento como esse, tem 12 rodadas ainda, muita empolgação, tem de frear a empolgação. Ou de Samuel Lindo, enfim. Mas o Samuel Lino tem jogado bem, Éboli. E me parece que ele foi aperfeiçoando-se depois que voltou ao Brasil para jogar pelo Flamengo, né? Ele teve um começo, assim, que chamou muito a atenção. Geralmente, jogador muito aberto pelo lado esquerdo. Com o Leonardo Jardim, ele ganhou uma liberdade para ser, às vezes, um jogador mais pelo centro também. É um jogador que tem muita força física para carregar a bola. E tem feito muitos gols, né? E gols de categoria. Contra o Botafogo fez 2, fez o gol ontem na vitória.
0: Não foi um gol isolado, né? O gol de ontem não foi um gol isolado,
1: não,
0: né?
1: Não.
0: Ele e o Carrascal, outro que também cresceu, são os artilheiros no pós-Copa, né?
1: Exatamente. Então, assim, tem a participação do Leonardo Jardim. Tem a participação de um treinador que me parece que conseguiu entender a maneira que ele poderia crescer, poderia render mais, às vezes sendo um camisa 10, às vezes com um jogo de jogadores se aproximarem um pouco mais para jogar. Ele saiu muitas vezes do lado esquerdo mais aberto para jogar mais pelo centro. Tem feito gol, assim, muito pelo meio das áreas adversárias. Então, assim, é um crescimento que passa pelo Samuel Lino, obviamente, por ter se aperfeiçoado, entendido talvez melhor como o time iria funcionar, mas passa pelo treinador. Passa pelo treinador que soube utilizá-lo muito bem, e se ele não é o principal, um dos principais jogadores do Flamengo no brasileiro. O time chega à liderança também pelos bons jogos que ele fez e pelos gols que ele tem feito também.
0: Me parece, Dudes, que assim, é o trabalho também de qualquer treinador, né? Quando você entrega um elenco que tem qualidades, o treinador tem o dever também de potencializar essas qualidades. Não toda hora a gente ficar discutindo aqui, tem que reforçar. Inclusive, essa discussão fez parte do noticiário do Flamengo. E boa parte da torcida é meio que, né, inquieta. Não consegue reforço, cadê a janela? Terminou a janela lá com 2 contratações, mas 2 apostas, né? O Valência e o Joaquim Freitas. Mas, assim, às vezes o reforço está dentro de casa, né? É só potencializá-lo, né?
2: Ah, eu acho fundamental isso, e acho que se fez parte da discussão sobre o Flamengo naquele momento ali de janela de transferências, né, na Europa, coisa e tal, fez parte das nossas discussões dentro do 4 em Campo e dos nossos espaços, né? Como não era uma questão fundamental para as ambições do Flamengo aí na temporada. Porque muito foi falado, essencialmente, pela questão do Thiago Almada não vir para o Flamengo e decidir ir para o River Plate, né? E aí se colocou uma situação de que foi um fracasso, que o Boto deveria perder o emprego por não ter conseguido, né, essa contratação. Pode até ser que a gente chegue no consenso de que ele não faz um bom trabalho, mas não por causa da chegada ou não do Thiago Almada. Acho que não era por aí, né? Claro que tinha uma questão de oferecer mais do que deveria, menos do que poderia, enfim. Mas eu quero só lembrar desse momento, né? Um momento no qual se cobrava a chegada de alguém, tem que contratar, porque sim, porque senão vai perder o título, não vai conseguir. E se esquecia de falar da qualidade do time, das possibilidades que os atletas que ali já estavam tinham para se desenvolver e melhorar. E eu acho que é justamente isso que está acontecendo nesse momento da temporada. Talvez na semana que vem a gente já esteja apontando o dedo para esse ou aquele que não foram bem, mas eu acho que esse é um excelente momento para lembrar da qualidade do elenco do Flamengo e da necessidade de que o trabalho de um treinador seja mais ou vá além de escalar nomes e depois trocar nomes porque esses nomes não funcionam. Tem muito a ver com o funcionamento do time, passar confiança, entender como é o melhor momento para o jogador, né? Recebe a bola no pé, recebe no espaço, aqui ele vai bem, ali não vai bem, nesse contexto sim, naquele contexto não. O jogador também pode ter uma semana melhor que outra. Enfim, tudo isso faz parte do futebol. É que a gente acaba, né, por necessidade, né, por simplificar demais as coisas. A necessidade que eu falo é de quem cria conteúdo ou debate futebol todos os dias, né? Então é necessário fechar o diagnóstico todos os dias. E aí o diagnóstico fecha de que o Samuel Lino não serve, então precisa de outro, e se não vem o outro, não tem como ganhar, porque não dá para vislumbrar a possibilidade de o Samuel Lino voltar a jogar bem, que é o que está acontecendo, né? E se você fosse pensar em heróis aí para o Flamengo nessa sequência de retomada da liderança, talvez a gente pensasse em De Arrascaeta, em Pedro, Jorginho, e não fosse pensar de jeito nenhum no Samuel Lino depois dos jogos aí que ele fez, acho que no primeiro semestre, assim, para dar um recorte.
0: Não, houve um período que os gols ficavam muito por conta do Pedro e do Arrascaeta, e os dois, nesse momento, não tão, tão precisos assim nas finalizações, né? O Pedro, inclusive, aliás, teve esse lance ontem, né? Eu vou até perguntar para vocês, porque é até uma discussão bacana, assim, que foi uma defesaça do Marcelo Rangel, né? Tem muita gente apontando até agora a grande defesa do campeonato, e eu fico no meio termo. Para mim, o primeiro um gol foi muito perdido pelo Pedro, mas foi uma baita defesa também do Marcelo Rangel, porque ele fez a defesa porque o Pedro pegou mal na bola, a bola foi na direção do goleiro, mas não foi em cima do goleiro. Ele teve que atuar com reflexo para plasticamente fazer uma defesaça. Mas assim, o Pedro tinha 5 metros de gol na frente dele, sem goleiro nenhum, e ele pega meio que de tornozelo na bola, né? Então, para mim, também foi um gol incrivelmente perdido pelo Pedro. Ô, Léo, o lance do Pedro com o Marcelo Rangel é mais defesaça ou mais gol perdido? Também, continuamos sem o Léo?
3: A defesa não
0: de novo, Léo.
3: Opa.
0: Oi, Léo.
3: Me ouve?
0: Agora sim.
3: Boa. Eu acho que é mais gol perdido, porque sem a decisão do Pedro, não haveria defesa possível, né? Ela foi quase impossível, mas se havia uma possibilidade pequena dela existir, foi por causa do Pedro. Então o Pedro foi mais determinante aí pro final da ocorrência do que o Marcelo Rangel, mas também acho que foi a defesa do campeonato, e estou para dizer que uma das defesas do campeonato também foi a do Gabriel Batista ontem do Botafogo contra o Palmeiras, mas ninguém vai nem falar dela, né? Porque a do Marcelo Rangel foi muito mais impressionante.
0: Foi na cabeçada do Maurício, né? Cabeçada do Maurício.
3: Foi. Queima-roupa, na linha da pequena área.
0: Defesaça. Fez uma defesaça. Eu já vou entrar também fazer o link com o Palmeiras, mas só para matar essa curiosidade aí com o Dudes e com o Prates. Prates, defesaça ou gol perdido?
1: Defesaça.
0: Ô, Dudes?
2: Defesaça, mas se for elencar aí as melhores do campeonato, acho que aí a gente pode começar a debater se foi gol perdido. Eu, de cabeça, assim, não... Não me lembro das outras. Não, é que aí a gente vai colocar...
0: Aí vale como desempate, né?
2: Isso,
0: o quanto que
2: exatamente.
0: O gol foi perdido, né?
2: Exatamente. Tipo, essa ou essa? Qual a melhor defesa? Bom, aqui o cara fez tudo que podia. Aqui não fez tanto. Aí, então, aquela primeira é que ganha.
0: E o link que eu queria fazer com o Palmeiras, em cima até do início da discussão a respeito do treinador conseguir potencializar mais os seus jogadores, né? Porque o Abel ontem, mais uma vez na estratégia de desvio de foco, ele caprichou no papo furado, né? Na minha opinião, caprichou no papo furado e caiu até num ridículo, né? Quando ele, mais uma vez, tenta vender dificuldade e coloca o Flamengo como o contraponto, né? Assim, olha, o Flamengo tem a obrigação de fazer mais que o Palmeiras, né? Assim, pelos investimentos, pelas contratações, e usou como exemplo, por exemplo, os clubes pelos quais o Leonardo Jardim passou e também por onde passaram os jogadores contratados pelo Flamengo antes de chegarem ao Flamengo. E ainda mandou um recado para os palmeirenses, que está gerando um certo constrangimento entre os palmeirenses. Ele disse o seguinte: aproveitem e desfrutem que nunca em um espaço de tempo tão curto o Palmeiras festejou tanto como nos últimos 4 a 5 anos, período em que o Palmeiras está sendo comandado pelo Abel Ferreira. Já vamos para 6 anos, né? O Abel Ferreira chegou em 2020, já completamos 6 anos de Abel Ferreira no Palmeiras. É, cara, eu, assim, o cara vai com uma narrativa tão forte na cabeça, né, estratégia de desvio de foco, e na minha opinião cai num ridículo tão grosseiro quando ele usa esse tipo de defesa. E eu não acho que não tem que se defender. Me parece também um pouco de desespero já, só porque perdeu a liderança. Eu não sei. Eu cada vez mais tenho dificuldade de entender determinados atos do Abel, porque sempre entendi que ele criava situações, né, para virar o foco. Mas essa, eu acho que ele não raciocinou direito não, viu, Léo?
3: É, a declaração ela está errada por muitos motivos diferentes, mas eu acho que tem um ponto no qual eu concordo com o Abel, que é quando ele fala que o palmeirense deve desfrutar deste momento. De fato, e aí não são 6 anos, né? São 11 anos já, começando na Copa do Brasil de 2015, ou se você quiser começar no Campeonato Brasileiro de 2016, de fato, não só o Palmeiras, nenhum time brasileiro teve até hoje, talvez só o Santos do Pelé, né? Mas era uma outra época com outras configurações de campeonatos, é difícil comparar, né? Nessa era em que você tem aí uma Libertadores, um Campeonato Brasileiro e uma Copa do Brasil, por exemplo, nunca houve um time que tivesse a sequência que o Flamengo e o Palmeiras têm. Então, nesse sentido, eu acho que a recomendação é válida, porque a gente não sabe quanto tempo isso vai durar. Então, vai ser uma era muito especial na história do Palmeiras mesmo e que tem que ser desfrutada sem perder o senso crítico, evidentemente, até porque, justamente por ser um período muito especial, ele tem que ser aproveitado da melhor maneira possível, com o máximo de títulos possível. Então, o senso crítico tem que estar ali, mas acho que é válido o recado de aproveitar e não esquecer que o Palmeiras está vivendo o período mais vencedor da sua história. Então, com essa parte especificamente, eu concordo, talvez não para chegar à conclusão que ele chegou, né? Certamente não para chegar à conclusão que ele chegou, mas o recado em si eu acho ele interessante, especialmente se fosse passado de outra forma. Mas quanto à comparação que ele faz com o Flamengo, nada aí faz sentido. Primeiro, quando ele fala do currículo, né? Olha onde o treinador do Flamengo treinou e onde o treinador do Palmeiras treinou. Olha, tanto o Abel quanto o Leonardo Jardim nunca tinham treinado times tão grandes quanto os que eles treinaram no Brasil.
0: O Leonardo Jardim, você quer a lista? Não, tem.
3: Sim, por favor.
0: Camacha, Chaves, Beira-Mar, Braga, Olympiacos, Sporting, Mônaco, Al Hilal, Shabab Al Ahly, Al Rayyan, Al Ain, não tem Cruzeiro, não tem nenhum time maior que o Palmeiras aqui. Nenhum time
3: maior. Exatamente. O topo do Leonardo Jardim em termos de tamanho de clube foi o Cruzeiro e agora o Flamengo, e do Abel o Palmeiras. Não tem discussão quanto a isso, na minha opinião. Em segundo lugar... Não,
0: quando no ano passado ele perdeu tudo para um técnico iniciante, né, Léo? No ano passado ele perdeu tudo para um técnico iniciante.
3: Também, exatamente. Como ele era um técnico sem títulos, que ganhou do Cuca em 2020 na Libertadores e do Renato Gaúcho em 2020 na Copa do Brasil. Então nem faz sentido esse raciocínio, se é que dá para chamar assim, do Abel Ferreira. A comparação dos elencos também, ela é completamente absurda, porque faz parecer que o Palmeiras gastou pouco para montar o elenco que o Palmeiras montou. E não, se o Palmeiras gastou 150 milhões de reais num jogador que não sai do departamento médico, isso não tem a ver com condição de investimento, com patamar de investimento. Se o Palmeiras gastou mais de 100 milhões de reais num jogador que neste momento não está rendendo bem, como é o caso do Vitor Roque, isso não tem a ver com potencial de investimento. Se o Abel Ferreira olha para o elenco dele e acha que os jogadores do Palmeiras têm um nível muito inferior aos do Palmeiras, eu discordo, mas acho que se ele acha isso, ele tem que reclamar com a presidente e com o diretor de futebol, aos quais ele constantemente se refere como a melhor presidente e o melhor diretor esportivo com o qual ele já trabalhou. Porque investimento o Palmeiras teve. O Palmeiras gastou quase R$1 bilhão, 800 milhões aí, para montar esse elenco. Então também não estamos falando de um coitadinho. E ainda que houvesse uma distância entre o Palmeiras e o Flamengo, que eu nem sei se há, o Palmeiras tem um trabalho de 6 anos com o mesmo técnico, enquanto o Flamengo trocou de técnico 200 vezes, a não ser que ele ache que o trabalho dele não é relevante. Eu acho que essa é uma diferença muito grande a favor do Palmeiras. E se existe diferença entre o Palmeiras e o Flamengo, existe uma diferença muito maior entre o Palmeiras e o resto dos times. Ontem o Palmeiras jogou com dois jogadores que o Palmeiras tirou do adversário dele, o Marlon Freitas e o Barbosa, e tirou fácil, fácil, fácil, sem sofrer. Então, se for por esse raciocínio, Campeonato Paulista, Palmeiras tem que ganhar invicto todo ano. Campeonato Brasileiro, 80, 90 pontos todo ano. Copa do Brasil, só pode cair para o Flamengo. Libertadores, só pode cair para o Flamengo. Não é assim que o futebol funciona, evidentemente.
0: É um momento. Eu acho assim, esse trabalho longevo no Palmeiras é invejável. Sempre falei aqui, invejável. Acho que todos os clubes deveriam se espelhar nisso. É, acreditar mais, fazer bem a escolha do treinador e acreditar nessa escolha e jogar junto com o treinador. Trabalhar junto com o treinador, que é o que o Palmeiras faz com o Abel. Isso é muito legal. Mas, ô Prates, é um momento, e sim, são 6 anos de trabalho, é um momento assim, que a gente pode colocar como crítico do Abel Ferreira, dele realmente mostrar um pouco mais de dificuldade para extrair algo dos jogadores, que são bons jogadores, jogadores de altíssima prateleira de mercado. E mesmo assim, vamos falar, o Palmeiras está brigando por 3 títulos, né? Mas a gente já há algum tempo vem discutindo qualidade de jogo no Palmeiras, né? Saindo da cultura resultadista, estão falando de qualidade. E essa é a abordagem, inclusive, quando o assunto é o futebol mostrado pelo Palmeiras. É um momento que dá para a gente perceber realmente a dificuldade do treinador de extrair algo mais dos jogadores, ô Prates?
1: Externamente é discutível, Éboli. Para mim, o momento mais crítico foi quando o Palmeiras caiu na Copa do Brasil para o Corinthians e boa parte do estádio vaiou, xingou Abel Ferreira. Uhum. Ele viveu ali no estádio do Palmeiras algo que ele não tinha vivido até então no ano passado. Internamente, não vejo assim muita diferença para ele, não. Né? Abel é Leila e Leila é Abel. Então, assim, ele é presidente, falam, são muito alinhados, falam muito assim o mesmo idioma.

0: de uma maneira de trabalhar, de uma maneira de desviar a atenção, de uma maneira de levar o, debate para um assunto que é interessante para ele, para o momento, e não para o time, às vezes, porque ele também tem uma maneira de liderar a equipe, de proteger o elenco, mesmo que a proteção seja uma exposição pública dele, tem tamanho para isso, que outro não teria. Então, assim, o que o Abel às vezes fala, que parece algo tão chocante, impactante, revolta parte da torcida, alguns que acompanham o Palmeiras há muito tempo, não é exatamente o como ele trabalha internamente. Eu tenho essa visão muito clara. Internamente ele tem um tipo de trabalho, de visão, de abordagem com jogadores, com diretoria. Externamente ele tem uma outra visão. Se precisar criar inimigos, até se for um fogo amigo para ajudá-lo no trabalho, no que ele acredita que vai melhorar o time a curto ou a médio prazo, ele cria. Ele cria sem nenhum tipo de problema. Então, estou com você, que houve para mim uma infelicidade em relação à história do clube, mas é também uma visão da presidente, que é contar o Palmeiras a partir dela, não a partir antes dela, como que era o clube, ou como que foi, ou como que é o clube. E o Abel, me parece que também foi numa linha parecida. Olha, vocês estão vivendo há 5 anos comigo aqui, com essa diretoria aqui, não viveram antes. É, obviamente, um desconhecimento do que é a história do Palmeiras, do que significa o Palmeiras, do que já ganhou, do que já formou o Palmeiras, mas é também um método dessa diretoria, desse treinador, de contar uma história muito vencedora, como é, com ele e com o atual presidente. E isso, muitas vezes, que acompanha o Palmeiras há muito tempo, se revolta porque é quase que minimizar o que aconteceu antes para contar um Palmeiras a partir de agora. Isso é injusto com a história do clube, do que é o clube também.
1: E aí, Dudes?
2: Eu acho que foi pensado mesmo para tirar o foco, né? Não falar da atuação contra o Botafogo, não falar dessa sequência fraca, né, do time nos últimos jogos. Acho até que poderia ter vencido o Botafogo, mas de novo seria assim, uma coisa bem próxima, né? Uma margem mínima, detalhes definindo o resultado contra um time que está em dificuldades, né? E não deveria ser assim. E aí começa, né, o arsenal aí de questões, né, para tentar qualquer outro tipo de discussão. Foi perguntado o que faltou, né, para o time manter a liderança. Aí ele responde que faltou somar mais pontos, né? Então, assim, total desprezo, né, pelos temas que são colocados, né? Então isso tudo já é de caso pensado, não há nenhuma dúvida. E de fato a gente pode esmiuçar cada declaração e provar por que elas são erradas, né? Mas acho que o torcedor palmeirense e quem torce para os outros times também já se ligou, né, no método e de como essas coisas não fazem sentido, não param em pé. Eu só queria adicionar, né, que essa questão do time não conseguir jogar bem, dos jogadores não estarem performando, é justamente o contrário do que está acontecendo com o Flamengo, né? Em especial aí o que a gente citou sobre o Samuel Lino, que é um jogador que, se você volta aí 1 mês, 2 meses para trás, você falaria que não, ele não faz diferença nenhuma nem para o Flamengo nem para o Palmeiras, porque os dois têm jogadores melhores. O que eu continuo achando, assim, de alguma forma. Mas esse jogador, ele encaixa, ele vai bem, ele tem sequência, ele decide. Aí a gente está aqui com o Palmeiras e o Arias começa no banco e não faz diferença para o time. O Vitor Roque vira banco porque não consegue mais jogar bem. Aí a gente está debatendo se o time tem que jogar com Andréas, Marlon e Lucas Evangelista, 3 volantes, né, para tentar colocar lá Maurício e Flaco Lopes no ataque. A gente está falando de um Piquerez que já não rende a mesma coisa. Está comentando, né, a bola parada ofensiva do Palmeiras que não funciona. Então, veja, são muitas questões aí colocadas sobre o Palmeiras. E não dá para você falar que o elenco é ruim. O elenco é bom, mas o treinador não está conseguindo tirar o melhor dos jogadores. Claro que os jogadores também têm culpa, não é só o treinador que faz o trabalho, mas também ciente disso, o Abel joga aí a responsabilidade para cima do Flamengo, porque percebeu que o momento é muito ruim para os jogadores dele e para ele.
1: Concordo plenamente, estou contigo e assino embaixo. E para mim, o fraco desempenho do Arias tem a responsabilidade do jogador, mas é uma assinatura negativa do Abel. Eu esperava ver um Arias bem melhor com Palmeiras e dominando ali o espaço, e para mim é uma assinatura negativa do Abel Ferreira, é algo que ele precisa resolver, porque foi uma baita contratação. A gente chegou a discutir aqui uma comparação, Arias ou Paquetá, né? Qual seria? E várias foram as vozes que colocaram o Arias como uma contratação naquele momento superior ao Paquetá. Acho que eu até coloquei Se eu não estou enganado.

0: Eu também fiz. Coloquei o Arias com uma grande contratação, né?
1: Eu também.
0: E pô, o cara não tá rendendo muito longe daquilo que a gente sabe que ele pode render, né? E o que o próprio Abel sabe que ele pode render. Vamos fazer o intervalo de jogo? É, vem aí o repórter CBN e logo depois nosso primeiro intervalo comercial.
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0: Segunda-feira, 7 de setembro de 2026. O senador Flávio Bolsonaro continua sendo mais rejeitado pelos eleitores na disputa presidencial, segundo o levantamento da Quest divulgado hoje. O candidato do PL manteve o índice do levantamento anterior. 55% dos entrevistados disseram que não votariam no filho do ex-presidente Jair Bolsonaro. O presidente Lula é rejeitado por 53% dos eleitores. Essa é a primeira pesquisa do Instituto totalmente feita após a crise entre os ministros do STF e escalar com o pedido de Alexandre de Moraes para investigar André Mendonça. A Quest ouviu 2.004 eleitores entre os dias 3 e 6 de setembro. A margem de erro é de 2 pontos percentuais e o nível de confiança é de 95%. O número do registro da pesquisa na Justiça Eleitoral é BR-01720-2026. E o presidente dos Estados Unidos, Donald Trump, ameaçou impedir a Bombardier, fabricante de aviões com sede no Canadá, de vender aeronaves no mercado americano caso a empresa não passe a produzir no país. Cerca de metade dos 5.100 aviões operados por clientes da empresa está nos Estados Unidos. A declaração é mais um episódio da guerra comercial entre os dois países e da estratégia de Trump de pressionar empresas a fabricar nos Estados Unidos. No horário de Brasília, 8h36.
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9: Você tem um negócio que depende exclusivamente da alta temporada? Esse é um desafio para muitas empresas, principalmente no turismo. Mas a sazonalidade não precisa ser uma sentença para o seu negócio. As empresas que conseguem manter bons resultados ao longo do ano criam motivos para o cliente comprar, visitar ou voltar, mesmo fora dos períodos de maior demanda. Isso pode acontecer por meio de promoções, eventos, novos produtos e uma comunicação constante com o público. No fim das contas, marketing não serve apenas para vender mais quando o mercado está aquecido. Ele também ajuda a manter o seu negócio relevante quando a demanda diminui. Descubra outras estratégias para fazer a sua empresa crescer o ano inteiro. Acesse negóciossc.com.br.
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1: Muito bem, segundo tempo de jogo aqui no Quatro em Campo com Gabriel Dudziak, com Rafael Prates, com o Leonardo Dai. Bola rolando 40 minutos quase. No Barradão, 0 pro Vitória, 0 pro Grêmio. É a conclusão da rodada do Brasileirão masculino. No Brasileirão feminino, o Corinthians garantiu vaga na semifinal. Hoje venceu o Cruzeiro por 3-1. Olha o Corinthians aí. Mais uma vez. Vai pegar o Bahia agora, né? O Bahia que eliminou o Palmeiras e a outra semifinal, Flamengo e São Paulo, né? Já definidas os semifinalistas do Brasileirão feminino. Por falar em Cruzeiro, gente, e sem querer potencializar ou criar crise, mas algumas situações me chamaram um pouquinho a atenção, gostaria de ouvi-los. O Cruzeiro venceu o Atlético Paranaense, importante vitória, 3-1. O Cruzeiro agora só tem um Campeonato Brasileiro, né? Já se recompôs ali das eliminações. Existe uma pressão muito grande, porque o investimento no Cruzeiro é muito grande também, né? Houve muita cobrança interna. E o Cruzeiro foi lá e meteu 3-1 no Atlético Paranaense. Agora está brigando por uma vaga novamente na Libertadores para ano que vem voltar a jogar a competição mais importante do continente. E aí teve uma treta ali, depois de um pênalti perdido pelo Matheus Pereira, houve um segundo pênalti, né? Estava 2-1 para o Cruzeiro, houve um segundo pênalti. E o Caio Jorge e o Matheus Pereira ficaram discutindo. E demorou. O pênalti demorou a ser batido porque os dois não se entenderam, não se entendiam. Quem que ia bater o pênalti? O Caio Jorge querendo bater e o Matheus Pereira querendo bater. Até o momento que houve uma prensa geral, até jogadores do Atlético Paranaense foram cobrar, vem cá, não vai bater isso? E aí ganhou o Caio Jorge. Bateu e fez 3-1 Cruzeiro. Na leitura labial, né, feita na discussão, após o pênalti cobrado e convertido pelo Caio Jorge, o Matheus Pereira fala para o Caio Jorge: você é egoísta, você não joga para o time. É aí que isso que eu fico intrigado, porque a gente está falando de um jogo coletivo, um ambiente, né? Não ali pela discussão, que a gente já viu várias vezes, né? Dois jogadores querendo bater pênalti, aí tem que tomar uma decisão. Mas esse desabafo do Caio Jorge, do Matheus Pereira, me parece que foi um pouquinho além daquele momento. É uma leitura de personalidade, né? Arthur Jorge foi questionado, disse: olha, o Matheus Pereira é o primeiro batedor, o Caio Jorge é o segundo, os dois queriam bater, se resolveram no campo. O que também me chama a atenção, porque o Caio Jorge já bateu 9 pênaltis para o Cruzeiro nessa temporada e fez 8 gols, só perdeu um. E o Matheus Pereira bateu 2 pênaltis apenas, perdeu um e fez outro. Então o Caio Jorge, na prática, é um batedor de pênalti mais frequente que o Matheus Pereira, mas não é essa a visão do técnico Arthur Jorge. Eu estou tentando linkar as coisas para só fazer uma leitura dessa situação que eu acho desconfortável. Que te parece, Du, dizer assim, é uma situação fácil de se resolver internamente ou fica alguma ponta aí solta um pouquinho mais complicada?
2: Bom, a gente precisa lembrar, né, que é uma semana tensa para o Cruzeiro pela eliminação na Copa do Brasil para o rival Atlético Mineiro. E da forma como foi, né? Tinha vantagem o Cruzeiro, perdeu a vantagem e aí acabou tudo. E agora não sobrou nada, né, pro time do Cruzeiro. Aí a gente tem uma discussão no campo depois de um pênalti perdido. E aí vem esse argumento de você não se dedica, você não faz as coisas. É um momento, né, em que todo mundo...
1: Só um detalhe rapidinho. A discussão foi depois do pênalti feito pelo Caio Jorge. Teve um primeiro pênalti perdido, essa discussão é depois do pênalti
2: feito. Antes do pênalti feito, né?
1: Não, é depois. Depois que o Jorge faz o gol, o Matheus Pereira não quis comemorar com o Caio Jorge.
2: Certo.
1: E depois
2: egoísta,
1: ele fez,
2: né,
1: essa cobrança.
2: Sim, isso. Tá bom, perfeito. Desculpe. Então, assim, começa a sair essas coisas, né, que você comentou, que, de fato, o interesse do time fica num segundo plano, né, vem coisas aí de outros momentos. Então, eu queria ponderar que é uma semana complicada, né, para a equipe do Cruzeiro por causa disso. Então, acho que é meio natural que algumas coisas não estejam tão bem digeridas ainda, e que eventualmente eles falem essas coisas no campo. Como você disse, não é o caso também de criar assim um drama gigantesco. É que dessa vez eles esqueceram de colocar a mão na frente da boca, né? Normalmente eles estão o tempo todo conversando ali e nos evitando, né? Evitando que a gente tenha conhecimento dessas coisas. Terceiro aí nesse caso, né? é parte do trabalho do treinador administrar egos, ainda mais num clube que tem o elenco que o Cruzeiro tem e as expectativas que recaem nesse time. Então, assim, eu acho que a conversa nem é sobre num próximo pênalti bate fulano ou bate o outro. Não, é assim, olha, gente, por mais que as coisas não estejam legais nesse momento ou que, de repente, você não tenha gostado disso ou daquilo, não é assim que a gente resolve. Futebol profissional, vocês ganham muito bem para serem profissionais. Então, guardem aí para o momento da concentração, para o treino, mensagem de WhatsApp. No campo, não é momento disso.
1: E aí, Prats, é calor da emoção ou egos em conflito?
3: Não, acho que as duas coisas um pouco aí, Éboli. O Gabriel Dudziak falou muito bem que isso é estabelecido pelo treinador, pela comissão técnica, né? O Arthur Jorge falou ontem. Tem uma ordem aqui, Matheus Pereira, Caio Jorge e Bruno Rodrigues. O que chama atenção é que na terça-feira contra o Atlético, quem cobrou foi o Caio Jorge. E aí eu não sei como que foi aquele acerto para a primeira opção.
1: E os números do Caio Jorge, como eu passei aqui, né, Prates? Os números do Caio Jorge estão bem à frente do Matheus Pereira, né?
3: É porque, assim, uma coisa é o que a impressão que passa, outra coisa é o que o vestiário, internamente, todo mundo interpretou. Muitas vezes a nossa interpretação tem pé nem cabeça do que é falado internamente, né? Porque passa uma impressão assim, Matheus Pereira perdeu o pênalti do primeiro tempo, Caio Jorge pegou a bola para cobrar, como quem diz, olha, teve sua chance, perdeu, então agora eu vou cobrar. Mas aí o Matheus Pereira pode ter pensado também, não, mas a primeira opção sou eu, se eu perco um pênalti, não quer dizer que eu posso cobrar um segundo no mesmo jogo, né? Então, assim, o Arthur Jorge minimizou, porque ele levou por um lado assim, eu ficaria preocupado se ninguém quisesse bater. Então ali os dois discutirem, divergirem quem vai cobrar, ele não achou publicamente tão problemático quanto talvez eu tenha achado. Porque me passou uma impressão assim de um comando de que, como que é? Tem a opção 1, 2 e 3. Se a opção 1 está em campo, é a opção 1 que vai cobrar. Mesmo que tenha perdido o pênalti antes. Se não tem a opção 1, é a opção 2 que cobre. Por aí vai, né? Então acho que passou uma imagem que assim, Caio Jorge, Matheus Pereira perdeu o primeiro, então eu cobro o segundo. Porque vai que você perde de novo e eu não bati ainda. Só que 5 dias antes, contra o Atlético, acho que a situação foi mais fácil de contornar. O Caio Jorge pegou a bola, Matheus Pereira, não sei se aceitou, se eles conversaram. O Caio Jorge bateu muito bem e fez o gol. E ontem o Caio Jorge bateu e fez o gol. Então eu fiquei com a impressão de que assim, o Caio Jorge pensou, eu sou a segunda opção, a primeira perdeu, eu vou cobrar porque agora é minha vez. E o Matheus Pereira se doeu muito com aquilo, né? Externamente passou uma imagem ruim. Mas o treinador publicamente falou o contrário do que eu pensei. Então talvez o treinador, obviamente, está certo, eu estou errado, viu, Éboli?
1: Assim, pra mim tem umas pontinhas soltas aí. Tem a mesma avaliação técnica de que o Matheus Pereira é o principal batedor. Os números não mostram isso, né? O Caio Jorge bateu muito mais pênaltis que o Matheus Pereira, inclusive com excelente aproveitamento. Só perdeu 1 em 9. E o Matheus Pereira bateu 2, e perdeu 1 e fez outro. Então eu não entendi muito bem esse comando aí do Arthur Jorge. É uma questão a ser resolvida lá entre eles.
2: Talvez.
1: E tem mais essa questão das vaidades, né? Fala, Dudu.
2: Não, talvez seja assim, ó, essa é a ordem. Aí alguém pede e o primeiro pode ceder ou não pode, né?
1: É.
2: Algo nesse sentido, né? Você já perdeu o primeiro, agora
1: bate quem tá mais confiante naquele momento.
2: É uma ordem, mas há uma certa liberdade aí para questões internas do jogo. Talvez algo nesse sentido, mas para isso funcionar é necessário respeito e bom relacionamento, evidentemente.
1: Exatamente. E aí, Léo?
4: Você quer minha opinião 100%
1: sincera? 100%
4: sincera,
1: por favor.
2: Melhor não, nesse horário não.
1: Sinceridade depois, total.
4: Depois do que nos passou na Copa do Mundo, depois do que nós passamos na Copa do Mundo, quem tem dois querendo bater tá no céu, meu amigo. Levanta as mãos pro céu e dá graças a Deus que o problema é esse. Eu acho só que precisa haver um monitoramento aí, primeiro para entender por que que um falou uma palavra razoavelmente pesada sobre o outro, né? Essa história do egoísmo, se é um egoísmo assim de um egoísmo de atacante que quer fazer gol, que quer ser protagonista o tempo todo, ou se é um egoísmo num sentido um pouco mais grave de relacionamento pessoal. Segundo, monitorar os efeitos disso, né? Como é que vai ser, se tá tudo bem entre eles hoje, amanhã, e o mais importante, definir essa situação claramente para os próximos jogos, né? Se tiver um pênalti no próximo jogo do Cruzeiro, quem é que vai bater? Se acontecer de você perder um pênalti e sair outro pênalti no jogo, quem é que vai bater? O cara que perdeu ou é o cara que fez o gol? Para que isso não se repita. Mas o episódio em si, eu acho que tô com o Arthur Jorge. Seria pior se todo mundo fugisse da bola.
1: Eu vou chamar mais um intervalo e na volta vamos fazer um pacotão dessa briga para fugir do rebaixamento, que tem algumas situações interessantes, né? O Vasco que melhorou, mas não está resolvendo lá na frente, então voltou a perder. O Internacional que está em depressão absoluta, né? E está com uma carinha de rebaixado. O Santos, que está mostrando uma reação, como já falei, são 3 vitórias nos últimos 4 jogos, sem perder. O São Paulo, parece que está pegando embalo, segunda vitória, mais do que a vitória, uma boa atuação contra o Atlético Mineiro. Fazer um pacotão da leitura que vocês fazem desse momento, nessa briga para fugir do rebaixamento. Depois do intervalo.
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11: Será que a comunicação da sua marca está ignorando o público que mais cresce no Brasil? Hoje, toda marca quer a atenção da geração Z, mas muitas acabam ignorando o consumidor maduro. Pessoas acima dos 50 anos movimentam mais de R$1,5 trilhão de reais por ano na economia brasileira. São consumidores ativos, conectados e com alto poder de compra. Mas quando esse público não se vê representado pelas marcas, a conexão simplesmente não acontece. Por isso, antes de definir a próxima campanha, vale uma reflexão. A sua comunicação conversa com quem realmente compra o seu produto? Quer entender melhor o comportamento do consumidor e tomar decisões de marketing mais estratégicas? Acesse negóciossc.com.br.
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1: Muito bem, de volta aqui com o 4 em Campo. Vamos lá. Quero ouvi-lo sobre esse retrato do rebaixamento. Eu passei por momentos aqui das equipes que têm as camisas mais pesadas. Já falei do Vasco, do Inter, do Santos, São Paulo. Ô Prates, tem alguém aqui fazendo mais força que os outros? Tem alguém aqui mostrando sinais mais evidentes de reação? E aí, Prates?
2: Ah, o momento pior é do Internacional, né? O Inter, depois da Copa do Mundo, não ganhou no Brasileiro. É um momento, assim, além de atuações ruins, erros individuais, de muita insegurança do time, né? Então a gente percebe que os jogadores, ontem até o Inter começa bem melhor que o Santos, um erro incrível do Félix Torres. O time entra em parafuso, o time sente muito gol que sofre, e não fosse o Santos ter jogado o segundo tempo que jogou, com o relaxamento que jogou, o Inter poderia ter tido um resultado muito pior. Então, assim, o momento pior hoje é do Internacional. Então, os resultados mais expressivos foram do Santos, que ganhou 3 jogos fora, duríssimos contra Vasco, Corinthians, Internacional. É, não está livre do risco ainda, a tabela do Santos é difícil, mas para o momento é do Inter. Momento mais em alto, de melhores resultados do Santos, ao lado do São Paulo, que também foi a 33 e corre menos risco de rebaixamento ou de brigar até o final por essa situação em glória no campeonato.
1: É, e pela sequência ruim, nem botei, mas posso botar aí o Corinthians, né? 4 derrotas seguidas
2: mesma
1: é a pior sequência.
2: Mesma pontuação do Santos, 32. Exatamente.
1: Mas com esse peso de 4 pancadas seguidas, né? E aí, Dodds?
3: É, o Inter teve ontem uma atuação, assim, terrível, daquelas que você fala, assim, em cara de rebaixado, né? As coisas podem mudar, evidentemente. É, chama a atenção que o Inter insista em manter o seu treinador. É, normalmente a gente considera isso bom, né? Uma boa ideia, mas tá difícil de ver para onde vai esse trabalho, né? Que não foi até agora. É, enfim, mas o Inter é quem está pior aí. Eu acho que a gente tem visto, né, reações. É, foram aí 2 semanas de reações. São Paulo ganhando 2, o Santos com 2 vitórias, ganhando do Corinthians fora de casa, né? É, também vimos agora o Mirassol reagir, ganhando fora de casa do Coritiba, o Vasco tinha ganhado do Cruzeiro. É, o Inter não dá essa amostra, né? O Inter não faz isso. Até a Chapecoense fez 7 pontos nos últimos 5 jogos. O Inter não venceu depois da Copa. Então, assim, acho que essas 2 semanas foram de reação para essa turma que estava enterrada lá na zona de rebaixamento ou próxima. E aí os outros têm que se ligar, como, por exemplo, o Corinthians, que parecia livre, o Botafogo, que parecia livre, embora o resultado com o Palmeiras seja bom, entre outros.
1: E aí, Léo?
4: É, o Inter já chegou num ponto assim em que depende de um ponto de virada muito improvável no campeonato, porque além de não dar nenhum sinal de reação, ao contrário dos outros, né, o Inter não é um time estranho à zona de rebaixamento pelo elenco que tem. Se o São Paulo caísse para a segunda divisão, eventualmente, ou se entrasse na zona de rebaixamento, seria estranho pelo elenco que o São Paulo tem. O Santos mesmo, eu sempre achei, quando estava lá na zona de rebaixamento, que não tinha um dos 4 piores elencos do campeonato. Com o Internacional, não sei se é exatamente um dos 4 piores, mas o elenco do Internacional é muito ruim. É do mesmo nível, ou talvez até um pouco pior que o elenco do ano passado, que já passou muito perto de cair para a segunda divisão. Então, por isso, fica mais difícil imaginar o Internacional permanecendo na primeira divisão. E aí tem um outro detalhe, mesmo que você pense em Chapecoense, Remo e nesse momento Internacional, ainda vai cair mais um. Todo mundo que está ali rondando a zona de rebaixamento está melhorando, né? O Dudziak mencionou alguns exemplos. Então, das duas, uma, ou vai cair alguém que melhorou, e é o caso que preocupa o Vasco, por exemplo, melhora, mas os outros melhoraram também. E o Vasco está com o déficit. O Vasco é quem está na zona de rebaixamento com 3 pontos a menos do que o último time fora. Então, ou vai cair um time que melhorou, mas eventualmente melhorou tarde demais, ou vai cair um time que estava totalmente fora dessa briga contra o rebaixamento aí e vai entrar meio Ceará do ano passado, que só foi entrar na zona de rebaixamento na última rodada e caiu. E aí tem Corinthians, aí tem Botafogo, aí tem Vitória. Acho que o Coritiba não está totalmente salvo ainda, embora tenha uma pontuação muito boa, mas derrotas como a de ontem contra o Mirassol são complicadas. É, vai cair alguém numa dessas duas situações aí, Ebra.
1: É, e para algumas faltam 12 jogos, para outros faltam 13, é um terço de campeonato. O campeonato está só no início, já não dá mais para usar isso, pelo amor de Deus. Gente, ponto final no programa. Valeu, turma. A gente volta amanhã. Uma semana importante de Libertadores Sul-Americana. É o início de mais uma fase de mata-mata. A gente vai falar muito sobre as duas principais competições do nosso continente. A participação, é claro, dos brasileiros. Valeu, Dudes. Abraço, Prats. Abraço, Léo.
3: Tchau.
2: Valeu.
1: Tchau.
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Segunda-feira, 7 de setembro de 2026. O ato de campanha do presidenciável Flávio Bolsonaro do PL na Avenida Paulista, em São Paulo, reuniu 28.500 pessoas no ápice, segundo apontou a metodologia do monitor do debate político da USP. No mesmo ato do ano passado, foram estimadas 42 mil pessoas na Paulista. Um policial militar foi preso por suspeita de participar da morte da esposa em Embu das Artes, na Grande São Paulo. O PM, identificado apenas como Vinícius, afirmou que a mulher tirou a própria vida, mas familiares contestaram a versão e suspeitam de feminicídio. A irmã do policial relatou que o casal havia discutido sobre o fim do relacionamento. O caso continua sendo investigado pela Polícia Civil como morte suspeita a esclarecer. E o chanceler da Alemanha, Friedrich Merz, declarou nesta segunda-feira estar profundamente chocado com a derrota avassaladora sofrida pelo Partido Conservador, que chefia sobre a legenda de ultradireita alternativa para a Alemanha nas eleições regionais realizadas no estado de Saxônia-Anhalt. O resultado negativo elevou a pressão sobre Merz. A coalizão liderada pelo chanceler alemão tem enfrentado dificuldades para reaquecer uma economia estagnada e dividida